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Amanhã tem Tiaguinho, Dança Alto da Serra, celebrando 50 anos da nossa irmã Band FM. Ei, maravilha, hein? Amanhã, grande elenco presente lá na Estância Alto da Serra, hein, pra acompanhar Tiaguinho e ele também!

0: Vocês já pensaram nesse encontro? Pericão e Thiaguinho.
1: Nunca existiu.
0: Espetáculo, hein? Espetáculo. Amanhã, Estância Alto da Serra. Sensacional.
2: Entonações diferentes.
0: Abração ao Murilo, Murilo Ada, diretor da Band FM. Reuniu essas duas figuras, golaço, expoentes da música brasileira. Golaço.
1: E tudo isso foi ilusão.
3: E hoje tem, hein?
0: Pô, que rolê aleatório é esse aí?
4: Ah, deixou da... Que som da Sussa é esse? Que som da Sussa é esse? Deixaram os meninos entrar e a criança ficar.
3: Você sabe desse meme aí, né?
0: Mas como tem show da Xuxa?
3: Tá rolando show da Xuxa pra caramba no... Agora não sei como é que fala, no estádio do Palmeiras também, né? Lá, é hoje o show? É hoje o show. É, tá rolando. Hoje. É, tá rolando.
2: Na Arena do Palmeiras.
0: Tem disco voador hoje?
3: Sei lá, eu.
5: Não, mas no aí, domingo tem o show do Abel, né?
2: É.
5: Domingo é o show
2: do Abel. Aí uma pincelada fora do esporte, né? É. Aí foram questionar a roupa que a Xuxa usou no primeiro show.
3: Ah, deixa a Xuxa em paz.
2: Que chatice.
3: Ah, cara, por falar nisso, a Sasha. A Sasha, impressionante, cara. Eu lembro quando ela nasceu. Olha só como a gente tá ficando velho. Eu lembro quando ela nasceu. E agora ela tá, pô, maior que nós.
0: 22 anos. Ela casou, vai ser mãe com a qualquer
3: mãe?
0: Momento aí.
3: Já?
0: Ah, ela já casou.
2: Agora é a cara da Xuxa.
0: A Xuxa vai ser vovó já.
3: Agora eu achei muito engraçado. Não sei se vocês já viram. Vocês já viram, obviamente, aquele meme. Deixaram a moça entrar e as crianças ficar. Sim. Que som da Sussa é esse? Que som da Sussa é esse? Recuperaram a menina que não entrou naquela oportunidade no show.
2: E levaram.
3: E aí eu deixo os comentários pra galera aí no vídeo que foi postado.
2: Aí fizeram um documentário, como é que era, Paquitas e a Xuxa. Pô, as Paquitas são cheias de mágoas com a Xuxa.
3: É.
2: A Xuxa transformou todas elas em estrelas.
3: Mas aí, pô.
2: É verdade.
3: Lembra da Chacretes? Lembra da Chacretes?
2: É, exatamente. Ah,
0: pô, assim, eu transformei todos vocês em estrelas. Vocês estão comigo aí. Vocês estão de brincadeira. Vocês estão de brincadeira aqui. Ah, que isso. Para. Acabou o programa.
4: Oh, oh, oh, hilari-lari-ê. Oh, oh, oh, hilari-lari-lari-ê.
3: Oh, todo mundo vai.
2: É, vai.
3: É a turma. Vamos, gente.
2: Vai, já tira no chão. Então. Ah.
5: Bota a roupa da
0: Você
5: Xuxa
0: já se
5: peruca.
0: Vestiu de Xuxa alguma vez?
3: É. Ah, não, mas é uma boa. Sabia que tinha uma rivalidade entre Angélica e Xuxa, né?
2: Sim.
3: Eu adorava.
2: Da Manchete.
3: A Angélica tinha aquela pinta na coxa, lembra?
2: João,
3: ainda tem, né? Acredito.
0: Tinha a Mara Maravilha também.
3: Mara Maravilha. Mas eu gostava mesmo.
2: Clube da Criança.
3: Mas eu gostava mesmo da Rita Cadillac.
2: É, era.
5: Pensei que você ia falar daquela atriz lá italiana. Deixa eu
3: A Mia Khalifa?
5: Não, a Titiolina. Deixa eu te falar, você tava muito bem de Renata Fan esses
3: dias. Você gostou?
5: Nossa.
3: Dá pra ganhar um dinheiro assim, que essa dia. Se tudo der errado aí.
5: Ah, quem sabe? Eu te ajudo. Eu sei quem que eu posso imitar.
3: Você contribui com uma moeda? Não,
5: eu volto uma peruca.
3: Ah, você vem junto. Também? Ah,
0: você vira Átila Abreu.
5: É. Vamos vir de peruca qualquer hora aqui? Nossa,
3: vamos fazer o programa sem camisa qualquer dia?
0: Para!
3: Pô, para isso é legal. Isso.
5: Peruca, tudo bem.
0: Vamos embora.
3: Vamos embora. Nossa, aí, atrasado. Já,
0: vocês estão de brincadeira. Ó, final de semana de muitas transmissões aqui.

0: 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Atenção, anote aí, amanhã tem Vasco e Fluminense, 5:30 da tarde com Pedro Martelli. 9 da noite é a vez de Santos e Remo com Rogério Assis.
1: Aliás, domingo, parabéns ao Santos, da tarde, que não sabe se o Neymar vai jogar
2: em Belém, pois é.
1: Porque tem o leilão beneficente dele na segunda noite. Que fase do Santos,
0: é demais. Tá feia a coisa.
1: Santos ganha amanhã, 1-0.
0: E domingo, Fortaleza e Palmeiras, às 4 da tarde com Rogério Assis. E às 7:30 da noite, Internacional e Corinthians com Ulisses Costa. Ele vem aí.
2: Bom, e segundo o dia mais importante, Atlético Paranaense e Vitória jogam pela Copa do Brasil. Boa noite a todos, bom fim de semana.
0: Tchau, gente. Bom fim de semana.

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0: 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As notícias do governo federal que movimentaram o país no dia de hoje.
1: Olá, boa noite.
2: Boa noite para você que nos acompanha em todo o país.
1: Sexta-feira, 31 de julho de 2026.
2: Vamos ao destaque do dia.
1: Combustível renovável.
2: Gasolina com 32% de etanol começa a valer amanhã. Claudimário Carvalho.
3: De acordo com estudos técnicos, os veículos apresentam funcionamento adequado sem impactos relevantes no desempenho ou nos sistemas de combustível.
1: Educação. Professores e estudantes da rede pública de ensino podem acessar livros didáticos em formato digital.
2: São mais de 2.800 obras que podem ser acessadas pela conta gov.br. Natália Kuslick.
4: O catálogo reúne obras didáticas e literárias e abrange desde os anos iniciais do ensino fundamental até o ensino médio.
1: E hoje nós vamos falar sobre uma arte que é patrimônio cultural brasileiro.
2: Poesia pendurada no barbante, rima perfeita que conta as histórias do povo e do dia a dia do sertão. É o Cordel. O
1: projeto quer valorizar a atividade no país. Graziele Bezerra.
5: A iniciativa prevê atividades como seminários, tratamento de acervos e apresentação de cantadores, poetas e xilógrafos.
2: Hoje, na apresentação da Voz do Brasil, Luciano Seixas e Mariana Jungmann.
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2: A Caixa Econômica Federal conclui hoje o pagamento do lucro do Fundo de Garantia por Tempo de Serviço, o FGTS.
1: Quem tem direito já pode consultar o valor de recebimento.
2: Nós vamos conversar agora com a repórter Luana Karen, que vai explicar pra gente como funciona essa distribuição.
1: Luana, boa noite. Fala pra gente então desde quando é feita a repartição do lucro do FGTS.
6: Boa noite, Mariana, Luciano. Boa noite aos ouvintes da Voz do Brasil. Olha, desde 2016, o Fundo de Garantia por Tempo de Serviço, o FGTS, distribui parte do lucro obtido com aplicações em áreas como habitação, saneamento, infraestrutura e títulos públicos federais. A repartição é definida pelo Conselho Curador do Fundo, que estabelece tanto o percentual do lucro a ser distribuído, quanto o índice usado para calcular quanto cada trabalhador recebe.
2: E como é que ficou a distribuição neste ano, Luana?
6: Olha, Luciano, neste ano o índice definido foi de 0,01868341. Para calcular o valor que irá receber, o trabalhador deve multiplicar o saldo existente na conta do FGTS em 31 de dezembro de 2025 por esse índice. Mas eu vou dar um exemplo para ficar mais fácil. Quem tinha R$10 mil de saldo naquela data vai receber R$186,83. De acordo com a resolução do Conselho Curador, 89% do lucro obtido pelo FGTS em 2025 serão distribuídos aos trabalhadores, o que equivale a R$13 bilhões. De acordo com o secretário de Proteção ao Trabalhador do Ministério do Trabalho e Emprego, Carlos Augusto Gonçalves, o valor é depositado em contas ativas e inativas.
7: Contas ativas são aqueles trabalhadores que têm vínculo. Contas inativas são aqueles trabalhadores que não têm mais vínculo empregatício, mas são beneficiados também, né, por essa distribuição de resultado. É só ele entrar no APPS, entrando do FGTS, constatar qual é o seu saldo. Os trabalhadores e as trabalhadoras receberão essa distribuição de resultado nas suas contas através de uma correção do valor do saldo.
1: Agora, Luana, e o trabalhador pode sacar esse dinheiro já imediatamente?
6: Não, Mariana, só nos casos previstos em lei. É importante lembrar que o dinheiro creditado como repartição do lucro segue as mesmas regras do FGTS, ou seja, ele só pode ser sacado em situações como a compra da casa própria, demissão sem justa causa, aposentadoria ou doenças graves. O valor foi creditado na conta do FGTS de pouco mais de 138 milhões de trabalhadores e pode ser conferido no aplicativo FGTS ou pelo Internet Banking da Caixa para quem é cliente do banco. Mariana e Luciano.
2: Obrigado, Luana, pelas informações ao vivo aqui na Voz do Brasil.
1: Passa a valer amanhã a gasolina com percentual obrigatório de 32% de etanol.
2: A medida entra em vigor por um período de 180 dias, prorrogáveis por mais 6 meses.
1: Baseada em estudos técnicos com veículos leves e motocicletas, a alteração amplia o uso de combustível renovável.
2: Além de reduzir a necessidade de importação de gasolina e reforçar a segurança energética nacional.
3: O governo do Brasil publica a resolução que institui temporariamente a gasolina E32 e a nova mistura começa a valer neste sábado, 1º de agosto. Com a mudança, o percentual obrigatório de etanol anidro na gasolina sobe de 30% para 32% em todo o Brasil. A medida tem validade inicial de 180 dias, com possibilidade de prorrogação por mais 6 meses. Segundo o Conselho Nacional de Política Energética, a alteração busca ampliar o uso de combustível renovável produzido no país, reduzir a necessidade de importação de gasolina e reforçar a segurança energética nacional. A decisão é baseada em estudos técnicos que avaliam veículos leves e motocicletas movidos exclusivamente a gasolina. Os testes analisam partida, aceleração, dirigibilidade, emissões e durabilidade dos componentes. De acordo com o relatório, os veículos apresentam funcionamento adequado sem impactos relevantes no desempenho ou nos sistemas de combustível. A resolução também estabelece que a adoção definitiva da gasolina E32 ou de misturas superiores vai depender de novas avaliações. Claudimário Carvalho, para a Voz do Brasil.
1: Obras didáticas e literárias na palma da mão. É o Programa Nacional do Livro e do Material Didático Digital.
2: Saiba agora como acessar livros da rede pública pela internet.
8: Uma plataforma permite que professores e estudantes da rede pública de ensino acessem livros em formato digital. O catálogo reúne obras didáticas e literárias e abrange desde os anos iniciais do ensino fundamental até o ensino médio. Como destacou Fernanda Pacobaíba, presidente do Fundo Nacional de Desenvolvimento da Educação.
9: Hoje, o nosso PNLD Digital reúne um acervo com mais de 2.800 obras, entre os livros didáticos e literários de diferentes etapas da educação básica. O leitor digital também conta com recursos de acessibilidade e personalização, como ajuste de contraste, espaçamento e navegação.
8: A avaliação das obras é realizada por professores especialistas do Banco de Avaliadores do Programa Nacional do Livro e do Material Didático, selecionados por uma comissão técnica. Os materiais didáticos de cada etapa de ensino se renovam a cada 4 anos. O acesso à plataforma pode ser feito pelo endereço pnld.fnde.gov.br com login realizado via gov.br. Reportagem Natália Koslick.
1: Na segunda-feira, começa a campanha de multivacinação para crianças e adolescentes menores de 15 anos.
2: Pais e responsáveis devem levar os jovens até a unidade básica de saúde para atualizar a caderneta de vacinação.
1: E atenção para quem mora nas cidades de São Paulo, Guarulhos e São Bernardo do Campo.
2: O Ministério da Saúde recomenda que os habitantes dessas cidades, com idade entre 0 e 59 anos, tomem vacina contra sarampo.
1: Até o dia 28 de julho, o Brasil confirmou 17 casos de sarampo nesses municípios de São Paulo. E a melhor forma de prevenir a doença é a imunização. Confira na reportagem de Pablo Mundim.
10: O sarampo é uma doença causada por um vírus e transmitida pelo ar. Os primeiros sintomas costumam ser febre alta, tosse, coriza, olhos avermelhados e mal-estar. Depois de alguns dias,

0: aparecem manchas vermelhas que começam no rosto e se espalham pelo corpo, como explica o Dr. Thiago Cavalcante, médico de família.
1: Ele é um dos agentes mais contagiosos, porque geralmente uma pessoa que tem um vírus no seu organismo tem a capacidade de transmitir para até 18 pessoas ao seu redor. E o vírus pode ficar até 2 horas no ambiente ali circulando, né? Então isso ainda aumenta ainda mais a chance de ocorrer a transmissão. E basicamente os sintomas assim, lembra muito um quadro gripal. Aí, logo depois, poucos dias, obviamente, surgem as manchas vermelhas pelo corpo.
0: Mesmo com a eliminação da circulação contínua do vírus no Brasil, novos casos ainda podem surgir quando o sarampo é trazido de outros países. Por isso, especialistas reforçam que manter a vacinação em dia continua sendo a forma mais eficaz de evitar novos surtos. A vacina contra o sarampo é oferecida gratuitamente pelo SUS e faz parte do calendário nacional de vacinação. Na rotina, as crianças recebem 2 doses, aos 12 e aos 15 meses de idade. Em situações de circulação do vírus, como ocorre atualmente nas cidades paulistas de Guarulhos, São Bernardo do Campo e São Paulo, a recomendação do Ministério da Saúde é a oferta da vacinação contra sarampo para todas as pessoas de 6 meses a 59 anos de idade, de forma indiscriminada, que moram nesses municípios. O Dr. Thiago Cavalcante reforça que a vacinação é fundamental para combater o vírus.
1: A ideia, fazer até um comparativo, por exemplo, com incêndio, né? É que não surja a faísca que vai acender aquele incêndio. Então, por exemplo, se a população da cidade estiver vacinada, o vírus chega, pode até chegar, mas ele não encontra quem infectar, porque o nosso organismo, né, vai estar ali com a barreira de proteção bem ativa, e o vírus morre ali. E é o que a gente chama até da imunidade coletiva, da imunidade de rebanho.
0: O sarampo pode ainda causar complicações graves, como pneumonia, inflamação no cérebro e até levar à morte, principalmente em crianças pequenas e pessoas com baixa imunidade. Quem não sabe se recebeu todas as doses pode procurar uma unidade básica de saúde para verificar a caderneta de vacinação. Reportagem Pablo Mundim.
2: Quem se inscreveu no FIES já pode checar se conseguiu o financiamento estudantil.
3: Prazo para confirmar as informações vai até a semana que vem.
2: E quem não foi selecionado já está na lista de espera para aguardar as próximas chamadas.
4: Nesta edição do FIES, o Fundo de Financiamento Estudantil, foram disponibilizadas 75 mil vagas em mais de 1.200 instituições de ensino. Com os resultados divulgados nesta quinta-feira, os pré-selecionados já podem completar as informações de suas inscrições até a próxima terça-feira, 4 de agosto. Quem não foi selecionado vai automaticamente para a lista de espera. E as novas chamadas serão realizadas entre 7 de agosto a 24 de setembro. O FIES concede financiamento a estudantes de graduação em instituições privadas que aderirem ao programa e que tenham avaliação positiva no Sistema Nacional de Avaliação da Educação Superior. Os estudantes podem conferir se foram selecionados no endereço acessounico.mec.gov.br/FIES. E para complementar as informações, acessar FIES Seleção, sem cedilha, aluno.mec.gov.br. Edinaldo Júnior para a Voz do Brasil.
3: Atenção, candidatos do Concurso Público Nacional Unificado, CNPU 2.
2: O Ministério da Gestão, Inovação e Serviços Públicos publicou no Diário Oficial da União de hoje nova classificação para recompor vagas remanescentes, não preenchidas e provimento de vagas adicionais.
3: Ao todo, são 702 pessoas classificadas, sendo 242 em vagas remanescentes e 460 em vagas adicionais.
2: Os convocados abrangem o INSS e o Ministério da Gestão e da Inovação e Serviços Públicos.
3: Os classificados devem acompanhar as próximas publicações para consultar procedimentos, prazos e orientações das próximas etapas do concurso.
2: Para saber mais, acesse gov.br/gestão/fique-por-dentro.
3: Ter documentos importantes na palma da mão facilita a vida de milhões de brasileiros e evita deslocamentos desnecessários.
2: Pela conta gov.br é possível acessar gratuitamente certidões e comprovantes usados para solicitar benefícios sociais, participar de concursos públicos e resolver diversas pendências de forma rápida e digital.
5: Você que tem a conta GovBR não precisa sair de casa para pegar uma série de documentos. Vários deles são muito importantes, por exemplo, para pedir o Bolsa Família, o Benefício de Prestação Continuada, BPC, a Tarifa Social de Energia Elétrica, para acessar o Minha Casa Minha Vida e outras políticas públicas federais. São mais de 10 certidões disponíveis para você baixar de graça pelo seu celular, tablet ou computador. Uma delas é a certidão do Cadastro Único, que é essencial para o Bolsa Família, a isenção de taxas em concursos públicos e a carteira do idoso. No GovBR você ainda pode baixar a certidão da pessoa com deficiência, documento fundamental para o sistema de cotas nas universidades, escolas técnicas e empresas. Essa certidão também é exigida para a pessoa com deficiência pedir o BPC. Se você pretende se inscrever num concurso público, vai precisar da certidão de quitação eleitoral. Ela está entre as que podem ser baixadas na plataforma GovBR. Também é possível pegar a Carteira Nacional de Vacinação, o Cartão Nacional de Saúde, o Certificado de Antecedentes Criminais, a Certidão de Situação Cadastral do CPF e do CNPJ. Nessa mesma lista estão disponíveis as certidões negativas de débito da pessoa física, pessoa jurídica e do imóvel rural. Para acessar os documentos, você entra no aplicativo GovBR ou no site gov.br e clica em Atalhos GovBR. Depois, é só olhar a lista de certidões e baixar a que estiver precisando. Reportagem Carlos Oliveira.
3: Os CNPJs, que até hoje tinham apenas números, agora também poderão ter letras.
2: O primeiro CNPJ alfanumérico foi emitido hoje.
3: A ideia é garantir a continuidade das combinações no país.
6: O CNPJ, que identifica empresas, organizações e instituições, está de cara nova. Agora, pode conter também letras e não apenas números. É o chamado formato alfanumérico. A Receita Federal emitiu o primeiro CNPJ desse tipo, com letras e números, nesta sexta-feira. O novo padrão amplia a capacidade de inscrições nos próximos anos e não impacta os CNPJs já existentes, que continuam válidos. O modelo alfanumérico também não altera os direitos, obrigações ou a situação cadastral das pessoas jurídicas já existentes. Novos CNPJs ainda podem ser emitidos apenas com números, já que o limite do sistema ainda não foi esgotado. Empresas que usam CNPJ em seus processos devem verificar se os sistemas estão preparados para receber e validar códigos alfanuméricos. A Receita Federal informou que a emissão de CNPJs neste modelo será gradual e que vai acompanhar a transição. Graziela Mendonça para a Voz do Brasil.
2: Amanhã é dia do cordelista. Você conhece essa arte brasileira?
3: A literatura de cordel faz parte da identidade cultural e carrega histórias, tradições e saberes populares passados de geração em geração.
2: Um projeto lançado no Ceará tem o objetivo de fortalecer a preservação e a difusão dessa manifestação artística por meio de atividades de formação, pesquisa e valorização de cordelistas e xilógrafos.
3: Vamos conhecer mais na reportagem de Graziele Bezerra.
7: O trabalho de um artista popular atraiu a atenção do professor Alex Canuto de Melo para o cordel. Mas o sangue nordestino também teve voz no nascimento de Sabiá Canuto, filho de maranhense com piauiense, neto de sanfoneiro, que além de professor, é poeta e cordelista.
8: Então eu fiquei encantado naquele momento, conhecendo o mestre do Pif com o cordel.
9: É galinha, pato, peru, pavão em mavertude, lá vai eu fui, de avô pra neto.
8: E ele me instigou a buscar me enveredar nesse caminho da poesia popular, do cordel e achar o meu caminho também a partir daí.
7: A literatura de cordel é considerada bem cultural imaterial pelo Instituto do Patrimônio Histórico e Artístico Nacional, IFAM, desde 2018. O nome cordel vem dos cordões ou barbantes, onde os folhetos ficavam pendurados para serem vendidos em feiras. Essa expressão artística teve forte expansão no Nordeste do Brasil a partir do final do século XIX. Poesia rimada, métrica perfeita. Para o professor professor Sabiá, um saber que precisa ser conhecido e preservado.
8: Então, através desse brinquedo que é o cordel e essa diversão, né, e você poder declamar, por exemplo, admiro o pica-pau no galho do angico, passo o dia inteiro, taco-taco, tico-tico, não sente dor de cabeça nem quebra a ponta do bico. Então, sem dúvida nenhuma, a gente precisa ampliar ainda mais esses acessos à literatura de cordel, né, a essa disseminação dessa cultura, né, a valorização dessa cultura.
7: Um projeto chamado Escola Brasileira de Literatura de Cordel e Xilogravura, lançado em Juazeiro do Norte, quer promover e valorizar ainda mais essa manifestação cultural.

0: Para isso, a iniciativa do Ministério da Cultura, em parceria com as universidades regional e federal do Cariri, no Ceará, prevê atividades como seminários, oficinas, tratamento de acervos e apresentação de cantadores, poetas e xilógrafos, como explica Fanca Santos, coordenadora do projeto.
1: Serão aulas e espetáculos, nós teremos um congresso internacional de acervos muito importante, o tratamento técnico de todo um acervo que já está na UFCA, de Pedro Bandeira, Renato Casimiro, meu próprio acervo, entre outros. E vamos lançar uma linha de moda da Shiro, né, pensando na economia criativa.
0: As atividades devem acontecer até maio de 2027. A programação e informações sobre como participar serão divulgadas no perfil do Instagram, @escolabr de cordel e xilogravura. Reportagem Graziele Bezerra.
2: Mais do que museus, pontos de memória são espaços criados por comunidades para contar e guardar a sua própria história.
3: Essas iniciativas podem ser certificadas e habilitadas para a obtenção de apoios, financiamentos e parcerias.
2: A certificação como ponto de memória é uma titulação concedida pelo IBRAM, o Instituto Brasileiro de Museus.
4: A 40 quilômetros de Brasília, o Centro Histórico de Planaltina reúne casarões, praças e a Igrejinha de São Sebastião. Há também um museu histórico, onde é possível conhecer objetos e o modo de viver dos habitantes do final do século XIX. Todo o centro relembra a história do município, que antes de ser incorporado ao DF, pertencia a Goiás e já era um núcleo urbano mesmo antes da vinda da capital para o centro do país. Simone Macedo, presidente e fundadora da Associação dos Amigos do Centro Histórico de Planaltina, detalha o que é possível encontrar no local.
5: Além dele contar a história até os dias de hoje, Planaltina DF, ele tem também as atividades artísticas, como montagem de exposições e também um dos principais eventos de arte contemporânea fora do eixo Brasília, né? É um ponto para que você chegue e viva o local como uma casa da época, né?
4: O Centro Histórico de Planaltina é considerado um ponto de memória, ou seja, uma iniciativa reconhecida por preservar e valorizar a história, a cultura e as memórias de um território ou grupo social. Raquel Teixeira, coordenadora de Museologia Social do IBRAM, explica qual o diferencial desses espaços.
6: Diferentemente de um museu tradicional, que tem a sua atuação baseada naquele tripé edifício, coleção ou acervo, né, e público, os pontos de memória desenvolvem processos museológicos que são baseados na relação território, memória e comunidade. Então a gente está falando de uma gama aí de processos museológicos que se dão fora dos ambientes museais tradicionalmente reconhecidos, né? São experiências que elas nascem do próprio protagonismo da comunidade.
4: Para um lugar ser reconhecido como ponto de memória, é preciso provar que a entidade responsável desenvolve programas, projetos e ações de museologia de caráter social. Com a certificação, o ponto de memória passa a estar apto a participar de políticas e instrumentos previstos para esse tipo de iniciativa, como explica Raquel Teixeira, do IBRAM.
6: Que pode favorecer a participação em editais, em parcerias com instituições públicas e privadas. É claro, observadas as regras específicas de cada um desses instrumentos, né? E é também uma ferramenta importante para que os pontos de memória possam se conhecer uns aos outros e, a partir daí, desenvolverem ações conjuntas, em parceria, fazerem cooperações.
4: Por meio de uma plataforma online, é possível cadastrar um projeto para certificação e acompanhar o processo desde a etapa de inscrição. E a população pode ter informações detalhadas sobre o histórico de atuação de cada um desses locais. O endereço é pontosdememoria.museus.gov.br. Reportagem Márcia Fernandes.
3: O prazo final para atualizar o cadastro destinado à concessão da licença de aquicultor foi prorrogado até 31 de dezembro de 2026.
2: A atividade pode ser realizada em águas marinhas, rios e lagos.
3: Entre as espécies cultivadas estão peixes, camarões, algas, rãs, peixes ornamentais, ostras e mexilhões.
2: A licença permite o trabalho dentro da lei, a comercialização sem riscos de multas e é requisito para obtenção de crédito rural.
3: Quem

0: explica é a secretária nacional de aquicultura do Ministério da Pesca e Aquicultura, Fernanda de Paula.
1: Além de dar segurança jurídica à sua atividade, o RGP Aquicultor, ele facilita a venda do pescado produzido para a indústria de beneficiamento e também para exportação. E como funciona a atualização agora? As nossas superintendências federais de pesca e aquicultura nos estados continuam recebendo, analisando e dando andamento normal aos processos de concessão e renovação da licença. Além disso, as regras relativas ao monitoramento obrigatório da aquicultura e aos trâmites antigos de renovação estão temporariamente suspensas, garantindo um período tranquilo de transição para o produtor.
2: Mais informações na página do Ministério da Pesca em gov.br/mpa.
0: E essas foram as notícias do governo federal.
2: Uma realização da Secretaria de Comunicação Social da Presidência da República.
0: Com produção da empresa Brasil de Comunicação.
2: Fique agora com as notícias do Poder Judiciário e do Congresso Nacional. Boa noite, bom fim de semana.
0: A gente volta na segunda-feira. Boa noite.
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5: STF suspende cobrança de mais de 255 milhões de reais em uma disputa judicial entre Petrobras e uma empresa de engenharia. TSE realiza entre 3 e 9 de agosto a primeira edição da Semana Nacional do Sistema Eletrônico de Votação. STJ define que revisão administrativa pode cancelar benefício previdenciário por incapacidade concedido judicialmente. Boa noite, eu sou Marcela Luiza. O Supremo Tribunal Federal suspendeu a cobrança de mais de 255 milhões de reais em uma disputa judicial entre a Petrobras e uma empresa de engenharia. A decisão envolve a forma como o valor da dívida deve ser corrigido. Judite Aragão.
6: A discussão é sobre o índice usado para atualizar o valor da condenação. A empresa FDS Engenharia de Óleo e Gás defendia que a dívida fosse corrigida pelo IPCA, com um acréscimo de juros de 1% ao mês. O Tribunal de Justiça do Rio de Janeiro concordou com esse cálculo. A Petrobras recorreu ao STF. A empresa alegou que a correção deveria ser feita apenas pela taxa Selic, como já definiu o Supremo em outros julgamentos. Com esse critério, o valor da dívida é de 237 milhões e 800 mil reais, quantia que já foi depositada em juízo. A diferença entre os dois cálculos passa de 255 milhões de reais. Ao analisar o caso, o ministro Alexandre de Moraes afirmou que, quando a sentença não define qual índice de correção deve ser usado e apenas faz referência à lei, deve ser aplicada a taxa Selic. O ministro lembrou que a Selic já inclui correção monetária e juros de mora. Por isso, ela não pode ser somada a outros índices. Como a sentença original não estabelecia um índice específico de atualização, Alexandre de Moraes suspendeu o cumprimento da decisão até o julgamento definitivo do processo.
5: Tribunal Superior Eleitoral dá início à primeira edição da Semana Nacional do Sistema Eletrônico de Votação. Na próxima segunda-feira, dia 13 de agosto, o TSE vai abrir a urna eletrônica para estudantes do Centro de Ensino Médio Elefante Branco, em Brasília. Juliana Cariri.
7: A atividade vai ser conduzida pelo coordenador de tecnologia eleitoral do TSE, Rafael Azevedo, e pelo ministro substituto do tribunal, Nauê Bernardo Pinheiro de Azevedo. Os dois são ex-alunos da instituição. A iniciativa busca ampliar o conhecimento dos alunos sobre o sistema de votação e também vai abordar temas como assinatura digital, sigilo do voto, fiscalização dos sistemas eleitorais, testes de segurança e as etapas de auditoria.
5: A Justiça do Trabalho reforçou o combate ao assédio eleitoral no ambiente laboral. Agora, sempre que uma ação trabalhista apresentar indícios desse tipo de prática, o juiz deverá comunicar imediatamente o caso ao Ministério Público do Trabalho e ao Ministério Público Eleitoral. Marla Lacerda.
8: A medida foi aprovada pelo Conselho Superior da Justiça do Trabalho e determina que a comunicação seja feita logo após o recebimento da ação, sem depender

0: de pedido das partes. O objetivo é agilizar a atuação dos órgãos responsáveis e fortalecer o combate ao assédio eleitoral, sem interferir no andamento aí do processo trabalhista. A nova resolução também amplia a definição de assédio eleitoral, melhora a identificação dessas ações no sistema da Justiça do Trabalho e reforça o monitoramento dos processos, para garantir mais rapidez e eficiência no acompanhamento dos casos.
1: INSS pode cancelar administrativamente benefícios por incapacidade concedidos por decisão judicial. Esse entendimento foi adotado pelo STJ sob o rito dos recursos repetitivos. Fátima Uchoa.
2: Com a tese fixada pela primeira sessão, juízes e tribunais de todo o país devem adotá-lo em casos com a mesma questão jurídica. Para o STJ, como esses benefícios dependem da permanência da incapacidade do segurado, o INSS tem o dever legal de fazer revisões periódicas para verificar se essa condição continua existindo ou não. O cancelamento somente é válido se forem observadas as garantias do devido processo legal administrativo, com a realização de perícia médica, a notificação do beneficiário e a oportunidade de apresentar defesa antes da interrupção do benefício. O relator foi o ministro Teodoro Silva Santos.
1: 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Uma boa noite e um bom fim de semana.
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1: Eu sou Paula Groba.
2: E eu sou Ricardo Nakaoka.
1: E estes são os destaques de hoje do Jornal do Senado, que começa agora.
2: Avança projeto que cria cotas para jovens que deixam abrigos ao completar 18 anos.
1: Sancionada lei que amplia a divulgação do Disque 180 para vítimas de violência.
2: Lideranças indígenas buscam apoio do Senado para recuperação de áreas degradadas pelo garimpo.
1: Boa noite.
2: Boa noite.
1: Jovens que passaram a infância e a adolescência em abrigos ou casas-lares podem ter mais facilidade para ingressar em universidades e institutos federais.
2: A Comissão de Direitos Humanos do Senado aprovou uma proposta que cria cotas para quem deixa o acolhimento institucional ao completar 18 anos. A reportagem é de Rodrigo Rezende.
3: Um projeto aprovado na Comissão de Direitos Humanos, de autoria do senador Jorge Cajuru, do PSB de Goiás, quer garantir aos jovens que vivem ou viveram nessa situação até os 18 anos, ou seja, não foram adotados e alcançaram a maioridade, uma cota nos processos seletivos para o acesso ao ensino superior e às escolas técnicas federais. O relator do projeto, o senador astronauta Marcos Pontes, do PL de São Paulo, afirma que a ideia colabora com a diversidade no meio acadêmico.
4: A proposição realiza a importante missão de conferir oportunidades a pessoas oriundas de acolhimento institucional. Lembrando que acolhimento institucional é diferente de instituições como a Fundação Casa, com menores infratores. É outro tipo de público. Ademais, atua para fortalecer a diversidade nos ambientes educacionais brasileiros, garantindo que pessoas com experiências distintas possam receber e compartilhar conhecimentos essenciais para a comunidade acadêmica e para a construção de sociedade mais justa e, portanto, mais equânime.
3: Marcos Pontes incluiu no projeto uma previsão de avaliação a cada 10 anos dessa política de cotas. A proposta segue para análise da Comissão de Educação do Senado.
1: E por falar em educação, um dos principais destaques do primeiro semestre no Senado foi a aprovação do novo Plano Nacional de Educação. A lei estabelece as metas e as diretrizes que vão orientar as políticas públicas para todos os níveis de ensino até 2034.
2: O texto já foi sancionado pela Presidência da República. Repórter Márcio Maturana.
5: Já sancionado pelo Executivo, o novo Plano Nacional de Educação define diretrizes, metas e estratégias até 2034 em todos os níveis, inclusive a educação superior. Entre as metas estão garantir que todas as crianças da educação infantil estejam na escola e que pelo menos 60% das que têm até 3 anos tenham acesso a creches. A relatora da proposta na Comissão de Educação, senadora Tereza Leitão, do PT de Pernambuco, destacou um mecanismo para evitar que as metas fiquem apenas no papel.
6: Este plano tem um

0: diferencial do anterior. Ele tem um monitoramento bienal. A fiscalização, o monitoramento estão previstos para que ele seja um plano para valer.
1: Também foram aprovados a criação da Universidade Federal Indígena, um incentivo ao empreendedorismo no ensino médio, um regime especial para estudantes impedidos de frequentar aulas por saúde, gravidez ou amamentação, e a inclusão da educação financeira, fiscal, securitária e previdenciária como tema transversal.
2: O Executivo também sancionou a lei que torna obrigatória a divulgação do serviço 180 para denúncias de violência contra a mulher.
3: Pelo texto, os serviços da Central de Atendimento à Mulher deverão ser obrigatoriamente publicizados em meios de comunicação de massa e em locais de grande circulação. Repórter Ruth Gomes.
4: Pela lei, escolas, hospitais, transportes públicos, órgãos públicos, locais de eventos, além de meios de comunicação, promoverão a divulgação de como vítimas e pessoas que têm conhecimento de que a violência está ocorrendo poderão pedir ajuda. Já o senador Wellington Fagundes, do PL de Mato Grosso, ressaltou a importância de unir forças em prol de salvar vidas, independentemente de espectro político.
5: Um tema que não tem partido, não tem ideologia e não pode mais esperar. Quando o assunto é defender a vida, não existe disputa política. Existe sim o dever de agir.
4: Relatora do projeto na Comissão de Constituição e Justiça, a senadora Mara Gabrilli, do PSD de São Paulo, resgatou o histórico da Central de Atendimento à Mulher. Ela lembrou que o serviço começou prioritariamente como um canal de orientação e, a partir de 2014, passou a registrar denúncias diretas com encaminhamento e acompanhamento junto à rede especializada.
2: Pesquisadores indígenas das regiões Norte e Centro-Oeste visitaram o Senado nesta quinta-feira para participar de uma reunião com consultores legislativos e representantes do portal E-Cidadania na Comissão de Meio Ambiente.
3: Eles querem aumentar a articulação política em prol de projetos de recuperação de áreas degradadas pelo garimpo. A reportagem é de Marcela Diniz.
6: Os pesquisadores indígenas que visitaram o Senado são dos povos Yanomami, Munduruku e Enauenê Naui. Os objetivos da visita foram conhecer mais o Senado e investir na incidência política em busca de apoio a projetos de recuperação ambiental em áreas destruídas pelo garimpo. As lideranças também querem a total desintrusão de seus territórios. O pesquisador Reginaldo Pocho Munduruku explicou que os indígenas precisam do parlamento, inclusive no orçamento, para garantir recursos para ações socioambientais.
7: A gente tem como objetivo de restaurar 106 hectares, né, dentro do nosso território. A nossa região foi degradada pela garimpo ilegal, né? Então, tudo isso impactou a nossa saúde dos povos indígenas, a vida da flora, né, como os plantios de palmeiras, açaizeiros, contaminou também o nosso alimento, o peixe, né?
6: Em reunião com consultores do Senado na Comissão de Meio Ambiente, os pesquisadores indígenas ficaram sabendo, por exemplo, da oficina legislativa oferecida pelo E-Cidadania, portal por meio do qual é possível sugerir uma ideia que poderá virar um projeto de lei de verdade. O secretário do colegiado, Ayrton Aragão Júnior, explica que essa ferramenta pode ser útil, por exemplo, nas escolas indígenas.
8: Para aproximar também os jovens indígenas e as lideranças desse processo, dessa possibilidade de participação dentro do E-Cidadania aqui no processo do Senado Federal.
6: Pesquisa da Fiocruz de 2024 mostrou que 94% dos Yanomami de 9 aldeias invadidas por garimpos tinham alto nível de contaminação por mercúrio. Entre os Munduruku, um levantamento deste ano feito com gestantes mostra a contaminação de 97% das mulheres.
2: E os eventos climáticos extremos registrados nos últimos dias no país confirmaram a previsão dos especialistas.
3: Em dois debates realizados no Senado em maio, cientistas alertaram para a força do fenômeno El Niño este ano. Repórter César Mendes.
9: As chuvas intensas no sul e os vendavais no Rio e em São Paulo, registrados no mês de julho, confirmam o alerta dos especialistas de que o El Niño será forte este ano. Para o senador astronauta Marcos Pontes, do PL de São Paulo, é preciso aprimorar a legislação para enfrentar de forma adequada esses fenômenos.
10: Para proteger a população dos eventos que vão acontecer.
9: Segundo o climatologista Carlos Nobre, o El Niño acelera o jato de circulação atmosférica que vem do Pacífico em direção à América do Sul. E vários estudos têm apontado

0: Há evidências de que o El Niño será muito forte este ano.
1: Esses eventos nos últimos dias de chuvas muito fortes no Rio Grande do Sul, isso é relacionado com o El Niño.
0: O senador Hamilton Mourão, do Republicanos Gaúcho, pediu que o Plano Nacional de Proteção e Defesa Civil determine a realização de simulações anuais nos municípios mais atingidos pelos fenômenos climáticos.
2: Com edição de Paula Groba e trabalhos técnicos de Eliseu Caires, o Jornal do Senado fica por aqui. Acompanhe agora as notícias do Tribunal de Contas da União e da Câmara dos Deputados. Boa noite.
3: Boa noite e um bom fim de semana.
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5: O Tribunal de Contas da União apresentou os resultados de um conjunto de auditorias sobre as chamadas transferências especiais, conhecidas como emendas PIX. A fiscalização analisou 100 repasses destinados a 73 municípios e 2 estados, que somaram 198 milhões de reais. O relatório apontou problemas em 82% das transferências examinadas. Entre as principais falhas estão deficiências na prestação de contas, irregularidades em licitações, pagamentos sem comprovação e falta de transparência na aplicação dos recursos. O prejuízo O potencial foi estimado em 49 milhões de reais. O tribunal fez recomendações para fortalecer o controle, aumentar a transparência e melhorar a fiscalização das emendas parlamentares. Saiba mais em tcu.gov.br.
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6: Projeto facilita acesso à justiça gratuita para inscritos no Cadastro Único.
7: Parlamentares aprovam benefícios para motoristas com bom histórico.
6: Comissões finalizam análise de proposta que incentiva o voluntariado.
7: Boa noite. Câmara finaliza a votação de projeto que incentiva voluntariado. Acompanhe os detalhes com a repórter Maria Neves.
8: Aprovado na Comissão de Constituição e Justiça da Câmara dos Deputados, projeto que estimula a atuação de jovens como voluntários em instituições de acolhimento de pessoas idosas com deficiência e crianças na primeira infância. A proposta determina ainda que os jovens voluntários também terão acesso a serviços de acolhimento durante o período de atuação. As regras serão definidas na regulamentação da lei. A relatora, a deputada Laura Carneiro, do PSD do Rio de Janeiro, explica que a medida representa mais um incentivo para aproximar jovens de pessoas idosas e com deficiência em instituições de acolhimento.
9: É uma tentativa de unir jovens com pessoas idosas e com pessoas com deficiência. Então, esse jovem, né, que está no serviço voluntário, vai ser habilitado para trabalhar nos abrigos, enfim, nas áreas de recebimento, que são de acolhimento, tanto de pessoas com deficiência como de idosos.
8: Ao apresentar o projeto, o deputado Roberto de Lucena, do Republicanos de São Paulo, argumentou que os jovens têm interesse em ingressar no mercado de trabalho e na universidade. Para ele, o Estado, ao valorizar o trabalho social e voluntário, estimula o acesso desses jovens tanto à vida acadêmica quanto ao mercado de trabalho, além de estimular o exercício da cidadania. A deputada Laura Carneiro promoveu pequenos ajustes no texto. O principal deles é uma mudança para assegurar que a participação no voluntariado não seja uma condição obrigatória para o acesso do jovem a serviço de acolhimento social. Segundo a parlamentar, a alteração é necessária para preservar a gratuidade da assistência prevista em lei. Da Rádio Câmara de Brasília, Maria Neves.
4: Trabalho.
6: O projeto que amplia reconhecimento de profissionais da radiologia deu mais um passo na Câmara. Saiba mais com a repórter Sofia Peçanha.
10: A Comissão de Constituição e Justiça aprovou o projeto que atualiza a regulamentação das profissões de técnico e tecnólogo em radiologia e de bacharel em ciências radiológicas. A proposta, já aprovada pelo Senado, altera a lei que regula o exercício das profissões da área desde 1985. Entre as mudanças está o reconhecimento formal das categorias de bacharel, tecnólogo e técnico em radiologia, além da ampliação

0: patologias.
1: Além de atualizar as regras para o exercício da profissão, o texto determina quem pode obter registro nos conselhos regionais de técnicos em radiologia, estabelece regras para a supervisão das técnicas radiológicas e reforça exigências relacionadas à proteção radiológica e à segurança dos trabalhadores e usuários dos serviços. Na prática, a proposta busca dar mais segurança jurídica aos profissionais ao definir quem pode atuar em cada atividade e quais são as responsabilidades de cada função. Durante a votação na Comissão de Constituição e Justiça, a deputada Érica Cocai, do PT do Distrito Federal, defendeu a proposta, afirmando que uma das principais mudanças é o reconhecimento dos tecnólogos em radiologia na legislação.
2: E por fim dizer que nós temos uma legislação que é uma legislação antiga, que não previa o tecnólogo, e tecnólogo agora vai poder fazer concurso público. Tecnólogo vai poder adentrar na saúde como tecnólogo. Portanto, é um reconhecimento.
1: Como a proposta que atualiza a regulamentação dos profissionais das técnicas radiológicas sofreu alterações durante sua análise na Câmara, ela retorna agora ao Senado para análise dessas modificações. Da Rádio Câmara de Brasília, Sofia Peçanha.
3: Justiça.
4: Inscritos no Cadastro Único para Programas Sociais, o CadÚnico, poderão ter acesso facilitado à justiça gratuita. A repórter Silvia Munhato tem os detalhes.
5: A Câmara aprovou o projeto que prevê a concessão de justiça gratuita de maneira imediata a quem estiver inscrito no Cadastro Único para Programas Sociais, o CadÚnico. A autora do projeto, a deputada Maria do Rosário, do PT do Rio Grande do Sul, diz que a mudança tem o objetivo de facilitar o acesso à justiça, evitando que a pessoa tenha que comprovar novamente que tem baixa renda.
6: Se o judiciário reconhecer o CadÚnico, essa pessoa que passou pelo Centro de Referência e Assistência Social, pelo CRAS e que está no CadÚnico, quando chegar no judiciário, o judiciário vai ter uma economia processual muito grande. Ele não precisa mais revisar documentos sobre a situação econômica da família.
5: Segundo a deputada, quem não estiver no CadÚnico, mas atender aos critérios atuais de vulnerabilidade adotados pela Justiça, continuaria tendo que fazer a comprovação de renda. A proposta que permite aos inscritos no CadÚnico acessar a Justiça gratuita sem a necessidade de comprovação de renda seguirá agora para a análise do Senado. Da Rádio Câmara de Brasília, Silvia Munhato.
3: Transportes.
4: Comissão aprova projeto que estabelece benefícios para motoristas com bom histórico. A repórter Júlia Lopes nos conta quais são.
7: Motoristas profissionais com bom histórico no trânsito poderão receber benefícios se estiverem inscritos no Registro Nacional Positivo de Condutores. A proposta do deputado Duda Ramos, do Podemos de Roraima, foi aprovada na Comissão de Viação e Transportes da Câmara dos Deputados. O Registro Nacional Positivo de Condutores é voltado ao cadastro de motoristas que não cometeram infrações de trânsito nos últimos 12 meses. Com a nova proposta, passa a constar no sistema dados como a ausência de infrações gravíssimas, participação em cursos de direção defensiva e histórico de condução sem acidentes. O relator do projeto, deputado Ricardo Aires, do Republicanos do Tocantins, explica que motoristas profissionais são aqueles que exercem atividades econômicas como motoristas de aplicativo e caminhoneiros. Para ele, a medida beneficia não apenas os condutores, mas também os consumidores.
8: Esse projeto é importante por dois significados. Primeiro, porque ele vai, de um lado, prestigiar e demonstrar o motorista que tem boas práticas de trânsito e, por outro lado, também oferecer para a população, principalmente as pessoas que dependem desse tipo de serviço, aqueles melhores motoristas para que eles sejam contratados ou premiados na sua atividade econômica.
7: No texto, os benefícios concedidos aos condutores incluem redução no valor de seguros de veículos, acesso prioritário a vagas de emprego e condições diferenciadas em financiamentos e locações de veículos. O projeto, que busca conceder vantagens a motoristas profissionais inscritos no Registro Nacional Positivo de Condutores, inclui a medida no Código de Trânsito Brasileiro e segue agora para análise na Comissão de Finanças e Tributação. Da Rádio Câmara de Brasília, Júlia Lopes.
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1: Desenvolvimento Regional.
2: A Comissão de Desenvolvimento Urbano aprovou o uso de royalties do petróleo para financiar a tarifa zero no transporte urbano. A repórter Fabielle Pires nos conta como deve funcionar.
3: Quando o petróleo é extraído, uma parte da riqueza gerada retorna para os cofres públicos. São os royalties, recursos que podem ser usados para financiar serviços e investimentos em benefício à população. A Comissão de Desenvolvimento Urbano da Câmara dos Deputados aprovou uma proposta que destina parte dos royalties para a gratuidade nos transportes públicos do Brasil. A iniciativa é conhecida como Tarifa Zero e deve facilitar o transporte público e a mobilidade urbana. Ao apresentar o projeto, o deputado Gilmar Tato, do PT de São Paulo, defendeu que a Tarifa Zero contribui para a redução da desigualdade social, melhora a qualidade de vida nas cidades e incentiva o uso do transporte coletivo. O relator da proposta, deputado Hildo Rocha, do MDB do Maranhão, defendeu que a mudança na lei dos royalties não trará prejuízos.
4: Não vai aumentar preço de combustível e também não vai diminuir o rendimento das empresas. E vai resolver um grave problema que existe. Porque no momento em que tivermos a tarifa zero de transporte público, as empresas que estiverem trabalhando, seja ela da iniciativa privada, uma concessionária ou uma empresa estatal, vai ter o dinheiro certinho lá todo mês, a tarifa atualizada, para que eles possam fazer um bom transporte público.
3: O projeto que destina parte dos recursos dos royalties de petróleo para a tarifa zero de transporte público segue para análise da Comissão de Viação e Transportes. Da Rádio Câmara de Brasília, Fabielle Pires.
1: Educação.
2: Comissão de Educação aprova projeto de estímulo à integração entre empresas de pequeno porte e ensino profissionalizante. A reportagem é de Maria Neves.
5: A Comissão de Educação da Câmara aprovou o projeto do deputado Júnior Mano, do PSB do Ceará, que busca estimular a integração entre instituições de ensino profissional e as micro e pequenas empresas. Pelo texto, os órgãos públicos responsáveis pela política de educação profissional e tecnológica terão de criar cadastro com vagas de emprego como forma de estimular a contratação dos formados pelas instituições de pequeno porte. Na opinião do relator, deputado Luiz Lima, do Novo do Rio de Janeiro, a iniciativa é importante porque as microempresas e empresas de pequeno porte são as que mais empregam no país, mas também são as que encontram maior dificuldade para a contratação de mão de obra qualificada.
6: A gente tem mão de obra específica escassa, que com esse projeto a gente vai ajudar a superar esse obstáculo. A gente está falando de mais profissionalização, que é a vontade dos estudantes. A gente está criando facilidade entre as instituições de ensino, públicas e privadas, para que tenha uma maior interação com o mercado de trabalho.
5: De acordo com o levantamento do SEBRAE, em 2025, as micro e pequenas empresas respondiam por cerca de 97% dos negócios ativos no país, com quase 22 milhões de empreendimentos, que seriam responsáveis por 26,5% do Produto Interno Bruto Nacional. Além disso, o estudo aponta que 7 em cada 10 novos empregos formais do país estão nas empresas de micro e pequeno porte. Luiz Lima reforça que quando a educação profissional está em sintonia com as necessidades dessas empresas e articulada com programas de apoio ao empreendedorismo juvenil, há consequências positivas na formação e na integração com o mercado de trabalho. Além da criação do cadastro de vagas em micro e pequenas empresas, a proposta determina que o poder público estimule a abertura de negócios e a formalização de empresas de pequeno porte. A medida ainda prevê a oferta de apoio especial para jovens empreendedores. A proposta ainda será analisada pela Comissão de Constituição e Justiça antes de poder seguir para o Senado. Da Rádio Câmara de Brasília, Maria Neves.
1: Saúde.
2: Comissão de Educação aprova diretrizes para parto humanizado no SUS. A repórter Sofia Peçanha explica como ficou a proposta.

0: proposta.
1: A Comissão de Educação da Câmara dos Deputados aprovou o projeto que estabelece diretrizes para tornar mais humanizado o atendimento às mulheres durante a gestação, o parto, o nascimento do bebê e o pós-parto no Sistema Único de Saúde, o SUS. Durante a votação, a comissão alterou o projeto. Em vez de apenas modificar a Lei Orgânica da Saúde para incluir regras específicas sobre o parto humanizado, o novo texto passou a reunir um conjunto mais amplo de diretrizes para atenção à gestação, ao parto, ao nascimento e ao puerpério no SUS. O projeto original previa obrigações mais diretas para os serviços de saúde, com foco na garantia de condições para o parto humanizado e na presença de acompanhante. Já o novo texto amplia esse alcance e passa a organizar princípios gerais de atendimento, com ênfase na autonomia da mulher e na estruturação da rede de atenção materna e neonatal, como ressaltou a relatora da proposta, a deputada Lídice da Mata, do PSB da Bahia.
2: Portanto, esse projeto ele sintetiza uma contribuição, uma preocupação de deputados homens e deputadas mulheres de diversos partidos. E esta é a riqueza dele. Nós estabelecemos diretrizes que visam humanizar a relação do parto, portanto, da mulher, da parturiente, com os médicos e profissionais que integram aquele momento de sua vida.
1: Entre as medidas previstas estão a garantia da presença de acompanhante escolhido pela gestante durante todo o atendimento, a possibilidade de apoio de doula, o fortalecimento da atuação de enfermeiras obstétricas, obstetrizes e parteiras tradicionais, além da ampliação do acesso à anestesia obstétrica, conforme protocolos do Sistema Único de Saúde. Segundo a relatora, a humanização do atendimento depende da qualificação permanente dos profissionais de saúde e da construção de ambientes mais acolhedores e seguros para mulheres e recém-nascidos.
2: Então, esse é um momento especial na vida da mulher, na vida de uma família, com consequências para o resto da sua vida, né, de um parto bem realizado, confortável, e por isso mesmo ele merece uma série de orientações que foram aqui definidas.
1: O texto final também reuniu contribuições de 57 projetos que estavam sendo analisados em conjunto e que também tratam do atendimento neonatal. Agora, a proposta segue para análise da Comissão de Saúde. Da Rádio Câmara de Brasília, Sofia Peçanha.
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3: Economia.
4: Comissão aprova projeto que busca evitar cobrança de imposto sobre imposto. A repórter Silvia Munhato explica a questão.
5: A Comissão de Finanças e Tributação da Câmara aprovou proposta que proíbe incluir imposto na base de cálculo do próprio imposto em qualquer esfera de governo. A mudança também foi aprovada na reforma tributária em 2023, no processo de eliminação do ICMS, PIS, COFINS, IPI e ISS. Os novos tributos da reforma, o Imposto sobre Bens e Serviços e a Contribuição sobre Bens e Serviços, serão cobrados apenas no consumo de produtos e serviços, o que garante a não incidência de tributos durante a sua elaboração ou fabricação. O relator, deputado Kim Kataguiri, do Missão de São Paulo, afirma que a cobrança de imposto sobre imposto é uma anomalia brasileira.
6: A gente está vedando isso, impedindo que isso aconteça em qualquer estado, município ou mesmo no âmbito da União, porque de fato é uma anomalia que a gente tem no sistema tributário brasileiro. Não à toa, isso impede tanto investimento aqui no Brasil, principalmente no setor produtivo.
5: A proposta será analisada agora pela Comissão de Constituição e Justiça antes de seguir para o plenário. Da Rádio Câmara de Brasília, Silvia Munhato.
3: Últimas notícias.
7: Rodrigo de Castro, do União de Minas Gerais, comemora a aprovação na Comissão de Constituição e Justiça de proposta de emenda à Constituição que limita a alíquota do IPVA a 1%. Relator da matéria, o deputado explica que o objetivo é reduzir a carga sobre os consumidores.
8: Ela visa beneficiar o consumidor brasileiro, que hoje paga até 4%, em alguns estados 4,5%, e que passará a pagar no máximo 1%. Então, por exemplo, em Minas Gerais, no meu estado, vai haver, que cobra 4%, vai haver uma diminuição de 75% do valor do IPVA. Ela tramitou de maneira recorde na Câmara, na CCJ, e foi aprovada de maneira unânime. Ou seja, os deputados da CCJ entenderam que essa PEC diminui imposto no Brasil e faz justiça tributária.
7: Rodrigo de Castro ressalta que o próximo desafio é aprovar a proposta na comissão especial. O parlamentar considera o atual modelo de cobrança do IPVA dos proprietários de veículos um dos mais injustos do mundo. Termina agora o jornal Câmara dos Deputados, produzido pela Rádio Câmara, com trabalhos técnicos de Wellington Teles e apresentação de Val Monteiro e Paula Bittar. Boa noite.
4: A Voz do Brasil volta na segunda-feira. Boa noite.
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3: Boa noite, está iniciando a edição da noite desta sexta-feira. Aqui a notícia não termina no fato, ela ganha contexto, análise e debate. Verusca Donato, boa noite.
4: Boa noite, Felipe Vieira. Hoje vamos discutir decisões do Supremo Tribunal Federal e o impacto que elas podem ter na eleição de outubro.
3: Nós vamos analisar o artigo do ministro Ricardo Lewandowski sobre a era da pós-verdade e o combate à desinformação. Um texto que promete influenciar o debate político nos próximos meses.
4: E para essa conversa recebemos online o cientista político Fernando Schiller, colunista do programa, e o advogado Leonardo Correia, presidente do Lexum. Vamos aos destaques.
3: André Mendonça determina a abertura de um segundo inquérito contra Lulinha por possível tráfico de influência.
4: A Polícia Federal detalha suspeitas contra Jacques Wagner em apuração sobre o Banco Mundial.

0: Master.
1: Flávio Bolsonaro agradece apoio de Tereza Cristina e respeita a neutralidade do Progressistas.
0: Polícia Federal troca tiros com suspeitos de tráfico no aeroporto de Guarulhos.
1: Embaixador do Brasil se reúne com o governo paraguaio após a fala do presidente Lula sobre a guerra.
0: O ex-ministro Ricardo Lewandowski alertou em artigo que o distanciamento da verdade factual coloca em risco a democracia e a estabilidade das eleições.
1: Segundo ele, a disseminação de informações falsas por milícias digitais compromete a escolha consciente do eleitor e afasta a vida pública da realidade.
0: A análise destaca que o uso de ferramentas de manipulação e o enfraquecimento dos fatos reais prejudicam o processo democrático nas urnas.
1: E o texto de Lewandowski reforça essa necessidade de combater redes de desinformação para assegurar que a disputa aconteça com transparência.
0: Juristas e autoridades eleitorais apontam que a preservação da verdade no ambiente digital é fundamental para a integridade do pleito.
1: Vamos conversar com os nossos convidados. E quem propôs esse tema foi ele, Fernando Schiller. Schiller, por que é tão importante o que está escrevendo o ministro Lewandowski, afirmando que a era da pós-verdade coloca a democracia em risco? Mas quem define o que é verdade em uma sociedade democrática, Schiller? Existe o risco de, no combate à desinformação, criarmos o que Orwell já colocava lá como o Ministério da Verdade? Boa noite.
2: Tudo bem, pessoal? Olha, prazer estar aqui no programa. Vamos lá, né? Também prazer receber o nosso querido Léo. Leonardo Corrêa da Lexon aqui, mas vamos lá, o que acontece, né? O ministro Lewandowski coloca um tema que de fato é real na sociedade. Nós vivemos uma época de overinformação, quer dizer, explodiram as redes sociais a partir de 2010, é interessante isso, inclusive um dos grandes livros contemporâneos, o Jonathan Haidt, né, A Geração Ansiosa, ele marca exatamente isso. Em 2010, 2011, quando explodem as redes sociais, você tem uma série de situações, até de sintomas na sociedade. Cresce angústia, cresce muitas vezes toda a lógica dos discursos de ódio. Olha, é só entrar, se você quer ficar um pouco deprimido, não faça isso, tá? Mas entre nas redes sociais. Quer dizer, o discurso abaixa empatia. E aí, obviamente, as pessoas clicam, as pessoas reproduzem, compartilham notícias que elas não vão checar. Então tem muita narrativa, tem muita invenção, tem muito exagero. Isso faz parte do barulho das democracias. A minha única observação aqui, talvez um pouco divergente com o ministro Lewandowski, é que isso faz parte da democracia. Você não pode imaginar que você vai ter milhões de pessoas. Hoje, olha, eu perguntava para uma consultoria digital quantas pessoas compartilham notícias políticas no Brasil hoje. Estamos falando de 30, 35 milhões de pessoas. Se você fosse há 20, 25 anos atrás, era o quê? 200, 250 mil pessoas que se faziam expressar no mundo analógico. Óbvio que aquilo era mais controlado. Todos vocês são jornalistas profissionais, quer dizer, uma coisa é ter o gatekeeper. O que é o gatekeeper? É o editor, é o jornal, a televisão, é o rádio que faz a filtragem. Quando você não tem mais o filtro, você tem isso. Agora, isso dá uma sensação de caos, dá uma sensação de incerteza, etc. Na minha visão, é ótimo para a democracia, é ótimo para a democracia. Né? A ideia de que o ministro coloca lá que nós vamos ter uma base de fatos compartilhadas, a partir da qual o debate será feito, isso é uma mera ilusão. As pessoas terão entendimentos distintos sobre a realidade, as pessoas vão acreditar em coisas muito diferentes, isso é positivo e, na verdade, a decisão, no fundo, é o seguinte: nós queremos que o esclarecimento das pessoas se dê com mais informação, mais contraditório, mais veículos, exatamente fazendo a checagem, colocando opiniões, fazendo a crítica, ou a gente vai imaginar que algum órgão regulador da opinião, algum centro gerador dos fatos nos quais a gente deve acreditar, vai comandar a sociedade. Agora a gente está vendo nos Estados Unidos, né, o homem que comandou todo o processo lá da Covid, e que se dizia uma espécie de rei da ciência, uma espécie de porta-voz da verdade, que impôs medidas mais variadas, está respondendo duramente no Congresso americano, e um dos grandes

0: erros que se cometeu exatamente se proibiu o contraditório. Muitos erros poderiam ter sido evitados, né, se o contraditório, se o debate franco, aberto, fosse aceito na sociedade. Então, acho que a gente tem que tomar muito cuidado, né, para que um diagnóstico de que, de fato, há muita pós-verdade, há muita fake news, não termine num excesso regulatório, né, que acabe gerando espaço para abuso de poder, para supressão da crítica, para supressão, inclusive, da possibilidade de correção de rumos quando as coisas vão erradas, em várias áreas e setores da sociedade.
1: Schiller, você estava falando sobre há 20 anos, quando a gente falava de política, não tinha tanto engajamento. Tudo bem que a gente estava numa era analógica, mas eu me lembro quando eu comecei como repórter, eu cobria política local, fui para Brasília, cobri política nacional e o meu chefe dizia para mim: você vai ter 1 minuto e meio só na reportagem, porque política faz cair a audiência do jornal, não interessa para ninguém. Isso era início dos anos 2000 e agora a gente tem todo esse interesse por política. Há cientistas.
0: A gente
1: Pode
0: era
1: falar.
0: feliz e não sabia ver isso.
1: Pois é, tem cientistas políticos que dizem que, por exemplo, hoje essa polarização sempre existiu em vários aspectos da sociedade, mas hoje, na política, isso rende audiência. Você senta na frente ou da TV, ou do rádio, ou da internet, mesmo um computador, e você para. É como se você comprasse bilhete, pipoca, para assistir esses embates políticos, né? E aí, a partir disso, dando aqui a minha contribuição, minha experiência, né? Como você falou sobre esses 20 anos, eu quero perguntar para o Leonardo Correia, porque o ministro Lewandowski, Leonardo, ele defende denunciar conteúdos enganosos às plataformas e às autoridades. Onde termina a legítima moderação de conteúdo e começa a censura?
2: Boa noite para você, obrigado por estar conosco, hein?
3: Boa noite, Verusca, boa noite, Sheila, boa noite todo mundo. Eu acho que assim, o problema, eu concordo com o que o Sheila falou desde o início sobre o aspecto do artigo do ministro Lewandowski. Eu li ele hoje de manhã e curiosamente me recordou um episódio, aquele livro famoso Chateau, Rei do Brasil, escrito pelo Fernando Moraes. Né? E o Chateau praticava coisas horrorosas usando o jornal dele, né? Então, a gente hoje está muito preocupado com o que as pessoas podem fazer numa rede social, numa postagem, usar ou não inteligência artificial, o que é que seja, mas naquela época saía impresso no jornal, né? As mentiras todas que eram ditas. Então, conviver com esse tipo de coisa é natural da sociedade. Sobre a questão específica do conteúdo de moderação que você mencionou, Verusca, o que eu acho é o seguinte: a gente, de fato, teve um problema naquele julgamento do Marco Civil da internet. A lógica foi invertida, né? A lógica toda do Marco Civil era que, para retirar o conteúdo, era necessário pedir ao juízo, né? O Supremo Tribunal Federal subverteu essa ordem legal, que foi democraticamente escolhida pelos representantes eleitos, né, e passou a fazer o modelo de notice and takedown, né, que a notificação levaria à derrubada do conteúdo, né. E eu acho que, infelizmente, isso é ruim para a liberdade de expressão, é ruim para o debate público. Eu concordo plenamente com o que o Chile vem dizendo, no sentido de que a gente tem que deixar as pessoas debaterem, vamos ter que conviver com esse tipo de problema que hoje incomoda muitas pessoas. O indivíduo vai ter que aprender que ele pode pesquisar. Hoje, pelo menos, se a gente for fazer um paralelo com o passado, né, quando o Chateaubriand lá atrás publicava suas notícias, inclusive a que eu citei num artigo crítico ao do ministro Lewandowski, que era sobre um laboratório que ele queria adquirir, e ele destruiu o produto do laboratório que ele queria comprar, que seria o laboratório Lomba. Então, veja, naquela época não tinha Google. Naquela época saía notícia no jornal e as pessoas acreditavam que estava impresso, né? Hoje em dia, bem ou mal, qualquer pessoa com um celular pode receber uma notícia e falar assim: opa, isso aqui é estranho, deixa eu checar. Faz um Google na hora. Se você é um Google, vai achar. Então, eu acho que hoje a capacidade de verificar se é um conteúdo falso ou é instantaneamente falso, né? Porque a verdade está espalhada na sociedade, então é difícil a gente dizer o que que é de fato a verdade.

0: verdade. Mas descobrir que é algo falso é relativamente simples. É uma pesquisa no Google, né? Num aparelho de celular que está no bolso de todos.
1: Schiller.
2: Ah, vamos lá, né? Tá, hoje tem a inteligência artificial ainda, que é melhor que o Google ainda, né? Aliás, o Google se converteu na própria inteligência artificial, né? Sobre esse tema que o Léo colocou, concordo com ele, quer dizer, o Brasil em 2014 definiu o marco civil da internet. Eu, na época, participei um pouco daquela discussão e foi muito elogiado o marco civil da internet, porque ele foi feito todo com a ideia da internet como espaço neutro, espaço aberto, né? Então, assim, as plataformas digitais, evidentemente, cada uma tendo o seu modelo de controle, o seu modelo de monitoramento, enfim, de moderação, chamada moderação, mas a determinação, a responsabilidade jurídica pela retirada de conteúdo só com determinação judicial. Isso é um princípio claríssimo, não é? Que não tenha dúvida sobre isso, e evitando aí o abuso por parte das plataformas ou por parte de autoridades de uma maneira geral. Olha, o que me impressiona nisso tudo, Verusca, Felipe, Léo, é que nós passamos anos, muitos anos, questionando os algoritmos, o poder das plataformas, dizendo, olha, essas plataformas agora são os novos Leviatãs, eles é que comandam o debate público, eles é que dizem o que, que vale, o que, que não vale, etc. Nós tivemos o famoso caso do laptop do filho do Joe Biden, né, que é o próprio Twitter lá e outras redes, Facebook, resolveram dar uma apagada, né, porque poderia ter uma consequência eleitoral, porque era o filho do presidente, então poderia prejudicar o Biden nas eleições, e depois todo mundo criticou isso. Olha o poder excessivo. O que, que a decisão do Supremo Tribunal Federal no Brasil fez? O Léo pode me corrigir se eu estiver equivocado. Ela deu poder para as redes sociais, ela deu poder para as plataformas. Ela criou um sistema de censura compartilhada, vamos chamar assim. Então, as plataformas têm que criar sistemas próprios, elas vão fazer o filtro, né? Então, é elencado lá uma série de tipos penais, alguns objetivos, outros muito abertos. Esses tipos penais terão que ser interpretados pelos departamentos jurídicos, pelos algoritmos, né? Pela inteligência artificial dessas plataformas. E aí a plataforma vai ficar numa situação muito curiosa, né? Porque alguém demanda, né? Um notice and take down, alguém faz uma notificação. Então a plataforma diz assim, se a plataforma retirar, ela pode ser depois responsabilizada por ter retirado, por ter censurado. Se ela não retirar, ela pode ser responsabilizada depois por não ter retirado, né? Então ela fica numa situação muito curiosa e ela pode ser responsabilizada a posteriori por uma decisão que ela tomou. Né, que ela tomou numa direção ou na outra. E nós ainda colocamos depois, por esse decreto do Lula, colocamos a Agência Nacional de Proteção de Dados, que é um órgão com uma certa independência, mas, né, porque tem que passar pelo Senado, lá os diretores, mas ligado ao Ministério da Justiça, então está muito ligado, muito perto do Executivo, do calor do Executivo, né, para fazer o controle, a regulação, a supervisão, o monitoramento de todo esse processo. E ainda delegamos para a AGU uma estranhíssima função de tratar, de regular, de controlar, de monitorar a veracidade, enfim, das informações que dizem respeito a políticas públicas, né? Então, a AGU já vem trabalhando nessa direção, que é um órgão, esse sim, ligado ao Executivo, né? Chamada Procuradoria de Defesa da Democracia. Então, vocês imaginem que uma jornalista, que isso aconteceu realmente no Brasil, eu emiti uma opinião sobre um projeto em discussão no Congresso, que é o projeto da misoginia, né, a lei da misoginia, e ela recebeu uma notificação, uma carta, na verdade, um e-mail da AGU para apagar. Você tem que apagar essa crítica. Não tinha nenhum crime na crítica dela, é um direito dela, ou de qualquer cidadão, se posicionar sobre legislações que estão em discussão no mundo político, no Congresso Nacional, ou o que seja. Então, na minha visão, na minha interpretação, uma atitude inteiramente arbitrária, tomada em nome deste direito difuso, né? Este bem coletivo, né? O dano moral coletivo, enfim, esses conceitos vagos e abertos. Desde que se inventou o mundo moderno, o grande problema da censura, etc., do abuso de poder, são esses tipos abertos, esses tipos sujeitos a interpretações, onde a lei não é objetiva, ela não é clara, e ela oferece um espaço de arbítrio para quem ocupa uma função, seja no Poder Judiciário, mesmo no Poder Executivo, mas em geral no Poder Judiciário, para interpretar ao gosto dos seus critérios.

0: morais, da sua ideia de virtude, da sua ideologia, às vezes até do seu gosto político, como a gente viu, cara, entre nós no Brasil nos últimos anos, muitas vezes acontecer. Então, isto é muito perigoso. Agora a gente vai ter um duplo problema. Nós vamos estar, né, à mercê do gosto das plataformas digitais, dos seus algoritmos, dos
1: Sim.
0: seus sistemas de monitoramento, né, de moderação, e da Agência Nacional de Proteção de Dados, da AGU, das estruturas de Estado, e, em última instância, do próprio Judiciário. Porque ali tem um item, não quero me falar demais aqui, mas tem um pequeno item ali que é o que mais preocupa, que são os chamados crimes contra a democracia, atos antidemocráticos. Olha, nós vimos o que aconteceu com essas definições no Brasil nos últimos anos. Então, acho que é um cenário preocupante que a gente tem pela frente aí no Brasil.
2: Leonardo, agora sim, né? Eu estava tão ansiosa por ouvir a sua opinião que eu nem te cumprimentei. Desculpa, má educação. Boa noite, seja bem-vindo,
0: Imagina,
2: você e o
0: boa noite.
2: Fernando. Bom, a gente tem aí as eleições batendo a porta, né? Porque pouco mais de 2 meses e a gente está trazendo questões muito complexas, muito difíceis, que dependem até de medidas de longo prazo. O que que dá para fazer agora, até as eleições, para que a gente deixe esse processo mais democrático e evitar que essas questões atrapalhem as eleições?
3: Olha, na minha opinião, tem que deixar as pessoas funcionarem livremente, né? Não, super controle gera super desconfiança, né? O meu receio com relação ao controle, e a gente viu isso acontecer na última eleição, onde houve muita interferência do TSE, do Superior Tribunal Eleitoral, né? No, no, na, na, nas eleições. Isso é que é ruim, isso é que não funciona. Assim, o Chile está certo em falar sobre as questões de tipos abertos, por exemplo, na legislação, em geral, tá? No Brasil, a gente está com essa obsessão por tipos abertos. Tipos abertos acabam se transformando em cheques em branco para serem preenchidos pelos juízes. No fundo, é como se o legislativo tivesse delegando ao judiciário a função própria de legislar, né? Eu acho que a gente tem que ter coisas mais objetivas para o país. E não vai ser perseguindo, não vai ser criando as regras mais complexas ou nesse momento que vai resolver. A gente tem que deixar o cidadão funcionar. A democracia, no fundo, é a regra de que a maioria governa. Basicamente é isso. A gente hoje tem falado muito em democracia no Brasil e temos perdido esse senso, esse sentido da democracia, que é que a maioria tem o direito de governar. Agora, ao mesmo tempo que a maioria tem o direito de governar, tem que ter um limite para ela, né? O James Madison falava no Federalista 10 sobre o risco de facção. Então, você precisa preservar o risco de facção. Como faz isso? Por meio de uma república. A república é feita para conter o poder, para segurar o poder, inclusive o poder de ficar criando normas pré-eleitorais, né? Eu acho que eleição deveria ser considerado o momento mais importante da democracia, né? Da questão da maioria poder governar de certa forma, né? Ainda que com os limites republicanos, mas deve ser permitido o mais amplo possível debate de ideias. Se a gente começar a ficar fiscalizando, determinando o que pode ou não pode ser dito, a gente está fazendo um desserviço para a população. Ah, vai haver mentiras, fake news? Vai haver fake news. Que tal o governo apresentar ideias no sentido de informar a população? Procure o Google, procure a IA do Google para verificar se é verdade ou não, ao invés da gente querer tutelar o debate democrático numa eleição, que tem que ser, no meu modo de ver, o mais amplo possível.
4: A palavra tutela está bem colocada, Schiller. Esse é o objetivo final?
0: Olha, eu acho que existe um conceito, eu gosto muito de filosofia, vocês sabem, né? Quer dizer, o slippery slope, a ladeira escorregadia. Porque isso que o Leonardo está falando é importante. Se você não se mantém preso a um princípio, o princípio da limitação do poder, da objetividade da regra, bom, o céu é o limite, né? Eu vou dar alguns exemplos para a gente, três rapidamente aqui, né, para a gente entender um pouco isso. Você imagina o seguinte, que hoje está meio na moda o conceito assim, dano moral coletivo, não é? Então, lá no Rio Grande do Sul, tinha uma exposição, lá um memorial em homenagem ao. Homenagem

0: uma referência histórica ao general Geisel, que foi presidente. Né? O Ministério Público falou, não só mandou fechar, como aplicou uma multa na universidade, lá em Bento Gonçalves, por causa do memorial. Olha, eu morava no Rio de Janeiro. Qual era o argumento? Porque o general Geisel era um ditador, então não pode ter um memorial, não pode ter uma exposição, é um ditador. Né? Tá bem. Só que eu morava no Rio de Janeiro, todo dia que eu ia para minha faculdade lá no Rio de Janeiro, eu passava na frente do memorial do Vargas. Tem até uma enorme... uma escultura, assim, uma estátua do Vargas na frente. Então, ninguém mandou fechar, não tinha multa. O Vargas foi ditador 3 vezes mais tempo do que o Geisel. Então, qual é o critério? Não pode ser ditador só de um jeito, pode ser do outro. Então, é só para dar um exemplo. Nós tivemos uma multa da Cláudia Leite porque ela trocou uma letra numa música de axé, Iová por Iemanjá, ou Iemanjá por Iová, não me lembro. Ela fez uma troca lá. Bom, multa, se não me engano, 2 milhões. Nós tivemos o caso do Monark, que é um dos casos mais bizarros, na minha visão, onde ele faz uma defesa da liberdade de expressão, dizendo que até na visão dele um partido nazista deveria ter liberdade de expressão, que é o que acontece nos Estados Unidos. E a multa de 4 milhões. Olha, até o Léo falou aqui do Madison, se os justices da Suprema Corte Americana viessem ao Brasil, seriam todos multados, seriam presos, porque defende a primeira emenda americana, né? Então não é um crime defender a primeira emenda americana. E assim, isto vai, né? Nós tivemos agora, semana passada, o governo vetou a entrada no Brasil de dois representantes do Departamento de Estado americano, altos funcionários, inclusive, altos funcionários, um é responsável pela política de liberdade religiosa, democracia, direitos humanos, eles iam avaliar aqui, fazer uma observação do sistema eleitoral, liberdade de expressão, etc. Não pode entrar. Qual é o argumento? Não podem falar mal da gente, podem fazer críticas para a gente. Né? Aí começam aquelas teorias completamente espantosas, não, são espiões, vão espiar o quê exatamente? São sabotadores, eu já imaginei eles vestidos de ninja, assim, tentando invadir pela madrugada o Tribunal Superior Eleitoral. Bom, eles podem fazer crítica ao sistema eleitoral. Fazer crítica ao sistema eleitoral virou um crime, não pode se criticar o sistema eleitoral. Se o sistema eleitoral brasileiro é um modelo internacional, e eu acho que é um excelente sistema eleitoral, excelente sistema de votação, o Brasil tem que ter política de transparência. Se um representante, se um observador chinês quiser vir para o Brasil fazer a observação, pode fazer. Se um observador argentino, colombiano, da União Europeia, dos Estados Unidos, não importa, esta ideia de controle. Bom, então se é um país amigo, a gente deixa. Se não é um país amigo, então, ou que o presidente não é amigo do nosso presidente, daí ele pode fazer uma crítica, bom, daí a gente não deixa. Né? Isto é uma ladeira escorregadia infinita. Né? Nós tivemos vários casos nessa direção. Eu me lembro sempre do Kleber Cabral, presidente da Unafisco. Ele disse: olha, tem mais gente aí com medo de investigar certas autoridades, altas autoridades, do que o crime organizado. Polícia Federal nele. Eu me lembro do rapaz do Maranhão. Ele fez uma investigação, na minha visão, correta do uso de um carro oficial por um ministro que ele considerava que não estava correto. É um direito dele. Que bom que a sociedade tenha jornalistas que façam esse tipo de investigação local, denunciando questões que são consideradas, ou que ele considera que não sejam perfeitamente corretas. Isto é a informação descentralizada. Isso tem que estar acessível à sociedade. E aí não adianta dizer assim, não, não pode errar, tem que estar tudo certo, tudo verdadeiro. Bom, mas quem não pode errar não arrisca, não toma risco. Faz parte, por isso que o grande John Stuart Mill falava da defesa do direito ao erro. E se eu não defender, garantir a possibilidade das pessoas errarem, quem é que vai tomar risco? É a mesma coisa, imagina uma empresa, né? Diz assim, ó, os funcionários podem tomar risco, vocês podem ser empresa, só não pode errar, né?
1: Sim,
0: Ninguém faz
1: imagina.
0: nada.
1: Nossa. Bom, o senador Flávio Bolsonaro falou sobre o vídeo que usou inteligência artificial com o ex-presidente Jair Bolsonaro e que foi alvo aí de críticas, né? Também de uma ação no Tribunal Superior Eleitoral, também do ministro Alexandre de Moraes, do Supremo. Vamos dar uma olhadinha sobre o que ele disse, porque o senador diz que a equipe da campanha estudou o assunto antes de partir para a inteligência artificial.
2: É óbvio que o presidente Bolsonaro não tinha a menor ideia de que ia passar um vídeo de IA dele na nossa convenção. E, obviamente, que nós estudamos a legislação e não tem absolutamente nada de errado. A resolução do TSE e a legislação dizem mesmo assim ainda é uma coisa que vai ter que ser decidido mais com um caso concreto pelo TSE, mas em tese, que durante as eleições você não pode usar inteligência artificial, a deepfake, para promover mentiras, para fazer conteúdos de apoio a um candidato ou de ataque a um outro candidato. Isso é proibido sempre que houver a intenção de ludibriar, de enganar quem estiver assistindo esse vídeo com o IA. E a gente está comendo solto aí nas redes sociais sem parar para tudo que é lado. É a nosso favor, é contra a gente, o lado de lá usa, está todo mundo usando.
1: Léo. Eu vou aproveitar até e perguntar para você, porque é interessante esse finalzinho que ele dá, né, de dizer, tudo bem, você pode fiscalizar a campanha do Flávio, do Caiado, do Lula, mas você vai fiscalizar todo mundo que tem rede social? Não tem como, né?
3: Não tem como, mas eu acho que isso se resolve com a análise de qual a defesa do consumidor, por exemplo. Foi super discutida essa questão de propaganda enganosa. E um dos elementos que a gente usava para determinar se era enganosa ou não era a fantasia. Ora, qualquer um que acompanha os jornais vê que o ex-presidente Bolsonaro está incomunicável, né? O ministro Alexandre deixou isso muito bem claro. Então, assim, um vídeo de IA não pode enganar ninguém que o ex-presidente Bolsonaro tenha feito, né? Porque, obviamente, ele está impedido de fazer esse tipo de coisa, então não tinha como. E, aliás, salvo engano, eu vi um texto desse vídeo, ele começa dizendo que é um vídeo de IA, pelo que eu me recordo, eu posso estar enganado, né? Eu queria só pegar uma carona num último ponto ali que o Schiller falou antes, que eu acho que é super relevante para a gente tratar. Muita gente fala que a primeira emenda americana é mais forte do que os dispositivos da liberdade de expressão no Brasil. Eu discordo desse posicionamento. Se a gente pegar os artigos sobre liberdade de expressão no Brasil, eles são muito mais contundentes, né? E aí, o que eu trago para vocês? Uma lição do Antonin Scalia, saudoso juiz da Suprema Corte Americana. Scalia, quando conversava com os alunos das faculdades mais importantes dos Estados Unidos, perguntava a eles o que fazia a América livre. E os alunos faziam o catálogo de direitos inteiro, liberdade de expressão, liberdade de organização, direito ao júri, tudo isso. E o Scalia falava, de jeito algum, se vocês pegarem a Constituição da União Soviética, na época, ela era muito melhor em liberdade de expressão e liberdade de organização do que a americana. O que faz a América livre é a contenção do poder, a limitação do poder. Então, essa é a questão. Acho que o grande recado que a gente tem que ter para analisar esse tipo de situação é a limitação e a contenção do poder. Porque esse excesso de regulação, excesso de determinações, principalmente numa eleição... Olha o problema aí do vídeo de IA. Cria-se uma regulamentação em cima disso, mas a gente não olha para trás. O Código de Defesa do Consumidor, que falava sobre enganosidade de propaganda e que tem elementos para a gente dizer o seguinte, olha, isso é muito fantasioso, isso é algo que qualquer pessoa pode perceber que é falso, não tem por que você chamar de propaganda enganosa. Então a gente precisa de menos interferência e um pouco mais de bom senso.
4: E menos interferência significa dizer que menos leituras particulares da Constituição brasileira, menos interpretações alargadas da Constituição brasileira. A Constituição está bem escrita, é um bom português, a gente lê, a gente pode ter alguma dúvida, nós que somos leigos, mas quando a gente lê mais aprofundadamente, conversa com um advogado, um jurista que entende, ele explica, a gente entende o que está ali, né? Mas o nosso Supremo está fazendo umas leituras que eu não consigo encontrar parâmetro para elas, Léo.
3: Isso é super preocupante para o país. A gente, por exemplo, na Lexo, a gente defende três princípios, que eu acho que você vai concordar, que o Estado existe para preservar a liberdade, a separação de poderes é essencial para a nossa Constituição, e a atribuição e dever do Judiciário é dizer o que a lei é, não o que ela deveria ser. E a Constituição é muito clara, ela tem um artigo 60 das cláusulas pétreas que protege o voto, protege a forma federativa, a separação de poderes e os direitos do artigo 5º, né, os direitos fundamentais. O resto da Constituição não tem essa proteção, então essa parte é o núcleo duro da Constituição e não poderia acontecer, como aconteceu no caso da, do Marco Civil que a gente estava discutindo, em

0: que o Supremo pegou o princípio da dignidade da pessoa humana, que é absolutamente aberto, pode encaixar qualquer coisa, virou, na verdade, um super trunfo, e atropelar um direito fundamental, que é o direito à liberdade de expressão, que está lá no artigo 5º. Isso não tem o menor cabimento. A gente está subvertendo a interpretação do texto constitucional, buscando um super trunfo que encaixa qualquer coisa ali dentro para não aplicar o que está escrito no texto. Isso, para mim, é o problema mais grave que o país vive hoje. Se a gente não tratar dessa questão, o país vai cada vez se aprofundar mais nessa crise de legitimidade e conflito entre os poderes, né? Infelizmente, eu devo dizer que isso daí não é uma coisa que só o Supremo fez. Isso veio da academia brasileira, que criou o neoconstitucionalismo, que acaba sendo uma doutrina que permite esse tipo de comportamento em prol de uma pseudo-justiça que o juiz pode fazer. E aí eu volto de novo ao Scalia. O problema não é o bem que alguém vai fazer assumindo o poder, o problema é o mal que pode fazer. Então, é coerente a gente tentar conter o poder. Ainda que o Supremo não vá consertar tudo, o cidadão vai aprender que ele deve bater na porta certa, ele deve bater no legislativo para mudar os textos legais, e não o Supremo Tribunal Federal. Então, isso é muito importante para a gente resgatar a nossa democracia republicana. O Brasil tem uma democracia republicana, precisamos resgatá-la.
1: Só lembrando que estamos na edição da noite, na Band News TV e na Rede Bandeirantes de Rádio para todo o Brasil.
2: Ô Schiller, pegando aí um ganchozinho, um ganchinho que o Leonardo deu sobre o Supremo, eu vejo sempre vocês juristas, leio também, reclamando do Supremo Tribunal Federal, dos ministros que trouxeram, colocaram muita personalidade em suas funções, né? É muito diferente do que a gente vê nas Supremas Cortes de outros países, União Europeia, principalmente Estados Unidos. Eu queria que você, com toda a sua experiência, todo o seu conhecimento, trouxesse para a gente poder olhar isso, né? Os nossos ministros do Supremo, eles falam demais, opinam demais, ou é apenas uma impressão que nós temos?
3: Olha, Verus, que eu diria assim, se fosse só falar e tocar, né, fazer de um dia, botar versos de música, dicas culturais, né, dançar, cantar um samba numa festa, falar da seleção brasileira, né, recentemente chegamos até a seleção brasileira, o ministro comentando, tudo, eu não veria grande problema, talvez seria uma coisa um pouco estranha, mas não veria um grande problema, né? O problema é quando, vamos lá, quando a revelia do texto constitucional, né, se utilizam, por exemplo, princípios genéricos, o Léo aqui colocou o tema do princípio da dignidade humana, né, e a partir dali se busca normatividade diretamente a partir do princípio. Né? Então você pode atropelar uma norma constitucional em nome de um princípio. Então diz lá, por exemplo, existe imunidade parlamentar no Brasil. O texto da Constituição é claríssimo. Quaisquer palavras, opiniões e votos. Alguém consegue não entender esse texto? Se eu colocar ele numa sala de aula de ensino médio e pedir, interpretem esse texto, vocês são livres para expressar quaisquer palavras, opiniões e votos aqui na sala. Alguém vai botar uma vírgula dizendo, não, desde que não fale mal do Flamengo, desde que não fale mal do Corinthians. Eu só concordaria se fosse não falar mal do Esporte Clube Internacional. Eu e o Felipe aqui, mas isso é uma brincadeira de sexta-feira, tá certo? Então, assim, o que, que a gente tem? Quer dizer, quando você pega o texto constitucional e vai colocando vírgulas ao gosto, né, à la carte, assim, ao gosto de cada um, você tem um problema. Né? E isso se fez no Brasil. Vamos lá, o primeiro gesto que me vem na memória, que todo mundo vai se lembrar aqui, é que foi um domingo de tarde, no dia do impeachment da ex-presidente Dilma, aonde, ao vivo, para todo o Brasil, todo o país assistindo, final de Copa do Mundo, o ministro Lewandowski, na época, junto com o presidente Renan Calheiros, mudou a Constituição. Mas, como diria, né, uma criança de 7 anos, do nada, mudou do nada a Constituição, porque a presidente deveria perder os seus direitos políticos, não porque por maldade, nem por bondade, porque é o que está no texto.
1: Que está ali.
3: Né, e não perdeu porque, bom, a pessoalidade brasileira, coitada, né, já sofreu demais, vamos fazer uma gentileza, já que é domingo hoje, então vamos mudar a Constituição aqui. Se o presidente... E aí se criou uma ideia, na minha visão, um pouco perversa, a ideia de que, dado que há um ministro do Supremo no recinto, pode-se mudar a Constituição. É como se, como o Supremo, o Tribunal Federal, é a última instância, então pode errar por último, ele pode fazer qualquer coisa, inclusive dizer o que a Constituição é, a revelia do que está escrito na Constituição. Neste caso, é explícito. Depois se criou os inquéritos sobre fake news, lá no início de 2019, o texto era claro, do regimento do Supremo, assim, crimes cometidos na sede, no prédio, nas dependências. Bom, virou a internet inteira, o mundo inteiro, o universo inteiro. Se o Elon Musk tivesse chegado em Marte, seria aplicado em Marte também. Aliás, o próprio Elon Musk é um investigado. Nunca pisou no Supremo Tribunal Federal na vida dele, não sabe nem o que é isso exatamente, mas é um investigado. Bom, por isso é uma interpretação para além do... Daí se criou no Brasil um eufemismo, né? Uma interpretação alargada, uma interpretação ampliada. Nós nos habituamos a esse jeitinho brasileiro na interpretação do texto constitucional. Bom, então não pode ter censura prévia. Se você reunir... Não pode. O ordenamento jurídico brasileiro não admite censura prévia. Então como é que ela foi praticada em larga escala no Brasil nos últimos anos? Nós criamos uma situação muito curiosa, assim, que censura prévia não é censura prévia, é outra coisa, não sei o que é exatamente. Se você tira alguém da internet, né, porque o ministro acha que aquela pessoa é uma ameaça para alguma coisa, então tira ela da internet, então ela não pode se expressar no futuro, é censura prévia. Quantas vezes, Felipe me acompanhou aqui muitos anos, a gente discutiu esses temas, e eles são incontestáveis, isso foi praticado. O princípio do juiz natural, até acho que o Léo é a pessoa mais indicada aqui para explicar exatamente o significado que isso tem no constitucionalismo moderno, né, foi rompido no Brasil, e o princípio da instância devida, aquelas pessoas que não têm foro, que são cidadãos comuns, são julgados diretamente no Supremo, Tribunal Federal, o conceito de conflito de interesse, onde você tem um ministro que é claramente a vítima de um processo, mas ele é o julgador. Então, vamos lá, isto é uma ladeira escorregadia infinita, né? E abre muito espaço para a virtude, né? A virtude, muitas vezes, é uma atribuição altamente subjetiva que abre espaço para abuso de poder, esse é o problema. Eu vou encerrar aqui meu ponto,
1: isso, dizendo que eu quero ouvir o Leonardo.
3: Que o ponto é o seguinte... Todas as soluções no mundo do direito, da política e da república são imperfeitas. A questão é saber qual é a menos imperfeita. Na minha visão, a menos imperfeita é a objetividade do texto e não a interpretação aberta.
1: Leonardo, vamos te ouvir aí, porque são várias questões que o Schiller colocou para um jurista como você.
0: Eu concordo em número de grau. Eu sou um originalista. Eu interpreto os textos legais de acordo com o sentido público que as palavras tinham quando eles foram criados. Por que o sentido público? A lei é feita para o povo, né? Existe um dispositivo na lei de introdução ao direito brasileiro falando que ninguém pode se escusar de cumprir a lei alegando seu desconhecimento. Então, se isso é verdade, é óbvio que existe um ônus para o legislador de fazer regras que o cidadão pode entender, porque ele só pode ser obrigado a cumprir o que ele entende, né? Então, eu entendo que a gente precisa aplicar o sentido público das palavras na época que a lei foi criada, e na época que a lei foi criada, porque toda lei tem um juízo de valor. E se ela tem um juízo de valor, isso é componente dentro da interpretação. Senão a gente vai começar a criar normas futuras só porque mudou a circunstância, né? Tem um exemplo na Constituição Americana, que é muito falado, que a Constituição Americana fala de domestic violence, né? Violência doméstica. Hoje, violência doméstica seria briga de casal dentro de casa, né? Uma coisa grave desse tipo. Naquela época era outra coisa, era a violência interna entre as facções todas e conflitos dentro do país, né? Então, se a gente interpretar as palavras como elas significam muito depois que a lei foi criada, o resultado vai ser uma lei que não está contemplando os valores, né? O Miguel Reale defendia que era fato, valor e norma. Determinado fato, a sociedade dá um valor e se transforma numa norma. Se a gente se perde nos valores que geraram essa norma, obviamente a norma já não tem a mesma, não tem razão de ser, né? Agora, o processo de mudança dessas normas tem que ser no legislativo, não pode ser no judiciário. O judiciário não pode simplesmente sair mudando o que está lá, né?

0: acarrelado a guerra da Ucrânia, qualquer coisa que pode surgir na ideia. Então, começa-se pelo desejo do intérprete para chegar no resultado que ele quer, né? E é o contrário. A gente precisa voltar a entender o seguinte: primeiro, as decisões judiciais podem sair péssimas por estar cumprindo a lei. Péssimas, podem gerar grandes injustiças por estar cumprindo a lei. Mas esse é o caminho, a função do juiz não é corrigir a democracia. O Chief Justice Roberts fala isso na decisão do Obamacare: não é atribuição da corte salvar o povo de suas escolhas políticas. Isso cabe aos representantes eleitos, e o povo pode chutar eles para fora dos cargos se achar que deve. Então não é essa atribuição. O Scalia falava que era trash in, trash out. Veio uma lei ruim, vai sair uma decisão ruim.
1: Só para fechar a questão do Pollock, porque ela volta à questão nossa do Supremo, né? O Pollock, a escola de Frankfurt, é expressionismo abstrato, segundo alguns. É o Supremo Tribunal Federal, né? É o expressionismo abstrato, pode sair qualquer coisa do nosso Supremo. Deixamos de perguntar algo que seja relevante para você, Leonardo. Eu sei que eu tenho que te liberar, e depois a gente só tem uma pergunta para o Schiller, que é da área muito política, sobre fatos do dia. O Schiller levantou a mão?
2: Não, não.
1: Ah, não, então foi o braço da Verusca que eu achei que tu tinha pedido a palavra. Tem mais alguma coisa, Leonardo, em cima do artigo de Ricardo Lewandowski que a gente não olhou, que seja interessante? Ele vai pautar mesmo o debate nos próximos meses?
0: Eu acho que, assim, ele citou Anna Arendt, e Anna Arendt, ela, no fundo, fez toda aquela defesa contra o Estado totalitário, né? Então, assim, você citar Anna Arendt para dizer que o cidadão não pode falar bobagem, eu acho complicado, né? Porque não foi esse o objetivo dela. Ela sempre foi apavorada com o totalitarismo do Estado, né? É completamente diferente, né? Eu acho engraçado essa perseguição para o indivíduo.
1: É literalmente,
0: né? O indivíduo é que é o problema.
1: Literalmente, né? A mentira organizada corrói a democracia. A história também mostra que os governos frequentemente controlaram a informação em nome da defesa da democracia, né? E o Brasil corre esse risco.
0: O Brasil está tentando fazer com que o Ministério da Verdade do Orwell se transforme em realidade. Basicamente é isso que está acontecendo no nosso país.
1: Que foi a primeira...
0: E por uma mania perversa que a gente tem de achar que a gente deve tutelar os indivíduos, e a gente não deve deixar que os indivíduos aprendam com seus próprios erros.
1: Que foi a primeira pergunta que eu fiz para você, Schiller, Ministério da Verdade.
2: Vamos lá, mas o Ministério da Verdade Tropical não vai funcionar, viu? Vai virar isso, né? Aquela teletela do...
3: Não funcionou na Eurásia, né? Não vai funcionar aqui também.
2: Vai virar um negócio, vai virar uma enorme seletividade, uma coisa muito estranha aqui no Brasil. Então, eu não recomendo, viu?
1: E vai ter a Teletela Brás, né? Alguma empresa estatal, alguém vai...
2: Não dá ideia, Felipe, não dá ideia.
1: Uma semana teve a Terra Brás, que quer me dizer com isso? Leonardo, prazer te ouvir. Muito obrigado a você, Leonardo, e até a próxima.
0: Prazer foi meu, Felipe, muito obrigado. Obrigado, Verusca, obrigado, Schiller também. Boa noite a todos.
1: Leonardo Correia esteve conosco na edição da noite, na Band News TV e também na rede Bandeirantes de Rádio. Vamos para outro assunto com o Schiller para falar de política, Verusca.
3: O PP declarou neutralidade na disputa presidencial depois que a senadora Tereza Cristina sinalizou aceitar ser vice de Flávio, Felipe.
1: A decisão foi tomada por maioria após uma consulta aos diretórios estaduais, feita depois de Tereza Cristina comunicar aliados que estava disposta a aceitar se candidatar à vice-presidência de Flávio.
3: Em nota divulgada nesta sexta-feira, a direção afirmou que a decisão já foi comunicada e acatada por Tereza.
1: E esse resultado representa um revés para a estratégia do PL de atrair a federação formada por progressistas e União Brasil e evitar que Flávio Bolsonaro entre oficialmente na campanha presidencial sem o apoio de outros grandes partidos.
3: Bom, Flávio Bolsonaro comentou essa situação.
4: Então, com relação aí à questão de vice, que eu acho que é que todo mundo está esperando nós falarmos alguma coisa, eu me sinto muito honrado de poder contar com a Tereza Cristina nessa caminhada de resgate do nosso Brasil, senador.

0: senadora, né, que se tornou uma grande amiga, uma ministra da Agricultura excepcional, do meu ponto de vista, a melhor que esse país já teve, e foi durante o governo do presidente Bolsonaro. Fiquei muito honrado quando ela aceitou o convite para caminhar conosco na qualidade de candidata a vice-presidente, né, e por questões aí internas do Progressistas, vimos essa nota de agora há pouco, dizendo a qualidade do Progressistas, do partido onde eu iniciei a minha carreira política, inclusive, quando fui eleito deputado a primeira vez, lá em 2002, foi pelo PPB, número 11120, então, um partido que eu me sinto bastante em casa, me relaciono bem com os seus presidentes, né, e, enfim, até o dia 5 tudo pode acontecer, e independente de qualquer coisa, eu já quero aqui deixar o meu agradecimento também ao Progressistas, à União, as conversas continuam em vários estados do Brasil. Nós vamos estar juntos em diversos palanques, como aqui em São Paulo. Aqui em São Paulo, o Progressista já declarou, no âmbito estadual, o apoio à nossa candidatura à presidência da República. E assim nós vamos caminhando, respeitando as decisões internas dos partidos.
1: Schiller, vou falar um pouquinho mais sobre esse assunto com você, porque menos de 24 horas, né, a senadora recebeu um não aí do partido. Muita gente, quando ela publicou aquela nota nos stories, dizendo que tinha conversado com o senador e havia possibilidade de vir a serviço, muita gente disse, não vai virar porque o partido, o PP, não vai aprovar. Mas acabou que foi bom para todo mundo, né? O senador teve o apoio de uma mulher admirada no meio político, admirada no agro, mulher, que tem uma voz ativa, uma mulher moderada, uma boa política, ex-ministra da Agricultura, que chegou nele e disse, olha, quero ser sua vice, mas pode ser que eu não consiga por causa do partido. Então, o Flávio recebeu o apoio dessa mulher, Tereza Cristina, e ao mesmo tempo, Tereza Cristina também agradou a Flávio e pode vir a ter o apoio dele, quer dizer, garantindo o apoio dele, quando disputar a presidência ao Senado no ano que vem, que é o grande objetivo da senadora.
2: Não, vamos lá, saiu bem, né? Mas podia ter saído melhor, né, Verusca? Porque é uma e eu acho que assim, seria uma candidatura a vice excelente para o Flávio. Eu escrevi um artigo no Estadão sobre isso, logo que ela manifestou, ainda não tinha a posição final do PP, né, que talvez não seja exatamente final, mas é uma posição bastante forte, né, dizendo que ela reúne uma série de características muito favoráveis ao Flávio, né? Primeiro, isso que tu colocaste, agronegócio. O agronegócio é o único setor da economia brasileira que consistentemente aumentou a produtividade nos últimos, sei lá, 30 anos. É uma vitrine do Brasil para o mundo. Então, obviamente, você ter isso dentro da chapa, né, isso dá uma projeção, isso dá uma consistência. Ela tem uma experiência de gestão muito bem sucedida à frente do Ministério da Agricultura. Então, dá uma consistência, uma senioridade. Né? E, além do que, obviamente, o público feminino. Na pesquisa Poder Data dessa semana, aparece de novo, se só votassem homens no Brasil, né, o Flávio estaria eleito em segundo turno pela pesquisa Poder Data. Tá? Então tem vários institutos aqui, estou pegando apenas essa que é a última como referência. Se apenas votassem mulheres, né, o Lula estaria eleito por 9 pontos de diferença em relação ao Flávio. Então, assim, por quê? Porque há um diapasão. E essa diferença de gênero na política aqui é interessante. Isso acontece no mundo inteiro, ou boa parte das democracias. Mulheres tendem, né, na margem mais à esquerda, homens tendem mais na margem a posições mais à direita, mais conservadoras. Isso tem várias teses sobre isso, muita pesquisa sobre esse fenômeno. Né? Não é muito diferente no Brasil. O Flávio vem fazendo todo o esforço para se aproximar, mas as mulheres querem uma vice-mulher, e aí, obviamente, mas ele ainda tem ali, parece, uma esperança de poder demover, tem o fim de semana, tem muita negociação. Agora, o que eu acho interessante nisso, viu, Verusca e Felipe, é um pouco a anatomia dos nossos partidos de centro ou do centrão, porque aqui há duas justificativas, tá? A primeira justificativa: não podemos melindrar os estados. Então, os estados do Nordeste vão apoiar o Lula, ou vão, né, ter interesses à esquerda. Os do Centro-Sul vão para a direita, então, eventualmente, vão apoiar o Flávio, eventualmente, vão ficar meio em cima do muro, e está tudo bem. Né? Isso, cá entre nós, está, né, bem para os políticos, mas para a democracia não é bom. Né? Olha o desprestígio hoje de uma posição de vice-presidência, numa chapa presidencial competitiva, como é a principal candidatura aí da oposição. Né? Então, isso é preocupante. Partidos que não têm sequer a definição para tomar uma decisão de apoio

0: majoritário. Olha, mesmo o PSD que tem candidatura, que é o Caiado, a gente colocou várias vezes aqui no Canal Livre com o presidente Gilberto Kassab do PSD, 8 estados lá no Nordeste apoiam Lula. Tem candidato, mas 8 unidades da federação apoiam um outro candidato, do outro campo político, de um campo oposto
1: Eduardo
0: ao
1: Paes.
0: o
1: Fora do
0: próprio
1: Nordeste,
0: Paulo.
1: Eduardo Paes, do Rio de Janeiro, vai apoiar Lula, é PSD.
0: Exatamente. Então, isso, vamos lá. Vamos lá, quem está nos assistindo aqui agora, né? O eleitor, o cidadão, ele olha isso, qual é o sentimento em relação à política? É que são os interesses privados, pessoais, diretos, eleitorais, onde a ideia dos posicionamentos, da ideologia, das ideias, dos projetos nacionais ficam em segundo plano. E o segundo fator, esse é talvez mais preocupante ainda, que é o efeito do dinheiro na campanha. Porque qual é o foco dos partidos? Era formar bancada na Câmara para o fundão eleitoral. Então, quando apoia uma candidatura presidencial, você tem que, entre aspas, investir na campanha presidencial e ir lá retira, entre aspas, também retira dinheiro do financiamento das campanhas proporcionais. Então, como todos os partidos hoje estão focados, todos não, mas boa parte, em aumentar a bancada, formar bancadas robustas, para aumentar ou preservar os recursos do fundão eleitoral, a disputa presidencial majoritária, ela fica em segundo plano. Isso também é ruim para a democracia, e, na minha visão, é uma influência perversa desta montanha de dinheiro em campanha eleitoral no Brasil.
1: Vamos liberar o Schiller?
2: Será que a gente libera o Schiller?
1: Vamos liberar, vamos dar uma força para ele.
2: Amanhã é.
1: Mas eu quero dizer para ti o seguinte: a gente vai liberar ele, mas ele vai estar comigo e a Thaís Dias às 2 da manhã no Jornal da Noite, porque ele tem, hoje é sexta, ele tem comentário no Jornal da Noite. Então, vamos liberar ele. E domingo, ele vai estar no Canal Livre com Flávio Bolsonaro. Será um bom programa, Schiller?
0: Olha, excelente, não vou dar spoiler aqui, né,
1: Não.
0: Luiz, mas boa, olha, frase forte, debate forte, participação de mestres nossos aí, Adriana Araújo, Eduardo Doineg, Fernando Mitri, o Schneider, programa
1: Ah, o Dream Team,
0: imperdível,
1: né?
0: domingo.
2: Não, Dream Team não, porque a gente não estava lá, né, Felipe?
1: Ah, não, mas esse é o Dream Team, esse quinteto me lembra o melhor Lakers
0: Olha aí,
1: de
0: ó.
1: todos os tempos aí, vou te dizer.
0: Então, tá, deixou uma saia justa aqui, Verus, que é o Felipe, mas vamos lá. Imperdível domingo de noite, todo mundo lá. Grande abraço para você.
1: 8 da noite aqui na Band News e mais tarde na Band TV. Schiller, até segunda ao vivo aqui no estúdio também. Tchau pra ti.
2: Mas espera aí, não vou
1: Opa.
2: deixar você na saia justa. Dream Team da Band News TV somos nós
1: Ah,
2: três,
1: bom.
2: aí,
1: Aí fica bom.
2: pronto.
1: Aí
2: Um
1: fica bom.
2: pouquinho, deixa um pouquinho a Thaís, que é minha
1: Vai dar um
2: colega.
1: ciúme em outros
2: Não,
1: aí. Tu
2: não,
1: não
2: eu.
1: me arruma problema. Tu tá chegando agora, tu não me arruma problema, Verusca Donato.
2: Tá bom, vou despedir logo. Chile, obrigada. Até a segunda.
0: Valeu, pessoal. Bom fim de semana. Abraço.
1: Tchau, tchau. Tu não me arruma problema.
2: Oxi.
1: Né? O que tu acha?
2: Você está parecendo o Emanuel dizendo que o Supremo vai prender ele aqui na
1: É,
2: frente.
1: vou te dizer. Depois do intervalo comercial tem Eduardo Oineg, Rodolfo Schneider e mais as opiniões de outros colegas nossos a respeito dos principais fatos do dia. A gente fez uma boa hora aqui com o Schiller e com o Leonardo Correa, falando a respeito primeiro desse artigo do ministro, ex-ministro do Supremo Tribunal Federal e ex-ministro da Justiça e Segurança Pública, Ricardo Lewandowski, publicado nesta sexta-feira. Obrigado a você, ouvinte da Rede Bandeirantes de Rádio em todo o Brasil. Até segunda para você. Assinantes da Band News TV, a gente se encontra depois do intervalo.
2: E daqui a pouco a gente vai falar também sobre a perseguição no Aeroporto Internacional de Guarulhos. Daqui a pouquinho.
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6: Alô, São Paulo. Olá, Brasil.

que estamos com o programa Memória. Hoje vamos concluir a história que iniciamos no programa anterior, contando com detalhes o que foi a revolta da chibata. Contando com detalhes, não, ouvindo os detalhes daquela rebelião que ocorreu a bordo do encouraçado Minas Gerais, estava fundeado no Rio de Janeiro, alastrando-se depois para outras embarcações. Quem comandou aquela rebelião foi João Cândido Felisberto, o almirante.

0: navegante negro.
1: O relato aqui é de Oswaldo de Andrade, num trabalho que ele escreveu, Um Homem Sem Profissão, sob as ordens de mamãe. Diz ele: no Rio, assisti à primeira revolução política que o Brasil teve neste século, a do marinheiro João Cândido. O Marechal Hermes da Fonseca tinha assumido a presidência da República num ambiente de grande hostilidade. Era um joguete mais ou menos cretino nas mãos do caudilho sulista Pinheiro Machado. Foi quando se esboçou a luta civilista encabeçada pela figura de Rui Barbosa. Uma noite, eu tendo me demorado numa pensão do centro, em visita aos artistas de Giovanni Grasso, senti na madrugada que começava um movimento desusado na rua, onde passou a trote um piquete de cavalaria. A estranheza do fato cresceu quando ouvi falar a palavra revolução entre gente que se juntava nas esquinas. Revolução? Coisa assombrosa para a sede de emoção e conhecimento de minha mocidade. Indaguei como se passava o caso e apontaram-me o mar. Apressei-me em alcançar o começo da Avenida Central, hoje Rio Branco, no local onde se abre a Praça Paris. Aproximei-me do cais e, entre sinais verdes e vermelhos, escutei um prolongado soluço de sereia. Aquele grito lúgubre no mar escuro me dava a exata medida da subversão. Que seria? Fui beirando a enseada escura na direção dos Jardins da Glória. Ninguém no cais, mas automóveis voavam. De vez em quando passava um troço de soldados de cavalaria. Resolvi recostar-me num banco e esperar o alvorecer para ver o que sucederia. Adormeci. Alguém acordou-me, sacudindo-me bruscamente. Olha o guarda! Era provavelmente um ladrão que me tomava por colega. Adormeci de novo. Acordei em meio de uma maravilhosa aurora de verão. A Bahia esplendia com seus morros e enseadas. Seriam talvez 4 horas da manhã. E vi imediatamente na Bahia, frente a mim, navios de guerra, todos em aço, que se dirigiam em fila para a saída do porto. Reconheci o encouraçado Minas Gerais, que abria a marcha. Seguiam-no o São Paulo e mais outro.

0: e todos ostentavam, numa verga do mastro dianteiro, uma pequenina bandeira triangular vermelha. Eu estava diante da revolução. Seria toda a revolução uma aurora? E mais à frente, Oswald de Andrade diz que tratava-se da explosão de ódios longamente alimentada contra a ditadura do caudilho Pinheiro Machado, agora reforçada pelo empossamento do Marechal Hermes na presidência da República. Então, segundo Oswald de Andrade, houve uma conotação política nesse episódio ocorrido no dia 22 de novembro de 1910, no Rio de Janeiro, e que passou para a história como a Revolta da Chibata. O líder daquele movimento, no entanto, João Cândido, na entrevista que deu em 1968, um ano antes de morrer, uma longa entrevista, ele refutou essa história de que havia conotação política naquele movimento. A entrevista João Cândido deu lá na Vila Rosali, no Rio de Janeiro, ao jornalista de Marmorel, na presença ainda de Maria Tereza Vargas. Ele disse que a revolta aconteceu só por causa dos castigos físicos. Não houve fatores externos, não houve condição política, não houve nada que não tenha sido o inconformismo pelos castigos, como, eu volto a repetir, enfatiza João Cândido, que foi o líder daquele movimento.
1: Os castigos corporais na Marinha eram formais e eram usual mesmo, era uso. Era usual como se fosse o pão de cada dia. Abusavam-se muito do direito do homem, de forma em que, para glorificar a Marinha do Brasil, foi preciso que os marinheiros da época tomassem aquela atitude. Embora sabendo que seriam prejudicados. Porém, foi unicamente para glorificar a honra da Marinha do Brasil, perante o mundo civilizado.
2: E o que provocou a revolta foi aquelas 250 chibatadas que...
1: aplicadas no marinheiro Marcelino Rodrigues na véspera, na entrevéspera.
2: Quantas foram?
1: 250.
2: Verdade mesmo?
1: É verdade. Eu, na Inglaterra, estive em um porto inglês, em que a prefeitura inglesa botaram uma placa na entrada do navio, que o navio estava atracado no arsenal, declarando: será posto do porto fora 5 milhas se houver castigo corporal a bordo. As autoridades inglesas intimaram uma placa na entrada do navio, o navio no estaleiro: será posto fora do porto 5 milhas se houver castigo corporal a bordo deste navio. E Newcastle Tênis, comandante o cruzador Barroso em concertos na Inglaterra. As autoridades inglesas fizeram isso. E a abolição da chibata não fora só para os negros na Marinha. Na época não tinha negro, todo mundo era escravo. O branco, o preto, o alagoano, o pernambucano, o cearense, o inglês, o francês, tivesse ao serviço da Marinha, estava sujeito a chibata.
2: O senhor...
1: Eu, graças a Deus, nunca fui castigado com chibata.
2: Mas era comum ou só
1: era
2: comum?
1: Era comum.
2: Um exemplo assim que o senhor lembra?
3: É.
1: Do Marcelino.
2: Já falou.
1: O Marcelino tivera uma desavença lá com um dos caguetes de bordo, dos oficiais. E navalharam esse indivíduo. Por esse crime, ele foi castigado com 250 chibatadas. Foi o estopim da revolução arrebentar no dia da madrugada de 22 de novembro de 1910. E o cujo que ele castigou, que ele navalhara, a recebera como prêmio consulado brasileiro em Liverpool, na Inglaterra, por ser a caguete conhecido da tripulação.
3: Não, não,
1: do...
3: Quem era ele?
1: Não está ali, Valdemar. Valdemar, não sei do que, como prêmio a receber o consulado brasileiro em Liverpool.

0: Segundo escreve ainda Oswald de Andrade, a revolta de 1910 teve o mais infame dos desfechos. Foi solenemente votada pelo Congresso a anistia aos rebeldes, mas uma vez entregues e presos, foram eles quase todos massacrados e mortos. Escapou João Cândido e quando na década de 30 o jornalista Aporelli tentou publicar uma crônica do feito, foi miseravelmente assaltado por oficiais da nossa Marinha de Guerra, que o deixaram nu e surrado numa rua de Copacabana. Como se vê, tentaram sempre ocultar a verdade. Tentaram sempre evitar que fosse trazida à luz as verdades da revolta da chibata. O que se sabe nos ensinamentos escolares tem muito de maquiagem imposta ainda por este ranço que vem de outro século. Vamos conversar agora com Cândido Adalberto do Nascimento. Ele é o terceiro filho de João Cândido, o líder da revolta da chibata. E o que se pergunta, o que se indaga, é se os filhos tinham ideia da importância do seu pai, até em termos históricos.
1: Naquela época, criança, não tinha assim, um valor que ele seria atualmente reconhecido, né? Que a pai ficou conhecido, só depois do Edmar Morel lançar aquele livro em 59 que ele voltou a o povo reconhecer. Mas eu não participava assim como criança, não podia interferir assim na conversa dele. A pai era um pouco assim calado, né? Mas quando ele, uma pessoa assim, um repórter ia conversar com ele, depois ele ia abrindo assim o jogo e ia falando. Eu já sabia que ele tinha feito aquela revolta na Marinha, ele. Mas não tinha aquele assim coisa. Agora deu com a minha idade, foi um tempo, né? Que eu vim saber que é ele por história pro Brasil.
0: No programa Memória, o segundo capítulo, A Revolta da Chibata. Voltamos daqui a pouco.
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0: No programa Memória, a Revolta da Chibata, hoje o segundo programa com esse tema, desvendando muitas coisas misteriosas que nunca haviam sido ditas com todas as letras. Nós ouvimos João Cândido Felisberto, o Almirante Negro, que foi o líder daquele movimento denominado Revolta da Chibata e que era um grito de alerta e um grito de basta contra as imposições e contra os castigos medievais que a Marinha de Guerra impunha aos seus marujos no começo do século passado. João Cândido nunca havia sofrido castigo físico, pelo menos por falta disciplinar. No entanto, justamente ele é que acabou liderando a Revolta da Chibata contra os castigos físicos na Marinha. Segundo seu filho, Cândido Adalberto Nascimento, nas conversas com o pai, ele havia dito várias vezes que se rebelara porque não aceitava aquele tratamento escravagista que era imposto aos marujos, seus colegas.
1: Na minha opinião, ele não aceitava, porque ele já veio com 13 anos, já estava no navio Ondina, no Rio Grande do Sul. E ele já tinha aquela vivência de marinha, já gostava da marinha. Quando ele entrou para a marinha, ele não achava aquilo ser justo, um companheiro dele, por convés, levar tanta chibatada. Mas já tinha um comitê, 2 anos atrás, de conspiração. Quando ele foi para a Inglaterra, ficou lá 2 anos na Inglaterra, por trazer o Minas Gerais, São Paulo, os navios de guerra naquela época, que a nossa força naval era a terceira força do mundo. Então ele já viu que aquela conviveu com os colegas lá na Inglaterra, com os marinheiros e tudo, e já veio com aquele intuito de acabar com a chibata. Então nesse dia um marinheiro dele, um colega dele, levou 250 chibatadas, né? Foi na posse do presidente Marechal Hermes, no Teatro Fênix, na Tijuca. Aí já pegaram um navio, e os navios que não aderiram foram para a ilha de Macanguê, em Niterói. E daí, depois de 6 dias de confusão entre o governo e tudo, se deram anistia. Mas essa anistia ficou extinta com o exército bombardeou o batalhão naval, aí ficou sem valor. Aí foi pegando todo o marinheiro e prendendo coisa e fuzilando. Inclusive tem um navio do satélite do Lloyd, que levou lá para a Amazônia, fuzilou. Tem no livro do Morel. E esses que todos estavam com a cruz foram todos mortos lá na coisa, entregados aos seringueiros, foram fuzilados no alto mar. E o rapaz não escapou porque não estava nessa lista. E daí para cá ele não teve mais, veio para terminar o tempo dele no depois de pesca na Marinha, na Praça 15.
0: João Cândido foi anistiado logo após o levante. Mas foi uma anistia estranha, esquisita, que não lhe trouxe qualquer benefício, segundo o seu filho.
1: Em 1912 ele foi anistiado pela congregação da Igreja dos Pretos, velho na Evaristo de Moraes, defendeu ele. E ele foi absolvido em 1912. E quando ele teve no hospício, botaram ele como louco, Juliano Moreira, em 1912. 1912 para cá que ele foi, saiu fora da Marinha mesmo. Ele foi, a Marinha, né? Agora não podemos mais considerar a Marinha de antigamente como a Marinha de hoje, né? Mudou a história da Marinha, mas agora a gente tem que aceitar que no quadro dele existia um João Cândido Felisberto. Meu pai era João Cândido Felisberto, mas existia um oficial com o mesmo nome, aí ele passou a se chamar só João Cândido. Ele nasceu em Cruzilhado do Sul, no Rio Pardo, numa senzala na Vila São José. E esse título de Almirante Negro é o povo que deu a ele, não a Almirante, nem a Marinha, não. E depois de 22 anos, a última escravidão do Brasil foi

0: foi a da Marinha, né, que em 1888 a princesa Isabel assinou a abolição da escravatura. Em 1910, 22, terminou a última escravidão que existia na Marinha. Com os marinheiros, qualquer coisa que fizesse menos falta ia com vés. Inclusive, nesse dia, o marinheiro levou 250 chibatadas, né? Porque o marinheiro, naquela época, não tinha. Foi tudo com o marinheiro, primeira classe, não tinha oficial nem nada. Foi uma coisa tão bem tramada que não teve ninguém, caguetou ninguém, entende? Era muito unido ele, os... Era muito unido, todo mundo estava naquele ideal de terminar com a chibata e terminou. Mas sofreu, né? Essa consequência dessa... Dali pra cá eles sofreram muito. Moral, físico, mas sofreu de dignidade, né? O papai passou por todo, depois de 1910, de lá pra cá ele... A Marinha não aceitou mais ele, coisa, não pôde mais trabalhar aquele, onde que ele gostava mais, no mar.
1: O que que ele fez para sustentar a família durante todo esse
0: tempo? Ele trabalhava depois de pesca na Praça 15. Ele trabalhava de biscate. Trabalhava à noite, de manhã cedo ele estava em casa. Era o sustento dele, da família.
1: E o que que ele fazia? Ele
0: trabalhava depois de pesca ali com o leiloeiro, para pegar os peixes que vinham de fora de Santa Catarina, no mercado que tem na Praça 15. Aí perto da Marinha mesmo, do Ministério da Marinha.
2: Depois desse episódio, a família de João Cândido passou a viver momentos difíceis. Desde 1910, e pelo visto não mudou muito até hoje, não.
0: É, não vivo numa vida e coisa, mas vou vivendo, né? Eu trabalho há 49 anos. Trabalho na ABI. E a minha irmã, tenho mais dois irmãos, né? Tem um, o Arnaldo, e tem a Zelândia, que é irmã só pai de pai. Então, ela vive a pensão do marido dela e eu trabalho na ABI há 49 anos, interrupto.
1: Para vocês, essa anistia, ela tem, essa anistia que está sendo proposta agora, tem que significado?
0: É anistia moral, né? Para acabar. Porque anistiado ele já foi. Mas agora aquela anistia não valeu. Então eu quero que essa anistia agora valha. Que a outra não. Ele foi anistiado, foi absolvido, mas. Mas para a Marinha, ele é um arquivo morto, né? Então agora, vamos ver agora com. Com esse governo que entra agora para dar um andamento nesse processo da segunda anistia.
2: Segundo os jornais da época, João Cândido era uma pessoa muito dura, muito exigente. Mas para a família, como recorda o filho, sempre foi um bom pai, embora um pouco taciturno.
0: Era uma pessoa humilde, assim, um pouco calado, né? Ele era calado e tudo, e dedicado à família. Os filhos criaram os filhos todos com dignidade. E eu tenho orgulho de ser o filho dele. E tem que preservar tudo, coisa, porque a cobrança vem muito, né? Se eu fizer alguma coisa, eu vou ser cobrado. É o filho de João Cândido, coisa. Então tem que manter esse padrão e ser o filho do João Cândido.
1: Do Almirante Negro.
0: Do Almirante Negro. Inclusive, aí em São Paulo agora, eu, no ano que vem, se Deus quiser, estarei com a família, né? Representando no enredo da Escola de Samba, camisa verde e branco.

portanto, a versão desse capítulo tão importante da nossa história intitulada A Revolta da Chibata, contada pelo seu principal personagem, João Cândido, o Almirante Negro. Ouvimos também, no programa anterior e ainda no programa de hoje, alguns outros personagens que ajudaram a ilustrar este trabalho. A Revolta da Chibata ocorreu no dia 22 de novembro de 1910.

história um pouco mais antigo e também muito importante, uma página de heroísmo denominada A Retirada da Laguna, episódio da Guerra do Paraguai, radiofonizada em 1950 num programa de grande audiência da Rádio Bandeirantes. Daqui a pouquinho.

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1: E agora no Projeto Memória, vamos voltar ao ano de 1950. A Rádio Bandeirantes tinha um programa no ar chamado Glórias ao Brasil, onde eram apresentados em forma de novela os momentos mais importantes do Brasil desde a colonização. Este que vou trazer para vocês, devidamente editado, conta uma das passagens da história da Guerra do Paraguai.
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glória do Brasil de hoje é dedicado à memória dos bravos, anônimos e conhecidos que, participando da expedição enviada por ordem do Imperador Pedro II, objetivando a invasão do Paraguai do Norte, escreveram imortais páginas de bravura e de estoicismo no capítulo dantesco que passou a história como a retirada da Laguna.

0: corria o ano de 1865, quando o vasto Império Brasileiro foi sacudido por uma terrível notícia que alvoroçou o coração de todos os brasileiros.
1: Paraguai invadiram o Rio Grande do Sul!
0: O terror, o descontrole apoderou-se de todos.

0: mas o avanço paraguaio prosseguia. E mais tarde, também a província de Mato Grosso sofria os efeitos da invasão inimiga. Corumbá, o primeiro centro comercial da província, sofreu terrivelmente, sendo quase que totalmente devastada pelo inimigo. Para dar uma ideia aproximada dos lugares onde em 1867 ocorreram os acontecimentos que vamos narrar, convém lembrar que ao finalizar o ano de 1864, havendo o Paraguai atacado e invadido simultaneamente o Império do Brasil e a República Argentina, achava-se, decorridos 2 anos após a investida, reduzido a defender o próprio território, invadido do lado do sul pelas forças conjuntas das duas potências aliadas, a quem coadjuvava pequeno contingente de tropas da República do Uruguai. A fortaleza de Humaitá se convertera na chave estratégica do país. Ao norte, do lado de Mato Grosso, eram as operações infinitamente mais difíceis. O Brasil, contudo, estava na obrigação de defender sua honra e os seus direitos. Na capital do Império...
1: Majestade, não podemos ficar inativos em face da covardia dos nossos inimigos. Nossas províncias estão sendo invadidas, nossos patrícios martirizados, nossas mulheres e crianças brutalizadas.
2: O que sugere, senhor ministro?
1: Opino que formemos uma expedição com todos os recursos possíveis que demande o território inimigo ao norte, através das províncias de Minas Gerais e Mato Grosso.
2: Acho que teremos sucesso com essa expedição.
1: Não importa de pronto o resultado da expedição. Tudo que objetivamos é defrontar a nossa honra e a nossa dignidade de nação livre, levando a guerra ao território inimigo.
2: Sabe, Vossa Excelência, senhor ministro, quanto me custa fazer isso? Sabe quanto odeio a guerra e tudo quanto a ela diz respeito. Mas reconheço que não podemos cruzar os braços.
1: Posso então, Majestade, tratar de organizar a expedição?
2: Imediatamente, senhor ministro. Nossa honra deve ser desafrontada.
0: Foi somente em julho do mesmo ano que, partindo do Rio de Janeiro, a coluna pôde organizar-se em Uberaba, na província de Minas, chegando-lhe os quadros a atingir cerca de 3 mil homens. Reportavam-na vários batalhões que de Ouro Preto trouxeram o coronel José Antônio da Fonseca Galvão. Dali seguiu a coluna para Mato Grosso, a fim de conseguir mais reforços. A 20 de dezembro do mesmo ano, a expedição atingiu Coxim, sob o comando do coronel Galvão. Em Coxim, viveu a expedição dias terríveis, em virtude de haver irrompido um surto de febre. Desesperado, o comandante Galvão determinou a marcha.
1: Ordem do dia. Em virtude de haver sido nosso corpo atacado de febre peculiares da região, determino que se levante acampamento e se cruzem os pântanos que são a nossa vista. Demandamos a povoação de Miranda.
0: Após uma marcha exaustiva de 396 quilômetros através de pestilentos pantanais, Miranda foi atingida. Aí, uma epidemia climática de novo gênero, a paralisia reflexa ou beriberi, dizimou mais ainda a já combalida expedição. 2 anos já haviam decorrido desde a partida do Rio de Janeiro. Em Miranda, atacado das febres, faleceu o comandante Galvão. Mas nada demoveu o coronel Camisão de prosseguir na caminhada. Quando a expedição chegou a Miranda, encontrou-a em ruínas. Ao partir, haviam os paraguaios incendiado a povoação. A 22 de fevereiro de 1865, Frei Mariano, vigário de Miranda, chegou à sua paróquia devastada pelos paraguaios. Mais tarde, ajudado por alguns componentes da coluna, o bom padre, após haver disposto as coisas como foi possível, celebrou a Santa Missa. De 113 dias foi a permanência da expedição em Miranda. A 10 de janeiro de 1867 foi tornada pública a ordem de marcha. Foi dada nova organização à coluna e marchou dias intermináveis rumo a Niuá. Agora era bela a região que percorria a expedição. Os pântanos pestilentos haviam ficado para trás e campinas verdejantes, cortadas por rios de águas claras, se desenhavam aos olhos dos itinerantes. O rio Miranda, soberbo na sua largura e profundidade, corria manso e claro. Alguém que fosse mais sentimental, poderia ver deslizar,

0: Fora a vila de Miowak, abandonada pelo inimigo a 2 de agosto de 1876. Por toda a parte, ali se viam vestígios do incêndio. Ali chegou a expedição às 11 horas do dia 24 de janeiro de 1867, acampando em ordem de batalha. Foram alguns dias de tranquilidade. Parecia que uma nova vida começava para todos. E é nesse ponto da nossa história que surge a figura extraordinária do Guia Lopes. Seu nome era José Francisco Lopes, mas passou a posteridade como o Guia Lopes. Foi numa tarde que ele apareceu ao Coronel Tamizão.
1: Boa tarde, seu Coronel.
0: Boa tarde, meu velho.
1: Seu Coronel, eu sou um pobre velho, mas mesmo assim eu acho que posso prestar algum serviço para Mercedes.
0: Meu bom velho, aqui precisamos de tudo e de todos. Seja, pois, bem-vindo ao nosso acampamento.
1: Eu não sei nada de arma nem de agulha, seu Coronel. Mas conheço parma, esse mundão que vai por aí afora. Se o coronel aceitar, o velho Lopes pode ensinar isso pra mim de Deus.
0: Meu bom Lopes, você chegou em boa hora, meu velho. É o que mais precisamos aqui. Você tem serviço. Pode ficar e que Deus lhe pague por esse gesto de bondade.
2: No programa Memória, estamos trazendo para vocês uma antiga produção da Rádio Bandeirantes, Glórias ao Brasil. Capítulo de hoje trata da Guerra do Paraguai. Voltamos já.

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0: No programa Memória, estamos trazendo para vocês uma antiga produção da Rádio Bandeirantes, Glórias ao Brasil, capítulo de hoje, Guerra do Paraguai.
1: A 25 de fevereiro de 1877, arrancou a coluna rumo à fronteira paraguaia. No dia 3 de março de 1878, a expedição encontrava-se em Desbarrancado, próximo ao Quinto Jardim do Dia Lopes. Foi quando surgiu o velho sertanejo à frente de uma manada de 50 cabeças de gado que ele fora buscar.
2: Pronto, seu coronel. Aí estão todos os meus bois. Agora nosso herdado não passa mais fome.
1: Obrigado, velho. A pátria fica liberando mais vezes. Na tarde de 23 de março, reuniu-se a comissão de engenheiros, o comandante e a oficialidade para tomar resoluções de transcendental importância. Decidia-se o avanço definitivo sobre o território inimigo.
3: Senhores, reunimos aqui para assentarmos medidas urgentes e de suma importância. Precisamos terminar nossa missão principal, ou seja, a invasão do território paraguai.
4: Senhor Coronel, eu devo, em nome da comissão de engenheiros, pintar a posição do corpo de exército. Temos insuficiência de víveres, ausência de cavalaria, escassez de munições, além das dificuldades de transporte.
1: O tenente coronel Juvencio, chefe da comissão de engenheiros, que se mantivera calado durante as conversações, solicitado a dar o seu voto, disse:
5: reconheço que tudo nos falta, mas ainda assim eu opino que devemos avançar. Sei que não voltarei dessa missão, deixo viúvo e seis órfãos. Eles terão como única herança um nome honrado.
1: Determinada a marcha rumo à fronteira paraguaia, o tenente coronel Juvencio, à frente de um punhado de homens, empreendeu uma exploração em uma localidade denominada Recife. A volta se deu no mesmo dia e, ao cair da noite, uma mulher chegou ao acampamento alvoroçada. Estava reservada ao guia Lopes uma agradável surpresa. O coronel Camisão determinou a saída de um pequeno destacamento ao encontro dos cavaleiros, segundo a orientação dada pela mulher. Saiu o destacamento à procura do grupo e, ao entardecer, voltou trazendo os homens que se encontravam foragidos. Entre eles estava um filho do guia Lopes, que conseguira fugir à sanha dos paraguaios. E recomeçou a marcha da expedição rumo à fronteira do Paraguai. O filho de Lopes ficara incorporado à tropa e, ao lado de seu pai, prestou grande serviço. Marchando penosamente, a expedição chegava, enfim, às divisas das terras do guia Lopes. Foi quando a cólera atacou a coluna. Foi uma verdadeira devastação. Dezenas e dezenas de homens caíam todos os dias vencidos pela atroz enfermidade. Coronel Camisão, profundamente desalentado, mandou chamar a comissão de engenheiros para uma conferência.

0: estava profundamente impressionado.
1: Para um chefe, é a morte preferível ao espetáculo que tenho diante dos meus olhos. Não sei mais o que fazer. O que faremos com os nossos infernos? Acho que poderemos abandoná-los? Há centenas atacados de cólera. Oh, quando eu quiser estar no lugar de um desses que se acabaram.
0: À meia-noite daquele dia 25 de maio, o coronel Camisão, depois de inúmeras horas de conferência, completamente desalentado, disse com amargura:
1: senhores, não resta outra alternativa. Temos que deixar os coléricos aqui mesmo, nesse pouso, abandonados à própria sorte. Assumo a responsabilidade do meu pai. Sei que ele é desumano, mas a disciplina e as condições trágicas em que nos encontramos não podem ditar outra solução.
0: E na manhã seguinte, a expedição se pôs em marcha, deixando naquele sítio isolado, à margem direita do Prata, centenas de brasileiros em cujo encontro a morte não tardaria a vir. O filho de Lopes, também atingido pela peste, ali ficou sepultado. E ao vê-lo descer a serra, o velho, ao ouvir uma observação de que a serra estava úmida, encharcada, disse:
2: agora que importa, entregue a terra o que lhe pertence.
0: E horas mais tarde, alguns homens o encontraram deitado de costas na macega com um chapéu no rosto. Levantou-se a custo para falar aos homens e um dos oficiais médicos chamados viu no seu rosto os estigmas da cólera. O tenente coronel Juvencio, que deveria suceder ao coronel Camisão, morria pouco depois. Em meio à terrível retirada, o inimigo não dava tréguas, procurando cortar a passagem da coluna. Na manhã de 27 de julho de 1869, a expedição se encontrava às margens do Miranda. Pouco depois, surgia à vista de todos os sítios e jardins de propriedade do velho Lopes. Ali estava a casa hospitaleira, onde o viandante sempre encontrava boa comida e abundância em tudo. No momento de ali chegar, expirou o pobre velho, que há várias horas não pudera mais articular uma só palavra. Mas seus olhos semicerrados puderam ainda lobrigar que se encontrava diante das suas queridas terras, onde outrora, entre o canto dos pássaros da floresta e o riso de suas crianças, vivera dias felizes. Os amigos, muitos dos quais lhe deviam a vida, sepultaram-no ali, na terra que era sua, no momento em que o sol se punha atrás das espessas florestas e quando subia imponente o canto das aves gemedoras. Uma cruz tosca de madeira ficou assinalando o lugar onde repousou seu corpo. E sua alma subiu aos céus infinitos, aos céus azuis de nossa pátria, onde asas prateadas do Brasil cortam hoje em todas as direções.

E assim apresentamos o programa Glórias do Brasil, focalizando hoje a retirada da Laguna. Participaram desse programa os seguintes elementos exclusivos do cast da Rádio Bandeirantes: Vicente de Paula Neto, José Moura, Amaro César, Walter Franco, Durvalino Bottini, Lino Monteiro, Aldo Teixeira, Gustavo da Cruz, Lucília Freire, Dulcemar Vieira. Titulares do ritmo: Meire Duarte, Wilson, Roberto, Nires de Oliveira, Lino Braga, Diva Camargo, Ayrton Farias, Aida Salerno e a Orquestra Bandeirantes sob a regência do maestro Benjamin Silva Araújo.

E por aqui nós encerramos o programa Memória. Estiveram comigo Roger Palme, sonoplasta, que editou o programa, sonorizou e que é o responsável pelo layout final. Também a minha assistente de produção, Débora Raposo. Muito obrigado a todos e até nosso próximo encontro. Um abraço e até semana que vem.

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1: Sabores carregados, mas que ao mesmo tempo seja um menu leve. Eu gosto muito de comer menus leves, eu não gosto de ir carregado, pesado, por isso trabalhamos muito pouco hidrato carbónico, muito mais proteína.
2: Incrível!
1: Obrigado.
2: Esperamos você no Brasil, parabéns.
1: Sim,
2: pelo seu trabalho.
1: Obrigado.
2: E experimente.

festival vem ganhando destaque em Portugal e está na sua sexta edição. O Chefs on Fire reúne vários dos melhores chefes aqui de Portugal e que não vão apenas colocar carne na brasa, eles vão

0: preparar verdadeiras iguarias, pratos incríveis, onde a brasa é o protagonista. A edição ganhou diversos pop-ups, não é só em Portugal que nós encontramos os Chefs on Fire, já tem uma mega produção vindo por aí em Madrid e são 3 dias de evento. Agora, se você se animar, cada dia são chefes e pratos diferentes. Vai! Noite afora! É espetacular e eu vim aqui conferir.
1: É a minha primeira vez a participar no palco principal do Chefs on Fire. Há 2 anos participei no pop-up em Almada. Foi um evento maravilhoso, com uma vista também idílica, mas este é o principal, onde se reúnem os melhores chefes do país a cozinhar com fogo, de forma simples, direta, à frente das pessoas, e isto é muito bom.
2: No festival a participação é mais uma de tantas, já vai em 6. Fui convidado a desenvolver um prato que tivesse a ver com sustentabilidade e que tivesse uma abelha, e então eu desenvolvi uma ideia de buscar um produto delicioso, mas muito pobre, que é o nogá de alentejano. Eles substituíram a amêndoa com massa de pão frita. Eu, como não gosto de fritos, eu usei o bolo de festa da minha terra, da minha bisavó, misturei com a marmela e, claro, e tudo isto de volta do produto base. Fomos ao moleiro, apanhámos o cereal, fomos ao moleiro moer a farinha. Tudo isto tem aqui um processo desde a origem.
3: Eu sou brasileiro, moro aqui em Lisboa há quase 2 anos agora. É a segunda vez que estou aqui no Chefs on Fire, um evento pouco conhecido do público brasileiro. Para quem gosta de boa comida, boa música, restaurante, temos chefes estrelados. É um evento que realmente vale a pena. Finzinho de verão, é tudo de bom.
4: This is my first time in Chefs on Fire here in Cascais. This amazing, amazing, amazing food festival. I think it's a very, very well curated food festival. I love everything. I love the food. I love the aesthetics, the furniture, everything. Every detail is on spot. And I think it's one of the most interesting and beautiful food festivals that I have been.
5: O Chefs on Fire é um boutique festival, é um festival pequenino, com muita qualidade e que surgiu de uma forma orgânica e muito baseada naquilo que é a comida em Portugal, que é uma forma de amor. A minha irmã, há 8 anos atrás, pediu-me para eu cozinhar para os amigos dela e, no aniversário, e eu disse que sim, que cozinhava, e nunca mais me lembrei. E na semana anterior perguntei, então quantas pessoas estão? E ela disse, pá, não tem muita gente, somos só 60. E eu disse, se tu cozinha deste tamanho, isso é impossível. E então resolvi fazer uma coisa que já tinha na cabeça, que foi pendurar pernas de borrego, frangos, barrigas de porco, ananás numa árvore, fazer fogo de chão e cozinhar tudo assim. E eram 5 da manhã, estava a ver o nascer do sol, a tratar do fogo sozinho, a ouvir música, olhei à volta e pensei, se eu que sou um nabo consigo fazer isto, imagino os melhores chefes o que é que conseguem fazer. E portanto nasceu assim o Chef São Paulo. Nós temos os melhores chefes de Portugal e do mundo que cozinham a noite inteira só com fogo, não temos cozinhas, e no dia a seguir abrimos as portas para as pessoas virem comer comida incrível, beber e ouvir boa música. É um festival, não é um festival de grelhados, não, os nossos pratos não são carne. É um festival em que os chefes trabalham o ano inteiro para preparar pratos complicados, interessantes, que demonstram o seu talento e o produto e o sítio onde estão, e que nos tornou um dos festivais mais importantes da Europa na área da comida de fogo, e um dos festivais mais sustentáveis do mundo.

Se você estiver por Cascais, não pode deixar de conferir a experiência que a chefe Cláudia Matalotto criou, baseada em uma tese que ela escreveu e acabou colocando em prática, mas não apenas em prática, mas em um livro.

0: Janeiro, repleto de terroir, repleto de sabores locais e uma verdadeira imersão na sustentabilidade. O passeio termina com uma mesa lindíssima. Cláudia, me conta um pouco mais sobre esse projeto.
1: Olha, este projeto começou exatamente com a minha tese de mestrado em Food Design, aqui na Escola Superior de Hotelaria e Turismo de Cascais. E eu sempre me interessei muito por este tema da flora silvestre, até porque as minhas raízes são rurais. A minha mãe sempre me ensinou muito a valorizar a natureza e o que é que a natureza tem para nos dar, não só na medicina popular, mas também na própria cozinha. E mais tarde, quando prossegui os estudos na área da alimentação e surgiu esta oportunidade do mestrado, achei que era mesmo um tema interessante. Portanto, aquilo que eu desenvolvi ao longo deste ano e meio foi uma experiência sensorial e imersiva na natureza. Tem um passeio e um brunch incorporado, onde as pessoas são convidadas a vir conhecer a paisagem e depois a degustá-la. Portanto, o projeto chama-se Raiz, uma paisagem que se come. Portanto, raiz porque é onde estão as nossas raízes, mas também são as raízes da própria flora, e depois a paisagem que nós olhamos e que muitas vezes não a conseguimos interpretar do ponto de vista gastronómico. E nós tivemos a ocasião de ver neste passeio que nós temos imensas espécies que se comem e que as pessoas não desconhecem ou que não as sabem preparar. Portanto, este projeto pretende desmistificar também esse conceito.
0: Agora, o interessante é que trata-se de um parque público. É muito bem cuidado, mas além dessas plantas não convencionais, que a gente vai caçando, né, pela caminhada, existe também uma horta, existe também todo o cultivo que leva as pessoas aqui a comprarem plantas e ingredientes recém-colhidos.
1: Exatamente.
0: É muito interessante.
1: Portanto, este espaço onde nós estamos é gerido pela Câmara Municipal de Cascais, chama-se Quinta do Pisão. Aqui as pessoas podem vir individualmente ou com as suas famílias e nós temos uma horta biológica. E as pessoas podem colher os seus legumes, os seus frutos e depois no final fazerem a compra e aproveitarem o dia na natureza ou amanhã para conhecerem o espaço. Há aqui outras atividades como passeios de cavalo ou passeios na natureza. Também o próprio espaço tem paisagens muito diferentes, os animais estão à solta. É o importante também deste projeto é que nós muito perto da parte urbana temos a parte rural que muitas vezes estamos de costas voltadas e queremos fazer este encontro.
2: Há sempre coisas o ano inteiro, agora há menos. Se fosse na primavera havia muita flor interessante, havia dente de leão, havia madre silva, havia o sabugueiro em flor, que agora não está. Muita coisa, muito mais variada, é muito mais rico a primavera aqui do que propriamente o outono. Há outras coisas. Há pinhões, azeitonas, há aqui muita coisa.
0: Que delícia. Yeah. E desses pratos que a gente provou aqui, qual que é o seu favorito?
2: Ai, o meu favorito é o pesto de urtiga.

0: Mudão é uma região vitivinífera em ascensão aqui em Portugal. São hotéis maravilhosos surgindo e, é claro, altíssima gastronomia. Eu estou aqui no Valverde Hotel, que fica numa vila em Santar. É uma casa que já pertenceu à família real e que hoje em dia teve um projeto de restauração incrível. Estou aqui com o chefe Luiz, que está aqui administrando o restaurante, responsável por muitas delícias e muitos pratos. São diversos jardins integrados aqui de outras propriedades, Luiz. De que forma essa paisagem, essa natureza, tudo isso aparece nos seus pratos?
1: Olá. Esta paisagem realmente é, para nós, é inspiradora, porque nos traz produtos da terra, traz-nos inspiração, traz-nos o terroir, traz-nos tudo aquilo que nós tentamos colocar no prato. A nossa cozinha no Memórias é uma cozinha de raízes, ou seja, de memórias, de tradições, uma cozinha tradicional portuguesa, e aí vamos buscar os produtos, e que temos excelentes produtos na nossa horta comunitária, e é isso que pomos no prato, com muita qualidade.
0: E essa horta,

0: comunitária, como é que funciona?
1: A horta comunitária é da comunidade, é uma horta comunitária, como o nome indica. Temos várias famílias que exploram cada um o seu talhão. Nós temos 3 talhões para o restaurante e temos uma senhora queridíssima que nos toma conta da horta, que nos semeia. Temos que com ela organizar a colheita e organizar aquilo que vamos plantar para depois, passado 2, 3, 4 meses, conseguimos colocar esses produtos no restaurante, e tem que ser um trabalho feito com antecedência, claro.
0: E a gente está aqui no meio das vinhas, né? No meio das uvas, porque o hotel produz os próprios vinhos, né? O terroir, tudo isso é integrado, né? Como é que você faz essa harmonização, esse trabalho, né, de mesclar os vinhos aqui da região com os seus pratos?
1: Nós fazemos um trabalho interessante com os enólogos e temos uns que estão a trabalhar connosco, que provamos os vinhos e depois trabalhamos sempre, ou seja, quando criamos um prato, pensamos o prato já para aquele vinho, e às vezes temos um vinho e pensamos um prato vice-versa, né?
0: Agora, chefe, preciso confessar, eu sou uma pessoa que não sou muito fã de arroz doce, não é um dos meus pratos, sobremesas favoritos. Agora, aquele que eu provei aqui, sem dúvidas o melhor que eu já provei, e eu posso garantir, mesmo uma pessoa que não gosta de arroz doce vai se deliciar. Imagina uma pessoa que goste de verdade, que seja apaixonada, por quê? É fenomenal, é de fato para você raspar o tacho, porque é fantástico, é muito bom.
1: Obrigado. O arroz doce é uma sobremesa muito típica portuguesa, muito tradicional, que nós fazemos todo o ano, especialmente nas alturas festivas, no Natal, na Páscoa, por aí fora, no aniversário. Mas é uma sobremesa que de norte a sul do país, e temos um país não muito grande, não é, comparado com outros, e é uma sobremesa que tem muitas variações. Há zonas que leva ovos, há zonas que não leva ovos, há zonas que o servem mais duro, há zonas que o servem mais cremoso. Eu especialmente gosto dele cremoso, com gemas e quente, ou pelo menos morno.
0: Maravilhoso, incrível! E os brasileiros estão vindo muito por aqui?
1: Sim, sim, sim. Temos um mercado brasileiro em crescimento e eles adoram esta região pela tranquilidade, pela paisagem, pelo estilo de vida.
0: E como é que são os hóspedes brasileiros?
1: São incríveis.
0: São incríveis. Quer mandar uma mensagem para o Brasil?
1: Venham, apareçam em Santar, estamos à vossa espera. Temos experiências incríveis, temos uma paisagem incrível, temos uma gastronomia boa, acho que vão gostar. Por isso apareçam, façam-nos uma visita.
0: Obrigada, chefe. Parabéns.

0: O chefe português Luiz Gaspar é sinônimo de boa mesa quando se trata de qualquer um dos seus restaurantes.
1: 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A Sala de Corte é um restaurante de carnes maturadas, um dos melhores restaurantes de carnes do mundo. E surgiu com a necessidade de trazer para Lisboa, para Portugal, a valorização das raças autóctones portuguesas. O que fazemos é trabalhar com pequenos produtores que valorizam as vacas, as raças autóctones portuguesas, de uma forma mais cuidadosa, cuidada, com cuidado na alimentação, na forma como tratam os animais, e depois nós fazemos aqui no restaurante todo o processo de maturação e de confecção. 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Depois, o Brilhante é um restaurante que valoriza o receituário clássico, os restaurantes mais boémios e secretos de Lisboa, com muita valorização pela cozinha portuguesa e, acima de tudo, pelos clássicos da cozinha francesa. É uma brasserie, um bistrô, onde valorizamos a técnica e o melhor produto nacional. E por fim, o Pica-Pau, um restaurante de cozinha popular portuguesa, onde valorizamos o receituário tradicional, os pequenos produtores, as receitas mais antigas, e o que fazemos é aplicar a técnica certa ao produto certo para termos uma experiência única e 100% portuguesa. Os pastéis de nata Castro são uma recuperação da receita tradicional por nós, onde valorizamos os melhores ingredientes. Temos a melhor massa, o melhor recheio, e fazemos do Castro um ateliê de pastéis de nata com os melhores pastéis de nata da cidade. O segredo do pastel de nata é essencialmente a qualidade do produto. A matéria-prima que usamos, a manteiga e todos os ingredientes que utilizamos para que a receita seja a melhor de Lisboa. Depois existe a técnica que usamos para fazer a própria massa, para fazer o creme, o recheio do pastel de nata, e por fim o forno que usamos, a temperatura, são fatores determinantes para que o pastel de nata seja bem cremoso e a sua massa crocante. Bem, o processo criativo começa sempre pelas viagens que faço, pela minha identidade enquanto cozinheiro, que tem sempre como objetivo valorizar a técnica, os grandes produtos e as receitas. 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Depois, o processo criativo vem sempre das viagens, da experiência, daquilo que como pelo mundo e também, acima de tudo, pelas minhas memórias gastronómicas de família.

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0: O Sabor e Arte foi visitar o restaurante Bacalhau Vinho e Companhia na Barra Funda, uma opção de cozinha portuguesa com mais de 50 anos de história. A decoração da casa dá destaque à sua identidade lusitana, com os tradicionais azulejos, os desenhos de sardinhas e andorinhas e as cores da bandeira. O restaurante é administrado pela mesma família há 3 gerações. Hoje é comandado por Kaique Palas, neto do fundador José Palas.
1: Parte de decoração, toda a parte do serviço, toda a parte da cozinha, a gente procura trazer essa atmosfera familiar para dentro do restaurante, para as pessoas se sentirem como se elas estivessem na casa delas, com a família delas.
0: Provamos o carro-chefe da casa, o bacalhau ao murro. Uma posta inteira de bacalhau gratinada ao forno com azeite, acompanhada de batatas assadas, cebolas, pimentão e azeitonas. Estava perfeito. O bacalhau utilizado é o Gados Morua, considerado o melhor do mundo.
1: A gente tem uma dessalga artesanal durando quase 96 horas para a gente atingir o ponto de sal perfeito. É um produto que a gente há 52 anos desenvolve fornecedor, desenvolve as técnicas de preparo para a gente tentar atingir a excelência nesse produto.
0: O cardápio conta também com outros pratos tradicionais da gastronomia portuguesa e uma carta de vinhos com mais de 200 rótulos de todas as regiões produtoras de Portugal. Além da sede original na Barra Funda, o restaurante conta com uma casa no Itaim Bibi.

0: O desemprego no Brasil está nos menores níveis da história e a renda média, embora agora esteja começando a recuar, cresceu durante muito tempo acima da inflação. Ainda assim, a melhora tem sido insuficiente. Um crescimento maior e sustentado da economia, com renda média mais elevada, menos desigualdade e informalidade, esbarram num gargalo fundamental: a baixa qualidade da educação. No Economia para Você de hoje, minha pergunta é sobre a agenda que deveria ser central nesse ano de eleições. Qual é essa agenda? Minha convidada é Priscila Cruz, presidente executiva e cofundadora do Todos pela Educação. Priscila, seja muito bem-vinda. Para mim, uma alegria imensa, uma honra receber você aqui nesse nosso novo estúdio aqui da Band News TV. Obrigada.
1: A alegria é minha. Muito bom falar com você aqui ainda. Mas essa relação é economia e educação, né?
0: Ah, muito bom. O que é inegável, né? É. Os estudos todos mostram a importância da educação para o desenvolvimento econômico e vai muito além, né, Priscila, do desenvolvimento econômico para democracia, para cidadania, desenvolvimento cognitivo e tudo mais, né? Agora, eu queria começar pegando esse gancho aí do mercado de trabalho, porque a gente tem, em muitas situações,

0: emoções, o sentimento do brasileiro que a vida continua difícil. Porque você tem muitas vagas que ficam abertas e não são preenchidas, porque não tem qualificação suficiente. Né? A gente vê os dados da educação, ainda um terço dos adultos que sabem ler e escrever são analfabetos funcionais. Uhum. Então, você tem uma renda que demora a subir, né? Então a sensação de bem-estar, uhum, ela acaba não sendo sentida, uhum, pela população. Uhum. Eu queria que você pudesse falar para a gente um pouco sobre o quanto que a educação de fato está avançando, porque a gente vê, né, algum avanço na universalização, uhum, até no resultado do PISA, né, uhum, entre os últimos ali, houve uma melhora, mas parece que é uma melhora insuficiente e a gente vai ficando para trás porque os outros melhoram mais, né? Qual é o panorama que você, uhum, diria hoje que a gente tem da educação, enfim, uhum, tá acontecendo nesse momento?
1: Sim. Olha, Juliana, assim, acho que primeira coisa, acho que eu queria marcar bem o que você falou aqui logo na abertura, que o que importa é a qualidade da educação, né? E aqui é entendida a qualidade como a aprendizagem que a gente consegue garantir para todos os estudantes. Porque muitas vezes eu ainda vejo economistas ou comentaristas falando o seguinte: ah, mas a gente agora está com todo mundo na escola e a produtividade não aumentou, ou a gente não consegue ter mão de obra qualificada, enfim, fazendo alguma relação entre educação e qualidade do emprego e da produtividade, como se fosse, olha, basta estar na escola e tudo bem, né? Não é a escolaridade que mais importa, é de fato se aprendeu, né? E aí eu vou falar um pouquinho aqui sobre aprendizagem, mas acho que é importante marcar isso. E também, especialmente no campo da educação profissionalizante, que é algo que o Brasil ainda está crescendo, está melhorando, a gente vem subindo, né, bastante essa oferta de educação profissional.
0: Técnica que você fala.
1: Educação profissional, profissional e técnica. É importante fazer um cruzamento entre matriz econômica e a oferta de educação profissional, porque muitas vezes o que a gente ainda encontra, especialmente nos estados, porque os estados são os responsáveis pela educação profissional, é uma oferta de educação técnica profissionalizante em determinadas áreas e a economia girando em outras áreas.
0: Não conversa com a demanda do mercado de trabalho, né?
1: Não conversa, não dialoga, né? Então você tem que fazer esse estudo, né, sobrepondo qual que é o plano de desenvolvimento econômico do estado. A educação, ela tem que estar alinhada a essa visão de desenvolvimento econômico do estado. Então, eu queria aqui marcar um pouquinho, porque eu acho que esse é um ponto importante que você colocou logo na abertura.
0: E essa é uma falha hoje que existe. Nos programas educacionais.
1: É muito, porque a gente, por exemplo, a matrícula, assim, a maior matrícula que a gente tem em educação profissional é contabilidade, administração, e no final das contas, os alunos não vão seguir essa área, né? Porque são áreas de oferta mais barata.
0: Você está falando de profissional e eu falei técnico. Qual é a diferença? Só para a gente poder explicar.
1: É uma questão de carga horária, mas basicamente é a preparação para o mundo do trabalho, que depois da reforma do ensino médio, né? Então tem aí uns poucos anos que a gente está nesse processo de implementação do novo ensino médio. A educação profissionalizante, né? A gente chama de EPT, porque é Educação Profissional Tecnológica. A EPT, ela é como se fosse o quinto itinerário, né? Então, a gente tem os quatro itinerários do ensino médio, né? Linguagens, matemática, ciências da natureza, ciências sociais. E um quinto itinerário, que ele se abre, né, em várias áreas, que é da educação profissional. Então, tem aumentado
0: muito. Não é superior, né? É
1: como se fosse...
0: É nível médio. E tem, eu acho que, um preconceito ainda, né?
1: De parecer que
0: você está condenando pessoas que têm rendas menores a trabalhos mais precários.
1: Que é uma bobagem, né? Porque quando você olha a OCDE, os países da OCDE, o que tem muito forte, especialmente a Alemanha, a Suíça, é uma oferta de educação profissionalizante muito alta, né? Perto de 50%, né? A Suíça até mais do que 50%. O que não impede do aluno continuar os estudos para o ensino superior. Por exemplo, no Brasil, isso é uma coisa pouco conhecida. No Brasil tem uma legislação específica que diz o seguinte: se você, por exemplo, fez uma educação profissionalizante, né, nível médio em enfermagem, você pode carregar créditos para o ensino superior em enfermagem. Uhum. Então, se você for fazer uma faculdade de enfermagem, você pode ter os créditos validados ou aproveitados, uhum, no ensino superior, né? Mas deixa eu responder a tua pergunta sobre qualidade, porque, assim, nos últimos anos, a gente tem, sim, avançado na qualidade quando a gente olha para a aprendizagem, né? Porque a gente pode...

0: ter várias concepções de qualidade, mas vamos pegar aqui a aprendizagem, que é a principal na nossa visão no Todos para a Educação. O que acontece, por exemplo, alfabetização, a gente teve uma boa melhora. Só pegar aqui o último indicador, que é o ICA, né, que é o indicador criança alfabetizada, a gente saiu de 55% de criança alfabetizada para 65% em 2 anos. Uhum. Então, são 10 pontos percentuais em 2 anos, é muito. Você não encontra esse tipo de avanço nem em país rico, assim. É algo que o Brasil tem feito cada vez melhor. Não estou falando que está perfeito. Depois, quando a gente olha aprendizagem em língua portuguesa, final do 5º ano, né, que aí seria o final do Fundamental 1. A gente saiu, aí há 10 anos, nos últimos 10 anos, a gente saiu de 27% para 60%. Super, um avanço enorme. Onde que a gente derrapa? Funde 2, então assim, no 9º ano, né, assim, a gente marca sempre as avaliações no final de cada etapa. Então, no 9º ano, que é o final do Funde 2, né, do Fundamental 2, aí a gente já tem um resultado mais, mais paralisado, né? Assim, ele é mais flat, ele é mais paralelo à linha. Então, a gente tem tido mais dificuldades em avançar, avançando muito pouco, e o ensino médio realmente a gente está com problema.
1: E tem a ver com evasão escolar ainda alta por conta de necessidade de trabalho dos jovens?
0: Não tanto, assim, não. Não é nem tanto a evasão. A evasão tem melhorado bastante no Brasil. A gente está falando aqui em torno de 4%, 5%. Logo depois da pandemia, teve um pico de evasão, porque é isso, né? Os alunos ficaram um tempão ali no remoto, muitos não voltaram. Sim. Mas a gente voltou ali para o patamar de 5%, 4% de evasão. Não é, claro... Gente, a gente não pode tolerar ninguém saindo da escola, né? Assim, a tolerância tinha que ser tolerância evasão zero. Sim. Mas não é algo assim, não é uma epidemia de evasão que a gente vive no Brasil. O que a gente tem realmente é uma crise de aprendizagem, que é isso que você falou na tua abertura. Então, qual que é o grande problema do ensino médio e do Funde 2? Eu acho que quem está em casa vai entender bem isso, que assim... quando você, por exemplo, vou pegar aqui matemática, que é mais fácil de entender... A defasagem de aprendizagem, ela vai aumentando ao longo das etapas educacionais. Então, no Brasil, em média, no Brasil, o aluno do 9º ano, só 18% tem aprendizagem adequada ao 9º ano. O maior agrupamento é de aprendizagem adequada ao 5º ano do aluno no 9º ano. Então, o aluno está no 9º ano... Só que a maior parte, né, a maior parte daqueles alunos, o maior agrupamento, melhor dizendo, tem aprendizagem de 5º ano. E ele está no 9º.
1: Mas ele vai passando,
0: ele,
1: né?
0: Vai passando. Então, assim, é uma boca de jacaré, ela vai abrindo. Então, no 9º ano é isso. No 3º ano do médio, é pior ainda.
1: Quem vai acumulando, né?
0: Exatamente.
1: E aí, é nesse ponto que eu quero chegar, porque eu sei que a gente já conversou muito sobre isso, que aquela fase inicial, ela é crucial para o desenvolvimento cognitivo. E você me falou que se a criança, ela chega bem, vai bem até ali os 6 anos, ela deslancha na vida, né? E quando a gente pensa em universalização, nas creches, por exemplo, entre 0 e 3, você tem ainda muitas crianças desassistidas, né? O último dado que eu estava olhando está em torno de 40%. Então, inclusive, isso é ruim tanto para o desenvolvimento da criança, nessa fase que é fundamental para o aprendizado e desenvolvimento, né, das outras áreas, mas também para a própria mulher, que tem uma dificuldade de ir para o mercado de trabalho. Né? Os estudos também vêm mostrando que quando a mulher tem essa possibilidade da creche, ela vai mais ao mercado de trabalho. Sem e isso dúvida. Também é fundamental, né, para a independência feminina. Né?
0: E não só
1: para a economia, óbvio.
0: Para a economia e para a independência financeira, que também significa...
1: Não violência,
0: exatamente,
1: tudo, né?
0: Exatamente. É. A mulher, ela pode escolher estar com parceiro ou não.
1: Exato,
0: né? Isso faz toda a diferença. E tem um dado aqui interessante ou triste, na verdade, que é o seguinte: 74% das famílias mais pobres, aquelas que estão no CAD único, né, que recebem Bolsa Família, etc., são famílias monoparentais de mulheres. São mulheres que estão ali cuidando dos filhos, não tem marido,
1: sozinhas.
0: Então, se não tiver creche, Como é que ela vai poder trabalhar sem independente, né? Então, como é que ela vai criar aquelas crianças?
1: É porque a creche não é obrigatória, né?
0: Isso, então, esse é um ponto que eu queria aqui só marcar. É isso, assim, a creche não é obrigatória. Então, qual que é o dado que é mais relevante aqui nessa conversa, Juliana? É saber que, primeiro, a legislação...

0: legislação diz que toda criança deveria ter acesso caso a família demandasse uma vaga na creche, tá? Então, assim, não é obrigatório, mas se a criança quiser ir para a creche, deveria ter creche gratuita, pública, para todas as crianças de 0 a 3 anos de idade. A realidade brasileira é que a gente tem mais de 700 mil crianças na fila da creche. Então,
1: isso é município?
0: É município, os municípios que têm a obrigação, né, a responsabilidade constitucional de garantir creche para todas as crianças é dos municípios, mas município tem uma questão de fragilidade de gestão, né, de capacidade estatal, né, de conseguir, porque creche no final das contas é construção, você tem que construir prédio, você não consegue fazer um prédio e colocar 1000 crianças naquele prédio, né, são escolas menores, então isso demanda mais gestão, tem que ter profissionais bem formados, então tem alimentação, tem cuidador, tem que trocar a fralda, tem que dar banho, né? Tem que ficar o dia inteiro, então é uma estrutura, né, que demanda do município. E assim, eu acho que também um pouco da, como não é obrigatório, os municípios meio que vão ali manejando a fila, né?
1: Deveria ser, né? Para ter recursos, enfim,
0: sim,
1: né? Tem uma política de Estado,
0: sim,
1: né?
0: É, para isso sim, mas é que também, por exemplo, para algumas famílias, se o pai ou a mãe, eu até coloco o pai na frente porque seria um sonho, né? Mas se o pai ou a mãe ou a avó podem ficar com a criança na casa, tudo bem, né? A criança vai ter uma atenção específica, né? Exclusiva para ela, né? Vai ter... Numa creche, ela vai dividir a atenção com outras crianças. Então, tudo bem ficar em casa, né? Se tiver alimentação adequada, se tiver estimulação, tudo bem. Mas uma creche de qualidade faz toda a diferença.
1: Claro.
0: Toda a diferença na vida de uma criança, né? Então, é o período, Juliana, que, assim, tem uma explosão de desenvolvimento cognitivo, né? 80% das conexões cerebrais são formadas de 0 a 6 anos de idade.
1: Então, aquilo fica para a vida, né?
0: Para a vida. É a raiz que vai sustentar toda a vida dessa criança. Tem uma explosão de desenvolvimento físico, emocional, social. Então, realmente, assim, a primeira infância, ela deveria ter uma atenção muito maior por parte do poder público. E o cálculo dos economistas, né, que estudam muito primeira infância e o impacto na economia, né, para fazer a ponte aqui com o teu programa, é que cada real investido em primeira infância gera R$7 para a economia de um país, uhum, né? Ou $1, $7, né? Depende. Mas é isso, assim, ela rende 7 vezes mais do que o investimento. Então, é um investimento que vale a pena, da mesma forma que educação. Você conhece algum país que se arrependeu de ter investido muito em educação? Não existe.
1: Não existe, né?
0: Não existe. Então, acho que vale a pena realmente investir em educação.
1: Agora, a gente está em ano eleitoral, deveria ser o grande tema do debate. Mas, na política, educação não gera voto, né? Porque demora 10 anos, pelo menos, uma geração para fazer efeito. Tem ilhas de excelência no Brasil, né? Casos muito conhecidos são no Ceará. Estava olhando aqui, mas tem vários, né? Aqui mesmo em São Paulo tem a Piauí, que é uma região super pobre, está sempre, né, ganhando aqueles concursos, né, de matemática. O que que essas ilhas de excelência têm a ensinar e por que que não se consegue disseminar? Porque esse, imagino, deveria ser o papel do governo federal, né, disseminar essas boas práticas. O que está acontecendo para não ser possível replicar e a gente ter esses casos de sucesso acontecendo no Brasil inteiro?
0: Isso é uma boa questão, assim, essa é uma das, um dos projetos ou uma das áreas de atuação do Todos pela Educação é justamente estudar as boas experiências, extrair dessas boas experiências quais são os fatores que explicam aquele sucesso, porque assim, você vai num município que tem um altíssimo resultado, se você perguntar para 10 pessoas diferentes, assim, olha, por que que, por exemplo, Sobral, para pegar o exemplo que todo mundo
1: conhece,
0: que é
1: no Ceará, né?
0: Que é no Ceará. Ah, o que que... Você vai para Sobral, pergunta o que que Sobral faz. Você vai ter 10 respostas diferentes. Então, o que que o Todos pela Educação faz? A gente vai lá e faz uma leitura técnica para extrair o que que realmente explica. Então, aqui, Juliana, assim, cada caso... E a gente tem vários casos de excelência no Brasil, sabe? Tem... Sei lá, se a gente fosse voltar uns 15, 20 anos atrás, era isso, a gente tinha meia dúzia de bons exemplos. Agora a gente tem vários, a gente tem cidades grandes, estados. Então, por exemplo, a gente tem o Piauí, que no último censo mostrou, assim, cresceu muito a educação profissional e a educação integral, mas assim, triplicou, quadruplicou a oferta de educação profissional e de educação integral. É, a gente tem, por exemplo, Vinhedo aqui em São Paulo, que é a educação infantil. A gente tem Vitória, que tem conseguido os melhores resultados de aprendizagem no final do quinto ano. Então, assim, a gente tem vários bons exemplos. Basicamente, assim, acho que não tem fórmula mágica. Então, assim, muita gente espera, né? Assim, puxa, mas me fala três coisas que eu tenho que fazer. Não tem três coisas. A má notícia é que não tem três coisas.
1: É porque imagino num país tão gigantesco como o nosso, tem muitas peculiaridades que precisam ser respeitadas, né?
0: E no fundo é assim, Juliana, você tem que ter bons professores, bem formados, continuamente bem formados.
1: Esse é um ponto, aliás, que eu quero chegar
0: nele. Vamos lá. Mas tem que ter boa gestão escolar, você tem que ter financiamento adequado, você tem que ter uma secretaria que tenha uma boa gestão também. Você tem que ter a expansão da oferta de tempo integral, porque hoje no Brasil a escola de 4 ou 5 horas é uma meia escola. Quando a gente olha o PISA, né, que o Brasil está lá no ranking, lá embaixo ainda tal...
1: Que é o ranking internacional.
0: É o ranking internacional, só que a gente está competindo com países que as crianças e os jovens ficam 7, 8, 9 horas por dia na escola. A gente aqui, as crianças ficam 4. Então, é uma metade de uma escola, é meia escola. Então, tem que expandir a educação integral. Então, tem uma série de políticas, por exemplo, uma que é muito importante, que é da recomposição da aprendizagem, que é justamente não deixar acumular essas defasagens que a gente estava falando mais cedo, né? Então, não deixar o aluno chegar no nono ano com aprendizado de quinto. É corrigir lá atrás. Então, é impossível o aluno aprender a equação do segundo grau se ele não aprendeu a equação do primeiro grau. É impossível ele aprender a equação do primeiro grau se ele não aprendeu as operações básicas. Então, você não pode deixar acumular defasagem. Assim, aquilo que é essencial de ser aprendido tem que ser garantido para que o aluno ele consiga avançar e progredir ano a ano, etapa a etapa. Então, os bons casos de sucesso, eu acho que a gente tem muito mapeamento, acho que tem muito estudo. Eu acho que falta chegar no gestor, né? Assim, são aqui mais ou menos, assim, são quase 6 mil gestores de secretarias, né? De secretários estaduais e municipais de educação. A gente tem que ter um diálogo mais forte com eles, né? A gente precisa ter mais conversa, tem que ter mais troca entre eles.
1: O governo federal tem esse papel de fazer essa junção?
0: Poderia fazer mais. Tem uma coisa que foi aprovada, tem uma lei que foi aprovada no ano passado, que é a lei do Sistema Nacional de Educação. Sim, grossíssimo modo, seria o SUS da educação. Não é bem o SUS, mas assim, alguma coisa parecida com o SUS, mas é um sistema que organiza a governança da educação brasileira. Então, exatamente qual que é o papel da União, estados e municípios, como que essa troca, essa articulação deve ser feita. E essa lei estabeleceu alguns fóruns de decisão compartilhada, de negociação entre os entes da federação, para criar uma mesa de negociação permanente, né? Então, tem uma instância tripartite, que é a União, Estados e Municípios, e cada estado tem as instâncias bipartites. Então, isso que você está dizendo é o seguinte: deveria ser objeto, né, uma das pautas importantes dentro do Sistema Nacional de Educação, tanto na tripartite quanto nas bipartites, essa identificação das boas experiências, disseminação, fazer com que esses gestores eles tenham acesso àquilo que funciona, àquilo que não funciona, para acelerar o resultado, sem dúvida nenhuma.
1: É algo que está em construção, né? Que você está falando, está em desenvolvimento.
0: Começou,
1: né?
0: A primeira reunião foi nesse ano.
1: Entendi. Eu queria que você falasse sobre essa questão da formação de professores, porque hoje o magistério é uma carreira que não tem incentivo para escolha, com retorno baixo e principalmente com o desrespeito que a gente vê hoje aos professores. Como que muda essa realidade? Como se incentiva os melhores estudantes a escolherem serem professores?
0: Perfeito. Até porque tem alunos brilhantes que tem vocação para serem professores.
1: Que tem a ver com... Essa palavra é excelente, porque ser professor, você tem que ter essa vocação, né?
0: Tem que ter,
1: né?
0: Como jornalista tem que ter vocação, né? Então, assim, acho que é importante a gente não perder aqueles alunos brilhantes, com vocação, com vontade de mudar o Brasil, porque também tem um pouco disso, né? De você... Ninguém é professor só porque quer trabalhar X anos e se aposentar, né? Assim, você quer ser professor para poder mudar a vida de centenas, milhares de crianças, né? Então, ao longo de toda uma carreira. Então, eu acho que o Brasil realmente ele perde esses talentos porque não valoriza, porque tem sim uma questão salarial, especialmente em localidades em que o custo de vida é mais alto, o salário do professor ele não é competitivo com, essa, com o custo de vida, né? São Paulo é um pouco esse exemplo. Por outro lado, você tem Mato Grosso do Sul, que tem um salário altíssimo com custo de vida mais baixo. Então, não diria que lá a grande questão é salário. Tem mais a ver com condições de trabalho, com carreira. Então, em cada localidade tem que identificar bem, assim, como valorizar a profissão. Mas tem uma política nacional que, assim, acho que está precisando de mais gás, né? Está precisando de mais combustível para ficar maior, mais potente. É, que a gente até participou muito da elaboração, né, do amadurecimento dessa política, que é o Mais Professores, que é o seguinte, a realidade é que 80% ainda, tá, isso vai mudando agora nos próximos anos por conta de legislações mais recentes, mas hoje 80% de quem escolhe ser professor, então, que vai fazer ou pedagogia ou uma licenciatura, estão em cursos 100% EAD. Então, já começa a desvalorização aí, porque nenhuma profissão muito importante tem uma carga de EAD tão grande assim. Você não tem medicina com tanta carga de EAD assim. Então, eu acho que até do ponto de vista simbólico, o Brasil, o país, permitir tanto EAD, tanta formação à distância para os futuros professores é uma sinalização de desvalorização. Mas esse é o fato concreto, então aquele estudante, ele vai para o EAD, já tem uma formação hiper precarizada, muito, muito ruim, e vai encontrar na sua realidade profissional, que eu acho que é aí que muita gente acha que, assim, ah, professor, basta gostar de criança para ser um bom professor, ou basta saber matemática para ser um bom professor de matemática, e não é, assim, saber lidar com os alunos, ter as didáticas específicas, garantir aprendizagem numa classe de 20, 25, 30 alunos, é uma das profissões mais complexas que existe.
1: É, num ambiente precário, muitas vezes. Eu vi minha mãe, assim, não tinha ventilador, um calorão.
0: Calorão.
1: Né? No Rio de Janeiro, mal tem, às vezes, estrutura básica ali.
0: É, não tem acústica, então todo mundo tem que gritar. Sim. Então, assim, realmente é uma profissão desafiadora e a formação não acompanha a complexidade da... Então, o que o Mais Professores ele diz, né, como política pública? Olha, Juliana, você teve uma nota alta no Enem. Então, o governo federal tem interesse que você seja professor, professora. Então, se você escolher se formar no ensino superior para ser uma futura professora, eu vou pagar os teus estudos. Eu vou te dar uma bolsa para você não precisar trabalhar.
1: Existe hoje, então, esse
0: Existe,
1: programa.
0: Chama Mais Professores. Mas, assim, eu acho que não está na potência que ele deveria, porque isso deveria ser uma sinalização forte do governo, dizer, olha, a bolsa mais importante que a gente pode pagar é para aquele jovem que quer ser professor. Aquele bom aluno, aquele que aprendeu na educação básica, ele é o futuro professor, né? Ele é o futuro mestre. É aquele que foi um bom estudante, aprendeu, gostava de escola, gostava de aprender, gostava de estudar. E a gente está perdendo esse jovem para outras carreiras, para engenharia. Então, assim, aquele estudante que era bom em matemática, ele olha e diz, olha, eu não vou ser professor de matemática, vou ser engenheiro. Uhum. Aquele aluno que era bom estudante em língua portuguesa, ah, não vou ser professor de português, eu vou ser advogado. Uhum. Então, a gente está perdendo para outras profissões por conta de uma promessa de remuneração maior. Mas dá para a gente compensar. Acho que a gente deveria, assim, focar muito nessas condições de trabalho para o professor, porque isso vai mudar isso vai mudar o jogo do Brasil. Porque, até respondendo àquela tua pergunta anterior, o fator que mais explica a qualidade da educação pública, privada, é a qualidade do professor. Se a gente não levar a sério formação de professores, formação continuada, condições de trabalho, ambiente, tudo... a gente pode ter, assim, todas as outras políticas públicas, elas não vão ter o resultado potencial que elas poderiam ter.
1: É, com certeza. Olha, infelizmente, o nosso programa está chegando ao fim, eu estou já, assim, sofrendo, porque dava para fazer, gente... Já quero que você volte, né? Porque tem muito assunto, uhum. Priscila, ainda nesse ano eleitoral, com polarização, com nossa, fake news. Há uma desvalorização do conhecimento do professor. Todo mundo acha que pode dar opinião

0: de ter um futuro melhor nos estados e para o país todo.
1: Com certeza. Tem tanta gente boa, gente que entende, né? Sem ideologias. Priscila, obrigada mais uma vez.
0: Juliana.
1: Minha conversa hoje foi com a Priscila Cruz, que é presidente executiva do Todos pela Educação. Agradeço a você por estar aqui comigo no Economia para Você. Até o próximo.

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0: Tiroteio no Aeroporto Internacional de Guarulhos, em São Paulo. Polícia caça bandidos que invadiram obra ao lado do terminal para embarcar cocaína num avião.
1: Juiz manda liberar de hospital psiquiátrico policial civil do Ceará que matou 4 colegas a tiros há 3 anos. Promotoria vai recorrer da decisão.
0: Nos Estados Unidos, pai de menor que fez massacre em escola é condenado a 15 anos de prisão por ter dado um fuzil para o filho. A arma foi usada no ataque.
1: Invasão de milhares de imigrantes em cidade da Espanha, na África, provoca crise humanitária e diplomática. Itália suspende livre circulação de espanhóis e outros países ameaçam fazer o mesmo.
0: E você vai ver ainda nessa edição.
2: Lenda do montanhismo é uma das vítimas de uma avalanche no Paquistão que deixou mortos e desaparecidos.
3: Grupo Hamas aceita acordo para desarmamento, mas condiciona a deposição de armas à retirada de Israel da faixa de Gaza.
2: Contusões e muita reclamação no Corinthians.

0: até do técnico Fernando Diniz. A culpa é do gramado ruim, cheio de areia.
1: Esse gramado é o pior gramado desde que a arena foi construída, que eu jogo aqui todo ano.
2: Até parece inteligência artificial. Um pai fala na barriga da mãe que está esperando uma menina e o feto esboça um sorriso.
3: Boa noite.
0: Boa noite para você. Foi colocado em liberdade hoje no Ceará um policial civil que matou a tiros 4 colegas há 3 anos. Ele estava em um hospital psiquiátrico e foi liberado pela justiça para continuar o tratamento em casa.
2: 4 policiais civis executados dentro da própria delegacia onde trabalhavam. Um crime que chocou pela frieza e violência. O inspetor Antônio Alves Dourado, que não estava em serviço, matou os colegas a tiros dentro da delegacia de polícia de Camocim, no litoral do Ceará, em 2023. Ele fugiu em seguida, mas se entregou horas depois dentro de casa.
4: Pedi a ele que fosse minha casa, para haver cometido o crime, e que eu precisava que me levasse para o quartel. Havia 2 armas comigo, ele as apreendeu.
2: Na época, o policial disse que era perseguido no trabalho.
5: Humilhado, achincalhado.
2: Um ano depois da prisão, um laudo da perícia forense concluiu que o inspetor era portador de psicose esquizoafetiva, um transtorno mental grave. Em 2025, a justiça reconheceu o réu como inimputável, ou seja, que não podia ser responsabilizado pelo crime. Ele teve a prisão preventiva substituída por uma internação psiquiátrica. Agora, o policial foi autorizado a seguir o tratamento em liberdade. A decisão agora permitiu que o inspetor deixasse o hospital psiquiátrico e passasse a fazer o tratamento ambulatorial em Belém, no Pará, onde a família dele vive hoje. Na prática, ele ficou pouco mais de 1 ano internado antes de receber autorização para deixar a unidade de saúde. Na decisão, o juiz Yuri Collier de Aguiar diz que a gravidade do crime não impede a desinternação do policial. A medida foi baseada em 2 laudos que apontaram evolução clínica favorável e recomendaram a continuidade do tratamento fora do hospital com acompanhamento médico.
6: Eu não entendo que há aqui uma impunidade, até porque tudo que está acontecendo é aquilo que existe no Código Penal e na legislação brasileira.
2: Mas o Ministério Público do Ceará discorda da posição do advogado e do juiz. Foi contra a medida e vai recorrer da decisão.
7: Uma operação da polícia no complexo do Chapadão, no Rio de Janeiro, terminou com intensa troca de tiros. Uma mulher morreu atropelada pelos bandidos.
8: Momentos de desespero dentro de uma unidade de saúde.
9: Os moradores veem o que a gente passa. Aí, ó.
10: E aí, começou a brincadeira com esta barra, hein?
8: Os PMs foram até a comunidade para combater roubos de cargas e de veículos e retirar barricadas instaladas por criminosos. A região é dominada por traficantes do Comando Vermelho. Durante a operação, os policiais identificaram 4 suspeitos em 2 motos em alta velocidade. Os PMs deram ordem de parada, mas eles não obedeceram e tentaram fugir. Houve perseguição. Pedestres foram atropelados pelos motociclistas. Uma mulher ficou ferida, foi encaminhada para o hospital, mas não resistiu. A PM apreendeu um fuzil, 2 pistolas calibre 9mm e 4 radiotransmissores, além de grande quantidade de drogas.
0: Uma granada carregada por um drone caiu e explodiu dentro de uma piscina numa favela no Rio de Janeiro. Traficantes estavam testando os drones com a munição quando ela se desprendeu. Do lado de fora da casa, dava para ver a fumaça da explosão. A polícia investiga esse caso.
7: Um cerco da Polícia Federal terminou em troca de tiros com criminosos que tentavam embarcar cocaína no maior aeroporto do Brasil. A quadrilha chegou a colocar 5 malas com drogas dentro de um avião que ia de Guarulhos para a Europa.
11: As imagens registraram o momento em que os criminosos invadem uma obra ao lado do aeroporto. Pelo menos 7 bandidos armados correm carregando pacotes e malas, que, segundo a polícia, estão lotados de cocaína. Eles chegam a cruzar com os operários e descem a rampa escorregando. Essa outra câmera mostra o grupo carregando um carrinho de bagagens com pacotes e malas de drogas. O veículo é de uma empresa terceirizada, credenciada pela própria Polícia Federal. O carrinho sai e logo depois é abordado por policiais.

0: mais, assim como o grupo de traficantes. Houve troca de tiros e dois deles foram presos. O restante conseguiu fugir. Equipes da Polícia Civil também auxiliam nas buscas.
1: Tanto na parte interna do aeroporto, né? Pode ser que algum deles tenha ficado para trás aqui. Então, todo o perímetro será varrido, né? Vai ser feita intervenção também na área de mata.
0: Os criminosos cortaram uma cerca para ter acesso à área restrita. O tiroteio aconteceu nessa região de mata, bem perto da pista de pousos e decolagens. Eles usaram essa rota para acessar o hangar, onde ficam os aviões. Os criminosos conseguiram colocar parte da cocaína em malas, que foram encontradas dentro de um avião, que tinha como destino a Europa. Os bandidos abandonaram um carro usado na ação com outra parte da droga. Segundo a PF, 66 quilos de cocaína. A polícia segue na busca pelos criminosos e investiga se houve participação de funcionários do aeroporto ou da empresa responsável pelos carrinhos de bagagem.
2: O repórter Lucas Martins acompanhou o trabalho da polícia na busca pelos criminosos. Eles fugiram deixando roupas e drogas para trás.
3: A checagem está sendo feita nesse momento. Tá aqui, aqui a gente tem polícia militar, aqui a gente tem polícia civil, aqui a gente tem a Guarda Civil Municipal de Guarulhos, aqui na Grande São Paulo. Toda uma força-tarefa. Vira para a sua esquerda, vira para a sua esquerda ali. A Polícia Rodoviária Federal também participando. Uma grande força-tarefa atuando aqui na região do Aeroporto Internacional de São Paulo. E a gente segue acompanhando o Garradop em área de mata aqui em Guarulhos, da Grande São Paulo. Ao fundo, a gente vê o Aeroporto Internacional, ali a pista do Terminal 3. Pode haver criminosos nesse local, escondidos, e principalmente pode haver criminosos feridos, tentando, aguardando, esperando anoitecer para conseguir escapar. Que é uma tubulação ali no fundo, é que a gente não vai conseguir mostrar, quando a gente entra o sinal cai. Mas ali tem uma pontinha que foi montada, tem uma parte alagada com água e para a esquerda um caminho desse tamanho aqui. É, a gente não sabe se vai para dentro do aeroporto, mas foi aqui que os policiais entraram, fizeram uma varredura. E aqui mais à frente, aquele ponto exatamente onde a gente encontrou aquela jaqueta, aqueles objetos, eles estavam levando essa cocaína, mas não conseguiram colocar toda a cocaína, todo o carregamento, porque eles acabaram fugindo com parte dessa carga e abandonaram no ponto onde a gente está. Essa cocaína já foi recolhida pela polícia, mas para fugir eles foram largando tudo que tinham. Então parte da carga chegou ao avião, à aeronave, parte da carga foi abandonada no meio do caminho. A polícia deve vir aqui para apreender esse material.
2: Ainda hoje, Espanha diz que quase 50 mil dos 60 mil imigrantes que entraram de uma só vez em Ceuta já voltaram ao Marrocos. Crise migratória que deixou dezenas de mortos mobiliza países da Europa e Itália suspende livre circulação com a Espanha. Veja daqui a pouco na reportagem. E já a seguir, governo antecipa a compra de energia mais cara e poluente de usinas termoelétricas e diz que é prevenção pelo El Niño.
4: Desabamento durante escavação em obra que estava embargada mata 4 pessoas no Espírito Santo.
2: Clientes e até concorrentes se unem no Rio de Janeiro para tentar reconstruir um restaurante histórico que foi incendiado.
4: Você vê isso daqui a pouco aqui no seu Jornal da Band.
2: Fica com a gente.
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4: De volta com o Jornal da Band, a polícia iniciou a investigação em São Paulo da morte.

0: de uma mulher no exame de colonoscopia no Hospital Municipal. A suspeita é de erro médico.
1: Especialistas reforçam que o risco nesse tipo de exame, essencial para prevenir câncer, é extremamente baixo.
2: O enterro da inspetora de alunos, Mariana Cândido, foi neste cemitério da Zona Leste de São Paulo. A mulher de 41 anos morreu no Hospital Remelino Matarazzo durante um exame de colonoscopia de rotina. De acordo com a família, ela teve um intestino perfurado. O caso está sendo investigado pela polícia.
3: O que a família está pedindo é justiça, só isso. Como que vai ficar essas crianças? A Mariana sustentava a casa.
2: A colonoscopia permite ver o interior do intestino grosso e do reto usando um tubo fino e flexível com uma câmera na ponta. O procedimento serve para encontrar e tirar pólipos, que podem evoluir para tumores malignos, diagnosticar o câncer colorretal e investigar dores ou sangramentos.
4: Para realizar o exame, o paciente recebe um remédio para dormir e não sente dor durante o procedimento. De acordo com os especialistas, o risco de morte é baixíssimo.
2: Estima-se em 0,007%, ou cerca de 3 a 7 óbitos a cada 100 mil exames. O risco de perfuração do intestino é de 0,005%. Pode subir para até 1% se houver retirada de pólipos grandes.
5: A colonoscopia ela já é feita há mais de 50 anos, né? Então é um exame extremamente validado, mas a grande preciosidade da colonoscopia é a capacidade de impedir que o paciente que vai regularmente fazer a retirada desses pólipos, que ele venha ter esse câncer, que é o segundo mais frequente.
0: Mudar de assunto, falar de negócios. Eles criaram os filhos, acumularam experiência e agora decidiram montar um negócio. O número de empreendedores com 60 anos ou mais cresce no Brasil.
6: Este é o empório da Rita, de 65 anos. O negócio emprega 5 pessoas. As vendas estão em ritmo acelerado, na loja física e na internet também.
7: Eu cuido muito mais da saúde, porque requer uma energia maior da gente e uma atualização de conhecimento. E aqui a gente gosta das pessoas. Então o diferencial e a nossa missão é trazer um pouco mais de carinho para as pessoas.
6: É um cenário cada vez mais comum. O Brasil conta com 4 milhões e 500 mil empreendedores formalizados com 60 anos ou mais. O número representa um crescimento de quase 60% em 13 anos.
8: Estão fazendo curso de ChatGPT, de inteligência artificial ou de marketing digital, ou buscando novas ferramentas, seja pessoa física ou seja pessoa jurídica. Sempre busca atualização em qualquer ramo de atividade que seja, né?
6: O levantamento também mostra que 70% desses empreendedores são homens. Grande parte atua no setor de serviços e mais. A renda média é de R$ 7.500. 3 vezes superior à dos empreendedores informais da mesma faixa etária.
8: Não necessariamente é só para complementar a renda, né? Porque a pessoa com 60 anos ou mais, ela está muito ativa no mercado. Tem um sonho, guarda aquele sonho por um tempo e agora já com os filhos criados, com a visão mais sistêmica, né, entendimento melhor do negócio, vai correr atrás do sonho dela.
6: O sonho da dentista Celeste já virou realidade. A paixão pela cozinha falou mais alto e virou negócio. Aos 70 anos, ela produz e vende tapiocas congeladas.
9: Eu fico emocionado. Deu sentir que eu posso, através da tapioca, ajudar muitas pessoas no sentido de estimular a empreender, acreditar num produto que tenha, que sabe desenvolver bem, que tem aptidão. Traz tantas coisas boas, tantas experiências, que te move.
1: Se sentir ativa, né? Que bacana. E a gente segue falando de mercado de trabalho. Na construção civil, o setor está aquecido, segue abrindo vagas de carteira assinada. Mas a falta de profissionais qualificados ainda é um desafio para as construtoras.
10: Currículo e documentos nas mãos e a ideia de construir o futuro mais concreto. Fábio se garante como ajudante de pedreiro. Conseguiu trabalhos temporários nos últimos meses. Agora quer um emprego com carteira assinada.
11: Agora só falta só me chamar e tá dando tudo ok, tudo certo. Porque você já se vê como uma pessoa bem visível, né?
10: A construção civil foi o segundo setor que mais abriu vagas no primeiro semestre do ano. Foram quase 169 mil empregos formais, perdendo só para os serviços. Um crescimento de 5,7%. Obras de infraestrutura e construção de edifícios foram as áreas que mais contrataram. De um lado, muita gente batendo a porta,

0: em busca de uma oportunidade. Do outro, muitas empresas querendo profissionais para manter o ritmo das obras. No meio, um dos maiores desafios do setor, gente qualificada para ocupar essas vagas.
1: Hoje a nossa principal dificuldade é montador de forma de alumínio e ceramista, né? Então a gente tem um mercado bem demandado e esses profissionais, a qualificação deles é um pouco mais lenta, então também a gente tem bastante dificuldade nesse processo.
0: Se nós encontrássemos Rafaela há 2 meses, não seria nesse canteiro de obras. Ela já era da área, mas estava sem trabalho. Hoje encara com leveza a labuta pesada porque está no lugar onde quer crescer.
2: Eu sempre botei isso na minha mente, que para a gente focar no emprego, a gente tem que gostar. Primeiramente, a gente tem que gostar. E essa área eu sempre gostei, sempre. Eu falo direto que para mim crescer em qualquer ambiente, eu tenho que estar na área que eu gosto.
3: Agora, um destaque internacional, países da União Europeia ameaçam suspender a livre negociação de cidadãos espanhóis por causa da crise migratória no Marrocos. A Itália já levou a proibição adiante depois que milhares de pessoas invadiram um enclave da Espanha no país africano em busca de refúgio. Na travessia pelo mar, 57 pessoas morreram.
4: Eles chegaram aos milhares, 60 mil adultos, crianças, meninas, mas a maioria homens jovens.
5: Viva Espanha! Viva Espanha!
4: Antes de alcançar o território espanhol de Ceuta pelo mar ou por terra, muitos foram levados em caminhões até a região da fronteira, escoltados pela guarda marroquina.
6: Foi muito difícil. Os policiais tentaram nos impedir, mas nossa determinação nos permitiu chegar até aqui.
7: Eu quero ficar aqui, quero ficar na Espanha. Não vou voltar para o Marrocos.
4: Em Melilla, outra cidade autônoma da Espanha, na mesma região, multidões subiram em telhados e invadiram prédios na fronteira com o Marrocos. Ceuta e Melilla ficam no norte da África. Os enclaves são a única fronteira terrestre entre o continente africano e a União Europeia. O governo espanhol mobilizou militares e prometeu enviar todos os migrantes de volta ao Marrocos. A maioria já foi repatriada. O primeiro-ministro Pedro Sánchez esteve em Ceuta e classificou o episódio como uma violação da soberania nacional. Segundo o premier, a mobilização em massa foi causada por boatos disseminados por redes de tráfico humano a respeito de uma decisão da Suprema Corte em Madrid.
8: Tribunal Superior de Justiça.
4: Em reação, a Itália suspendeu unilateralmente o chamado Acordo Schengen, que permite a livre circulação com a Espanha. A medida é temporária e deve afetar pessoas que viajam de avião ou barco entre os dois países. Finlândia e Dinamarca ameaçam também suspender a livre circulação de espanhóis. O premier Pedro Sánchez respondeu: a solidariedade e a empatia são opcionais e afirmou que a Itália é o país que mais recebe imigrantes ilegais na Europa. A França anunciou o reforço da fiscalização na fronteira com a Espanha em meio à crise migratória. O presidente Emmanuel Macron ofereceu apoio a Madrid, mas determinou medidas para impedir novos fluxos em direção ao território francês. A crise levanta dúvidas sobre a realização da Copa do Mundo de 2030, que terá Marrocos e Espanha, além de Portugal, como países sede. Para receber os jogos, o Marrocos investiu 6 bilhões de dólares na construção do Grand Stade Hassan, que será o maior estádio do mundo. A Arena Monumental contrasta com a realidade econômica marroquina. O país enfrenta aumento no desemprego e no custo de vida.
9: Com altas seguidas e acima da inflação, a taxa de condomínio virou uma espécie de aluguel para muitos proprietários. E esses aumentos fizeram o número de devedores disparar.
10: Quase 40 milhões de brasileiros vivem em condomínios, de acordo com o último censo do IBGE. O Marcelo escolheu esse tipo de moradia há mais de 30 anos, em busca de segurança. Uma comodidade que tem seu preço. Só esse ano, a taxa do condomínio dele subiu 10%.
11: Tem academia aqui, tem um salão bom para fazer uma festa. Então você busca justamente qualidade de vida, uma estrutura, e para isso você tem que pagar.
10: Entre 2022 e 2025, a taxa no Brasil subiu por volta de 25%, índice acima da inflação acumulada nesse período. Em média, os moradores pagam R$ 516 por mês. O Flávio é

0: síndico profissional e administra 10 condomínios em Curitiba. Ele conta que nos últimos anos o maior desafio tem sido equilibrar as contas.
1: O que mais impacta na taxa do condomínio hoje é a mão de obra, serviço. Então é funcionários, é terceirizada ou próprio, funcionário próprio. E também o que impacta é a questão do consumo. Então consumo de água, luz, que também tem aumentado frequentemente.
0: Com as seguidas altas, a taxa de condomínio acaba virando uma espécie de aluguel que é paga pelo proprietário. Os aumentos também fazem subir a inadimplência. Nos cartórios de protesto, o número de dívidas de condôminos cresceu mais de 6 vezes no ano passado em comparação com o ano anterior.
2: Daqui a pouco, a condenação do pai de um adolescente de 15 anos que abriu fogo e matou 4 pessoas numa escola dos Estados Unidos. Ele tinha presenteado o filho com um fuzil. Juiz diz que o homem falhou como pai. O menor também foi condenado. Pegou prisão perpétua. Os detalhes desse caso, já já.
3: Um homem acusado de crimes por pelo menos 20 mulheres foi preso em Balneário Camboriú, em Santa Catarina. A irmã dele ajudou uma das vítimas a denunciar um dos casos.
4: Foi preciso coragem para esta professora expor meses de violência que sofreu nas mãos do ex-namorado. Episódios que, por pouco, não terminaram com a morte dela.
5: Eu lembro de ter acordado no outro dia, toda machucada, que aí foi que eu vi meu rosto, e eu percebi que ele tinha me estuprado.
4: O suspeito é Vinícius Roig da Silva, de 47 anos, um tatuador e corretor de imóveis de Torres, no litoral gaúcho. Michele conta que se relacionou com ele por cerca de 5 meses e pôs um fim na relação após vários episódios de violência.
5: E ele simplesmente chegou em casa me espancando, e eu fui me defender, ele me espancou mais ainda. Deu mata-leão. Que eu fiquei desfalecida. Eu apanhava, né, quase todo dia praticamente. Se eu tivesse ficado com ele ainda, não denunciado, ter suportado, provavelmente eu estaria morta hoje, né?
4: Quem deu voz à denúncia de Michele foi a própria irmã do agressor. Juliana criou uma página nas redes sociais para divulgar os crimes cometidos por ele.
6: Eu convivi intimamente dentro de casa com várias namoradas dele, e ele teve muitas, e que passaram pelo mesmo modus operandi, assim, sabe? A coisa se repetiu assim, falava essas palavras, encurralava dessa forma na parede, fazia esse tipo de controle. Mas diante disso, como é que eu ia me calar se eu sei de tudo?
4: Em pouco tempo, a página passou a receber dezenas de relatos de outras vítimas. Essa mulher, que prefere não se identificar, diz que também foi agredida.
7: E quando eu fui deitar, ele queria ter relação comigo e eu disse que não queria, porque eu tava ruim, eu tava mal. E ele me deu um chute nas costas, no meio das costas. E eu caí da cama, caí de 4 no chão. E ele levantou automaticamente, começou a me encher a chute. Eu ia morrer dentro daquele apartamento. Eu não morri porque eu fugi de madrugada, sozinha, não conhecia nada na rua.
4: Vinícius foi preso preventivamente nesta quinta-feira em Balneário Camboriú, Santa Catarina. A polícia fez buscas na casa alugada onde ele estava hospedado. Só aqui na delegacia de Torres, Vinícius já foi indiciado 10 vezes, sendo 9 por violência doméstica. O histórico envolve crimes como perseguição e ameaça, e a polícia ainda investiga uma suspeita de violência sexual.
8: As informações que nós temos, os depoimentos que foram coletados, é que ele filmava algumas situações com as vítimas. A gente precisa apurar se de fato há essas filmagens no celular dele. Então vamos fazer a extração do telefone celular do suspeito.
4: O Ministério Público já denunciou Vinícius Roig por 3 crimes cometidos contra ex-namoradas. O MP confirma que ele foi acusado de crimes por ao menos 20 mulheres, mas acredita que o número possa ser ainda maior.
9: Ficavam após as agressões com o rosto totalmente deformado, sem falar na própria violência sexual, na ameaça de expor vídeos íntimos nas redes sociais. Relatos que eu nunca tinha ouvido até hoje, depois de 28 anos de Ministério Público.
2: Vinícius Roig da Silva é o nome desse agressor contumaz de mulheres. 20 mulheres denunciaram, pelo menos. Tem que ficar preso, não pode ser uma prisão que dure pouco tempo, não. Parabéns à irmã dele, que fez o que todo mundo deve fazer quando desconfia que há um caso de violência na família. E no Pará, a polícia prendeu um homem que confessou ter matado uma jovem de 25 anos em Santarém. João Pedro Pereira dos Santos conheceu a

0: vítima na noite do crime e alegou ter ingerido bebida alcoólica. Ele já tinha sido condenado por outro feminicídio e era foragido da justiça.
1: A polícia está na caça de 11 presos que fugiram hoje de madrugada do complexo penal de Alcaçuz, perto de Natal. Os presos arrancaram a privada da cela e cavaram um túnel. A terra retirada foi colocada em sacos e escondida debaixo dos colchões e das camas. 13 detentos escaparam, 2 acabaram recapturados.
0: Em uma decisão incomum, a Justiça dos Estados Unidos condenou o pai de um adolescente que abriu fogo numa escola e matou 4 pessoas. A arma usada no massacre, um fuzil AR-15, tinha sido um presente do pai.
2: No banco dos réus, Colin Gray, de 55 anos, ouviu a sentença e um duro sermão do juiz.
3: It is clear you failed as a parent.
4: É evidente que o senhor falhou como pai. O senhor não proporcionou um lar estável. Não colocou seu filho em atividades onde havia outras crianças. O senhor não monitorou o que ele via no computador. Nem o mandou para a escola. Ele estava sob seus cuidados durante a 9ª série e não foi para a escola o ano todo.
2: O garoto citado pelo juiz Nicholas Breen é Colt Gray. Em 2024, ele entrou armado na escola onde estudava, no estado da Geórgia, e matou a tiros 4 pessoas, 2 estudantes e 2 professores. A arma usada na chacina era um fuzil AR-15, que o garoto ganhou de presente do pai no Natal de 2023. Colt Gray, atualmente com 16 anos, foi julgado como adulto e condenado no começo da semana à prisão perpétua, sem direito à liberdade condicional. Já o pai pegou 15 anos de cadeia. O juiz entendeu que Colin Gray foi negligente ao permitir que o filho tivesse acesso à arma, mesmo após diversos sinais sobre o comportamento dele.
4: O senhor foi condenado porque os alertas estavam claros. E o senhor não buscou ajuda para seu filho, nem impediu o acesso dele às armas.
2: A decisão na Geórgia amplia o debate sobre a responsabilização dos pais por ataques a tiros cometidos por filhos menores de idade. E joga luz sobre algo que é comum por aqui: pais presentearem filhos adolescentes com armas de fogo. É a segunda vez na história que a justiça americana determina uma sentença desse tipo. Em 2024, James e Jennifer Crumbley pegaram 15 anos de prisão por permitir que o filho Ethan tivesse uma arma de fogo. Em novembro de 2021, um rapaz de 15 anos invadiu uma escola no Michigan e matou 4 estudantes a tiros. A pistola 9mm usada no massacre foi um presente dos pais, que bancaram até mesmo aulas de tiro para o filho. O adolescente recebeu a mesma pena que Colt Gray, perpétua, sem liberdade condicional. E o casal Crumbley foi condenado por homicídio não intencional.
1: De volta ao Brasil, uma semana depois do vendaval que causou destruição na região de Ribeirão Preto, interior paulista, as cidades atingidas ainda fazem um trabalho de reconstrução. No campo também houve grandes prejuízos.
5: Quatro horas de chuva, ventos de 160 km por hora, cerca de 100 milímetros de água e granizo, que deixaram destruição por toda a cidade.
6: E eu tava dormindo, na hora que eu acordei, o muro tava tudo pro chão.
7: Tô com 66 anos, nunca vi aqui na cidade de Guariba, nunca vi não.
5: Cerca de 200 famílias tiveram de deixar suas casas e se abrigar com parentes e amigos. Entre elas, a da Maria Micaele, que carrega no corpo e na memória os efeitos da tragédia. A casa dela ficou destelhada e parte do muro desabou.
8: No outro dia, a gente já veio, gravou um vídeo e a gente percebeu que tinha perdido tudo. Tudo. Mas foi um momento muito esperador mesmo. E eu acho que agora eu tenho mil motivos para agradecer a Deus pela minha vida.
5: As marcas da destruição ainda estão por toda parte em Guariba. Segundo a prefeitura, o temporal destruiu cerca de 70% da cidade. Agora, as famílias tentam se reconstruir. Um levantamento preliminar estima que serão necessários cerca de 46 milhões de reais para reconstruir a infraestrutura pública

0: danificada pelo temporal.
1: Em Dumont, produtores rurais ainda contabilizam os prejuízos. Nesta fazenda de amendoim, as perdas ultrapassam 35 milhões de reais. Com a força do vento, os três galpões utilizados para armazenar a produção, assim como o maquinário, foram destruídos. Agora, com o próximo plantio, previsto apenas para outubro, produtores temem que os reflexos do temporal também impactem a próxima safra.
2: Tinha amendoim que a gente ia plantar ele agora em outubro, que foi separado para semente, esse estragou, molhou.
1: Aqui na área urbana, o momento também é de reconstrução. Dumont tem cerca de 10 mil habitantes e foi uma das cidades mais atingidas pelo temporal. Segundo a prefeitura, cerca de 60% dos imóveis tiveram algum tipo de dano. Para ajudar na recuperação, o governo do estado anunciou uma linha de crédito de 400 milhões de reais destinada a produtores rurais atingidos por eventos climáticos. Já os trabalhadores prejudicados pelo temporal podem solicitar o saque calamidade do FGTS.
3: O ex-líder do governo no Senado, Jacques Wagner, teria sido presenteado diversas vezes pelo ex-sócio do Banco Master, Augusto Lima. Novos detalhes da investigação foram revelados. De Brasília, o Alex Guzmão traz as informações ao vivo para a gente. Boa noite, Alex.
4: Boa noite, Adriana. Boa noite a todos. No relatório encaminhado ao ministro André Mendonça do Supremo, a PF dá detalhes da proximidade entre os dois. Augusto Lima é investigado na Operação Compliance Zero, que apura um esquema de fraudes bilionárias financeiras no Banco Master. No ano passado, ele chegou a ser preso. Uma das evidências encontradas pela PF é o número de ligações telefônicas entre Jacques Wagner e o banqueiro. Foram 74 entre outubro de 2023 e maio do ano passado. A PF suspeita da troca de vantagens por apoio a projetos de interesse do Banco Master no Congresso Nacional, o que se enquadraria como corrupção ativa e passiva. Entre os presentes estão uma viagem a uma ilha na Bahia com tudo pago, um apartamento avaliado em 2 milhões e meio de reais em Salvador, repasses de 3 milhões e meio de reais a empresas de parentes do parlamentar e ingressos comprados para um show da cantora Taylor Swift nos Estados Unidos. Em entrevista hoje, Jacques Wagner negou envolvimento com o escândalo do Banco Master e disse que tem recebido apoio do presidente Lula.
5: Eu tenho certeza que eu vou provar a minha inocência. O inquérito, evidentemente, demora um tempo. Eu agora estou focado na eleição.
6: Autorizada pelo Supremo Tribunal Federal, a Polícia Federal investiga se Fábio Luiz Lula da Silva, filho do presidente Lula, ajudou o careca do INSS em negociações com o governo federal.
7: A investigação contra o filho do presidente surgiu a partir de suspeitas de favorecimento a Antônio Carlos Camilo Antunes, o careca do INSS. O foco da Polícia Federal contra Fábio Luiz não são as fraudes na Previdência, mas a suspeita de que ele tenha aberto portas para o lobista no Ministério da Saúde. Segundo a PF, Lulinha teria usado sua influência em reuniões com integrantes da pasta para facilitar negócios no mercado de cannabis medicinal. O inquérito foi autorizado pelo ministro André Mendonça, do Supremo Tribunal Federal. De acordo com a PF, o careca do INSS tentou fechar entre 2024 e 2025 um contrato com a World Cannabis para fornecer medicamentos à base de canabidiol ao governo federal. O contrato não foi assinado. As investigações apontam que Lulinha teria recebido recursos por meio da consultoria da empresária Roberta Lutzinger. Transferências que somam R$1,5 milhão para a empresa dela passaram a ser analisadas pela PF. A amiga de Fábio Luiz, Roberta, foi contratada pelo careca do INSS para prospectar oportunidades de negócios. Para os investigadores, há indícios de que Lulinha recebeu ao menos um repasse de R$300 mil do lobista. Em mensagens obtidas pela PF, Antunes pede a transferência do valor para a empresa de Roberta em benefício do filho do rapaz, embora não esteja claro quem seria o destinatário real. A PF aponta indícios de ocultação patrimonial e possível lavagem de dinheiro. A defesa de Roberta nega irregularidades.

0: e qualquer repasse ao filho do presidente.
1: Lulinha deve ser ouvido pela Polícia Federal em data ainda não definida. O filho do presidente mudou para Madrid, na Espanha, há um ano. Ele deve vir ao Brasil para prestar esclarecimentos à investigação. Em entrevista à Rádio Bandeirantes de Porto Alegre, o advogado de Lulinha falou sobre as investigações.
2: Nós colocamos o Fábio à disposição da justiça no passado recente, em virtude das suspeitas que foram lançadas contra a honra dele no caso do INSS. É importante dizer, a Polícia Federal não achou nada, portanto ela tem que arquivar esse inquérito. Instaurou um outro, né? Instaurou um outro e não vai achar nada, porque simplesmente não existe nada para achar.
3: O ministro do Supremo Tribunal Federal, André Mendonça, autorizou a Polícia Federal a abrir mais um inquérito contra o empresário Fábio Luiz Lula da Silva, o Lulinha, sobre suspeita de tráfico de influência. A investigação agora mira a relação dele com um empresário que teria tentado negócios com a Dataprev, empresa de processamento de dados do governo.
4: Veja agora como foi o dia dos candidatos à presidência.
5: O comando da campanha de Flávio Bolsonaro definiu a decisão do Progressistas de não embarcar na chapa à presidência como um banho de água fria. O candidato do PL ainda tentou um apelo ao partido. Frisou que Tereza Cristina já tinha aceitado a vice na chapa. Em nota, o Progressistas afirma que após consulta nos estados, decidiu por maioria permanecer neutro no processo eleitoral. E finalizou: a decisão já foi comunicada e acatada por Tereza Cristina. Pesou a pressão, principalmente das bancadas no Nordeste, que contam com a neutralidade para subir no palanque de Lula. Depois de um café da manhã com vereadores, o prefeito de São Paulo e o governador paulista Tarcísio de Freitas, Flávio Bolsonaro minimizou a definição do PP.
6: E assim nós vamos caminhando, respeitando as decisões internas dos partidos e também sempre respeitando a realidade de cada estado, como os seus partidos se comportam em relação à esfera federal. Enfim, até o dia 5 tudo pode acontecer.
5: O plano B do PL agora é tentar um vice do Republicanos. A cúpula do partido está sondando os diretórios estaduais. A ideia é que, em troca do apoio, o PL desista de ter candidatos próprios onde o Republicanos diz ter nomes competitivos, como Sergipe, Acre e São Paulo. Nesse caso, a preferência de Flávio é pela ex-presidente da Caixa Econômica, Daniela Marques. Hoje, Lula iniciou o primeiro giro eleitoral da campanha. Seguiu para o Ceará e depois vai para a Bahia e São Paulo. Não haverá agenda de governo nos estados. O petista vai participar de convenções partidárias. No domingo, Lula será lançado oficialmente à reeleição em convenção na capital paulista. A chapa já está fechada, com o PSB de Geraldo Alckmin novamente na vice. Assim como em 2022, o palanque será composto também por PDT, PCdoB, PV e PSOL. A avaliação na campanha é que a vantagem de Lula, apontada pelas pesquisas no Nordeste, segue estável. Mas no Sudeste, principalmente em São Paulo e Minas, a intenção é tentar melhorar os números. Lula virou alvo dos adversários após a abertura de inquérito da Polícia Federal para investigar Fábio Luiz por tráfico de influência no Ministério da Saúde. Em entrevista a um podcast, Lula disse que não vai haver proteção ao filho.
7: Ele jura todo dia. Se for julgado, ele virá para cá. Não vai ficar escondido, não. Não vai ficar, não vou utilizar meu cargo para proteger.
8: É o certo. É o
7: ele
8: certo.
7: Vai vir para cá. Ele vai ter que provar que ele é inocente, como eu provei. Vai ter que provar. E se for culpado, vai pagar o que todo mundo tem que pagar quando erra.
5: O candidato do PSD, Ronaldo Caiado, cumpriu a agenda em Belo Horizonte e ironizou.
9: Qual a preocupação do presidente hoje, da República? É cuidar da saúde ou da educação, da segurança? Ou é usar toda a máquina que tem do governo para tentar salvar o filho dele, para não deixar abrir um processo para esclarecer a corrupção dele na CPI dos aposentados?
5: Sem agenda pública, Romeu Zema, do Novo, usou as redes sociais para cutucar o presidente. Escreveu: filho de Lula, Lulinha é. E adivinha quem aparece com ele, juntinho nessa? O careca do INSS, o grande símbolo da fraude nos velhinhos. Renan Santos, do Missão, não teve compromissos públicos nesta sexta. Agora à noite, o PSTU lançou em São Paulo a candidatura do professor Hertz,

0: Luiz Dias à presidência da República.
1: Daqui a pouco, morre um dos maiores zagueiros do futebol mundial, Franco Baresi, lenda do Milan. Após crise com a UEFA sobre investimento privado, FIFA diz que ninguém está vendendo o futebol. Seleções da Europa ameaçam sair da Copa Feminina, que será disputada no Brasil. Os detalhes, já já.
2: Empresas de tecnologia estão com dificuldade para preencher 500 mil vagas abertas no Brasil. O problema é a falta de profissionais.
3: Uma evolução tão rápida que não dá tempo de formar talentos. A escassez é sentida em 98% das 250 empresas de tecnologia que participaram de uma pesquisa.
4: Faltam profissionais para a área de inteligência artificial, faltam engenheiros de software e especialistas em segurança da informação.
3: 72% das empresas relatam que a principal barreira é a falta de conhecimento técnico. Depois, vem a ausência de experiência prática.
4: Essa empresa de engenharia e construção tem mais de 3 mil funcionários espalhados pelo Brasil todo. Mas olha só, ela tem 200 vagas abertas para a área de tecnologia.
5: Quando a gente vai para a área de especialistas, é onde a gente mais sofre. Os salários sobem. Um técnico de redes antigamente, que tinha um salário numa casa de uns 5 mil reais, dependendo da tecnologia, hoje ultrapassa uns 20, 25 mil reais.
3: Para encontrar o Eugênio, a empresa demorou 90 dias.
6: Hoje, as pessoas na minha área de sistemas, ela tem que saber conversar sobre negócio. Hoje, o sistema está muito direcionado na área de negócio para tomar decisão.
3: O Guilherme Silveira, de 24 anos, se formou em 2024 na área de sistemas de informação. Hoje, ele é desenvolvedor de aplicativos.
7: As vagas de entrada já pediam experiência alta. Tive que ir por fora, colhendo as migalhas, fazendo pequenos projetos, até que esses pequenos projetos contassem como uma experiência relevante para uma vaga.
8: A gente tem um universo de oportunidades que está se abrindo, desde que as pessoas se qualifiquem, tanto para formar novos profissionais, quanto para aproveitar profissionais de áreas que estão tendo profissões aí suprimidas em novos profissionais para a área de tecnologia. Ou seja, ajudar as pessoas também na transição.
3: Falta um semestre para Estela Dantas terminar o curso de marketing digital. E ela já foi contratada por uma empresa de saúde. Começa hoje.
9: Eu trabalhava com indústria de cosméticos, mas ainda não senti um feeling de que, nossa, isso é para minha vida. E o marketing e o TI acabaram me chamando, né? Eu fui atraída por esse setor.
10: Futebol agora no fechamento da rodada do Brasileirão. O gramado do estádio do Corinthians virou o centro de uma polêmica.
11: Era muita areia e pouca grama. Os jogadores sofreram. O corintiano Zacaria Labiad prendeu o pé, torceu o joelho e precisou ser substituído. Outros 5 jogadores saíram com os joelhos ralados.
12: Esse gramado é o pior gramado desde que a arena foi construída, que eu jogo aqui todo ano, desde que a arena foi inaugurada.
13: E o gramado não pode estar aquém do que era e a gente espera que possa melhorar. Hoje saiu um monte de gente ralado aí.
11: O gramado, que era considerado o melhor do país, foi trocado durante a pausa para a Copa do Mundo. Uma reforma que custou 800 mil reais.
14: Reconhecemos que houve um problema, o planejamento traçado inicialmente pela empresa não aconteceu como necessário. Nós do futebol também fomos pegos de surpresa, digamos assim, porque a expectativa não era essa. E aqui, juntando as mãos, reconhecendo a situação e buscando a solução já para o jogo contra o Internacional ter o gramado melhor.
11: O atacante Yuri Alberto sentiu a coxa e saiu de campo chorando. Dessa vez, o problema não teve a ver com o campo. No final, o 0-0 entre Corinthians e Atlético Paranaense fechou uma noite bem ruim para o futebol. Fechando a rodada e num gramado impecável do Couto Pereira, o Cruzeiro conseguiu uma importante vitória diante do Coritiba. Com os 3 pontos, o time encostou no G5, grupo dos primeiros colocados do campeonato.
2: O plano de criar uma empresa para administrar torneios e vender ações a investidores privados enfrenta resistência dentro da própria FIFA.
15: A primeira reação veio da UEFA, que anunciou boicote a competições. Agora, o diretor de operações da FIFA criticou publicamente o plano do presidente Gianni Infantino. Kevin Lamour classificou a proposta como um projeto de uma pessoa só e afirmou que funcionários foram enganados durante o processo. Carlos Cordeiro, conselheiro sênior da FIFA e ex-presidente da Federação de Futebol dos Estados Unidos, renunciou hoje em protesto contra o plano. A grande polêmica é a venda de 20% das ações. O responsável seria o fundo de investimentos, que pertence a Joshua Kushner, cunhado da filha de Donald Trump. O presidente americano afirmou que nunca discutiu o assunto com o Infantino. Depois da UEFA, a CONCACAF, Confederação da América do Norte, Central e Caribe, e a Confederação Asiática de Futebol também se manifestaram contra a proposta, mas não falaram em boicote. Juntas, as entidades representam 143 dos 211 integrantes da FIFA. As federações têm até 19 de setembro para decidir. Em nota, a FIFA rebateu as críticas, afirmou que ninguém está vendendo futebol e reforçou que a proposta precisa de aprovação da maioria dos 211 associados. O boicote anunciado pela UEFA pode afetar as próximas competições da FIFA, como a Copa do Mundo Feminina, que será disputada no Brasil no ano que vem.
2: Depois de uma semana muito chuvosa, o nível do Guaíba subiu e provocou alagamentos em Porto Alegre. Segundo a Defesa Civil, o nível atingiu a cota de alerta, que é um estágio anterior à cota de inundação. Mas a água já invadiu ruas da capital e duas ilhas. Uma frente fria deve causar mais temporais nesse fim de semana.
10: Bom, e essa situação vai seguir preocupando, porque agosto começa amanhã e será um mês mais chuvoso, com chuva acima da média no centro-sul do país, especialmente aqui para os gaúchos. Já no norte, a chuva deve ficar abaixo da média. O calor vai ser mais persistente em quase todo o país, com destaque para o centro-oeste. Olha, deixa eu tentar voltar aqui, agora sim. A chuva, que a gente já falou, agora sim, a temperatura. Agosto vai ser um mês mais quente, calor mais persistente em todo o país, especialmente para o centro-oeste, para o interior do nordeste e também parte do sudeste. Amanhã, sol e calor no interior do país, tem chuva concentrada na faixa leste do nordeste e pancadas em parte da região norte. A maior preocupação, como eu disse, é com o Rio Grande do Sul, porque a chegada de uma nova frente fria vai provocar temporais e ventania de até 90 km por hora. Na capital paulista, sábado de sol e calor, máxima de 28 graus, domingo vai ser quente também. Porto Alegre está na rota dos temporais, 31 graus de máxima. Curitiba, 24. Brasília, muito seca, 29. E no Recife, alguma chuva, pancadas apenas, 29 também. Seguimos agora com destaque internacional. O grupo palestino Hamas aceitou o acordo para desarmamento anunciado pelo presidente americano Donald Trump, mas impôs condições. A Beatriz Ferretti está ao vivo com a gente e traz todos os detalhes. Boa noite, Beatriz.
16: Boa noite, Adriana. Esse acordo faz parte do plano de paz assinado no ano passado. E, segundo Trump, garante que o Hamas deixe a liderança na faixa de Gaza, abrindo caminho para a criação de um novo governo palestino no território que foi arrasado por bombardeios israelenses. Hoje, um negociador do Hamas disse que o grupo está disposto a entregar as armas, desde que Israel cumpra com a sua parte e retire suas tropas de Gaza. O governo israelense respondeu que só vai deixar o enclave se o Hamas se desarmar antes. Daí esse impasse levanta dúvidas sobre a eficácia do acordo. Ainda assim, Donald Trump disse que o governo de Benjamin Netanyahu está muito satisfeito, embora o próprio premier israelense ainda não tenha se manifestado publicamente sobre esse assunto. Enquanto isso, mais um bombardeio de Israel deixou 10 feridos hoje no campo de refugiados de Nuseirat, no centro de Gaza. E na Cisjordânia, outro território palestino ocupado, cresce a violência dos colonos judeus. A ONU pediu uma ação internacional contra a morte de civis palestinos e a expansão de assentamentos israelenses. Volto com vocês.
2: Obrigado pelas informações. O Irã atacou com mísseis bases militares americanas no Kuwait. Segundo os iranianos, foram destruídos um hangar e um depósito de combustível. Já o governo do Kuwait disse que os foguetes foram interceptados. Numa segunda ofensiva, também reivindicada pelo Irã, dois navios petroleiros foram atingidos no Estreito de Hormuz. Esse vídeo, divulgado pela emissora estatal, mostra o que seriam as embarcações em chamas. Os iranianos alegam que os petroleiros cruzavam uma rota não autorizada.
10: O governo brasileiro decidiu antecipar a compra de energia produzida por usinas termoelétricas mais

0: caras e poluentes. A medida é alvo de investigação por órgãos de controle por suspeita de falta de transparência.
1: Apesar da queda na inflação, a conta de luz subiu. O motivo foi a bandeira amarela, implementada pelo governo federal, e os reajustes regionais. Agora, a conta vai ficar mais salgada. O Ministério das Minas e Energia resolveu antecipar a contratação de termoelétricas para setembro, alegando necessidade de se preparar para os possíveis efeitos do El Niño. Custo: R$ 4,7 bilhões, que serão pagos pelos consumidores. O movimento considerado sem transparência pelo setor.
2: Essas contas, que o governo falou que seria uma economia de 25%, elas precisam ser abertas. A sociedade precisa conhecer justamente para a gente entender essa lógica.
1: A Band vem mostrando que o leilão de reserva de capacidade feito pelo governo em março contemplou várias termoelétricas, que produzem uma energia mais cara e poluente. Os valores pagos e a quantidade de energia comprada são considerados exagerados pelo mercado. Mais de R$ 0,5 trilhão sairá do bolso do consumidor diretamente para as empresas.
3: Só que os problemas não param por aí. Um projeto em tramitação no Congresso prevê a obrigação de contratação de termoelétricas em locais onde não há reservas de gás, gasodutos ou pequenas centrais hidrelétricas. O custo para o consumidor será de pelo menos R$ 1,5 trilhão.
1: A emenda foi colocada em um projeto que prevê descontos na tarifa de energia para irrigação e aquicultura. O leilão de reserva de capacidade está sendo investigado pelo Ministério Público Federal e pelo Tribunal de Contas da União. Enquanto a Justiça não se pronuncia sobre o caso, o consumidor já está tendo de colocar a mão no bolso para pagar a conta trilionária decidida pelo governo federal.
4: O restaurante mais antigo do Brasil conta com uma corrente de solidariedade para reabrir depois de um grave incêndio. Clientes e até concorrentes se uniram para ajudar na reconstrução do histórico Café Lamas, no Rio de Janeiro.
5: São mais de 150 anos de história. O restaurante mais antigo do Brasil não está na memória apenas dos cariocas.
6: Eu me surpreendi porque o Lamas tem muita força, muito. Eu recebo ligações, até hoje eu recebi uma ligação de Portugal.
5: Quem tem o privilégio de morar perto dali guarda um carinho ainda mais especial.
7: Olha, ele tem uma história ligada à boemia, ele tem uma história ligada à cultura. Então nós, por exemplo, depois de concertos, nos pós-concertos com os músicos, a gente vem confraternizar aqui no Lamas. E a gente vara a madrugada e conversa, os garçons são nossos amigos, nossos terapeutas, né? Tem mil histórias aqui.
5: Como a do diplomata português, que pedia um prato feito de bife alto de mignon, arroz branco, batata portuguesa e cobertura de alho torrado. Carro-chefe da casa, que ganhou o nome dele, Oswaldo Aranha. Uma das muitas estrelas que frequentaram o Lamas.
8: E quem mais passou por aqui?
6: Carlos Drummond de Andrade, Rui Barbosa, Olavo Bilac, Carmen Miranda, grande Otelo.
5: Não é à toa que o incêndio que atingiu o Café Lamas no dia 16 de junho mobilizou muita gente para ajudar a colocar o restaurante de pé novamente.
8: O estrago foi muito grande. A cozinha toda aqui vai ter que ser reconstruída. Só que a união de forças é maior ainda. Primeiro foram os clientes que procuraram os donos do restaurante para criar uma vaquinha coletiva. Agora, a ajuda para refazer tudo aqui vem de onde eles menos esperavam. Da concorrência.
9: É uma surpresa para a gente, né? Porque é uma concorrência, mas eles estão reconhecendo, né, a importância do Lamas, né? Do Café Lamas também para a sociedade, para tudo, né? Então a gente ficou até feliz por isso, né?
5: 25 bares e restaurantes do Rio de Janeiro e de São Paulo escolheram um prato de cada cardápio para destinar o valor arrecadado para a reforma do Lamas. Uma corrente de solidariedade que começou nesta sexta-feira e vai até domingo. Neste famoso Bar da Lapa, região boêmia carioca, basta pedir o pastel de angu para ajudar a campanha.
10: Cara, não tem como não abraçar uma ação dessa, né? Uma coisa tão positiva e tão importante para a cidade do Rio de Janeiro, né?
5: Com essa ajuda toda, o Café Lamas pretende reabrir as portas ao público até o final de agosto.
0: Morreu hoje um dos maiores zagueiros do futebol mundial. O italiano Franco Baresi tinha 66 anos.
11: O ex-jogador fazia um tratamento contra um câncer. No ano passado, ele passou por uma cirurgia para retirar um nódulo do pulmão. Franco Baresi começou...

0: Baresi, o capitão número 6.
1: Pela seleção italiana, Baresi também fez história. Ao todo, foram 82 jogos. Foi convocado para 3 Copas do Mundo. Em 82, não jogou, mas em 90 e 94, foi titular. Nos Estados Unidos, na final contra o Brasil, ele perdeu um pênalti. Em 1997, decidiu se aposentar. Como gratidão, o Milan aposentou a camisa 6.
2: O desabamento na obra de um muro de contenção causou morte de 4 pessoas no Espírito Santo. Segundo a prefeitura de Cariacica, a obra era particular, estava embargada, mas o dono contratou pedreiros mesmo assim. 3 vítimas são de uma mesma família e a quarta era o proprietário do terreno. A seguir, nepalês considerado lenda do montanhismo é uma das vítimas de uma avalanche que deixou mortos e desaparecidos no Paquistão.
3: E olha essa imagem, o pai fala na barriga da mãe que está grávida de uma menina e a bebê reage ao estímulo, parece dar uma risada. Daqui a pouquinho mais detalhes dessa história aqui no Jornal da Band.
2: Fica com a gente.
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3: Um terremoto de magnitude 4.5 atingiu o sul da Itália, perto de Nápoles. Mais de 20 pessoas ficaram feridas. Prédios foram danificados, serviços de transporte interrompidos e vários bairros tiveram cortes de energia. Foi o tremor mais forte nessa região em 40 anos, segundo as autoridades italianas.
2: Uma lenda do montanhismo é uma das vítimas de uma avalanche que deixou mortos e desaparecidos no Paquistão.
11: O grupo foi atingido quando subia uma das montanhas mais altas do mundo, a Broad Peak, no norte do país. O líder da equipe era o renomado escalador Nirmal Purja, que ainda não foi localizado. Nascido no Nepal, o montanhista de 43 anos escalou os 14 picos mais altos do mundo em 189 dias em 2019, estabelecendo um recorde de velocidade. As escaladas de Purja foram tema de um documentário, 14 montanhas, 8 mil metros e 7 meses, da Netflix.
12: Those guys were really, really risking their lives. It doesn't matter where you come from. You can show the world nothing is impossible.
11: As buscas foram suspensas por causa do mau tempo.
3: Um acidente com um ônibus na Argélia causou a morte de 27 pessoas. O veículo capotou e caiu num barranco, numa estrada no norte do país africano. Os hospitais ficaram lotados de passageiros feridos. A causa do acidente ainda é desconhecida.
2: E agora uma cena encantadora, vinda do Canadá, uma bebê, ainda no útero da mãe, apareceu sorrindo durante o ultrassom. É que ela ouviu a voz do pai, que conversou com a filha, beijou a barriga da mulher enquanto acompanhava o exame. A imagem mostra com nitidez o rostinho da menina enquanto ela dá um sorriso e surpreendeu até os médicos que estavam na sala.
3: O nome disso é

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0: Crise humanitária no norte da África.
1: Milhares de pessoas invadem enclave espanhol no Marrocos. Itália suspende acordo de livre circulação pela Europa e outros países ameaçam fazer o mesmo. E você vai ver também.
0: Hamas aceita plano de paz, mas exige que Israel retire tropas de Gaza antes de entregar armas.
1: Traficantes invadem área restrita do aeroporto de Guarulhos e trocam tiros com a Polícia Federal.
0: Ministro André Mendonça autoriza novo inquérito para investigar filho de Lula por tráfico de influência.
1: Progressistas anuncia neutralidade e inviabiliza a indicação de Tereza

0: Cristina como vice de Flávio Bolsonaro.
1: Após repercussão negativa e ameaça de boicote, FIFA desiste de vender competições para investidores.
0: Lenda do Milan e da seleção italiana, Franco Baresi morre aos 66 anos.
1: Exposição no Rio de Janeiro celebra a riqueza cultural do Festival de Parintins. 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
2: Boa noite.
0: Olá. Um cerco da Polícia Federal terminou em troca de tiros com criminosos que tentavam embarcar cocaína no maior aeroporto do Brasil, Thaís.
2: Olha, Felipe, a quadrilha chegou a colocar 5 malas com droga dentro de um avião que ia de Guarulhos para a Europa. 3 suspeitos foram presos.
3: As imagens registraram o momento em que os criminosos invadem uma obra ao lado do aeroporto. Pelo menos 7 bandidos armados correm carregando pacotes e malas, que, segundo a polícia, estão lotados de cocaína. Eles chegam a cruzar com os operários e descem a rampa escorregando. Essa outra câmera mostra o grupo carregando um carrinho de bagagens com pacotes e malas de drogas. O veículo é de uma empresa terceirizada, credenciada pela própria Polícia Federal. O carrinho sai e logo depois é abordado por policiais, assim como o grupo de traficantes. Houve troca de tiros e 2 deles foram presos. Agora à noite, a polícia prendeu um 3º integrante do grupo. O repórter Lucas Martins acompanhou o trabalho da polícia na busca pelos criminosos. Eles fugiram deixando roupas e drogas para trás.
4: Aqui a gente tem polícia militar, aqui a gente tem polícia civil, aqui a gente tem a Guarda Civil Municipal de Guarulhos, aqui na Grande São Paulo. Toda uma força-tarefa ali, a Polícia Rodoviária Federal também participando. E a gente segue acompanhando o Garradop em área de mata aqui em Guarulhos, na Grande São Paulo. Ao fundo, a gente vê o aeroporto internacional, ali a pista do terminal. Pode haver criminosos nesse local, escondidos, e principalmente pode haver criminosos feridos, tentando, aguardando, esperando anoitecer para conseguir escapar. Que é uma tubulação ali no fundo, é que a gente não vai conseguir mostrar, quando a gente entra o sinal cai. Mas ali tem uma pontinha que foi montada, tem uma parte alagada com água e para a esquerda um caminho desse tamanho aqui. A gente não sabe se vai para dentro do aeroporto, mas foi aqui que os policiais entraram, fizeram uma varredura.
3: Os criminosos cortaram uma cerca para ter acesso à área restrita. O tiroteio aconteceu nessa região de mata, bem perto da pista de pousos e decolagens. Eles usaram essa rota para acessar o hangar, onde ficam os aviões. Os criminosos conseguiram colocar parte da cocaína em malas, que foram encontradas dentro de um avião, que tinha como destino a Europa. Os bandidos abandonaram um carro usado na ação com outra parte da droga. Segundo a PF, 66 quilos de cocaína. A polícia segue na busca pelos criminosos e investiga se houve participação de funcionários do aeroporto ou da empresa responsável pelos carrinhos de bagagem.
2: Países da União Europeia ameaçam suspender a livre circulação de cidadãos espanhóis por causa da crise migratória no Marrocos.
0: A Itália já levou a proibição adiante depois que milhares de pessoas invadiram o enclave da Espanha no país africano.
5: Eles chegaram aos milhares, 60 mil adultos, crianças, meninas, mas a maioria homens jovens.
6: Viva Espanha! Viva Espanha!
5: Antes de alcançar o território espanhol de Ceuta pelo mar ou por terra, muitos foram levados em caminhões até a região da fronteira, escoltados pela guarda marroquina.
7: Foi muito difícil. Os policiais tentaram nos impedir, mas nossa determinação nos permitiu chegar até aqui.

0: Quem mesmo?
1: Esta quero ir à Espanha.
2: Eu quero ficar aqui, quero ficar na Espanha. Não vou voltar para o Marrocos.
1: Marruecos.
3: Em Melilla, outra cidade autônoma da Espanha, na mesma região, multidões subiram em telhados e invadiram prédios na fronteira com o Marrocos. Ceuta e Melilla ficam no norte da África. Os enclaves são a única fronteira terrestre entre o continente africano e a União Europeia. O governo espanhol mobilizou militares e prometeu enviar todos os migrantes de volta ao Marrocos. A maioria já foi repatriada. O primeiro-ministro Pedro Sánchez esteve em Ceuta e classificou o episódio como uma violação da soberania nacional. Segundo o premier, a mobilização em massa foi causada por boatos disseminados por redes de tráfico humano a respeito de uma decisão da Suprema Corte em Madrid.
4: Tribunal Superior de Justiça.
3: Em reação, a Itália suspendeu unilateralmente o chamado Acordo Schengen, que permite a livre circulação com a Espanha. A medida é temporária e deve afetar pessoas que viajam de avião ou barco entre os dois países. Finlândia e Dinamarca ameaçam também suspender a livre circulação de espanhóis. O premier Pedro Sánchez respondeu: "A solidariedade e a empatia são opcionais", e afirmou que a Itália é o país que mais recebe imigrantes ilegais na Europa. A França anunciou o reforço da fiscalização na fronteira com a Espanha em meio à crise migratória. O presidente Emmanuel Macron ofereceu apoio a Madrid, mas determinou medidas para impedir novos fluxos em direção ao território francês. A crise levanta dúvidas sobre a realização da Copa do Mundo de 2030, que terá Marrocos e Espanha, além de Portugal, como países sede. Para receber os jogos, o Marrocos investiu 6 bilhões de dólares na construção do Grand Stade Hassan, que será o maior estádio do mundo. A Arena Monumental contrasta com a realidade econômica marroquina. O país enfrenta aumento no desemprego e no custo de vida.
5: É um absurdo que um país construa um estádio desse tamanho, e a gente viu isso no Brasil, com tanta pobreza ao redor. A polícia procura por 11 detentos que fugiram de madrugada do complexo penal de Alcaçuz, no Rio Grande do Norte. Os presos arrancaram a privada da cela e cavaram um túnel. A terra retirada foi colocada em sacos e escondidos debaixo dos colchões e das camas.
6: E foi colocado em liberdade no Ceará um policial civil que matou a tiros 4 colegas há 3 anos.
7: Quatro policiais civis executados dentro da própria delegacia onde trabalhavam. Um crime que chocou pela frieza e violência. O inspetor Antônio Alves Dourado, que não estava em serviço, matou os colegas a tiros dentro da delegacia de polícia de Camocim, no litoral do Ceará, em 2023. Ele fugiu em seguida, mas se entregou horas depois dentro de casa. Um ano depois da prisão, um laudo da perícia forense concluiu que o inspetor era portador de psicose esquizoafetiva, um transtorno mental grave. Em 2025, a justiça reconheceu o réu como inimputável, ou seja, que não podia ser responsabilizado pelo crime. Ele teve a prisão preventiva substituída por uma internação psiquiátrica. Agora, o policial foi autorizado a seguir o tratamento em liberdade. A decisão agora permitiu que o inspetor deixasse o hospital psiquiátrico e passasse a fazer o tratamento ambulatorial em Belém, no Pará, onde a família dele vive hoje. Na prática, ele ficou pouco mais de 1 ano internado antes de receber autorização para deixar a unidade de saúde. Na decisão, o juiz Yuri Collier de Aguiar diz que a gravidade do crime não impede a desinternação do policial. A medida foi baseada em 2 laudos que apontaram evolução clínica favorável e recomendaram a continuidade do tratamento fora do hospital com acompanhamento médico.
8: Eu não entendo que há aqui uma impunidade, até porque tudo que está acontecendo é aquilo que existe no Código Penal e na legislação brasileira.
7: Mas o Ministério Público do Ceará discorda da posição do advogado e do juiz. Foi contra a medida e vai recorrer da decisão.
5: A Justiça dos Estados Unidos condenou o pai de um adolescente que matou 4 pessoas numa escola.
6: Olha só, a arma usada no massacre, um fuzil AR-15, tinha sido dado de presente para o filho.
0: No banco dos réus, Colin Gray, de 55 anos, ouviu a sentença e um duro sermão do juiz.

0: It is clear you failed as a parent.
1: É evidente que o senhor falhou como pai. O senhor não proporcionou um lar estável. Não colocou seu filho em atividades onde havia outras crianças. O senhor não monitorou o que ele via no computador. Nem o mandou para a escola. Ele estava sob seus cuidados durante a nona série e não foi para a escola o ano todo.
2: O garoto citado pelo juiz Nicholas Pring é Colt Gray. Em 2024, ele entrou armado na escola onde estudava, no estado da Geórgia, e matou a tiros 4 pessoas, 2 estudantes e 2 professores. A arma usada na chacina era um fuzil AR-15, que o garoto ganhou de presente do pai no Natal de 2023. Colt Gray, atualmente com 16 anos, foi julgado como adulto e condenado no começo da semana à prisão perpétua, sem direito à liberdade condicional. Já o pai pegou 15 anos de cadeia. O juiz entendeu que Colin Gray foi negligente ao permitir que o filho tivesse acesso à arma, mesmo após diversos sinais sobre o comportamento dele.
1: O senhor foi condenado porque os alertas estavam claros. E o senhor não buscou ajuda para seu filho, nem pediu o acesso dele às armas.
2: A decisão na Geórgia amplia o debate sobre a responsabilização dos pais por ataques a tiros cometidos por filhos menores de idade. E joga luz sobre algo que é comum por aqui: pais presentearem filhos adolescentes com armas de fogo. É a segunda vez na história que a justiça americana determina uma sentença desse tipo. Em 2024, James e Jennifer Crumbley pegaram 15 anos de prisão por permitir que o filho Ethan tivesse uma arma de fogo. Em novembro de 2021, um rapaz de 15 anos invadiu uma escola no Michigan e matou 4 estudantes a tiros. A pistola 9mm usada no massacre foi um presente dos pais, que bancaram até mesmo aulas de tiro para o filho. O adolescente recebeu a mesma pena que Colt Gray, perpétua, sem liberdade condicional. E o casal Crumbley foi condenado por homicídio não intencional.
3: Ontem a gente mostrou aquele tatuador que foi preso em Santa Catarina, acusado de crimes sexuais por pelo menos 20 mulheres. A irmã do suspeito foi quem iniciou essa campanha para denunciar os casos.
4: Foi preciso coragem para esta professora expor meses de violência que sofreu nas mãos do ex-namorado. Episódios que, por pouco, não terminaram com a morte dela.
5: Eu lembro de ter acordado no outro dia, toda machucada, que aí foi que eu vi meu rosto, e eu percebi que ele tinha me estuprado.
4: O suspeito é Vinícius Roig da Silva, de 47 anos, um tatuador e corretor de imóveis de Torres, no litoral gaúcho. Michele conta que se relacionou com ele por cerca de 5 meses. E pôs um fim na relação após vários episódios de violência.
5: E ele simplesmente chegou em casa me espancando. E eu fui me defender, ele me espancou mais ainda. Deu mata-leão, que eu fiquei desfalecida. Eu apanhava, né, quase todo dia praticamente. Se eu tivesse ficado com ele ainda, não denunciado, ter suportado, provavelmente eu estaria morta hoje, né?
4: Quem deu voz à denúncia de Michele foi a própria irmã do agressor. Juliana criou uma página nas redes sociais para divulgar os crimes cometidos por ele.
6: Eu convivi intimamente, dentro de casa, com várias namoradas dele, e ele teve muitas, e que passaram pelo mesmo modus operandi, assim, sabe? A coisa se repetiu assim, falava essas palavras, encurralava dessa forma na parede, fazia esse tipo de controle. Mas diante disso, como é que eu ia me calar se eu sei de tudo?
4: E em pouco tempo, a página passou a receber dezenas de relatos de outras vítimas. Essa mulher, que prefere não se identificar, diz que também foi agredida.
7: E quando eu fui deitar, ele queria ter relação comigo e eu disse que não queria, porque eu estava ruim, eu estava mal. E ele me deu um chute nas costas, no meio das costas. E eu caí da cama, caí de 4 no chão. E ele levantou automaticamente, começou a me encher a chute. Eu ia morrer dentro daquele apartamento. Eu não morri porque eu fugi de madrugada, sozinha, não conhecia nada na rua.
4: Vinícius foi preso preventivamente nesta quinta-feira em Balneário Camboriú, Santa Catarina. A polícia fez buscas na casa alugada onde ele estava hospedado. Só aqui na delegacia de Torres, Vinícius já foi indiciado 10 vezes, sendo 9 por violência doméstica.

0: doméstica. O histórico envolve crimes como perseguição e ameaça, e a polícia ainda investiga uma suspeita de violência sexual.
1: As informações que nós temos, os depoimentos que foram coletados, é que ele filmava algumas situações com as vítimas. A gente precisa apurar se de fato há essas filmagens no celular dele. Então vamos fazer a extração do telefone celular do suspeito.
0: O Ministério Público já denunciou Vinícius Roig por 3 crimes cometidos contra ex-namoradas. O MP confirma que ele foi acusado de crimes por ao menos 20 mulheres, mas acredita que o número possa ser ainda maior.
2: Ficavam após as agressões com o rosto totalmente deformado, sem falar na própria violência sexual, na ameaça de expor vídeos íntimos nas redes sociais. Relatos que eu nunca tinha ouvido até hoje, depois de 28 anos de Ministério Público.
3: E que fique preso por muito tempo, né? Você vê como era recorrente essas ações que iam desde uma violência psicológica, a violência física, a essa suspeita também, né, de violência sexual. São tantos os crimes e é importante reforçar nesse momento a dificuldade dessas vítimas em denunciarem. Algumas conseguiram sair daquela situação sozinha, outras precisaram de ajuda, mas olha a força dessa mulher, da irmã, desse abusador que simplesmente criou essa campanha para que a justiça fosse feita. Não foi fácil para ela, mas como mulher, ela se viu na obrigação de denunciar. A gente fala da campanha A Band Não Se Cala, mas é importante reforçar o papel de todo mundo, que a gente não se cale para que casos como esse não voltem a se repetir. Todo mundo tem responsabilidade na proteção dessas mulheres.
4: E a legislação existe para isso, tem que ser cumprida. Não tem como a gente pensar que todas essas mulheres sofreram tudo isso e esse sujeito ainda estava livre. Tinha que estar preso antes e evitado vários desses casos. É um absurdo. 65 mil imóveis ainda estão sem energia no Rio de Janeiro e na região metropolitana desde o vendaval de quarta-feira.
5: A gente já está há 3 dias sem luz, geladeira não está funcionando, estragou todos os alimentos.
6: A Light eu ligo 2 vezes por dia, que eu falei, desde o temporal, 2 vezes por dia eu ligo, eles não estão em posição nenhuma.
7: Desde quarta-feira, esses moradores da Baixada Fluminense tentam seguir as rotinas sem energia elétrica. Após a ventania que atingiu o estado, o fornecimento não foi retomado. Os moradores de Belfor Roxo tentam driblar os desafios, pedindo ajuda de familiares que moram em outras regiões para armazenar alimentos, ou até mesmo comprando gelo para manter os medicamentos em dia.
8: A injeção está lá, igual falei com você, fora do gelo lá, o gelo já está acabando, nós temos que estar com cuidado dentro do carro para procurar gelo, que não sabe onde vai se encontrar.
9: Apesar da energia estar sendo restabelecida aos poucos, o prejuízo para os trabalhadores se mantém.
10: Perdi tudo, não tem como vender mais nada, é um prejuízo muito grande, né? A mercadoria da barraca, perdi tudo, tudo.
7: O longo período sem energia elétrica gerou protestos. Em Xerém, em Duque de Caxias, moradores chegaram a colocar fogo em objetos. Tanto a concessionária quanto a Enel afirmaram que trabalham para restabelecer o fornecimento.
3: Agora a gente fala do cenário no Rio Grande do Sul. Depois de muita chuva nos últimos dias, o nível do Guaíba subiu e provocou também alagamentos em Porto Alegre. Segundo a Defesa Civil, o nível atingiu a cota de alerta, um estágio anterior à cota de inundação, mas a água, como a gente viu, já invadiu as ruas da capital e 2 ilhas. E tem uma frente fria que deve trazer mais temporais nesse fim de semana. A gente vai falar sobre isso a partir de agora na previsão do tempo. Mas antes eu quero falar um pouquinho de agosto, que começa nesse sábado com chuva acima da média, principalmente na região centro-sul, como a gente consegue ver essas áreas em verde do nosso mapa. Já no cenário do norte, aí é diferente, né? Por lá deve chover menos do que a média para a época. Ou seja, Rio Grande do Sul, que já estava contando com chuva acima da média, deve continuar assim, pelo menos agora, nesse mês de agosto. Vamos destacar também as temperaturas no que diz respeito ao calor. Ele vai predominar em quase todo o país. Destaque especialmente para o centro-oeste, para o interior do Nordeste e também boa parte do Sudeste brasileiro. A gente fala agora, aí sim, desse sábado, sol e calor no interior do Brasil, toda essa área em laranja no mapa com tempo firme e destacando principalmente onde a chuva se concentra. Na faixa leste do Nordeste, toda essa área aqui em azul, também parte do norte do país e na região do Rio Grande do Sul, que eu vou detalhar agora. Mais uma vez, a preocupação é muito grande com o estado gaúcho, a gente vê todo o mapa mapa aqui com situação de alerta. Tem uma frente fria que está chegando, vai provocar temporais e não só chuva. Tem ventania de até 90 km por hora. O estado ainda se recupera das

0: chuva dos últimos dias e o cenário é mais uma vez de preocupação. Vamos agora falando de São Paulo, principalmente a região metropolitana, sol e calor. Olha a variação de temperatura de 12 a 28 graus, sol entre nuvens e esse é um cenário pelo menos até o meio da próxima semana. Passando agora para outras capitais, Porto Alegre, variação de 16 e 31 com possibilidade de chuva, tempo firme no Rio de Janeiro, máxima de 29 graus por lá, mesma máxima em Brasília também com tempo firme, 28 graus e pancadas isoladas em Natal. Agora a gente fala do cenário internacional, porque uma lenda do montanhismo é uma das vítimas de uma avalanche que deixou 3 mortos e 7 desaparecidos. O grupo subia ao Broad Peak, uma das montanhas mais altas do mundo, no norte do país. O líder da equipe era um renomado escalador, Nirmal Purja, que ainda não foi localizado. Nascido no Nepal, ele é um montanhista de 43 anos que já escalou, só para vocês terem uma ideia, 14 dos picos mais altos do mundo em 189 dias. Isso aconteceu em 2019 e estabeleceu um recorde de velocidade. As escaladas de Purja foram tema de um documentário, 14 montanhas, 8 mil metros e 7 meses da Netflix. As buscas foram suspensas exatamente por causa do mau tempo. E a gente segue ainda destacando o cenário internacional, porque um terremoto atingiu a região da Sicília, na Itália. O tremor foi de magnitude 4,7, teve o epicentro perto da cidade de Nápoles e causou falta de energia, como a gente observa, interrompeu os serviços de trem, metrô, danificou imóveis, mais de 20 pessoas ficaram feridas. Foi o terremoto mais forte nessa região em 40 anos, de acordo com as autoridades italianas.
1: O grupo palestino Hamas aceitou o acordo para desarmamento anunciado pelo presidente norte-americano Donald Trump, mas impôs condições.
2: O acordo faz parte do plano de paz assinado no ano passado. Segundo Trump, garante que o Hamas deixe o comando da faixa de Gaza, abrindo caminho para a criação de um novo governo palestino no território arrasado por bombardeios israelenses. Um negociador do Hamas disse que o grupo está disposto a entregar as armas, desde que Israel cumpra sua parte e retire as tropas de Gaza. O governo israelense respondeu que só vai deixar o enclave se o Hamas se desarmar antes. Ainda assim, Donald Trump disse que o governo de Benjamin Netanyahu está muito satisfeito, embora o próprio premier israelense ainda não tenha se manifestado publicamente.
0: A Polícia Federal abriu uma nova investigação contra Fábio Luiz Lula da Silva, filho do presidente Lula, por suposto tráfico de influência na Dataprev. Vamos ao vivo a Brasília. Natália Paz tem os detalhes. Natália, boa noite para você.
3: Boa noite, Thaís, a vocês e a todos. A autorização foi dada pelo ministro André Mendonça, do Supremo. A Polícia Federal identificou indícios de irregularidades na atuação de Lulinha com um empresário do setor de tecnologia que buscava negócios na Dataprev, que é a empresa pública responsável, por exemplo, pela base de dados do INSS. A suspeita de que esse empresário bancou ao menos uma viagem para Lulinha e, em troca, conseguiu fechar contratos no governo. A defesa de Lulinha disse que ele não atuou para interceder em favor de ninguém e classificou a investigação como pesca probatória. Ontem, Mendonça já tinha autorizado outra investigação, a suspeita de que ele tenha aberto portas para Antônio Camilo Antunes, o careca do INSS no Ministério da Saúde. Segundo a PF, Lulinha teria usado sua influência em reuniões com integrantes da pasta para facilitar negócios no mercado de cannabis medicinal. Nenhum contrato foi assinado. A expectativa é de que Lulinha seja ouvido pela PF. A data ainda não foi definida. O filho do presidente se mudou para a Espanha há um ano e deve vir ao Brasil para prestar esclarecimentos às investigações. É com vocês.
1: Hora de conferir a agenda desta sexta-feira dos candidatos à presidência.
4: O comando da campanha de Flávio Bolsonaro definiu a decisão do Progressistas de não embarcar na chapa à presidência como um banho de água fria. O candidato do PL ainda tentou um apelo ao partido. Frisou que Tereza Cristina já tinha aceitado a vice na chapa. Em nota, o Progressistas afirma que após consulta nos estados, decidiu por maioria permanecer neutro no processo eleitoral E finalizou: a decisão já foi comunicada e acatada por Tereza Cristina. Pesou a pressão, principalmente das bancadas no Nordeste, que contam com a neutralidade para subir no palanque de Lula. Depois de um café da manhã com vereadores, o prefeito de São Paulo e o governador paulista Tarcísio de Freitas, Flávio Bolsonaro minimizou a definição do PP.
5: E assim nós vamos caminhando, respeitando as decisões internas dos partidos e também sempre respeitando a realidade de cada estado, como os seus partidos, né, se comportam em relação à esfera federal. Enfim, até o dia 5 tudo pode acontecer.
4: O plano B do PL agora é tentar um vice do Republicanos. A cúpula do partido está sondando os diretórios estaduais. A ideia é que, em troca do apoio, o PL desista de ter candidatos próprios onde o Republicanos diz ter nomes competitivos, como Sergipe, Acre e São Paulo. Nesse caso, a preferência de Flávio é pela ex-presidente da Caixa Econômica, Daniela Marques. Hoje, Lula iniciou o primeiro giro eleitoral da campanha. Seguiu para o Ceará e depois vai para a Bahia e São Paulo. Não haverá agenda de governo nos estados. O petista vai participar de convenções partidárias. No domingo, Lula será lançado oficialmente à reeleição em convenção na capital paulista. A chapa já está fechada, com o PSB de Geraldo Alckmin novamente na vice. Assim como em 2022, o palanque será composto também por PDT, PCdoB, PV e PSOL. A avaliação na campanha é que a vantagem de Lula, apontada pelas pesquisas no Nordeste, segue estável. Mas no Sudeste, principalmente em São Paulo e Minas, a intenção é tentar melhorar os números. Lula virou alvo dos adversários após a abertura de inquérito da Polícia Federal para investigar Fábio Luiz por tráfico de influência no Ministério da Saúde. Em entrevista a um podcast, Lula disse que não vai haver proteção ao filho. O candidato do PSD, Ronaldo Caiado, cumpriu agenda em Belo Horizonte e ironizou.
6: Qual a preocupação do presidente hoje, da República? É cuidar da saúde ou da educação, da segurança? Ou é usar toda a máquina que tem do governo para tentar salvar o filho dele, para não deixar abrir um processo para esclarecer a corrupção dele na CPI dos aposentados?
4: Sem agenda pública, Romeu Zema, do Novo, usou as redes sociais para cutucar o presidente. Escreveu: filho de Lula, Lulinha é. E adivinha quem aparece com ele, juntinho nessa? O careca do INSS, o grande símbolo da fraude nos velhinhos. Renan Santos, do Missão, não teve compromissos públicos nesta sexta. Agora à noite, o PSTU lançou em São Paulo a candidatura do professor Hertz Dias à presidência da República.
0: A dificuldade de alianças no novo balanço de poderes. Veja no comentário de Fernando Mitre.
7: As novas tentativas de acertar o nome da ex-ministra Tereza Cristina como vice de Flávio Bolsonaro se esgotam diante de dificuldades que já estavam claras. O partido PP vetou e já havia decidido ficar neutro nessa eleição, atendendo o interesse dos estados, o que desaconselha a aliança. Não faltam setores de partidos do Centrão fechados com Lula no Nordeste. E há diferenças hoje na relação executivo-legislativo que afetam a discussão sobre alianças. O Congresso hoje, em tempo de emendas bilionárias, nunca teve tanto poder, o que facilita a decisão de um partido pela neutralidade. Ele não precisa mais, como precisava antes, de fechar logo com um candidato a presidente. Negocia-se depois essa relação com o governo. Thaís, Felipe.
1: Obrigado. A seguir, depois da reação negativa, FIFA desiste da ideia de privatizar a Copa do Mundo.
0: Em Minas, entregador acha carteira com R$ 2.000 e sai em busca do dono.
1: Exposição no Rio de Janeiro celebra a riqueza cultural do Festival de Parintins.
0: Expedição mostra o que há debaixo da sede do governo do Rio Grande do Sul. Tem isso e muito mais na volta do intervalo aqui no Jornal da Noite. a verdade e o eleitor. Eu acho que são as duas coisas mais importantes que o jornalismo da Band sempre coloca em primeiro lugar.
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0: O ex-líder do governo Lula no Senado, Jax Wagner, diz que vai provar inocência na investigação do caso do Banco Master. Vamos mais uma vez a Brasília. Natália Paz, e quais são as informações?
1: Felipe, Jax Wagner afirmou que foi orientado pelos advogados a não dar declarações sobre as suspeitas, mas que o inquérito serve para afastar a culpa. Em entrevista mais cedo, ele negou o envolvimento com o escândalo do Master e disse que tem recebido apoio do presidente Lula.
2: Eu tenho certeza que eu vou provar a minha inocência. O inquérito, evidentemente, demora um tempo. Eu agora estou focado na eleição.
1: O senador deve estar ao lado de Lula na convenção do PT na Bahia neste sábado. Como mostramos ontem no Jornal da Noite, Wagner teria sido presenteado diversas vezes pelo ex-sócio do Master, Augusto Lima, como uma viagem para uma ilha na Bahia com tudo pago. Um apartamento avaliado em 2,5 milhões de reais em Salvador, repasses milionários a empresas de parentes do senador e ingressos para shows da cantora Taylor Swift. Documentos da Polícia Federal indicam que os dois se falaram 74 vezes por ligações telefônicas entre o final de 2023 e maio do ano passado. A PF suspeita de troca de vantagens por apoio a projetos de interesse do Master no Congresso. Thaís, Felipe.
3: Obrigada, Natália. O avanço da dívida pública brasileira para mais de 80% do PIB reacende o debate sobre o equilíbrio fiscal. A Juliana Rosa analisa os desafios do governo para conter os gastos.
4: A dívida pública no Brasil cresce e preocupa. Em junho, segundo o Banco Central, aumentou para 81,9% do PIB, alcançando 10,8 trilhões de reais. É o maior nível desde 2021, quando teve pandemia. A dívida do Brasil está bem acima da média dos países emergentes e vem crescendo rapidamente, 10 pontos percentuais a mais nos últimos anos. Caminha para fechar esse ano em 83%, as projeções apontam 87% no ano que vem, chegando, enfim, em 100% em pouco tempo. Esse é um termômetro de risco de saúde financeira de um país, que vem dificultando o crescimento econômico. A baixa credibilidade da regra de equilíbrio das contas faz cada vez mais os financiadores da dívida cobrarem mais juros. O Tesouro, inclusive, já adiou leilões de oferta de títulos com juros de 8% acima da inflação sendo pedidos. Esse juro se reflete nas taxas de crédito que os bancos estão cobrando diante de um cenário que vai reduzindo a capacidade de crescimento e geração de emprego no país. O ministro da Fazenda vem prometendo apertar a regra fiscal para limitar gastos, mas tornar a realidade exige medidas duras, como desvincular o salário mínimo do pagamento de aposentadorias, desvincular aumento de receitas com aumento automático em saúde e educação, as emendas parlamentares que viraram uma aberração, os penduricalhos do judiciário que autorizam salários incompatíveis com a realidade brasileira. Estamos gastando muito e gastando mal. Precisamos urgentemente de um pacto político pelo futuro do Brasil. Felipe, Thaís.
0: Obrigado, Ju. O Canal Livre deste domingo entrevista o candidato do PL à presidência da República, Flávio Bolsonaro.
5: E eu sei como combater esses marginais. Nós vamos agir com mão firme aqui, vamos usar o padrão Bukele sim no Brasil, na segurança pública, vamos ser firmes, vocês vão ver a polícia na rua trabalhando, vocês verão as forças armadas tomando conta das nossas fronteiras, dos portos, dos aeroportos, vamos acabar com a impunidade desses marginais, em especial os mais perigosos.
6: Onde é que o senhor vai encontrar recursos novos para redestinar e baixar o endividamento?
5: Tem várias formas de cortar despesas. Combatendo a corrupção, foi um exemplo que eu comecei a dar aqui. Mas você fazendo com que um governo seja enxuto. Hoje, o Brasil tem 39 ministérios. A gente pode enxugar drasticamente essa quantidade de ministérios.
7: Segundo pesquisa recente do Datafolha, só tem 10 pontos de desvantagem no eleitorado feminino em relação ao presidente Lula. A que o senhor atribui essa rejeição do eleitorado feminino ao seu nome e qual é a sua proposta para, de fato, combater violência contra a mulher?
5: Adriana, eu acho que a questão não é rejeição, é desconhecimento. E aí, eu acredito que a gente tem que melhorar a nossa forma de se comunicar com o público feminino. Porque as pautas que a maioria das mulheres defendem são as pautas de direita. Você faz o georreferenciamento tanto da mulher agredida, da mulher que tem que ser protegida pela localização do seu telefone, e a tornozeleira eletrônica do agressor, também com georreferenciamento.
8: Como é que está a articulação, pelo vice? Esses últimos dias foi uma articulação muito grande, chegou-se a se falar quase ali de uma possibilidade de Tereza Cristina do PP. O PP declarou uma nota de neutralidade. Qual é a situação de momento? Como é que o senhor está trabalhando? Há possibilidade de PP ou realmente agora com essa nota isso não existe mais? Negociação com republicanos?
5: As conversas continuam, a gente tem essa data até o dia 5 de agosto para tomar uma decisão. Se todo mundo sabe da minha preferência por indicar uma mulher que seja preparada, que agregue a essa chapa.
9: Senador, como o senhor avalia essa dificuldade com essas alianças com partidos do Centrão?
5: Os partidos não são homogêneos, né? Então tem sempre dentro de cada partido, tem essas preferências regionais.
6: As pessoas ficaram chocadas, pressionadas com o vídeo gravado pela ex-primeira-dama Michele Bolsonaro. O que provocou isso? E por que um vídeo daquele? Como é que o senhor interpreta um vídeo daquele que é muito forte, muito duro, principalmente numa campanha? Se não fosse durante a campanha, porque aquilo é um ataque direto ao senhor no meio da campanha.
5: Sim, assim, eu não posso dar explicações, né, por ela, o que passava, né, na cabeça dela, né? Eu acho que ela estava insegura com relação à minha candidatura e agiu dessa forma. Mas, assim, problemas dentro de casa, dentro de famílias, todo mundo tem.
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3: Depois da enxurrada de reações negativas, a FIFA decidiu cancelar o projeto que previa a venda de direitos das competições organizadas pela entidade para investidores privados. Diante dessa reação negativa, com ameaça de boicote de seleções europeias, o presidente da FIFA, Gianni Infantino, admitiu que o plano já não atendia ao interesse de unir e melhorar o esporte. Depois do comunicado oficial, o dirigente afirmou que pretende se reunir com as federações e confederações para encontrar outras formas de apoiar o desenvolvimento do futebol.
0: A sexta-feira começou muito triste para quem gosta de futebol e para quem curtiu o futebol aqui na Band, com as narrações do Luciano do Vale, do Silvio Luiz, os comentários do Silvio Lancelotti. Morreu nesta sexta um dos maiores zagueiros do futebol mundial, o italiano Franco Baresi. Ele tinha 66 anos.
10: O ex-jogador fazia tratamento contra um câncer. No ano passado, ele realizou uma cirurgia para retirar um nódulo do pulmão. Franco Baresi começou a carreira em 1974 nas categorias de base do Milan. Aos 22 anos, se tornou capitão da equipe italiana, onde eternizou a camisa 6. Ao longo de 20 temporadas, conquistou 6 campeonatos italianos, 3 Ligas dos Campeões e 2 Mundiais de Clubes. Foram 719 partidas.
11: O Milan vai jogar com Rossi 1, Panucci 2, Baresi, o capitão número 6.
10: A única camisa que Baresi vestiu sem ser a do Milan foi a da seleção italiana. Ao todo foram 82 jogos. Foi convocado para 3 Copas do Mundo. Foi campeão em 1982 e titular em 1990 e 1994, quando desperdiçou um pênalti na disputa contra o Brasil.
12: Correu o Baresi, bateu para fora! Para fora, Baresi bate o pênalti!
10: Em 1997, decidiu se aposentar. Como gratidão, o Milan aposentou a camisa 6.
0: Curias, vocês não sabem o que era acordar as manhãs de domingo para ouvir o Luciano, Silvio Luiz, Silvio Lancelotti acompanhando o italiano. Hoje é Barbada. Naquela época era o maior campeonato do planeta e esse cara jogava demais. Boa noite.
13: Mas esse pênalti aí eu lembro muito bem da Copa. Provavelmente é a Thaís também, né, Thaís? Ah,
0: esse
13: não tem como a gente esquecer. Pois é, então fica os nossos sentimentos para o Baresi, que representou tanto, né? Teve o único time aí, né, onde ele atuou, que foi o Milan, e usava a camisa icônica, que é a camisa 6. Fica aqui os nossos sentimentos. Bom, nesse final de semana, parada para o Brasileirão, porque vem Copa do Brasil, olha aí, ó. Olha. A gente vai acompanhar então no sábado, o Vasco da Thaís vai encarar o Fluminense. Olha!
14: Clássico do Rio, hein?
13: É, pois é, clássico carioca, depois Atlético Mineiro e Juventude, Santos e Remo na Vila Belmiro. O Santos vai jogar em casa, tem a dupla, tá? Neymar e também Gabigol. próximos jogos já na tela para vocês. Aí. Olha aí, ó, no domingo então tem o líder Palmeiras que vai encarar o Fortaleza, Mirassol e Grêmio, depois Chapecoense que está lá na última, né, a 20ª equipe, infelizmente, do Brasileirão, só teve uma vitória até o momento, vai encarar a Raposa e o Internacional vai então jogar em casa contra o

0: Corinthians. Esses são jogos de ida e logo depois a gente tem os jogos de volta, só mudando então, né, as arenas. Agora, rapidamente, para a gente falar então do jogo agora que vai acontecer Inter e Corinthians, temos lesões muito sérias, tá? No jogo de ontem contra o Furacão, o Labiade se machucou. Então, realmente, fim de temporada para ele, tá? O meia teve um rompimento do ligamento cruzado e também no menisco no joelho. Vai passar por cirurgia e provavelmente não volta mais nesse ano agora, 2026.
1: E o Yuri Alberto também se machucou.
0: E o Yuri Alberto também ontem se machucou, sentiu uma fisgada no posterior, né, da coxa direita. E agora vai passar para o tratamento. Não sabemos ainda o grau de lesão ainda do Yuri Alberto, mas com certeza também teremos aí esse grande lesão. E Rodrigo Garro também ontem, tá, gente? Tá.
1: A reclamação, o gramado.
0: Reclamação por conta do gramado. O técnico Fernando Diniz ficou muito bravo por conta disso, porque teve essa transição, né, do gramado lá na arena durante a Copa do Mundo, gente.
2: Até já?
0: Até já, tô chegando. Um ótimo final de semana para vocês e vocês não me abandonem. Daqui a pouquinho a gente chega com Esporte Total.
2: A gente fica ligadinho já já. Agora, você já ouviu falar das histórias por trás dos túneis do Palácio Piratini, na sede do governo do Rio Grande do Sul? A gente vai contar agora, a Gabriela Dias tem todas as informações pra gente.
3: Reza a lenda que os túneis que começam no subsolo do Palácio Piratini vão até o fosso do Teatro São Pedro, do outro lado da Praça da Matriz. Essas passagens subterrâneas teriam sido construídas na década de 1920. A história conta que o idealizador foi Borges de Medeiros, na época presidente do estado, e que vivia um clima tenso na política gaúcha. Sobrou até para o ex-governador Leonel Brizola, que teria fugido vestido de mulher por um túnel que começava no Piratini e que tinha fim na rua Demétrio Ribeiro, cerca de um quilômetro distante um do outro, mas nada disso foi comprovado. Em um dos banheiros dos jardins do Piratini, um segredo, nem tão segredo assim. Esse túnel passa embaixo da ala residencial e governamental, mas é usado para encanamentos, tubulações, fiações de luz e por aí vai. Iluminado, mas bem justo. O túnel tem um pouco mais de 15 metros e o fim é nesse alçapão. A saída é perto da rádio instalada no porão do Piratini durante a campanha da legalidade, em 1961. A chamada cadeia da legalidade foi encabeçada por Brizola, que comandou a resistência democrática, tentando garantir a posse do vice-presidente João Goulart.
4: Mas o que mais causa curiosidade é esse subsolo que fica abaixo da área residencial aqui do Palácio Piratini. Um dia foi utilizado por prestadores de serviço do palácio, mas agora é um local de armazenamento. Mas ele também tem ligação, através desse alçapão, com o túnel que nós estávamos agora há pouco.
3: A sede do governo do estado e, consequentemente, esse subsolo foram projetados pelo francês Maurice Gras em 1909 e inaugurados em 1921. Mas, ao que tudo indica, só serviram como passagem, depósito e dinâmicas funcionais do prédio histórico.
5: A gente acredita que o que gerou essa fantasia, né, dos túneis que ligam a vários lugares foram algumas publicações que saíram ao longo do tempo. Então, é um espaço de armazenamento, de material, né, utilizado com essa função.
1: Legal, hein? A seguir, em Minas, entregador acha carteira com R$ 2.000 e sai em busca do dono.
2: Exposição no Rio de Janeiro celebra a riqueza cultural do Festival de Parintins. O Jornal da Noite volta já.
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1: 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Um exemplo de pura honestidade em Minas Gerais. O entregador achou na rua uma carteira com mais de R$ 2.000 e documentos. Ele decidiu levar tudo até uma rádio e pediu ajuda para encontrar o dono. O dinheiro era de um pedreiro e correspondia ao pagamento de trabalhos extras e a última parcela do seguro-desemprego. A gente vê a importância da comunicação. A rádio emitiu o recado e aí tudo foi resolvido. O reencontro dos dois foi marcado, é claro, pela emoção.
10: O quase final de semana foi marcado pela aceitação de um lado da ex-ministra, senadora Tereza Cristina, para compor a chapa do Flávio Bolsonaro como candidata a vice-presidente da República e, dia seguinte, horas depois, uma nota do Partido Progressista dizendo que não autorizava, que consultou as bases, os diretórios regionais, enfim, e que o partido será neutro nas eleições, né, junto com a federação, com a União Brasil. Um dos maiores partidos do Brasil, na verdade, é o centro do chamado centrão na vida política brasileira, neutro nas eleições. O que isso significa? Primeiro, há um ganho por parte da candidatura do Flávio pela manifestação da intenção da Tereza Cristina, que é uma liderança respeitada, não só no agronegócio, no Congresso Nacional, pela sua experiência, capacidade de gestão, então é um aval à candidatura do Flávio. Seria uma opção muito importante para vice-presidente. Talvez Flávio Bolsonaro tenha perdido o timing de toda essa negociação já há bom tempo. Agora revela dois pontos que deveriam ser de grande preocupação para a sociedade brasileira. Em primeiro lugar, a fragilidade dos partidos políticos, que lá no Nordeste vão apoiar a esquerda, Centro-Sul apoiam a direita, de um lado vão com Lula, de outro lado vão com Flávio Bolsonaro, ou seja, partidos sem nenhuma consistência ideológica. Afinal de contas, qual a credibilidade que esses partidos têm diante do eleitorado com esta flacidez do ponto de vista de visões sobre a política brasileira? E mais o peso do dinheiro nas campanhas eleitorais, no fundão eleitoral, porque o foco é fazer bancada na Câmara dos Deputados para aumentar exatamente a parcela do fundão eleitoral em detrimento dos projetos nacionais, porque custa caro ter uma candidatura majoritária. E isto é mais um exemplo do efeito perverso sobre a montanha de dinheiro público que se tem nas eleições brasileiras.
1: O colorido e a tradição do boi bumbá de Parintins desembarcaram no Rio de Janeiro.
2: É a exposição que reúne centenas de peças que narram a história da maior festa folclórica amazonense.
11: Caprichoso e garantido, bois que revelam a paixão e a rivalidade que movem Parintins, cidade do Amazonas, a 369 quilômetros da capital Manaus. Eles chegaram ao Rio de Janeiro para a exposição Boi Bumbá de Parintins, do Brincar ao Futuro. A mostra foi criada pelos artesãos que trabalham no festival e mostra ao público porque ele é tão importante para a cultura brasileira. Samuel tem só 4 anos, mas já conhece bem o nosso folclore.
12: Eu gostei do Curupira também.
13: De mais o quê?
12: Do Boitatá. Eu gostei também do boto.
11: Ao todo, são 300 peças. O público é convidado a percorrer um caminho que vai desde os brinquedos populares às alegorias grandiosas que encantam o mundo no bumbódromo. Isso é meu porto seguro, meu país cultural. Aqui nessa sala estão figurinos originais dos itens. Claro que tem tanto do garantido quanto do caprichoso. E eles demoraram para chegar aqui, cerca de uma semana. Desde que foi inaugurada no dia 23 de julho, a exposição tem atraído milhares de visitantes, uma média de 700 por dia. Para quem quiser conhecer mais sobre essa cultura, a exposição segue em cartaz até março do ano que vem, na Praça Tiradentes, no centro do Rio. A entrada é gratuita. Tem os boizinhos em minha tula, das crianças guardiães, que
2: protegem sua arte, o futuro do amanhã. E o Jornal da Noite termina aqui.
1: Um excelente final de semana para todos.
2: Obrigada pela companhia. Tchau.

Lili Juste continua no Baixo Sul da Bahia para conhecer as mulheres que transformaram o coco da Piaçaba e as próprias vidas. Tageísa, inspirada pelo quintal da avó, as artesãs do quilombo de Lagoa Santa.

0: novos caminhos para Flávio Bolsonaro, que está sem vice, né? É, a gente trouxe ontem, inclusive, a intenção de Tereza Cristina em aceitar esse convite, mas ela não combinou ali com os russos, não combinou com o partido, só isso. Então, veio esse balde de água fria. Priscila Costa, Valdemar da Costa Neto, presidente do partido, já descartou, falou que esse não é um caminho. E a Daniela Marques também não combinou com republicanos, porque nesse ano, o que a gente está vendo nessa eleição? O Centrão ficando neutro diante dessa polarização toda, então há uma dificuldade não só em convencer o candidato ou a candidata em si, mas em organizar essa aliança com os partidos, né? O que a gente pode imaginar de caminho a partir de agora para Flávio Bolsonaro nesse, como citou o João, curto espaço de tempo?
1: Andressa, eu, para fazer uma provocação, eu não descarto que tenha havido um jogo combinado da Tereza Cristina com o partido. E ela, foi tudo muito rápido, né? Ela estava sob grande pressão, a senadora, sob grande pressão do setor que ela representa, o setor agro. Havia uma carga grande para que ela aderisse a Flávio Bolsonaro. Não é uma informação, mas não acho absurdo considerar a hipótese de que ela tenha conversado com o partido sobre, olha, eu sei que vocês declararam neutralidade, mas eu estou sob grande pressão, aceito, e depois vocês dizem que o... Tudo bem, aceitou, era uma hipótese, mas o partido tem outras questões, outras prioridades. E aí, sobre os partidos, sobre o Centrão, amplamente falando, e aí serve para progressistas, União Brasil, republicanos, até mesmo para o MDB, sobretudo a partir do advento do orçamento secreto e dessa perversão de emendas parlamentares, esses partidos foram para outros caminhos que não necessariamente os obrigam a se engajar com governos. Eles são controladores de muitos bilhões de reais no parlamento, o que facilita para o discurso aberto mesmo de Ciro Nogueira, por exemplo, presidente do PP, segundo o qual a neutralidade é o melhor caminho porque libera o partido para resolver as suas vidas, inclusive usando os fundos eleitorais paralelos em que consistem as emendas parlamentares, liberam as suas vidas para tocar adiante e garantir seus arranjos locais. O do próprio Ciro Nogueira, muito difícil ele se reeleger senador pelo Piauí sendo aliado de Flávio Bolsonaro. Em 2018, quando ele se elegeu com Lula. Agora, vai se eleger com que voto senador pelo Piauí, estando adversário de Lula? A neutralidade passa por aí. Eu tenho, e é uma informação que circula, eu tenho certeza de que o governo Lula legitimamente conversou com progressistas em busca dessa neutralidade. Sabia que não teria o partido. Mas a neutralidade está ótima. Neutraliza, não apoia Flávio, não dá tempo de TV. Em troca disso, eu te poupo no Piauí. Você não é meu candidato, mas eu não vou fazer uma campanha, uma carga especialmente contra você. É nessas bases, nesses termos que esse tipo de acordo avança. O que resta para o pro Flávio Bolsonaro é tentar ainda os republicanos, porque tem aquela imagem do Marcos Pereira, a porta ainda não está fechada completamente. Enquanto a porta não está fechada completamente, tem uma fresta, ainda pode haver uma solução com os republicanos, não é provável, o tempo é curto, dia 5 de agosto, data limite vem aí, cada vez mais provável uma chapa puro sangue, o que faz crescer a importância dessa conversa de Valdemar Costa Neto com Michele Bolsonaro. Não para que seja ela a candidata vice, não é essa a principal hipótese. Eu não tenho dúvida de que ela vai ser candidata a alguma coisa e candidata ao Senado da República, provavelmente pelo Distrito Federal. Mas ela pode, até nessa lógica de uma parceria, de uma aproximação com Flávio Bolsonaro, ser a fiadora do nome dentro do partido, a partir do PL Mulher. Eu acho que isso que está se desenhando aí.
2: Agora, o Flávio Bolsonaro está aqui em São Paulo, inclusive hoje, em várias agendas.
0: Inclusive no Canal Livre.
2: Exatamente, acabou de passar, inclusive, aqui por nós. Agora, tem uma questão importante, né? Mais cedo, Andreas, ele falou o seguinte, olha, sou brasileiro, não desisto nunca. Ele ainda acha, aparentemente, que há um caminho para encaixar essa aliança, em especial com a federação que envolve o PP e, consequentemente, Tereza Cristina. Faz sentido ainda pensar nisso? Não é perder tempo?
1: Como é que dizia aquele procurador-geral da República, não tão saudoso assim, Rodrigo Janot? Enquanto há bambu, bambu há flecha. Enquanto tem bambu, tem flecha. E tem prazo. Em política, 5 dias é uma enormidade, né? Então, nesses termos, faz sentido que ele insista pelejando por Tereza Cristina, converse com o partido, que já disse que não vai fazer convenção. Eu acho que tem um erro aí de compreensão também do que estava dito e acaba sendo um duplo revés, né? O PP já disse que não iria com ele e agora ele arrumou mais um

0: uma ocasião para o PP dizer de novo que não estará com ele, duplamente, um duplo revés. Mas é isso, cabe a ele insistir, mostrar que está disposto, procurar os partidos, mas está cada vez mais difícil.
1: Bom comentário do Marco Antônio Sabino, que já está reunindo aí todas as forças para trabalhar nesse final de semana, porque tem convenções partidárias, né, Sabino?
2: Boa noite.
3: Boa noite, Verusca. Boa noite, Thaís. É fim de semana cheio de bastidor político. Aliás, o último, né, vocês lembravam bem, foi bastante agitado, até mais do que se esperava, com o discurso de Javier Milei, com o IA na convenção de Flávio Bolsonaro. Foi bastante interessante o último fim de semana. Esse fim de semana, nós temos convenção no sábado, uma convenção importante para o Estado de São Paulo, é a convenção que confirmará o nome de Tarcísio de Freitas como candidato dos republicanos ao governo do Estado. E no domingo, outra convenção em São Paulo, essa na zona norte da cidade, a convenção que vai confirmar o nome de Luiz Inácio Lula da Silva como candidato do PT à presidência. Mas tem uma outra convenção que vai acontecer longe de São Paulo, que deve chamar muito a atenção. É a convenção do PL do Distrito Federal. E por quê? Porque nessa convenção deve-se definir a candidatura de Michele Bolsonaro ao Senado. Ela não está oficializada e ninguém tem certeza se Michele será mesmo candidata. Aliás, hoje, Valdemar da Costa Neto, presidente do PL, disse que a decisão é do ex-presidente Jair Bolsonaro, o que é um verdadeiro absurdo, né? A decisão tem que ser do candidato. Mais uma demonstração daquele comportamento inadequado que o PL tem muitas vezes em relação às mulheres. A decisão é da própria candidata, é de Michele, que pode até consultar, conversar com seu marido, mas ela que deve dar a palavra final. Aliás, há uma dúvida sobre como é que será essa campanha de Michele Bolsonaro ao Senado Federal, se ela se confirmar. Porque ela tem dito e tem usado muito esse argumento ultimamente, de que ela tem se dedicado a cuidar do ex-marido, porque não há outra opção, não há outra pessoa que possa fazê-lo e a família toda está afastada até por ordem judicial. O importante nessa campanha de Michele Bolsonaro, caso seja eleita, e ao que tudo indica, se for candidato, será eleita, apesar de não liderar a pesquisa para o Senado lá no Distrito Federal, quem lidera é Leila do Vôlei, mas imaginando que Michele seja eleita, vamos considerar que ela se torna um personagem importantíssimo da nossa política. Aquela mulher que até hoje mostrou carisma, mostrou possibilidade de ter uma carreira política, iniciará essa carreira política com um mandato já de senadora. E ela provavelmente será uma das herdeiras, se não a herdeira, do bolsonarismo, caso Flávio perca a eleição. Portanto, Michele é um destaque desse fim de semana. E, aliás, Michele, que pensemos bem aqui, vamos pensar junto. Michele é candidata ao Senado, ganha o Senado. Flávio Bolsonaro é candidato à presidência, eventualmente perde a eleição. Quem pode ser candidato do clã Bolsonaro em 2030? Sim, Michele Bolsonaro.
2: Pode ser até uma estratégia já pensando, né? E aí a gente volta, né, Sabino? Aquela primeira discussão de quem seria candidato pelo lado dos bolsonaristas, né? Na eleição de 2026, e esse plano teria ficado para 2030, que seria aquela chapa Tarcísio Michele, que muito se falou, né, antes do anúncio da candidatura do próprio Flávio Bolsonaro. Quem sabe é um desenho que a família já começa a fazer, projetando também essa possibilidade para 2030, manter esse bolsonarismo a partir desses dois passos que você bem mencionou, né?
3: Será que é uma estratégia da família ou da própria Michele, Thaís?
2: Eu acho, porque eu botei a Michele como parte da família, né?
3: Essa é uma boa pergunta, porque não necessariamente daqui para frente eles vão trilhar aí o mesmo caminho, né? Michele caso eleita senadora, pode ter uma certa independência dos outros Bolsonaro. Você vê, Eduardo não será candidato. Carlos é candidato em Santa Catarina a senador também. Jair Renan é candidato a deputado federal em Santa Catarina. São dois candidatos que têm muita chance de se eleger também, até carregando o nome da família Bolsonaro. Mas de todos, quem mais tem chance, quem mais tem recall, quem mais é lembrado para o eleitor, sem dúvida nenhuma, é Michele.
1: Agora você tirou as palavras da minha boca, né? Essa história de o ex-presidente decidir por ela.

0: não caiu bem. Ainda mais o Flávio Bolsonaro, né, que teve problemas ali com a Michelle, com a divulgação daquele vídeo, tentando ir atrás do apoio das mulheres, tentou Tereza, a gente vai falar um pouquinho mais sobre isso daqui a pouquinho com a nossa repórter em Brasília, mas não caiu bem, né? Parece que eles não conseguem encontrar esse tom de conciliação com as mulheres, né, Sabino? E vai ficando pior.
1: E parece que vive uma crise constante, né? Ontem você falava, Sabino, de um alívio, né? Um momento de mais tranquilidade, aí no dia seguinte tudo se reverte.
2: É, ontem a gente falava de Tereza Cristina, né, como possível candidata a vice na chapa de Flávio Bolsonaro, e ontem a gente tinha essa informação de que ela aceitaria o convite, de que ela tinha aceitado o convite, e agora dependia só de arranjos. Mas o que me surpreendeu hoje foi Flávio Bolsonaro, em São Paulo, ir para um encontro com o governador Tarcísio de Freitas, o prefeito Ricardo Nunes e mais vereadores para buscar apoio na periferia de São Paulo. E nesse encontro ele entra dizendo que Tereza Cristina era sua vice e sai com a informação da carta do PP já dizendo que não, que o PP se manteria, PP partido de Tereza Cristina, que o PP se manteria distante de qualquer candidato e que teria uma posição ali de independência das candidaturas. Então, o que me vem à cabeça é o seguinte: poxa, será que antes de anunciar, de dar entrevista, não poderia ter combinado com o próprio PP? O próprio PP desmentiu o candidato Flávio Bolsonaro, que não pega bem do ponto de vista da articulação política.
3: Agora existe um novo conceito na praça, digamos assim, na ciência política, que se chama hiperpolítica. Por exemplo, recentemente a gente assistiu à invasão, digamos assim, da Espanha por refugiados marroquinos. E o pânico na Europa, no sentido de, afinal de contas, como controlar isso, qual é a fronteira, qual é a divisão entre você agir de forma que respeita os direitos humanos e, ao mesmo tempo, você evitar que ocorra algum tipo de dano ao país, à cultura, às cidades ou mesmo aos seus cidadãos. Isso é o tipo de coisa que não se sabe o que fazer. Portanto, a hiperpolítica é um termo que descreve o mundo atual, onde você tem uma saturação de política em vários territórios da vida. Então, você tem política no futebol, como a gente viu recentemente na Copa do Mundo, você tem política no sexo, você tem política no corpo, você tem política na alimentação, você tem política no gênero, certo? Todas as áreas, ou quase todas as áreas da vida, são atravessadas por ideologias, debates, não é isso? Pois muito bem, isso é que se chama hiperpolítica, ou seja, uma espécie assim de excesso de política em toda parte. Porém, ao mesmo tempo, essa hiperpolítica ela é acompanhada por uma espécie de hipopolítica, ou seja, política de menos. Se uma é política demais, redes sociais, polarização, julgamento nas redes de cantores e artistas e intelectuais. Por outro lado, você tem política de menos. Onde você tem política de menos? Onde a gente deveria ter, de fato, política. A grande política. Aquele tipo de política que, por exemplo, na Europa, agora na Espanha, teria que resolver, lidar, atenuar, combater para alguns, a invasão da Espanha que aconteceu nos últimos dias. Mas não é só aí. O que essa ideia de hipopolítica descreve é uma inércia da política profissional e institucional. Uma inércia. A gente não consegue sair do lugar. Pense, por exemplo, nos Estados Unidos e também a discussão sobre imigrantes ilegais. Pense aqui no Brasil e, ao mesmo tempo, a gente vê também aqui no Brasil uma situação em que a corrupção parece estar alastrada pelo sistema político e não se consegue fazer nada. Ao mesmo tempo, você tem uma certa inércia nas opções políticas. A polarização faz com que se tenha sempre candidatos opostos, simétricos e extremos, e nenhum candidato que possa construir pontes a fim de produzir algum tipo de consenso. Ou é isso, ou é aquilo. Portanto, é uma espécie de ironia que na nossa época exista tanta hiperpolítica, ou seja, política demais em toda parte, até comida

pode ser política, né? Até as férias, o restaurante que você frequenta, a loja que você compra roupa. Tudo isso pode descrever o seu engajamento aqui ou ali, mas, ao mesmo tempo, os líderes políticos vão no movimento inercial e não conseguem resolver problemas que estão quase se transformando em problemas estruturais. Mais uma vez, aqui no Brasil, o exemplo de que o Estado não consegue estabelecer soberania plena no seu, plena nunca existe, mas vem perdendo a soberania gradativamente no seu território nacional e não consegue mudar. Os políticos não conseguem reagir a isso, seja por que motivo for, alguns acham que é pela própria corrupção, mas o fato é que aqui no Brasil, apesar de se falar muito de soberania, a soberania está encolhendo. A soberania do Estado está encolhendo. Portanto, é isso aí. Política de mais um lugar, política de menos o outro, política de mais onde de repente não deveria existir, porque fica chatinho, e onde deveria existir, os políticos estão no movimento inercial e cheio de incompetência.

0: No Band News no Mundo desta semana, vamos falar de uma história que parece filme de ficção científica e fascinou o mundo da tecnologia. A gigante OpenAI, dona do chat GPT, revelou que uma de suas inteligências artificiais invadiu a infraestrutura de uma empresa por conta própria durante um teste de segurança e admitiu o que chamou de ataque hacker inédito cometido por agentes maliciosos do próprio chat GPT. O caso chamou atenção para a possibilidade de que as máquinas possam agir de forma autônoma, ignorando os comandos definidos por humanos, no que já está sendo chamado de revolução das máquinas. Para entender como essas ferramentas funcionam e como é que a gente pode se proteger, as minhas convidadas são Natália Carmo, especialista em cibersegurança.
1: Tem que ter um alerta. Então, as empresas, elas se protegem exatamente assim, criando processos, controles, segregando as funções.
0: E também a Júlia Olívio, editora de vídeo de IA da Band.
2: Tudo que a gente, todo tipo de IA que a gente usa, não importa qual, se é o ChatGPT, o Claude, o Gemini, sempre tem que ter um ser humano por trás utilizando a ferramenta.
0: É hoje, às 10h30 da manhã, aqui na Band News TV.

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0: André Mendonça determina a abertura de um segundo inquérito contra Lulinha por possível tráfico de influência.
1: A Polícia Federal detalha suspeitas contra Jax Wagner em apuração sobre o Banco Master.
0: Flávio Bolsonaro agradece apoio de Tereza Cristina e respeita a neutralidade do Progressistas.
1: Polícia Federal troca tiros com suspeitos de tráfico no aeroporto de Guarulhos.
0: Embaixador do Brasil se reúne com o governo paraguaio após a fala do presidente Lula sobre a guerra.
1: O ex-ministro Ricardo Lewandowski alertou em artigo que o distanciamento da verdade factual coloca em risco a democracia e a estabilidade das eleições.
0: Segundo ele, a disseminação de informações falsas por milícias digitais compromete a escolha consciente do eleitor e afasta a vida pública da realidade.
1: A análise destaca que o uso de ferramentas de manipulação e o enfraquecimento dos fatos reais prejudicam o processo democrático nas urnas.
0: E o texto de Lewandowski reforça essa necessidade de combater redes de desinformação para assegurar que a disputa aconteça com transparência.
1: Juristas e autoridades eleitorais apontam que a preservação da verdade no ambiente digital é fundamental para a integridade do pleito.
0: Vamos conversar com os nossos convidados. E quem propôs esse tema foi ele, Fernando Schiller. Schiller, por que é tão importante o que está escrevendo o ministro Lewandowski, afirmando que a era da pós-verdade coloca a democracia em risco? Mas quem define o que é verdade em uma sociedade democrática, Schiller? Existe o risco de, no combate à desinformação, criarmos o que Orwell já colocava lá como o Ministério da Verdade? Boa noite.
2: Tudo bem, pessoal? Olha, prazer estar aqui no programa. Vamos lá, né? Também prazer receber o nosso querido Léo. Leonardo Corrêa da Lexon aqui, mas vamos lá, o que acontece, né? O ministro Lewandowski coloca um tema que de fato é real na sociedade. Nós vivemos uma época de overinformação, quer dizer, explodiram as redes sociais a partir de 2010, é interessante isso, inclusive um dos grandes livros contemporâneos foi Jonathan Haidt, né, A Geração Ansiosa, ele marca exatamente isso. Em 2010, 2011, quando explodem as redes sociais, você tem uma série de situações, até de sintomas na sociedade. Cresce angústia, cresce muitas vezes toda a lógica dos discursos de ódio. Olha, é só entrar, se você quer ficar um pouco deprimido, não faça isso, tá? Mas entre nas redes sociais. Quer dizer, o discurso abaixa a empatia. E aí, obviamente, as pessoas clicam, as pessoas reproduzem, compartilham notícias que elas não vão checar. Então tem muita narrativa, tem muita invenção, tem muito exagero. Isso faz parte do barulho das democracias. A minha única observação aqui, talvez um pouco divergente com o ministro Lewandowski, é que isso faz parte da democracia. Você não pode imaginar que você vai ter milhões de pessoas. Hoje, olha, eu perguntava para uma consultoria digital quantas pessoas compartilham notícias políticas no Brasil hoje. Estamos falando de 30, 35 milhões de pessoas. Se você fosse há 20, 25 anos atrás, era o quê? 200, 250 mil pessoas que se faziam expressar no mundo analógico. Óbvio que aquilo era mais controlado. Todos vocês são jornalistas profissionais, quer dizer, uma coisa é ter o gatekeeper. O que é o gatekeeper? É o editor, é o jornal, a televisão, é o rádio que faz a filtragem. Quando você não tem mais o filtro, você tem isso. Agora, isso dá uma sensação de caos, dá uma sensação de incerteza, etc. Na minha visão, é ótimo para a democracia, é ótimo para a democracia. Né? A ideia de que o ministro coloca lá que nós vamos ter uma base de fatos compartilhadas, a partir da qual o debate será feito, isso é uma mera ilusão. As pessoas terão entendimentos distintos sobre a realidade, as pessoas vão acreditar em coisas muito diferentes, isso é positivo e, na verdade, a decisão, no fundo, é o seguinte: nós queremos que o esclarecimento das pessoas se dê com mais informação, mais contraditório, mais veículos, exatamente fazendo a checagem, colocando opiniões, fazendo a crítica, ou a gente vai imaginar que algum órgão regulador da opinião, algum centro gerador dos fatos nos quais a gente deve acreditar, vai comandar a sociedade. Agora a gente está vendo nos Estados Unidos, né, o homem que comandou todo o processo lá da Covid, não é? E que se dizia uma espécie de rei da ciência, uma espécie de porta-voz da verdade, que impôs medidas as mais variadas, está respondendo duramente no Congresso americano. E um dos grandes erros que se cometeu é exatamente se proibir o contraditório. Muitos erros poderiam ter sido evitados, né, se o contraditório, se o debate franco, aberto, fosse aceito na sociedade. Então, acho que a gente tem que tomar muito cuidado, né, para que um diagnóstico de que, de fato, há muita pós-verdade, há muita fake news, não termine num excesso regulatório, né, que acabe gerando espaço para abuso de poder, para supressão da crítica, para a supressão, inclusive, da possibilidade de correção de rumos, quando as coisas vão erradas, em várias áreas e setores da sociedade.
1: Schiller, você estava falando sobre há 20 anos, quando a gente falava de política, não tinha tanto engajamento. Tudo bem que a gente estava numa era analógica, mas eu me lembro quando eu comecei como repórter, eu cobria política local, fui para Brasília, cobri política nacional e o meu chefe

0: dizer para mim, você vai ter 1 minuto e meio só na reportagem, porque política faz cair a audiência do jornal, não interessa para ninguém. Isso era início dos anos 2000 e agora a gente tem todo esse interesse por política.
1: A cientista... A gente era feliz e não sabia ver isso.
0: Pois é, tem cientistas políticos que dizem que, por exemplo, hoje essa polarização sempre existiu em vários aspectos da sociedade, mas hoje, na política, isso rende audiência. Você senta na frente ou da TV, ou do rádio, ou da internet, mesmo um computador, e você para, é como se você comprasse bilhete, pipoca, para assistir esses embates políticos, né? E aí, a partir disso, dando aqui a minha contribuição, minha experiência, né? Como você falou sobre esses 20 anos, eu quero perguntar para o Leonardo Correia, porque o ministro Lewandowski, Leonardo, ele defende denunciar conteúdos enganosos às plataformas e às autoridades. Onde termina a legítima moderação de conteúdo e começa a censura?
2: Boa noite para você, obrigado por estar conosco, hein?
3: Boa noite, Verusca, boa noite, Sheila, boa noite a todo mundo. Eu acho que assim, o problema, eu concordo com o que o Sheila falou desde o início sobre o aspecto do artigo do ministro Lewandowski. Eu li ele hoje de manhã e curiosamente me recordou um episódio, aquele livro famoso Chateau, Rei do Brasil, escrito pelo Fernando Moraes. Né? E o Chateau praticava coisas horrorosas usando o jornal dele. Né? Então, a gente hoje está muito preocupado com o que as pessoas podem fazer numa rede social, numa postagem, usar ou não inteligência artificial, o que é que seja, mas naquela época saía impresso no jornal, né? As mentiras todas que eram ditas. Então, conviver com esse tipo de coisa é natural da sociedade. Sobre a questão específica do conteúdo de moderação que você mencionou, Verusca, o que eu acho é o seguinte: a gente, de fato, teve um problema naquele julgamento do Marco Civil da Internet. A lógica foi invertida, né? A lógica toda do Marco Civil era que, para retirar o conteúdo, era necessário pedir ao juízo. Né? O Supremo Tribunal Federal subverteu essa ordem legal, que foi democraticamente escolhida pelos representantes eleitos, né, e passou a fazer o modelo de notice and take down, né, que a notificação levaria a derrubada do conteúdo. Né. E eu acho que, infelizmente, isso é ruim para a liberdade de expressão, é ruim para o debate público. Eu concordo plenamente com o que o Sheila vem dizendo, no sentido de que a gente tem que deixar as pessoas debaterem, vamos ter que conviver com esse tipo de problema que hoje incomoda muitas pessoas. O indivíduo vai ter que aprender que ele pode pesquisar. Hoje, pelo menos, se a gente for fazer um paralelo com o passado, né, quando o Chateaubriand lá atrás publicava suas notícias, inclusive a que eu citei num artigo crítico ao do ministro Lewandowski, que era sobre um laboratório que ele queria adquirir, e ele destruiu o produto do laboratório que ele queria comprar, que seria o laboratório Lombo. Então, veja, naquela época não tinha Google. Naquela época saía notícia no jornal e as pessoas acreditavam que estava impresso. Né? Hoje em dia, bem ou mal, qualquer pessoa com celular pode receber uma notícia e falar assim, opa, isso aqui é estranho, deixa eu checar. Faz um Google na hora. Se você é um Google, vai achar. Então, eu acho que hoje a capacidade de verificar se é um conteúdo falso ou é instantaneamente falso, né? Porque a verdade está espalhada na sociedade, então é difícil a gente dizer o que, que é de fato a verdade. Mas descobrir que é algo falso é relativamente simples. É uma pesquisa no Google, né? Num aparelho de celular que está no bolso de todos.
2: Schiller.
4: Ah, vamos lá, né? Tá, hoje tem a inteligência artificial ainda, que é melhor que o Google ainda, né? Aliás, o Google se converteu na própria inteligência artificial, né? Sobre esse tema que o Léo colocou, concordo com ele, quer dizer, o Brasil em 2014 definiu o marco civil da internet. Eu, na época, participei um pouco daquela discussão e foi muito elogiado o marco civil da internet, porque ele foi feito todo com a ideia da internet como espaço neutro, espaço aberto, não é? Então, assim, as plataformas digitais, evidentemente, cada uma tendo o seu modelo de controle, o seu modelo de monitoramento, enfim, de moderação, chamada moderação, mas a determinação, a responsabilidade jurídica pela retirada de conteúdo só com determinação judicial. Isso é um princípio claríssimo, não é? Que não tenha dúvida sobre isso, evitando aí o abuso por parte das plataformas ou por parte de autoridades de uma maneira geral. Olha, o que me impressiona nisso tudo, Verusca, Felipe, Léo, é que nós passamos anos, anos, muitos anos, questionando os algoritmos, o poder das plataformas, dizendo, olha, essas plataformas agora são os novos Leviatãs, eles é que comandam o debate público, eles é que dizem o que que vale, o que que não vale, etc. Nós vemos o famoso caso do laptop do filho do Joe Biden, né, que é o próprio Twitter lá e outras redes, Facebook, resolveram dar uma apagada, né, porque poderia ter uma consequência eleitoral, porque era o filho do presidente, então poderia prejudicar o Biden nas eleições, e depois todo mundo criticou isso. Olha o poder excessivo. O que que a decisão do Supremo Tribunal Federal no Brasil fez? O Léo pode me corrigir se eu estiver equivocado. Ela deu poder para as redes sociais, ela deu poder para as plataformas. Ela criou um sistema de censura compartilhada, vamos chamar assim. Então, as plataformas têm que criar sistemas próprios, elas vão fazer o filtro. Então, é elencado lá uma série de tipos penais, alguns objetivos, outros muito abertos. Esses tipos penais terão que ser interpretados pelos departamentos jurídicos, pelos algoritmos, né, pela inteligência artificial dessas plataformas. E se não, e aí a plataforma vai ficar numa situação muito curiosa, né, porque alguém demanda, né, um notice and take down, alguém faz uma notificação. Então, a plataforma diz assim, se a plataforma retirar, ela pode ser depois responsabilizada por ter retirado, por ter censurado. Se ela não retirar, ela pode ser responsabilizada depois por não ter retirado, né? Então ela fica numa situação muito curiosa e ela pode ser responsabilizada a posteriori por uma decisão que ela tomou, né? Que ela tomou numa direção ou na outra. E nós ainda colocamos depois, por esse decreto do Lula, nós colocamos a Agência Nacional de Proteção de Dados, que é um órgão com uma certa independência, mas não é porque tem que passar pelo Senado, lá os diretores, mas ligado ao Ministério da Justiça, então está muito ligado, muito perto do executivo, do calor do executivo, né, para fazer o controle, a regulação, a supervisão, o monitoramento de todo esse processo. E ainda delegamos para a AGU uma estranhíssima função de tratar, de regular, de controlar, de monitorar a veracidade, enfim, das informações que dizem respeito a políticas públicas, né? Então, a AGU já vem trabalhando nessa direção, que é um órgão, esse sim, ligado ao executivo, né? Chamada Procuradoria de Defesa da Democracia. Então, vocês imaginem que uma jornalista, que isso aconteceu realmente no Brasil, emitiu uma opinião sobre um projeto em discussão no Congresso, que é o projeto da misoginia, né? A lei da misoginia, e ela recebeu uma notificação, uma carta, na verdade, um e-mail da AGU para pagar. Você tem que apagar essa crítica. Não tinha nenhum crime na crítica dela, é um direito dela, ou de qualquer cidadão, se posicionar sobre legislações que estão em discussão no mundo político, no Congresso Nacional, ou o que seja. Então, na minha visão, na minha interpretação, uma atitude inteiramente arbitrária, tomada em nome deste direito difuso, né? Este bem coletivo, né? O dano moral coletivo, enfim, esses conceitos vagos e abertos. Desde que se inventou, olha, desde que se inventou o mundo moderno, o grande problema da censura, etc., do abuso de poder, são esses tipos abertos, esses tipos sujeitos a interpretações, onde a lei não é objetiva, ela não é clara, e ela oferece um espaço de arbítrio para quem ocupa uma função, seja no poder judiciário, mesmo no poder executivo, mas em geral no poder judiciário, para interpretar ao gosto dos seus critérios morais, da sua ideia de virtude, da sua ideologia, às vezes até do seu gosto político, como a gente viu, cara, entre nós no Brasil nos últimos anos, muitas vezes acontecer. Então, isto é muito perigoso. Agora a gente vai ter um duplo problema. Nós vamos estar, né, à mercê do gosto das plataformas digitais, dos seus algoritmos, dos seus sistemas de monitoramento, né, de moderação, e da Agência Nacional de Proteção de Dados, da AGU, das estruturas de Estado, e, em última instância, do próprio Judiciário. Porque ali tem um item, não quero falar demais aqui, mas tem um pequeno item ali que é o que mais me preocupa, que são os chamados crimes contra a democracia, atos antidemocráticos. Bom, olha, nós vimos o que aconteceu com essas definições no Brasil nos últimos anos. Então, acho que é um cenário preocupante que a gente tem pela frente aí no Brasil.
0: A gente tem aí as eleições batendo a porta, né? Porque pouco mais de 2 meses.

0: E a gente está trazendo questões muito complexas, muito difíceis, que dependem até de medidas de longo prazo. É o que que dá para fazer agora, até as eleições, para que a gente deixe esse processo mais democrático e evitar que essas questões atrapalhem as eleições?
1: Olha, na minha opinião, tem que deixar as pessoas funcionarem livremente, né? Super controle gera super desconfiança, né? O meu receio com relação ao controle, e a gente viu isso acontecer na última eleição, onde houve muita interferência do TSE, do Superior Tribunal Eleitoral, né? No, no, na, na, nas eleições. Isso é que é ruim, isso é que não funciona. Assim, o Chile está certo em falar sobre as questões de tipos abertos, por exemplo, na legislação, em geral, tá? No Brasil, a gente está com essa obsessão por tipos abertos. Tipos abertos acabam se transformando em cheques em branco para serem preenchidos pelos juízes. No fundo, é como se o legislativo tivesse delegando ao judiciário a função própria de legislar, né? Eu acho que a gente tem que ter coisas mais objetivas para o país. E não vai ser perseguindo, não vai ser criando as regras mais complexas ou nesse momento que vai resolver. A gente tem que deixar o cidadão funcionar. A democracia, no fundo, é a regra de que a maioria governa. Basicamente é isso. A gente hoje tem falado muito em democracia no Brasil e temos perdido esse senso, esse sentido da democracia, que é que a maioria tem o direito de governar. Agora, ao mesmo tempo que a maioria tem o direito de governar, tem que ter um limite para ela, né? O James Madison falava no Federalista 10 sobre o risco de facção. Então, você precisa preservar o risco de facção. Como faz isso? Por meio de uma república. A república é feita para conter o poder, para segurar o poder, inclusive o poder de ficar criando normas pré-eleitorais, né? Eu acho que eleição deveria ser considerado o momento mais importante da democracia, né? Da questão da maioria poder governar, de certa forma, né? Ainda que com os limites republicanos, mas deve ser permitido o mais amplo possível debate de ideias. Se a gente começar a ficar fiscalizando, determinando o que pode ou não pode ser dito, a gente está fazendo um desserviço para a população. Ah, vai haver mentiras, fake news? Vai haver fake news. Que tal o governo para apresentar ideias no sentido de informar a população? Procure o Google, procure a IA do Google para verificar se é verdade ou não, ao invés da gente querer tutelar o debate democrático numa eleição, que tem que ser, no meu modo de ver, o mais amplo possível.
2: A palavra tutela
1: Olha
2: também
1: só.
2: colocada, Schiller, esse é o objetivo final?
3: Olha, eu acho que existe um conceito, eu gosto muito de filosofia, vocês sabem, né? Quer dizer, o slippery slope, a ladeira escorregadia. Porque isso que o Leonardo está falando é muito importante. Se você não se mantém preso a um princípio, o princípio da alimentação do poder, da objetividade da regra, bom, o céu é o limite, né? Eu vou dar alguns exemplos para a gente, três rapidamente aqui, né, para a gente entender um pouco isso. Você imagina o seguinte, que hoje está meio na moda um conceito assim, dano moral coletivo, não é? Então, lá no Rio Grande do Sul tinha uma exposição, lá, um memorial em homenagem ao. Homenagem não, é uma referência histórica ao general Geisel, que foi presidente. Né? O Ministério Público falou, não só mandou fechar, como aplicou uma multa na universidade, lá em Bento Gonçalves, por causa do memorial. Olha, eu morava no Rio de Janeiro, qual era o argumento? Porque o general Geisel era um ditador, então não pode ter um memorial, não pode ter uma exposição, é um ditador. Né? Tá bem, só que eu morava no Rio de Janeiro, todo dia que eu ia para minha faculdade lá no Rio de Janeiro, eu passava na frente do memorial do Vargas, tem até uma enorme... uma escultura, assim, uma estátua do Vargas na frente. Então, ninguém mandou fechar, não tinha multa. O Vargas foi ditador 3 vezes mais tempo do que o Geisel. Então, qual é o critério? Não pode ser ditador só de um jeito, pode ser do outro. Então, é só para dar um exemplo. Nós tivemos uma multa da Cláudia Leite porque ela trocou uma letra, numa música de axé, Iová por Iemanjá, ou Iemanjá por Iová, não me lembro. Ela fez uma troca lá. Bom, multa, se não me engano, 2 milhões. Nós tivemos o caso do Monark, que é um dos casos mais bizarros, na minha visão, onde ele faz uma defesa da liberdade de expressão, dizendo que até na visão dele um partido nazista deveria ter liberdade de expressão, que é o que acontece.

0: nos Estados Unidos, não é? E a multa de 4 milhões. Olha, até o Léo falou aqui do Madison, se os justices da Suprema Corte americana viessem ao Brasil, seriam todos multados, seriam presos, porque defende a primeira emenda americana, né? Então não é um crime defender a primeira emenda americana. E assim, isto vai, né? Nós tivemos agora, semana passada, o governo vetou a entrada no Brasil de dois representantes do Departamento de Estado americano, altos funcionários, inclusive, altos funcionários. Um é responsável pela política de liberdade religiosa, democracia, direitos humanos. Eles iam avaliar aqui, fazer uma observação do sistema eleitoral, liberdade de expressão, etc. Não, não pode entrar. Qual é o argumento? Não, podem falar mal da gente, podem fazer críticas para a gente, né? Aí começam aquelas teorias completamente espantosas. Não, são espiões. Vão espiar o quê exatamente? São sabotadores. Eu já imaginei eles vestidos de ninja, assim, tentando invadir pela madrugada o Tribunal Superior Eleitoral. Bom, eles podem fazer crítica ao sistema eleitoral. Fazer crítica ao sistema eleitoral virou um crime. Não pode se criticar o sistema eleitoral. Se o sistema eleitoral brasileiro é um modelo internacional, e eu acho que é um excelente sistema eleitoral, excelente sistema de votação, o Brasil tem que ter política de transparência. Se um representante, se um observador chinês quiser vir para o Brasil fazer a observação, pode fazer. Se um observador argentino, colombiano, da União Europeia, dos Estados Unidos, não importa, esta ideia de controle. Bom, então se é um país amigo, a gente deixa. Se não é um país amigo, então, ou que o presidente não é amigo do nosso presidente, daí ele pode fazer uma crítica, bom, daí a gente não deixa. Não é? Isto é uma ladeira escorregadia infinita. Não é? Nós tivemos vários casos nessa direção. Eu me lembro sempre do Kleber Cabral, presidente da Unafisco. Ele disse: olha, tem mais gente aí com medo de investigar certas autoridades, altas autoridades, do que o crime organizado. Polícia Federal nele. Eu me lembro do rapaz do Maranhão. Ele fez uma investigação, na minha visão, correta do uso de um carro oficial por um ministro que ele considerava que não estava correto. É um direito dele. Que bom que a sociedade tenha jornalistas que façam esse tipo de investigação local, denunciando questões que são consideradas, ou que ele considere que não sejam perfeitamente corretas. Isto é a informação descentralizada. Isso tem que estar acessível à sociedade. E aí não adianta dizer assim: não, não pode errar, tem que estar tudo certo, tudo verdadeiro. Bom, mas quem não pode errar não arrisca, não toma risco. Faz parte, por isso que o grande John Stuart Mill falava da defesa do direito ao erro. E se eu não defender, garantir a possibilidade das pessoas errarem, quem é que vai tomar risco? É a mesma coisa, imagina uma empresa, né? Diz assim: ó, os funcionários podem tomar risco, vocês podem ser empreendedor, só não pode errar, né?
1: Sim,
0: Ninguém faz
1: imagina.
0: nada.
1: Nossa. Bom, o senador Flávio Bolsonaro falou sobre o vídeo que usou inteligência artificial com o ex-presidente Jair Bolsonaro e que foi alvo aí de críticas, né? Também de uma ação no Tribunal Superior Eleitoral, também do ministro Alexandre de Moraes, do Supremo. Vamos dar uma olhadinha sobre o que ele disse, porque o senador diz que a equipe da campanha estudou o assunto antes de partir para a inteligência artificial.
2: É óbvio que o presidente Bolsonaro não tinha a menor ideia de que ia passar um vídeo de IA dele na nossa convenção. E, obviamente, que nós estudamos a legislação e não tem absolutamente nada de errado. A resolução do TSE e a legislação dizem, mesmo assim, ainda é uma coisa que vai ter que ser decidido mais com um caso concreto pelo TSE, mas em tese, que durante as eleições você não pode usar inteligência artificial, a deepfake, para promover mentiras, para fazer conteúdos de apoio a um candidato ou de ataque a um outro candidato. Isso é proibido sempre que houver a intenção de ludibriar, de enganar quem estiver assistindo esse vídeo com o IA. E a gente está comendo solto aí nas redes sociais sem parar, para tudo que é lado. É a nosso favor, é contra a gente. O lado de lá usa, tá todo mundo usando. Léo.
1: Léo, eu vou aproveitar até e perguntar para você, porque é interessante esse finalzinho que ele dá, né, de dizer, tudo bem, você pode fiscalizar a campanha do Flávio, do Caiado, do Lula, mas você vai fiscalizar todo mundo que tem rede social? Não tem como, né?
3: Não, não tem como, mas eu acho que isso se resolve com análise de qual a defesa do consumidor, por exemplo, foi super discutido.

0: essa questão de propaganda enganosa. E um dos elementos que a gente usava para determinar se era enganosa ou não era a fantasia. Ora, qualquer um que acompanha os jornais vê que o ex-presidente Bolsonaro está incomunicável, né? O ministro Alexandre deixou isso muito bem claro, né? Então, assim, um vídeo de IA não pode enganar ninguém que o ex-presidente Bolsonaro tenha feito, né? Porque, obviamente, ele está impedido de fazer esse tipo de coisa, então não tinha como. E, aliás, salvo engano, eu vi um trecho desse vídeo, ele começa dizendo que é um vídeo de IA, pelo que eu me recordo, eu posso estar enganado, né? Eu queria só pegar uma carona num último ponto ali que o Schiller falou antes, que eu acho que é super relevante para a gente tratar. Muita gente fala que a primeira emenda americana é mais forte do que os dispositivos da liberdade de expressão no Brasil. Eu discordo desse posicionamento. Se a gente pegar os artigos sobre liberdade de expressão no Brasil, eles são muito mais contundentes, né? E aí, o que eu trago para vocês? Uma lição do Antonin Scalia, saudoso juiz da Suprema Corte Americana. Scalia, quando conversava com os alunos das faculdades mais importantes dos Estados Unidos, perguntava a eles o que fazia a América livre. E os alunos faziam um catálogo de direitos inteiro, liberdade de expressão, liberdade de organização, direito ao júri, tudo isso. E o Scalia falava, de jeito algum, se vocês pegarem a Constituição da União Soviética, na época, ela era muito melhor em liberdade de expressão e liberdade de organização do que a americana. O que faz a América livre é a contenção do poder, a limitação do poder. Então, essa é a questão. Acho que o grande recado que a gente tem que ter para analisar esse tipo de situação é a limitação e a contenção do poder. Porque esse excesso de regulação, excesso de determinações, principalmente numa eleição... Olha o problema aí do vídeo de IA. Cria-se uma regulamentação em cima disso, mas a gente não olha para trás. O Código de Defesa do Consumidor, que falava sobre enganosidade de propaganda e que tem elementos para a gente dizer o seguinte, olha, isso é muito fantasioso, isso é algo que qualquer pessoa pode perceber que é falso, não tem por que você chamar de propaganda enganosa. Então a gente precisa de menos interferência e um pouco mais bom senso.
1: E menos interferência significa dizer que menos leituras particulares da Constituição brasileira, menos interpretações alargadas da Constituição brasileira. A Constituição está bem escrita, é um bom português, a gente lê, a gente pode ter alguma dúvida, nós que somos leigos, mas quando a gente lê mais aprofundadamente, conversa com um advogado, um jurista que entende, ele explica, a gente entende o que está ali, né? Mas o nosso Supremo está fazendo umas leituras... que eu não consigo encontrar parâmetro para elas, Léo.
0: Isso é super preocupante para o país. A gente, por exemplo, na Alexo, a gente defende três princípios, que eu acho que você vai concordar, que o Estado existe para preservar a liberdade, a separação de poderes é essencial para a nossa Constituição, e a atribuição e dever do Judiciário é dizer o que a lei é, não o que ela deveria ser. E a Constituição é muito clara, ela tem um artigo 60 das cláusulas pétreas que protege o voto, protege a forma federativa, a separação de poderes e os direitos do artigo 5º, né, os direitos fundamentais. O resto da Constituição não tem essa proteção, então essa parte é o núcleo duro da Constituição e não poderia acontecer, como aconteceu no caso do Marco Civil que a gente estava discutindo, em que o Supremo pegou o princípio da dignidade da pessoa humana, que é absolutamente aberto, pode encaixar qualquer coisa, virou, na verdade, um super trunfo, e atropelar um direito fundamental, que é o direito à liberdade de expressão, que está lá no artigo 5º. Né? Isso não tem o menor cabimento. A gente está subvertendo a interpretação do texto constitucional, buscando um super trunfo que encaixa qualquer coisa ali dentro, para não aplicar o que está escrito no texto. Né? Isso, para mim, é o problema mais grave que o país vive hoje. Né? Se a gente não tratar dessa questão, o país vai cada vez se aprofundar mais nessa crise de legitimidade e de conflito entre os poderes. Né? Infelizmente, eu devo dizer que isso daí não é uma coisa que só o Supremo fez. Isso veio da academia brasileira, que criou o neoconstitucionalismo, que acaba sendo uma doutrina que permite esse tipo de comportamento em prol de uma pseudo-justiça que o juiz pode fazer. E aí eu volto de novo ao Scalia. O problema não é o bem que alguém vai fazer assumindo o poder, o problema é o mal que pode fazer. Então, é coerente a gente tentar

0: conter o poder. Ainda que o Supremo não vá consertar tudo, o cidadão vai aprender que ele deve bater na porta certa, ele deve bater no legislativo para mudar os textos legais, e não o Supremo Tribunal Federal. Então, isso é muito importante para a gente resgatar a nossa democracia republicana. O Brasil tem uma democracia republicana, precisamos resgatá-la.
1: Só lembrando que estamos na edição da noite, na Band News TV e na Rede Bandeirantes de Rádio para todo o Brasil.
2: Ô, Schiller, pegando aí um ganchinho que o Leonardo deu sobre o Supremo, eu vejo sempre vocês, juristas, leio também, reclamando do Supremo Tribunal Federal, dos ministros que colocaram muita personalidade em suas funções, né? É muito diferente do que a gente vê nas Supremas Cortes de outros países, União Europeia, principalmente Estados Unidos. Eu queria que você, com toda a sua experiência, todo o seu conhecimento, trouxesse para a gente poder olhar isso, né? Os nossos ministros do Supremo, eles falam demais, opinam demais, ou é apenas uma impressão que nós temos?
3: Olha, Verusca, que eu diria assim, se fosse só falar e tocar, né, fazer botar versos de música, dicas culturais, né, dançar, cantar um samba numa festa, falar da seleção brasileira, né, recentemente tivemos até a seleção brasileira, o ministro comentando, tudo, eu não veria grande problema. Talvez seria uma coisa um pouco estranha, mas não veria um grande problema. Né. O problema é quando, vamos lá, quando a revelia do texto constitucional, né, se utilizam, por exemplo, princípios genéricos, o Léo aqui colocou o tema do princípio da dignidade humana, né, e a partir dali se busca normatividade diretamente a partir do princípio. Né. Então você pode atropelar uma norma constitucional em nome de um princípio. Então diz lá, por exemplo, existe imunidade parlamentar no Brasil. O texto da Constituição é claríssimo. Quaisquer palavras, opiniões e votos. Alguém consegue não entender esse texto? Se eu colocar ele numa sala de aula de ensino médio e pedir, interpretem esse texto, vocês são livres para expressar quaisquer palavras, opiniões e votos aqui na sala. Alguém vai botar uma vírgula dizendo, não, desde que não fale mal do Flamengo, desde que não fale mal do Corinthians. Eu só concordaria se fosse não falar mal do Esporte Clube Internacional. Eu e o Felipe aqui, mas isso é uma brincadeira de sexta-feira, tá certo? Então, assim, o que a gente tem? Quer dizer, quando você pega o texto constitucional e vai colocando vírgulas ao gosto, né, à la carte, assim, ao gosto de cada um, você tem um problema. Né? E isso se fez no Brasil. Vamos lá, o primeiro gesto que me vem na memória, que todo mundo vai se lembrar aqui, é que foi um domingo de tarde, no dia do impeachment da ex-presidente Dilma, aonde, ao vivo, para todo o Brasil, todo o país assistindo, final de Copa do Mundo, o ministro Lewandowski, na época, junto com o presidente Renan Calheiros, mudou a Constituição. Mas, como diria né, uma criança de 7 anos, do nada, mudou do nada a Constituição, porque a presidente deveria perder os seus direitos políticos, não porque por maldade, nem por bondade, porque é o que está no texto.
1: Está no livro.
3: Né? E não perdeu porque, bom, a pessoalidade brasileira, coitada, né, já sofreu demais, vamos fazer uma gentileza, já que é domingo hoje, então vamos mudar a Constituição aqui. E aí se criou uma ideia, na minha visão, um pouco perversa, a ideia de que, dado que há um ministro do Supremo no recinto, pode-se mudar a Constituição. É como se, como o Supremo, o Tribunal Federal, é a última instância, então pode errar por último, ele pode fazer qualquer coisa, inclusive dizer o que a Constituição é, a revelia do que está escrito na Constituição. Nesse caso, é explícito. Depois se criou os inquéritos sobre fake news, lá no início de 2019, o texto era claro, do regimento do Supremo, assim, crimes cometidos na sede, no prédio, nas dependências. Bom, virou a internet inteira, o mundo inteiro, o universo inteiro. Se o Elon Musk tivesse chegado em Marte, seria aplicado em Marte também. Aliás, o próprio Elon Musk é um investigado. Nunca pisou no Supremo Tribunal Federal na vida dele, não sabe nem o que é isso exatamente, mas é um investigado. Bom, por isso é uma interpretação para além do... Daí se criou, mas no Brasil, um eufemismo, né? Uma interpretação alargada, uma interpretação ampliada. Nós nos habituamos a esse jeitinho brasileiro na interpretação do texto constitucional. Bom, então não pode ter censura prévia. Se você

0: reunir 200 grandes juristas brasileiros numa sala e perguntar: pode ter censura prévia no Brasil? Todos dirão: não, não pode. O ordenamento jurídico brasileiro não admite censura prévia. Então, como é que ela foi praticada em larga escala no Brasil nos últimos anos? Nós criamos uma situação muito curiosa, assim, que censura prévia não é censura prévia, é outra coisa, não sei o que é exatamente. Se você tira alguém da internet, não é porque o ministro acha que aquela pessoa é uma ameaça para alguma coisa, então tira ela da internet, então ela não pode se expressar no futuro, é censura prévia. Quantas vezes, Felipe, me acompanhou aqui muitos anos, a gente discutiu esses temas. E eles são incontestáveis, são incontestáveis. Isso foi praticado. O princípio do juiz natural, até acho que o Léo é a pessoa mais indicada aqui para explicar exatamente o significado que isso tem no constitucionalismo moderno, né, foi rompido no Brasil. E o princípio da instância devida, aquelas pessoas que não têm foro, que são cidadãos comuns, são julgados diretamente no Supremo, Tribunal Federal, o conceito de conflito de interesse, onde você tem um ministro que é claramente a vítima de um processo, mas ele é o julgador. Então, vamos lá. Isto é uma ladeira escorregadia infinita, infinita, né? E abre muito espaço para virtude, né? A virtude, muitas vezes, é uma atribuição altamente subjetiva que abre espaço para abuso de poder. Esse é o problema. Olha, eu vou encerrar aqui meu ponto, dizendo
1: Isso,
0: se
1: que
0: o
1: eu
0: Léo
1: quero ouvir o
0: concorda
1: Leonardo.
0: comigo. Que o ponto é o seguinte. Todas as soluções no mundo do direito, da política e da república são imperfeitas. A questão é saber qual é a menos imperfeita. Na minha visão, a menos imperfeita é a objetividade do texto e não a interpretação aberta.
1: Leonardo, vamos te ouvir aí, porque são várias questões que o Schiller colocou para um jurista como você.
2: Não, eu concordo em número geral. Eu sou um chamado um originalista. Eu interpreto os textos legais de acordo com o sentido público que as palavras tinham quando eles foram criados. Por que o sentido público? A lei é feita para o povo, né? Existe um dispositivo na lei de introdução ao direito brasileiro falando que ninguém pode se escusar de cumprir a lei alegando seu desconhecimento. Então, se isso é verdade, é óbvio que existe um ônus para o legislador de fazer regras que o cidadão pode entender, porque ele só pode ser obrigado a cumprir o que ele entende, né? Então, eu entendo que a gente precisa aplicar o sentido público das palavras na época que a lei foi criada, e na época que a lei foi criada, porque toda lei tem um juízo de valor. E se ela tem um juízo de valor, isso é componente dentro da interpretação, porque senão a gente vai começar a criar normas futuras só porque mudou a circunstância, né? Tem um exemplo na Constituição Americana, que é muito falado, que a Constituição Americana fala de domestic violence, né? Violência doméstica. Hoje, do violência doméstica seria briga de casal dentro de casa, né? Uma coisa grave desse tipo. Naquela época era outra coisa, era a violência interna entre as facções todas e conflitos dentro do país, né? Então, se a gente interpretar as palavras como elas significam muito depois que a lei foi criada, o resultado vai ser uma lei que não está contemplando os valores, né? O Miguel Reale defendia que era fato, valor e norma. Determinado fato, a sociedade dá um valor e se transforma numa norma. Se a gente se perde nos valores que geraram essa norma, obviamente a norma já não tem a mesma, não tem razão de ser, né? Agora, o processo de mudança dessas normas tem que ser no legislativo, não pode ser no judiciário. O judiciário não pode simplesmente sair mudando o que está lá, né? Eu fiz até uma brincadeira recente, eu peguei um quadro do Jackson Pollock e eu falei assim: o que que um originalista faria quando olhando um quadro daquele? Ele olha para o quadro, vê de que época foi, diz qual é a escola de arte, faz um caminho de tentar entender e, no final das contas, eventualmente diz se gosta ou não gosta desse quadro, né? Um neoconstitucionalista, que são os ativistas, os que interpretam, fazem essa interpretação elástica da lei, podem olhar para um quadro de Pollock e ver um jacaré alado, a guerra da Ucrânia, qualquer coisa que pode surgir na ideia. Então, começa-se pelo desejo do intérprete para chegar no resultado que ele quer, né? E é o contrário. A gente precisa voltar a entender o seguinte: primeiro, as decisões judiciais podem sair péssimas por estar cumprindo a lei. Péssimas. Podem gerar grandes injustiças por estar cumprindo a lei. Mas esse é o caminho. A função do juiz não é corrigir a democracia. O Chief Justice Roberts fala isso na decisão do

0: É o expressionismo abstrato, pode sair qualquer coisa do nosso Supremo. Deixamos de perguntar algo que seja relevante para você, Leonardo, eu sei que eu tenho que te liberar, e depois a gente só tem uma pergunta para o Schiller, que é da área muito política, sobre fatos do dia. O Schiller levantou a mão?
1: Não, não.
0: Ah, não, então foi o braço da Verusca que eu achei que tu tinha pedido a palavra aí. Tem mais alguma coisa, Leonardo? Em cima do artigo de Ricardo Lewandowski que a gente não olhou, que seja interessante, ele vai pautar mesmo o debate nos próximos meses?
1: Eu acho que, assim, ele citou Anna Arendt, e Anna Arendt, ela, no fundo, fez toda aquela defesa contra o Estado totalitário, né? Então, assim, você citar Anna Arendt para dizer que o cidadão não pode falar bobagem, eu acho complicado, né? Porque não foi esse o objetivo dela, ela sempre foi apavorada com o totalitarismo do Estado, né? É completamente diferente, né? Eu acho engraçado essa perseguição para o indivíduo.
0: É literalmente,
1: né? O indivíduo é que é o problema.
0: Literalmente, né? A mentira organizada corrói a democracia. A história também mostra que os governos frequentemente controlaram a informação em nome da defesa da democracia, né? E o Brasil corre esse risco.
1: O Brasil está tentando fazer com que o Ministério da Verdade do Orwell se transforme em realidade. Basicamente é isso que está acontecendo no nosso país.
0: Que foi a primeira...
1: E por uma mania perversa que a gente tem de achar que a gente deve tutelar os indivíduos e a gente não deve deixar que os indivíduos aprendam com seus próprios erros.
0: Que foi a primeira pergunta que eu fiz para você, Schiller, Ministério da Verdade.
2: Vamos lá, mas o Ministério da Verdade Tropical não vai funcionar, vai virar isso, né? Foi excelente. Aquela teletela do
3: Forward... Não funcionou na Eurásia, né? Não vai funcionar aqui também.
2: Vai virar um negócio, vai virar uma enorme seletividade, uma coisa muito estranha aqui no Brasil. Então, eu não recomendo, viu?
0: E vai ter a Teletela Brás, né? Alguma empresa estatal, alguém vai...
2: Não dá ideia, Felipe, não dá ideia.
0: Uma semana teve a Terra Brás, o que tu quer me dizer com isso? Vamos para um outro assunto com o Schiller para falar de política, Verusca.
3: O PP declarou neutralidade na disputa presidencial depois que a senadora Tereza Cristina sinalizou aceitar ser vice de Flávio, Felipe.
0: A decisão foi tomada por maioria após uma consulta aos diretórios estaduais, feita depois de Tereza Cristina comunicar a aliados que estava disposta a aceitar se candidatar à vice-presidência de Flávio.
3: Em nota divulgada nesta sexta-feira, a direção afirmou que a decisão já foi comunicada e acatada por Tereza.
0: E esse resultado representa um revés para a estratégia do PL de atrair a federação formada por progressistas e União Brasil e evitar que Flávio Bolsonaro entre oficialmente na campanha presidencial sem o apoio de outros grandes partidos.
3: Bom, Flávio Bolsonaro comentou essa situação.
4: Então, com relação aí à questão de vice, que eu acho que é que todo mundo está esperando nós falarmos alguma coisa, eu me sinto muito honrado de poder contar com a Tereza Cristina nessa caminhada de resgate do nosso Brasil, senadora, né, que se tornou uma grande amiga, uma ministra da Agricultura excepcional, do meu ponto de vista, a melhor que esse país já teve, e foi durante o governo do presidente Bolsonaro. Fiquei muito honrado quando ela aceitou o convite para caminhar conosco na qualidade de candidata a vice-presidente. E por questões aí internas do Progressistas, vimos essa nota de agora há pouco, dizendo a qualidade do Progressistas, do partido onde eu iniciei a minha carreira política, inclusive, quando fui eleito deputado a primeira vez, lá em 2002, foi pelo PPB, número 11120. Então, um partido que eu me sinto bastante em casa, me relaciono bem com os seus presidentes. E enfim, até o dia 5 tudo pode acontecer e, independente de qualquer coisa, eu já quero aqui deixar o meu agradecimento também ao Progressistas, à União. As conversas continuam em vários estados do Brasil, nós vamos estar juntos em diversos palanques, como aqui em São Paulo, o Progressista já declarou no âmbito estadual o apoio à nossa candidatura à presidência da República, e assim nós vamos caminhando, respeitando as decisões internas dos partidos.
3: Schiller, vou falar um pouquinho mais sobre esse assunto com você, porque menos de 24 horas, né, a senadora recebeu um não aí do partido. Muita gente, quando ela publicou aquela nota nos stories dizendo que tinha conversado com o senador e havia possibilidade de vir a ser vice, muita gente disse:

0: Não vai virar porque o partido, o PP, não vai aprovar. Mas acabou que foi bom para todo mundo, né? O senador teve o apoio de uma mulher admirada no meio político, admirada no agro, mulher, que tem uma voz ativa, uma mulher moderada, uma boa política, ex-ministra da Agricultura, que chegou nele e disse, olha, quero ser sua vice, mas pode ser que eu não consiga por causa do partido. Então, o Flávio recebeu o apoio dessa mulher, Tereza Cristina, e ao mesmo tempo Tereza Cristina também agradou a Flávio e pode vir a ter o apoio dele, quer dizer, garantindo o apoio dele quando disputar a presidência ao Senado no ano que vem, que é o grande objetivo da senadora.
1: É, não, vamos lá, saiu bem, né? Mas podia ter sido melhor, né, Verusca, porque é e eu acho que, assim, seria uma candidatura a vice excelente para o Flávio. Eu escrevi, inclusive, um artigo no Estadão sobre isso, logo que ela manifestou, ainda não tinha a posição final do PP, né, que talvez não seja exatamente final, mas é uma posição bastante forte, né, sendo que ela reúne uma série de características muito favoráveis ao Flávio, né. Primeiro, isso que tu colocaste, agronegócio. O agronegócio é o único setor da economia brasileira que consistentemente aumentou a produtividade nos últimos, sei lá, 30 anos. É uma vitrine do Brasil para o mundo. Então, obviamente, você ter isso dentro da chapa, né, isso dá uma projeção, isso dá uma consistência. Ela tem uma experiência de gestão muito bem sucedida à frente do Ministério da Agricultura. Então, dá uma consistência, uma senioridade. Né? E, além do que, obviamente, o público feminino. Na pesquisa Poder Data dessa semana, aparece de novo. Se só votassem homens no Brasil, né, o Flávio estaria eleito em segundo turno pela pesquisa Poder Data. Tá? Então, tem vários institutos aqui. Estou pegando apenas essa, que é a última, como referência. Se apenas votassem mulheres, né, o Lula estaria eleito por 9 pontos de diferença em relação ao Flávio. Tá? Então, assim, por quê? Porque há um diapasão. Essa diferença de gênero na política aqui é interessante. Isso acontece no mundo inteiro, ou em boa parte das democracias. Mulheres tendem, não é, na margem mais à esquerda, homens tendem mais na margem a posições mais à direita, mais conservadoras. Isso tem várias teses sobre isso, muita pesquisa sobre esse fenômeno. Não é muito diferente no Brasil. O Flávio vem fazendo todo o esforço para se aproximar, mas as mulheres querem uma vice-mulher, e aí, obviamente, mas ele ainda tem ali, parece, uma esperança de poder demover, tem o fim de semana, tem muita negociação. Agora, o que eu acho interessante nisso, viu, Verusca e Felipe, é um pouco a anatomia dos nossos partidos de centro ou do centrão, porque aqui há duas justificativas, tá? A primeira justificativa: não podemos melindrar os estados. Então, os estados do Nordeste vão apoiar o Lula, ou vão, né, ter interesses à esquerda. Os do Centro-Sul vão para a direita, então, eventualmente, vão apoiar o Flávio, eventualmente, vão ficar meio em cima do muro, e está tudo bem. Né? Isso, cá entre nós, está, né, bem para os políticos, mas para a democracia não é bom. Né? Olha o desprestígio hoje de uma posição de vice-presidência, numa chapa presidencial competitiva, como é a principal candidatura aí da oposição. Né? Então, isso é preocupante. Partidos que não têm sequer a definição para tomar uma decisão de apoio majoritário. Olha, mesmo o PSD, que tem candidatura, que é o Caiado, a gente colocou várias vezes aqui no Canal Livre com o presidente Gilberto Kassab do PSD, 8 estados lá no Nordeste apoiam o Lula. Tem candidato, mas 8 unidades da federação apoiam um outro candidato, do outro campo político, de um campo oposto.
2: Eduardo Paes. Fora do Nordeste, Eduardo Paes, no Rio de Janeiro, vai apoiar Lula, é PSD.
1: Exatamente. Então, isso, vamos lá. Vamos lá, quem está nos assistindo aqui agora, né, o eleitor, o cidadão, ele olha isso, qual é o sentimento em relação à política? É que são os interesses privados, pessoais, diretos, eleitorais, onde a ideia das, né, dos posicionamentos, da ideologia, das ideias, dos projetos nacionais ficam em segundo plano. E o segundo fator, esse é talvez mais preocupante ainda, que é o efeito do dinheiro na campanha. Porque qual é o foco dos partidos? Era formar a bancada na Câmara para o fundão eleitoral. Então, quando apoia uma candidatura presidencial, você tem que, entre aspas, investir na campanha presidencial e ir lá retira, entre aspas, também retira dinheiro do financiamento das campanhas proporcionais. Então, como todos os partidos hoje estão focados, todos não, mas boa parte, em, né, aumentar a bancada, para, né, formar bancadas robustas, para aumentar ou preservar os recursos do fundão eleitoral, a disputa presidencial majoritária, ela fica em segundo plano.

0: também é ruim para a democracia, na minha visão, é uma influência perversa desta montanha de dinheiro em campanha eleitoral no Brasil.
1: Chile, obrigada. Até segunda.
0: Valeu, pessoal. Bom fim de semana. Abraço.
2: Depois do intervalo comercial, tem Eduardo Oineg, Rodolfo Schneider e mais as opiniões de outros colegas nossos a respeito dos principais fatos do dia. A gente fez uma boa hora aqui com o Schiller e com o Leonardo Correa, falando a respeito primeiro desse artigo do ministro, ex-ministro do Supremo Tribunal Federal e ex-ministro da Justiça e Segurança Pública, Ricardo Lewandowski, publicado nesta sexta-feira.
1: E daqui a pouco tem, a gente vai falar também sobre a perseguição no aeroporto internacional de Guarulhos. Daqui a pouquinho.

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0: 1º de agosto, a gasolina vendida nos postos de todo o Brasil terá 32% de etanol em sua composição.
1: Uma operação da Polícia Militar assustou moradores do complexo do Chapadão, na zona norte do Rio. O confronto armado fechou a via e forçou pacientes a buscar abrigo em posto de saúde.
0: Sobe para 57 o número de imigrantes mortos ao tentar chegar a nado à Espanha. Mais de 60 mil pessoas saíram de Marrocos rumo ao território espanhol no enclave de Ceuta.
1: O Paraguai entregou uma nota de repúdio ao embaixador brasileiro após falas de Lula sobre a guerra.
0: A Natália Paz, ao vivo de Brasília, tem todas as informações. Natália, boa noite.
2: Quase que uma crise diplomática, né, Felipe Verusca? Muito boa noite a vocês e a todo mundo. Essa nota que foi entregue diz que o Paraguai está rejeitando todas as declarações, as falas do presidente Lula, que, segundo o Paraguai, apresenta ali de maneira distorcida fatos históricos de relevância para o povo deles, né, para o povo paraguaio. E está destacando nessa nota ainda que acontecimentos históricos devem ser abordados, mas com responsabilidade e espírito de reconciliação. Foi reafirmada, inclusive, ainda uma vontade ali de manter um diálogo respeitoso, também construtivo com o Brasil, mas, ao mesmo tempo, ali foi pedida a devolução de um canhão, de diversos troféus e também de cópias de documentos sobre a guerra, então, que estão aqui em museus brasileiros, no Rio de Janeiro. Essa é, inclusive, ali uma demanda histórica.

0: do Paraguai, que está reforçando aí mais uma vez esse pedido agora, mas até o momento o Brasil ainda não respondeu sobre essa possível devolução, essa possível repatriação desses itens em relação à guerra. Inclusive, nesse encontro que foi entregue, então, essa nota, o embaixador brasileiro no Paraguai, o José Marcondes, ele afirmou ali, se defendeu, né, disse que Lula não quis faltar com respeito com o Paraguai, disse que as declarações foram retiradas de contexto, a gente tem que lembrar quais foram, né? Na semana passada, num discurso, o Lula disse ali que o Paraguai invadiu o Brasil, invadiu o Uruguai, também a Argentina, que teria dado início à guerra, só que essa versão é muito contestada pelos paraguaios, que defendem a narrativa do contrário, né, de que esse conflito começou após uma intervenção do Brasil no Paraguai. Então, houve esse pedido agora de devolução, inclusive o Paraguai ali, o vice-presidente do Paraguai, dizendo que Paraguai e Brasil são países irmãos, então, para evitar justamente uma escalada da crise na diplomacia, dizendo que muitos têm ainda favoravelmente a esses dois países na base do diálogo, da conversa, para evitar qualquer crise que a gente já está acompanhando nesses últimos dias, uma outra crise para não escalar como foi, por exemplo, a da Argentina com o Brasil nesses últimos dias. Eu volto com vocês.
1: Ô Natália, o governo brasileiro, depois que o Paraguai entregou essa nota de repúdio ao embaixador brasileiro, o governo aqui no Brasil não se manifestou.
0: Não, por enquanto não, Verusca. Só essa fala por parte do embaixador, que foi repassada por integrantes do Itamaraty, dizendo que ele saiu em defesa do governo brasileiro, do presidente Lula, dizendo que ele não teve ali justamente essa vontade ali de faltar com respeito, né, que teriam sido retiradas de contexto essas falas dele, mas por enquanto nem presidente Lula, nem Palácio do Planalto se manifestando em relação a isso. A gente aguarda até mesmo uma manifestação do Brasil, se vai devolver ou não esses itens que foram cobrados pelo Paraguai em relação a esses troféus sobre essa guerra.
2: São dois canhões, basicamente. Claro, tem muitos papéis, a gente colocou aqui a fala no canal livre do presidente Sebastián Peña, pedindo a abertura dos arquivos da guerra do Paraguai. Eles gostariam muito de rever o canhão El Cristiano, principalmente, que foi feito com o material dos sinos das igrejas do Paraguai. Também tem um outro canhão, que é o presidente López, em homenagem, em alusão a Solano Lopes, né, que foram armas históricas que estão em poder do Brasil. Mas é bom lembrar que eles também têm, né, relíquias brasileiras do lado de lá, que também são reivindicadas pelo Brasil. Então, ou se chega a um acordo sobre tudo, ou, pelo jeito, o Brasil vai ficar com as relíquias paraguaias, os paraguaios vão ficar com as relíquias brasileiras, e não vamos chegar a um consenso nessa situação. Mas o mais importante é que a gente chegue num consenso diplomático, que baixe a fervura, ninguém quer mais uma crise instalada, principalmente com um país vizinho como o Paraguai, que tem profundos laços com o Brasil e muitos brasileiros nesse momento investindo pesado no Paraguai, Natália.
0: Inclusive, Felipe, o Paraguai está dizendo que a devolução desses itens seria uma maneira de pacificar os ânimos entre os dois países, inclusive com o Paraguai não querendo acirrar essa situação de escalar uma possível crise diplomática em ano eleitoral aqui no Brasil.
2: Bom, vamos continuar acompanhando. Natália, obrigado a você. Até a próxima.
0: Até mais.
1: Obrigada, Natália. O ex-líder do governo no Senado, Jax Wagner, teria sido presenteado diversas vezes pelo ex-sócio do Banco Master, Augusto Lima.
2: Novos detalhes desta investigação foram revelados nesse relatório encaminhado ao ministro André Mendonça, do Supremo. A Polícia Federal dá mais detalhes da proximidade entre os dois. Augusto Lima é investigado na Operação Compliance Zero, que apura o esquema de fraudes financeiras bilionárias do Banco Master.
1: Ele que chegou a ser preso no ano passado. Uma das evidências encontradas pela Polícia Federal é o número de ligações telefônicas entre Jax Wagner e o banqueiro. Foram 74 entre outubro de 2023 e maio do ano passado.
2: 74 é muita ligação, né? A Polícia Federal suspeita de troca de vantagens por apoio a projetos de interesse do Master no Congresso, que se enquadraria como corrupção ativa e também corrupção passiva.
1: Entre os presentes estão uma viagem para uma ilha na Bahia com tudo pago, um apartamento avaliado em 2 milhões e meio de reais em Salvador, repasses de 3 milhões e meio de reais a empresas de parentes do senador e ingressos para um show da cantora Taylor Swift.
2: Em entrevista nesta sexta-feira, Jax Wagner negou o envolvimento com o escândalo do

0: Master e disse que tem recebido apoio do presidente Lula.
1: Eu tenho certeza que eu vou provar a minha inocência. O inquérito, evidentemente, demora um tempo. Eu agora estou focado na eleição.
0: Falando em avançar, nós tivemos aí avanços de outras questões, né? Polícia Federal investigando filho do presidente Lula, Fábio Luiz Lula da Silva, que ajudou o careca do INSS em negociações com o governo federal. Confira na reportagem.
2: A investigação contra o filho do presidente surgiu a partir de suspeitas de favorecimento a Antônio Carlos Camilo Antunes, o careca do INSS. O foco da Polícia Federal contra Fábio Luiz não são as fraudes na Previdência, mas a suspeita de que ele tenha aberto portas para o lobista no Ministério da Saúde. Segundo a PF, Lulinha teria usado sua influência em reuniões com integrantes da pasta para facilitar negócios no mercado de cannabis medicinal. O inquérito foi autorizado pelo ministro André Mendonça, do Supremo Tribunal Federal. De acordo com a PF, o careca do INSS tentou fechar entre 2024 e 2025 um contrato com a World Cannabis para fornecer medicamentos à base de canabidiol ao governo federal. O contrato não foi assinado. As investigações apontam que Lulinha teria recebido recursos por meio da consultoria da empresária Roberta Lutzinger. Transferências que somam R$1,5 milhão para a empresa dela passaram a ser analisadas pela PF. Amiga de Fábio Luiz, Roberta foi contratada pelo careca do INSS para prospectar oportunidades de negócios. Para os investigadores, há indícios de que Lulinha recebeu ao menos um repasse de R$300 mil do lobista. Em mensagens obtidas pela PF, Antunes pede a transferência do valor para a empresa de Roberta em benefício do filho do rapaz, embora não esteja claro quem seria o destinatário real. A PF aponta indícios de ocultação patrimonial e possível lavagem de dinheiro. A defesa de Roberta nega irregularidades e qualquer repasse ao filho do presidente. Lulinha deve ser ouvido pela Polícia Federal em data ainda não definida. O filho do presidente mudou para Madrid, na Espanha, há um ano. Ele deve vir ao Brasil para prestar esclarecimentos à investigação. Em entrevista à Rádio Bandeirantes de Porto Alegre, o advogado de Lulinha falou sobre as investigações.
3: Nós colocamos o Fábio à disposição da justiça no passado recente, em virtude das suspeitas que foram lançadas contra a honra dele no caso do INSS. É importante dizer, a Polícia Federal não achou nada, portanto ela tem que arquivar esse inquérito. Instaurou um outro, né? Instaurou um outro e não vai achar nada, porque simplesmente não existe nada para achar.
0: Ainda sobre esse caso envolvendo o filho do presidente Luiz Inácio Lula da Silva, está autorizado um inquérito, né, pelo ministro André Mendonça, um inquérito contra Fábio Luiz Lula da Silva. Nesse caso, suspeita de tráfico de influência. A investigação agora mira a relação dele com o empresário que teria tentado negócio com a Dataprev, empresa de processamento de dados do governo. Verusca.
4: Veja agora como foi a sexta-feira dos candidatos à presidência.
5: O comando da campanha de Flávio Bolsonaro definiu a decisão do Progressistas de não embarcar na chapa à presidência como um banho de água fria. O candidato do PL ainda tentou um apelo ao partido. Frisou que Tereza Cristina já tinha aceitado a vice na chapa. Em nota, o Progressistas afirma que após consulta nos estados, decidiu por maioria permanecer neutro no processo eleitoral. E finalizou: a decisão já foi comunicada e acatada por Tereza Cristina. Pesou a pressão, principalmente das bancadas no Nordeste, que contam com a neutralidade para subir no palanque de Lula. Depois de um café da manhã com vereadores, o prefeito de São Paulo e o governador paulista Tarcísio de Freitas, Flávio Bolsonaro minimizou a definição do PP.
6: E assim nós vamos caminhando, respeitando as decisões internas dos partidos e também sempre respeitando a realidade de cada estado, como os seus partidos se comportam em relação à esfera federal. Enfim, até o dia 5 tudo pode acontecer.
5: O plano B do PL agora é tentar um vice do Republicanos. A cúpula do partido

0: está sondando os diretórios estaduais. A ideia é que, em troca do apoio, o PL desista de ter candidatos próprios onde o Republicanos diz ter nomes competitivos, como Sergipe, Acre e São Paulo. Nesse caso, a preferência de Flávio é pela ex-presidente da Caixa Econômica, Daniela Marques. E Lula iniciou o primeiro giro eleitoral da campanha. Seguiu para o Ceará e depois vai para a Bahia e São Paulo. Não haverá agenda de governo nos estados. O petista vai participar de convenções partidárias. No domingo, Lula será lançado oficialmente à reeleição em convenção na capital paulista. A chapa já está fechada, com o PSB de Geraldo Alckmin novamente na vice. Assim como em 2022, o palanque será composto também por PDT, PCdoB, PV e PSOL. A avaliação na campanha é que a vantagem de Lula, apontada pelas pesquisas no Nordeste, segue estável. Mas no Sudeste, principalmente em São Paulo e Minas, a intenção é tentar melhorar os números. Lula virou alvo dos adversários após a abertura de inquérito da Polícia Federal para investigar Fábio Luiz por tráfico de influência no Ministério da Saúde. Em entrevista a um podcast, Lula disse que não vai haver proteção ao filho.
1: Ele jura todo dia. Se for julgado, ele virá para cá. Não vai ficar escondido, não. Não vai ficar. Não vou utilizar meu cargo para proteger.
2: Ele
1: vai vir para cá. Ele vai ter que provar que ele é inocente, como eu provei. Vai ter que provar. E se for culpado, vai pagar o que todo mundo tem que pagar quando erra.
0: O candidato do PSD, Ronaldo Caiado, cumpriu a agenda em Belo Horizonte e ironizou.
3: Qual a preocupação do presidente hoje, da República? É cuidar da saúde ou da educação, da segurança? Ou é usar toda a máquina que tem do governo para tentar salvar o filho dele, para não deixar abrir um processo para esclarecer a corrupção dele na CPI dos aposentados?
0: Sem agenda pública, Romeu Zema, do Novo, usou as redes sociais para cutucar o presidente. Escreveu: filho de Lula, Lulinha é. E adivinha quem aparece com ele, juntinho nessa? O careca do INSS, o grande símbolo da fraude nos velhinhos. Renan Santos, do Missão, não teve compromissos públicos nesta sexta. À noite, o PSTU lançou em São Paulo a candidatura do professor Hertz Dias à presidência da República.
4: Mais uma candidatura, e tem mais a candidatura do PRTB, que também foi lançada hoje. Todos eles ainda não anunciaram seus vices, os vices ainda estão aí. Todo mundo procurando um vice para chamar de seu. Estou procurando aqui agora, nesse momento, porque...
5: Um vice?
4: Não, o nome do candidato do PRTB, que eu confesso que eu...
5: Você perdeu.
4: Não, Leonardo Avalanche.
5: Muito
4: PRTB,
5: bem.
4: PRTB, que lançou Leonardo Avalanche, candidato à presidência da República. Ele é o candidato lançado depois do fechamento dessa reportagem aí do Caian. Vamos voltar a falar a respeito da situação do Paraguai?
5: Vamos voltar a falar, porque esse é o tema do comentário de Rodolfo Schneider hoje. Vamos ouvir.
6: O Lula já, em alguns momentos, gerou crises aí ou situações complicadas diplomáticas em declarações que ele deu. Essa de agora, se você pegar, ele estava falando sobre investimentos em defesa, defendendo que o Brasil invista mais em defesa para se proteger, porque pode ser invadido a qualquer momento. E aí ele disse assim, veja lá, imagine, lá atrás o Paraguai resolveu invadir o Brasil, resolveu deflagrar uma guerra. Foi isso que resultou nessa crise diplomática. Você pode até dizer que o presidente da República precisa de algum cuidado, ainda mais com parceiros tão importantes. A gente não só tem fronteira com o Paraguai, como a gente divide uma usina, né, a segunda maior do mundo, só perde para Três Gargantas na China, que é a usina linda, maravilhosa, já conheci lá de perto, Itaipu, né, um projeto Brasil junto com o Paraguai. Você pode dizer que ele precisa eventualmente de cuidados com um país parceiro tão importante, mas historicamente é verdade. Em 1864, Solano López invade o Brasil, em Mato Grosso, que hoje é região de Mato Grosso do Sul. Invade o Brasil, deflagra a guerra. Realmente, o trauma para o Paraguai é muito grande, porque nós perdemos ali 60, 70 mil pessoas e soldados. O Brasil é o mesmo número do Paraguai, ok? Só que a população do Paraguai era menor e o impacto lá foi muito grande, quase destruindo ali uma população masculina que participou diretamente da guerra. Foi muito pesado, uma guerra realmente. entendemos o trauma paraguaio, mas historicamente a frase falada, por mais que você exija ou peça cuidados numa relação diplomática, ela não está errada.

0: Ela não é uma frase, ela não é historicamente mentirosa.
1: E esse também foi o tema do comentário do Eduardo Oineg, porque ao afirmar que conflitos aparentemente pequenos podem durar anos, Lula citou o episódio em que o Paraguai invadiu o Brasil. Vamos ouvir o que diz Oineg.
2: No espaço de alguns dias, o presidente Lula e um ministro dele cometeram o mesmo pecado. Falar algo desnecessário e equivocado. Desnecessário porque daria para defender as mesmas ideias de um outro jeito. Equivocado porque as frases, elas não param em pé. Olha só o ministro das Minas e Energia, Alexandre Silveira. Ele defendia um princípio correto. A Petrobras não pode receber privilégios só por ser estatal. Aí ele falou isso. Os agentes econômicos têm que ser tratados como um caminhão de japoneses. São todos iguais. Olha essa frase. Reproduz o estereótipo. Japoneses não são todos iguais. Se os japoneses fossem todos iguais, nenhuma mãe encontraria o filho na escola em Tóquio. Não haveria sistema possível de reconhecimento facial no Japão. A psicologia mostra que o ser humano tem uma limitação. Ele tende a perceber como mais semelhantes, mais iguais, os grupos dos quais não faz parte. Os japoneses também acham que os brasileiros são todos parecidos. É uma limitação de quem observa, não é uma característica do grupo observado. Mas a frase em si revela preconceito. Não deve ser usada. Dias antes, Lula também defendia uma ideia correta, investir nas Forças Armadas, porque elas gastam a maior parte do orçamento com o pessoal e falta dinheiro para manutenção, para treinamento, para modernização. Daria para dizer isso de várias maneiras, mas ele disse o seguinte: a gente não pode se esquecer que um belo dia o Paraguai resolveu invadir o Brasil. Invadiu o Corumbá, ao mesmo tempo invadiu o Uruguai, invadiu a Argentina. E aquela guerra que parecia que era nada durou 5 anos. Então, o presidente Lula resumiu a guerra do Paraguai, que é uma das maiores tragédias da América do Sul, a uma decisão repentina de Assunção, que é uma simplificação perigosa. A invasão paraguaia ao Brasil, em 1864, pode ser questionada, mas ela não surgiu assim, num belo dia. Essa invasão foi precedida por décadas de disputas, intervenções brasileiras no Uruguai, antes e depois da independência do Uruguai. E para o Paraguai, que não tem saída para o mar e que depende dessa região, a intervenção brasileira no Uruguai foi percebida como uma ameaça. Isso não absolve a decisão de Solano Lopes, mas explica o contexto. E a frase de Lula acabou desprezando o contexto e abriu um mal-estar diplomático. O governo paraguaio chamou o embaixador brasileiro, entregou uma nota de repúdio, pediu a devolução de canhões e outros troféus de guerra que ficaram com o Brasil com o fim dos conflitos. Os governantes precisam ter cuidado, porque uma comparação infeliz desvia a discussão. Uma simplificação histórica ofende. Quanto maior o poder de quem fala, maior tem que ser a responsabilidade por aquilo que ele diz.
3: Eduardo Oineg, âncora do Jornal da Band, e todos os dias conosco aqui no Edição da Noite, que vai a um rápido intervalo comercial.
1: Exatamente, daqui a pouco, né, depois do intervalo, a gente fala sobre o tiroteio no Aeroporto Internacional de Guarulhos e o ex-ministro da Agricultura, Antônio Cabreira, falando sobre a possibilidade de ter tarifa zero para os produtores de leite.
3: Já voltamos.
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0: ter alíquota zero em nível federal a partir de 2027.
1: E esse é o assunto para análise do nosso colunista Antônio Cabreira.
2: Como o agronegócio ele é o setor mais internacionalizado da nossa economia, vocês estavam comentando agora há pouco as crises do Paraguai, da Argentina, que nós tivemos recentemente. Esse é um grande problema, não é o objetivo do nosso comentário, mas nós temos tarifaço da China, temos cota da China, tarifaço americano, fora da lista de exportação da Europa, crise com o Paraguai, crise com a Argentina recente. Quem vai pagar essa conta, com certeza, vai ser o produtor rural por essa inabilidade no trato com os nossos parceiros estratégicos. E aproveitando, hoje eu quero deixar um comentário sobre o paradoxo do leite brasileiro. O Brasil nunca produziu tanto, mas está cada vez mais difícil sobreviver produzindo leite. Em 2025, a captação chegou a 27 bilhões e meio de litros, um crescimento de 8,5%, mas é o maior volume da série histórica. Nunca produzimos tanto leite como no ano passado. E nesse primeiro trimestre, nós tivemos uma alta de 2,6%. Agora, enquanto a produção aumentou, o preço recebido pelo produtor despencou. A média ficou em torno de R$ 2,20, quase 24% abaixo do mesmo período do ano passado, descontado a inflação. Como explicar esse paradoxo? Existem vários motivos, mas talvez o principal eu quero recorrer a um economista que nasceu no dia de hoje, 31 de julho, Milton Friedman, um prêmio Nobel da Economia. E o Friedman ele dizia o seguinte, que na vida existem quatro maneiras diferentes de você gastar dinheiro. A primeira delas é quando você gasta o seu dinheiro com você mesmo. Eu vou comprar uma camisa, eu me preocupo com o custo e a qualidade do produto que eu estou comprando. A segunda é quando você gasta o seu dinheiro com outra pessoa. Um presente para minha esposa, você cuida do custo, mas nem tanto da qualidade ou não como fosse para você. A terceira é como se você fosse gastar o dinheiro dos outros com você. É o caso de um cartão corporativo, por exemplo. Agora, finalmente, você pode gastar o dinheiro dos outros com os outros. E essa é a pior maneira. E é assim que o Estado costuma gastar. Quem decide não sente o custo, porque o dinheiro não é dele. Ele não sofre as consequências do resultado, porque não será ele que receberá o serviço. E é exatamente essa lógica que hoje está atropelando o produtor de leite. O leite, claro, ele é um alimento básico, está na mesa das famílias brasileiras, na alimentação das crianças, na renda de milhares de pequenos produtores. Mas mesmo assim, no Brasil, hoje, antes da reforma tributária, nós estamos pagando em torno de 20% de impostos. Hoje, também nos Estados Unidos, em Illinois, por exemplo, o imposto é apenas 1%. É exatamente isso. Hoje, nós estamos pagando 20 vezes mais imposto do que se paga nos Estados Unidos em litro de leite. Isso tem mostrado como o governo brasileiro, até agora, está enxergando o leite mais como uma fonte de arrecadação do que como uma atividade produtiva essencial. Ou seja, o produtor ele bate recordes, o governo paga caro e o governo continua cobrando leite como se fosse um artigo de luxo e não um alimento básico. Agora eu queria fazer aqui um adendo. A reforma tributária, ela promete corrigir, infelizmente, apenas uma parte disso. Mas ela não vai eliminar os encargos sobre a folha, a renda, a propriedade, a energia, sobre os combustíveis, como acontecem nos outros países. Então a gente vai ainda continuar tendo algum imposto sobre o leite. Por isso, é uma coisa interessante. Às vezes o governo tenta resolver esses problemas fazendo um programa social, algum tipo de subsídio, linhas de créditos, mas essa não é a solução. O que a gente precisava encontrar, Thalita, definitivamente para o leite, era um imposto baixo, até porque ou zero ou nenhum tipo de imposto. Até porque o imposto ele não enche a barriga de ninguém, ele só alimenta os cofres de Brasília.
1: E Brasília ama o imposto. Todos os dias de segunda a sexta, Antônio Cabreira, na abertura da Band News TV, às 5h30 da manhã, com o Estolhar, com a Thalita, trazendo análise e opinião a respeito do agro e outros assuntos, porque, afinal de contas, é para iniciar o dia muito bem informado.
0: E você sabe que essa questão do leite é muito importante em alguns estados, lá em Mato Grosso do Sul, que é onde eu nasci. Meu avô era produtor de leite e o produtor de leite sofre muito, principalmente com essas mudanças do clima, né? Chove demais, prejudica. Tem seca demais, prejudica também. E agora a gente, com essas mudanças climáticas, por conta do aquecimento global, né, o produtor fica meio sem saber o que fazer. E o leite é muito barato na porteira. O leite na porteira é muito barato.
1: E tem que se incentivar exatamente porque é uma necessidade nossa na cidade desse abastecimento. Temos que ter, então, nós temos que dar boas condições para que essas pessoas produzam menos impostos e mais qualidade.
0: E você sabe, Felipe, que o Brasil estava importando o leite e já em quantidades assim que não precisava, porque a gente, olha, nós somos o Brasil, né? Temos o que nós temos, mais temos aqui é terra para produzir.
1: Vamos seguir falando a respeito de um outro assunto que também tem a ver com a questão da economia e da inflação. Com altas seguidas acima da inflação, a taxa de condomínio virou uma espécie de aluguel para muitos proprietários.
0: E esses aumentos fizeram o número de devedores disparar.
3: Quase 40 milhões de brasileiros vivem em condomínios, de acordo com o último censo do IBGE. O Marcelo escolheu esse tipo de moradia há mais de 30 anos, em busca de segurança. Uma comodidade que tem seu preço. Só esse ano, a taxa do condomínio dele subiu 10%.
4: Tem academia aqui, tem um salão bom para fazer uma festa. Então você busca justamente qualidade de vida, uma estrutura, e para isso você tem que pagar.
3: Entre 2022 e 2025, a taxa no Brasil subiu por volta de 25%, índice acima da inflação acumulada nesse período. Em média, os moradores pagam R$ 516 por mês. O Flávio é síndico profissional e administra 10 condomínios em Curitiba. Ele conta que nos últimos anos, o maior desafio tem sido equilibrar as contas.
5: O que mais impacta na taxa do condomínio hoje é a mão de obra, serviço. Então, é funcionários, é terceirizada ou funcionário próprio. E também o que impacta é a questão do consumo. Então, o consumo de água, luz, que também tem aumentado frequentemente.
3: Com as seguidas altas, a taxa de condomínio acaba virando uma espécie de aluguel que é paga pelo proprietário. Os aumentos também fazem subir a inadimplência. Nos cartórios de protesto, o número de dívidas de condôminos cresceu mais de 6 vezes no ano passado em comparação com o ano anterior.
0: Um cerco da Polícia Federal terminou em troca de tiros com criminosos que tentavam embarcar cocaína no maior aeroporto do Brasil e da América Latina.
1: A quadrilha chegou a colocar 5 malas com drogas dentro de um avião que ia de Guarulhos para a Europa.
6: As imagens registraram o momento em que os criminosos invadem uma obra ao lado do aeroporto. Pelo menos 7 bandidos armados correm carregando pacotes e malas, que, segundo a polícia, estão lotados de cocaína. Eles chegam a cruzar com os operários e descem a rampa escorregando. Essa outra câmera mostra o grupo carregando um carrinho de bagagens com pacotes e malas de drogas. O veículo é de uma empresa terceirizada, credenciada pela própria Polícia Federal. O carrinho sai e logo depois é abordado por policiais, assim como o grupo de traficantes. Houve troca de tiros e 2 deles foram presos. O restante conseguiu fugir. Equipes da Polícia Civil também auxiliam nas buscas.
7: Tanto na parte interna do aeroporto, né? Pode ser que algum deles tenha ficado para trás aqui. Então, todo o perímetro será varrido, né? Vai ser feita intervenção também na área de mata.
6: Os criminosos cortaram uma cerca para ter acesso à área restrita. O tiroteio aconteceu nessa região de mata, bem perto da pista de pousos e decolagens. Eles usaram essa rota para acessar o hangar, onde ficam os aviões. Os criminosos conseguiram colocar parte da cocaína em malas, que foram encontradas dentro de um avião, que tinha como destino a Europa. Os bandidos abandonaram um carro usado na ação com outra parte da droga. Segundo a PF, 66 quilos de cocaína. A polícia segue na busca pelos criminosos e investiga se houve participação de funcionários do aeroporto ou da empresa responsável pelos carrinhos de bagagem.
1: Maior aeroporto do país e essa situação toda nebulosa, hein?
0: Não, e parecia, pelas imagens, que os criminosos já estavam acostumados
1: a fazer isso aí.
0: Eles deram o azar, vamos dizer assim, né? Para eles, né? da polícia pegar naquele momento.
1: Nesse estar ali. É. O ministro do Supremo Tribunal Federal, André Mendonça, autorizou a Polícia Federal a monitorar o celular do senador Jacques Wagner por 10 dias.
0: Após o relatório da Polícia Federal apontar 74 ligações em mais de 5 horas de conversas entre Jacques Wagner e o ex-sócio do Banco Master, Augusto Ferreira Lima.
1: Quem analisa esse assunto é o colunista.

0: jornalista da Band News TV, Carlos Andreasa.
1: Eu acho que na minha vida inteira, Paty, eu tenho 46 anos, acho que na minha vida inteira eu não falei no telefone 74 vezes.
2: 5 horas? Mais de 5 horas? Você não falou mais de 5 horas?
1: Acho que na minha vida... Na minha vida inteira, eu nunca falei 5 horas no telefone. Com todo mundo, certo? Não falei. E o Jax Wagner falou telefonicamente com Augusto Lima 74 vezes entre o final de 2023 e o começo de 2025, pouco menos de 2 anos. E lembrando, esse período ele é líder do governo Lula no Senado, esse período está contido no período do governo Lula, em que ele é muito importante, em que muito importante também é o Rui Costa, figura desaparecida dessa história. E por que eu estou dizendo isso? Porque a relação de Augusto Lima com Jax Wagner remonta à Bahia ao governo Rui Costa em 2018. Rui Costa era governador e Jax Wagner era o secretário de desenvolvimento. Eles pretendiam e o fizeram, vender a EBAL, que era a empresa baiana de alimentação, dentro da qual tinha a rede de supermercados que vendia produtos subsidiados para os servidores do Estado, a chamada cesta do povo, se eu não me engano. Eles queriam vender, era deficitário, algo antigo, não funcionava mais, fizeram um processo de privatização, não conseguiram vender. No primeiro momento, se eu não me engano, 2 rodadas e não conseguiram vender. Alguém teve uma ideia, e parece que foi o próprio Augusto Lima, esse, que depois seria sócio do Vorkaro, essa é a origem da relação, teve a ideia de robustecer esse produto que seria privatizado com a oferta de crédito consignado para os servidores, não apenas a privatização da cesta do povo, mas também por que não botamos aí um produto de crédito consignado, e assim foi, veio o processo, o leilão, quem ganhou? Ele, Augusto Lima. Daí vem essa relação de amizade, vem daí. Certo? Ainda ganhou, na sequência, Augusto Lima eu vou usar presente, mas não é essa a expressão, ganhou um presentaço, que é exclusividade para oferta de crédito consignado, que seria o crédito cesta. Exclusividade para oferta de crédito consignado aos servidores do Estado da Bahia, algo como 400 mil indivíduos, por 15 anos. Isso é uma glória, um baita produto. Seria o principal produto do Master. Ganhou isso, ato contínuo, começou a procurar um banco que o pudesse lastrear, que desse base para ele fazer essa operação, que tivesse capital para essa operação, se associou Daniel Vorkaro, veio o Banco Master, o resto é história. Foi para Brasília, Augusto Lima. Foi para Brasília, Augusto Lima, junto com o Master, para tecer essa rede de relações, como a gente conhece, do Banco Master, foi esse caminho pavimentado em Brasília também, encontrando, aí está, Jax Wagner e Rui Costa. A história é essa. Porque nesse conjunto, o ministro André Mendonça retirou o sigilo do processo sobre o monitoramento do celular de Jax Wagner e de Augusto Lima. Fez isso ontem. Olha essa mensagem aqui. Do dia 28 de abril de 2024. Abril de 2024, esse período de 24 até meados de 2025, é quando surge o BRB. Na história do Master e a tentativa de negócio com o BRB e até que chegue em 2025, quando até um memorando de entendimento nesses termos é assinado, vai ter toda aquela compra de produtos fraudados do Master pelo BRB, tudo aquilo que consistiu em geração de liquidez artificial para salvar o Banco Master, para salvar Daniel Vorkaro. Então, em 28 de abril de 2024, o Jax Wagner mandou essa seguinte mensagem para o Augusto Lima. Mensagem de voz, tá? Isso está nessa quebra de sigilo que o André Mendonça autorizou. Ô Guga, Augusto, Guga como ele chamava e como é conhecido o Augusto Lima. Ô Guga, eu vou interpretar, tá, Paty? Eu falei com o Messias agora e o presidente, infelizmente... Messias, hein? Ó Guga, eu falei com o Messias... Messias é o Jorge Messias, para que não haja a menor dúvida. O advogado-geral da União. Eu falei com o Messias agora e o presidente, infelizmente, Lula, chamou ele amanhã um pouco por causa dessas confusões. Eu não sei a que confusões se referem. Continua. Então ele pediu se poderia ser horário de almoço. Está falando de uma reunião com o Messias e Augusto Lima. Que eu continuo achando que o melhor lugar para fazer seria no meu gabinete, que é o mais protegido e discreto para todo mundo. Para ele é natural estar lá. para ele Messias. Você já teve várias vezes lá com o André, acho que é um assessor do Wagner. Então não teria tanta atenção.

0: posição chamada, até porque eu posso ir lá embaixo, chegar mais ou menos junto com você na hora que for marcada, e subo e você não precisa nem passar pela identificação. Então eu quero ver se dá, se para você dá, porque ele acabou de me avisar e aí eu confirmaria com ele. Sei lá, meio-dia. Eu tenho CCJ, mas eu espero que meio-dia já tenha terminado e eu possa fazer lá ou na própria liderança do governo, que é mais perto da comissão, é lá embaixo, é até mais fácil de chegar, entendeu? Veja aí e me mande um zap. Um abraço. E a reunião parece que aconteceu. Depois eles confirmam a relação, tudo aconteceu. É, implica, compromete alguém? Não. Mas é o senador da República, Jacques Wagner, abrigando no seu gabinete uma reunião entre o advogado-geral da União e o Augusto Lima, do Master.
1: Carlos Andreasa, todos os dias, da 1 às 2 da tarde, ele, Patrícia Rocha, no Papo Reto, aqui na Band News TV.
2: Os países da União Europeia ameaçam suspender a livre circulação de cidadãos espanhóis por causa da crise migratória no Marrocos.
1: A Itália já levou a proibição adiante depois que milhares de pessoas invadiram um enclave da Espanha no país africano em busca de refúgio. Na travessia, pelo menos 57 pessoas morreram.
3: Eles chegaram aos milhares, 60 mil adultos, crianças, meninas, mas a maioria homens jovens.
4: Viva Espanha! Viva Espanha!
3: Antes de alcançar o território espanhol de Ceuta pelo mar ou por terra, muitos foram levados em caminhões até a região da fronteira, escoltados pela guarda marroquina.
5: Foi muito difícil. Os policiais tentaram nos impedir, mas nossa determinação nos permitiu chegar até aqui.
6: Eu quero ficar aqui, quero ficar na Espanha. Não vou voltar para o Marrocos.
3: Em Melilla, outra cidade autônoma da Espanha, na mesma região, multidões subiram em telhados e invadiram prédios na fronteira com o Marrocos. Ceuta e Melilla ficam no norte da África. Os enclaves são a única fronteira terrestre entre o continente africano e a União Europeia. O governo espanhol mobilizou militares e prometeu enviar todos os migrantes de volta ao Marrocos. A maioria já foi repatriada. O primeiro-ministro Pedro Sánchez esteve em Ceuta e classificou o episódio como uma violação da soberania nacional. Segundo o premier, a mobilização em massa foi causada por boatos disseminados por redes de tráfico humano a respeito de uma decisão da Suprema Corte em Madrid.
7: Tribunal Superior de Justiça.
3: Em reação, a Itália suspendeu unilateralmente o chamado Acordo Schengen, que permite a livre circulação com a Espanha. A medida é temporária e deve afetar pessoas que viajam de avião ou barco entre os dois países. Finlândia e Dinamarca ameaçam também suspender a livre circulação de espanhóis. O premier Pedro Sánchez respondeu: a solidariedade e a empatia são opcionais, e afirmou que a Itália é o país que mais recebe imigrantes ilegais na Europa. A França anunciou o reforço da fiscalização na fronteira com a Espanha em meio à crise migratória. O presidente Emmanuel Macron ofereceu apoio a Madrid, mas determinou medidas para impedir novos fluxos em direção ao território francês. A crise levanta dúvidas sobre a realização da Copa do Mundo de 2030, que terá Marrocos e Espanha, além de Portugal, como países sede. Para receber os jogos, o Marrocos investiu 6 bilhões de dólares na construção do Grand Stade Hassan, que será o maior estádio do mundo. A Arena Monumental contrasta com a realidade econômica marroquina. O país enfrenta aumento no desemprego e no custo de vida.
1: Que absurdo isso, né? Levantar um estádio desse tamanho no meio de um país pobre. E a gente viu isso no Brasil, que aconteceu em termos de Brasil, que muitos estádios estão abandonados. É um absurdo. Então a Copa tem que realmente ir para países. O Brasil hoje poderia fazer, porque vai receber a Copa Feminina ano que vem, estádios maravilhosos que foram reformados para a Copa de 2014. Mas você vê os Estados Unidos, estádios todos eles particulares, de grandes times, de ou futebol americano, no caso, lá. Mas tudo correu bem nesse ponto. Né? Teve outros problemas da Copa, mas não a questão dos estádios. Não tem que ficar gastando dinheiro numa situação como essa.
2: Pois é, você lembra, você falou da Copa de 2014, quando teve aquele debate, né, que até alguns jogadores de futebol defenderam os gastos com

0: Por exemplo, tem um estádio lá no Mato Grosso, em Várzea Grande ou Cuiabá, desculpa se eu estiver enganada, mas em Mato Grosso ele não é usado para nada.
1: É isso, né?
0: É um absurdo.
1: No Brasil existem, portanto, outros tipos de crise também urgentes, Verusca?
0: É, mas o mundo parece dar importância a outros tipos de política, e tudo bem, desde que dê importância a outros tipos de política e também a essa política migratória, né?
1: E chegou a hora, então, da gente ouvir o nosso comentarista Luiz Felipe Pondé, que faz uma reflexão sobre esse novo conceito de hiperpolítica.
0: O escritor e filósofo vai além, já que o oposto de excesso é a falta de políticas para resolver tantas crises realmente importantes.
2: Agora existe um novo conceito na praça, digamos assim, na ciência política, que se chama hiperpolítica. Por exemplo, recentemente a gente assistiu à invasão, digamos assim, da Espanha por refugiados marroquinos. E o pânico na Europa, no sentido de, afinal de contas, como controlar isso, qual é a fronteira, qual é a divisão entre você agir de forma que respeita os direitos humanos e, ao mesmo tempo, você evitar que ocorra algum tipo de dano ao país, à cultura, às cidades ou mesmo aos seus cidadãos. Isso é o tipo de coisa que não se sabe o que fazer. Portanto, a hiperpolítica é um termo que descreve o mundo atual, onde você tem uma saturação de política em vários territórios da vida. Então, você tem política no futebol, como a gente viu recentemente na Copa do Mundo, você tem política no sexo, você tem política no corpo, você tem política na alimentação, você tem política no gênero, certo? Todas as áreas, ou quase todas as áreas da vida, são atravessadas por ideologias, debates, não é isso? Pois muito bem, isso é que se chama hiperpolítica, ou seja, uma espécie assim, de excesso de política em toda parte. Porém, ao mesmo tempo, essa hiperpolítica ela é acompanhada por uma espécie de hipopolítica, ou seja, política de menos. Se uma é política demais, redes sociais, polarização, julgamento nas redes de cantores e artistas e intelectuais. Por outro lado, você tem política de menos. Onde você tem política de menos? Onde a gente deveria ter, de fato, política. A grande política. Aquele tipo de política que, por exemplo, na Europa, agora na Espanha, teria que resolver, lidar, atenuar, combater para alguns, a invasão da Espanha que aconteceu nos últimos dias. Mas não é só aí. O que essa ideia de hipopolítica descreve é uma inércia da política profissional e institucional. Uma inércia. A gente não consegue sair do lugar. Pense, por exemplo, nos Estados Unidos e também a discussão sobre imigrantes ilegais. Pense aqui no Brasil e, ao mesmo tempo, a gente vê também aqui no Brasil uma situação em que a corrupção parece estar alastrada pelo sistema político e não se consegue fazer nada. Ao mesmo tempo, você tem uma certa inércia nas opções políticas. A polarização faz com que se tenha sempre candidatos opostos, simétricos e extremos, e nenhum candidato que possa construir pontes a fim de produzir algum tipo de consenso. Ou é isso, ou é aquilo. Portanto, é uma espécie de ironia que na nossa época exista tanta hiperpolítica, ou seja, política demais em toda parte, até comida pode ser política, né? Até as férias, o restaurante que você frequenta, a loja que você compra roupa, tudo isso pode descrever o seu engajamento aqui ou ali, mas ao mesmo tempo os líderes políticos vão no movimento inercial e não conseguem resolver problemas que estão quase se transformando em problemas estruturais. Mais uma vez, aqui no Brasil, o exemplo de que o Estado não consegue estabelecer soberania plena no seu, plena nunca existe, mas vem perdendo a soberania gradativamente no seu território nacional e não consegue mudar. Os políticos não conseguem reagir a isso, seja por que motivo for, Alguns acham que é pela própria corrupção,

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0: 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Vamos ver um trecho do Canal Livre.
2: E eu sei como combater esses marginais. Nós vamos agir com mão firme aqui, vamos usar o padrão Bukele sim no Brasil, na segurança pública, vamos ser firmes, vocês vão ver a polícia na rua trabalhando, vocês verão as forças armadas tomando conta das nossas fronteiras, dos portos, dos aeroportos, nós vamos acabar com a impunidade desses marginais, em especial os mais perigosos.
3: Onde é que o senhor vai encontrar recursos novos para redestinar e baixar o endividamento?
2: Tem várias formas de cortar despesas. Combatendo a corrupção, foi um exemplo que eu comecei a dar aqui. Mas você fazendo com que um governo seja enxuto. Hoje o Brasil tem 39 ministérios, a gente pode enxugar drasticamente essa quantidade de ministérios.
4: Segundo pesquisa recente do Datafolha, só tem 10 pontos de desvantagem no eleitorado feminino em relação ao presidente Lula. A que o senhor atribui essa rejeição do eleitorado feminino ao seu nome e qual é a sua proposta para, de fato, combater violência contra a mulher?
2: Adriana, eu acho que a questão não é rejeição, é desconhecimento. E aí, eu acredito que a gente tem que melhorar a nossa forma de se comunicar com o público feminino. Porque as pautas que a maioria das mulheres defendem são as pautas de direita. Você faz o georreferenciamento tanto da mulher agredida, da mulher que tem que ser protegida pela localização do seu telefone, e a tornozeleira eletrônica do agressor também com georreferenciamento.
5: Como é que está a articulação pelo vice? Esses últimos dias foi uma articulação muito grande, chegou-se a se falar quase ali de uma possibilidade de Tereza Cristina do PP. O PP declarou uma nota de neutralidade. Qual é a situação de momento? Como é que o senhor está trabalhando? Há possibilidade de PP ou realmente agora com essa nota isso não existe mais? Negociação com republicanos?
2: As conversas continuam, a gente tem essa data até o dia 5 de agosto para tomar uma decisão. Todo mundo sabe da minha preferência por indicar uma mulher que seja preparada, que agregue a essa chapa.
6: Senador, como o senhor avalia essa dificuldade com essas alianças com partidos do Centrão?
2: Os partidos não são homogêneos, né? Então tem sempre dentro de cada partido, tem essas preferências regionais.
7: As pessoas ficaram chocadas, pressionadas com o vídeo gravado pela ex-primeira-dama Michele Bolsonaro. O que provocou isso? E por que um vídeo daquele? Como é que o senhor interpreta um vídeo daquele, que é muito forte, muito duro, principalmente numa campanha? Se não fosse durante a campanha, porque aquilo é um ataque direto ao senhor no meio da campanha.
2: Sim, assim, eu não posso dar explicações, né, por ela, o que passava na cabeça dela, né? Eu acho que ela estava insegura com relação à minha candidatura e agiu dessa forma. Né? Mas, assim, problemas dentro de casa, dentro de famílias, todo mundo tem.
0: A íntegra da entrevista de Flávio Bolsonaro você confere às 8 da noite de domingo aqui na Band News TV. Um bom final de semana a todos. Tchau.
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2: Quintinal marcou 5 horas. Alô, São Paulo. Bom dia, Brasil. Funinha virando na alvorada do inverno deste sábado, 1º de agosto de 2026. Virando a folhinha, hein? Pode jogar aquela folhinha de julho fora, vira a folha para a página seguinte. Já estamos em agosto, dia 1º. A lua é cheia, vai mudar para minguante só na quarta-feira, às 23 horas e 22 minutos. O sol vai nascer às 6h41 e vai se pôr às 17 horas e 44 minutos. Temos frio aqui em São Paulo de novo. A temperatura está na marca dos 14, mas a sensação... Aqui está marcando no celular 14 também, mas eu tenho a impressão que está sensação de menos, pelo menos para mim, porque está um vento gelado, viu, gente? Tem que sair com blusinha, porque está bem gelado o tempo. De acordo com o CGE, a temperatura média na cidade é de realmente 14 graus e as imagens do radar não indicam chuva na faixa leste do estado. O dia deve começar com muitas nuvens, um vento fraco soprando e termômetros ao redor dos 12 graus em algumas localidades, né, no extremo sul, região do Marcilac, sempre apontam temperaturas mais baixas. Formação de névoa úmida ao amanhecer. Ao longo do dia, essa nebulosidade vai embora. O sol passa a predominar entre poucas nuvens e a temperatura pode chegar até os 26 graus e índices mínimos de umidade em torno dos 35, baixo também, hein? Amanhã, domingo, também terá um dia sem previsão de chuva, tempo aberto, temperatura entre 13 e 27 graus no período da tarde e a umidade pode chegar aí a 35% também. Vamos ver aqui em outras regiões, em outros estados. Rio de Janeiro, temperaturas hoje variando entre 16 e 29 graus. Em Belo Horizonte, entre 14 e 26. Em Vitória, entre 18 e 27. Em Brasília, entre 14 e 29. Tudo mais ou menos a mesma variação. Indo para o sul do país, que tem enfrentado tantas chuvas já há tantas semanas, né? Em Porto Alegre, hoje a mínima 16 e a máxima, gente, de 31 graus. Olha só que variação enorme de temperatura. Em Florianópolis, entre 14 e 21. Em Curitiba, entre 9 e 24. No Nordeste, Salvador pode ter mínima de 22 e máxima de 28. Maceió, entre 22 e 27, quase a mesma coisa. Em Fortaleza, entre 25 e 30. Em Recife, entre 20 e 29. São algumas das capitais, que é também no norte do país. Vamos para lá. Palmas, no Tocantins, entre 23 e 33. João Pessoa, entre 23 e 27. Em Belém do Pará, entre 23 e 32 graus. Manaus, entre 26 e 33. Tá bom? A gente vai atualizando. Você que está ouvindo o Pulo do Gato, pode mandar também a sua mensagem pelo WhatsApp. No sábado eu fico aqui sozinha. Se você mandar por escrito, é sempre melhor, tá? Coloca seu nome completo. Conta pra gente aí qual a temperatura na cidade onde você está. E também comentando os assuntos trazidos aqui.

0: Aqui no Pulo do Gato até às 7 da manhã. Hoje o Ailton Dias está aqui comigo mais uma vez na mesa de som e a Beatriz Belucci é quem cuida da produção e coordenação do Pulo do Gato e também do Primeira Hora. E na Central Técnica está o Rafael Palmeira nas férias de Marcelo Mamone. Hoje é aniversário das cidades paulistas de Bauru e Piracicaba. Duas palavras tupi. Bauru originou-se no distrito do Espírito Santo de Fortaleza por volta de 1876. Emancipação política ocorreu em 1º de agosto de 1896, 20 anos depois. A palavra vem do tupi, mas há divergências em relação ao termo original. Pode ser uma corruptela de Mabai Yuru, ou seja, forte declive, referência às cachoeiras e vales que cortam a região central da cidade. Uma outra hipótese, corruptela de Upuauru, que significa Rio das Lagoas, e ainda de Ibauru, cesto de frutas. Nada a ver, né? Tem 379 mil, quase 380 mil a cidade de Bauru, Ailton Dias,
1: bom dia. Você falou todo o começo de Bauru, mas era conhecido como a cidade sem limites.
0: É, isso mesmo. Grande região ali, Bauru.
1: E o lanche, né, Silvana?
0: O lanche nem se fala, né? Mas o lanche foi criado aqui, né? Não foi lá. Piracicaba, outra palavra tupi, o lugar onde o peixe para. Foi fundada em 1º de agosto de 1767 por Antônio Corrêa Barbosa. A primeira denominação foi Vila Nova da Constituição, em homenagem à promulgação da primeira Constituição Portuguesa. Em 1877, o local passou a município e a ser chamado pelo nome atual. Eu esqueci de pegar a música O Rio de Piracicaba. Depois a gente pega um pouquinho, fala um pouquinho mais dessa cidade. Você canta? Com 423.323 habitantes. Olha só, maior ainda do que Bauru, a cidade paulista de Piracicaba. O nome, então, vem da língua tupi, como eu falei. E as cachoeiras e corredeiras impediam a subida dos peixes, ou impedem, né? Durante o período de reprodução. É a chamada piracema. E aí fazendo com que ela se acumulasse no local. E aí teve esse bloqueio, né? O lugar onde o peixe para. Por isso, Piracicaba. Aniversário ainda dos municípios de Caxias, com quase 157 mil habitantes, fica no Maranhão. Formosa, em Goiás, 115.901. E Uruburetama, no Ceará, com 20.189. Na história brasileira, nós temos alguns fatos também nesse dia 1º de agosto. É o dia do selo postal brasileiro. O Brasil foi o segundo país do mundo a adotar o selo, depois da Inglaterra, em 1840. Isso aconteceu em 1843, com a circulação da série Olho de Boi, nos valores de 30, 60 e 90 reais. Vale um bom dinheiro aí quem tem um selo Olho de Boi. Há 119 anos, em 1907, às 8 da manhã, o fundador no movimento escotista, Robert Baden-Powell, soprou a trombeta de Kudu, uma espécie de antílope, dando início ao primeiro acampamento escotista experimental na ilha de Bronson, no Canal da Mancha. Esse momento foi declarado pelo Comitê Mundial de Escotismo como tendo sido o ato de fundação do movimento. Nós temos um escoteiro aí, o Christian, né, que está sempre participando da nossa programação também. Hoje fazendo aniversário a bela e talentosa atriz, escritora, produtora Bruna Patrícia Romilda Maria Tereza Lombardi. A Bruna Lombardi, 74 anos, lindíssima. Outro dia foi aniversário do marido dela, né? O Richelli, Carlos Alberto Richelli. E hoje da Bruna. E também gente famosa na música fazendo aniversário. Hoje, o compositor e guitarrista Robert Cray Band, vencedor do Grammy em 1987. Nascido na Geórgia, esse músico, um expoente da nova safra de artistas do blues. Nova, né? Porque foi um movimento novo, mas não que ele seja tão novinho, porque ele já está completando 73 anos hoje. Começou sua carreira influenciado pelos Beatles. Mas depois, ao assistir a um espetáculo de Albert Collins, resolveu seguir o caminho do blues. A música, a banda, né? Robert Cray Band.

fazer aniversário também um artista que eu e o Ayrton Dias adoramos. E certamente você que está nos ouvindo também. Ney Matogrosso, Ney de Souza Pereira.

Um garotão tá fazendo 85 anos. É, não parece, né? Muita saúde pro Ney Matogrosso. Grande artista, grande profissional. E ele se cuida, viu? Por isso que ele tem esse jeito jovial, performático no palco, né? Talentosíssimo. A voz nem se fala, mesmo timbre de quando era um

Cantor, intérprete, dançarino, ator, também diretor, ex-integrante dos Secos e Molhados entre 1973 e 74. Depois seguiu carreira solo.

0: Eu ouviria Ney Matogrosso até segunda-feira, né, Elton Dias? Aí eu tô, foi recentemente no show dele, né? Tava um frio danado, né?
1: Mas valeu a pena. Muito bom, muito bom.
0: O show
1: bom.
0: Foi quente, né?
1: Foi quente, ele tá, ó, tava frio, ele começou a tossir lá. Falou, olha, me perdoe, mas tava um frio, tava 7 graus, senhor.
0: Eu lembro, foi uma das noites mais frias. Isso foi ano passado, né? Foi. E esse show do Ney nos anos 1980 no Morumbi. Muito legal. De assunto, daqui a pouquinho a gente toca mais Ney Matogrosso, são 5 horas e 12 minutos. Falando ainda sobre a previsão do tempo, o governo estadual aqui em São Paulo anunciou a redução da pressão da água em São Paulo, que cairá de 10 para 8 horas diárias, embora o Cantareira tenha o segundo pior nível para o período em 10 anos. A Arcesp, a Agência Reguladora de Serviços Públicos do Estado, aprovou a mudança após a recomendação do Comitê de Integração das Agências para a Segurança Hídrica. Essa nova regra entra em vigor 48 horas depois da publicação. Então, a gestão de demanda noturna passará a ocorrer das 22 horas às 6 da manhã. Atualmente, a Sabesp reduz a pressão no abastecimento por 10 horas diárias. Vamos dar uma conferida como é que estão os nossos mananciais. Falando sobre os três maiores, o Alto Tietê teve nova queda na última medição, divulgada ontem às 9 horas da manhã, 0,2%, está com 47% de volume armazenado. O Cantareira, 36,7%, e o Guarapiranga, 75,7%. No volume total, somando-se todos os reservatórios, estamos operando com 48,2% de volume operacional. São 5 horas e 13 minutos. Vamos girar nossa reportagem, começando com o Daniel Henrique, no Rio de Janeiro. A prefeitura autoriza a compra de novos sensores de vento após o temporal que matou duas pessoas.
2: A prefeitura do Rio já autorizou um orçamento para a compra de novos sensores de ventos para as estações meteorológicas, após o vendaval da última quarta-feira que deixou dois mortos na cidade. O anúncio foi feito pelo prefeito Eduardo Cavalieri durante uma agenda nesta sexta-feira. Apesar disso, o número de novos equipamentos e o custo do investimento não foram divulgados. Segundo a prefeitura, a implementação ainda está em fase de estudos. Atualmente, o município conta com 11 sensores de ventos, 3

0: administrados pela Prefeitura, 3 pelo Instituto Nacional de Meteorologia e 5 pela Aeronáutica.
1: E a polícia intima o proprietário do terreno onde o muro caiu e matou 2 trabalhadores durante a ventania que atingiu o Rio de Janeiro. Gabriela Morgado.
2: A Polícia Civil intima a prestar depoimento o proprietário do terreno onde um muro caiu e matou 2 homens durante a ventania que atingiu o Rio na última quarta-feira. O local seria da empresa do salão de festas onde as vítimas trabalhavam. Segundo vizinhos, a dupla foi fechar o portão do terreno, que tinha aberto com vento de mais de 100 km por hora. Ainda de acordo com moradores, o muro já tinha caído antes e foi reconstruído há cerca de 6 meses. A polícia já requisitou a perícia no local e vai ouvir testemunhas. O enterro da dupla aconteceu na manhã desta sexta.
1: 5 horas e 15 minutos, marcando o quinto sinal. Já os nossos ouvintes acompanhando. O William Vasque está em Sorocaba, por lá, 15 graus. Sorocaba, a maior colônia espanhola do interior do Brasil. Você sabia disso? Ah, o William está nos contando. Temperatura, João Vitor. É da onde, João Vitor? Caconde, 11 graus. Está friozinho por lá, hein? Piraju, interior de São Paulo, 14 graus. Cidade mais bonita do interior paulista, diz o Márcio Ramos. Edson Bonatti está em Matão também, no interior de São Paulo, com 17 graus. O Hélio Roberto de Oliveira, corintiano, 14 graus em Guaratinguetá. Ele está falando, será que o Ailton ganha na Mega? Tomara! Você vai jogar hoje, Ailton?
3: Ah, saí daqui correndo.
1: Tá
3: até esquecendo.
1: 100 milhões de reais é a estimativa de prêmio para amanhã. Sorteio agora é aos domingos. Elias Ricardo, do Jardim Primavera. Está muito frio para quem levanta cedo. É complicado, né? No Guarujá, também fazendo friozinho. Ariovaldo Lourenço. Vamos ver quem mais manda aqui. Roberto, da cidade Botucatu. Temperatura 13 graus. O Valdir. Valdir, coloca o nome completo do Jaguaré, pedindo miato. Ele acompanha todos os dias. Quem mais? Aqui da Uana, no Mato Grosso do Sul, 23 graus. Dia de simpatia. Simpatia da canela? O que, que é isso? Dia 1º é o Rogério e o Cujo. Não entendi. Não entendi a sua mensagem, Rogério. Em Mauá, tempo excelente. Celso Estela de Mauá. Também o Roberto Benal de Santo André. Na escuta, quem mais? Americana, 14 graus. Eu tá aí, Lebrão. 19 graus. Onde está aqui? Em São Vicente. É o Newton Aires. Vamos ver. Donizete Gonçalves de Paulina falando sobre a Copa do Brasil no final de semana. Vamos falar sobre esporte daqui a pouquinho. Valquíria Santana da Vila Conde do Pinhal, no Ipiranga. Mês das... Como é que ela falou aqui? Muito antigamente era conhecida como mês das ventanias. Agora está tudo mudando, é? Porque já teve muito vento aí, né? São José de Itamonte, sul de Minas. Mais uma só por enquanto, tá? O senhor Estides Ferreira também na nossa escuta. Vamos continuar girando a nossa reportagem. Chegando agora a Larissa Biscaia. Chega a 15 o número de casos de sarampo confirmados em São Paulo. Preocupante, hein?
4: O Ministério da Saúde recomenda que São Paulo amplie a vacinação contra o sarampo na capital, em Guarulhos e em São Bernardo do Campo. Essa medida vem na esteira da confirmação do 15º caso da doença no estado. A nova paciente é uma menina de 1 ano de idade que não foi vacinada. Ela é moradora de Guarulhos, que não tinha casos confirmados desde 2020. O Ministério cobra agora que as cidades ampliem a oferta da vacina para toda a população entre 6 meses e 59 anos de idade. A medida será colocada em prática a partir da próxima segunda-feira, dia 3, com o início da campanha de multivacinação.
1: A Secretaria Municipal de Saúde de São Paulo vai dar início a essa campanha de multivacinação a partir da segunda-feira, vai seguir até 1º de setembro. E a multivacinação de olho na carteirinha 2026, é o nome da campanha, inclui a intensificação da vacinação contra o sarampo. No dia 22 de agosto, será realizado o dia D de vacinação. Todas as 483 unidades básicas de saúde ficarão abertas em toda a cidade. A iniciativa tem como objetivo ampliar a cobertura vacinal, incentivar a atualização da caderneta de vacinação e reduzir o risco da reintrodução do sarampo no país. Município de São

0: Paulo. A vacinação contra o sarampo será ampliada para todas as pessoas de 6 meses a 59 anos, de forma indiscriminada durante essa campanha. A estratégia foi definida após a identificação de casos da doença que apontam uma cadeia de transmissão associada à importação do vírus. A secretaria recomenda que crianças com idade entre 6 meses e 11 meses e 29 dias sejam levadas às UBS para receber a dose zero do imunizante. A doença é prevenida por meio da vacina tríplice viral, que protege além do sarampo, contra caxumba e rubéola, e aplicada aos 12 meses de idade, depois, e com a vacina tetraviral, administrada aos 15 meses, que também protege contra a varicela. De acordo com o calendário vacinal, pessoas de 5 a 29 anos e trabalhadores da saúde devem ter 2 doses do imunizante, com intervalo mínimo de 30 dias entre as aplicações. Já aqueles com idades entre 30 e 59 devem ter pelo menos 1 dose da tríplice viral para serem consideradas vacinadas, tá bom? São 5 horas e 20 minutos. A disputa sobre o futuro da gestão de escolas municipais de São Paulo ganha um novo capítulo. Carolina Ercolim.
1: O Ministério Público e a Defensoria Pública entraram na Justiça para pedir a suspensão do edital da Prefeitura da Capital, que prevê a gestão administrativa e pedagógica de 3 escolas municipais por organizações da sociedade civil. Na ação, os órgãos afirmam que o modelo transfere funções do poder público para entidades privadas de forma incompatível com a Constituição e com a legislação da educação. Pelo edital, publicado no dia 15 de julho, a Prefeitura continuaria responsável pela infraestrutura, alimentação, transporte e materiais. Já a organização contrataria diretores, coordenadores, professores e demais funcionários. Esse contrato pode chegar até 120 milhões de reais em 5 anos. O MP também questiona a contratação de profissionais sem concurso público. A Prefeitura nega que haja privatização, diz que as escolas vão permanecer públicas, gratuitas e vão seguir o currículo da cidade. E continuarão sob supervisão da Secretaria Municipal de Educação.
0: São 5 horas e 21 minutos. 2 garis são assassinados a tiros dentro de um ginásio em Pernambuco. Os detalhes com o Lucas Batista.
2: 2 garis são assassinados a tiros dentro de um ginásio poliesportivo em Camaragibe, na região metropolitana do Recife. As vítimas, de 29 e 34 anos, trabalhavam na equipe de limpeza urbana da prefeitura e eram reeducandos do sistema prisional que atuavam em atividades laborais vinculadas ao município. Um deles morreu no local e o outro chegou a ser socorrido, mas não resistiu aos ferimentos. Em nota, a prefeitura de Camaragibe lamentou o ocorrido, prestou solidariedade às famílias das vítimas, reafirmou a continuidade do programa de ressocialização e informou que vai adotar medidas para reforçar a segurança nos locais de trabalho.
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0: 5 horas e 22 minutos, um tatuador suspeito de estuprar dezenas de mulheres é preso no Rio Grande do Sul. Vitória Fernandes.
4: Mais de 20 mulheres foram vítimas do tatuador Vinícius Roy da Silva, de 47 anos. Ele foi preso nesta quinta-feira por suspeita de estuprar uma ex-namorada. A investigação começou com o relato de uma professora. A partir disso, a irmã do suspeito, Juliana, criou um perfil nas redes sociais com as denúncias que recebeu. O Ministério Público do Rio Grande do Sul monitora Vinícius há 1 ano e o histórico criminal inclui registros de perseguição, ameaça, cárcere privado, descumprimento de ordens judiciais e abuso sexual. A Polícia Civil de Torres afirma que 11 inquéritos foram abertos para apurar as denúncias.
0: Mais 2 mulheres denunciam o chefe licenciado da arbitragem da Federação Cearense de Futebol, Melina Melo.
5: Mais 2 mulheres procuraram a Delegacia de Defesa da Mulher em Fortaleza para denunciar o chefe licenciado da arbitragem da Federação Cearense de Futebol, Paulo Silvio dos Santos, por assédio sexual. Segundo os relatos, os casos teriam ocorrido quando ele era gerente de uma empresa de vendas de motos antes de assumir o cargo na federação. As denunciantes afirmam que sofreram constrangimentos, ameaças e prejuízos no ambiente de trabalho após recusarem as investidas. A defesa informou que vai se manifestar no momento oportuno.
0: A primeira-dama Janja e a ministra das Mulheres participam na Bahia da cerimônia do Pacto Brasil contra o Feminicídio. Isadora Simões.
6: A primeira-dama Janja Lula da Silva e a ministra das Mulheres, Márcia Lopes, participaram da cerimônia de mobilização nacional pelo Pacto Brasil contra o Feminicídio, realizada em Salvador. O evento desta sexta teve como objetivo incentivar os estados a desenvolverem estratégias de

0: enfrentamento à violência contra as mulheres. De acordo com a 20ª edição do Anuário Brasileiro de Segurança Pública, 1.571 mulheres foram vítimas de feminicídio em 2025 no país. Os dados ainda apontam que em 60,9% dos casos, o autor do crime é o parceiro íntimo e em 18,9%, um ex-parceiro.
1: 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Denuncie, não pense duas vezes, é a campanha da Bandeirantes, a Band não se cala. 5 horas e 25 minutos, superou o Tribunal de Justiça, reduz a indenização da Vale aos familiares de um bebê morto na tragédia de Brumadinho. Os detalhes com Matheus Hermógenes.
2: O Superior Tribunal de Justiça reduz a indenização que a mineradora Vale deverá pagar aos familiares de um bebê que morreu no rompimento da barragem da mina Córrego do Feijão, em Brumadinho, em 2019. O valor, que havia sido definido em R$1 milhão, caiu para R$350 mil e será dividido entre avós e tios da criança. A decisão foi unânime da 4ª turma do STJ. Os ministros entenderam que a indenização por dano moral, em caso de morte, deve levar em conta não apenas o grau de parentesco, mas também a convivência e os vínculos afetivos ou de dependência entre a vítima e os familiares. Com isso, o STJ manteve o direito à reparação, mas considerou elevado o valor fixado anteriormente pelo Tribunal de Justiça de Minas Gerais. A nova indenização ficou R$150 mil para cada avô e R$25 mil para cada tio.
1: 5h26, a data de hoje celebra o Dia Mundial do Combate ao Câncer de Pulmão. O objetivo é falar do diagnóstico precoce e principalmente da prevenção. Paulo Xavier.
3: Um tipo de câncer agressivo, mortal, mas que tem prevenção. É o câncer de pulmão. E a causa do câncer de pulmão, junto com os tumores de traqueia e brônquio, tem um motivo: o tabagismo. 90% dos tumores são desencadeados pelo hábito de inalar fumaça do tabaco, seja qual for o instrumento usado para isso. Dados do Ministério da Saúde, via pesquisa Vigitel, indicam que a taxa de fumantes no país cresceu pela primeira vez após décadas de recuo. Os tabagistas passaram de 9,3% em 2023 para 11,6% em 2024. Em média, são mais de 30 mil mortes todos os anos no Brasil causadas diretamente pelo câncer de pulmão.
1: São 5 horas e 27 minutos. Esse final de semana é um pouco diferente para o futebol brasileiro. Teremos jogos da Copa do Brasil, não do Campeonato Brasileiro. Hoje, às 5h30 da tarde, jogam Vasco e Fluminense. Às 7h30 da noite, tem Atlético Mineiro e Juventude. E às 9 da noite, o Santos recebe o Remo. E amanhã, domingo, teremos também pela Copa do Brasil, Palmeiras e Fortaleza, partida marcada para as 4 da tarde, Mirassol e Grêmio, às 6 da tarde, e Chapecoense e Cruzeiro, partida marcada para as 6h30 da tarde. Ainda pela Copa do Brasil, na segunda-feira, às 9 da noite, está marcado o jogo entre o Atlético Paranaense e o Vitória. São 5 horas e 28 minutos.
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2: 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Roosevelt Leitão, de João Pessoa, também acompanhando o pulo do gato. É, o Beto Benatti, de Ubatuba, fala da simpatia da canela. É soprar um pouco de canela na palma da mão, na porta de entrada, da casa para fora, para dentro, para atrair prosperidade. Ah, não sabia dessa. Nunca tinha ouvido falar, hein? Quem mais? John Lennon, também sempre na nossa escuta. Ah, mais outro ouvinte falando aqui da simpatia da canela. Então não tem o nome da ouvinte. Ricardo de São Bernardo. Acho que só eu que não sabia, porque um monte de gente está mandando aqui essa da canela. Você sabia, Tom Dias? Também não.
3: Eu sou da roça, senhor.
2: E olha da roça, é.
3: Canela põe no café, né, senhor?
2: Pois é, que é uma delícia, né? No leite com chocolate. Leme de aqui de Leme, o Francisco José de Carvalho. Ele está na coleta do lixo. Bom trabalho. Também abraço para o Marcelo Landegraf, é isso? Landegraf? Parceiro de trabalho. Abraço e bom trabalho para os dois. José Carlos de Vargem Grande Paulista, tomando cafezinho com mandioca. Olha.
3: Foi manteiga,
2: não sei. Orlando Sérgio de Souza, santista. Também Campo Jordão, 7 graus por lá. O Sandor Kovacs, Itanhaém, 17 graus, temperatura mais agradável. Ah, o outro que ouvinte que fala aqui, da Alessandra Corrêa, todo dia primeiro é dia da simpatia da canela. Nunca eu tinha ouvido falar. Eu sou aí do dia 29, a simpatia do nhoque, né? Pra atrair dinheiro, né? Coloca uma nota embaixo do prato de nhoque, todo dia 29. 5h31, olha, vamos agora para o Rio de Janeiro, porque milhares de imóveis ainda estão sem energia no Rio e também na região metropolitana desde o vendaval de quarta-feira. A Maria Eduarda Vieira é quem tem as informações.
4: Moradores da Baixada Fluminense relatam prejuízos após 2 dias sem energia elétrica, devido aos fortes ventos que atingiram o Rio de Janeiro na última quarta-feira. Depois da capital, a região foi a mais impactada pela ventania. Nesta sexta, a reportagem percorreu os municípios de Duque de Caxias e Belfor Roxo. Em alguns pontos, a energia foi restabelecida durante a manhã. Porém, em outras localidades, como no bairro Parque Floresta, os moradores permaneciam sem luz e também sem sinal de telefone desde a tarde de quarta. Além disso, com a ausência do recurso, muitas casas também já estão sem água. Moradores e trabalhadores do bairro relatam que perderam alimentos, mercadorias e até mesmo medicamentos, sofrendo prejuízos financeiros.
5: Eu tenho uma barraquinha e eu vendo também picolé, cremosinho, geladinho, então eu perdi tudo. A minha geladeira, eu tive que comprar 2 sacos de gelo.
6: Tá difícil, né? Pra tudo, pra dormir, pra comer, pra tudo. E a injeção tá lá, igual eu falei com você. Fora do gelo lá, o gelo já tá acabando, nós temos que estar com cuidado do carro para procurar gelo, que não sabe onde vai se encontrar, para poder botar. Estragou fruta, estragou legumes, estragou um bocado de coisa.
7: É, alimentos estragados, geladeira não tá funcionando, estragou todos os alimentos. Para dormir tá horrível, não pega sinal, não tá pegando serviço.
4: Segundo pessoas que moram no bairro, a concessionária Light, responsável pelo fornecimento de energia na região, não deu uma previsão de quando a luz será restabelecida.
5: A Light eu ligo 2 vezes por dia, que eu falei, ter no temporal, 2 vezes por dia eu ligo, ele não toma posição nenhuma. Hoje mesmo de manhã eu acordei cedo, eu mandei mensagem para lá, ele só fala que a gente está trabalhando para poder estabelecer, mas não dá um prazo e nem aparece.
8: Ele não dá uma solução para você.
1: fala que eles vão restabelecer, mas não te dá uma data, um horário fixo, não dá nada, só fica nessa, que vai fazer, mas não faz, não dá uma resposta. É um descaso imenso.
4: Além da Baixada, pessoas que moram na capital fluminense também relataram falta de luz durante os 2 dias e dificuldade de previsão da concessionária. O ouvinte Francisco Quintans, por exemplo, mora em Santa Teresa e teme pela saúde da mãe que tem Alzheimer.
8: Minha mãe tem Alzheimer, tem comida especial, tem os equipamentos especiais para que ela fique mais confortável. Hoje, provavelmente, toda a comida que eu tenho na geladeira já tá tudo estragado, cara. Vão fazer 48 horas sem luz, cara. E sem notícia. A gente informa pra Light e nada acontece.
4: Diante dos problemas, a Agência Nacional de Energia Elétrica realizou fiscalizações na sede da Light na quinta e na sexta-feira.
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2: É, boa sorte aí a esse pessoal, né? Situação complicada. 5h34. Todas as quintas, a Priscila Benades, da Assessoria de Comunicação do INSS, participa no Pulo do Gato e nós reprisamos essa participação aos sábados. A Priscila vai começar nos contando os canais oficiais de comunicação do INSS, não é, Priscila? Bom dia.
9: Bom dia, Silvânia. Muito importante tratarmos disso em tempos de fake news e muitas tentativas de golpes. Os canais oficiais de comunicação do INSS são onde o cidadão pode encontrar informações e orientações confiáveis, sem risco de engano ou fraude. Primeiro, vamos falar do site, que pode ser acessado pelo endereço gov.br/INSS. O cidadão pode acessar páginas com explicações sobre os serviços e benefícios, notícias sobre os serviços, calendário de pagamentos, entre outros assuntos. O site recebe, em média, 2 milhões de visitas por mês. O INSS também está presente em diversas redes sociais para ampliar o contato com a população. Os conteúdos são publicados em diversos formatos, a fim de alcançar maior número de pessoas. Em todas as redes, o Instituto soma mais de 570 mil seguidores. Na parte inferior do site estão os links oficiais para cada uma das redes. E, por fim, tem o canal de WhatsApp oficial do INSS. Por lá, os inscritos têm atualizações em tempo real das principais notícias e atualizações. O canal já tem mais de 1,5 milhão de inscritos.
2: Priscila, e quais são os canais oficiais de atendimento?
9: Muito importante esclarecer isso também, Silvânia. Tem muita gente tentando se passar pelo INSS para obter dados e aplicar golpes. O Instituto tem 4 canais oficiais de atendimento. O primeiro deles é o aplicativo e site Meu INSS. O aplicativo está disponível para celulares Android e para iPhone. É importante fazer o download apenas pelas lojas oficiais de aplicativos. Já para acessar o portal pelo computador, o endereço é meu.inss.gov.br. A segunda opção é a Central Telefônica 135. A ligação é gratuita, tem atendimento eletrônico 24 horas por dia e atendimento humano de segunda a sábado, das 7 da manhã às 10 horas da noite. A terceira opção são as agências da Previdência Social, onde o atendimento ocorre de preferência com agendamento prévio. O agendamento é feito pelo Meu INSS ou pelo telefone 135. E o endereço das agências pode ser consultado por esses mesmos canais. E a quarta opção de atendimento são as entidades que têm convênio com o INSS para intermediar o pedido de serviços e benefícios. São prefeituras, empresas, sindicatos, entre outros. Dá para conferir a lista dos acordos vigentes no site gov.br/INSS.
2: E para encerrar?
9: Para finalizar, quero aproveitar esse tema para lembrar da importância da ouvidoria do INSS, que é o canal adequado para o registro de denúncias, reclamações e elogios. A ouvidoria recebe e dá tratamento, por exemplo, a denúncias de golpes e fraudes aplicadas por pessoas tentando se passar pelo INSS. Sempre que acontecem esses contatos indevidos, é importante que a pessoa encaminhe o caso à ouvidoria. Assim, o INSS pode ter melhores condições para combater esse tipo de ilegalidade. Para fazer um registro na ouvidoria, os caminhos são o Fala BR, o Meu INSS e o telefone 135. O Fala BR é a plataforma que reúne as ouvidorias dos órgãos do governo federal. O acesso é pelo endereço gov.br/falabr. Se preferir, a pessoa pode acessar o aplicativo e site Meu INSS e clicar em Outros Canais de Ajuda, logo na página inicial. Outra opção, destinada principalmente para quem não tem acesso ou facilidade com a internet, é o telefone 135. Os atendentes fazem o registro em nome do denunciante, que pode acompanhar o andamento pelo mesmo canal. É importante destacar que as denúncias podem ser feitas de modo anônimo. É isso por hoje, Silvânia. Muito obrigada e até a próxima semana.
2: Essa é a Priscila Benatti, da Assessoria de Comunicação do INSS em São Paulo, toda semana.

0: aqui no programa. Se você tem alguma dúvida, alguma reclamação, manda por e-mail para cá, pulodogato@band.com.br. pulodogato@band.com.br. Você coloca seu nome completo, CPF, o número do telefone e faz um resumo do seu pedido. Nós encaminhamos ao INSS para tentar te auxiliar, tá bom? Tem mais algumas mensagens de ouvintes. O João Albino Gonçalves está em São Vicente. O Heron Maximiliano, paulistano morador de Jundiaí, também na escuta. Como o Fernando e a Sueli estão em Itápolis, interior de São Paulo, 17 graus por lá. O Ivan de Faria, de Santa Fé do Sul, no interior de São Paulo, também 20 graus. Vamos ver quem mais. Priscila Santo é de São Paulo, capital, e está indo para o Mandaqui para poder treinar e depois dar um plantão. Ela fala sobre a simpatia da canela, que nós já falamos, e ela pede um miado, Ailton, para dar força para trabalhar nesse sábado frio, né?
1: Todo dia,
0: né? Então,
2: quem acorda cedo.
0: Boa sorte, bom trabalho. Fernandópolis, 14 graus. O Antônio Marcos Jorge. Agosto é o mês do cachorro louco, é. Em São José dos Campos, diz o Denis Carvalho, 13 graus. Virando a folhinha em Piracicaba, é outro ouvinte em Piracicaba. Clima agradável, 15 graus. Mas cadê o nome do ouvinte aqui? Não estou achando. O Cláudio Carreteiro é de São Paulo, está em Piracicaba, 13 graus. Pede um miado para Dona Lourdes, que é a mãe dele. Ela que apresentou para ele o programa Pulo do Gato há uns 40 anos. E ele dá um alerta importante. Tem neblina densa na Rodovia dos Bandeirantes, na altura do quilômetro 46, ali, até o começo da rodovia. Tem aí a canção de Piracicaba?

0: O Ailton quer mandar um alô especial. Pode falar você, Ailton.
1: Quero mandar um abraço pra minha conterrânea, a Cássia Gonçalves, a irmã da Paula do basquete. Ela tá ligadinha todo dia lá com a gente.

6h42. Para quem tá em São Paulo, acontece a festa de Nossa Senhora Quirupita. Está na edição de número 100. Todos os sábados e domingos, até de hoje, né? Até o dia 30 de agosto, ali na rua 13 de maio, naquele trecho ali entre a 13 de maio, a São Vicente e a rua Doutor Luiz Barreto. Das 5 da tarde às 11 da noite aos sábados e das 5 às 10 aos domingos. A tradicional cantina da Quirupita funciona aos sábados das 19 à meia-noite, com o mesão das 19h45 às 23h30 e aos domingos das 18 às 22 horas. Ingressos estão disponíveis pelo site, né, o Simpla. E a arrecadação toda vai para obras sociais da paróquia Nossa Senhora Quirupita.

música italiana, a gente vai para o samba, mas também tem a ver com a Itália. Por quê? O espetáculo A Ópera do Carnaval, a história do samba contada por nós, retorna ao palco do Teatro Itália para curta temporada neste mês. Após a temporada de sucesso em junho, então volta o espetáculo no Teatro Itália para apresentações nos próximos dias 7, 14, 21 e 28, sempre às 8h30 da noite.

0: Teatro Gália fica na Avenida Ipiranga, 344, ingressos a partir de R$40. São 5 horas e 44 minutos. Agora quem está chegando é Antônio Baum. A Embraer volta a bater um recorde na carteira de pedidos e reforça as perspectivas de crescimento para os próximos anos. Cada vez crescendo mais a Embraer. É um orgulho, né, para o Brasil. Nos últimos dias, a fabricante brasileira de aeronaves alcançou US$34,5 bilhões em encomendas. O resultado foi impulsionado principalmente pelos contratos nas áreas de defesa e segurança. Vamos até São José dos Campos. O repórter da Band Vale FM, Antônio Bal, tem mais informações.
1: A Embraer, uma das maiores fabricantes de aeronaves do mundo e com sede em São José dos Campos, no interior de São Paulo, acaba de atingir um marco histórico. A empresa registrou uma carteira de pedidos de US$34,5 bilhões no segundo trimestre de 2026, o maior valor já alcançado pela companhia. O resultado representa um crescimento de 7% em relação ao trimestre anterior e de 16% na comparação com o mesmo período do ano passado. O desempenho foi impulsionado por todas as áreas de negócio da fabricante, com destaque para a aviação comercial, executiva, defesa e serviços. Para o economista Fernando Agra, esse desempenho também pode refletir diretamente no mercado de trabalho e nas operações da empresa no Vale do Paraíba e região.
2: A tendência é de gerar mais emprego, gerar mais renda para a região e tem um efeito multiplicador positivo, porque as pessoas empregadas, mas elas tendem a consumir em outros setores. Então, tende a dinamizar toda uma economia. Mais empregos, mais renda, o governo arrecada mais, é muito importante, é um promotor do crescimento econômico.
1: A aviação comercial foi o principal destaque, com uma carteira de US$15,1 bilhões, impulsionada pela compra de 15 aeronaves E-195E2 pela empresa Azorra. Já a área de defesa e segurança também apresentou forte crescimento, com alta de 42% em um ano, após o contrato para um fornecimento de cargueiros C-390 Millennium aos Emirados Árabes Unidos. A área de serviços e suporte também bateu recorde, com US$5,5 bilhões em contratos. Fernando Agra explica a importância desse resultado para a economia de São José dos Campos e de todo o Vale do Paraíba.
2: É um crescimento do PIB da região, um crescimento do PIB que tende a gerar mais empregos, diretos e indiretos.
1: Além do mercado brasileiro, as vendas da Embraer têm sido impulsionadas por clientes internacionais, reforçando a presença da fabricante em diferentes segmentos da aviação mundial. Sobre os principais mercados que estão sustentando esse crescimento, quem comenta é novamente o economista Fernando Agra.
2: A Embraer é uma grande empresa presente em vários lugares do mundo. E o que tem impulsionado recentemente a procura pelos aviões da Embraer são os mercados do Oriente Médio, da Ásia e da América do Norte.
0: 5 horas e 47 minutos, tem mensagem de ouvinte.
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4: Silvânia, bom dia. É o Alcides Caminhoneiro. A cidade mais bonita do estado de São Paulo chama-se Barra Bonita. E aqui está 13 graus.
0: Até no nome, né? E o nosso ouvinte está falando isso porque o outro falou, acho que Piraju, né? Que era a cidade mais bonita da cidade de São Paulo.
5: É porque passa o rio no meio da cidade, o rio Paranapanema, é bonita também. Piraju, tudo lindo, Silvânia.
0: Todas são lindas.
5: Lindas, lindas.
0: Pedro Carvalho, do Parque Fernando, está pedindo miado. Está completando hoje 80 anos. Parabéns, senhor Pedro. Obrigada pela sua companhia, viu? A Vanderlene, que é de São Paulo, disse que levantou para alimentar os gatos e voltou para a cama, para debaixo da coberta, mas acompanhando o pulo do gato, né? O Gilmar saiu de Orlando indo para Miami. Olha, tá longe, hein? Quem mais? Paulo Araújo e a cachorrinha Oli também acompanhando o programa. Daqui a pouco tem mais mensagens gravadas também, olha. 5h48. Em decisão em comum, a justiça americana condenou o pai de um adolescente que abriu fogo numa escola e matou 4 pessoas. A arma usada no massacre era um fuzil AR-15, que tinha sido um presente do réu. Vamos até Nova York, correspondente da Bandeirantes nos Estados Unidos, Eduardo Barão, tem mais detalhes.

0: comentários.
1: No Banco dos Céus, Colin Gray, de 55 anos, ouviu a sentença e um duro sermão do juiz.
2: It is clear you failed as a parent.
3: É evidente que o senhor falhou como pai. O senhor não proporcionou um lar estável. Não colocou seu filho em atividades onde havia outras crianças. O senhor não monitorou o que ele via no computador, nem o mandou para a escola. Ele estava sob seus cuidados durante a nona série e não foi para a escola o ano todo.
1: O garoto citado pelo juiz Nicholas Pring é Colt Gray. Em 2024, ele entrou armado na escola onde estudava, no estado da Geórgia, e matou a tiros 4 pessoas, 2 estudantes e 2 professores. A arma usada na chacina era um fuzil AR-15, que o garoto ganhou de presente do pai no Natal de 2023. Colt Gray, atualmente com 16 anos, foi julgado como adulto e condenado no começo da semana à prisão perpétua, sem direito à liberdade condicional. Já o pai pegou 15 anos de cadeia. O juiz entendeu que Colin Gray foi negligente ao permitir que o filho tivesse acesso à arma, mesmo após diversos sinais sobre o comportamento dele.
3: O senhor foi condenado porque os alertas estavam claros. E o senhor não buscou ajuda para seu filho, nem impediu o acesso dele às armas.
1: A decisão na Geórgia amplia o debate sobre a responsabilização dos pais por ataques a tiros cometidos por filhos menores de idade. E joga luz sobre algo que é comum por aqui: pais presentearem filhos adolescentes com armas de fogo. É a segunda vez na história que a justiça americana determina uma sentença desse tipo. Em 2024, James e Jennifer Crumbley pegaram 15 anos de prisão por permitir que o filho Ethan tivesse uma arma de fogo. Em novembro de 2021, um rapaz de 15 anos invadiu uma escola no Michigan e matou 4 estudantes a tiros. A pistola 9mm usada no massacre foi um presente dos pais, que bancaram até mesmo aulas de tiro para o filho. O adolescente recebeu a mesma pena que Colt Gray, perpétua, sem liberdade condicional. E o casal Crumbley foi condenado por homicídio não intencional.
0: História, né? 5 horas e 52 minutos. Olha, tem mais mensagens de ouvintes. A gente já sempre avisa que não conseguimos registrar todas, né? Mas a gente vai tentando. A Sueli Vieira, de Barueri, ainda está na chácara, vai tomar o café com bolinha de chuva. Olha que gostoso também. Estamos na Castelo Branco, sentido São Paulo. É a Ana Paula. Márcio Mourão, de Campinas, motorista de aplicativo, 14 graus. A Cássia Gonçalves ouviu, Ailton. Aí.
4: Bacana. Tá.
0: Obrigada pelo abraço. Piracicaba é a nossa segunda terra.
4: Verdade.
0: Abraço especial, Ailton. Cássia, abraço para você, Cássia. Viu? Obrigada pela sua companhia todos os dias. Muita gente falando aqui sobre Piracicaba. O Francisco Sela, Piracicaba, 259 anos, além do Rio, temos ícones nacionais como a Esal, que é a grande faculdade, né? Centro de pesquisa. E o glorioso 15 Piracicaba, com 113 anos. Tem o escritor piracicabano, Cecílio Elias Neto, escreveu um livro que se chama Arco, Tarco e Verva. Isso é quando um piracicabano vai ao barbeiro. Ele quer álcool, talco e velva. Ah, nasci aqui, vou morrer aqui, diz o Francisco Sela. Muito legal. O Brasil é lindo, é isso aí. O André Luiz Pacheco, de São Lourenço da Serra. Todas as cidades têm suas belezas, não é?
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0: É, o Ailton que lembrou o provérbio, né? Não tem filho feio, né? Não é?
4: Tudo lindo.
0: É tudo lindo, tá certo, mas é isso mesmo. Cada uma tem a sua particularidade. O João Pirituba, João Nunes, Itabaiana, Sergipe, temperatura 21 graus. Está chovendo, tá chovendo por aí. Primeira mensagem falando de chuva nesse início de manhã. Olha, tem muitas mensagens gravadas. Eu preciso ouvir antes, porque às vezes não é para o programa. Ah, o seu Nelson mandou aqui sobre uma reclamação de vazamento de água. Seu Nelson, por favor, eu não consigo abrir o vídeo aqui nesse momento para verificar direitinho. Manda por e-mail para cá, pulo do gato.

0: e equipe, o texto do Parron. E já que tocamos aí a modinha de Piracicaba, vamos falar agora de um outro grande compositor sertanejo. Vamos voltar a 13 de julho de 1992. Naquele dia, quem esteve aqui na Rádio Bandeirantes para uma gravação com o apresentador Gilberto Pereira no programa Rádio Revista foi o compositor com o maior número de sucessos até hoje, João Pacífico.
1: Eu sei que você começou assim de uma forma até sui generis, né? Porque foi de repente, você trabalhava num trem, se não me engano. Você trabalhava no restaurante do trem. E você conheceu um grande poeta, que foi quem te abriu as portas. Conta essa história pra gente aí.
2: É o seguinte, eu sempre lutei com a vida, fui estudar, não tenho diploma de grupo, isso eu confesso, porque de repente você faz assim, não, um negócio, eu não sei, fica feio pra mim, né? E fui trabalhar no Companhia Paulista de Estrada de Ferro. Você conheceu?
1: Conheci.
2: Eu fui um alto funcionário da Companhia Paulista. Alto funcionário, me respeitavam muito. Ajudante de lava-prato.
1: Ajudante de lava-prato?
2: O cara raspava o prato e eu que lavava. Então, e numa dessas viagens, coisa, o cozinheiro-chefe também, ele gostava de poesia. O Guilherme da Almeida ia de São Paulo para Campinas, porque ele tinha um escritório aqui, coisa. Aí ele falou, João, falei com o doutor Guilherme de Almeida. Ele quer que você faça quatro sílabas assim, né? Para entregar para ele. Eu falei, Guilherme de Almeida, adivinha o que eu fiz? Eu fiz aqui. Tapera de beira da estrada que vive assim descoberto. Tico mulato. E ele me recebeu na Cruzeiro do Sul, me lembro. Cheguei em São Paulo, cheguei na hora que ia começar a Revolução, de 24. E fui na Cruzeiro do Sul e me apresentou o Paraguaçu, né, o velho Paraguaçu. Ia chegando Touros gostou. Até o Chico Mulato, eu tive a felicidade de fazer a segunda voz para o Touros.
1: Certo.
2: Eu já nasci embaixo do pé de café.
1: Certo. Tá. E para a Lua?
2: Também. E assim começou. Gravou, Aurora Miranda e Touros. Gravar.

0: João Pacífico e Gilberto Pereira, infelizmente, já se foram, né? João Pacífico faleceu em 1998. Ele é autor, entre outras, de Chico Mulato, que acumula 30 regravações. Cabocla Tereza, com 40 regravações. E Pingo d'Água, regravada 60 vezes. Grande apresentador Gilberto Pereira, nosso companheiro, repórter também. Vários programas na Bandeirantes. Faleceu vitimado por infarto no dia 22 de junho de 2016. São 5 horas e 58 minutos. Tem mais alôs, Ailton.
1: Bom dia, Silvana. Manda um abraço para Sebastião Lageira, Bahia. Para Palmas de Monte. Bom dia, Silvana. Manda um abraço para Sebastião Lageira, Bahia. Para Palmas de Monte Alto e Bom Jesus da Lapa. Meu nome é Jorge Bom Baiano.
2: Bom dia, Silvana Alves. Aqui é o João Nunes de Itabaiana, Sergipe. Um abraço para você e toda a equipe da Band. Então, nunca deixei de ouvir. Sou ouvinte aqui do Nordeste, que ouço a Rádio Bandeirante. Hoje ouço pelo meu aparelho de TV, que pega as emissoras de rádio FM de todo o país. Então, estou enviando um abraço para vocês aí da Band. Que o Senhor Jesus abençoe a todos.
0: Amém.
2: Vocês.
0: Obrigada. Um alô também para o Messias Araújo, para Marilo Rezende, diz que a terra natal da Nora, Juliana Rezende, é Piracicaba. Hoje eles adotaram Boituva, 13 graus por lá. Também o Paulo Graça Júnior nos acompanha de Jacareí, interior de São Paulo. Bauru em festa, Cidade Sem Limites, é João Evangelista, 18 graus por lá. O bolo já vai ser servido, ó, o bolo de aniversário.

0: Da cidade, bacana. Olha, lembrando mais uma vez, se você tem alguma reclamação aqui para Pulo do Gato, manda por e-mail, pulodogato@band.com.br, pulodogato@band.com.br. Quinto sinal marcando 6 horas.
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0: Confirmando 6 horas deste sábado 1º de agosto de 2026, nós vamos até às 7 da manhã trazendo para você o que é notícia no Brasil e no mundo. Depois de novas revelações relacionadas ao Banco Master, o senador Jax Wagner volta a afirmar que é inocente, ao destaque de Afonso Marangoni.
1: O senador Jax Wagner, do PT, afirma que vai provar ser inocente em meio às investigações que ligam ele ao Banco Master. O ministro do Supremo Tribunal Federal, André Mendonça, derrubou o sigilo nesta quinta-feira. Diante disso, veio a público que o magistrado autorizou que a Polícia Federal acessasse dados do celular de Jax Wagner no mês passado. De novembro de 2023 a maio do ano passado, a PF identificou 74 chamadas de áudio entre o senador e Augusto Lima, ex-sócio do Master. As conversas teriam somado mais de 5 horas de ligação, o que mostraria a proximidade entre o senador e Augusto Lima, segundo a corporação.
0: A ex-primeira-dama, Michelle Bolsonaro, deve confirmar até domingo a participação dela na corrida eleitoral para a senadora. Informações de Augusta Proença.
2: Michelle Bolsonaro ainda não definiu se disputará o Senado pelo Distrito Federal nas eleições de 2026. Uma reunião entre Michelle e o presidente nacional do PL, Valdemar Costa Neto, aconteceu nesta sexta-feira para tentar um alinhamento sobre a questão. Após o encontro, Valdemar afirmou que a decisão caberá ao ex-presidente Jair Bolsonaro e que a definição deve ocorrer até domingo, durante a convenção do partido em Brasília. Segundo o presidente do partido, a participação de Michelle na disputa também depende da necessidade de acompanhar os cuidados com a saúde do marido. A ex-primeira-dama confirmou presença no evento, que marcará seu primeiro encontro presencial com Flávio Bolsonaro após a recente reconciliação pública entre ambos.
0: Dois minutos agora. Faltam 100 dias para o Enem 2026. Os detalhes com David Cardoso.
3: Faltam menos de 100 dias para o Enem 2026 e a reta final exige foco e estratégia dos estudantes. As provas serão aplicadas nos dias 8 e 15 de novembro. Especialistas recomendam que este seja o momento de revisar conteúdos, reorganizar a rotina e reforçar a preparação para a redação. E um detalhe faz toda a diferença: manter uma boa qualidade de sono para chegar mais confiante ao exame. Mais de 5 milhões de pessoas estão inscritas, um número cerca de 5% maior em comparação ao ano passado, segundo o INEP.
0: 6h03, a Receita Federal passa a emitir um novo Cadastro Nacional da Pessoa Jurídica em formato alfanumérico. Agora o CNPJ vai poder combinar letras e números, mantendo o total de 14 caracteres. Os registros antigos de empresas não serão alterados. De acordo com a Receita, a adoção do novo modelo é necessária para ampliar a quantidade de combinações disponíveis e, com isso, garantir a continuidade da emissão do CNPJ nos próximos anos. Agora a informação da Beatriz Beirute sobre a situação do Rio Guaíba, no Rio Grande do Sul. Bom dia, Beatriz.
4: Bom dia, Silvânia. Bom dia aos ouvintes aqui da Bandeirantes. Depois de uma semana intensa de chuva no Rio Grande do Sul, o nível do Rio Guaíba voltou a subir e atingiu a cota de alerta no Cais Mauá, a região central de Porto Alegre. Esse estágio antecede a cota de inundação que a gente já conhece. Na capital, a água já começou a atingir algumas ruas e também áreas das ilhas, que estão entre as regiões mais afetadas. A Defesa Civil do município reforçou o monitoramento dessa região e já há equipes de postos de atendimento para dar suporte a essa população. Também foi emitido um alerta para o extremo sul de Porto Alegre, onde a previsão é de que o nível do Guaíba continue subindo ao longo do fim de semana. A situação preocupa ainda mais porque agosto começa com a chegada de uma nova frente fria no estado. A previsão para o fim de semana é de temporais, chuva fortes e rajadas de vento de até 90 km por hora.
0: Obrigada, Beatriz. O presidente Lula veta o projeto que transformaria os Centros Federais de Educação Tecnológica em universidades. Os detalhes com a Josiele Lemos.
5: O presidente Lula veta o projeto que transformava o Centro

0: Federal de Educação Tecnológica de Minas Gerais e o do Rio de Janeiro em universidades tecnológicas federais. A decisão provocou reação das comunidades acadêmicas que classificaram o veto como uma profunda decepção. Segundo as instituições, a proposta era uma reivindicação histórica construída há mais de 20 anos. O projeto de autoria do deputado federal Patrus Ananias já havia sido aprovado no Congresso. Com o veto, o texto volta para a análise dos deputados e senadores. O Ministério da Educação informou que vai apresentar um novo projeto em regime de urgência para tentar viabilizar a transformação dos CEFETs em universidades tecnológicas.
1: O BNDES fala em falha de sistemas e baixa adesão de bancos para justificar as dificuldades que motoristas têm enfrentado para aderir ao Move Brasil. O programa prevê financiamento de carros novos ou usados fabricados a partir de 2024 com valor de até R$ 150 mil. Reais. O foco do benefício, que oferece juros abaixo do mercado, são os profissionais de aplicativo, entregadores e taxistas. No entanto, dezenas de ouvintes procuraram a Bandeirantes para reclamar da dificuldade.
2: Quando você vai fazer análise de crédito, libera 17 mil, 15 mil, 10 mil, 30 mil, como no meu caso, que tenho nome limpo, não tenho restrições, trabalho, tenho comprovante de renda e foi liberado apenas 39 mil reais. E o que eu vou fazer com 39 mil reais? Eu não posso usar esses 39 mil reais nem para dar entrada.
3: Meu CPF é bom, meu CPF não tem nada de pendência, tem como comprovar que o tanto que eu ganho. E mesmo assim, Caixa Econômica negou, Banco do Brasil negou.
4: Foi negada por análise de risco. Que risco é esse, sendo que eu não tenho nome sujo, tenho renda e eles falam que análise de risco não serve?
1: O último balanço do BNDES mostrou que mais de 600 mil motoristas se cadastraram no Move Brasil. No entanto, apenas 10.179 contratos foram fechados até o dia 14 de julho. Os financiamentos somaram R$ 1 bilhão, cerca de 3% do total reservado ao programa. A baixa adesão, inclusive, foi alvo de reclamações do presidente Lula, que criticou a burocracia excessiva dos bancos, mesmo com as garantias oferecidas. O presidente do BNDES, Aloysio Mercadante, afirma que questões técnicas precisaram ser resolvidas com as instituições que aderiram ao programa.
5: Alguns bancos que aderiram ao programa não tinham a interface em tecnologia de informação, porque em questão de minutos a operação está consolidada. Eles precisavam desenvolver os seus aplicativos. Alguns, inclusive, começam a entrar agora a partir de agosto. Não tiveram agilidade para fazer antes. Quem está liderando esse processo é Banco do Brasil e Caixa, estão com um volume muito expressivo de operações.
1: O presidente do BNDES sugere aos motoristas e taxistas que estão com alguma pendência financeira negociar os valores primeiro por meio do programa Desenrola e, na sequência, solicitar o financiamento dos carros novos. 6h08, os brasileiros já podem entrar na Guiana Francesa sem visto. Os detalhes com a Lívia Maciel.
6: Brasileiros não precisam mais de visto para entrar na Guiana Francesa a partir deste sábado, dia 1º de agosto de 2026. A medida, resultado de acordo entre Brasil e França, beneficia diretamente o Amapá, único estado brasileiro que faz fronteira com o território francês. Em Oiapoque, cidade com cerca de 26,6 mil habitantes, a ligação com São Georges é feita pela ponte binacional sobre o rio Oiapoque. Mesmo com o fim da exigência do visto, quem viajar por até 30 dias precisará apresentar passaporte e seguro médico, com cobertura mínima de 30 mil euros durante a permanência.
1: A Justiça do Peru anula a condenação a 15 anos de prisão do ex-presidente Ollanta Humala por lavagem de dinheiro ligada ao Odebrecht e ao governo venezuelano, abrindo caminho para a defesa pedir a libertação dele. O Tribunal Constitucional considerou que o processo violou princípios básicos do direito penal e declarou nulo todo o caso. A esposa de Humala, Nadine Heredia, também condenada a 15 anos, pediu asilo no Brasil após a sentença e vive no país desde então. O presidente dos Estados Unidos, Donald Trump, recua da promessa feita na cúpula da OTAN e diz não ter certeza se vai autorizar a Ucrânia a produzir mísseis interceptadores Patriot, dias depois do presidente Volodymyr Zelensky afirmar que o acordo estava fechado. Trump afirmou que a prioridade dele é encerrar a guerra, não fornecer armamento e que os enviados do governo americano vão visitar a Ucrânia nos próximos dias pela primeira vez. O sistema Patriot é vital para a defesa ucraniana contra mísseis balísticos russos. A licença de produção era considerada uma conquista central da reunião de Zelensky com Trump na Casa Branca na última terça-feira. Uma explosão de gás metano em uma mina de carvão no Paquistão mata pelo menos 34 mineiros. Duas pessoas ficaram presas a mais de 1.000 metros de profundidade na província de Baluchistão. As equipes de resgate trabalham a uma profundidade de mais de 1.200 metros para localizar os dois trabalhadores restantes. Serem resgatados, né? A explosão atingiu duas minas próximas em uma área remota perto de Quetta. Em um terremoto de magnitude 4.7, atinge a região de Campi Flegrei, perto de Nápoles, no sul da Itália. Os tremores deixaram dezenas de pessoas feridas e causaram cortes de energia, interrompendo a operação de trens e metrô, além de danos leves em edifícios. A imprensa italiana classificou o tremor como um dos mais fortes já registrados na região. O local é uma caldeira vulcânica densamente povoada com atividade sísmica crescente nos últimos anos. 6 horas e 11 minutos.
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3: São 6 horas e 13 minutos. Tem mensagem de ouvinte, Ailton Dias.
4: E aí, bom dia, Silvânia. Luiz Maldonado, diretamente de Capão Bonito, sempre ouvindo o Pulo do Gato. É um frio danado, hein? Capão Bonito, um frio danado. Bom final de semana a todos.
5: Bom dia, Silvânia. É o Anderson Silva de Santos. Eu acabei de sair de casa. Eu não sei se algum ouvinte relatou aí para você anteriormente, que sintonizei agora na rádio, e tá um cheiro de gás aqui nos bairros, um bairro do Boqueirão, da Encruzilhada, Vila Matias. Alguém relatou alguma coisa aí para vocês, por favor? Tenham um ótimo dia, fiquem com Deus.
3: Amém, senhor também. Olha, por enquanto não chegou nenhuma mensagem falando sobre isso, não. Vamos chamar aí o ouvinte que estiver atento aí nessa região do Boqueirão. Está sentindo algum cheiro de gás na região. Um alô para o Cláudio Fernandes, nos acompanha em Mossoró. Também para o André Luiz Pacheco, de São Lourenço da Serra. 13 graus por lá. Ele pede um miado para a mãe. Não mandou o nome, mas é a mãe do André Luiz Pacheco. Beijão para ela. 6 e 14.
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3: 6 horas e 14 minutos, o quinto sinal vai marcar 6h15 já. Olha, os passageiros que utilizam as linhas da CPTM devem ficar atentos a algumas mudanças operacionais.

0: regionais que serão realizadas amanhã para execução de obras de manutenção. A circulação normal nas linhas 10 Turquesa, 11 Coral, 12 Safira e 13 Jade, com intervalos médios para o sábado. Agora, amanhã na Turquesa, entre 9 da manhã e 8 da noite, os passageiros em ambos os sentidos devem embarcar e desembarcar pela plataforma 2 na estação Capuava. Alteração necessária para obras de modernização. Também alteração na linha 11 Coral. Entre 9 da manhã e 4 da tarde, embarque e desembarque dos trens nos dois sentidos ocorrerão pela plataforma avisada ali na hora do local, nas estações Antônio Janete Neto e Ferraz de Vasconcelos. Tá bom? E quem precisar se locomover durante a madrugada nesse final de semana vai poder contar com o metrô funcionando sem parar. Entre a madrugada de hoje e amanhã, as linhas 1 azul, 2 verde, 3 vermelha, 15 prata terão operação ininterrupta, com todas as estações abertas para embarque e desembarque. Iniciativa é mais uma opção de transporte para quem trabalha à noite ou aos fins de semana, como profissionais de saúde, comércio, bares, restaurantes, serviços e também no entretenimento. Tá legal? São 6 horas e 16 minutos. Mais de uma semana após o vendaval que causou destruição na região de Ribeirão Preto, no interior de São Paulo, as cidades atingidas ainda trabalham na reconstrução. Em Guariba, as 4 horas de chuva, ventos de 160 km por hora e granizo deixaram rastro de perdas por todo o município. Cerca de 200 famílias tiveram de deixar as próprias casas e se abrigar com parentes e amigos. Entre elas, a lavradora Maria Micaele, que carrega no corpo e na memória os efeitos dessa tragédia. A casa dela ficou destelhada e parte do muro desabou.
1: Mas foi um momento muito esperador mesmo. E eu acho que agora eu tenho mil motivos para agradecer a Deus pela minha vida.
0: Segundo a Prefeitura de Guariba, o temporal destruiu cerca de 70% da cidade. Um levantamento preliminar estima que serão necessários cerca de 46 milhões de reais para reconstruir a infraestrutura pública danificada com o temporal. Em Dumont, produtores rurais contabilizaram também as perdas. Apenas em uma fazenda de amendoim, os impactos ultrapassam 35 milhões de reais. Com a força do vento, os 3 galpões utilizados para armazenar a produção, assim como o maquinário, foram destruídos, diz o agricultor Joaquim Donegá.
2: Tinha amendoim que a gente ia plantar ele agora em outubro, que foi separado para semente. Esse estragou, molhou.
0: Dumont tem quase 10 mil habitantes. De acordo com a prefeitura, 60% dos imóveis sofreram algum tipo de dano. Para ajudar na recuperação, o governo do estado anunciou uma linha de crédito de 400 milhões de reais destinada a produtores rurais atingidos por eventos climáticos. Já os trabalhadores prejudicados pelo temporal podem solicitar o saque calamidade do FGTS. 6 horas e 18 minutos, o Corpo de Bombeiros está alertando para um acidente na marginal do Tietê. Capotamento de carro, uma vítima socorrida ao Hospital São Camilo. É próximo ao Clube Tietê. Aconteceu também durante a madrugada um incêndio na favela do Ipanema, na rua Paulino Moino, no Guarulhos. Infelizmente, uma vítima fatal, um corpo encontrado carbonizado. A Defesa Civil também foi acionada e as equipes estão realizando o rescaldo. Há 5 viaturas do Corpo de Bombeiros no local, são as ocorrências mais graves registradas nesta madrugada. Vamos dar uma passada pelas rodovias. Rodovia Dutra e Rio Santos operando sem problemas, de acordo com a Motiva. Também no Rodonel Mário Covas, boa situação de trânsito. Sistema Anhanguera Bandeirantes, tem aqui uma notificação, vamos ver do que se trata. Não, está tudo bem, tráfego normal aqui, de acordo também com a Autoban. Na Arteris, a rodovia Regis Bittencourt não apresenta nenhum problema também. E ela alerta que haverá uma interdição do dispositivo, né, da rodovia no retorno localizado no quilômetro 351 da BR entre os dias 3 de agosto e 23 de outubro para obras. 6h19.
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0: 6h20, olha, após uma série de reações negativas, a FIFA cancelou o projeto que previa a venda de direitos das competições organizadas pela entidade para investidores privados. A proposta enfrentou nos últimos dias uma forte oposição, incluindo ameaças de boicote de seleções europeias. O presidente da entidade, Gianni Infantino, admitiu que o plano já não atendia o interesse de unir e melhorar o esporte. Em um comunicado oficial, o dirigente disse que pretende se reunir com federações e confederações para encontrar outras formas de apoiar o desenvolvimento do futebol. São agora 6h20. Um policial civil matou a tiros 4 colegas há 3 anos no Ceará e está em liberdade. Internado no hospital psiquiátrico, ele foi autorizado pela justiça para continuar o tratamento em casa. Quem conta essa história é o repórter Rodrigo Hidalgo.
3: 4 policiais civis executados dentro da própria delegacia onde trabalhavam. Um crime que chocou pela frieza e violência. O inspetor Antônio Alves Dourado, que não estava em serviço, matou os colegas a tiros dentro da delegacia de polícia de Camocim, no litoral do Ceará, em 2023. Ele fugiu em seguida, mas se entregou horas depois dentro de casa.
4: Pedi a ele que fosse minha casa, que eu havia cometido um crime, e que eu precisava que me levasse para o quartel. Havia 2 armas comigo, ele as apreendeu.
3: Na época, o policial disse que era perseguido no trabalho. 1 ano depois da prisão, um laudo da perícia forense concluiu que o inspetor era portador de psicose esquizoafetiva, um transtorno mental grave. Em 2025, a justiça reconheceu o réu como inimputável, ou seja, que não podia ser responsabilizado pelo crime. Ele teve a prisão preventiva substituída por uma internação psiquiátrica. Agora, o policial foi autorizado a seguir o tratamento em liberdade. A decisão agora permitiu que o inspetor deixasse o hospital psiquiátrico e passasse a fazer o tratamento ambulatorial em Belém, no Pará, onde a família dele vive hoje. Na prática, ele ficou pouco mais de 1 ano internado antes de receber autorização para deixar a unidade de saúde. Na decisão, o juiz Yuri Collier de Aguiar diz que a gravidade do crime não impede a desinternação do policial. A medida foi baseada em 2 laudos que apontaram evolução clínica favorável e recomendaram a continuidade do tratamento fora do hospital com acompanhamento médico. Mas o Ministério Público do Ceará vai recorrer da decisão.
0: São 6h22. A gasolina vendida nos postos de todo o país já está com a mistura de 32% de etanol anidro na composição. A novidade começa a valer hoje. E vai exigir atenção redobrada dos motoristas, principalmente daqueles que possuem carros movidos exclusivamente a gasolina ou mais antigos. Especialistas alertam para a importância de se manter a manutenção preventiva em dia. É fundamental checar o estado de velas, filtros e do sistema de injeção para evitar desgastes prematuros ou falhas no motor. Já para os donos de veículos flex, o impacto é bem menor, pois o sistema adapta o funcionamento automaticamente. A nova composição foi aprovada pelo Conselho Nacional de Política Energética e terá validade inicial de 6 meses, com possibilidade de prorrogação. A decisão levou em conta a volatilidade do mercado de petróleo, com o conflito entre Irã e Estados Unidos, que tem levado ao aumento dos preços dos combustíveis. A expectativa é que, com o aumento da mistura de etanol de 30% para 32%, o país deixe de importar 900 milhões de litros de gasolina por ano. 6h23.
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1: Espaço ampliado aqui aos sábados para falarmos de assuntos que foram destaque ao longo da semana. Vamos começar, Evaldo, falando sobre um tema que é importante, né? Estar sempre nas pautas que a gente traz aqui na nossa coluna na Bandeirantes. Saúde mental.
2: A depressão é uma doença muito importante que afeta cerca de 330 milhões de pessoas no mundo e traz um risco de 15 a 20% de que, em algum momento da vida, sejamos deprimidos. Ou seja, uma a cada 5 pessoas terá depressão ao longo da vida. No Brasil, 10 a 11% da população tem algum grau de depressão. É uma das doenças que mais cresce globalmente. Sua ocorrência tem um pico entre a adolescência e os 40 anos de idade, e as mulheres são 2 vezes mais afetadas. No Brasil, temos como mais vulneráveis a idade entre 40 e 59 anos, idosos acima dos 80 anos, populações urbanas, jovens desempregados entre 18 e 24 anos, pessoas com menos escolaridade e renda e afetados por doenças crônicas. Estamos acima da média global e crescendo. Uma recente publicação na Nature Medicine descortina o impacto econômico da doença decorrente da perda de produtividade pela força de trabalho afetada. Entre 2025 e 2050, estima-se uma perda de 12 trilhões de dólares, sendo os Estados Unidos e a China os mais afetados, mas a América Latina e o Brasil também serão duramente castigados. Dessa forma, segundo os autores desse artigo, seria recomendável expandir o cuidado à saúde mental e à depressão ao nível da atenção primária e usar a tecnologia com terapia cognitivo-comportamental online como uma forma extremamente custo-efetiva. Eu acrescento, temos que estar atentos aos sinais e evitar o isolamento. Pedir ajuda sempre.
1: Outro assunto importante é o câncer de intestino.
3: Câncer de intestino é o terceiro câncer mais comum em adultos nos Estados Unidos e a segunda causa de morte pela doença. Portanto, é frequente, preocupa e deve ser diagnosticado precocemente. Faz sentido, dessa forma, que periodicamente seja investigado, o que é feito com sucesso desde 1980. Recentemente, a Sociedade Americana de Câncer atualizou suas recomendações para rastreio, sobretudo porque percebe-se que a ocorrência de casos em pessoas com menos de 50 anos e o diagnóstico tardio nessa faixa etária levam a um aumento da mortalidade, que vinha caindo graças ao diagnóstico e tratamento precoce da doença. Assim, a recomendação de rastreamento baixou dos 50 anos para a partir dos 45. É feita com exames de fezes, buscando marcadores tumorais, e de imagem, colonoscopia e tomografia computadorizada. A novidade desse ano é a introdução de métodos moleculares avançados que detectam proteínas do câncer nas fezes e no sangue. Nesse caso, no sangue, sobretudo aos que não querem ou não podem fazer colonoscopia e que, se positivo, deverá ser confirmado em até 6 meses com uma colonoscopia. Em resumo, a partir dos 45 anos e até os 75, é recomendável fazer o screening. Após os 75

0: anos, a necessidade deve ser pensada caso a caso. Fazer a colonoscopia, em média, a cada 10 anos, ou exames moleculares ou de marcadores tumorais nas fezes, nesse caso, a cada 1 ou 3 anos, a depender da técnica. E agora, novos testes sanguíneos, aos que por alguma razão não podem realizar de forma tradicional. O que não se pode é deixar a doença ser diagnosticada tarde demais.
1: Por fim, vamos falar sobre envelhecer bem.
0: Você já deve ter ouvido que estamos vivendo mais, mas estamos vivendo melhor. Para responder essa pergunta, existe uma conta. O número de anos de expectativa de vida menos o número de anos de expectativa de vida com saúde plena. E quanto maior esse número, significa que maior o número de anos vivendo com doença. E o que se observa é que estamos vivendo mais doentes. A diferença cresceu em média 22% nas últimas 3 décadas. De 204 países avaliados, em 203 houve crescimento. E os países mais ricos são os de maior diferença, sendo de 14 anos nos Estados Unidos. As doenças mais destacadas são o aumento do açúcar no sangue, obesidade, representado pelo IMC alto, e a desnutrição materna infantil. A explicação é que temos rapidamente ganho anos de vida, porém os anos de vida com saúde crescem mais lentamente, o que é ruim e demonstra que ainda há muito a se fazer. Mas atenção, isso não significa que porque vivemos mais, fiquemos mais doentes. Agora que, efetivamente, morremos menos ou vivemos mais, pelo menos uma década a mais, é hora de desenvolver estratégias para envelhecer com saúde. E essas devem ser customizadas a cada país e, por que não, região. Fique bem e até a próxima.
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3: 6:32. Ainda falando de saúde, nós vamos ao segundo CEDOM de hoje. Centro de Documentação e Memória da Rádio Bandeirantes, um momento importante da nossa história. Vamos voltar a 26 de maio de 68. Era domingo e uma notícia transmitida pelo médico Oscar César Leite, que era o assessor da Superintendência do Hospital das Clínicas da Universidade de São Paulo, lia para o batalhão de jornalistas à sua frente um comunicado que emocionou o Brasil e surpreendeu o mundo.
4: A administração do Hospital das Clínicas comunica que realizou-se a primeira operação de transplante cardíaco. Foi doador, pessoa do sexo masculino, desconhecida, e receptor, JFC, também do sexo masculino. Na mesma oportunidade, sendo o mesmo doador, realizou-se transplante renal, tendo sido receptor, pessoa do sexo feminino, com iniciais MEL. As intervenções, como já foi divulgado, realizaram-se sob a responsabilidade das equipes dos professores Luiz Decur, Euríclides de Jesus Herbini e Geraldo de Campos Freire. Início do preparo cirúrgico, 4:55. Retirada do coração, 6:25. Início do transplante cardíaco propriamente dito, 6:40. Fim da cirurgia cardíaca, 10:25. Início do transplante renal, 6:50. E fim da cirurgia renal, 9:30. O transplante renal obteve também pleno êxito. 3 minutos após, o rim transplantado começou a funcionar.
3: Os transplantes de órgãos não eram tão rotineiros quanto hoje em dia, e os de coração menos ainda. Bastante dizer que aquele foi o primeiro da América Latina e o quinto do mundo. Era um acontecimento tão raro e auspicioso que o próprio governador de São Paulo, na ocasião, Roberto Costa de Abreu Sodré, deslocou-se até o Hospital das Clínicas antes mesmo do término da cirurgia para cumprimentar a equipe médica.
5: Pois hoje o Hospital das Clínicas de São Paulo entra no rol dos grandes hospitais, e já o era, mas um dos grandes hospitais nesta nova fase de transplantes. Eu saio hoje aqui como brasileiro, orgulhoso dos médicos de São Paulo pelo feito que acabaram de fazer.
6: Nossos agradecimentos ao governador Abreu Sodré, do ex-governador Laudo Natel.
7: Pude testemunhar de perto o avanço, a técnica, a dedicação e o empenho dessa magnífica equipe do Hospital das Clínicas. Hoje, a notícia estourou pela cidade, dizendo que o primeiro transplante fora feito, transplante de coração e transplante

0: fim. Muito embora a notícia não deva surpreender a ninguém, pois que os que conhecem particularmente o avanço que já atingiu a nossa medicina, eu registro com grande satisfação esse acontecimento que coloca a nossa medicina em pé de igualdade com os mais adiantados centros do mundo.
1: O primeiro transplante de coração no mundo tinha sido realizado 6 meses antes, no dia 13 de dezembro de 67, pelo médico sul-africano Christian Barnard, na cidade de Cabo, do Cabo, né? Cujo receptor morreu 18 dias após o procedimento em função da rejeição do órgão transplantado. No caso do transplante em São Paulo, o receptor foi João Ferreira da Cunha, um humilde lavrador de Mato Grosso, conhecido por João Boiadeiro, que faleceu 28 dias após receber o novo coração, também por rejeição. 6h35, Ailton Dias, tem mensagem de ouvinte falando sobre o cheiro de gás em Santos, na região do Boqueirão. Nós colocamos a mensagem de um ouvinte agora há pouco. Tem duas mensagens a respeito. Vamos ouvir a primeira aí. Gás 2.
2: Bom dia.
3: Muito bom dia, Silvânia Alves. Bom dia a todos. Um agosto abençoado para todo mundo. Teve um ouvinte aqui da Baixada Santista. Eu não ouvi a mensagem direito. Se foi sobre vazamento de gás ali na Vila Matias e região, Macuco. Ontem houve mesmo. Vazamento de amônia numa fábrica de gelo que fica na rua Luiz Gama. Ali, se não me engano, é Encruzilhada o bairro. Mas o problema foi sanado rapidamente. Mas muitas pessoas sentiram o cheiro de gás, que é o da amônia, né? Eu acho que é isso. Não sei se foi isso que o outro ouvinte aqui da Baixada falou, tá bom? Bom fim de semana a todos. Silvio Bamones, de Santos.
1: Tá aí. Depois veio uma outra mensagem falando também sobre o cheiro lá no Boqueirão.
4: Bom dia. Aqui é o Esaú, porteiro. Trabalho aqui em Santos, aqui no Boqueirão. Começou mais ou menos às 4 horas da manhã, cheiro de gás. Realmente. Tá um cheiro de gás mesmo e tá ficando um pouco forte.
1: O ouvinte Esaú mandou uma nova mensagem falando que é cheiro de amônia, não é de gás. A Ana Maria de Santos, no bairro da Pompeia, também confirma a informação de que está um cheiro esquisito lá na região. A gente já está apurando, tá bom? Agora são 6 horas e 37 minutos. A polícia já começou a investigar a morte de uma mulher durante a realização de um exame de colonoscopia em São Paulo. A suspeita é de erro médico. Mariana Cândido, de 41 anos, morreu no Hospital Municipal Hermelino Matarazzo após análise de rotina. De acordo com a família, ela teve o intestino perfurado. O corpo da mulher foi velado num cemitério da zona leste da cidade nesta sexta-feira. A tia de Mariana Cândido, Mara Aparecida, pediu por justiça.
5: Ainda não sabemos a causa da morte, mas sabe-se que ela fez a cirurgia, eles reconstruíram o intestino dela, mas mesmo assim acabou dando uma infecção e a médica, no dia mesmo da cirurgia, já falou que era muito grave o caso dela. Ela já saiu do exame, assim, com estado gravíssimo, muito difícil de sobreviver.
1: A colonoscopia permite ver o interior do intestino grosso e do reto usando um tubo fino e flexível com uma câmera na ponta. O procedimento serve para encontrar e tirar pólipos que podem evoluir para tumores malignos, diagnosticar o câncer colorretal e investigar dores ou sangramentos. Para realizar o exame, o paciente recebe um remédio para dormir e não sente dor durante o procedimento. De acordo com especialistas, o risco de morte durante o procedimento é baixo. Estima-se em 0,07%, ou cerca de 3 a 7 óbitos a cada 100 mil exames. O risco de perfuração do intestino é de 0,05%, podendo subir para até 1% se houver a retirada de pólipos grandes. Agora são 6 horas e 39 minutos. Continuando com o pulo do gato, nós temos aqui algumas notícias trazidas pela Gazeta da Zona Norte, como o Programa de Educação Musical da Secretaria da Cultura, Economia e Indústrias Criativas do Estado de São Paulo, o Projeto Guri, está com matrículas abertas para o segundo semestre deste ano. As inscrições começaram no dia 24 e vão até o dia 28 de agosto, ou enquanto houver vagas. São oferecidas 60 mil vagas em 634 polos de ensino distribuídos pela capital, região metropolitana,

0: interior e litoral paulista. Cursos gratuitos incluem canto, diversos instrumentos musicais, nos repertórios popular e erudito. Não é necessário ter conhecimento prévio. Mais informações sobre o programa, os polos e as inscrições estão disponíveis no site oficial do Guri. 6h40.
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2: O fato da China ter se tornado um dos maiores importadores do café brasileiro, atualmente o sexto maior, levou a artista plástica Camila Arruda da curiosidade à investigação cultural e a um passeio sensível pela história e pelas transformações vividas pelos chineses nos últimos anos. O que o despertar para o consumo do café na cultura milenar do chá pode nos dizer em termos sociais, culturais e de futuro? É esse caminho de exploração que guia a produção de 15 obras inéditas para a exposição Ouro Negro e o Dragão, que o Museu do Café em Santos exibe. A mostra nasce de um convite do museu para celebrar o Ano da Cultura e do Turismo entre Brasil e China em 2026. A mostra contextualiza a metamorfose histórica do país. Se antes a China era a fábrica do mundo, hoje busca ser a vanguarda da criação. Um dos pontos centrais da investigação é o contraste social da bebida. Nas metrópoles chinesas, o café tornou-se um código visual de prestígio, impulsionado por uma geração que estudou no Ocidente e trouxe o hábito na bagagem. O grão brasileiro desembarca na China como símbolo do sonho chinês, uma mistura de modernidade e transformação pessoal. A exposição é composta por 15 obras, pinturas, escultura, instalação e vídeos com entrevistas, e está organizada em 3 núcleos que guiam o visitante da raiz do pensamento oriental até a China tecnológica. Ouro Negro e o Dragão fica em cartaz até 13 de setembro no Museu do Café, na rua 15 de novembro, 95, no centro de Santos. Mais informações em www.museudocafé.org.br. A artista brasileira Nina Pandolfo apresenta no Farol Santander São Paulo a exposição Portais, que segue temporada até 2 de agosto. A mostra ocupa os andares 20 e 19 com pinturas, esculturas, instalações e ambientes interativos que convidam o público a atravessar uma jornada sensorial entre imaginação, memória e fantasia. Começando com a ideia de portais como símbolos de travessia e transformação, a exposição propõe conexões entre diferentes dimensões da experiência humana. Conhecida por criar um universo visual lúdico, delicado e profundamente autoral, Nina apresenta desde o primeiro portal, que reúne obras inéditas e trabalhos já consagrados de sua trajetória, uma experiência que convida o visitante a fugir do ritmo acelerado da cidade e atravessar passagens simbólicas entre o cotidiano e dimensões de encantamento. A partir de então, pelo caminho surgem jardins mágicos, rios que desafiam a lógica natural, criaturas híbridas, árvores simbólicas que evocam abrigo e origem, além das icônicas meninas de olhos expressivos, reafirmando a potência do imaginário de Nina e criando um espaço de contemplação e descobertas. Portais de Nina Pandolfo fica em cartaz até 2 de agosto, visitação de terça a domingo, das 9 às 20. O endereço do Farol Santander é Rua João Brícola, 24, no centro. Todos os dias, às 16 horas, o telefone toca na casa de Ruth Rocha, de 95 anos. É a sua irmã Hilda, de 97. Elas se falam para cumprir um ritual. A mais velha lê para a mais nova. A cena simboliza a adoração que ambas têm pelos livros desde pequenas e resume a essência da premiada escritora. Há mais de 5 décadas, desde que publicou Marcelo, Marmelo, Martelo e Palavras, muitas palavras, voltado para a alfabetização, Ruth dedica a vida a cultivar o gosto pela leitura e o pensamento crítico nas crianças. É disso que trata a ocupação Ruth Rocha, que segue em cartaz no Itaú Cultural até o dia 2 de agosto. Com curadoria e a expografia assinadas pela equipe do Itaú Cultural, a mostra não se limita a expor livros. Ela propõe um diálogo entre ontem e hoje em um percurso pautado por descobertas afetivas. O público é guiado pelas diferentes fases da vida e a obra da autora entre cores vibrantes do amarelo amarelo canário ou vermelho profundo. O conteúdo exposto é projetado na altura dos olhos das crianças e a expografia com colunas de papelão vazadas, que permite que elas saibam antecipadamente as novidades que as esperam do outro lado. A exposição se junta a outras comemorações pelos mais de 50 anos de trajetória da autora. A Salamandra, sua editora e

0: exclusiva prepara o lançamento de uma nova edição de Um Cantinho Só Para Mim, originalmente publicada em 2005, com textos de Ruth e ilustrações de Ziraldo. Além disso, a escritora também será tema do samba enredo da Escola de Samba Mancha Verde no Carnaval de 2027. A visitação para ocupação é de terça a sábado das 11 às 20, aos domingos e feriados das 11 às 19. O Itaú Cultural fica na Avenida Paulista 149 e a entrada é gratuita.
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2: 6:45. Tem mais algumas dicas culturais para quem está aqui em São Paulo. O espetáculo Dois Papas voltou ao cartaz ontem nos palcos do Tuca, direção de Munir Canaã. A peça retrata o encontro entre dois líderes da Igreja Católica com visões de mundo opostas. O conservador Papa Bento XVI, interpretado por Zé Carlos Machado, e o progressista argentino cardeal Jorge Bergoglio, o futuro Papa Francisco, vivido por Celso Frateschi. A temporada vai até o dia 27 de setembro, com sessões às sextas e sábados, às 8 da noite, e domingos, às 6 da tarde. O Tuca fica na rua Monte Alegre, número 1024, no bairro de Perdizes. É a dica aí da Gazeta da Zona Norte, que também fala sobre um espetáculo hoje no palco do Sesc Santana. É a Cisne Negro Companhia de Dança, com espetáculos Invisibles e Ainda Carmen. Apresentação às 8 da noite, reunindo dança clássica e contemporânea, numa montagem. Uma foi encenada ontem, né? E a outra será neste sábado. 8 da noite, ingressos a R$60 inteira, R$30 a meia e R$18 para credenciados. Quer mais dicas culturais? Programa Mãos e Mentes Paulistanas é uma iniciativa da Prefeitura de São Paulo, voltada ao fortalecimento da economia criativa, geração de renda e para dar destaque à produção artesanal paulistana, que vai programar diversas feiras em toda a cidade durante o longo desse mês de agosto. A iniciativa reúne centenas de artesãos e manualistas com produtos feitos à mão. Itens de decoração, moda, acessórios, papelaria, brinquedos, presentes e artigos para o dia a dia. Entre os destaques, a feira especial de Dia dos Pais, aliás, né, domingo que vem já, Dia dos Pais. Então, essas feirinhas, uma boa oportunidade para você comprar um presente criativo e único para o seu pai, né? O artesanato tem essa possibilidade. Essa feira especial de Dia dos Pais, no TRF3, fica ali na Avenida Paulista. Tem também a Feira das Nações no Centro Histórico, o Brooklyn Taste e o Festival Borogodó em Pinheiros. Além disso, há ainda outras feiras permanentes, como a da Praça da Sé, Praça do Patriarca, Largo São Bento, Parque do Carmo, Buenos Aires e os mercados municipais de São Miguel Paulista e da Penha. A Feira Parque do Trote, que será realizada, montada nos próximos dias 8, 16, 23 e 30 de agosto, no Parque do Trote, na rua Nadir Dias Figueiredo, na Vila Guilherme. Tem a Feira Sacolão da Freguesia do Ó, que começa hoje, vai até o dia 22, na Avenida João Paulo I, número 2107, na Freguesia do Ó, das 10 da manhã às 4 da tarde. E a Feira de Santana, entre os próximos dias 3 e 7 de agosto, depois entre 24 e 28, também das 10 da manhã às 5 da tarde, termina um pouquinho mais tarde, na rua Leite Moraes, no cruzamento com a Avenida Cruzeiro do Sul, ali no bairro de Santana. Agora são 6:49. Pesquisadores trabalham para catalogar milhares de fósseis localizados entre os estados do Paraná e de São Paulo. Vamos acompanhar a reportagem do Juliano Couto, de Curitiba.
3: Milhares de fósseis pré-históricos foram descobertos durante obras de implantação de uma rede elétrica entre Ponta Grossa, no Paraná, e Assis, em São Paulo. Ao todo, foram resgatadas mais de 2.600 amostras de fósseis que existiram na Terra centenas de milhões de anos antes do surgimento dos dinossauros. Foi adotado um planejamento específico para identificar e preservar os materiais encontrados durante as escavações das fundações das torres, conforme explica a paleontóloga Joyce Celerino de Carvalho.
4: Impressionou muito por

0: quê? Porque era uma região que havia pouca ocorrência de fósseis na literatura. Na literatura, eu falo literatura científica, então poucos artigos, não tinha muita coisa. Quando a obra começou a avançar e se concentrar mais na região de Ibaiti, eu me impressionei com a grande quantidade de fósseis que a gente encontrou. E fósseis de idades diferentes, né? A gente tem fóssil lá do Carbonífero, do Permiano. E o que me impressionou foi o seguinte: em alguns locais onde eles escavavam as torres, a gente encontrou mais de 50 fósseis.
1: Entre abril de 2025 e janeiro de 2026, os pesquisadores localizaram fósseis de animais que viveram há cerca de 390 milhões de anos. Todo o material está sendo catalogado e será entregue à Universidade Estadual de Ponta Grossa, onde vai ficar disponível para pesquisas científicas.
2: 6:51, três pessoas foram presas após um cerco da Polícia Federal a criminosos que tentavam embarcar cargas de cocaína no Aeroporto Internacional de Guarulhos, em São Paulo. A operação desta sexta-feira ficou marcada por uma troca de tiros na área externa ao terminal. A ação da quadrilha, que invadiu a área das pistas por uma obra ao lado do aeroporto, foi captada por câmeras de segurança. Pelo menos 7 criminosos armados são vistos correndo, carregando pacotes que, de acordo com a polícia, estavam lotados de cocaína. Eles chegaram a cruzar com operários, desceram uma rampa escorregando e chegaram a colocar a droga num carrinho do aeroporto. O veículo de uma empresa terceirizada, credenciada pela própria Polícia Federal, foi abordado junto com os traficantes. Parte da quadrilha conseguiu escapar. Segundo a PF, os criminosos cortaram uma cerca para ter acesso à área restrita e conseguiram acessar o hangar, onde ficam os aviões. Os bandidos conseguiram colocar parte da cocaína em malas que foram encontradas dentro de um avião que seguiria para a Europa. O tiroteio aconteceu numa região de mata, perto da pista de pousos e decolagens. Os bandidos abandonaram um carro usado na ação como parte da droga. De acordo com a Polícia Federal, estavam nele 66 quilos de cocaína. Os agentes seguem na busca pelos criminosos e investigam se houve participação de funcionários do aeroporto ou da empresa responsável pelos carrinhos de bagagem. 6:52.
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2: 6:54, tem mensagem de ouvinte, Ailton.
9: Bom dia, pessoal do pulo do gato. Sou Everaldo de Ituverava. Tô saindo aqui de Limeira, sentido Duque de Caxias. Passando aqui pela Dom Pedro agora, no momento. Né? Adoro o programa de vocês.

0: uma quadra antes da entrada para Washington Luiz. Então a tendência é que o trânsito piore um pouquinho, porque tem uma faixa bloqueada, faixa da direita.
1: Tá aí o alerta importante trazido pelo nosso ouvinte. Obrigada. 6h55, agora vamos falar do esporte. Chegando Bruno Milhoz. Alô, Bruno!
2: Muito bom dia, Silvana. Tudo bem? Um abraço para você, para o amigo ligado aqui no Pulo do Gato da Bandeirantes, chegando com os principais destaques do esporte deste final de semana, que atenção, não é de rodada do Campeonato Brasileiro, mas sim de oitavas de final de Copa do Brasil. Pois é, um pouco diferente, não é? Mas a Copa do Brasil acontece também aos finais de semana, nessa temporada achatada por conta da Copa do Mundo. Mas antes disso, um destaque da noite de sexta-feira é importante da gente mencionar, porque a FIFA fez um anúncio fundamental. O presidente Gianni Infantino desistiu do plano de vender parte das ações da Copa do Mundo a investidores privados. Esse projeto veio à tona há cerca de 3 dias e a desistência aparece depois de manifestações negativas, partindo principalmente de outras associações, confederações, como a UEFA na Europa, a AFC da Ásia e também a Conmebol, que se manifestou de forma mais neutra em relação a essa colocação. A nota assinada por Gianni Infantino coloca que o projeto só teria andamento caso a maioria das associações integrantes da FIFA apoiassem essa ideia, que seria de criar uma subsidiária, uma empresa que teria 20% do seu capital aberto a investidores privados, projeto que não vai andar e deve colocar fim aí ao boicote estabelecido pela UEFA às competições da maior entidade do futebol mundial. Isto posto, vamos aos jogos deste sábado, porque temos oitavas de final da Copa do Brasil, jogos de ida, e o Vasco da Gama, hein, encara o Fluminense, um clássico para muito, jogo mais equilibrado dessa fase de mata-mata da Copa do Brasil. Às 5h30 tem Vasco e Fluminense em um jogaço. Depois, às 7h30, vez do Atlético Mineiro encarar a equipe do Juventude. O Galo faz o primeiro jogo em Belo Horizonte, depois no meio de semana vai a Caxias do Sul. Caso também do Santos, que faça o primeiro jogo em casa, na Vila Belmiro, às 9h, Santos e Remo jogam. Depois o Peixe vai encarar o Remo no norte do nosso país e buscar essa classificação às quartas de final. Então os destaques do sábado são esses 3 jogos importantes, mas vale mencionar que no domingo temos mais 3 jogos decisivos, ou melhor, 4 partidas importantíssimas. O Palmeiras pega o Fortaleza às 4h, o Mirassol encara o Grêmio às 18h, às 6h30 tem Chapecoense e Cruzeiro e às 7h30 Internacional e Corinthians. O último jogo dessa fase da Copa do Brasil fica para segunda-feira, quando o Atlético Paranaense pega o Vitória na Arena da Baixada. São os jogos importantes, mas jogos de ida que não definem ainda os classificados à próxima fase da competição. E vale um dinheiro, hein? Cada time que avançar coloca no bolso pelo menos mais 4 milhões de reais. As decisões de fato acontecem no meio da semana, cada jogo é espalhado entre terça e quinta-feira. Então, destaques interessantes: a Copa do Brasil tem mais uma fase sendo iniciada neste sábado. E claro que todos os detalhes você acompanha ao longo da programação da Rádio Bandeirantes.
1: Obrigada, Bruno. São 6h58. Dá tempo ainda do último alô, Ailton.
3: Muito bom dia, amigos da Band. Alô, Silvano. Tudo bom, minha querida? Aqui é Messias Matos, de Itabaianinha, Sergipe. Que Deus abençoe a todos.
1: Amém, obrigada pela sua audiência. Amanhã tem sorteio da Mega Sena, o concurso número 3.039. O prêmio está acumulado já a diversos sorteios. Estimativa da Caixa Econômica Federal é de 100 milhões de reais para quem acertar as 6 dezenas. Lembrando mais uma vez que os sorteios que eram realizados aos sábados foram agora transferidos para o domingo às 11 horas da manhã. O Pulo do Gato vai chegando ao final. Ailton Dias, vamos encerrar com música boa, vai? Aniversário de 85 anos de Ney Matogrosso. O Gato volta na segunda-feira comigo, Pedro Campos, a partir das 5 da manhã. Na sequência, eu fico mais um pouquinho com você, ao lado de Robson Ramos. Tá chegando a primeira hora. Tchau, gente. Obrigada. Fiquem com Deus.

0: Hora Oficial do Brasil, 7 horas.
1: Sábado, 1º de agosto de 2026.
0: O ministro do Supremo, André Mendonça, autoriza uma nova investigação da Polícia Federal contra Fábio Luiz Lula da Silva.
1: O ex-líder do governo no Senado, Jacques Wagner, diz que vai provar que é inocente em meio a investigações que o ligam ao banqueiro Daniel Vorcaro.
0: Lula e Renan Santos realizam convenções partidárias neste final de semana em São Paulo.
1: Após críticas e boicotes, o presidente da FIFA, Gianni Infantino, desiste de plano para a confederação criar empresa e vender ações.
0: Com temporada mais curta, Copa do Brasil tem jogos aos finais de semana e chega às oitavas da competição.
1: Hoje o clássico carioca entre Vasco e Fluminense abre a fase. Atlético Mineiro recebe Juventude e o Santos encara o Remo na Vila Belmiro.
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1: O ministro do Supremo, André Mendonça, autoriza uma nova investigação da Polícia Federal contra Fábio Luiz Lula da Silva.
0: Agora, a suspeita é por eventual tráfico de influência de Lulinha na data prévia.
1: A empresa pública é responsável pela gestão de dados sociais do governo federal, como os do INSS.
0: De acordo com a Polícia Federal, há indícios de que o filho do presidente Lula teria atuado para favorecer um empresário que buscava negociar com a estatal.
1: André Mendonça já tinha autorizado nesta semana outro inquérito para apurar se Lulinha ajudou o careca do INSS em negociações com o Ministério da Saúde.
0: A Polícia Federal quer saber se Fábio Luiz abriu portas para Antônio Carlos Camilo Antunes na pasta.
1: Segundo as investigações, Lulinha usou de influência em reuniões para facilitar negócios no mercado de cannabis medicinal.
0: A PF afirma que o careca do INSS tentou fechar entre 2024 e 2025 um contrato da World Cannabis para fornecer remédios à base de canabidiol ao governo.
1: No entanto, o acordo não foi assinado.
0: As investigações apontam que o filho de Lula teria recebido recursos por meio da consultoria de Roberta Luxinger.
1: Transferências que somam R$1,5 milhão para a empresa dela passaram a ser analisadas.
0: A amiga de Fábio Luiz Lula da Silva, Roberta, foi contratada pelo careca do INSS para prospectar oportunidades de negócio.
1: Para os investigadores, há indícios de que Lulinha recebeu ao menos um repasse de R$300 mil do lobista.
0: Em mensagens obtidas pela Polícia Federal, o careca do INSS pede a transferência do valor para a empresa de Roberta Luxinger em benefício do filho do rapaz.
1: Não fica claro, porém, quem seria o destinatário real do recurso.
0: A PF aponta indícios de ocultação patrimonial e possível lavagem de dinheiro.
1: A defesa da empresária Roberta Luxinger nega irregularidades e qualquer repasse ao filho do presidente Lula.
0: Em entrevista a Bandeirantes de Porto Alegre, o advogado de Fábio Luiz prometeu demonstrar a inexistência de irregularidades na investigação autorizada pelo Supremo.
1: Marco Aurélio de Carvalho diz que não há elementos que sustentem as acusações por tráfico de influência e vantagens obtidas por Lulinha.
2: Nós colocamos o Fábio à disposição da justiça no passado recente, em virtude das suspeitas que foram lançadas contra a honra dele no caso do INSS. É importante dizer, a Polícia Federal não achou nada, portanto ela tem que arquivar esse inquérito. Instaurou um outro, né? E não vai achar nada, porque simplesmente não existe nada para achar.
0: Lulinha será ouvido pela Polícia Federal em data ainda não definida.
1: O filho do presidente Lula se mudou para Madrid, na Espanha, há um ano e deverá vir ao Brasil para prestar esclarecimentos à investigação.
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1: O ex-líder do governo no Senado, Jacques Wagner, diz que vai provar que é inocente em meio às investigações que o ligam ao banqueiro Daniel Vorcaro.
0: Novas informações sobre o caso revelaram nesta semana mais detalhes da relação do parlamentar com o ex-sócio do Master, Augusto Lima.
1: Os dados estão no relatório encaminhado pela Polícia Federal ao ministro André Mendonça do Supremo.
0: Augusto Lima é investigado na Operação Compliance Zero, que apura o esquema de fraudes financeiras bilionárias do Master. Ele chegou a ser preso em 2025.
1: Uma das evidências encontradas é o número de ligações telefônicas entre o senador e o banqueiro. Foram 74 entre outubro de 2023 e maio do ano passado.
0: A Polícia Federal suspeita da troca de vantagens por apoio a projetos de interesse do Master no Congresso, o que se enquadraria como corrupção ativa e passiva.
1: Entre os presentes estão uma viagem para uma ilha na Bahia com tudo pago, e um apartamento avaliado em 2 milhões e meio de reais em Salvador.
0: Além de repasses de 3 milhões e meio de reais a empresas de parentes do petista e ingressos para um show da cantora Taylor Swift nos Estados Unidos.
1: Jax Wagner nega envolvimento com o escândalo do Banco Master e diz que tem recebido apoio do presidente Lula.
3: Eu tenho certeza que eu vou provar a minha inocência. O inquérito, evidentemente, demora um tempo. Eu agora estou focado na eleição.
0: Em junho, Jax Wagner foi alvo da nona fase da Operação Compliance Zero. Após a repercussão negativa, ele deixou a liderança do governo no Senado.
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5: Tiradentes nas eleições 2026.
1: O comando da campanha de Flávio Bolsonaro define a decisão do Progressistas de não embarcar

0: na chapa dele à presidência da República com um banho de água fria.
1: O candidato do PL ainda tentou um apelo ao partido e frisou que a senadora Tereza Cristina já tinha aceitado o posto de vice.
0: Mas em nota, o PP disse ontem que, após consulta nos estados, decidiu, por maioria, permanecer neutro no processo eleitoral.
1: O Progressistas ainda finalizou. A decisão foi comunicada e acatada por Tereza Cristina.
0: Pesou a pressão principalmente das bancadas do Nordeste, que contam com a neutralidade para subir no palanque de Lula.
1: Após o encontro com vereadores, o prefeito de São Paulo, Ricardo Nunes, e o governador paulista, Tarcísio de Freitas, Flávio Bolsonaro minimizou a posição do PP.
2: E assim nós vamos caminhando, respeitando as decisões internas dos partidos e também sempre respeitando a realidade de cada estado, como os seus partidos, né, se comportam em relação à esfera federal. Enfim, até o dia 5 tudo pode acontecer.
0: O plano B agora é tentar um vice do Republicanos.
1: Em troca de apoio, a cúpula do PL já sonda os diretórios estaduais com a ideia de desistir de ter candidatos próprios onde o Republicanos tiver nomes competitivos.
0: Nessa lista entrariam, por exemplo, Sergipe, Acre e São Paulo.
1: Nesse caso, a preferência de Flávio Bolsonaro, que é o convidado do Canal Livre da Band neste domingo, é pela ex-presidente da Caixa, Daniela Marques.
0: Lula participou ontem à noite da convenção partidária do PT do Ceará, que confirmou Eumano de Freitas como candidato ao governo do estado.
1: No discurso, ele falou em travar uma luta contra a extrema-direita.
3: Enquanto eu viver, a extrema-direita não voltará a governar este país. E vou dizer mais, que venha ajudá-los quem quiser. Se quiser vir um Trump, que venha. Se quiser vir um Milei, que venha. Venha quem quiser. Eu não quero ajuda de fora. A única ajuda que eu quero é a ajuda do povo brasileiro para que a gente possa manter a democracia desse país.
0: Amanhã o presidente será lançado oficialmente à reeleição em São Paulo. A chapa já está fechada, com o PSB de Geraldo Alckmin novamente na vice.
1: Assim como em 2022, o palanque será composto também por PDT, PCdoB, PV e PSOL.
0: A avaliação na campanha é que a vantagem de Lula apontada pelas pesquisas no Nordeste segue estável.
1: Mas no Sudeste, principalmente em São Paulo e Minas Gerais, a ideia é melhorar os números.
0: Lula virou alvo dos adversários após a abertura dos inquéritos da Polícia Federal para investigar Fábio Luiz Lula da Silva por tráfico de influência.
1: O petista já declarou que não vai haver proteção ao filho.
0: Romeu Zema, do Novo, usou as redes sociais para cutucar o presidente e escreveu:
1: abre aspas, filho de Lula, Lulinha é. E adivinha quem aparece com ele, juntinho nessa? O careca do INSS, o grande símbolo da fraude nos velhinhos, fecha aspas.
0: Em Belo Horizonte, onde cumpriu agenda, o candidato do PSD, Ronaldo Caiado, ironizou.
4: Qual a preocupação do presidente hoje, da República? É cuidar da saúde ou da educação, da segurança? Ou é usar toda a máquina que tem do governo para tentar salvar o filho dele, para não deixar abrir um processo para esclarecer a corrupção dele na CPI dos aposentados?
1: O ex-ministro Aldo Rebelo detalhou ontem à Bandeirantes e à Band News TV como vai atuar na articulação política da campanha de Ronaldo Caiado à presidência.
0: Ele se aliou ao candidato do PSD após a tentativa frustrada de concorrer ao Planalto pelo Democracia Cristã.
5: Qual é o convite? Assumir a coordenação política da campanha do candidato, agora já candidato, Ronaldo Caiado. Com que objetivo? Contribuir com a minha experiência administrativa em áreas importantes onde eu posso colaborar, na área de ciência e tecnologia, onde fui ministro, do esporte, da defesa, sobre a Amazônia, um capítulo sobre a Amazônia para o programa de governo. E a outra parte é na política. Eu tenho experiência política, fui presidente de Câmara, fui líder de governo, líder de oposição, tenho relações políticas amplas. Conformar uma ampla aliança de forças heterogêneas para a campanha do presidente Caiado.
1: Renan Santos, do Missão, não teve compromissos públicos ontem.
0: Já o PSTU lançou em São Paulo a candidatura do professor Hetz de à presidência da República.
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7: As novas tentativas de acertar o nome da ex-ministra Tereza

0: Tereza Cristina como vice de Flávio Bolsonaro se esgotam diante de dificuldades que já estavam claras. O partido PP vetou e já havia decidido ficar neutro nessa eleição, atendendo o interesse dos estados, o que desaconselha a aliança. Não faltam setores de partidos do Centrão fechados com Lula no Nordeste. E há diferenças hoje na relação executivo-legislativo que afetam a discussão sobre alianças. O Congresso hoje, em tempo de emendas bilionárias, nunca teve tanto poder, o que facilita a decisão de um partido pela neutralidade. Ele não precisa mais, como precisava antes, de fechar logo com um candidato a presidente. Negocia-se depois essa relação com o governo.
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2: Acontece hoje a convenção do Republicanos no ginásio de Ibirapuera, na zona sul da capital paulista, com a presença do governador Tarcísio de Freitas. A repórter Maju Arruda Leite acompanha. Bom dia, Maju.
1: Bom dia.
3: Oi, Robson, Silvânia, um bom dia a vocês, bom dia a todos. O governador de São Paulo, Tarcísio de Freitas, vai confirmar a candidatura dele à reeleição pelo Republicanos nesse evento que acontece daqui a pouco, às 9 horas da manhã, no ginásio do Ibirapuera, na zona sul de São Paulo. Por aqui a movimentação ainda é tranquila, mas há uma expectativa pela chegada de pelo menos 200 ônibus com o apoio de partidários e também de pessoas que apoiam Tarcísio de Freitas. Além disso, também estarão hoje ao lado do governador pessoas que compõem a chapa, como o vice-governador Felício Ramute e os dois pré-candidatos ao Senado que estarão ao lado de Tarcísio de Freitas, Guilherme Derriti, ex-secretário de Segurança Pública, e André do Prado, presidente da Assembleia Legislativa de São Paulo. Tarcísio de Freitas chega à convenção partidária com o apoio de 11 partidos, além do Republicanos, também estão confirmados a discursar hoje, além de Tarcísio de Freitas e as pessoas que compõem a chapa, também os presidentes do Republicanos, do MDB, do Podemos e do Solidariedade. A expectativa é que cada um possa falar ali alguns minutos para mostrar a força, os apoios que Tarcísio de Freitas chega a essa eleição. Ao todo, o Republicanos vai lançar 71 candidatos a deputado federal e 95 a deputado estadual. E a expectativa é que o governador faça um discurso destacando especialmente as entregas que aconteceram nesse primeiro mandato. Amanhã também tem convenção partidária, dessa vez do presidente Lula. Ele que viajou neste fim de semana para marcar presença em outras convenções de aliados, mas amanhã o evento acontece no Expo Center Norte, onde vai reunir cerca de 4 mil pessoas para marcar então a candidatura, o lançamento da candidatura do presidente Lula ao lado do vice Geraldo Alckmin. Volto com vocês.
2: Valeu, Maju, obrigado pelas informações. São 7 horas e 18 minutos.
1: A convenção do PL no Distrito Federal será decisiva para a participação ou não da ex-primeira-dama Michele Bolsonaro na disputa pelo Senado.
2: De Brasília, repórter Augusto Proença.
4: Ainda não está definida a candidatura de Michele Bolsonaro ao Senado Federal para Brasília. Na tarde desta sexta-feira, ela se encontrou com o presidente nacional do PL, Valdemar Costa Neto, para tentar alinhar uma posição sobre o tema. Tanto Michele quanto Valdemar afirmaram que a candidatura da ex-primeira-dama está atrelada aos cuidados com o marido e às restrições relativas à prisão domiciliar. Michele disse que vai anunciar a decisão na convenção do PL no domingo.
5: Conversando com meu marido ainda. Até porque eu estou limitada também, né? Estou presa com o marido e impossibilita também de fazer campanha. E tudo que eu faço eu gosto de fazer bem feito. Então, estou conversando com ele, aí devo me pronunciar na convenção. Mas estou cuidando dele. Prioridade, né? Não tem ninguém. Não posso contar com ninguém. Mas há uma expectativa também do presidente, há uma expectativa também do nosso grupo, né? O nosso movimento do PL Mulher.
4: A única definição que saiu do encontro foi a negativa completa de Michele de retornar à presidência do PL Mulher, ala de coordenação política feminina do partido. Caso a ex-primeira-dama e o candidato à presidência, Flávio Bolsonaro, estejam na convenção do PL do Distrito Federal, será a primeira vez que eles se encontram pessoalmente após o desentendimento entre os dois. Foram várias as rusgas entre os dois, mas o principal ponto é uma situação que vem se arrastando desde 2025. O apoio público a Ciro Gomes, do PSDB, candidato ao governo do Ceará. De acordo com os relatos da ex-primeira-dama nas redes sociais, o enteado teria humilhado pelo telefone quando ela negou a parceria com alguém que teria contribuído para a inelegibilidade de Bolsonaro. Ciro Gomes, apesar de ter um passado ligado ao Lula, vem se posicionando há alguns anos como um forte crítico do petista. No entanto, ex-senador e ex-governador também nunca fez

0: elogios a Jair Bolsonaro. Na verdade, sempre o criticou de forma ainda mais pesada. Mas as movimentações para tentar voltar ao comando do Ceará fizeram o ex-ministro de Lula se ligar ao grupo bolsonarista no estado. A reconciliação entre Michele e Flávio foi feita pelas redes sociais dos dois na semana passada. Ambos afirmaram que irão trabalhar juntos na campanha eleitoral de Flávio Bolsonaro. No entanto, muitas pessoas próximas acreditam que a trégua é frágil e pode ser rompida a qualquer instante, dependendo das movimentações de ambos os lados.
1: Ouvimos então as informações com a repórter Augusta Proença.
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10: Ótimo dia, os ouvintes do Primeira Hora. Destaque para o trânsito neste sábado de manhã. Gelado, hein? 13 graus neste momento, mas teremos uma máxima de 27, vai esquentar. Destaque para a Avenida dos Bandeirantes. Trânsito ruim já no sentido rodovia Anchieta Imigrantes, porque tem uma ocorrência ali um pouquinho antes do viaduto de João Julião da Costa Guiar, na cabeceira do aeroporto, e o trânsito já é intenso desde o viaduto dos Bandeirantes. 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
1: Bandeirantes 7h24.
2: A Embraer volta a bater um recorde na carteira de pedidos e reforça as perspectivas de crescimento para os próximos anos.
1: Nos últimos dias, a fabricante brasileira de aeronaves alcançou 34 bilhões e meio de dólares em encomendas.
2: O resultado foi impulsionado principalmente pelos contratos nas áreas de defesa e segurança.
1: De São José dos Campos, o repórter da Band Vale FM, Antônio Baum, tem mais informações.
11: A Embraer, uma das maiores fabricantes de aeronaves do mundo e com sede em São José dos Campos, no interior de São Paulo, acaba de atingir um marco histórico. A empresa registrou uma carteira de pedidos de 34 bilhões e meio de dólares no segundo trimestre de 2026, o maior valor já alcançado pela companhia. O resultado representa um crescimento de 7% em relação ao trimestre anterior e de 16% na comparação com o mesmo período do ano passado. passado. O desempenho foi impulsionado por todas as áreas de negócio da fabricante, com destaque para a aviação comercial, executiva, defesa e serviços. Para o economista Fernando Agra, esse desempenho também pode refletir diretamente no

0: mercado de trabalho e nas operações da empresa no Vale do Paraíba e região.
1: A tendência é de gerar mais emprego, gerar mais renda para a região e tem um efeito multiplicador positivo, porque as pessoas empregadas mais, elas tendem a consumir em outros setores. Então, tende a dinamizar toda uma economia. Mais empregos, mais renda, o governo arrecada mais, é muito importante, é um promotor do crescimento econômico.
0: A aviação comercial foi o principal destaque, com uma carteira de 15,1 bilhões de dólares, impulsionada pela compra de 15 aeronaves E-195E2 pela empresa Azorra. Já a área de defesa e segurança também apresentou forte crescimento, com alta de 42% em um ano, após o contrato para um fornecimento de cargueiros C-390 Millennium aos Emirados Árabes Unidos. A área de serviços e suporte também bateu recorde, com 5,5 bilhões de dólares em contratos. Fernando Agra explica a importância desse resultado para a economia de São José dos Campos e de todo o Vale do Paraíba.
1: É um crescimento do PIB da região, um crescimento do PIB que tende a gerar mais empregos diretos e indiretos.
0: Além do mercado brasileiro, as vendas da Embraer têm sido impulsionadas por clientes internacionais, reforçando a presença da fabricante em diferentes segmentos da aviação mundial. Sobre os principais mercados que estão sustentando esse crescimento, quem comenta é novamente o economista Fernando Agra.
1: A Embraer é uma grande empresa presente em vários lugares do mundo. E o que tem impulsionado recentemente a procura pelos aviões da Embraer são os mercados do Oriente Médio, da Ásia e da América do Norte.
2: Bandeirantes, 7 horas e 27 minutos.
3: A dívida pública brasileira dispara e se aproxima do recorde histórico registrado no auge da pandemia do Covid-19.
2: Os números alcançaram 81,9% do Produto Interno Bruto, num valor nominal de 10 trilhões e 800 bilhões de reais.
3: Os dados oficiais consolidados, divulgados pelo Banco Central, reacendem o debate sobre o equilíbrio fiscal.
2: E criam uma série de desafios para o governo conter os gastos.
3: 7h27.
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5: A dívida pública no Brasil cresce e preocupa. Em junho, segundo o Banco Central, aumentou para 81,9% do PIB, alcançando 10,8 trilhões de reais. É o maior nível desde 2021, quando teve pandemia. A dívida do Brasil está bem acima da média dos países emergentes e vem crescendo rapidamente. 10 pontos percentuais a mais nos últimos anos. Caminha para fechar esse ano em 83%. As projeções apontam 87% no ano que vem, chegando, enfim, em 100% em pouco tempo. Esse é um termômetro de risco de saúde financeira de um país, que vem dificultando o crescimento econômico. A baixa credibilidade da regra de equilíbrio das contas faz cada vez mais os financiadores da dívida cobrarem mais juros. O Tesouro, inclusive, já adiou leilões de oferta de títulos com juros de 8% acima da inflação sendo pedidos. Esse juro se reflete nas taxas de crédito que os bancos estão cobrando diante de um cenário que vai reduzindo a capacidade de crescimento e geração de emprego no país. O ministro da Fazenda vem prometendo apertar a regra fiscal para limitar gastos, mas tornar a realidade exige medidas duras, como desvincular o salário mínimo do pagamento de aposentadorias, desvincular aumento de receitas com aumento automático em saúde e educação, as emendas parlamentares que viraram uma aberração, os penduricalhos do judiciário que autorizam salários incompatíveis com a realidade brasileira. Estamos gastando muito e gastando mal. Precisamos urgentemente de um pacto político pelo futuro do Brasil.
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3: O quinto sinal vai marcar 7 horas e 30 minutos, hora oficial do Brasil. 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
2: Bandeirantes, 7h30.
3: Três pessoas são presas após um cerco da Polícia Federal a criminosos que tentavam embarcar cargas de cocaína no Aeroporto Internacional de Guarulhos, em São Paulo.
2: A operação nesta sexta-feira ficou marcada por uma troca de tiros na área externa ao terminal.
3: A ação da quadrilha que invadiu a área das pistas por uma obra ao lado do aeroporto foi captada por câmeras de segurança.
2: Pelo menos 7 criminosos armados são vistos correndo carregando pacotes, que de acordo com a polícia, estavam lotados de cocaína.
3: Eles chegaram a cruzar com operários, descem uma rampa escorregando e chegam a colocar a droga em um carrinho do aeroporto.
2: O veículo de uma empresa terceirizada, credenciada pela própria Polícia Federal, foi abordado junto com os traficantes.
3: Parte da quadrilha conseguiu escapar.
2: Segundo a PF, os criminosos cortaram uma cerca para ter acesso à área restrita e conseguiram acessar o hangar, onde ficam os aviões.
3: Os bandidos conseguiram colocar parte da cocaína em malas que foram encontradas dentro de um avião que seguiria para a Europa.
2: O tiroteio aconteceu numa região de mata, perto da pista de pousos e decolagens.
3: Os bandidos abandonaram um carro usado na ação com parte da droga. De acordo com a Polícia Federal, eram 66 quilos de cocaína.
2: Os agentes seguem na busca pelos criminosos e investigam se houve participação de funcionários do aeroporto ou da empresa responsável pelos carrinhos de bagagem.
3: Bandeirantes 731.
2: A Secretaria Estadual da Saúde recomenda a vacina contra o sarampo em São Paulo, Guarulhos e São Bernardo, até para quem já foi imunizado.
3: Mais informações com a Maria Eugênia Cotaite.
6: A partir de segunda-feira, São Paulo amplia a campanha de vacinação contra o sarampo para todas as pessoas de 6 meses a 59 anos. A vacina tríplice viral, que protege ainda contra a caxumba e rubéola, será oferecida a esse público independentemente da situação vacinal na capital paulista, em Guarulhos e em São Bernardo do Campo. A estratégia foi adotada após a confirmação do 15º caso da doença no estado neste ano. Os índices de cobertura também permanecem abaixo da meta do Ministério da Saúde de 95% da população imunizada. A primeira dose alcançou 77% e a segunda 65%. Atualmente, São Paulo vive um surto ativo de sarampo, já que há casos interligados que formam uma cadeia de transmissão associada à importação do vírus. A Tatiana Lang, diretora do Centro de Vigilância Epidemiológica do Estado, destaca a importância da vacinação em um momento como este.
7: O sarampo é o que nós chamamos de doença imunoprevenível. Então, o que é isso? Nós temos a vacina, que é a melhor forma para nos proteger. Então, as pessoas elas precisam se vacinar para estarem protegidas e que, com isso, a gente reduz a quantidade de vírus circulando no nosso, seja no nosso município, no nosso estado e até mesmo no nosso país.
6: A partir de segunda-feira, o governo de São Paulo também incentiva a atualização do esquema vacinal de crianças e adolescentes dos 645 municípios paulistas que estejam com doses em atraso de outros imunizantes previstos no calendário nacional.
2: Bandeirantes 7h33. A Arcesp, agência reguladora de serviços públicos do estado de São Paulo, autoriza a redução do período de diminuição da pressão da água.
3: Atualmente, a Sabesp reduz a pressão por 10 horas diárias, mas a partir de segunda-feira, a potência da água que chega nas casas e comércios será menor por 8 horas, das 10 da noite às 6 da manhã.
2: A decisão foi tomada após a melhora nas condições do Cantareira, principal sistema para abastecimento da Grande São Paulo.
3: Segundo o governo do estado, a curva de contingência do manancial foi para a faixa 2, o que permite a redução do tempo de gestão da demanda noturna, com menos pressão d'água.
2: O sistema Cantareira opera hoje com 36,7% da capacidade, após ter recebido mais de 31 milímetros de chuva nos últimos dias.
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3: 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Bandeirantes 7h34.
2: Os brasileiros vão continuar pagando um valor adicional na conta de luz em agosto.
3: Ontem, a Agência Nacional de Energia Elétrica confirmou a manutenção da bandeira tarifária amarela pelo quarto mês seguido.
2: Em comunicado, a ANEEL atribuiu a decisão à redução da oferta hidrelétrica durante a estação seca.
3: E ressaltou que a medida reflete condições menos favoráveis de geração no país em razão do período.
2: Mas outra questão sobre a gestão da energia do país tem gerado polêmica. A decisão do governo de antecipar a compra da produção de termoelétricas mais cara e poluente.
3: Segundo o Ministério de Minas e Energia, a medida será válida a partir de setembro. A pasta alega a necessidade de se preparar para os possíveis efeitos do El Niño.
2: O custo da medida, R$4,7 bilhões, serão pagos, no entanto, pelos consumidores.
3: Para o consultor Donato da Silva Filho, falta transparência à decisão do governo.
8: Essas contas, que o governo falou que seria uma economia de 25%, elas precisam ser abertas. A sociedade precisa conhecer, justamente para a gente entender essa lógica.
2: O Grupo Bandeirantes tem revelado detalhes do leilão de reserva de capacidade feita pelo governo em março.
3: A iniciativa investigada pelo Ministério Público Federal e pelo Tribunal de Contas da União contemplou várias termoelétricas.
2: Os valores pagos e a quantidade de energia comprada são considerados exagerados pelo mercado.
3: Mais de R$500 bilhões sairão do bolso do consumidor para as empresas, mas há outros problemas.
2: A gasolina vendida nos postos de todo o país já está com a mistura de 32% de etanol anidro na composição.
3: A novidade começou a valer neste sábado.
2: E vai exigir atenção dobrada dos motoristas, principalmente daqueles que possuem carros movidos exclusivamente a gasolina ou mais antigos.
3: Especialistas alertam para a importância de se manter a manutenção preventiva em dia.
2: É fundamental checar o estado de velas, filtros e do sistema de injeção para evitar desgastes prematuros ou falhas no motor.
3: Já para os donos de veículos flex, o impacto é bem menor, pois o sistema adapta o funcionamento automaticamente.
2: A nova composição foi aprovada pelo Conselho Nacional de Política Energética e terá validade inicial de 6 meses, com possibilidade de prorrogação.
3: A decisão levou em conta a volatilidade do mercado de petróleo com o conflito entre Irã e Estados Unidos, que tem levado ao aumento dos preços dos combustíveis.
2: A expectativa é que, com o aumento da mistura de etanol de 30 para 32%, o país deixe de importar 900 milhões de litros de gasolina por ano.
3: Bandeirantes, 7:37.
2: O BNDES fala em falha de sistemas e baixa adesão de bancos para justificar as dificuldades que motoristas têm enfrentado para aderir ao Move Brasil.
3: O programa prevê financiamento de carros novos ou usados fabricados a partir de 2024, com valor de até R$150 mil.
2: O foco do benefício, que oferece juros abaixo do mercado, são os profissionais de aplicativo, entregadores e taxistas.
3: No entanto, dezenas de ouvintes procuraram a Bandeirantes para reclamar da dificuldade.
9: Quando você vai fazer análise de crédito, libera 17 mil, 15 mil, 10 mil, 30 mil, como no meu caso, que tenho nome limpo, não tenho restrições, trabalho, tenho comprovante de renda e foi liberado apenas R$39 mil. E o que eu vou fazer com R$39 mil? Eu não posso usar esses R$39 mil nem para dar entrada.
10: Meu CPF é bom, meu CPF não tem nada de pendência, tem como comprovar que o tanto que eu ganho. E mesmo assim, Caixa Econômica negou, Banco do Brasil negou.
11: Foi negada por análise de risco. Que risco é esse, sendo que eu não tenho nome sujo, tenho renda e eles falam que análise de risco não serve?
2: O último balanço do BNDES mostrou que mais de 600 mil motoristas se cadastraram no Move Brasil.
3: No entanto, apenas 10.179 contratos foram fechados até o dia 14 de julho.
2: Os financiamentos somam R$1 bilhão, cerca de 3% do total reservado ao programa.
3: A baixa adesão, inclusive, foi alvo de reclamações do presidente Lula, que criticou a burocracia excessiva dos bancos, mesmo com as garantias oferecidas.
2: O presidente do BNDES, Aloysio Mercadante, afirma que questões técnicas precisaram ser resolvidas com as instituições que aderiram ao programa.
12: Alguns bancos que aderiram ao programa não tinham a interface em tecnologia de informação, porque em questão de minutos a operação está consolidada. Eles precisavam desenvolver os seus aplicativos. Alguns, inclusive, começam a entrar agora a partir de agosto. Não tiveram agilidade para fazer antes. Quem está liderando esse processo é Banco do Brasil e Caixa, estão com um volume muito expressivo de operações.
3: O presidente do BNDES sugere aos motoristas e taxistas que estão com alguma pendência financeira negociar os valores primeiro por meio do programa Desenrola.
2: E na sequência solicitar o financiamento dos carros novos.
3: Bandeirantes 7:40.
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13: Duas categorias totalmente em aberto

0: e equilibradas.
1: É assim que a Copa Truck B20 retorna à temporada em Cuiabá para a etapa noturna, que tem suas corridas já com largada neste sábado a partir das 8h40 da noite, pelo horário de Brasília. Na Super Truck Pro, Leandro Totti é o líder do campeonato, com 19 pontos de vantagem para cima do vice-líder Felipe Giafone. Os 5 primeiros colocados da categoria estão separados por apenas 26 pontos. Já na categoria Elite, Maicon Ronsen assumiu a liderança com 116 pontos. Apenas 27 de vantagem para o quinto colocado. Lembrando que as corridas deste sábado terão transmissão ao vivo na tela da Band.
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4: Zona Leste de São Paulo, Radial Leste, com caminho tranquilo até o momento, no sentido centro de São Paulo, o motorista não vai enfrentar dificuldades em toda a sua extensão. Para o bairro, a Radial está livre também, o mesmo ocorre com a Salim Farah Maluf, no sentido Vila Prudente, porém no sentido marginal, o motorista reduz a velocidade na saída da Luiz Inácio de Anhanga Melo até a Sapopemba, mas depois o caminho é bom. 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
5: Bandeirantes, 7h43.
6: Depois de uma semana de chuva intensa no Rio Grande do Sul, o nível do Rio Guaíba voltou a subir e atingiu a cota de alerta no Cais Mauá, região central de Porto Alegre, estágio que antecede a cota de inundação.
5: Na capital, a água já começou a atingir algumas ruas e também áreas das ilhas, que estão entre as regiões mais afetadas.
6: A Defesa Civil do município reforçou o monitoramento nessa região e já há equipes e postos de atendimento para dar suporte à população.
5: Também foi emitido um alerta para o extremo sul de Porto Alegre, onde a previsão é de que o nível do Guaíba continue subindo ao longo do fim da semana.
6: A situação preocupa ainda mais porque agosto começa com a chegada de uma nova frente fria no estado.
5: A previsão para o fim de semana é de temporais, chuva forte e rajadas de vento de até 90 km por hora, o que pode manter o risco de novos alagamentos e agravar a situação nas áreas já afetadas.
6: Bandeirantes, 7h43.
5: E milhares de imóveis ainda estão sem energia no Rio de Janeiro e na região metropolitana desde o vendaval de quarta-feira.
6: Da capital fluminense, repórter Maria Eduarda Vieira.
7: Moradores da Baixada Fluminense relatam prejuízos após 2 dias sem energia elétrica, devido aos fortes ventos que atingiram o Rio de Janeiro na última quarta-feira. Depois da capital, a região foi a mais impactada pela ventania. Nesta sexta, a reportagem percorreu os municípios de Duque de Caxias e Belfor Roxo. Em alguns pontos, a energia foi restabelecida durante a manhã. Porém, em outras localidades, como no bairro Parque Floresta, os moradores permaneciam sem luz e também sem sinal de telefone desde a tarde de quarta. Além disso, com a ausência do recurso, muitas casas também já estão sem água. Moradores e trabalhadores do bairro relatam que perderam alimentos, mercadorias e até mesmo medicamentos, sofrendo prejuízos financeiros.
8: Eu tenho uma barraquinha e eu vendo também picolé, cremosinho, geladinho, então eu perdi tudo. A minha geladeira, eu tive que comprar 2 sacos de gelo.
9: Tá difícil, né? Pra tudo, pra dormir, pra comer, pra tudo. E a injeção tá lá, igual eu falei com você. Fora do gelo lá, o gelo já tá acabando, nós temos que estar com cuidado do carro para procurar gelo, que a gente sabe onde vai se encontrar, para poder botar. Estragou fruta, estragou legumes, estragou um bocado de coisa.
10: É, alimentos estragados, geladeira não tá funcionando, estragou todos os alimentos, para dormir tá horrível, não pega sinal, não tá pegando serviço.
7: Segundo pessoas que moram no bairro, a concessionária lá

0: Norte, responsável pelo fornecimento de energia na região, não deu uma previsão de quando a luz será restabelecida.
1: A Light eu ligo duas vezes por dia, que eu falei, terno temporal, duas vezes por dia eu ligo, ele não toma posição nenhuma. Hoje mesmo de manhã eu acordei cedo, eu mandei mensagem para lá, ele só fala que a gente está trabalhando para poder estabelecer, mas não dá um prazo e nem aparece.
2: Eles não dão uma solução para você, fala que eles vão restabelecer, mas não te dá uma data, um horário fixo, não dá nada, só fica nessa, que vai fazer, mas não faz, não dá uma resposta. É um descaso imenso.
0: Além da Baixada, pessoas que moram na capital fluminense também relataram falta de luz durante os dois dias e dificuldade de previsão da concessionária. O ouvinte Francisco Quintans, por exemplo, mora em Santa Teresa e teme pela saúde da mãe, que tem Alzheimer.
3: Minha mãe tem Alzheimer, tem comida especial, tem os equipamentos especiais para que ela fique mais confortável. Hoje, provavelmente, toda a comida que eu tenho na geladeira já tá tudo estragado, cara. Vão fazer 48 horas sem luz, cara. E sem notícia. A gente informa pra Light e nada acontece.
0: Diante dos problemas, a Agência Nacional de Energia Elétrica realizou fiscalizações na sede da Light na quinta e na sexta-feira.
4: Bandeirantes 7h46.
5: Mais de uma semana após o vendaval que causou destruição na região de Ribeirão Preto, no interior de São Paulo, as cidades atingidas ainda trabalham na reconstrução.
4: Em Guariba, as 4 horas de chuva, ventos de 160 km por hora e granizo deixaram rastro de perdas por todo o município.
5: Cerca de 200 famílias tiveram que deixar as próprias casas e se abrigar com parentes e amigos.
4: Entre elas está a lavradora Maria Micaele, que carrega no corpo e na memória os efeitos da tragédia.
5: A casa dela ficou destelhada e parte do muro desabou.
6: Mas foi um momento muito esperador mesmo. E eu acho que agora eu tenho mil motivos para agradecer a Deus pela minha vida.
4: Segundo a Prefeitura de Guariba, o temporal destruiu cerca de 70% da cidade.
5: Em um levantamento preliminar, estima que serão necessários cerca de 46 milhões de reais para reconstruir a infraestrutura pública danificada pelo temporal.
4: Em Dumont, produtores rurais contabilizam as perdas. Apenas em uma fazenda de amendoim, os impactos ultrapassam 35 milhões de reais.
5: Com a força do vento, os 3 galpões utilizados para armazenar a produção, assim como o maquinário, foram destruídos, diz o agricultor Joaquim Donegar.
7: Tinha amendoim que a gente ia plantar ele agora em outubro, que foi separado para semente, esse estragou, molhou.
4: Dumont tem quase 10 mil habitantes. De acordo com a prefeitura, cerca de 60% dos imóveis sofreram algum tipo de dano.
5: Para ajudar na recuperação, o governo do estado anunciou uma linha de crédito de 400 milhões de reais, destinada a produtores rurais atingidos por eventos climáticos.
4: Já os trabalhadores prejudicados pelo temporal podem solicitar o saque calamidade do FGTS.
5: Bandeirantes, 7 horas e 48 minutos.
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12: Em obras na Avenida do Estado, na região central, então o motorista que vai no sentido marginal Tietê reduz a velocidade já a partir da Avenida Cruzeiro do Sul. Tem bloqueio ali de faixas, então o motorista melhor evitar essa região. E vai assim até a passagem pelo metrô Armênia no sentido marginal. No sentido contrário, quem está na Avenida do Estado reduz a velocidade antes da Avenida Tiradentes até a passagem pelo metrô Armênia. Esse trânsito volta a ficar intenso no Mercadão. 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
4: Bandeirantes, 7 horas e 50 minutos.
5: 20 vítimas apresentaram denúncias contra um homem que foi preso em Balneário Camboriú, em Santa Catarina, por crimes contra mulheres.
4: Contra Vinícius Roig da Silva, de 47 anos, pesam outros 3 processos por violência cometida contra ex-namoradas, segundo o Ministério Público.
5: Uma das vítimas, a professora Michele Duarte, teve ajuda da irmã do agressor para denunciar meses de ataques sofridos.
4: Ela contou que vivenciou situações que por pouco não terminaram com a própria morte.
13: Eu lembro de ter acordado no outro dia, toda machucada, que aí foi que eu vi meu rosto, e eu percebi que ele tinha me estuprado.
5: Michele Duarte disse ter se relacionado com o Vinícius Roig por cerca de 5 meses. A convivência acabou após vários episódios de violência.
13: E ele simplesmente chegou em casa me espancando. E eu fui me defender, ele me espancou mais ainda. Deu mata-leão, que eu fiquei desfalecida. Eu apanhava, né, quase todo dia praticamente. Se eu tivesse ficado com ele ainda, não denunciado, ter suportado, provavelmente eu estaria morta hoje, né?
4: A irmã do suspeito criou uma página nas redes sociais para divulgar os crimes cometidos por ele.
5: Segundo Juliana Roig, o irmão era violento com todas as namoradas que teve.
14: Eu convivi intimamente dentro de casa com várias namoradas dele, e ele teve muitas, e que passaram pelo mesmo modus operandi, assim, sabe? A coisa se repetiu assim, falava essas palavras, encurralava dessa forma na parede, fazia esse tipo de controle. Mas diante disso, como é que eu ia me calar se eu sei de tudo?
4: Em pouco tempo, a página criada por Juliana Roig passou a receber dezenas de relatos de outras vítimas.
5: Uma mulher que prefere não se identificar diz também foi agredida.
15: E quando eu fui deitar e ele queria ter relação comigo, e eu disse que não queria porque eu tava ruim, eu tava mal. E ele me deu um chute nas costas, no meio das costas. E eu caí da cama, caí de 4 no chão. E ele levantou automaticamente, começou a me encher a chute. Eu ia morrer dentro daquele apartamento. Eu não morri porque eu fugi de madrugada, sozinha, não conhecia nada na rua.
4: Só na delegacia de Torres, Vinícius Roig já foi indiciado 10 vezes. 9 por violência doméstica.
5: O histórico envolve crimes como perseguição e ameaça. A polícia também investiga uma suspeita de violência sexual.
4: O delegado Marcos Vinícius Veloso explica quais serão os próximos passos das apurações sobre o preso.
16: As informações que nós temos, os depoimentos que foram coletados, é que ele filmava algumas situações com as vítimas. A gente precisa apurar se de fato há essas filmagens no celular dele. Então vamos fazer a extração do telefone celular do suspeito.
5: A coordenadora da Central de Atendimentos às Vítimas do Ministério Público do Rio Grande do Sul, Carla Frost, diz que os relatos surpreendem.
17: Ficavam após as agressões com o rosto totalmente deformado, sem falar na própria violência sexual, na ameaça de expor vídeos íntimos nas redes sociais. Relatos que eu nunca tinha ouvido até hoje, depois de 28 anos de Ministério Público.
4: O Ministério Público confirma que Vinícius Roig foi acusado por pelo menos 20 mulheres, mas acredita que o número de vítimas dele possa ser ainda maior.
5: Vocês sabiam que a cada 30 segundos no Brasil, uma mulher liga para a polícia e pede socorro? A cada 6 minutos acontece um estupro. E a cada 6 horas, mais um feminicídio. Esse horror, infelizmente, é rotina por aqui e envolve medo, silêncio e solidão. 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
4: Bandeirantes 7:54.
5: O governo do Paraguai reafirma a vontade do país em manter um diálogo respeitoso e construtivo com o Brasil.
4: Mas pede a devolução de um canhão, troféus e cópias de documentos sobre a guerra da Tríplice Aliança que estão em museus brasileiros.
5: O posicionamento é um desdobramento da crise diplomática deflagrada após uma polêmica criada por falas de Lula a respeito do conflito.
4: Ontem, autoridades paraguaias entregaram uma nota de repúdio ao embaixador do Brasil em Assunção, José Marcondes.
5: No documento, o governo do país vizinho rejeita as declarações do petista, que apresentariam de maneira distorcida fatos relevantes para o povo do Paraguai.
4: Destaca que acontecimentos históricos devem ser abordados com responsabilidade e espírito de reconciliação.

0: Brasileiro, e sim de Copa do Brasil, rodada de oitavas de final. Pois é, um pouco diferente, não é? Mas a Copa do Brasil acontece também aos finais de semana, nessa temporada achatada por conta da Copa do Mundo. Mas antes disso, um destaque da noite de sexta-feira importante da gente mencionar, porque a FIFA fez um anúncio fundamental. O presidente Gianni Infantino desistiu do plano de vender parte das ações da Copa do Mundo a investidores privados. Esse projeto veio à tona há cerca de 3 dias e a desistência aparece depois de manifestações negativas, partindo principalmente de outras associações, confederações, como a UEFA na Europa, a AFC da Ásia e também a Conmebol, que se manifestou de forma mais neutra em relação a essa colocação. A nota assinada por Gianni Infantino coloca que o projeto só teria andamento caso a maioria das associações integrantes da FIFA apoiassem essa ideia, que seria de criar uma subsidiária, uma empresa que teria 20% do seu capital aberto a investidores privados. Projeto que não vai andar e deve colocar fim aí ao boicote estabelecido pela UEFA às competições da maior entidade do futebol mundial. Isto posto, vamos aos jogos deste sábado, porque temos oitavas de final da Copa do Brasil, jogos de ida, e o Vasco da Gama, hein, cara, o Fluminense, um clássico para muito, o jogo mais equilibrado dessa fase de mata-mata da Copa do Brasil. Às 5h30 tem Vasco e Fluminense em um jogaço. Depois, às 7h30, vez do Atlético Mineiro encarar a equipe do Juventude. O Galo faz o primeiro jogo em Belo Horizonte, depois no meio de semana vai a Caxias do Sul. Caso também do Santos, que faça o primeiro jogo em casa, na Vila Belmiro, às 9h, Santos e Remo jogam. Depois o Peixe vai encarar o Remo no norte do nosso país e buscar essa classificação às quartas de final. Então os destaques do sábado são esses 3 jogos importantes, mas vale mencionar que no domingo temos mais 3 jogos decisivos, ou melhor, 4 partidas importantíssimas. O Palmeiras pega o Fortaleza às 16h, o Mirassol encara o Grêmio às 18h, às 18h30 tem Chapecoense e Cruzeiro e às 19h30 Internacional e Corinthians. O último jogo dessa fase da Copa do Brasil fica para segunda-feira, quando o Atlético Paranaense pega o Vitória na Arena da Baixada. São os jogos importantes, mas jogos de ida que não definem ainda os classificados à próxima fase da competição. E vale um dinheiro, hein? Cada time que avançar coloca no bolso pelo menos mais 4 milhões de reais. As decisões de fato acontecem no meio da semana, cada jogo é espalhado entre terça e quinta-feira. Então, destaques interessantes, a Copa do Brasil tem mais uma fase sendo iniciada neste sábado. E claro que todos os detalhes você acompanha ao longo da programação da Rádio Bandeirantes.
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O Quinto Sinal vai marcar 8 horas, hora oficial do Brasil. 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

Muito bom dia para você que tá ligado aqui na programação da Bandeirantes. Estamos ao vivo no Jornal Gente, trazendo as informações do dia deste sábado, dia 1º de agosto de 2026. Estamos começando o 8º mês do ano, na sua companhia, que seja um mês muito proveitoso para todos nós, né? Inclusive, para as famílias que a partir de segunda-feira retomam as suas atividades normais, com a volta às aulas, com aquilo que a gente tem no período não

Férias. É essa a realidade de muitos os brasileiros que na segunda-feira retomam, né, aquela rotina de acordar cedo, ó a mochila, ó o café, pegou o lanche. Assim nas residências de muitos dos brasileiros, né? Mas é isso aí, gente. Estamos aqui ao vivo para contar para vocês que o brasileiro hoje acorda com mais uma mudança que mexe diretamente no bolso de quem depende do automóvel. O percentual de etanol anidro misturado à gasolina aumentou. A notícia não é nova. A novidade é que entra em vigor hoje. Uma lembrança, na verdade, para vocês que nos acompanham aqui no Jornal Gente. A promessa é conhecida, reduzir a dependência do petróleo importado, fortalecer o setor sucro energético e também, quem sabe, até diminuir o preço do combustível. Será? Será? Mas eu não sei se é isso mesmo que vai acontecer, não, viu? Essa é a primeira pergunta que todo motorista faz, né, quando chega ao posto. Porque o consumidor brasileiro já ouviu muitas promessas de queda de preço que nunca, nunca se concretizaram. Afinal, se a mistura aumentou, a gasolina vai ficar realmente mais barata? Quanto? Em quais estados? Por quanto tempo? Outra dúvida é sobre o consumo. Quem dirige sabe que o etanol possui menor poder energético do que a gasolina. Tanto é que quando você abastece lá com etanol, você roda menos do que quando você abastece com gasolina. Isso é público e notório. Em outras palavras, rende menos quilômetros por litro. Então, se a gasolina passa a ter mais etanol, o motorista vai precisar abastecer com mais frequência. Vocês concordam? É algo lógico. O eventual desconto na bomba será suficiente para compensar o aumento de consumo? Ponto de interrogação. E quem tem carro mais antigo? Milhões de brasileiros dirigem veículos fabricados há 15, 20 anos. Esses motores foram projetados para uma determinada composição do combustível. Eles estão preparados para uma mistura maior? Existe algum risco de desgaste prematuro de componentes, principalmente problema na partida e na chamada injeção eletrônica? Se aparecer um defeito num carro que é movido a gasolina, porque hoje tem mais etanol na gasolina do que nós tínhamos antigamente, quem vai ser responsabilizado por isso? O Chapolin Colorado, que não será, né? Há também motociclistas, motoristas de aplicativo, taxistas, representantes comerciais, caminhoneiros, quem mais, hein? Bom, esses todos que rodam aí centenas de quilômetros por dia, para eles, qualquer pequena diferença no rendimento do combustível representa um impacto importante no orçamento do fim do mês. E os fabricantes de automóvel? Eles garantem oficialmente que todos os veículos em circulação suportam essa nova mistura? Ou existem restrições para determinados modelos? O consumidor recebeu informações claras antes da mudança entrar em vigor? Esse é um ponto que merece reflexão, né? O governo afirma que a medida fortalece a produção nacional de etanol, reduz a necessidade de importar gasolina. É um argumento legítimo. Mas quem ganha com essa decisão? O consumidor ou o governo? O benefício econômico vai chegar efetivamente ao motorista ou vai ficar concentrado aí pelos segmentos no meio do caminho? Também vale perguntar aqui sobre a inflação. O combustível influencia o preço de tudo. Nós somos um país rodoviário. Aumentou o preço do combustível, vai aumentar o preço de quase tudo imediatamente. Se houver aumento no consumo por quilômetro rodado, as empresas de transporte vão repassar esses custos. Será que a mudança não pode acabar pressionando o preço de alimentos, mercadorias e serviços? E também tem uma questão econômica, né? Porque o etanol, ele é o mais próximo daquilo que nós temos de combustível renovável. Tem as vantagens na redução de emissão de carbono, tudo isso é positivo. Mas essa política foi construída levando em conta todo o ciclo da produção? Existe um planejamento para ampliar a oferta sem pressionar os preços agrícolas, estimular a expansão desordenada da produção?

E principalmente, onde estão esses estudos, né? Foram apresentados aí para a população? Nós não tivemos conhecimento dessas questões todas. No fim das contas, a discussão não deveria ser entre ser contra ou a favor o etanol. Não é isso. Jamais. O Brasil é uma potência mundial na produção desse combustível. Ele é importantíssimo. Eu diria até que é um patrimônio nacional. A outra questão é: o consumidor vai ser beneficiado com esse aumento do percentual do etanol na gasolina? Motorista brasileiro já paga uma das maiores cargas tributárias sobre combustível no mundo. Convive com preço instável, manutenção cara, pedágio, seguro elevado, trânsito cada vez mais pesado. Todos que estão em São Paulo que o digam. Até durante o período de férias, nós estávamos enfrentando congestionamentos enormes pela cidade. Tinha dia que nem parecia que nós estávamos em férias escolares. Rodízio municipal que tem em São Paulo, que no começo era para o meio ambiente, depois passou a combinar a necessidade do meio ambiente e também as questões do trânsito, hoje tem dia que parece que o rodízio está liberado, né? Por isso é natural que se desconfie quando dizem para você que uma mudança na composição da gasolina será boa. É mais ou menos o seguinte: confie em mim no que eu estou dizendo, sem que a gente tenha os elementos todos necessários para essa comprovação. Então, o que eu queria abordar com vocês, ouvintes, aí no começo dessa manhã, é o seguinte: estamos com uma mudança importante, mas até que isso fique comprovado na prática, as perguntas continuam sendo maiores do que as respostas que a gente tem agora, como muitas coisas da nossa vida, né? Como muitas decisões tomadas aí pelos governos recentemente. Não há mais uma credibilidade absoluta, o grau de confiança é muito baixo. Por quê? Porque os governantes anunciam: teremos queda da energia. Você só vê a conta de luz aumentar. Vamos tomar uma medida para frear o aumento do combustível. Você só vê o preço do combustível aumentando. E quando cai eventualmente ali um pouquinho, a velocidade de subida depois é enorme. Então essa crise de desconfiança, ela faz com que, para medidas como essa, que tocam no bolso, que afetam a vida das pessoas, direta ou indiretamente, e não adianta você falar aí do outro lado do rádio: ah, não tenho carro, não vou nem me preocupar com essa discussão. Não, é engano seu. Isso mexe com a sua vida porque o preço dos produtos está atrelado a isso. Então o que eu estou cobrando aqui não é uma revogação dessa medida. Pode até ser que ela seja boa, como eu disse aqui. Agora, nós temos uma carência hoje de explicações confiáveis, de fontes confiáveis, de documentos que possam trazer para a população a segurança que precisa na hora dessa mudança. Eu confesso a vocês, se eu tivesse um carro movido a gasolina apenas, porque daí no carro com etanol, você enfia só etanol, beleza, né? Me parece óbvio isso, não sou especialista, até se tiver algum especialista aí, ele pode participar conosco, me corrigir. Mas me parece óbvio, se você pode enfiar só etanol no carro, você vai enfiar etanol, pode enfiar só etanol não, você pode enfiar etanol no carro e gasolina, pode misturar, não interessa se vai ter mais etanol, menos etanol na gasolina, né? É uma questão aí apenas de fazer conta de quanto vai rodar, mas para o motor ali, em tese, não faz mal. Agora, para o carro com gasolina, que já tem ali uma certa tolerância para o etanol, você coloca mais etanol, é como se você estivesse colocando hoje mais etanol, né, do que tem na composição da gasolina, que é literalmente o que vai acontecer. E aí nós vamos colher esses resultados lá na frente. Então, pelo que eu li a respeito do assunto, a preocupação é com partida do motor e injeção eletrônica. Quando você abastece, às vezes, num posto aí que você não abastece sempre, estava meio ali chegando na reserva e teve que colocar num posto de bandeira ali não tão clara, um pouco mais barato do que a média. O carro nunca deu uma encrespada assim para ligar? Aquela luzinha amarelinha no painel que você não sabe o que é, foi procurar, opa, injeção eletrônica. Ih. Aí o teu mecânico de confiança

0: Você falou, se foi só um pouquinho, sabe o que você faz? Bota uma gasolina premium, uma gasolina top, que ela vai limpar tudo lá e vai jogar essa sujeira fora e você vai seguir com a vida normal. Já aconteceu com vocês? É, aconteceu com muita gente já. E então a gente tem que ficar atento e isso tudo acontece paralelamente já a outra desconfiança, né? Que eu toquei no assunto aqui, então vamos só estender um pouquinho. Que é a qualidade dos nossos combustíveis, a fiscalização. Tem um ouvinte aqui que ele foi dono de posto de combustível na Zona Leste de São Paulo. Um ouvinte bem crítico, participativo. E quando ele era dono de posto, ele me mandava o preço que ele pagava para Shell. O posto dele era de bandeira Shell, tá? E ele ficava inconformado. Andando pela cidade, ele passava por outros postos, Shell também, para não falar de outra, né, não fazer comparação indevida. Ele falava, Pedro, como é que o dono desse outro posto aqui, que é Shell, pode vender o combustível mais barato do que eu pago para Shell? Do que eu, e ele também que é dono de posto de combustível e tem que comprar o combustível da Shell, como é que ele pode vender o combustível a um valor menor do que nós pagamos para Shell? Ele mostrava para mim a nota, ele mandava para o meu WhatsApp aqui, a nota do combustível que ele pagava para a Shell. E o valor era realmente, naquela semana ali, mais elevado do que o da foto que ele mandava do posto que ele tinha passado em outra região da cidade. Então é claro que tem esquema, é claro que tem crime organizado por trás disso, já teve operação, mas falta uma fiscalização. E aquilo que a gente cobra aqui para outras modalidades criminosas também. Punição rigorosa. Identificou uma fraude dessa num posto de gasolina? É caçar a licença. É fechar o posto. É, se possível, retirar o combustível de lá. Retirar as mangueiras, a bomba, sabe? É poder de polícia mesmo para acabar com essas máfias. Porque o que acontece? É a mesma coisa que o sujeito que comete aí pequenos delitos ou delitos até mais graves e é réu primário e tem benefício. O dono do posto, ele num primeiro momento fica sem operar. O gerente é preso, contrata um advogado, fica lá 2 dias na cadeia, fala que não sabia de nada, é liberado, o dono do posto foge e o tempo passa, consegue uma autorização na justiça, nada ficou provado. O posto volta a operar. Invariavelmente, é isso que acontece. E é por isso que a gente tem essa questão, então, a ser enfrentada. Eu tô vendo que tem muita gente participando aqui. Falei demais já sobre o assunto. Quero ouvir também a nossa audiência. Quero conversar com você sobre esse assunto, porque é muito importante isso para o nosso bolso, né? Algo que mexe com a nossa vida diretamente. O José Carlos, nosso ouvinte de Campinas, está dizendo o seguinte: quem vai garantir que a gasolina vai ter 32% do etanol e vai ter fiscalização? Se houver mais que 32%, como é que nós vamos saber? É exatamente uma das questões que nós abordamos aqui. Fiscalização tem que ser constante, escreve ele aqui. E as motos que não são flex? Aí, ó, outra pergunta, nem tinha pensado nisso. O ouvinte é sensacional, né? Ele colabora aqui com interações que são muito bem-vindas. Por isso que eu dou muita atenção para os nossos ouvintes. É o José Roberto Jardim. Boa pergunta, viu? Obrigadão pela sua mensagem aí, pela sua participação. Frota brasileira, 80% de carros flex. E caminhões rodam a diesel. Então, é a opinião que está sendo trazida aqui pelo nosso ouvinte de final 911, tá? Ele não escreveu o nome dele aqui, não tem o nome aqui no WhatsApp, mas fica então o registro, viu? Obrigadão aí pela mensagem. Olha lá, mais um perguntando das motos aqui. Neide Oca, Neide, ouvinte. Tem prestador de serviço que diz que a mudança será um problema para moto em geral. Vou colocar na pauta aqui para a gente abordar para segunda-feira, viu? Fiscalização é passiva, fora a quantidade de água no etanol. Mais um ouvinte. Só 2 pessoas serão beneficiadas com o aumento de etanol na gasolina. Marcelo de Santo André faz uma brincadeira aqui. É, Marcelo, não vou falar isso não, senão você vai arrumar para mim. Realidade é a seguinte, a partir de hoje, abastecer e pagar o preço da gasolina e levar álcool. Uma vergonha. É a mensagem que chega aqui do Luiz Augusto Pires. Muita gente preocupada, né, com essa questão. Olha lá, Pedro, não tinha pensado nessas ponderações. Márcio Romano, da Zona Norte de São Paulo. Muito bom você tocar nesse assunto. Tenho carro flex e pensei que para minha vida não ia melhorar, não ia mudar nada. É, mas pode piorar para tudo, para muita gente, inclusive quem não tem carro, como eu escreveu aqui, eu falei agora há pouco. Meu carro é um Palio 2000 gasolina, nada de álcool, tô perdida. Maria Rosa, é a pergunta. Calma, Maria Rosa, não tô sentenciando nada não. Mas é bom consultar um mecânico aí, ver. Quanto fica o valor da revenda do meu carro a gasolina? Olha que pergunta do Jean aqui, diretamente ligada ao assunto. É claro, né? Pessoa agora vai querer comprar um carro só a gasolina, sabendo desse risco. Até é por isso que eu digo que tem que ter credibilidade para trazer os assuntos, né? Estudo, sabe? Robustez para dar à população essa confiança toda. A Francine Vieira escreve o seguinte: o brasileiro tem medo de denunciar porque bandidos saem pela porta da frente. O denunciante tem medo de vazar em seus dados. Verdade também. Outro ponto de vista aí da discussão. O Rogério Marinho: e os equipamentos como roçadeiras, motosserras? Outra questão a ser observada. Muito bom. Outros pontos além do que eu achei que tinha abordado o assunto de forma completa, mas vi que não. Isso é um aumento de impostos com outra nomenclatura. Toda vez há aumento de gasolina é forma linear e não fracionada. O governo é muito bom em duas coisas: colocar goela abaixo pacotes de maldades e criar narrativas que ele tira da realidade. Obrigado, Rogério Marinho, Ricardo Tonin, ouvintes aí da Bandeirantes que estão interagindo também conosco nesta manhã. Meus amigos, eu vou acionar aqui a repórter Maju Arruda Leite, que vai trazer pra gente as notícias a respeito das convenções partidárias desse ano, porque nós estamos num período de convenções partidárias e nesse fim de semana teremos as últimas ligadas à presidência da República, não é, Maju Arruda Leite? Bom dia para você, Maju.
1: Isso, Pedro, bom dia a você, bom dia ao ouvinte aqui da Bandeirantes. Eu falo ao vivo, direto do ginásio do Ibirapuera, na Zona Sul de São Paulo, onde daqui a pouco o governador do estado, Tarcísio de Freitas, vai confirmar a candidatura à reeleição nesse evento, que tem uma expectativa de reunir cerca de 7 mil pessoas. Então, atenção, você ouvinte que vai curtir esse sabadão de sol aqui na região do Parque Ibirapuera, fique atento porque a movimentação já é muito intensa por aqui, a presença de muitos apoiadores da militância. A expectativa da campanha, Pedro, é que pelo menos 200 ônibus cheguem por aqui para acompanhar esse evento que vai marcar, então, oficialmente o lançamento da candidatura do governador de São Paulo, Tarcísio de Freitas. Então, a CET está aqui presente, monitorando o trânsito, especialmente na Rua Manuel da Nóbrega, uma das entradas aqui do ginásio do Ibirapuera, onde vai acontecer esse evento, que está marcado para as 9 horas da manhã. Então, a expectativa é que o governador de São Paulo chegue por aqui por volta de 9h30. Ele que chega nessa convenção partidária com o apoio de vários partidos, além do Republicanos, partido do governador Tarcísio de Freitas, outras 11 siglas estarão presentes aqui, representadas pelos presidentes ou por outros representantes, né? Por exemplo, Valdemar Costa Neto vai ter um evento em Brasília, então ele será representado pelo André do Prado, que é um dos nomes que vai compor a chapa do governador Tarcísio de Freitas como pré-candidato ao Senado. Importante, Pedro, a gente ressaltar aqui que esses presidentes dos partidos, né, que compõem, que estão juntos com o Tarcísio nessa eleição, vão discursar no evento hoje. Então, a ideia é mostrar a união da direita em torno do Tarcísio de Freitas. Vão discursar hoje o presidente do Republicanos, Marcos Pereira, também outros presidentes do Podemos, como Renata Abreu, do Solidariedade, Paulinho da Força. E a ideia, então, é que nesse evento de hoje, Tarcísio de Freitas mostre a união da direita aqui em São Paulo e também mostrando ali o apoio que ele tem, essa coligação intensa que ele tem em comparação ao principal candidato dele,

0: Fernando Haddad. Quem também estará aqui é o prefeito de São Paulo, Ricardo Nunes, ele que também deve discursar. E lembrando que Nunes é a principal aposta aí do governador para ganhar terreno aqui na cidade de São Paulo, local onde Fernando Haddad venceu na última eleição. Além disso, quem também estará presente é o candidato à presidência da República, Flávio Bolsonaro, ele que é de outro partido, do PL. O Republicanos ainda não decidiu se vai apoiar a candidatura, né, de Flávio Bolsonaro, ele que ainda segue sem vice. Ontem teve os planos frustrados, né, com o PP dizendo que Tereza Cristina, a senadora, não será a vice de Flávio Bolsonaro. Então hoje ele chega aqui e vai discursar Flávio Bolsonaro, que ainda tenta esse caminho para conseguir um apoio do Republicanos. Uma das apostas de vice é a ex-presidente da Caixa Econômica Federal, Daniela Marques. Então a movimentação por aqui já é muito grande e daqui a pouco, então, Tarcísio de Freitas chega para oficialmente lançar a sua candidatura. E amanhã tem mais, viu, Pedro? Será a vez do presidente Lula em um evento que vai acontecer no Expo Center Norte, capacidade ali de reunir de 3 a 4 mil pessoas. Ele que terá ao seu lado o vice-presidente Geraldo Alckmin do PSB, um evento também que vai reunir bastante pessoas, mas do lado do presidente Lula, a expectativa mesmo é pelo evento no dia 16 de agosto, o primeiro dia oficial da campanha, em que ele promete reunir cerca de 30 mil pessoas no estádio 1º de maio, em São Bernardo do Campo, que é berço político do presidente Lula. Por enquanto, a gente segue acompanhando aqui a movimentação da Convenção Estadual do Republicanos, partido do governador Tarcísio de Freitas. Volto com você.
1: Obrigado, Maju Arruda Leite, pelas suas explicações aqui, pelas suas informações. A Maju que está coladinha aí nesses eventos políticos nesse fim de semana, vai voltar ao longo da nossa programação com muita notícia para quem está acompanhando. É a reta final das convenções partidárias 2026. Vamos para Brasília. O Adriano Oliveira está ao vivo conosco, direto do estúdio da Bandeirantes em Brasília, no Planalto Central, porque eu disse que amanhã acaba a mamata das férias escolares e acaba também a mamata dos deputados e senadores. Mas eles não levam falta, que nem os alunos, se não comparecerem na segunda-feira já. Eles têm outros benefícios, né? E se fosse feita uma prova para eles aí, bom, vai ser feita uma prova, né? No dia 4 de outubro tem uma prova da população aí em relação a eles, né, Adriano Oliveira? Bom dia para você.
2: Bom dia, Pedro. Você tem tanta certeza assim que a mamata acaba agora domingo? Eu não teria tanta certeza assim com relação aos nossos parlamentares.
1: Não, tipo, eu disse a mamata para quem tá acabando as férias escolares, para criançada, para molecada, né?
2: É, só para eles, porque o que acontece na prática, né, Pedro? Mais uma vez, bom dia para você e a todos. Acontece o seguinte, na prática, o Congresso tem que voltar na próxima semana para realizar votações, para fazer o seu trabalho. Só que na prática o que a gente vê é que não vai acontecer muito isso. Vão ter as chamadas semanas mais intensas, aquelas de esforço concentrado, principalmente agora no início de agosto, para depois o foco ser completamente a discussão com relação às candidaturas diretamente ligadas aos deputados que vão tentar a reeleição, ou até mesmo outras vagas. Agora há pouco a Maju estava falando sobre convenções. Aqui no Distrito Federal, por exemplo, hoje e amanhã são dois dias que teremos várias convenções de vários partidos, e aí eu destaco de duas candidaturas específicas, por exemplo, para o cargo de governador do Distrito Federal, que é da candidata Celina Leão, que é candidata à reeleição pelo PP, né? Ela tem uma convenção amanhã a partir das 9 horas da manhã, e de outro nome que é muito conhecido na política nacional, que é de José Roberto Arruda, que foi senador, foi governador do Distrito Federal. Ele tem hoje um processo junto à Justiça Eleitoral em que impede a candidatura dele, ele é considerado inelegível, mas o entendimento da defesa de José Roberto Arruda é que o prazo de inelegibilidade, segundo a defesa dele, já venceu, e ele fará uma convenção à tarde de hoje do PSD para indicar sua candidatura ao governo do Distrito Federal. E claro que isso vai virar tema de justiça depois. Por que que eu citei as convenções? Porque aí é que mora exatamente, principalmente para quem está no Parlamento, no Senado e na Câmara dos Deputados, a convenção já é uma prévia da campanha. A campanha que entra de fato a partir do dia 16. E aí fica a expectativa se de fato a gente vai ter um movimento no Congresso Nacional para votação de vários projetos, mas antes de qualquer projeto, e a gente tem vários que são importantes, por exemplo, a gente fala todo dia na programação do Jornal Gente, né, Pedro, sobre redução da maioridade penal. Quando é que esse projeto vai ser discutido no Congresso Nacional? Vai ser discutido? A gente tem visto que tem o posicionamento dos parlamentares, mas tem uma certa dificuldade desse projeto avançar, que agora foi para uma comissão especial. Antes das eleições, esse projeto vai entrar? Só se tiver algum acordo entre líderes, o que é muito difícil, a gente sabe, às vésperas de eleição. Então, é um projeto que deve voltar a ser discutido, se não tiver nenhum entendimento com relação aos líderes, só depois do Congresso, só depois das eleições, se é que vão retomar essa discussão depois do período eleitoral. Outra pauta importante, pelo menos na discussão, e que serviria e que serve também para o debate político, é a da redução da jornada de trabalho, ou seja, da 6x1. Como é que ficou esse assunto? O Senado Federal não vai botar em votação antes do período eleitoral, e há também um entendimento de que a discussão ficaria mais contaminada com relação à aprovação, porque como é uma pauta chamada positiva, essa discussão ela teria aprovação praticamente unânime, como a gente ouviu na Câmara dos Deputados, e se essa pauta entra no período eleitoral, provavelmente seria um encaminhamento. E aí os outros setores que têm muita discussão para fazer ficariam prejudicados para discutir de fato o que que muda, o que que não muda, que tipo de compensação que teríamos. Eu só citei duas pautas daquelas em que tomou conta, pelo menos, do primeiro semestre no Congresso Nacional. Mas, por exemplo, antes de qualquer discussão com relação a isso, tem 87 vetos que precisam ser votados. E esses 87 vetos que trancam a pauta, eles são necessários que tenha uma reunião do Congresso Nacional para que outras pautas possam evoluir, Pedro.
1: Verdade. Travam a pauta, né?
2: É, travam a pauta. E aí o entendimento é, será que eles vão fazer esse trabalho do tal esforço concentrado, como está previsto aí para as primeiras semanas de agosto, para limpar a pauta? É bem provável que o Congresso vai votar esses vetos para destravar a pauta. Mas depois o que a gente vai ver, de fato, é um esvaziamento aqui no Congresso Nacional, e pouco a gente vai ver com relação a discussões. Na questão dos vetos, tem uma série de propostas, como primeiro emprego, reconhecimento do estágio como experiência profissional, manutenção de benefícios para trabalhadores safristas, entre outros assuntos que estão presos a esses temas, porque os vetos acabam bloqueando que outras pautas sigam no Congresso Nacional.
1: Esse é o Adriano Oliveira, hein? Plantão lá em Brasília, qualquer coisa ele chama ao longo do dia aqui na nossa programação. Adriano, bom trabalho por aí, a gente se fala ao longo da programação da Bandeirantes.
2: Um ótimo dia a todos.
1: Jornal Gente, para sua participação, você já sabe, é só mandar mensagem aqui para o nosso WhatsApp.
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1: Na sequência, atenção pais, mães, vamos falar sobre um dos assuntos importantes do momento. Você já ouviu falar em zoossadismo? É, certamente o seu filho já ouviu falar sobre isso, porque há uma preocupação da polícia em relação a esta infração, esta atitude criminosa que tem tirado o sossego de muitos seios familiares aí pelo Brasil. E é o assunto que nós vamos abordar recebendo a delegada de polícia que cuida desse tema em São Paulo. Fique conosco, é um alerta importante sobre os perigos das redes sociais para crianças e adolescentes.
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4: Bom dia, ouvinte do Jornal da Bandeirantes Gente, de volta para falar mais do trânsito, com destaque agora da condição da Avenida Escola Politécnica. Um caminhão acabou batendo num poste e derrubou esse poste na Avenida Escola Politécnica, no sentido do Jaguaré, na altura da Rua Estradas das Cachoeiras, e tem interdição total nesse trecho por ali. 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
1: 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O corredor norte-sul também tem acidente bem na saída ali da região do aeroporto de Congonhas. Carro e moto colidiram por ali no final da passagem pelo viaduto João Julião da Costa Aguiar, no início ali da Moreira Guimarães. Congestionamento já desde a rua Tamoios até a passagem pelo local, depois dali caminho livre. E para quem vai para Congonhas, o trânsito é bom. 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
5: Estamos recebendo aqui no Jornal Gente, neste sábado, no comecinho do mês de agosto, a delegada Lisandréia Salvariego, que é do Núcleo de Observação e Análise Digital da Secretaria de Segurança Pública de São Paulo. Doutora Lisandréia, seja bem-vinda para conversar sobre um assunto importante conosco neste sábado aqui na Bandeirantes. Tudo bem?
6: Tudo bem, obrigada pelo convite, Pedro.
5: O que faz o núcleo? Por que ele foi criado? Há quanto tempo ele está em atuação? Explica para os nossos ouvintes.
6: O Núcleo de Observação e Análise Digital, ele foi criado a partir dos ataques à escola em 2023. Em São Paulo, nós tivemos dois ataques à escola. Primeiro, Tomásia Montoro, depois, Escola de Sapopemba. E, em 2024, a partir da necessidade de entendimento de como e por que tudo aconteceu, a gente, mergulhando no universo ali do Discord, porque os inquéritos policiais diziam isso pra gente, que foram ataques combinados, transmitidos e celebrados nessa plataforma digital, houve a necessidade da gente mergulhar nesse universo e entender o que estava acontecendo ali, né? E a partir de então, eu digo sempre, Pedro, que eu nunca imaginei que eu fosse encontrar aquilo que eu encontrei, né? E que nós encontramos, assim, a perversidade, os crimes ali praticados por crianças e adolescentes e em detrimento de crianças e adolescentes.
5: O que a senhora descobriu?
6: Bom, primeiro que, infelizmente, hoje nós estamos vivendo uma sociedade que empurrou essa geração designada por nós mesmos, digitais, né? A gente diz sempre que criança e adolescente hoje é uma geração digital, só que nós não demos letramento digital para eles, nós não demos educação digital para eles, né? E eles foram jogados nesse universo sem nenhum conhecimento, e ali dentro eles estão encontrando pertencimento, reconhecimento, coisas que não encontram na vida social, no dia a dia, ali dentro eles encontram, né? E ali a gente percebe que, para que ele seja pertencente a esse mundo, ele precisa ter um discurso de ódio, um discurso misógino. Ali ele precisa cooptar vítimas. Ali ele precisa fazer com que uma menina de 6 anos de idade, como a gente tem lá, se corte ao vivo. E tudo isso seja transmitido, né, para 600 pessoas, 800 pessoas.
5: E como que a polícia chegou até essas informações? Como que é uma investigação? É uma investigação de campo ou é uma investigação atrás de telas também?
6: É uma investigação totalmente digital, totalmente digital. A gente trabalha hoje, a gente foca muito nisso, né? Na manutenção, na preservação da cadeia de custódia digital de provas, porque são provas absolutamente digitais. E houve a necessidade da gente também ter esse treinamento, né? Porque até então era algo muito novo para nós também. Porque eu jamais imaginei que eu fosse encontrar tudo isso. E a hora que a gente se viu ali, tendo que combater esse tipo de crime, porque

0: Importante a gente dizer, Pedro, que não termina na transmissão, né? Aliás, não começa na transmissão. O fim é a transmissão do crime. Essa vítima, ela foi cooptada muito antes. Essa vítima de 6 anos de idade, de 10 anos de idade, essas meninas, elas foram cooptadas em jogos online, em redes sociais, e ali chantageada, né? Começa um web namoro, uma web amizade. Ela manda a primeira foto íntima e fica na mão do agressor. E é obrigada, para não ter a foto íntima vazada, ela é obrigada a se colocar em frente a uma tela, geralmente na madrugada, geralmente longe do olhar atento dos pais que estão dormindo no quarto ao lado, né, pensando que a filha está segura, e ali ela é obrigada a se cortar, ela é obrigada a praticar atos terríveis.
1: A polícia está conseguindo monitorar essas redes. Os policiais têm que se infiltrar para conseguir chegar até esses agressores virtuais. Como que tem sido esse trabalho de colheita dessas provas?
0: Hoje nós temos policiais civis 24 horas por dia, 7 dias por semana, infiltrados nessas redes sociais e plataformas digitais, né? Então, hoje nós fazemos um trabalho de monitoramento. Não é uma infiltração, primeiro porque a própria plataforma não permite, diz não ter essa tecnologia. E segundo, como nós não temos, né, essa tecnologia, a infiltração, ela dá autorização para o policial de interagir. Nós não fazemos isso. Nós só monitoramos e observamos. E aí, Pedro, durante esses monitoramentos, a gente percebeu que muito além de investigar, que é o trabalho, né, é a função constitucional da Polícia Civil, a gente percebeu que dava para prevenir, dava para salvar vidas, salvar vítimas. E esse, a partir de então, esse passou a ser nosso foco. Claro que a gente investiga, são investigações longas por vezes, porque o agressor sabe exatamente como se esconder nas redes, né? Ele usa a tecnologia, ele usa o e-mail falso, ou e-mail temporário, ele usa um perfil falso para se esconder. Então, por isso é uma investigação mais longa. Mas a gente percebeu que vítima está ali e vítima não mente dados. Vítima está ali, não está ali para praticar crimes. E a gente percebeu que dava para salvar vidas. E a gente tem feito isso de maneira muito constante.
1: Doutora, como é que fica a questão da territorialidade nesse tema, né? Porque a gente sabe, a Polícia Civil aqui de São Paulo tem a sua atribuição, a sua função dentro do estado de São Paulo. Quando tem que fazer uma operação fora, a cooperação e tudo mais. Esse é um crime que ele não está restrito a essas linhas que demarcam o estado de São Paulo. Eu acredito que durante essa investigação você pega casos de Goiás, fora do Brasil,
0: Sim.
1: Estados Unidos. Como é que é isso?
0: O crime digital não tem fronteiras, como você mesmo diz, né? A gente percebe que ele estando em outro estado, né, se não tivermos vítimas em São Paulo, nós geramos um relatório e mandamos para o estado respectivo, ou então, como já ocorreu, para outros países também, através da Polícia Federal e da Interpol. Isso também já foi feito. Porque é um crime que não há fronteiras, mas também a gente percebe que esse financiamento tem vindo muito de fora, né? O financiamento desse crime. E para que as pessoas tenham uma ideia da gravidade de tudo isso, as nossas investigações, quando envolvem maiores de idade, né, elas tramitam pela vara de organização criminosa. Porque é nitidamente uma organização criminosa, inclusive com financiamento.
1: Tem muito menor praticando esses atos aí pela internet, né? Essa questão da maioridade penal tá ligada, então, a essa investigação. Eles têm consciência do que estão fazendo?
0: Tem. A gente percebe que poucos entram no chamado efeito manada, né?
1: Tá.
0: Eles seguem ali como se não soubessem do que está acontecendo. Mas a maioria deles, né, eles sabem exatamente o que estão
1: E
0: fazendo.
1: quando a polícia pega um desses, é a mesma coisa que o bandido que está envolvido aí com roubo de carros, e aí por ter menos de 18 anos, ele é colocado novamente em liberdade rapidamente, porque é a mesma legislação que só deixa o recolhimento por 3 anos na Fundação Casa, é isso?
0: No máximo, né? No
1: No máximo.
0: máximo,
1: E
0: no máximo,
1: são
0: no
1: raros
0: máximo.
1: casos, né?
0: Muito raros, muito raros. A gente percebe que não há ainda uma conscientização politização, até uma consciência, até mesmo do poder judiciário, porque são isso que a gente sempre tenta focar. Tá. Hoje, quem induz a automutilação, uma criança

0: amanhã é meu futuro agressor ativo no ataque à escola.
1: Opa.
0: Né? Isso é importante a gente entender. Ninguém nasce ou acorda e diz o seguinte: hoje eu vou atacar uma escola. Não, ele vem sendo moldado nas redes, ele vem sendo dessensibilizado nas redes, porque o algoritmo reconhece muito rapidamente o gosto dessa criança ou desse adolescente e começa a mandar conteúdos, discurso de ódio, conteúdos extremistas, e ali dentro, para cumprir e pertencer a essa rede social, a essa bolha, como a gente diz, ele passa a cumprir desafios.
1: Então, para deixar bem claro, a redução da maioridade penal, uma possibilidade de punição precoce já, poderia frear crimes futuros?
0: Eu acredito que sim, mas não somente isso, né? Eu acho que a gente tem que preparar também, por exemplo, a custódia desse adolescente, para que ele não volte, né? Porque isso acontece muito, viu, Pedro? Ele fica internado por 45 dias no máximo, e isso eu tô falando de crimes graves, tá? 45 dias, ele volta para as redes com muita força. Muita força. É realmente como no crime organizado. Ele volta dando aula para os que ficaram, né? E esse é o nosso medo.
1: Nós estamos conversando com a doutora Lisandréia Salvariego, que é do Núcleo de Observações e Análise Digital da Secretaria de Segurança Pública. É uma estrutura consideravelmente nova, né, diante dos equipamentos que nós temos no combate à violência, à criminalidade em São Paulo, que nasceu, como ela explicou para a gente mais cedo, para você que não estava ouvindo, justamente desses ataques que aconteceram em escolas para descobrir crimes digitais e como que as novas gerações estão envolvidas em redes no submundo da internet, que às vezes não estão aos olhos dos pais. Então serve de alerta também o que está sendo dito aqui para você que tem filho, está acompanhando a programação da Bandeirantes nesse sábado, para ficar mais vigilante e ter acesso mais próximo com uma realidade que pode parecer muito distante, para muitos é até nova, mas está muito mais próxima do que a gente imagina. Queria que a senhora trouxesse números, né, desse trabalho, que nós temos até agora de balanço desse monitoramento todo.
0: Hoje nós temos 407 crianças e adolescentes salvas através do nosso monitoramento. Nós temos mais de 1.000 animais salvos também de desafios online, um animal doméstico mesmo, da família.
1: Gato, cachorro.
0: Exatamente, porque por vezes, inclusive na nossa última operação, o nosso alvo, ele obrigava a vítima a matar o animal da família para não ter foto íntima vazada. Nós temos também mais de 2 mil alvos em monitoramento constante, né, no nosso software de inteligência. E, Pedro, é exatamente isso. Os pais têm que ficar atentos, porque é um crime extremamente democrático, tá? Ele pode entrar em qualquer casa, de famílias, qualquer nível social, cultural. Ele não escolhe, basta que eu dê o acesso irrestrito e ilimitado a telas.
1: Eu acredito que a senhora deva conversar com o pai, né, desses investigados em algum momento, chama Sim. lá na delegacia. O que os pais dizem? A maioria fica surpresa, a maioria diz que o filho dava sinais.
0: Excelente pergunta, porque a maioria não sabe o que está acontecendo, desconhece completamente. E outra questão, são filhos extremamente bonzinhos, eles não dão trabalho, eles ficam o tempo inteiro no quarto sob a desculpa de que estão jogando, nós normalizamos, né, o estar jogando. E, por vezes, os pais não sabem que ali ele tem o contato com o mundo inteiro de perversidade.
1: Dos casos mais graves aí investigados, queria que a senhora trouxesse um exemplo para deixar bem claro aqui para a nossa audiência do que a gente está falando. Porque, para mim, essa informação que a senhora trouxe há pouco, né, de que um jovem tem uma foto de uma jovem sem roupa, e aí, a partir do momento, para satisfazer desejos próprios, ele manda alguns comandos que, se não forem executados por ela, a ameaça é que aquela foto vai ser divulgada pelas redes sociais. Quais foram os exemplos assim que a senhora teve? Claro que sem falar nomes aqui, até porque a legislação não permite quando envolve menor de idade. Para um alerta para os pais do que hoje a polícia está encontrando nessas investigações.
0: Olha, Pedro, a gente encontra desde crianças tentando tirar a própria vida através da ingestão de medicamentos, inúmeros medicamentos. A gente chega a ligar

0: para os pais. Por vezes, eles não estão em casa e a criança ou adolescente está com a avó, a gente chega a ligar, porque é muito urgente, não dá para esperar uma viatura chegar no local. A gente chega a ligar e fala, vá até o quarto da sua filha ou da sua neta, porque ela vai se matar. Né? Ela está tentando tirar a própria vida. E a pessoa, por vezes, não acredita. E a hora que a gente começa a descrever essa criança ou adolescente, dá o primeiro nome, por exemplo, ela acredita e vai até lá. E, enfim, a gente consegue salvar essa vítima. E há casos, assim, emblemáticos, né? Pra gente, uma menina, por exemplo, de 12 anos, estava se cortando muito no banheiro, porque fica mais fácil para limpar. Tem toda uma estratégia envolvida nisso. E nós chegamos a ligar para os pais e essa mãe não atendia. E quando ela atendeu, enfim, a gente conseguiu evitar que essa menina tirasse a própria vida. Mas ela atendeu e depois a gente sempre dá um tempo e liga novamente para instruir, a procurar uma ajuda, procurar uma delegacia. E essa mãe chorava copiosamente, dizendo, olha, eu tenho dois empregos, eu realmente desmaiei aqui de sono, eu perdi, me desculpe, começou a chorar, entende? Então, assim, é muito complicado, é algo muito novo, mas, assim, os pais têm que saber, né? Não adianta fechar os olhos, a gente tem que entender que isso é muito real e tá aumentando muito, muito, e a perversidade também tem aumentado muito. Então, assim, não existe melhor controle parental do que o controle do pai e da mãe ou do responsável que estão do lado dessa criança ou adolescente.
1: E com essa experiência, a senhora pode dizer o quê para o pai e para a mãe que está ouvindo a gente aqui e está preocupado, falando, será que meu filho está nessa?
0: Primeiro, não permitir o acesso ilimitado a telas, né? Instale controles parentais, eles são importantes. Mas não é só instalar, né? Eu tenho que acompanhar, eu tenho que ver os relatórios, eu tenho que me interessar pelo que meu filho consome. Um conteúdo muito violento, muito extremista, a rede social começa a entregar muito rapidamente. Não permitir nunca, jamais, em hipótese alguma, dormir com acesso a telas, porque os nossos crimes, em grande parte, acontecem na madrugada, né? E eu acho sempre, Pedro, que assim, conexão, né? Hoje nós estamos lidando com famílias desconectadas, com pais que chegam, mães responsáveis, enfim, que chegam em casa, não desligam o celular, jantam com o celular. Hoje nós não temos mais uma refeição em família, um olhando no olho do outro, perguntando como foi o dia. Né? Eu digo sempre que se acontecer algo muito errado, seu filho tem que correr para você e não correr de você.
1: Verdade, né? Sabe o conselho esse antigo que vale nos dias atuais e vai valer para sempre. Doutora, quando a polícia consegue pegar, é um maior de idade, juntar prova, apresentar para a justiça, quanto tempo ele fica preso, ele vai para cadeia, o que que acontece?
0: Com o maior de idade, para nós é mais, eu diria que a gente tem uma resposta muito melhor, porque indução à automutilação ou ao suicídio é um crime equiparado a crime hediondo, né? Então ele fica bastante tempo ali. Então, para nós, dá um certo respiro, porque a gente sabe que esse alvo não volta. E não voltando, ele perde forças, né? Então, para nós, é melhor, assim. Mas, assim, a dinâmica é sempre a mesma. Seja ele maior ou menor, ele está indo para as redes em busca de pertencimento, de reconhecimento, da mesma maneira, independentemente de idade.
1: Tem grana nisso? O crime organizado está por trás disso também? Alguém ganha dinheiro com isso?
0: Na verdade, tem a venda do... Porque essas vítimas, é bom a gente entender que quando elas estão se cortando, por vezes elas estão nuas, tá? E ali há, sim, uma possível venda desse material num contexto de pornografia infantil. E, inacreditavelmente, Pedro, a gente tem se deparado muito com a venda de materiais de zoossadismo, que é a prática de tortura animal, que acontece, sim, muito acontece. A gente teve um aumento de 200% do ano passado para esse ano. E esse material é vendido porque, inacreditavelmente, tem gente que consome.
1: E a polícia consegue chegar até essas pessoas que consomem? Qual que é o perfil de quem consome uma barbaridade dessa?
0: O perfil é de uma pessoa comum, né? Eles não dão sinais de quem consome tudo isso. É uma pessoa comum que compra isso e, de certa forma, consome. E o mais perigoso, o mais preocupante disso tudo é que é uma pessoa totalmente dessensibilizada. Né? Quem está consumindo isso não tem a menor empatia, nem com o animal e muito menos com gente. Então, isso que é o preocupante.
1: Por quanto que eles vendem um vídeo desse aí? Tem uma
0: na
1: tabela?
0: Última investigação, feita inclusive pelo DPPC, pela Delegacia dos Crimes contra Animais, salvo o melhor juízo, era em euros, né? 20 euros um vídeo, 30 euros um vídeo.

0: Doutora Lisandréia, a Band está levando ao ar uma campanha, a Band Não Se Cala, para trazer informação, orientação, jogar a luz sobre casos aí de violência contra a mulher. Os dados mais recentes mostram, né, aumento do crime de estupro, agressão. O feminicídio, né, uma modalidade que foi introduzida no nosso ordenamento jurídico com essa preocupação. Essas investigações do núcleo, elas têm a ver também com isso? As mulheres, as meninas, no caso, a senhora chegou a falar de uma menina de 6 anos aqui, não consigo parar de pensar, no envolvimento de uma menina de 6 anos nesses crimes terríveis aí. Mas as mulheres são maioria das vítimas dessas modalidades também. O que que isso tem a ver com a nossa campanha aqui?
1: Hoje as meninas, né, são 95% das minhas vítimas, né? E o que mais preocupa é exatamente isso. A gente não usa mais o ciclo da violência, né? A gente usa com relação à violência doméstica, espiral, né? E é isso, elas entram numa espiral de violência, de pertencimento também online, que não raras vezes, se a gente não entra com um tratamento adequado, se a família não abraça, não acolhe essa vítima, ela volta para as redes. E ela volta a ser vítima. E o que mais me preocupa é que essa menina de 6 anos, essa criança, ela não conhece o amor que não seja por violência. E ela provavelmente vai ser minha futura vítima de violência doméstica. Se a família não se unir, se não procurar um tratamento adequado para tirar essa menina dessa espiral, muito provavelmente ela vai ser minha futura vítima de violência doméstica.
0: E do lado dos agressores, a maioria homens, tem uma faixa etária, e dá para fazer essa ligação?
1: Com certeza.
0: Esse que hoje está sendo investigado por esses delitos na internet, vai ser o possível agressor da mulher, dentro de casa lá na frente?
1: Com certeza, com certeza, porque são seres em formação, né? São adolescentes de 12 até quando recém-adquiridos a maioridade, 18, 19 anos de idade, que já estão totalmente dessensibilizados, viciados em pornografia e viciados em conteúdos de violência extrema. Então, provavelmente também a gente está formando aí futuros feminicidas, homicidas, para a gente ter uma ideia de quão grave é todo esse problema de crimes online, né? Porque ele não escolhe ali quem ele vai atingir e a gente acaba prejudicando uma geração. E é isso que a gente está vivendo. Porque assim, Pedro, por mais que a gente fale, ah, não é meu filho, mas espera aí, a gente vai conviver com esses adolescentes em algum momento. Serão nossos futuros dentistas, médicos, policiais,
0: Colega de
1: jornalistas.
0: trabalho, né?
1: Exatamente, exatamente.
0: Muito interessante. A legislação brasileira está preparada para esse momento?
1: Tá, a gente tá enfrentando alguns, eu diria assim, alguns déficits, né, de legislação no que tange à punição, né, que eu acho que deveria ser um pouquinho mais pesada, né, com relação a alguns crimes. Porque por mais que a gente, por exemplo, estupro virtual, por mais que eu consiga, tipificá-lo como estupro, por mais que não tenha contato físico, isso já é pacífico na doutrina e na jurisprudência, eu acredito que se a gente pudesse aumentar essas penas, se a gente pudesse, de certa forma, principalmente para criança e adolescente, punir de maneira mais severa, quando fosse um crime online, por exemplo, eu acho que a nossa resposta com relação ao embate, ao combate desses crimes, seria muito mais efetiva.
0: Doutora, explica para o ouvinte da Rádio Bandeirantes, que certamente muitos não conhecem, como é que é um estupro virtual? Como é que isso acontece? Como que se configura essa modalidade criminosa?
1: Hoje a gente tem muito presente no núcleo, tá? Não são episódios isolados, isso é bom a gente deixar claro. São episódios, infelizmente, muito constantes. Então, a gente percebe que é o estupro de vulnerável praticado por meio digital. A menina, geralmente abaixo de 14 anos de idade, ela se coloca ali na frente de um celular, é o mesmo modus operandi do que a automutilação, e ali ela fica, dentro do ambiente do Discord, por exemplo, ela fica numa tela isolada, né, como se fosse um Teams. Vamos fazer uma analogia assim, um Teams, ela fica em uma determinada tela, e ali dentro, numa plateia de 600, 800 pessoas, ela é obrigada a se cortar, ela é obrigada a praticar rituais de humilhação, né?
0: Tá.
1: E ali

0: elas poderiam colaborar? A experiência internacional diz o quê? Porque imagino que o mundo está debruçado sobre esse problema, não é algo restrito aqui às nossas fronteiras e ao nosso território, né?
1: Algumas colaboram, sim. A gente tem colaboração de algumas plataformas, de algumas redes sociais. Outras não, né? E são essas que não colaboram que os agressores, os criminosos usam, né? Então, assim, é muito importante que os pais saibam disso também. E hoje nosso grande problema é Telegram e Discord. Não há nada de ajuda, nada, nada. É muito complicado.
0: Eles não estão nem no Brasil?
1: Na verdade, eles têm, né, em razão do marco civil, eles foram obrigados a ter uma representação. Só que não funciona, né, Pedro? Então a gente tem que ter uma efetividade com relação a isso. E especificamente com relação ao Discord, nós fizemos um relatório, encaminhamos ao Ministério Público e está tramitando o inquérito civil em desfavor do Discord, e eu torço muito para que isso seja revertido, né? Porque
0: a polícia quer o fim do Discord aqui em São Paulo, é isso? Tem como acabar, suspender?
1: Eu acho, Pedro, assim, porque deveria minimamente, eu acho que não é contra, não é, eu acho que o radicalismo não vai funcionar muito, mas tem que ter minimamente uma moderação,
0: tá,
1: né? Como que eu posso criar um servidor escrito pedófilo ou pornografia infantil sem que eu tenha um arroba para enganar o algoritmo? Ou seja, é tudo muito aberto, não há moderação. Eu tenho vítimas ali que se cortam durante 30 minutos e o servidor não cai. Né? Então, se funcionasse, fosse um sistema sério, que funcionasse, que eles procurassem ajudar a polícia, mas não é isso que está acontecendo. Então, assim, ou eles se adequam ou realmente tem que acontecer a exclusão.
0: Tá.
1: Concordo com você. Né? Ou eles se adequam ou a gente exclui.
0: E as outras redes que ajudam, elas colaboram de que maneira com o trabalho da polícia?
1: Elas colaboram atendendo imediatamente nosso pedido, né? Ou seja, o que a gente faz? A gente busca ou excluir o perfil ou o servidor e preservação de dados, para que a gente possa investigar. É isso. O papel da plataforma e da rede social é esse. Então, a gente tem esse feedback se ajuda ou não ajuda, exatamente assim. Se derrubou o servidor ou o usuário, para nós e fornecer os dados já é de grande valia.
0: Identificar a vítima e o agressor, que eu imagino que usam aí avatares, nomes que não são reais, né? Ninguém vai botar o nome lá verdadeiro numa situação dessa. É tão difícil quanto identificar o agressor e a vítima, ou depende da plataforma?
1: A vítima é muito mais fácil.
0: Mais fácil?
1: Muito mais fácil. Ela não está ali para praticar crime, ela não quer se esconder, ela usa, assim, dados reais, né?
0: Olha.
1: Ela usa dados reais porque ela não está ali para praticar nada errado.
0: Tá.
1: E ela não tem noção do quão vítima ela é, né? Porque são crianças, né? A gente tem ali crianças de 6, 7 anos de idade.
0: A maioria mesmo está mais para essa faixa etária mais baixa do que para os anos mais próximos da maioridade?
1: Sim. Sim, muito 6
0: anos,
1: mais.
0: Doutor, é muito, 6 muito
1: anos.
0: Criança, né?
1: 6 anos.
0: E a escola, né? Tá de alguma coisa relacionada? Tem episódio dentro de escola? Às vezes o agressor é do mesmo hall do convívio?
1: Na verdade, a gente vê esse acolhimento dentro da escola. Eu vou falar com relação aos criminosos. Eles encontram ali onde são os servidores, porque eles se falam, né? Na escola, há essa conversa. Até é normal, mas assim, o que a gente percebe hoje é que acontece muito fora da escola.
0: Tá.
1: A escola, por vezes, é também uma vítima, né? Mas algo muito importante que a gente tem que deixar consignado é que a educação hoje também é uma baita parceira nossa. A gente tem feito aqui em São Paulo um trabalho efetivo com a educação, conscientização de professores, porque assim, eles passam muito tempo na escola, né? E o olhar atento de um professor para nós faz toda a diferença. Toda a diferença. Mudança brusca de comportamento, né? Alteração no aprendizado. E isso para nós é reportado e a gente já conseguiu evitar muitos crimes assim.
0: Professor que identificar algo dessa natureza tem que fazer o quê? Já que nós falamos aqui para os pais, vamos falar para os professores também.
1: Sim, geralmente eles iniciam reportando a própria Secretaria da Educação e as secretarias nos reportam, né? Ou então faz uma denúncia, no Web Denúncia ou Disque Denúncia aqui em São Paulo, e cada estado deve ter o seu setor específico para isso.
0: Doutora Lisandréia Salvariego, muito obrigado pela presença aqui na Bandeirantes. Acho que a gente prestou um serviço, além de falar de um assunto muito importante do momento.

0: queria te parabenizar aí pelo trabalho no Núcleo de Observação e Análise Digital, que eu já acompanho há um tempinho, e hoje a gente conseguiu fazer essa entrevista que acho que é muito bem-vinda, para o atual momento, para servir de alerta. Nós estamos numa retomada aí das atividades depois das férias de julho, então talvez seja a hora, né, dos pais que não estão tão atentos começarem a ficar atentos, porque o pai pode salvar o filho antes da polícia, certamente, que está muito mais próximo.
1: Com certeza, com certeza.
0: Obrigado pela sua presença, parabéns aqui pelo trabalho, e quando tiver alguma identificação de modalidade nova, tem o espaço aberto aqui para a gente conversar novamente, tá bom?
1: Obrigada, Pedro.
0: Bom fim de semana. Jornal Gente volta já, hein? Daqui a pouquinho tem mais notícias do sábado pra você.
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3: Estão definidos os confrontos dos brasileiros que seguem vivos na Copa Sul-Americana. Com os jogos dessa semana, temos 5 duelos que envolvem as equipes do Brasil. O São Paulo vai encarar o Bolívar e poderia ser o Grêmio, hein, porque o time boliviano eliminou o Tricolor. Além disso, tem Vasco e Olímpia pelas oitavas de final. O Bragantino enfrenta o Galo em confronto de brasileiros que já se encontram nessa fase de mata-mata. O Santos pega o Macará e o Botafogo, o Cienciano do Peru. São 6 equipes vivas na competição, de olho no título da Sul-Americana, que vale vaga na próxima Copa Libertadores.
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0: Ainda um pouco, né? Todos aí apreensivos com a entrevista que levamos ao ar com a doutora Lisandréia Salvariego. Muitas mensagens chegaram aqui de pais que não tinham noção do que os filhos podem passar, podem estar passando. Alguns até me pediram aqui para não levar a mensagem ao ar, porque pretendem conversar com os filhos, fazer essa abordagem ainda neste fim de semana. Nosso objetivo não é, claro, nunca alarmar, né? Há uma responsabilidade do jornalismo profissional de trazer o assunto ali no ponto certo. E outros estão perguntando sobre Discord. O que é Discord, que nós falamos tanto na entrevista? O Discord, ele é uma plataforma de eletrônica, né, de monitoramento online, para que as pessoas possam jogar, conversar, interagir. É uma rede social que não tem os mesmos filtros de identificação de outras redes que são mais conhecidas, como Facebook, Instagram, TikTok, WhatsApp e tantas outras, né? Então, é uma plataforma que reúne ali as pessoas de uma maneira online e, como disse a doutora Lisandréia, que atua aqui, é uma plataforma que não ajuda muito a identificar os autores desses crimes que são praticados na internet, tá bom? Então, o assunto é duro, mas às vezes a gente precisa trazer isso aqui. Eu, quando tive acesso a esses números, logo já convidei a policial para uma entrevista aqui para compartilhar com vocês esses dados, esse trabalho e também para servir de alerta para pais, professores e todos aqueles que têm uma relação mais próxima com crianças e adolescentes. Mudando de assunto, nós vamos conversar agora ao vivo aqui no Jornal Gente com o economista e professor da Faculdade do Comércio, Rodrigo Simões, que realizou um levantamento muito interessante que ele vai contar aqui pra gente. Professor Rodrigo, bom dia, seja bem-vindo aqui ao Jornal Gente, tudo bem?
5: Olá Pedro, bom dia a todos nossos ouvintes da Bandeirantes.
0: O senhor resolveu fazer um índice para verificar a inflação no prato feito, para trazer de uma forma mais prática números que às vezes são divulgados aí por outros índices. O objetivo, claro, não é corrigir nenhum índice, mas é para mostrar o impacto que nós temos naquilo que está na mesa de grande parte dos brasileiros diariamente. Como é que começou esse estudo? Antes de a gente falar dos novos resultados obtidos aí, conta um pouquinho do projeto e como que é elaborado esse índice.
5: Bom, muito bem, Pedro, obrigado pelo convite. E, na verdade, o núcleo de estudos econômicos da Faculdade do Comércio, né, onde eu também sou responsável técnico aqui pelo estudo, nós tivemos o objetivo, Pedro, de poder buscar, tá, e tentar capturar o
0: Professor, eu vou
5: efeito
0: te interromper um
5: de
0: minutinho
5: impacto
0: pelo
5: no
0: seguinte: a
5: ambiente de
0: nossa
5: negócio.
0: conexão aí ela não está muito boa, então nós vamos refazer a conexão com o professor Rodrigo para que a gente possa ouvir com clareza. O objetivo aqui é trazer a mensagem para vocês de uma maneira clara, né? E às vezes quando a ligação está meio truncada assim, a gente não entende, o ouvinte também acha, pode achar que é o rádio que está com problema, o computador, o fone, mas não. Nesse caso aqui, nós estamos com um problema na ligação que vai ser resolvido, é só reconectar. Hoje em dia vocês estão acostumados com isso também, quando fazem uma ligação de vídeo, às vezes fica lá travando, craquelando, desliga, reinicia e aí faz de novo e funciona. Por quê, né? Ninguém sabe explicar, mas a gente sabe que é assim, que funciona e o importante é que funciona dessa forma. Então, o professor Rodrigo está reiniciando e esse índice do prato feito, ele já conseguiu fazer uma comparação com os primeiros levantamentos. Então a gente vai ter o valor, né, do prato feito médio aí, quanto ele ficou mais caro ao longo desse ano, quais foram os produtos que mais pesaram, quais são aqueles que mais pressionam hoje a inflação, se tem diferença de região para região. É interessante saber como que eles estão captando isso, né? Qual é o tipo de relação que tem com restaurantes, com quem oferece, né? O famoso PF, que é, como eu disse aqui, é a refeição possível para muitos brasileiros que têm de comer na rua. A gente sabe que sempre comer fora de casa é mais caro do que fazer a comida em casa, mas por conta do trabalho, do deslocamento, da correria do dia a dia, o famoso PF é o possível, é o permitido ali para muita gente. E aí, esse índice eu achei interessante, por isso trouxe a entrevista para vocês aqui. Ele pode ser um termômetro da realidade, né? Daquilo que as pessoas vivem. Porque quando você fala a inflação recuou tanto, perdeu força ou avançou tanto, né? Porque vai variando o índice assim. Fica meio assim, né? Às vezes você desconfia, fala, pô, a inflação recuou, vai lá no mercado para ver se recuou mesmo. Não é a reação que a gente tem? Fala a verdade, às vezes é o sentimento que aflora. Eu já recebi muita mensagem de pessoas, e eu mesmo, quando estou aqui ouvindo Juliana Rosa, economistas aí que são entrevistados falando, eu fico pensando, pô, tudo bem, a inflação recuou, né? Mas no meu bolso não recuou, né? Por quê? Então talvez você destrinchando para um segmento, você consiga entender com mais clareza exatamente o que está acontecendo. E é por isso que a gente resolveu insistir aqui no assunto e trazer de uma forma didática números que são muito ligados à nossa realidade, principalmente daqueles que precisam diariamente pegar ali o prato feito. Eu vou interromper rapidinho enquanto a gente reconecta para tratar de um outro assunto, né, que está aí na ordem do dia. A Bandeirantes tem falado desde cedo que tem um cheiro forte de amônia no litoral de São Paulo, em Santos. Nós estamos em contato, já entramos em contato com a Defesa Civil de Santos, que diz que não tem nenhuma providência tomada no momento, porque nos pediram para entrar em contato com a Prefeitura de Santos. E por ser fim de semana, a gente está com um pouco de dificuldade aí para encontrar os responsáveis. Se tiver alguém da assessoria aí da Prefeitura de Santos e tiver informações, por favor, entre em contato conosco aqui, porque há uma preocupação. Ouvintes que são aí do litoral acordaram nessa manhã com um cheiro forte de amônia no ar e a gente não conseguiu entender até agora o que está acontecendo no litoral de São Paulo, né? Esse problema persiste, já foi mais intenso durante a manhã, mas nós estamos atrás aí da Prefeitura de Santos para tentar entender o que está acontecendo nessa questão. Tá de volta, professor Rodrigo Simões, agora acho que em melhores condições, hein, professor? Bom dia mais uma vez.
5: Bom dia, Pedro. Agora conseguimos regularizar que essas questões de tecnologia de internet aqui faz parte.
0: Faz parte. Eu
5: Peço
0: perguntei para o
5: desculpas à
0: senhor
5: audiência.
0: sobre como é que foi a ideia de criar esse índice do prato feito, como é que ele é feito, né? Claro que de uma maneira didática aqui, para a gente entender quais são os parâmetros que são levados em conta.

0: Muito obrigado pela oportunidade de poder esclarecer sobre esse índice. E o objetivo foi o seguinte: o núcleo de estudos econômicos da Faculdade do Comércio, que é uma faculdade da Associação Comercial de São Paulo, das associações comerciais do Brasil, teve o objetivo de tentar capturar, Pedro, qual é o impacto, tá, do ambiente de negócios, da inflação e da economia como um todo, diretamente no bolso do trabalhador. Enquanto a gente vê os grandes indicadores, né, os macroindicadores como IPCA, Selic, que mostram a situação da economia como um todo, nós tivemos ali a ideia de oficializar e criar o IPF, que é o Índice Prato Feito, que é um produto, né, na verdade, que se não a maioria, mas grande parte da população tem acesso e consegue adquirir esse produto. Só que aí foi muito interessante, Pedro, porque na hora que nós criamos esse índice, nós identificamos que quando o trabalhador ou o cidadão brasileiro compra o produto do prato feito, ele não está pagando só pela matéria-prima, ele está pagando por toda a estrutura de negócios, tanto do setor de alimentação, como mesmo da estrutura da economia brasileira, porque envolve diversos itens dentro do preço do prato feito, que quando chega ao final ali, pronto, no balcão, na mesa do trabalhador ou do consumidor, ele chega, Pedro, com os impactos da economia como um todo. Isso é o quê, Pedro? É o quê? É o impacto de combustível, impacto de frete, impacto de gasolina, impacto da mão de obra, impacto dos valores dos reajustes do ponto comercial e, por fim, não menos importante, a matéria-prima, custo financeiro, taxa de juros. Tudo isso impacta o preço final, Pedro.
1: Muito bem, professor Rodrigo. Eu queria então te perguntar o seguinte: qual é hoje o valor do prato feito no Brasil?
0: Bom, muito bem. Você sabe que lá em janeiro nós começamos a mensurar, o índice começou em 2025, né, no segundo semestre de 2025. Nós estruturamos toda a base de coleta. Em janeiro nós identificamos o preço médio nacional de R$ 29,77. E agora em junho nós identificamos o preço médio de R$ 31, Pedro, e 90 centavos. Um reajuste de aproximadamente 7,2% em um semestre, ou seja, janeiro comparado a junho comparado a janeiro, aliás. Só que aí quando a gente olha para esse aumento como um todo, não é só o impacto dos alimentos, porque quando a gente olha o reajuste de alimentos medidos pelo IBGE, pelo IPCA, que é a alimentação fora de casa, dá aproximadamente 3%. Mas o prato feito em 6 meses ficou 7% mais caro. Mas isso mo mostrou principalmente dois pontos, Pedro, nessa pesquisa, nesse reajuste. O primeiro, o impacto do combustível, que impactou logística, impactou frete, e também podemos verificar o impacto da taxa de juros alta. Aí você fala, poxa, mas taxa de juros alta no preço do prato feito? Sim. Porque a taxa de juros, Selic, é uma taxa que baliza todas as demais do mercado. Só que o restaurante, o bar, a lanchonete também tomam emprestado crédito para capital de giro. E aí, quando o comerciante, o empresário do setor de alimentação vai até o banco captar dinheiro para capital de giro, para manter a porta aberta, para poder ter aquele dinheiro na reserva da conta do estabelecimento, que cobre o descasamento entre receber e pagar, ele utiliza esse custo financeiro para poder precificar o valor do prato no final, Pedro. E aí, por isso que impactou R$ 31,90. A gente tem diferenças de preço entre as regiões, mas os dois fatores importantes foi, claro que além do alimento também, que cresceu muito agora, principalmente em março, abril e maio, a gente teve uma grande alta de alimentos. Tanto quanto a carne, que cresceu mais de 10%, tá? Feijão, que ficou muito mais caro, mais de 40%, feijão subiu. Hortaliças, algumas hortaliças que cresceram entre 50%, 60% e até 70% de reajuste no semestre, mas o conjunto da obra, Pedro, é isso. E aqui a gente também pode falar de outros impactos financeiros, de aluguéis, de diferenças de custo no Brasil inteiro. Pedro, volto com você.
1: Estamos conversando aqui com o Rodrigo Simões, economista, professor da Faculdade

0: do comércio, né, que é o líder aí dessa equipe, que tem estudado o índice do prato feito, como ele disse, um avanço de 7,2% nesse ano, explicando para a gente o que tem impactado, né? Não é só subida e descida de preço de alimento, de combustível, como a gente imaginava. Taxa de juros, ele disse para a gente, que também tem a ver com isso, porque o empresário ali, o dono do estabelecimento, toma crédito, né, para sobreviver, e também tem esse impacto aí com essa taxa de juros alta que convivemos aqui no Brasil. O consumidor que almoça fora de casa todos os dias úteis gasta R$ 638 por mês. Isso é uma média? Como é que se chegou a esse valor? E hoje em dia, a gente pode dizer que é um luxo comer fora de casa, professor?
1: Muito bem, Pedro. R$ 638 por mês é um impacto médio calculado sobre 20 dias úteis de alimentação fora do trabalhador. E você sabe que isso é um valor aí que gerou ali muitas discussões mesmo na internet, nas mídias. Por quê? Porque mostrou que o preço do prato feito, em média no Brasil, que quando a gente coleta esse preço, a gente deixa claro aqui, né, que não é aquele produto, não é aquele prato feito que você compra ali numa Dark Kitchen, né, nesses aplicativos de entrega. Não, a nossa pesquisa, quando foi buscar o preço do PF, né, que é o famoso prato feito conhecido no Brasil, nós tentamos buscar estabelecimentos que tenham endereço comercial, que tenham funcionários registrados, que seja um estabelecimento principalmente de rua ou de shopping center. Para quê? Para a gente tentar capturar a influência da estrutura de negócios do estabelecimento. E ali, quando você multiplica o preço do prato em média por 20 dias úteis, chega a R$ 638. R$ 638, Pedro, é um valor superior à média dos benefícios de vale-refeição que os funcionários e os trabalhadores recebem no dia a dia, nos seus empregos, né, nos seus trabalhos. E isso tem impactado, o valor do prato feito, o aumento, tem impactado diretamente no orçamento pessoal, familiar ou doméstico. Por quê? Porque o trabalhador, quando ele recebe o benefício, que ele não consegue cumprir com o almoço 100% fora, ele acaba utilizando uma parte do orçamento pessoal dele. Então, ele acaba utilizando uma parte, seja da educação, do lazer, de medicamento, para ele poder se alimentar no trabalho. E aí, nós podemos observar, conversando ali com pessoas na rua, com clientes, até mesmo com alunos da Faculdade do Comércio, colhendo depoimentos, e o que eles dizem, né? O que essas pessoas disseram? Olha, quando a gente tem o valor do benefício recebido, na prática média, é comer fora durante um certo período do mês, e o restante, Pedro, é produzir em casa. Ou seja, você acaba tendo uma nova linha de negócios, que são as marmitas. Ou as marmitas produzidas pelo próprio trabalhador, pelo próprio cidadão, e aí ele leva a comida para casa, ou os negócios, né, o ambiente de negócio acabou criando outras linhas, que são essas marmitas semi-prontas. Essas que você esquenta, essas marmitas frias, congeladas, que também passa a ser uma alternativa para o trabalhador, mais barato do que você comprar o prato feito. Só que tem um porém: esses produtos industrializados, essas marmitas semi-prontas, geralmente o preço é mais barato, mas muitas vezes nós podemos observar que a quantidade de ingredientes, de proteína, de carboidratos é menor do que vem no prato feito em específico. Nós não mensuramos a gramatura nessa pesquisa, mas nós podemos observar de forma qualitativa e visual que existe essa diferença. Então, é um desafio para o trabalhador, assim também como é um desafio para o empresário. Desafio para o trabalhador, para ele poder tentar conciliar o orçamento doméstico. E um desafio para o empresário, para ele poder tentar conciliar. Ele oferecer um produto de qualidade, a preço acessível, mas do outro lado ele tem um impacto. Impacto do quê? Impacto da energia, que ficou mais cara. Impacto do combustível. Impacto de safra e de sazonalidade de alimentos. Impacto da taxa de juros. Impacto do reajuste de aluguel do ponto comercial, que também ele utiliza para precificação e do preço final do produto. Impacto do custo financeiro derivado da taxa de juros, ou seja, e para não esquecer, impacto também da folha de pagamento, porque os salários têm reajustes, os funcionários têm benefícios. Então, tudo isso, todo esse composto, mostra como é o nosso ambiente de negócio focado nesse setor de alimentação. E aí, Pedro, na faculdade a gente acabou apelidando o índice prato feito de IPCA de garfo e faca, né? Porque é onde a gente consegue entender e visualizar de forma muito mais rápida qual o impacto da economia diretamente no bolso do cidadão. Porque é um produto muito acessível. A gente não está falando um produto que só a classe A consegue comprar, ou só a classe ou é mais preferido pela classe E. Não, é um produto que todos compram. Tanto o trabalhador, o cidadão comum, o estudante. Então, assim, é um indicador que a gente tenta capturar uma sensibilidade de preço e um impacto muito mais rápido no bolso, do trabalhador do que quando os dados chegam na planilha do IBGE, Pedro.
0: Verdade. Professor Rodrigo Simões, economista, professor da Faculdade do Comércio, obrigado aí pela entrevista para nós nessa manhã. Foi um prazer conversar contigo. Os ouvintes aqui, tem mais uma pergunta rapidinha aí por conta do nosso tempo, que é o Vitor Regi da Silva, que ele diz o seguinte: professor, isso leva em conta só o preço do restaurante ou também das entregas em delivery? É feito esse cálculo também aí no levantamento?
1: Oh, muito boa pergunta, viu, Pedro? Não, o prato feito nós mensuramos, ele não inclui taxa de serviço, ele não inclui taxa de entrega, ele não inclui bebida e ele também não, a gente não captura o preço promocional do dia. Não, é o valor do prato feito oficial do estabelecimento. Não é um prato promocional e também não tem esses outros itens conforme o nosso ouvinte perguntou, tá? Não, então, não tem taxa de entrega, não tem bebida, não tem taxa de serviço e também não é um prato promocional. É o preço oficial, é o preço médio do estabelecimento, Pedro.
0: Satisfaz aqui também a dúvida da Cleonice Oliveira. Em qual cidade do Brasil o prato feito é o mais caro?
1: Muito bem. Nas regiões do Brasil, nós identificamos, na região sul ficou mais caro, R$ 34,90, e na região norte ficou mais barato, R$ 29,99, quase R$ 30 ali, só uma questão de arredondamento estatístico. E isso, Pedro, tem alguns impactos, né, dessa diferença, principalmente por frete, transporte, custo logístico, perfil de renda e também custo de armazenagem, que acaba ajudando a explicar um pouco dessa diferença de quase 16% entre o prato feito mais caro na região sul e mais barato na região norte. Só para não estender, Pedro, tem um item dentro desse preço que nós não conseguimos medir, mas a gente sabe que existe e compõe isso final, que é o quê? Que muitas vezes o empresário, ele represa a sua margem de lucro. Então, para não perder cliente, ele acaba segurando um pouco o preço do prato feito. Isso você não consegue capturar, você não consegue entender com o empresário quem repassou o preço na pesquisa, quem não repassou. Mas ao longo dos trimestres, os preços vão se equivalendo e a gente consegue comparar as regiões, viu?
0: Professor Rodrigo Simões, muito obrigado aí pela disponibilidade conosco. Quando tiver atualização, só avisar que a gente vai trazer a informação aqui na Bandeirantes. Um grande abraço aí, parabéns pelo trabalho a toda a equipe aí da Faculdade do Comércio.
1: Muito obrigado, Pedro. Muito obrigado a toda a audiência da Bandeirantes. É um prazer estar com vocês.
0: São 9 horas e 25 minutos. Voltamos com o tema Eleição 2026.
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0: Para contar para todos vocês que nós vamos ter uma edição do Canal Livre amanhã com a presença do senador pré-candidato à presidência da República pelo PL, Flávio Bolsonaro, né? Depois de ouvir Ronaldo Caiado, Romeu Zema, Renan dos Santos, é a vez de Flávio Bolsonaro. chegar ao Canal Livre para responder questionamentos nesta entrevista que você vai acompanhar amanhã a partir das 8 da noite na Band News TV, 10 da noite depois do perrengue na tela da Band e depois de Linha Direta com a Justiça aqui na programação da Bandeirantes. Mas claro, né, tem trechos aqui importantes do que foi conversado nessa gravação com o senador Flávio Bolsonaro do Canal Livre, que vai ao ar amanhã aqui no Grupo Bandeirantes de Comunicação. Confira.
3: E eu sei como combater esses marginais. Nós vamos agir com mão firme aqui. Vamos usar o padrão Bukele, sim, no Brasil, na segurança pública. Vamos ser firmes. Vocês vão ver a polícia na rua trabalhando. Vocês verão as forças armadas tomando conta das nossas fronteiras, dos portos, dos aeroportos. Vamos acabar com a impunidade desses marginais, em especial os mais perigosos.
4: Onde é que o senhor vai encontrar recursos novos para redestinar e baixar o endividamento?
3: A gente tem várias formas de cortar despesas. Combatendo a corrupção, foi um exemplo que eu comecei a dar aqui. Mas você fazendo com que um governo seja enxuto. Hoje o Brasil tem 39 ministérios. A gente pode enxugar drasticamente essa quantidade de ministérios.
5: Segundo pesquisa recente do Datafolha, só tem 10 pontos de desvantagem no eleitorado feminino em relação ao presidente Lula. A que o senhor atribui essa rejeição do eleitorado feminino ao seu nome e qual é a sua proposta para, de fato, combater violência contra a mulher?
3: Adriana, eu acho que a questão não é rejeição, é desconhecimento. E aí, eu acredito que a gente tem que melhorar a nossa forma de se comunicar com o público feminino. Porque as pautas que a maioria das mulheres defendem são as pautas de direita. Você faz o georreferenciamento tanto da mulher agredida, da mulher que tem que ser protegida pela localização do seu telefone, e a tornozeleira eletrônica do agressor também com georreferenciamento.
6: Como é que está a articulação pelo vice? Esses últimos dias foi uma articulação muito grande, chegou-se a se falar quase ali de uma possibilidade de Tereza Cristina do PP. O PP declarou uma nota de neutralidade. Qual é a situação de momento? Como é que o senhor está trabalhando? Há possibilidade de PP ou realmente agora com essa nota isso não existe mais? Negociação com republicanos?
3: As conversas continuam, a gente tem essa data até o dia 5 de agosto para tomar uma decisão. Todo mundo sabe da minha preferência por indicar uma mulher que seja preparada, que agregue a essa chapa.
7: Senador, como o senhor avalia essa dificuldade com essas alianças com partidos do Centrão?
3: Os partidos não são homogêneos, né? Não tem sempre dentro de cada partido, tem essas preferências regionais.
8: As pessoas ficaram chocadas, pressionadas com o vídeo gravado pela ex-primeira-dama Michele Bolsonaro. O que provocou isso? E por que um vídeo daquele? Como é que o senhor interpreta um vídeo daquele que é muito forte, muito duro, principalmente numa campanha? Se não fosse durante a campanha, porque aquilo é um ataque direto ao senhor no meio da campanha.
3: Sim, assim, eu não posso dar explicações, né, por ela, o que passava na cabeça dela, né? Eu acho que ela estava insegura com relação à minha candidatura e agiu dessa forma. Né? Mas assim, problemas dentro de casa, dentro de famílias, todo mundo tem.
0: Trechinho aí das perguntas que foram formuladas, né, por Rodolfo Schneider, Eduardo Oineg, Adriano Oliveira, Fernando Mitre e também o cientista político Fernando Schiller para Flávio Bolsonaro, Canal Livre Especial amanhã. E claro, muita repercussão aqui na Rádio Bandeirantes, para você que está nos acompanhando. 9:30 marcou o quinto sinal. Atenção, rede.
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9: Falando agora do trânsito em rodovias e o destaque para Castelo Branco, onde o caminho ainda é livre para quem sai da capital no sentido do interior, com exceção da passagem ali pelo pedágio no quilômetro 32 em Itapevi, tem uma pequena fila por ali. Restante do caminho vai tranquilo e para São Paulo também trânsito livre agora. 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
2: Condição do trânsito pela Radial Leste, no sentido do centro, lentidão desde a Praça de Vinolândia até o metrô Guilhermina Esperança, também na altura do metrô Penha e do viaduto Bresser até a chegada ao viaduto Alcântara Machado. Depois dali, tem as obras ali do corredor de ônibus que deixam o trânsito um pouco mais amarrado. Pro bairro, o caminho vai bem. 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
3: Nove horas e 32 minutos aqui na Bandeirantes. Recebi neste momento uma mensagem da Silvana, da comunicação da Prefeitura de Santos, sobre a questão que nós estávamos tratando desde o pulo do gato de manhã cedinho, de um forte cheiro lá sentido pela população. E a Prefeitura de Santos esclarece o seguinte: a Defesa Civil de Santos acionou a CETESB e apurou que houve uma operação no Porto de Santos que já foi interrompida e sanada. Devido às condições de tempo e vento, o cheiro se espalhou pela cidade. Inicialmente, no estuário, em Baré, Macuco, a Defesa Civil recebeu algumas ligações. Até o momento, não há registro de vítimas. Então, a Prefeitura de Santos esclarece dessa forma esse cheiro diferente aí que está no ar em Santos, que foi motivo de preocupação de alguns dos nossos ouvintes. E nós levamos ao ar aqui essas mensagens, fomos atrás da Prefeitura de Santos e acabamos de receber esse posicionamento. Obrigado, viu, Silvana, pela sua atenção aí com a nossa audiência aqui. E se tiver alguma informação adicional, é só mandar aqui para nós que a gente leva ao ar, tá bom? Prestação de serviço sempre em primeiro lugar aqui na Bandeirantes. 9 horas e 34 minutos, nós vamos conversar agora sobre longevidade. Vocês sabem, né? A Bandeirantes, no ano que vem, vai completar 90 anos de vida. Se tem alguém com moral aqui para falar de longevidade, é a Bandeirantes. E a gente tem identificado esse tema como um tema importante de diversas abordagens. Tem a questão da saúde, as pessoas estão chegando mais longe. Você está vendo na sua família, né? Os familiares aí mais longevos, com facilidade chegando a 80, 90 anos, muitos deles com saúde. Então, a preocupação para os mais jovens de praticar exercício físico, de cuidar da saúde, porque nós vamos chegar cada vez mais longe, tá? E tem que chegar bem lá na terceira idade. Ninguém quer chegar mal lá, da cama para o quarto, do quarto para a cama, dando trabalho para os outros, não é verdade? Então, vamos cuidar da saúde. Tem a preocupação financeira, que nós já abordamos aqui também, porque se eu vou chegar mais tempo, mais longe, a previdência, né, vai diminuindo conforme o tempo, não tem as reposições, o preço das coisas vai aumentando, já falamos no programa de hoje aqui. Então, não dá para contar com aquilo que os nossos pais, avós aí contavam. Ah, tem a minha aposentadoria, vai me garantir aqui nesse finzinho de vida. Não, agora é finzão de vida, agora é cada vez mais, entendeu? Então precisa se preocupar também em poupar, em guardar, em investir, fazer alguma coisa nessa questão. Mas tem outros assuntos também que estão ligados à longevidade. Um deles nós vamos tratar agora com a Cléa Clore, que é uma das criadoras da campanha Voto 70+, já que a gente está falando de eleição muito aqui na programação e vamos falar bastante até outubro, porque cresceu o percentual de eleitores 60+ no Brasil. Então, a longevidade tem esse impacto também no processo eleitoral. Cléa, seja bem-vinda aqui à Bandeirantes. Prazer falar contigo nesta manhã. Bom dia, tá tudo bem por aí?
4: Tá tudo bem, bom dia, o prazer é meu, bom dia a todos, a você, aos ouvintes, é um prazer que tá aqui conversando desse assunto tão importante mesmo como você acabou de falar.
3: É verdade mesmo que os idosos estão votando mais? Nós sabemos que a legislação brasileira

0: impõe ali uma obrigatoriedade do voto até determinada idade. Depois disso, né, 70 anos, depois disso voto volta a ser facultativo, como é, por exemplo, para quem tem entre 16 e 18 anos. E os números estão mostrando que os idosos, nas últimas eleições, estão retomando essa prática cívica, né, de fazer valer a sua vontade na urna?
1: Então, tem dois aspectos aí, né? O aspecto dos 60 mais, eles são cada vez mais, né? A população está envelhecendo, a gente tem aí um contingente de pessoas muito, muito grande com essa idade, né? Hoje no Brasil, os 50 mais são 62 milhões de pessoas, os 60 mais são quase 35 milhões de pessoas, então o impacto desse número, né, desses eleitores nas urnas, ele é muito grande e ele, claro, movimenta aí a decisão dos candidatos, né? Mas o que a gente observou, e por isso que a gente está realizando essa campanha Voto 70 Mais, é que os 70 mais, mais da metade deixa de votar. Isso significa algumas barreiras, né, que eles vão encontrando no decorrer dessa idade, e uma delas é um pouco esse desestímulo, né, entendendo que os 70 mais começam então a olhar e dizer, ah, eu já não faço mais parte, já não tem mais tanta política para mim, os políticos olham mais para o público mais jovem, e isso cria um desestímulo. Então a nossa campanha é voltada para incentivar essas pessoas para votarem, dar protagonismo a elas e para que elas participem mesmo da vida cívica aqui do país. Então o nosso objetivo é exatamente trazer esse olhar dos 70 mais com toda a sua experiência para a participação cívica mesmo, né, para o voto.
0: E como fazer isso, né? Como chegar essa mensagem a esse público? Como que tem sido as ações aí? Como é que vocês pretendem estimular o voto das pessoas que têm mais de 70 anos?
1: Então, nós estamos realizando várias ações, né? O que nós encontramos nas pesquisas? Existem três motivos pelos quais as pessoas 70 mais não votam. O primeiro deles é uma barreira física. Muitos locais de votação não são acessíveis, não tem muitas vezes um elevador, as pessoas têm que subir de escada, enfim. Então, ou é longe do seu domicílio. Então, isso é uma barreira física. O segundo é um pouco esse protagonismo que se apaga, né? Esse desestímulo. E o terceiro é essa via de mão dupla, né? Então, assim, se não existe nenhuma ação mais política voltada para a longevidade, eles não fazem questão de me ouvir, então eu não vou votar. E a nossa campanha, então, ela compõe alguns momentos, né? O primeiro momento foi a regularização do título. Por quê? Porque a gente observou que no site do TSE, para fazer essa regularização, eram processos que até eram meio complicados de se fazer. Então, a nossa campanha tinha como objetivo estimular as pessoas a regularizarem seu título e também de uma forma mais amigável. Então, nós criamos aí condições, fizemos um site, íamos fazendo tutorial, onde a gente ajudava, então, as pessoas a regularizarem. Além da campanha digital que nós fizemos, nós também fizemos uma ação junto no dia da aposentadoria, junto à Caixa Econômica, ao Banco do Brasil, onde a gente tinha ali também uma ação de estímulo para as pessoas, com distribuição de folhetos e também ajudando mesmo as pessoas a regularizarem seu título. Num segundo momento, que é agora, nós estamos com uma campanha que fala qual é o sonho do Brasil dos 70 mais. Então, essa campanha tem como função que as pessoas pensem qual o Brasil que elas querem ter, o que elas sonham, não só para elas, mas para o legado delas, né? Como

0: a gente comentou aqui no começo do programa, dessa parte, as pessoas podem viver até os 100 anos. Então, por que que eu deixo de votar aos 70 anos se eu tenho mais 20 ou até 30 anos para frente? Então, o objetivo é trazer esse sonho. A hora que eu coloco o sonho que eu quero ter, eu automaticamente também tenho vontade de que ele se realize. Então, para isso, nós estamos fazendo uma campanha digital. Nós temos apoios de algumas celebridades. Então, nós temos apoio da Zezé Mota, nós temos apoio da Luísa Trajano, nós temos apoio do Ari Fontoura, nós temos do Dr. Alexandre Kalash, nós temos aí vários apoios de celebridades que nos ajudam a divulgar. Então, nós estamos no momento com essa campanha digital, e essa campanha faz com que as pessoas compartilhem seus sonhos através do WhatsApp, que é a ferramenta mais acessível, de uma forma muito, muito amigável. Ela pode mandar um vídeo, ela pode mandar um áudio ou até mesmo uma mensagem escrita. Então, esse é o momento que nós estamos aí, e além do digital, nós vamos também ter umas campanhas offline também, em alguns eventos voltados aí à maturidade.
1: Em outros países, né, a gente tem uma participação maior das pessoas que estão nessa faixa etária. A senhora realizou aí uma pesquisa, né, junto com outras pessoas, o Tsunami Prateado. Queria que a senhora falasse também sobre essa onda e fizesse essa comparação. A gente tem números que possam fazer uma comparação da abstenção, né, nessa faixa etária aqui no Brasil e em outros países? Já há um movimento mundial aí de conscientização, ou reconscientização, no caso, né, da importância do voto?
0: Isso, há um movimento mundial dessa importância do voto, que é muito ligado, a trazer esse protagonismo, para o público mais longevo, né? E esse protagonismo, ele está muito ligado também ao combate ao etarismo. Então, isso é uma forma, de dar voz a essas pessoas, de ouvi-las, né? Para que elas continuem efetivamente participando mesmo, não só da vida cívica, mas da sua própria vida, né? Como é que eu quero viver os meus próximos anos? Como é que eu quero ter aí, deixar um legado importante para os meus netos, para os meus filhos? Então, existe um movimento grande, mundial, para trazer realmente esse público, combater esse etarismo, que é um preconceito estrutural no mundo, né, na sociedade de uma maneira geral. Então, nós estamos trazendo aí tem várias iniciativas pelo mundo para trazer esse olhar mesmo de valorização das pessoas 70 mais e, consequentemente, da sua participação em toda a sociedade.
1: Quero mandar um abraço aí para nosso ouvinte, a dona Josefa, de 94 anos, que está acompanhando aqui o programa. Ela está indo para casa, estava internada no hospital. Olha que notícia boa no sábado. E teve uma alta, está indo com a Rose, a filha dela, para casa, acompanhando aqui a nossa entrevista. Então, sucesso aí em casa e melhoras, né? Se recebeu alta, deve estar certamente bem melhor do que estava e vai curtir aí o fim de semana junto com a família. Também, a Lúcia Maria, da Vila Mariana, está dizendo assim: nesta eleição, eu que sou 70 a mais, vou votar normalmente. É inerente a mim exercer minha cidadania, e não obstante minha idade. Olha aí, mensagens muito legal que estamos recebendo aqui. Tem ouvinte falando sobre a questão que a senhora abordou. Eu peguei aqui pelas mensagens, não peguei o nome, mas mais de um falando sobre a barreira física, né? Os colégios às vezes têm escada, e aí a dificuldade de locomoção, de chegar. A Justiça Eleitoral devia estar mais atenta a essa questão na sua avaliação.
0: Sim, a Justiça Eleitoral deveria estar mais atenta, e nós, nessa campanha do Voto 70 mais, nós estamos nos comunicando com todos os espécies, para que eles então divulguem locais que são, que têm essa acessibilidade, para que eles possam ter ali condições para receber esse público, então ter uma cadeira próximo das salas de votação, poder disponibilizar água para essas pessoas. E também nós estamos fazendo um apelo para que eles disponibilizem um transporte gratuito para as pessoas irem votar. Enfim, realmente é algo que a gente valoriza, e nós então enviamos um comunicado para todos os TSEs do Brasil inteiro com esse pedido, né? Pedindo para que eles possam então tomar providências para que as pessoas possam votar de uma maneira mais acessível. Porque a gente vê exatamente isso, como você mesmo comentou, que muitos lugares não têm acessibilidade, tem escada, tem condições que não permitem aí um conforto para que as pessoas votem com tranquilidade.
1: O Clé, conta para
0: a gente. A gente espera que eles nos atendam.
1: Claro, claro, com certeza. Clé, conta para a gente um pouquinho desse levantamento aí, o tsunami prateado, né? O que vocês identificaram nesse levantamento?
0: Então, o tsunami prateado é uma pesquisa, né, que nós do Data 8 estamos realizando aí há 8 anos, essa é a nossa terceira edição. Ela tem como objetivo fazer um rastreamento mesmo de toda a geração 50+, no Brasil. Então, ela é um verdadeiro raio-x dessa geração. E nós detectamos assim duas coisas importantes, né? Uma, que é a geração X, que é uma geração que nasce a partir de 1964, ela entrou total na longevidade, né? Então, são pessoas aí que entraram totalmente aí na longevidade, e elas trouxeram grandes mudanças, uma mudança que implica numa digitalização maior. Como essa geração é uma geração que está, que já entrou mais no digital do que as gerações anteriores, ela está mais conectada. Então, usando mais o celular, a bancarização também, os bancos digitais também muito, muito utilizados, a inteligência artificial também muito, muito grande. Então, isso foi algo que trouxe uma mudança diante das nossas pesquisas anteriores, né? É uma geração que é mais digital, mais conectada, trouxe vários aspectos em consumo de mídia, em várias categorias de produto, enfim. E também uma outra coisa que a gente detectou também é que tem uma grande preocupação de todo mundo, aí a gente está falando de pessoas a partir dos 50 anos, de se manter com autonomia. E esse se manter com autonomia, ele está não só muito ligado à parte física, né? Eu quero não depender de ninguém, eu quero ter autonomia, eu quero ter mobilidade, mas também na parte financeira, também na parte social e também mental, né? Ninguém quer estar aí com problemas futuros cognitivos. E o que é interessante é que isso é maior, perder a autonomia é maior do que o medo de morrer. Então, mais de 70% tem muito medo de perder a autonomia, e o medo de morrer, ele acaba sendo muito menor. Então, isso foi um dado que ficou muito claro para a gente, dessa preocupação das pessoas em perder a autonomia. E, consequentemente, como tem essa preocupação, começam também a se cuidar mais. Então, a praticar exercício físico, a alimentação, a própria saúde mental, né? Então, começam a se cuidar mais. E a saúde financeira, que é muito importante, porque com esse aumento aí da expectativa de vida, a gente precisa se manter com uma saúde financeira boa para que a gente possa envelhecer aí de uma maneira realmente tranquila, né? Segura.

0: Olha que depoimento legal aqui, Carlos Senival, né? Falou que ele, em determinada eleição aí passada, ele foi até o colégio eleitoral e chegando lá, estava meio desgostoso com a política, sem muita esperança, e viu que na frente dele, na sala de votação, tinha uma senhora com mais de 90 anos, com certa dificuldade ali para apresentar os documentos, e demorou um pouquinho mais para votar. Levou uma colinha e... Na saída, ele disse que perguntou a ela, né? Mas a senhora saiu de casa, eu só saí de casa porque sou obrigado, senão eu não viria. Ela falou, mas aqui está o poder da nossa decisão para o nosso legado para filhos e netos. Temos esse dever. E ele disse que daquele dia em diante, ele botou na cabeça que ele tinha que votar. Disse que ele até pensou melhor nos candidatos que ia votar por conta da lição que ele aprendeu ali na sala de votação. Então é mais ou menos isso, né? É interessante esses exemplos. Tem muito ouvinte aqui dizendo que tem mais de 70 e vai votar, viu, Clé? Acho que é importante te passar esse feedback. Aquele discurso de que eu estou ativo, tenho 70, não sou mais obrigado, mas vou votar, sempre votei, vou continuar votando, diz aqui a Lisandra do Ipiranga. Também o Jacó Esper mandou pra gente aqui uma mensagem falando sobre o assunto. Bom, são muitos ouvintes, não dá tempo de registrar todos, mas agradeço a cada um. E agradeço também a Cléia Clore, que é uma das criadoras da campanha Voto 70+. Conversamos mais uma vez sobre longevidade aqui no Jornal Gente da Bandeirantes. Bom sábado, bom fim de semana. Até uma próxima oportunidade para a gente conversar sobre esse tema aqui na nossa programação. Viu, Cléia?
1: Muito obrigada, eu que agradeço. E aí um bom fim de semana para todos. E vamos votar, que isso é muito importante para nós, para o nosso país e para quem a gente ama.
0: Valeu, 9h53.
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0: É isso mesmo que vocês ouviram, para o Danilo sentar aí, porque já está chegando do bom e do melhor aqui, o Jornal Gente está chegando ao fim. A gente sempre pergunta para o Danilo quais são as atrações da próxima programação, do próximo programa, da programação da Bandeirantes, que é o do bom e do melhor, um dos que eu mais gosto na nossa programação. Porque para mim o fim de semana começa com o do bom e do melhor. Até aqui ainda tem ritmo da semana, tem pulo do gato, tem primeira hora, Jornal Gente, notícia, debate e tal. O do bom e do melhor a gente já dá uma viradinha de chave, né? Aí já começa o sábado pra valer. Hoje está um dia muito agradável em São Paulo, né, Danilo?
3: Fala, Pedro. Bom dia a todo mundo aqui ligado no Jornal Gente. Você recriou um meme aí da Xuxa, senta lá, Cláudia, não é? Aproveitar que teve o show, né? Ontem no estádio do Palmeiras. Mas compartilhar aqui com os nossos ouvintes as atrações do Bom e do Melhor de logo mais, às 10 da manhã. Vou conversar com a especialista em gerontologia, a Marília Berzinses, para falar sobre os cuidados, os riscos da... Olha lá, o meu despertador para subir aqui
0: tá
3: para o
0: estúdio.
3: Está
0: tocando o telefone aí, Danilo.
3: É meu despertador, eu sempre coloco aqui para subir 5 minutinhos antes do programa. Mas a Marília vai falar, Pedro, sobre os riscos de queda em idosos e os cuidados que a gente precisa ter em casa.
0: Aí estava falando de longevidade.
3: Exatamente,
0: aqui,
3: exatamente. Você sabe que eu já estava vendo ali uns estudos, umas pesquisas que a própria Marília forneceu. Tapete em casa é um perigo.
0: Perigo.
3: Chinelo também, precisa tomar cuidado. Então a Marília vai ajudar a gente a entender como adaptar a casa, como ter uma casa mais segura para os nossos idosos, né? A melhor fase, a terceira idade ali, a melhor fase da vida. E vamos receber no Estúdio Bandeirantes, Cláudio Hanna, Pedro.
0: Oi.
3: Cláudio Hanna estará daqui a pouquinho aqui no Estúdio Bandeirantes, dividindo as novidades da carreira. Ela que tem uma trajetória de sucesso no cinema, no teatro, na televisão, e está em cartaz aqui em São Paulo, no Teatro Sabesp Frei Caneca, com um musical brasileiro original que revive, recria aí o clima das festas juninas. É Festa no Arraial, o musical, e ela está interpretando uma vilã cômica bem engraçada, e daqui a pouquinho vai contar aí tudo sobre a carreira, viu, Pedro?
0: Muito bem, Danilo Gobato, hein, no comando de Do Bom e do Melhor, com essas atrações todas para nós aqui, para nossa audiência, para nossa programação. Danilo, aproveitar a sua presença aqui para contar para os ouvintes também que na semana que vem a Bandeirantes fará a entrega do primeiro prêmio Empregabilidade Jovem Bandeirantes CEE. Será uma cerimônia, transmissão pelo YouTube da Rádio Bandeirantes, que é o Rádio Bandeirantes Oficial.

0: de 14 a 24 anos na categoria CLT, no regime CLT, jovem aprendiz, estagiários, e a quarta categoria, aí não é um número oficial do governo, do Ministério do Trabalho. Aí foi uma pesquisa, vocês devem se lembrar disso, que a gente até anunciou aqui, chamou os jovens para votarem. Os jovens votaram e puderam escolher qual é a empresa que você sonha trabalhar. Essa foi a pergunta feita. E aí os jovens escolheram as empresas que vão ser premiadas, então, na próxima quarta-feira, dia 5 de agosto, transmissão 7h30 da noite, desta cerimônia, com a presença aí dos vencedores e um recado importante para a sociedade, né, da valorização do jovem, do olhar para o jovem que tem as primeiras oportunidades. E o Danilo é o grande coordenador desse projeto. Danilo que teve aí por trás para montar essa ideia e participou de gravações, vamos ter depoimentos dos vencedores. Uma nova empreitada para nós aqui na Bandeirantes, né, Danilo?
1: É isso aí, Pedro. Um grande prêmio, né? Uma grande estrutura sendo montada ali no dia 5, na quarta-feira, aqui no estúdio da Band, né? No Morumbi, em São Paulo. Autoridades, convidados, executivos. E a gente passou por várias empresas. E é legal sair, né? Um pouco aqui da Band, conhecer outros espaços, outras casas. E passamos por grandes lugares ali que a gente vai contar tudo isso a partir do dia 5 e depois com pílulas, com a programação, com a repercussão toda na programação da Bandeirantes. Mas é legal saber, né, onde as outras pessoas trabalham, grandes empresas que a gente às vezes idealiza e vê como que é. E então daqui a pouquinho está chegando, contagem regressiva aí para a entrega desse, que é o primeiro de muitos, né, Pedro?
0: Com certeza. E vamos ter os jovens do Instituto Bacarelli, né, da Orquestra do Bacarelli aqui, para que eles possam participar também desta cerimônia com os arranjos, ou seja, tudo está sendo programado, é para um grande evento que você vai acompanhar ao longo da semana na nossa programação. Eu quero agradecer a Clara Viterbo. Sabe quem é a Clara Viterbo?
1: Clarinha.
0: É a Clara Viterbo que comandou o Jornal Gente hoje aqui, né? Se não fosse a Clara, não teríamos o Jornal Gente, porque ela que coordenou todas as entradas aqui, e ela segue na produção e na coordenação do bom e do melhor com o Danilo Gobato a partir de agora na programação da Bandeirantes, hein? Eu volto na segunda-feira no Pulo do Gato às 5 horas da manhã. Espero vocês junto com a Silvânia Alves para muita prestação de serviço. Bom fim de semana, hein, gente?
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10 horas em ponto. Muito bom dia. Tá no ar o do bom e do melhor. Aqui pela Bandeirantes, pelas emissoras afiliadas que compõem a rede Bandeirantes de rádio, pelo aplicativo Bandplay e também com a nossa live no YouTube, youtube.com/radiobandeirantesoficial, por lá o nosso chat, o nosso bate-papo, eu sempre falo, né? Ele está aberto, disponível aqui para o ouvinte internauta participar mesmo, interagir, deixar o seu recado, o seu alô, e estou abrindo aqui junto com vocês, né? Para ver e acompanhar as primeiras mensagens aqui na nossa live, no nosso chat. Estamos em todas as redes sociais, no Instagram, no Facebook, no X, e aqui, ó, apitando aqui as notificações, né? Sinal de que já está chegando bastante coisa, bastante mensagem aqui. E ainda o nosso WhatsApp, que é o 11 99904-8756, o nosso número de WhatsApp. Daqui a pouquinho vou também registrar a participação por lá dos nossos ouvintes que mandam áudio. É sempre legal, né, a gente ouvir também a voz do nosso ouvinte, dos nossos ouvintes. Bom, contei aqui na passagem do Jornal Gente pro do Bom e do Melhor que vamos receber agora no Plantão Médico Bandeirantes. Vamos abrir aqui o nosso quadro de saúde, de prestação de serviço, com a especialista em gerontologia, a Marília Bezins.

0: para falar de um assunto importantíssimo, né? Os riscos de queda em idosos. Por que que a gente precisa se preocupar tanto? Quais cuidados que a gente precisa ter em casa? Tem também uma plataforma que a gente vai ter oportunidade de falar, que é uma assistência remota, né? O telehelp para pedir ajuda quando necessário. Mas como adaptar a casa, não é, para esse idoso? Então, tapete é o grande vilão mesmo? Os chinelinhos, quais cuidados que a gente precisa ter? Se você tem alguma dúvida, alguma pergunta, quer saber, manda aqui no 11 99904-8756. E na segunda parte do programa, ela já está a caminho aqui, já me mandou mensagem, já gravou um vídeo aqui. Cláudio Hanna, hein? Cláudio Hanna se deslocando aqui para o Grupo Bandeirantes de Comunicação no Morumbi, em São Paulo, para participar do Do Bom e do Melhor. Ela que está em cartaz em São Paulo, no Teatro Sabesp Frei Caneca, com Festa no Arraial, o musical. Ela que tem tanta história no teatro, no cinema, na televisão. Começou a carreira, na verdade, pelo cinema. A gente vai poder bater um papo muito bacana com a Cláudia Hanna. Falei Cláudia Raia, né? Mas é a Cláudia Hanna. Cláudia Hanna. Cláudia Hanna aqui conosco. Bom, deixo aqui antes de iniciarmos. A Marília já está conectada, né, Clarinha? A Marília já está conectada. Mas antes, mandar um abraço aqui, porque já estou vendo a mensagem do Carlos de Castro. Ele que é ouvinte aqui da Bandeirantes, já está se manifestando. A Mari Nascimento está deixando um cheiro. O Guga Palmeirense de Ribeirão Pires, a Denise Corrochano já chega aqui também, o Osvaldo Bonassi, a Lúcia Maria da Vila Mariana já está desde o começo aqui ligado, o Otair Lebrão, quem mais que escreveu já aqui pra gente, a Loreta Bellini diz que acabou lá a quermesse, né? E está sintonizada aqui também no Do Bom e do Melhor. O ouvinte aqui deixou uma mensagem no YouTube, mas eu não consigo te identificar aqui, meu amigo. Tem o Alfredo Galati de Taquaritinga, o Armando Bezerra, bom dia. Muito boa essa entrevista, né? Sobre melhor idade, os cuidados, vou prestar atenção. Daqui a pouquinho a gente vai abrir, viu, Armando? Daqui a pouquinho vamos abrir aqui com a Marília. Mandar um abraço também para Maria Beatriz Medrado, doutora Maria Beatriz Medrado. Bom, vamos lá, não vamos perder tempo, a gente tem muita coisa para aprender aqui com a doutora Marília. Vamos lá abrir o nosso plantão médico Bandeirantes de hoje?
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0: 10h05, já abrindo aqui o nosso plantão médico Bandeirantes, recebendo a doutora Marília Bezins, doutora em saúde pública pela Universidade de São Paulo, especialista em gerontologia pela Sociedade Brasileira de Geriatria e Gerontologia. Tudo bem, doutora? Como vai? Prazer enorme. Obrigado, viu, pela participação, pela disponibilidade.
1: Eu que agradeço essa oportunidade tão boa de estar com vocês, e eu tenho um carinho muito grande pela Rádio Bandeirantes, que hoje eu já sou aposentada, mas eu acordava com a Rádio Bandeirantes para trabalhar. Então, falar com vocês me dá assim uma memória afetiva e gostosa, e espero contribuir neste momento tão importante, falando sobre um tema tão importante, que é o grande tema, o envelhecimento, e falando especialmente sobre as quedas.
0: Ah, que gostoso, que memória boa, né? Devia ter sido acordada pelo gato, pelo miado, né? Do pulo do gato.
1: Pulo do gato!
0: Zé Paulo, saudoso Zé Paulo.
1: Tudo de direito. É isso mesmo.
0: Que boa
1: Nossa,
0: lembrança.
1: Zé Paulo de Andrade fazia parte da minha vida.
0: É
1: muito legal. A rádio tem um impacto muito grande na vida da gente, na formação. É aquela memória mesmo de tempos passados. Amo, viu? Obrigada, é um prazer.
0: Ah, que gostoso. Bom, a doutora Marília está aqui para falar sobre, a gente já até, né, antecipou aqui o assunto, o tema, mas sobre esses sinais silenciosos, né, que podem indicar riscos em idosos, falar sobre as quedas frequentes nessa faixa etária, os acidentes que acontecem em casa e fora também, que muitas vezes, né, doutora, a queda começa antes do tombo, né? Pode parecer meio contraditório, mas é isso, né? A queda começa antes do tombo, porque são esses sinais que muitas vezes são silenciosos e a gente não dá atenção, não é isso?
1: Olha, Danilo, só para a gente começar a nossa conversa, assim, envelhecer é tudo de bom. A gente precisa valorizar que o envelhecimento foi e é a maior conquista

0: vista da humanidade no último século. A gente não vivia tanto. Então, muitas coisas que hoje acontecem, porque vivemos mais, são objetos de estudo, de análise, de prevenção, de incentivo. E dizer que a gente envelhece desde que é concebido. Então, não é sempre o outro, mas é nós próprios, cada sujeito individual que está neste processo de envelhecimento. E à medida que o tempo, a longevidade, né, que é esse aumento de anos na nossa existência, se pronunciou e apresenta, nós vamos envelhecendo, né? A gente chega no ápice do nosso processo de formação, de estrutura física, e depois nós começamos num outro processo que a gente chama de declínio, e algumas coisas podem acontecer. Lembrar que o envelhecimento não é igual para todo mundo, senão nós estamos com um grande número de ouvintes aqui, falar assim, quer dizer que eu vou cair? Não. A gente está falando de uma situação geral. E dizer que a queda ocupa, dentro do tema do envelhecimento que acontece com as pessoas idosas, um lugar de extrema importância. E você bem disse, algumas coisas, a gente chama isso de prevenção, a gente pode cuidar para evitar que uma queda aconteça, né? E ao mesmo tempo, tem algumas outras responsabilidades que são do processo do próprio envelhecimento. Muitas vezes, uma queda pode estar, exemplo, associada à diminuição da visão. Aí a gente tem mecanismos para fazer para melhorar essa visão. Muitas vezes a queda pode estar associada como eu organizo a minha casa dentro do espaço que eu vivo. Eu posso melhorar nesse sentido. Muitas vezes a queda pode estar associada no uso de medicamentos que eu tomo. E aí eu preciso contar isso para o médico, dizer, eu preciso saber dessas coisas. Enfim. A queda é frequente, como eu disse. As estatísticas dizem que cerca de 30% das pessoas idosas caem. E a queda, e essa questão, né, que a gente tem que chamar a atenção, ela pode inclusive levar à morte. Ela pode, por exemplo, tirar um familiar do espaço de trabalho, do mercado de trabalho, para cuidar dessa pessoa. E ela, ao mesmo tempo, pode trazer sequelas grandes para essa própria pessoa. E só para começo de conversa, Danilo, se me permite,
1: Por
0: a
1: favor, por
0: definição
1: favor.
0: de queda, que ela vem da Organização Mundial de Saúde. Olha, a gente às vezes fala queda, queda, queda, e não está sabendo do que está falando, né? Então, a queda é um evento, né, que ocorre quando uma pessoa, né, é inadvertidamente cai ao chão ou vai para um nível mais baixo. Ou seja, é uma mudança de posição mais baixa em relação àquilo em que ela estava e vai ao chão. Então, caiu, né? E lembrar que todas as pessoas podem cair, que não é só pessoa idosa que cai. Certamente, né, você pode ter tido uma queda, quem está nos ouvindo pode ter tido uma queda. Eu também já tive quedas, né? Só que os danos, o efeito numa pessoa idosa, são um pouco maiores e leva a essa situação de saúde pública, não é? Para o atendimento, para conversar com as pessoas idosas sobre isso. Ô, Danilo, você me para quando quiser,
1: Não, por
0: viu?
1: favor, vamos lá.
0: Nós estamos juntos aqui. Só para dizer isso para você, olha, eu procurei aqui para dar um dado atualizado para você, em 2025, que por causa da queda, o Brasil registrou 9.050 mortes. Olha que dado interessante. Resultou em 48.570 internações, não é? E foram 85.169 atendimentos ambulatoriais no SUS, decorrente de quedas. E segundo esses dados que nos são fornecidos pelo SUS, 24 óbitos por dia. Então, quando você traz no seu plantão médico o assunto queda, você está ajudando a trabalhar na prevenção e conversando com as pessoas que nos escutam, quer sejam idosos, não, quer sejam cuidadores de idosos, é colaborar para diminuir ou para que não aconteçam tantas quedas quanto acontece no Brasil.
1: E é importante que esse debate que a gente está tendo aqui na rádio seja feito também nos lares, né? Nas casas, os pais, os filhos com os pais, com os avós, com as pessoas de mais idade, não é? E procurar saber se aquela pessoa está tendo alguma tontura ao levantar, uma visão turva, embaçada, se dá aquele apagão, né? Que fica tudo, a tela preta ali, às vezes pode ser uma queda de pressão, mas tudo isso, todos esses sinais são importantes para depois você relatar para o médico, né? De repente você vai ajustar alguma medicação, a tontura precisa avaliar, a visão. Esses são alguns sinais, né? São alguns sinais que a gente não pode ignorar, não é?
0: Não pode de forma alguma. Muitas vezes, um medicamento para um determinado objetivo, ele provoca isso que você falou, uma tontura. E isso vai predispor a essa pessoa a uma queda. Nós estamos falando de medicamentos, né? Mas tem coisinhas dentro da nossa casa, fora da nossa casa, e aí a responsabilidade é de todo mundo. Quando eu falo do medicamento, e você bem disse que essa relação tem que ser dada com o profissional de saúde, um médico que prescreve, que atende a essa pessoa. Olha, esse remédio está me dando tontura, eu não consigo, eu fico meio esquisita quando tomo, tem me dado muita sonolência, é assim mesmo, tem jeito, pode trocar. Esse é um diálogo do sujeito, do idoso, da pessoa idosa com o profissional de saúde que atende, o médico da Estratégia Saúde da Família, da UBS, do convênio. Então, a importância de sempre, quando tem dúvida, procurar, porque isso é uma atitude de responsabilidade consigo mesmo. Um outro aspecto, e aqui a gente vai falar assim, dentro de casa, não é? E muitas quedas, e diz as estatísticas, que acontecem principalmente à noite, quando a pessoa idosa sai da cama e vai usar o banheiro. Então, o que, que eu posso fazer para melhorar a minha relação com a minha casa? Né? À medida que nós envelhecemos, a gente vai mudando. E eu acho que isso é um conceito muito importante que a gente precisa dizer. Né? Eu não sou mais a pessoa dos meus 20, 30 anos. Né? Então, por exemplo, tenho dificuldade visual, né? Eu estou com um problema, por exemplo, e você falou no começo da nossa conversa sobre os tapetes, esse talvez seja um grande vilão nessa história, porque os tapetes são bonitos, eu tenho um afeto com este tapete, eu comprei quando eu fui viajar, eu trouxe lá de fora, eu comprei na Casa Bahia, comprei não sei aonde. Aí eu não vou tirar esse tapete, mas eu posso ter tapete em casa? Agora, uma questão importante, posso. Mas esse tapete está em condições de permitir que eu ande dentro da minha casa? Ele está com a ponta enrolando, né? Ele tem este problema? O que, que eu posso fazer para melhorar? Posso comprar um suporte antiderrapante para ele, né? Posso fazer isso, né? Aí é uma questão. Eu estou na cozinha, sou eu que moro sozinha, e eu quero chamar a atenção de você que cerca de 30% das pessoas idosas moram sozinhas, né? Aí, o que, que eu faço? Eu tenho que subir num banquinho para pegar aquela panela que está no lugar mais alto do armário? Será que eu não posso, com 80 anos, 85, moro sozinha, tudo de bom morar sozinho, mas eu preciso subir num banquinho? E se esse banquinho vacila e eu caio, quem vai me atender? Né? Eu vou ao banheiro, eu tenho uma iluminação que me permita sair da minha cama e ir para o banheiro, enxergando onde que eu estou andando, né? É uma das possibilidades. Então, veja, são situações que eu posso favorecer para que eu viva bem, né? E que eu evite cair. Porque ao cair, a gente já deu as estatísticas aqui, que elas são significativas em relação a essa fonte, né? Então, a casa é um lugar que pode proporcionar segurança, mas ao mesmo tempo ela pode provocar insegurança. Ah, tem um outro também assunto interessante dentro de casa, eu já vou para o lado de fora. Veja, animais de estimação, um cachorrinho, um gato, que às vezes é aquela relação de afeto entre o dono, né, o tutor e o animal, ele cruza de repente na sua frente, isso te desequilibra e você cai. Então, gente, não é que eu estou dizendo que não pode ter cachorro, pelo contrário, cachorro é tudo de bom, gato é tudo de bom, animal de estimação. Mas assim, o como gerenciar as minhas atividades de vida diária de tal maneira que proporcione segurança dentro da minha casa. E aí eu vou para o lado de fora da casa, a rua. Nossas cidades, né, e nós estamos falando aqui de São Paulo, oferece segurança para eu andar? A calçada é regular? Há iluminação suficiente? A malha, né, onde que transportam os veículos? O farol, por exemplo, ele dá tempo de eu atravessar? Eu tenho que correr para atravessar aquele farol quando fecha? Então, toda essa cidade, ela é uma cidade boa para as pessoas idosas? É uma cidade boa para quem anda com carrinho de criança? E a gente defende que uma cidade que seja boa para uma pessoa idosa, ela é boa para todas as idades. Entende do que eu estou te dizendo? Iluminação, o trânsito, calçadas. Na cidade de São Paulo, é responsabilidade dos moradores, né, cuidarem da sua calçada, né? Será que a minha calçada oferece segurança para mim? Oferece para as outras pessoas? Então, veja, há um conjunto, né, de ações que a gente pode fazer. Voltando ao banheiro, que é uma coisa que a gente pode fazer também, será que não já está na hora de você ter uma barra lá no seu box, que você pode ter um assento que eleva quando você vai sentar no seu vaso sanitário? Entende que nós podemos mudar isto, a gente pode contribuir, e não estou falando ainda, por exemplo, da importância da atividade física, da manutenção da sua capacidade funcional para evitar que essas coisas aconteçam.
1: São adaptações. A gente está conversando aqui na Bandeirantes, no Do Bom e do Melhor, no Plantão Médico Bandeirantes, com a doutora Marília Biazins, sobre esses cuidados, né? Adaptar a casa. A gente nem entrou ainda, né, na parte de atividade física, pilates, fisioterapia, musculação, hidroginástica, que tudo isso ajuda também. A gente está falando de cuidados ali no dia a dia. E existe, eu sei que existe muito preconceito, muito tabu. Ah, mas vou colocar uma barra no meu banheiro, isso entrega a minha idade, que eu estou velho. Uma bobagem. Isso. Primeiro, a sua segurança, não é? Vamos tirar, né, o tapete. Já entendemos aqui que, né, pode ter tapete em casa, pode ter lá o bichinho de estimação, mas tomar esses cuidados, que às vezes na rotina, no dia a dia, é tão acelerada a nossa vida, não é? A gente não vai reparando, e ali pronto, já vê, tá no chão. Tem a nossa ouvinte aqui que está falando das calçadas também, tem razão. Andar na cidade de São Paulo, e não só na cidade de São Paulo, nas cidades brasileiras, existe uma diferença gritante com cidades da Europa, por exemplo, que tem toda uma estrutura para idosos. A Itália tem uma população idosa muito grande, a Espanha, os países da Europa em geral estão já adaptados para essa população. E aqui não é a nossa realidade, não é? O Paulo está participando aqui também, a Cida Luzumir, o Hamilton Oliveira, um abraço para você, obrigado sempre pela audiência. O Gabriel está aqui também, só ouvindo. Walter Vicente, motocicleta aqui, né? Ele foi o quê? Foi um mês, fez cateterismo, angioplastia, foi atravessar na avenida, foi atropelado por uma motocicleta, meu Deus do céu. A Denise aqui falando que existem vários tipos de queda, né? Por medicação, mal-estar, escorregar no tapete, mas as calçadas, né? Colisão com outras pessoas, quebrou aqui o pulso esquerdo, fez cirurgia e tudo. Quem mais está participando? A Regina Barros tá lá em São Carlos, está aqui acompanhando. O Rivaldo Silva, bom dia para todos, está em Aracaju ouvindo a gente. A Denise disse que as calçadas deveriam ter um padrão, né? Também acho, também concordo. Tem mensagens aqui no nosso WhatsApp. Daqui a pouquinho eu vou registrar a turma do WhatsApp. Mas, quando a gente fala em queda em idosos, qualquer idade, uma queda pode, né, significar muita coisa, né? Uma cirurgia, quebrar alguma coisa. Mas por que nessa faixa etária é tão perigoso? A idade por si só é determinante? Está com 60, 70, 80, a queda, quais são esses fatores, né, que aumentam, que contribuem para o aumento do risco de quedas nos idosos, hein?
0: Olha, uma das situações que pode provocar isso é a redução da visão, e ela se reduz, mas você pode ter instrumentos, pode ter recursos para manter essa qualidade de visão. Por exemplo, às vezes a pessoa perde essa visão, ela tem a impressão de que o chão é reto, e às vezes não é, que ela está vendo menos, né? Na verdade, assim, você fez uma pergunta que eu acho que é bom a gente entender, né? Pessoas idosas caem mais do que as pessoas que não são idosas, tá? E as consequências nesta pessoa idosa elas têm um risco bastante grande. Por exemplo, eu fiz uma visita e tem uma criança de 1 ano que está andando e ela cai e levanta tranquilo. Agora, numa pessoa idosa, não é tão tranquilo cair e seguir na mesma situação que se estava, porque é como eu te disse, né? Essa questão do corpo que vai envelhecendo.

0: e aí vai apresentando essa perda, inclusive, de massa muscular, que acontece com o envelhecimento. Então, quando a gente já só falou da importância da atividade física, a gente também tem mecanismos para fortalecer isso, que é um fator bem forte que pode provocar a queda, a perda da massa muscular, a perda do equilíbrio, não é? É outro fator que vai provocar o uso de medicamentos que às vezes não estão combinantes entre si, podem provocar essas reações. A presença, por exemplo, de osteoporose, osteopenia, a mulher, principalmente. Não sei se vocês sabem, os ouvintes aqui, que mulheres caem mais do que os homens, viu? Isso é um outro dado importante que a gente precisa lembrar. E esses fatores vão determinando que ela vai. Ou uma doença que já é pré-existente. A gente sabe que a diabetes, hipertensão são presentes nas pessoas idosas, às vezes não estão controladas. Então, há um conjunto de fatores, né? Fatores intrínsecos e extrínsecos que vão determinar as quedas. Um alerta que eu queria dar, Danilo, eu acho que é muito importante, a gente precisa ter o reconhecimento de que não é normal cair na velocidade. Vou falar o contrário. As pessoas idosas caem muito, tá? Conforme as estatísticas que a gente deu aqui para vocês, que segundo fala, né, que ela é de 25% a 35% das pessoas caem pelo menos uma vez ao ano. E quanto mais velho você é, mais risco de cair você tem. Os maiores de 80 anos chega a 50% esse índice de quedas. Quer dizer, o que eu quero fechar esse isso. Que não é, primeira, consequência inevitável do envelhecimento e que cair não é normal. Tem o dia 25 de junho, que é o Dia Mundial de Quedas, e esse dia foi determinado pela Organização Mundial de Saúde, no qual ele afirma, né, até houve campanhas nesse período, muitas ações são feitas no Brasil, dizendo assim, que cair, não é, de maduro não é só para, não é para, é só para frutas, repetindo. Cair de maduro, para não ficar dúvida com os nossos ouvintes, é só para frutas. Ou seja, não é normal a gente cair. É um efeito bastante importante no qual nós temos que ter atenção. Depende de vários fatores e é a importância de estarmos ligados nisso. É tão importante esse assunto. A gente tem aqui na cidade de São Paulo, em outros municípios já tem. Um instrumento que avalia as condições de saúde das pessoas idosas. E tem uma pergunta que é assim: você caiu no último ano? Não é? E há uma pontuação para isso. Então, quando a gente vê que um idoso caiu uma, duas vezes nesse cenário, o que acontece? Ele já é classificado como idoso pré-frágil, ou se ele passar de uma pontuação, ele já é considerado como um idoso frágil. Entende? Então é importante a gente ter esse contato, essa atuação em relação às quedas.
1: Doutora Marília Berzins conosco aqui no Plantão Médico Bandeirantes, no do Bom e do Melhor, o Luiz Carlos Santa Rosa Guarujá, Sérgio de Rezende, São Bernardo do Campo, a Cláudia Rosana de São Bernardo do Campo também, Toninho Scatena, a Marina Queiroz, Maria Elizabeth Gianotto, a Vera Pirillo, o Antônio Cornacchio Onilino de Itaquera. Ele tem uma pergunta aqui. Bom dia, doutora. Tem um vídeo que eu vi, que eu assisti, onde a personal diz que trabalhar as panturrilhas é essencial para quando envelhecemos, podemos se equilibrar, caminhar e parar em pé sem auxílio de apoio, não é? Existe isso, trabalhar a panturrilha? Depois a gente vai entrar também agora em atividade física, quais são os tipos de exercício mais indicados para melhorar a força, equilíbrio e mobilidade, mas vamos atender aqui o Antônio Cornacchione.
0: Ô Antônio, eu vou te contar para você, eu tenho 68 anos, eu sou uma pessoa idosa, tá? Eu faço academia, eu tenho um professor que me acompanha no, nas atividades, eu estou principalmente na musculação, e isso que eu não sou profissional da educação física, eu estou respondendo o que o meu professor respondeu. Sim, que é super importante a panturrilha, falam que ela é até o segundo coração. Quem diz isso são os profissionais da educação física. Então, a minha formação eu sou assistente social.

0: né, tenho especialidade em gerontologia, mas estou repetindo o que o meu professor disse, o que o vídeo falou para você, que é realmente a panturrilha, a gente precisa investir muito treino para que fortalecer, para que a gente tenha esse equilíbrio, tenha essa capacidade de se manter.
1: Quais os tipos de exercícios são mais indicados, né, para melhorar a força, equilíbrio, mobilidade? Não dá para a gente generalizar aqui, né? Mas pensar que com 90 anos a gente vai estar lá levantando pneu, né, do CrossFit também não dá, né, doutora?
0: Olha,
1: Tem que
0: eu acho que é um desafio, mas você sabe que eu acabei de ver uma matéria também de um idoso de 86 anos que ele faz coisas que eu nunca fui capaz de fazer e duvido que tenha tanta gente que faça. É uma atividade física, mas depende muito. Eu assim, quais as atividades físicas? Eu acho que essa é uma pergunta que eu não posso responder de forma geral sem conhecer as pessoas e a condição de saúde e capacidade funcional que ela tenha. Eu acho, e a minha palavra aqui vai no sentido de incentivar, e porque já é reconhecido, já é definido que as atividades físicas, né, todos falam, quer seja para qualquer parte do organismo, é importante e elas são fundamentais, inclusive para prevenção. Minha sugestão é converse com um profissional da área, no caso o educador físico, converse com o fisioterapeuta, converse com seu médico, converse com as pessoas que possam lhe indicar, não é? Quais são essas atividades recomendáveis, porque de repente você tem uma outra comorbidade, tem alguma outra doença já existente do qual não vai permitir, tem osteoporose, osteopenia, osteoartrite, enfim, outras doenças que aquele exercício que às vezes vai melhorar, e aí a recomendação é importante. Procure um profissional que possa lhe orientar. Porque às vezes a gente fala de um modo geral e todo mundo vai fazer tudo. Então nós devemos ter a responsabilidade também de dizer da importância da atividade física, que ela se divide em várias formas, né, de vários tipos. Tem, inclusive, as unidades básicas de saúde do Brasil trabalham com isso, não é? Então, tem jeito, tem lugar para todo mundo. O importante é fazer. Além de fazer bem para o corpo, ela faz bem para os nossos relacionamentos sociais, que é um fator de qualidade de vida na velhice. É com quem eu me relaciono, com quais, não é com quem só, com quais pessoas eu me relaciono, e essas pessoas na atividade física eu troco, e isso é extremamente importante.
1: Maria Costureira está aqui mandando mensagem. Maria José Gonçalves Batista falando das calçadas. Ludmar Gomes Molina. Aprendi um jeito mais seguro de subir e descer a escada. Tá dando certo. Conta aqui pra gente então. Se você estiver ouvindo aqui, viu, Ludmar? Eu vi que você escreveu no YouTube tem um tempinho já. Mas conta aqui pra gente. Vamos compartilhar aí. Danilo, bom dia. Sou a Maria Costureira. Teotônio Vilela Lagoas. Nesse momento estou trabalhando e acompanhando o seu programa. Obrigado, obrigado. Um beijo pra você. Quem mais conosco aqui? Calçadas irregulares. Pessoal falando de calçado. O Gabriel tá contando que a avó caiu na porta da cozinha, fraturou o tornozelo, ficou um mês com a perna engessada, andando de muletas, repouso absoluto. Você vê, né? Daí o estrago é grande, né? Você fica um mês, mais de um mês, em repouso total, toda engessada ali, e depois fisioterapia, a reabilitação, o retorno também não é fácil. A Cleusa Muniz está aqui conosco, deixando o seu recado. Um beijo aqui para Mariana Guimarães, lá na Espanha, em Alicante. Tá vestindo até a rainha, hein? Que chique! Não é a rainha Elizabeth, é a rainha da Espanha aí. Que chique! Rainha da Espanha. Tenho 69 anos. O que que a doutora pode dizer sobre quem cai por andar rápido demais, que é o meu caso? Já fui ao chão por diversas vezes, sempre na rua, nunca quebrei nada, mas ando numa velocidade, né, doutora?
0: Segura! Eu acho que você tem que reduzir essa marcha aí, não andar tão depressa, porque pode cair, fica correndo, atravessando. É o que eu falei, há tempo para tudo nessa vida. Tem tempo de correr, tem tempo de andar menos rápido, tem tempo de contemplar. Eu acho que é assim, é propósito de vida, viu? A gente está aqui dizendo, e o seu público é grande, olha que bacana, falando com tanta gente aí nesse Brasil afora, viu? Mas assim, acho que é Maria. Maria, vê se não está na hora de você parar. Olha,

0: Se eu errei o nome dela, me desculpe. Eu sou uma pessoa que corro muito também. Eu tenho gente que fala assim: por que que você corre tanto? Correr que eu estou falando não é correr na rua, mas é fazer tantas atividades.
1: É a
0: E eu
1: Edna.
0: acho que é a Edna. Então, desculpa, a Edna. Nossa, acho que nós somos semelhantes nesse aspecto, mas eu estou assim, o que que eu posso reduzir esse ritmo tão acelerado? E às vezes eu correr e ele pode provocar queda. Como eu disse para vocês, tem esse instrumento de avaliação da qualidade de saúde das pessoas idosas, chama AMP, Atenção Básica, aqui na cidade de São Paulo. E eu já fiz esse questionário e eu procurei responder essa pergunta. Pelo menos eu acho que tem quase 3 anos que eu não vou ao chão, que eu não caio, e eu tento manter. E aí eu brinco assim: eu sou coordenadora por trabalhar com envelhecimento de grupo de idosos. Eu falo assim: cuidado, gente, queda é fundamental. Fico falando com meu marido, nós dois moramos aqui nesse apartamento, e eu fico olhando tudo, cuidado com isso, vamos tirar. Baixei todas as coisas que estavam muito altas, não é? Evitar subir escada que não lhe dê segurança. Não é? Então, a minha casa é o lugar onde que eu fico maior parte do tempo. Ela tem que ser segura para mim. A rua, como as pessoas estão falando da calçada, deveriam ser muito melhor. Eu trabalhei aqui numa cidade, aqui na região metropolitana de São Paulo, que praticamente não tem calçadas. E as pessoas têm que andar pela rua. Aí tem o risco do atropelamento, tem o risco das quedas. É uma cidade bastante irregular assim no relevo, então muito morro, desce, sobe morro. Então a gente precisa pensar dentro, fora e a minha saúde individual, voltando para a atividade física, a importância disso para a gente viver bem cada vez melhor, viu, Danilo?
1: A Ana mandou uma mensagem aqui, está muito interessada no assunto, é algo que qualquer um de nós pode passar. Eu passei e ainda estou passando, já fazia exercícios, mas o importante é se tratar, não parar. Também creio que há uma atividade física para cada um, né? Exatamente aquilo que a gente falou. De
0: É isso que eu
1: repente,
0: fiz.
1: né, o CrossFit não é para você, mas é para o outro. Um gosta de hidroginástica, o outro não. É se entender, ver o que você gosta de fazer, não é? Obrigado, viu, Ana? Um beijo para você. Quem mais aqui que escreveu? O Antônio está agradecendo a resposta aí sobre a panturrilha. A Ana Lúcia Limone gostaria de dizer que nós também precisamos ter a consciência de que estamos envelhecendo e aceitarmos os conselhos dos mais jovens. Ela diz que a mãe já faleceu, mas quando estava entre nós, falávamos sobre os cuidados, por exemplo, de tirar os tapetes, se exercitar, reclamava e dizia que a gente queria tomar conta dela, né? Existe, a gente sabe que existe. Obrigado, viu, Ana Lúcia? A gente sabe que existe um pouco dessa resistência também das pessoas mais velhas, não é? Às vezes até um excesso de zelo, um cuidado que a gente tem, mas isso é, né, Marília? É amor, não é? A gente está preocupado, não é, com os nossos pais, com os nossos avós, com as pessoas com quem a gente ama, e é por isso que a gente fala tanto, né? Cuidado com a escada, cuidado com o chinelo.
0: Isso. E eu volto, Danilo, aquilo que eu falei. A vida da gente é um processo. Nada é igual era antes no passado. E eu acho que a maior dificuldade que pessoas idosas têm de reconhecerem que não são mais as mesmas. E isso traz consequências muito sérias, às vezes para ela própria e para a família. Idoso que muitas vezes não tem mais condições de morar sozinha, fala assim: eu nunca morei, eu nunca fui morar com ninguém, eu quero continuar morando sozinho. Que é evidente a necessidade de um cuidado mais intensivo e eles se recusam. E as famílias nos procuram dizendo: o que que eu faço para minha mãe, né? Aceitar um cuidador durante o período da noite, pelo menos, está com 90 32 anos, não quer ninguém em casa, e às vezes a família contrata uma pessoa, põe um familiar lá e ela faz tanto, tanto que essa pessoa vai embora, porque não aguenta ficar, a pessoa contratada que eu estou me referindo, ficar na casa dela, e ela consegue expulsar essa pessoa de casa, mandar embora. Então a gente precisa reconhecer o quando precisa ser atendido. E eu vou só te dizer que muitas situações de pessoas idosas que moram sozinhas, às vezes elas caem durante a noite, a madrugada, e ficam no chão à espera de socorro. Por isso que a gente vai falar também desse equipamento de segurança que é oferecido pela Telehelp, que é exatamente isso, não é? Oferecer segurança e cuidado. Quer morar sozinho? Quer. Mas tem hoje mecanismos para ajudar que essa vida dela possa ser melhor, porque ela tem a quem recorrer. Eu atendi muito recentemente uma pessoa e

0: que é minha amiga. E o filho dela deixou a chave da casa dela comigo, porque ele mora num lugar mais longe. Ela caiu durante a madrugada, por volta das 2 horas da manhã, e só foi retirada do chão, que ela tava, não tinha condições mais de levantar, por volta das 2 horas da tarde. Porque uma cuidadora foi lá cuidar dela, viu que ela não abria a porta, aí ligou para o filho, ele falou: "Ah, Marília tem a chave, tal, tal, tal." Quando nós chegamos, ela estava no chão, numa situação assim difícil, muito complicada. E aí foi onde que ela foi socorrida. E a importância de a gente ter esse mecanismo, né? Essa ferramenta, que na verdade é uma ferramenta complementar, né? Que amplia a segurança e autonomia desse sujeito dentro de casa. Passei mal, caí, eu estou com alguma variação esquisita, eu aciono um botão, né? Dessa empresa que se chama Telehelp, e alguém entra em contato comigo para perguntar o que aconteceu. E aí a pessoa que tem a chave da casa dela vai até lá para ajudar e para prestar o socorro. Hoje nós temos a tecnologia ao nosso dispor, não é? Para que a gente possa pedir ajuda. Volto a dizer, morar sozinho não é problema, não é dizer coitada. Morar sozinho, às vezes não, na maioria das situações, é sinônimo de autonomia. Autonomia é a capacidade que a gente tem de decidir a nossa própria vida. Então, morar sozinho é bom. Mas morar sozinho tem que ser acompanhado de algumas providências necessárias. Uma delas é essa tecnologia, né, que se chama a Telehelp, que ajuda dá uma resposta imediata para que as pessoas possam ser atendidas, porque ela tem um central de atendimento durante 24 horas, além de uma outra série de benefícios que ela pode oferecer à pessoa. Mas quando eu morar sozinha, que eu estiver precisando de ajuda, quer seja dessa tecnologia, quer seja de alguém, eu preciso reconhecer isso. Porque, infelizmente, nas grandes cidades, nós ainda temos pessoas idosas que morrem dentro de casa e são só percebidas quando, infelizmente, começam a cheirar mal. Aí os vizinhos falam: "Ué, que cheiro é este?" Aí vai em reconhecimento e descobre-se que essa senhora morreu. Como assistente social, já presenciei várias dessas situações em nossa cidade, na minha prática profissional. E às vezes essa morte foi provocada por uma queda, que ela caiu. Uma senhora contou que ficou nessa circunstância, ficou sem água. Olha que situação difícil, ficou muito tempo caída no chão, sem água, fazendo as necessidades biológicas na pró no própria roupa ali, passou fome e não tinha a quem recorrer. Então é muito sério esse assunto de queda, que pode levar à morte, pode levar a uma incapacidade, que às vezes ela não vai voltar a andar, não vai ter condições mais de morar sozinha. Por isso que nós estamos chamando a atenção. Queda não é normal para o idoso. Entretanto, elas acontecem sim, mas nós precisamos e temos opções para enfrentar esse evento, que é extremamente relevante quando se fala em envelhecimento.
1: E a Joana até mandou mensagem aqui falando que tem 76 anos, quer continuar morando sozinha, e aí fala da teleassistência, não é? Dessas plataformas que a tecnologia está aí para ajudar. Acho que a Marília, a doutora Marília, já deu uma pincelada nesse assunto, falou da importância, né, dessa plataforma, né, para ajudar, porque morar sozinha é assim, é autonomia, você ter liberdade também, é você tocar a sua vida com todos os cuidados, claro. O Wilson dos Anjos mandou uma mensagem aqui muito legal, ele falou: "Bom dia, Danilo, faço trabalho braçal, vou nos clientes, mas eu sofro etarismo. O pessoal fala: você está sozinho, vai dar conta do trabalho, né? Porque os meus cabelos brancos me condenam." Depois o pessoal pergunta: "Quantos anos você tem?" Ele diz: "No documento 68. De verdade, eu não sei." Um abraço, viu, Wilson? É isso aí, a gente tem que ter mesmo, né? A cabeça jovem e conviver com outras pessoas, que a doutora Marília já falou disso, a importância do social, né? De você estar circulando, porque já fiz um programa inteirinho sobre isso, sobre a solidão, né? A solidão na terceira idade, nessa faixa etária, que é um problema mesmo, e você ter outras pessoas, ter a comunidade, para ir para a igreja, para ir para o teatro, para ir para o cinema, para fazer, né, tantas atividades juntos ali, aulas de crochê, de gastronomia, o que quer que seja, não é? Super importante. Marília, para a gente encerrar aqui, tem algum contato que você queira deixar, um canal no YouTube que você tenha vídeos, palestras?

0: palestras. Deixa aqui os seus contatos, por favor, para os ouvintes continuarem acompanhando, seguindo por lá.
1: Olha, eu quero deixar dois contatos. Eu quero falar da Telehelp. Eu dou consultoria a essa empresa que tem prestado serviço grande para as pessoas idosas, principalmente aquelas que moram sozinhas, e presta serviço à medida que precisam e necessitam. Telehelp, para as pessoas entrarem em contato, o nome é fácil, telehelp.com.br. Entrar no site e procurar e ter o acesso a essas informações. Eu sou presidente de uma ONG, de uma organização da sociedade civil, que se chama Olhe, que quer dizer Observatório da Longevidade Humana e Envelhecimento, e o nosso site é olhe.org.br. Super fácil. Ah, e dizer uma coisa super legal, viu, Danilo? Se os seus ouvintes quiserem nos acompanhar, eu faço parte de um canal YouTube que se chama O Que Rola na Geronto. É só isso, arroba O Que Rola na Geronto. E toda semana nós trazemos um assunto super importante em relação à velhice, ao envelhecimento, à longevidade no Brasil. Convido seus ouvintes também a nos acompanhar. Estou lá toda semana junto com o Dr. Sérgio Pascoal, um médico geriatra, Ieda Duarte, uma enfermeira, e nós fazemos esse trabalho. Então, é só me achar ou procurar Marília Berzins, que vocês me acham. Eu não estou com o meu Instagram ativo, que ele foi clonado, e eu dei um tempo para isso agora, mas estamos à disposição. É um prazer muito grande estar com você, com esse Brasil todo lindo e participante, as pessoas que nos acompanharam. Espero ter atendido, né, a necessidade, dadas as informações sobre este assunto que é precioso para nós. Muito obrigada, Danilo.
0: Eu que agradeço. Obrigadíssimo pelo seu tempo, pela sua disponibilidade. O Jota Botelho, de Nepomuceno, Minas Gerais, está parabenizando aqui pela entrevista. A Rosa Maria, do Ipiranga, também. Obrigado, viu? Obrigado, doutor. Até uma próxima.
1: Tchau, tchau.
0: Um beijo grande. A gente vai sair para um intervalo comercial. Na sequência, a gente vai abrir também um outro bate-papo muito interessante, as novidades. Cláudio Hanna já no estúdio Bandeirantes. A gente vai para um intervalo comercial daqui a pouquinho, hein? Saber das novidades. Tem uma peça muito bonita em cartaz aqui em São Paulo. Já fui conferir, já fui assistir. E daqui a pouquinho os ouvintes vão ficar sabendo do que se trata. Festa no Arraial, o musical, com Cláudio Hanna. A gente volta já.
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10: para você ligado aqui no nosso do Bom e do Melhor. Tem mais informações do trânsito, destaque da Avenida dos Bandeirantes no sentido Marginal Pinheiros, carregada ali na altura do viaduto Jabaquara, e também da Avenida Miruna até a Alameda dos Tupiniquins. Também tem lentidão na altura da Praça Carananduba, e para imigrantes tem lentidão na ponte de Torres por causa de obras, depois melhora. 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
0: Bandeirantes, 10h47.
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10: Rodovia Raposo Tavares tem trânsito lento para o interior, ali na região do Rodoanel, entre o quilômetro 19 e o 22 na chegada à Granja Viana, e também do 28 até o 29 na chegada à Cotia. Para São Paulo tem lentidão do 13 ao 12 e do 11 ao 10 na chegada à Rua Sapetuba, no Butantã. 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
10: Avenida Interlagos, no caminho para o centro, tem lentidão na altura do cruzamento com a Avenida das Nações Unidas e também entre a Yervant Kissajikian e a Praça Ministro Pedro Chaves. Para o bairro, tem lentidão entre o Shopping Center e a passagem pela Nossa Senhora do Sabará. Depois dali, a condição do caminho melhora para quem está na Zona Sul. 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
2: Fim de semana com a Copa do Brasil. 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
14: 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Gol!
2: Narração Pedro Martelli, comentários Cláudio Zaidan. 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
2: Quem narra é Rogério Assis, com comentários de Léo Gens.
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1: Marginal Pinheiros para Interlagos tem trânsito lento ali na saída daquela região do Butantã, na altura da Valentim Gentil, até a chegada à Ponte de Torres, travada por causa de obras. Para quem vai no sentido da rodovia Castelo Branco, tem lentidão entre a Bandeirantes e a Ponte Cidade Jardim pela pista expressa, depois melhora. 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
2: Muito bem, conforme anunciamos, estamos recebendo hoje nos estúdios da Bandeirantes em São Paulo, a atriz, cantora, grande artista, Cláudia Ohana. Tudo bem, Cláudia? Como você tá?
3: Prazer estar aqui com você.
2: Ah, que alegria te receber, viu? Eu que acompanho de perto a sua carreira, na televisão, evidente, no cinema, mas muito de perto no teatro, gabaritando seus espetáculos. A gente vai ter tempo de falar sobre todos eles. E a Cláudia tá aqui para dividir as novidades da carreira, né? Tá com um espetáculo lindo, em temporada, estreou essa semana, não é? Essa semana eu fui assistir.
3: Foi semana passada,
2: não é? Eu fui na estreia. Está em cartaz no Teatro Sabesp Frei Caneca, Festa no Arraial, o musical. A gente vai dividir essa história, compartilhar essa história com a nossa audiência. Estou sabendo de dois filmes, né, que vão ser lançados. Acho que um você já finalizou.
3: Esse ano eu fiz 3 filmes e essa é a minha terceira peça. É, eu não estou parando. Uma loucura. Que bom. E cinema e teatro. Muito bom.
2: Várias novidades aqui. Relembrar também os personagens marcantes, as novelas, os filmes, essa trajetória toda. Mas queria começar pelo musical, né? A gente já estava falando aqui nos bastidores que eu sempre falo isso aqui no ar. O que é de fora é bom, os musicais estrangeiros que já foram montados, testados na Broadway, Off-Broadway, West End, tem dinheiro, tem bilheteria, tem a grife, é muito bacana, é lindo você ver. Mas quando você vai ao teatro e vê, né, a nossa história sendo contada, a nossa cultura, as nossas cores, as nossas tradições, as nossas raízes, agora está na moda falar molho, né? Um molho especial. Molho. Mas é isso que a gente sente vendo, por exemplo, o seu espetáculo, o seu musical, né? Principalmente porque retrata... eu adoro Festa Junina, eu amo Festa Junina.
3: Mesmo?
2: Então, fala sobre isso também, né? Não é só sobre isso, mas ele é ambientado em uma festa junina, né, Cláudia?
3: Exatamente. Na verdade, é uma adaptação bem livre de Sonhos de uma Noite de Verão, de Shakespeare. Então, o Sonho de uma Noite de Verão, do Shakespeare, é uma trupe teatral. Então, ao invés disso, ela optou, a Tereza Falcão, que é a diretora e fez a adaptação, ela optou para fazer uma coisa de festa junina, né? Uma coisa brasileira. Ela já vem de um espetáculo, Cordel, que foi um sucesso, que vai voltar, eu acho. E então, ambientado nessa festa junina, que vai ter um casamento falso, que o pai não deixa, até que entram na mata, na encantaria. E aí, quando entram na encantaria, eles são flechados pela flecha do amor. E é um espetáculo, exatamente, ele é Shakespeare, tudo é Shakespeare. No final da conta, tudo é Shakespeare, entende? Porque Shakespeare fala uma coisa básica. E aí, de uma linguagem brasileira, né, a gente vê o nosso Brasil. Eu também acho legal os musicais, né, da Broadway e tal, mas é sempre aquela coisa que é distante, e, né, sempre cantando, brasileiro cantando como se fosse cantando americano, as músicas feitas... Aqui não, a gente tem músicas brasileiras e muito, muito conhecidas, músicas folclóricas, assim, como O Balão Vai Subindo, começa assim com O Balão Subindo, é lindo isso, é lindo, o espetáculo é muito lindo. Eu canto Espumas ao Vento, são músicas... que todo mundo conhece, então a gente se reconhece ali. E quem não adora uma festa junina também, né? Quem nunca foi numa festa junina? Então tem todo... E o visual, a mata, é muito mágico. Eu acho muito importante a gente fazer o nosso musical. É mais arriscado? É mais arriscado, sem dúvida. Mas a gente está crescendo, a gente está, né? Estamos com vários musicais aí brasileiros, graças a Deus. E pessoas muito competentes, como tem gente... Você vê o meu elenco? Meu elenco é muito jovem. Mas você acha que eles começaram hoje? Não.

0: sabe? Isso é muito, muito legal de ver. Eles não estão brincando ali, eles estão realmente, são profissionais e de alta qualidade, muito legal.
1: E esse texto, né, ele mistura, né, você já falou, inspirado em Shakespeare, mas na obra do Shakespeare, mas mistura romance, comédia, a fantasia, uma parte muito bonita ali da mata, da árvore, né, uma mensagem importante ali, e a força dos encontros, né, no momento em que a gente está passando, né, em que tudo é muito descartável numa era tecnológica, né, distante, fria, em que você uma hora está conversando com uma pessoa e daqui a pouco, né, para usar uma palavra americana, não é, o ghosting, né, que a pessoa some depois, te deixa
0: faz
1: ali.
0: Faz o ghosting, né, faz o fantasma, né, some.
1: E aí esse espetáculo não, ele fala da força desses encontros, né, Cláudia?
0: Do amor. Fala da força do amor, né? As pessoas estão meio desacreditadas em amor. Outro dia eu postei um vídeo no meu Instagram, né? Falando sobre o amor, que tem que cuidar, tal e tal. Então, que amor é esse que você acredita com ódio de mim, né? Falando do amor, cara. Claro que eu acredito no amor. Como assim não acreditar no amor? Não estou dizendo que todo amor vale a pena. Às vezes até vale, mas enfim. Vamos dizer Caetano.
1: E com a Tereza você já tinha trabalhado?
0: Não, mas ela fez também Cordel Encantado. Ela escreveu, eu fiz Cordel Encantado da Duca, da Thelma, que foi uma novela linda. Era linda essa novela. Você viu?
1: A Clarinha tá aqui.
0: A Clarinha nasceu ontem, nem no
1: neto, né? Não, era linda, né? Essa dupla, né?
0: Era linda.
1: As duas escrevendo juntas.
0: A Thelma e a Duca são incríveis. E a Tereza também fez parte de... pessoal, enfim, de que escrevia a novela, mas eu não tinha muito contato, ela me chamou agora e eu sei que ela tem esse mundo mágico brasileiro e é tão bonito, e feminino também, eu acho que a força feminina tem na peça muito, né? E a gente fala de assuntos atuais, de empoderamento das mulheres, é uma peça bastante feminina.
1: Você faz uma vilã?
0: Ah, minha vilã, né? Uma vilã cômica.
1: Cômica.
0: É uma vilã cômica, que todo mundo tem medo e tal, mas assim... E depois ela é flechada pelo amor e aí vira outra coisa. É muito legal. Eu adoro fazer. Adoro. Porque tem uma sutileza, assim, da interpretação que é meio farcêstico, né? Você faz uma coisa, um tom acima. Eu faço um tom, três tons acima. E fazer isso com verdade é muito difícil, mas é maravilhoso, porque você pode mesmo, né? Eu faço uma voz com sotaque, boto toda aqui a voz. Então tem todo um corporal, um gestual, a voz. Eu adoro meu personagem, Tânia Flores.
1: Daqui a pouquinho a gente vai passar o serviço, né? Convidar o ouvinte para acompanhar de pertinho. Tem um final de semana todo para assistir uma temporada que vai até a segunda quinzena de agosto, se não me engano, até dia 16, não é isso? Até dia 16 no Teatro Sabesp Frei Caneca, mas você já estrelou grandes musicais, né? Se eu não me engano, sua estreia mesmo no palco foi em Rock Horror Show em 94, 94, 95, e depois fez Vamp, o musical, e fez outros do gênero, né?
0: Sim.
1: Eu queria saber o seguinte, no momento em que a gente está separando tanto, e nem sei por que essa divisão entre teatro de prosa e teatro musical, é tudo teatro, né? Mas agora estão falando teatro de prosa e teatro musical. Para você, o seu processo, é claro que num espetáculo desse, de duas horas, que você precisa cantar, dançar, representar, exige uma preparação específica, não é? Do que outros espetáculos. Mas eu quero dizer do processo, do seu estudo, da sua preparação, de personagem, de criar, né, as vozes. O processo para você é igual? Você não difere prosa e musical, Cláudia?
0: A grande diferença realmente é você ter que cantar e dançar, você tem que se cuidar, você tem que preparar o seu corpo, você tem que estar com a voz boa. Isso tudo. Agora, interpretar. Todo mundo fala qual é a diferença teatro, cinema, televisão. Tudo tem uma diferença, mas tudo é interpretar. E tem uma diferença, assim, no caso, é que nem você cantar lírico, MPB, jazz, soul. Há uma diferença, mas tudo é cantar, né? Mas tem essa, o teatro, quanto mais musical, vai mais para ópera, o teatro é muito mais para fora, você tem que ir num tom acima, com verdade, completamente diferente. O cinema, que eu comecei no cinema, na verdade, o cinema é tudo pequeno, é tudo no olhar, é tudo

0: tudo muito sutil. E a televisão mistura um pouco os dois, porque é meio teatral, porque, né, é um palco, tem aqui tal, as câmeras estão aqui, então tem uma coisa teatral e cinematográfica. Agora, entre um teatro e outro, há uma diferença. Há uma diferença, sim, porque o teatro musical você pode ir um pouco mais, um tom mais acima. E geralmente é microfonado. Eu, por exemplo, teatro de prosa, já que estamos falando teatro comum, eu gosto de não ter microfone.
1: Porque esse trabalho do ator também, de projetar a voz para conseguir alcançar as últimas fileiras, né?
0: É, eu adoro não ter microfone, a não ser que seja no mega teatro e tal. Mas assim, ter sua própria voz é uma diferença brutal. Agora, no teatro musical, tem que ter microfone, porque você não pode começar a cantar tendo microfone e depois não ter microfone. Embora no Rock and Roll Show era microfone de bastão. Então tinha banda, era rock mesmo. Então tinha banda, na hora de cantar você pegava o bastão e depois você ia no gongó, não tinha mic aqui.
1: E pegando seus últimos trabalhos no teatro, que eu falei que acompanho a sua trajetória, né, os seus espetáculos todos, vou colocar aqui quatro títulos. O Festa no Arraial Musical, As Amantes de George Washington, Toque Toque, só para citar ali, Parabéns, Senhor Presidente, também, que você fez.
0: Sim, Maria Callas.
1: Callas. Pegando aqui 4, 5, são trabalhos muito diferentes, não é? Porque assim, Toque Toque era uma comédia rasgada, uma personagem.
0: Você viu?
1: Vi, claro que eu vi. Uma personagem rasgada, hilária. Aí agora, no musical, é um gênero musical, onde você canta, é uma vilã cômica, mas tem um drama, não é? Com a Priscila Fantin, era um trabalho de atriz mesmo, um ping-pong ali, uma caixa preta, as duas ali, não
0: texto,
1: é? Um drama.
0: Texto.
1: É um croata, né? Era o autor,
0: um croata,
1: acho que era um croata,
0: exatamente.
1: Não é?
0: Você viu também?
1: Eu vi também, falei pra você.
0: Sim, te amo.
1: Ô Cláudia, mas isso você também mostra o seu arsenal ali, né? Dramatúrgico, né? Que você passeia bem por todos os gêneros, não?
0: Que bom, que bom. É verdade. Eu não tinha pensado até que realmente cada completamente diferente. Toque Toque, essa comédia rasgada, realmente comédia. Ai, minha voz, peraí. E eu faço uma senhora que tem toque de verificação, né? Então é uma senhorinha, e eu faço uma coisa meio frágil, tal. Aí depois eu fui para Amante de George Washington, que tem, né, a mulher de George Washington, que é uma época, aqueles vestidos, muito texto rebuscado, muito difícil o texto, muito difícil, mas maravilhoso. Nossa, aprendi absurdamente. E muito sério e muito verdade, né? O George Washington, Amante. Aí depois vai para isso, que é caricato, uma mulher forte. É muito legal transitar nisso. Que bom que as pessoas também me veem de várias maneiras, né? Assim, porque sempre achei que as pessoas me viam muito exóticas. Sempre fiz muitos personagens assim fortes, né? Desde um vamp. Fiz caminhoneira,
1: a favorita,
0: que flutuava, que dormia durante anos. Eu sempre tive personagens muito ímpares, muito, né, mesmo Tieta, no cinema também. E agora eu tô conseguindo transitar por muitos lugares. É, agora eu fiquei até metida por causa disso.
1: Ô, Cláudio, mas você acha que na televisão era mais ali... Bom, você era convidado, claro, podia aceitar ou não, né, mas seguia ali a proposta. No teatro, você sente que você tem mais essa liberdade artística de, bom, agora eu quero fazer isso, ou não, na televisão também?
0: Na televisão também, no cinema também. Eu acho que eu sempre fui chamada para personagens diferentes. Eu comecei na televisão, por exemplo, fazendo esquizofrênica. Eu fiz um primeiro esquizofrênica no Obrigado Doutor, lá com Francisco Cuoco. Depois eu fiz minha segunda esquizofrênica. Eu até pensei, por que será que as pessoas estão me chamando para saber assim, esquizofrênica? E aí depois eu entrei numa coisa nordeste, né? Tieta, fui uma coisa assim também, eu tinha esse lado. E aí fui indo, acho que tive vários personagens muito diferentes também na televisão, né? Cangaceira. E no cinema também. Muitos personagens eu fiz. Vaqueira, Luzia Homem, Erêndira, que é um filme incrível. Meu primeiro filme, Beijo na Boca.

0: O Beijo na Boca, não, o primeiro filme foi Nordestino, que foi Amor e Traição, A Pele do Bicho. Depois Menino do Rio, que eu fazia uma gatinha de Ipanema, surfista e tal. Então, eu tenho vários personagens muito maravilhosos.
1: Tem já mensagens de carinho aqui da nossa audiência. Estamos recebendo hoje no Estúdio Bandeirantes, aqui no nosso Do Bom e do Melhor, a Cláudia Orrana, que está em cartaz em São Paulo. Um espetáculo lindo. Fiquei devendo o serviço, vou passar aqui na sequência, mas antes registrar a participação do ouvinte Bandeirantes, né? O Deto Cordeiro de Mauá. Adoro, admiro muito a excelente atriz, a Cláudia Orrana. Tem aqui um áudio também para a gente colocar. Vamos lá, colocar a
0: Opa.
1: participação do ouvinte no 11999048756. Vamos lá, que eu só preciso habilitar aqui. Pronto. Tá indo.
2: Bom dia, Cláudia.
1: Eu acho que tá saindo pelo computador, né, Clarinha? Você consegue me ajudar aqui? Acho que o áudio tá saindo pelo computador e não aqui pela rádio. Qualquer coisa a gente chama o Rafael Palmeira aqui da nossa central técnica para ajudar. Mas enquanto
0: Que
1: isso,
0: legal.
1: eu leio aqui o nosso chat do YouTube, né? A Cleusa Muniz diz parabéns, Cláudia, pela carreira, pela versatilidade, sucesso.
0: Obrigada.
1: Ah, o Tiago tá lembrando aqui, né, da novela Vamp e o Vladimir Luquezzi também. A Adri tá chegando no nosso chat. Que alto astral, né? Que conhecimento, que simpatia, pessoa iluminada.
0: Oh, que
1: A
0: lindo.
1: turma aqui do nosso YouTube, youtube.com/RadioBandeirantesOficial, porque estamos com a nossa live, né? Dá para ver e ouvir a Cláudia Orrana aqui nos nossos estúdios. Daqui a pouquinho a gente vai colocar essa mensagem de áudio aqui, não tem problema, daqui a pouquinho a gente registra, né? Bom, fiquei de passar o serviço, né? Festa no Arraial Musical em cartaz no Teatro Sabesp Frei Caneca, aqui na capital paulista. Dentro do Shopping Frei Caneca, temporada até 16 de agosto, às sextas às 20 horas, sábado às 17 e domingo às 18. Essa escadinha, né? Às sextas às 20, no sábado às 17, domingo às 18. Ingressos em uhu.com.br. Tem um perfil também no Instagram, que é Festa no Arraial. Festa no
0: Festa
1: Arraial.
0: É um musical no Instagram?
1: Festa no Arraial.
0: Só isso.
1: Festa no Arraial. E lá tem o link já para venda de ingressos no uhu.com.br. E já estou sabendo que encerrando aqui a temporada em São Paulo, vocês vão levar para o Rio também?
0: Rio de Janeiro. A gente fica 2 meses no Rio e depois a gente faz uma temporada no Nordeste.
1: Que legal!
0: Já está tudo
1: Do Nordeste
0: fechado.
1: Eu sabia, do Rio. Valeu, Rafa.
0: Vamos para
1: Obrigado.
0: 4 cidades, já está tudo certinho para a gente viajar. Vai ser lindo viajar com esse espetáculo.
1: Porque é isso que a gente estava falando. Alguns espetáculos não viajam. Né? Não dá para viajar pelo porte, pelo custo que isso tem também, né? Mas que bom, então vocês vão fazer setembro no Rio e depois.
0: Agosto, final de agosto já estreamos lá, agosto, setembro, outubro no Rio e novembro a gente faz 4 cidades.
1: Que bacana, é
0: Muito
1: as
0: legal.
1: novidades, é a agenda para 2026. A gente já falou que você fez e faz muito teatro. A gente já contou algumas passagens em Rock Horror Show, que foi a sua estreia. Acontece que você começou essa jornada, essa trajetória, não pelo teatro, pelo cinema. Apesar de ter feito tablado no Rio.
0: Fiz tablado. Sabe de tudo. Sabe de tudo. Eu fiz tablado, isso, na verdade, eu com 12 anos de idade, eu fiz uma peça também dirigida pela Regina Casé, veja bem, que era Flix, sabe Flix do Ziraldo?
1: Sim.
0: E a gente fez para Rede Globo ver e pegar novos talentos, jovens, jovens não, crianças, né? Aí eu me lembro que a minha mãe não queria de jeito nenhum que eu fizesse televisão, começasse a carreira nessa idade, que ela sempre achou que ator mirim não seria muito legal. Realmente tinha algumas regras. Embora ela trabalhasse no cinema, né, minha mãe foi a primeira montadora, brasileira, mulher, enfim. Então eu comecei no cinema porque eu acho que foi o caminho mais óbvio, né? Ali, quando eu tinha essa idade, 12, 13, 14, as pessoas me chamavam para fazer um curta-metragem, com amigos da minha mãe, para fazer foto ali e tal. E eu, aos 15 anos, quando a minha mãe morreu, eu fui trabalhar e comecei pelo cinema. Eu telefonava para todas as. Eu fazia uma lista, assim, das produções de todos os filmes, e telefonava e falava: Oi, meu nome é Cláudia Orrana, queria fazer um teste para o seu filme. Mas eu fiz isso muito, fiz muito teste.
1: Pô, Cláudio, mas antes da gente entrar por aí os seus primeiros trabalhos, né? No tablado você fez ali da turma com a Andréa Beltrão, Fernanda Torres, foi na mesma época mesmo?
0: Eu estudei na mesma escola que a Fernandinha.

0: Mesma época. Eu me lembro, a gente fazia com Damião, que era um professor que levava muita gente pro teatro. Eu tinha uma bolsa no tablado. Eu me lembro muito de ver Andréa Beltrão no palco, assim. Eu falei, caramba, eu nunca vou conseguir fazer isso. Eu tinha muita vergonha, assim. Eu era muito tímida e eu não tinha essa facilidade de palco. E eu falava, nossa, ela era incrível, incrível, já muito nova, Andréa.
1: Mas você desde de criança, de garota, então, apesar da timidez, mas gostava de representar, de fazer ali uma coisinha de...
0: Eu amava, nossa, eu vivia vestida de princesa. Eu devia ter algum problema, né? Mas eu vivia vestida de princesa. Eu tinha um mundo lúdico, assim, muito meu. E eu gostava muito. E o tablado era mais, assim, eu gostava desse mundo. No teatro, por exemplo, na escola. Na escola, eu tinha muitos problemas na escola. Eu odiava a escola, tinha sofria bullying horrível. Né? Muita gente tem esses traumas na escola. Mas na hora do teatro era onde eu me encontrava.
1: E a dança? Porque também você dança, né? Você
0: Eu
1: tem esse
0: amo
1: corpo que
0: dançar. Eu amo
1: dançante.
0: cantar. Eu amo isso. Legal de fazer musical é porque eu posso juntar. Na verdade, quando eu comecei, eu pensei assim, poxa, eu podia fazer os três coisas juntos. E não existia musical. E eu fazia muita aula de dança, muita aula de canto. E nunca que eu era convidada para nada. Nada nesse gênero. Porque não existia. Mas eu sempre gostei. Eu, na verdade, eu achei que eu fosse ser cantora. Porque desde os 12 anos eu toco violão, eu canto, cantava sempre. Sabe aquela festinha? Eu era aquela que ia cantava. Então eu achava que eu fosse ser cantora. E eu, a dança é incrível. Dança é incrível. Por exemplo, quando eu fiz Dança dos Famosos, né? Você entra falando assim, ah, é que, né, vou pagar mico. Eu entrei já a fim de ganhar aquilo. Eu me dediquei muito e é muito gostoso de fazer.
1: Você fez a do gelo? Não, você fez a
0: Fiz
1: tradicional.
0: a do gelo
1: A do
0: também, eu faço
1: gelo,
0: todas
1: é.
0: as danças. E se me chamasse para fazer de novo a Dança dos Famosos, eu faria de novo.
1: O violão que você falou, é a tua mãe que te ensinou.
0: A minha mãe me ensinou a tocar violão. Bem básico, né? Ela tocava um violão básico, depois eu fui um pouco, melhorei um pouquinho.
1: Agora, você, a gente tá falando, né? Você comentou da sua mãe, que foi a montadora, a primeira montadora mulher, acho que a primeira, né? A primeira montadora
0: Foi.
1: mulher do Brasil, e fez parte de toda a turma ali do cinema novo, não né? É? Aquela galera importante, e ela fez trabalhos também como atriz, fez
0: Fez
1: filmes
0: no
1: também.
0: cinema do Domingos, né?
1: É.
0: No Domingos ele fez um filme para ela. Minha mãe foi casada com o Domingos. E ela fez como atriz. Ela era muito linda, muito linda. E montadora, só para explicar, porque as pessoas não sabem o que é montagem, né? Montagem é edição. Antigamente era uma moviola, onde se montava, onde se editava com a mão, película. Eu passei horas numa sala de moviola. Mas ela era atriz, começou como continuista. E fez alguns trabalhos como atriz, mas ela era montadora.
1: Todas as mulheres do mundo, acho que ela fez como atriz.
0: Também, mas ela passou, era uma passagem, Todas as Mulheres do
1: E
0: Mundo.
1: entre outros filmes também, não é? Agora, você.
0: Ela fez até Macunaíma. Inacreditável. Outro dia eu vi Macunaíma e falei, é minha mãe? Tipo assim, o que minha mãe tá fazendo aí? Eu nem sabia, né?
1: Agora,
0: Muito
1: mas
0: louco.
1: é curioso, né? Você já falou disso em outras entrevistas, né? Que na verdade você foi criada pelos seus tios, né? Pela sua tia e pelo seu tio. E você foi conhecer a sua mãe com 9 anos, não é?
0: 9 anos.
1: E aí ficaram juntas um período de 6 anos, porque sua mãe faleceu
0: Faleceu.
1: cedo, jovem, com 35.
0: É.
1: E você tinha 15, não é?
0: Exatamente.
1: Agora, a atriz Cláudio Hanna surge. Após a morte da sua mãe, você acha que foi esse momento?
0: Cláudio Hanna surge após a morte da minha mãe, Cláudio Hanna.
1: Inclusive com esse.
0: Mas existia Maria Cláudia. Existia antes Maria Cláudia Carneiro Silva. Que já brincava com isso, né? Que já fazia pecinhas, né? Fazia foto, já era chamada para fazer curta-metragem, então já estavam me empurrando para esse mundo louco. Mas surge ali a necessidade de trabalhar, de tudo isso, depois da morte da minha mãe.
1: E é bonito, né, que você colocou o nome, né, artístico, que é o nome da sua mãe, da
0: É.
1: família, mas uma forma também de
0: De
1: homenagear,
0: homenagear,
1: né?
0: com certeza, homenagear ela. E o Hanna é um nome muito bonito, né? Um nome muito forte. E eu quis usar exatamente para homenagear ela.
1: E você acha que também a arte nesse momento.

0: momento, né, ainda que você desde menina já tenha se manifestado, né, na dança, no canto e representando, contou aqui que se vestia de princesa, então já tinha...
1: Vestia mesmo de princesa, você não tá entendendo, né? Mandava fazer vestidos de princesa.
0: Já tinha essa veia, né? Essa veia artística. Mas você acha, Cláudia, que a arte foi uma válvula de escape para você? Para fugir, de repente, de pensamentos ruins, de uma solidão? Porque você, com 15 anos, você foi tocar a sua vida, não é? Morar sozinha, resolver os seus problemas, assumir uma responsabilidade muito grande, né?
1: É, eu acho assim, eu vivi até os 9 anos com os meus tios e era uma família muito grande, que eu tinha tenho três primos, né? Dois. Enfim, então era meu tio, minha tia, todas as crianças dormindo no mesmo quarto, eu tinha uma coisa familiar muito forte. Aí fui morar com a minha mãe era montadora, trabalhava à noite, então eu ficava muito sozinha. Dali eu já comecei numa solidão muito, muito grande. Aí... eu acho que esse mundo de fantasia era um mundo de escape, com certeza. Eu tinha outros escapes também. Mas de me encontrar, para mim foi muito difícil ir morar com a minha mãe. Porque eu já tinha criado uma família. Tanto é que quando eu conheci minha mãe, eu chamava minha tia de mãe e meu tio de pai. Quando a minha mãe chegou e falou, oi, eu sou sua mãe. Eu falei assim, nossa, eu tenho duas mães, que legal. Eu achei incrível ter duas mães. Mas aí, quando eu fui morar com ela, foi muito difícil, porque ela mal ficava em casa, então eu ficava muito sozinha, eu e minha irmã. Então, eu já tive esse mundo solitário desde aí. E aí eu tinha um mundo de fantasias, de interpretar, de viver de princesa e tal. E depois, quando eu fui morar com 15 anos sozinha, muita solidão. Mas o que acontece é que eu acabei também me acostumando com isso. A me virar, a resolver os problemas comigo mesmo, tal. E, assim, eu não sinto a menor solidão hoje em dia. Eu gosto, preciso muito de estar no meu canto. O meu maior problema com relacionamento, aquela que vai para outro assunto, né? Vai para relacionamento. Nem me lembro mais qual era a pergunta, mas estou lá em relacionamento.
0: Não, era sobre a válvula de escape, né? A arte, não é?
1: A arte, não. Com certeza, se eu não fosse atriz, eu não sei o que eu poderia ser.
0: Mas eu sei que você fez curso de enfermagem.
1: Eu fiz para um personagem. Eu adoro medicina. Eu vejo todas as séries de medicina. Eu acho que eu sou médica, inclusive, porque eu vi Grey's Anatomy. Eu tenho um diploma de medicina pelo Grey's Anatomy, que eu vi já 3 vezes inteiro. E agora eu tô Good Doctor, The House e Pete, que é incrível. Mas eu fiz curso de enfermagem para uma série da HBO que chama Psy, que era do Contardo Carigari, que era muito, muito legal. E eu fazia uma psiquiatra médica da Médica Sem Fronteiras, então eu tive que saber um pouco. Amei, imagina eu com estetoscópio medindo a pressão de todo mundo. Eu comecei a realmente ser médica. Eu medico, mentira. Pior que eu falo, quando a pessoa vem com algum sintoma, eu falo, ah, o que você está sentindo? Eu gosto de diagnosticar.
0: Não, eu faço muito saúde aqui, né, na rádio, né? E aí até o pessoal da redação, né? Outro dia, né? Vou entregar aqui, um chefe nosso chegou e falou, tô com esses sintomas. Fala, vai, passa na farmácia e compra esse remédio.
1: Médico, né? Claro que sim! Claro que é médico! E você vê que eu cheguei aqui, tava passando, né?
0: É.
1: Eu já fiquei interessada sobre, não sei, tombos e tal, de idade, o que fazer. Eu sou muito interessada nesse assunto.
0: Ô Cláudio, mas voltando aqui um pouquinho, a gente já contou, né, da sua mãe, que é montadora e fez parte de toda essa turma aí do Cinema Novo, as obras. Nesse período, você acompanhava algum bastidor, ia acompanhar alguma gravação? Você
1: muito,
0: tem essa lembrança?
1: Muito set de filmagem, de filmes do Domingos. Eu me lembro de ter ido. Meu primeiro filme que eu fui foi no S. Simonal, do Domingos de Oliveira. E o Simonal era um sucesso absurdo, assim. E eu ficava, enfim. Então sempre foi a minha casa. Eu nunca, outro dia, um ator que está fazendo comigo uma peça falou assim, às vezes eu tenho que me acalmar porque eu estou trabalhando, tendo oportunidade de trabalhar com pessoas incríveis e de quem eu sou fã. E então eu fico muito emocionado de fazer isso. Aí eu pensei, cara, eu não tive isso, né? Eu não tive essa coisa de entrar no mundo e ver aquele mundo mágico. Para mim é tudo normal, a câmera, a claquete. E eu sei muito o que acontece por trás. Eu entendo de produção, eu entendo de... eu acho que eu entendo de tudo, né? De direção, de...

0: Você já chegou também a fazer, né?
1: Eu fiz dois curta-metragens. Eu gosto muito de dirigir. Porque o ator, você se empresta um pouco para aquela obra. A obra não é sua. O personagem pode ser seu, mas a obra não é sua. E o diretor, a obra é sua. É completamente diferente. Então, se tiver ruim numa peça, eu falo, pelo menos não fui eu. Não é culpa minha. Não, se você tiver ruim, é porque você tá ruim mesmo.
0: Agora sim, restabelecemos aqui o nosso WhatsApp, nos nossos canais digitais. O Ângelo de Bebedouro. A Cláudia Orrana é boa em tudo, sou fã incondicional.
1: Ah,
0: mensagem de carinho aqui. Quem mais aqui? A Gilze de Osasco, o Arnaldo escreveu aqui pra gente, Adalto da Vila Guilherme. Será que a gente consegue colocar aquela mensagem aqui agora? Vamos lá. Vamos ver se roda aqui, Clarinha.
2: Bom dia, Danilo. Bom dia, Cláudia. Que legal, né? Falar sobre o amor numa peça, porque tá faltando amor, né? E como a gente diz, a gente só pode falar, pode sentir aquilo que a gente sente no coração, né? Aquilo que está no nosso coração. Então, quando a Cláudia fala, né, que a vilã se transformou quando ela conheceu o amor, é porque o amor nos toca, o amor nos modifica, o amor nos transforma, o amor nos torna humanos. Lúcia Maria Vila Mariana.
1: Que lindo. O amor realmente transforma, né? E se a gente pudesse estar sempre amando, e agora eu vou ser um pouco piegas e talvez um pouco religiosa. Que amar o outro, né? Aceitar o outro. Amor nos preenche. Com amor a gente passa por tudo, por fases difíceis e a peça fala disso, do amor. E as pessoas estão com um pouco de raiva do amor, eu tenho sentido isso.
0: E como eu sei que você é uma amante dos Beatles, né? All You Need Is Love, não é, Cláudia?
1: All You Need Is Love. Eu sou muito amante dos Beatles. Como você sabe isso tudo de mim? Caramba!
0: Cláudia, tem mais mensagens aqui. O Gilson.
1: Fala,
0: Cláudia,
1: Gilson.
0: Tem um sorriso lindo que envolve o olhar. Olha só, tá amando, hein? Tá amando,
1: tá
0: aqui,
1: amando.
0: O Gilson.
1: Tá me amando, Gilson. Também te amo.
0: O Moraes aqui, Cláudia Orrana é tudo, sou fã dela. Olha, que é uma biografia, que é uma biografia da você tem desejo de escrever, de colocar isso num...
1: Às vezes eu acho assim, poxa, eu deveria escrever sobre minha história, porque minha história, assim, se eu contar, realmente eu choro e me dá dinheiro. Mas aí eu penso assim, ai, que coisa mais egocêntrica, né, escrever sobre você mesmo. Mas às vezes é um ato também de desabafo, né? Um
0: libertador também, né, de dividir isso e enfim.
1: Às vezes eu tenho vontade de escrever.
0: Agora, quem mais aqui? A Sara Barbosa escreveu aqui. Beijos, Cláudia. Você é muito especial, muito incrível, maravilhosa. Regina, gosto aqui da...
1: Obrigada,
0: da Cláudia, que está ouvindo a gente em São Carlos. Puxa, tem tantas mensagens de carinho aqui.
1: Ai, que delícia.
0: Porque
1: obrigada.
0: É isso, né, Cláudia? Eu falei que eu acompanho, né, a sua carreira, assim, sobretudo no teatro, mas a televisão proporciona isso, essa vitrine, você alcançar uma massa, né? Milhões de pessoas com personagens. Às vezes é um personagem até curtinho, mas que toca, ganha o coração dos telespectadores.
1: Tieta, né? Foi assim, foi um capítulo. E é impressionante como as pessoas ficavam mexendo comigo na rua. A televisão realmente, e antigamente então, era 80 de bope, né? É uma loucura. Mas ainda tem muita força. E é muito gostoso a televisão quando você está fazendo, ao mesmo tempo você está lançando a coisa. Então você tem a resposta imediata, né? Enfim. Teatro, cinema, televisão, é tudo muito maravilhoso.
0: Hoje, quer dizer, não...
1: Aliás, eu tinha vontade de fazer, sabe o quê? Novela na rádio. Sabe aquelas novelas antigas? Né? Com sonzinho, com... Deve ser incrível de fazer isso.
0: Os podcasts agora, alguns, né? Voltaram pegando um pouco essa essência, né? Essa sonorização, assim, bem de passos na floresta e vai, exatamente, não é? Na Europa explodiu muito o podcast nesse sentido, com essas histórias. Histórias sendo contadas apenas em áudio. Aqui no Brasil virou videocast, não é? Que na verdade são os podcasts em vídeo, e aí acho que perdeu
1: tudo
0: um pouco
1: vídeo. Aqui tudo é gravado.
0: Mas o que eu queria saber é o seguinte: claro, não é de hoje, mas Cláudia Orrana virou uma grife, um nome forte, em que as pessoas se identificam, conhecem o seu trabalho, reconhecem os personagens de sucesso, essa trajetória bem sucedida. Você enxerga a sua carreira dessa mesma forma, com esse olhar, ou você é muito criteriosa, muito exigente?
1: Olha, a gente se

0: enxerga sempre de maneira diferente do outro, né? Eu, às vezes, eu me toco e falo assim, uau, já tenho, minha carreira já está muito consolidada, assim, né? Assim, sou fulana de tal. E às vezes eu falo assim, nossa, não fiz nada, que ridícula, eu, carreira de...
1: Tem isso?
0: Eu tenho, às vezes eu falo assim, nossa, eu devia ter feito não sei o quê, não sei o que lá, eu devia fazer... Eu tenho, porque eu tenho ambições, né? Eu tenho sonhos, então, graças a Deus. Mas, assim, às vezes eu me respeito. Às vezes eu falo, pô, incrível, uma atriz. Às vezes eu não respeito nada. Mas, assim, acho que é isso também. A gente tem que sentir tudo e saber que a gente não é nada também.
1: E quando você aceita um papel, você leva em consideração o quê?
0: Geralmente eu aceito um trabalho por três razões. Eu falo, tem que ter três razões para fazer esse trabalho. Aí pode ser o personagem, pode ser o projeto em si, pode ser a direção, pode ser a turma que vai fazer, pode ser o dinheiro, pode ser aonde vai passar, pode ser se vai talvez um investimento para aquilo que eu quero, para onde eu quero chegar. Então tem vários motivos. Mas tem que ter três. Pode ser só o
1: Algum
0: texto,
1: desses, né?
0: pode ser o personagem, enfim, é algum desses. Três desses.
1: Ô, Cláudio, e televisão mesmo? Você estreou em 84, 5 anos depois da sua estreia no cinema, não foi?
0: Numa novela. É, eu tinha feito algumas coisinhas,
1: Era um
0: né?
1: papel mesmo, né? Papel mesmo foi com
0: Foi Amor como você
1: Amor como
0: paga.
1: você paga, exatamente.
0: É.
1: Foi a convite, te viram no cinema.
0: Eu tava tendo muito convite da televisão, assim, porque quando eu fui para fora, eu comecei fazendo pequenas coisas, fazer cinema. Aí eu cantei num Fantástico. Domingos de Oliveira me chamou, que ele sabia que eu cantava. Eu cantei um fado num Fantástico, que é lindo, lindo, lindo, lindo. E aí o Rui Guerra me chamou para fazer Endira. E ali a Lina Vertimiglia, que é uma diretora italiana, me chamou para fazer Tieta, na Itália, com a Sofia Loren. Então eu comecei mais ir para fora e fiquei um tempo fora. E nisso a televisão me chamava muito para fazer muita coisa e eu recusava porque eu estava. Né, focada, dando prioridade ao cinema. E quando me chamaram para fazer Amor Como Você Paga, eu não sabia muito da linguagem televisiva. Para mim era muito muito diferente. Estava muito acostumada só com cinema. Mas eu achava importante também eu não ficar lá fora, né, fazendo uma carreira de estrangeira, eu ter o meu nome aqui, seria muito importante. E aí eu comecei com Amor Como Você Paga, fazendo Marianinha ao lado de Edson Celulari e também com Ari Fontoura, que ficava Ari maravilhoso. O Ari roubou a novela. A novela era Ari Fontoura. Mas só que eu me lembro de estar totalmente perdida naquela linguagem, assim. Eu demorei um pouco a entender da televisão como é que era.
1: Porque esse período que você falou que você morou fora foi o quê? Na França? Na França você morou
0: Eu
1: mais?
0: fiquei na França, fiz filme francês e tal, tinha gente francesa, fiz uma série francesa. Eu morei um tempo na França.
1: Não, e é poliglota, né? Fala 10 idiomas, é
0: Falo
1: claro.
0: tudo, não falo nada.
1: As histórias aí de Cláudio Hanna, né? Sempre com novidades aqui. A novidade mesmo é o Festa no Arraial, musical, em cartaz aqui em São Paulo, no Teatro Sabesp Frei Caneca. Hoje, inclusive, tem sessão. Hoje tem sessão. Vou
0: Às
1: passar aqui o
0: 5 horas.
1: serviço de novo aqui, porque hoje é 5 horas da tarde, às 17 horas, e amanhã também, às 18. Amanhã, às 6 da tarde, ingressos em uhu.com.br. É só seguir ali no Instagram, Festa no Arraial. Quem que está falando aqui? José Carlos de Arruda. Show do Gobato, maravilha de entrevista. Cláudio Hanna, um beijo para a entrevistada, está
0: Beijo.
1: acompanhando aqui. Ah, ele é psiquiatra no bairro da Aclimação, está relembrando com carinho de Vamp, não é? É incrível, não é, Cláudia? Como cada um tem uma novela, um personagem. Tem atores, né? Já entrevistei vários aqui que às vezes não gostam de ser lembrados, né, por um trabalho, mas eu acho que quando ele é lembrado por esse trabalho, é sinal de que foi tão bem feito, né, de que tocou tanto a vida daquela pessoa, que é
0: Nossa,
1: com carinho, não é?
0: eu acho muito incrível e é muito raro você ter um personagem tão marcante. É muito raro. E isso é uma pedra preciosa que você tem na sua carreira, né? Eu acho que eu tenho trabalhos incríveis, talvez até melhores do que esse. Mas, assim, a Vamp foi um todo. Uma novela de sucesso, uma história incrível, uma direção incrível, uma roqueira. Era um musical, né, para mim. Eu tinha que dançar e cantar. E, então, ela era muito forte e tudo deu certo. E é muito raro isso, onde dá tudo certo. Então, eu acho uma pérola. E você ser lembrada por um personagem, claro que sim. Eu vejo outros atores incríveis que também são lembrados por um personagem, porque é o primeiro personagem que vem na sua mente. E a Vamp realmente... E ela continua viva, né? Eu fiz agora uma publicidade no começo do ano. Uma publicidade para Dove maravilhosa, que de Natasha. Então ela é realmente imortal, é vampira.
1: Fez um musical já tem uns anos,
0: fiz,
1: né?
0: Fiz um musical com o Ney. Não sei nem quantos anos, 6, 7.
1: É.
0: É um personagem que realmente marca. Eu fico muito feliz. Imagina você não ter um personagem marcante. Era atriz que fez o quê mesmo? Já sabe?
1: E você falou que foi no musical que você se aproximou mais mesmo do Ney, que vocês se tornaram e ficaram
0: pois
1: amigos?
0: Pois é, durante a novela não. Durante a novela, talvez pelo personagem ser... Não sei porquê. Eu me lembro de ficar mais junto do Fabinho, Assunção, dali da minha galera do dia a dia. Ele era o vilão, né? E, mas assim, no musical, eu e Ney... Aí o amor veio profundamente, porque o Ney era muito generoso, muito profissional. Ver ele... Agora eu tô nesse teatro tão grande que é maravilhoso. Frei Caneca é lindo. E aí eu fico na coxia me lembrando do Ney sentadinho. Ele era o primeiro a chegar e sentadinho na coxia, olhando todo o espetáculo e não saía dali. Assim, e a pessoa, sempre quando eu tinha um problema, eu falava assim: Ney, o que você acha? Problemas pessoais, de namoro. Falava: Ney, pô, eu tô afim de não sei quem. Você acha? Cláudia. Ele me dava conselho de namoro, me dava conselho de filha. Olha, era muito querido ele.
1: E o quem que escreveu aqui? Filme, é isso? Vamos ouvir o que diz o nosso ouvinte no 11 99904 8756.
2: Bom dia, Danilo. Bom dia, Cláudia Ohana. Francisco aqui da Praia Grande. Cláudia, queria te perguntar se você já pensou ou já houve alguma proposta de se fazer um filme retirado da novela Vamp e de repente você ser a grande vilã, a Natasha vilã. Que legal seria, hein? Nostalgia pura. Beijo a todos, um bom final de semana.
1: Valeu, meu amigo, obrigado.
0: Um beijo,
1: viu?
0: Querido.
1: Bom, filme eu não sei, a Cláudia vai falar. O que eu ouvi aí, uma conversa de um remake.
0: É, né?
1: Tá avançando isso? O que você tem de notícia?
0: Não sei, não tô...
1: Não sabe mesmo, porque agora é tudo confidencial, hein,
0: Cláudia?
1: É porque
0: agora é tudo confidencial mesmo. É porque as coisas tem que falar quando estão acontecendo, né? Quando está ainda em sonho, sonho a gente guarda um pouco. Mas quando está em projeto, assim.
1: Mas tem receio de um remake? Porque agora tem uma onda, né? E Vale Tudo, por exemplo, né? Teve uma audiência, teve uma repercussão, mas críticas também, não é? E bom, enfim, você tem algum
0: que tipo de receio?
1: De estragar o original.
0: Com certeza, nunca vai estragar o original, porque o original está lá. Agora, superar nunca vai ser superado. Então, eu acho, fazer remake de grande sucesso, eu acho um risco muito grande, porque vai ser sempre comparado, né? Não tem como não comparar. Eu sou a favor de fazer continuação e não remake.
1: É o quem que eu li uma entrevista, né? Acho que do próprio autor,
0: dizendo, Calmon.
1: É isso, exatamente. É, exatamente, do Calmon, falando que se arrepende de não ter feito já na sequência assim o Vamp 2, né? Depois teve uma outra novela e que era uma temática de vampiro também, o Beijo do Vampiro, né? Uhum. Mas enfim, que ele tava, né, devia ter lançado ali já na sequência o Vamp 2. Mas eu vi um Memória Globo do Jorginho, um vídeo antigo, né, de depoimentos contando a história, e ele falando do bastidor da sua cena gravado em Veneza, com os pombos, a dança, que quase foram presos. Eles tinham toda a autorização para gravar ali, mas por conta de uma música, não é isso, Cláudia?
0: É, isso é verdade. Não, aquela cena icônica, né? E também É tipo assim, era uma equipe muito pequena e cheguei lá na Piazza de São Marco e Jorginho falou assim: ó, menino Hanna, vai lá na praça, que a gente vai ficar com a câmera aqui, vai lá com o radinho.

0: do radinho e começa a dançar. Eu falei, jura? Assim, do nada. Aí foi, eu sou tímida. Aí eu fui eu com o radinho lá, com aquela roupa básica, né? Discreta. Eu com o radinho, liguei o radinho e comecei a dançar, né? Aí de repente foi juntando gente, juntando gente. Então as pessoas que estão ali na cena não são figurantes, são pessoas reais. Começou a juntar gente, eu fazendo. Aí eu fui me empolgando mais, né? Porque eu também adoro um público. Eu sou tímida, mas eu sou exibida. Aí foi juntando muita gente, as pessoas jogavam moeda e tal, e ficou horas dançando, porque aí ele mudou a câmera, mudou a câmera. Aí teve esse problema da polícia, que era proibida a música. Como é que é o nome da música mesmo? Música maravilhosa. Mas, e aí parou a filmagem, eu não sabia o que que estava acontecendo, né? Porque daqui a pouco eu ia ser presa, achavam que eu também talvez fosse uma atriz pornô, também pensaram isso. Porque tinha aquela roupa com umas bolas. Uma loucura. Uma cena realmente icônica e as histórias por trás da cena vale a pena, né? Eu acho que toda cena icônica tem suas histórias por trás.
1: Cláudio Hanna dividindo aqui as histórias, né? Mas falar em história, você, para quem acompanha nas suas redes sociais, eu vou passar aqui, a gente passou o Instagram da peça, mas passar aqui o da Cláudio Hanna é Ohana Real.
0: Ohana Real.
1: Ohana Real no Instagram, arroba Ohana Real no Instagram. E eu te acompanho lá também. Aliás, vi um vídeo que você fez com seu neto. O
0: Ai, que
1: primeiro nome que vem
0: lindo.
1: na cabeça, assim, de Ronaldo, né? Não, Cristiano, então Ronaldo,
0: Cristiano.
1: Roberto, Carlos.
0: É,
1: E
0: meia.
1: as primeiras associações de cada um, não é? Você com seu neto, ele tá com que idade?
0: 13.
1: 13. E a última é Cláudia, né? Para associar.
0: Ele falou, Cláudio Rana. Pô, é.
1: Mas eu queria chamar aqui o seu Instagram, as suas redes, porque você utiliza também para falar de vários assuntos que você, né, considera importantes, que são importantes mesmo, levantar algumas bandeiras, você dá palestra, você fala
0: Sim.
1: sobre isso em entrevistas, não é? Sobre toda uma geração e que você recebe às vezes algum até hates, né, comentários nas redes sociais por conta da idade. A gente estava até discutindo há pouco sobre isso, não é? Que é uma bobagem e que as pessoas abordam sobre isso, falam sobre isso. Não sei se é uma bandeira que você levanta, mas você fala sobre isso abertamente, né, Cláudia?
0: Eu acho que virou uma bandeira, né? A bandeira, ela vira quando você realmente tem a real necessidade de falar sobre aquele assunto. E quando eu fiz 60 anos, as pessoas me perguntavam muito assim, ah, você vai se aposentar? Como é que é sexo aos 60 anos? Aí eu falei, cara... Aí eu me dei conta, assim, 60 anos é um marco que as pessoas... Agora ficou velha. Aí eu fui, fiquei velha o caramba, entende? Então eu fui contra essa maré. Eu falei, não estamos velhas, 60. Não, assim, e brincar com isso. Eu brinco também, faço muito vídeo e também falo muito sobre isso. Porque a mulher de 60, a mulher mais velha, não precisa nem chegar aos 60 antes, né? Tem essa síndrome da mulher invisível, começa a ficar invisível para a sociedade, para os homens. É bem, bem complicado envelhecer no Brasil, porque a gente tem um culto à juventude muito grande, muito grande. É impressionante. Eu estava vendo aqui no Instagram, aí tem uma marca de roupa que eu sigo e de repente ela. A marca de roupa tinha assim, as modelos falando assim, eu tenho 25, eu tenho 19, eu tenho 16, eu, quase que eu escrevi lá assim, sim, e cadê uma pessoa que vista a sua roupa que tem 40, 30, 40, 50, 60? Não tem, assim. É uma cultura da juventude que é muito complicada. Até pessoas de 30 anos se sentem velhas às vezes, né?
1: É uma cobrança, né? Uma exigência, e como se as coisas mudassem por uma virada de número, do 59 para o
0: É.
1: 60, uma coisa mágica que as pessoas começam a perguntar, né? Um absurdo, Cláudio, você no 60, né? O que que você vai fazer? Ué, o que eu estava fazendo aos 40,
0: Que eu
1: aos
0: tava
1: 30,
0: fazendo
1: aos 20?
0: aos 59 ontem, né? Tipo assim.
1: Ontem fui no show da Xuxa, eu já falei isso aqui, e ela no palco falava: estou com 63, estou aqui em cima do palco, estou dançando, estou cantando, estou segurando um espetáculo, não é, por 2 horas, porque foi também
0: Incrível.
1: criticado, uma coisa que nem deveria ser pauta, né?
0: Nem deveria ser pauta, mas é, e é importante falar sobre isso, porque realmente o preconceito, o jovem, ele acha que ele não vai envelhecer, né? Coitado.
1: Olha,
0: Porque se vocês não envelhecerem, só tem uma saída, né? Então vocês sabem qual é. Então, quer dizer, é uma coisa assim, uma falta de respeito. Quando a pessoa quer agredir no meu

0: Instagram, um hater assim, só velha, né? Tá, a velha, a senhora tá querendo falar o quê sobre isso? Sabe? Como assim? Sua velha, cala a boca você que é jovem. Cala a boca você que não sabe nada. Porque eu não sei nada, agora você sabe menos ainda. Né? Tipo assim. Mas, e eu brinco muito também, teve um vídeo que eu falei assim, gente, para de querer ter 20 anos, não vai ter 20 anos, fiquem, assumam, vocês têm 60, tem 60, que lindo, que maravilhoso. E é isso, porque não tem outra maneira de viver, não ser envelhecendo, e você, como disse Simone de Beauvoir, você nasce e envelhece, você nasceu já envelhecendo.
1: Na reta final aqui da nossa entrevista, a Nelly Melo está amando a conversa com a Cláudia, a Toninha Scatena, um beijo para você, o Heleno Souza, colocou todas as suas novelas aqui, ele adora, acompanha muito.
0: Obrigada.
1: A Ana no WhatsApp, Danilo, Cláudia é uma excelente atriz, além de ser extremamente simpática, inteligente, bonita. A Estela Abdala está em Florianópolis, mandando um beijo, com o Cid aqui também acompanhando. É, o Marcelino Lupe, de Santo André, eu sei que ele gosta de teatro, viu, Marcelino? Está sempre vindo aqui a São Paulo, precisa lá assistir a Cláudia Ohana, viu? No Teatro Sabesp, Frei Caneca. O Venâncio Barros Brito, na Sacomã, Zona Sul de São Paulo, está aqui também deixando o seu recado. Passa rápido mesmo, já acabou aqui o do bom e do melhor, mas eu queria te agradecer.
0: Já acabou,
1: Cláudio, mas queria te agradecer de verdade, de coração, porque sexta teve, né, o seu teatro, seu musical, termina tarde, até, né, chegar, tirar a maquiagem, foi dormir tarde, hoje está cedo aqui com a gente, mas nessa energia, nesse alto astral e dividindo, né, as novidades, um pouco da sua história, da sua trajetória. Obrigado mesmo, viu?
0: Foi um prazer estar aqui, realmente passou rapidinho, foi muito gostoso assim conversar com você, Danilo.
1: Arroba Ohana Real no Instagram e arroba Festa no Arraial, que é o musical que está em cartaz aqui no Teatro Sabesp Frei Caneca, em São Paulo. A todos, brigadíssimo pela audiência, pelo carinho, pela participação em mais uma semana. Eu volto no sábado que vem, no dia 8 de agosto, com mais um programa. Um beijo grande.
0: Um
1: tchau,
0: beijo,
1: Cláudia.
0: Obrigado, beijo para todos vocês, ouvintes, e um beijo grande para você, Danilo.
1: Brigadíssimo. Na sequência, vem aí Unidos pelo Pequeno com o Denis Mota. Tchau, pessoal.

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1: Bom dia, começa agora mais um Unidos pelo Pequeno aqui na Rádio Bandeirantes, o seu programa de todo sábado, 11h45, falando com o micro e pequeno empreendedor. A história de hoje é da Giovana Souza. A Giovana Souza começa a sua história na beleza, na estética feminina, com unhas, fazendo unhas. E aí, dali, ela vai se especializando, vai vendo uma necessidade, vai crescendo, vai se profissionalizando. E hoje ela é uma microempreendedora especializada e autoridade em remoção de pigmentação. Eu falei alguma coisa errada ou falei tudo certo?
2: Tá certinho.
1: Muito bom dia, obrigado por você ter vindo aqui.
2: Obrigada.
1: Seja bem-vinda à Rádio Bandeirantes.
2: Muito obrigada.
1: Eu vou fazer uma pergunta que eu acho que eu já fiz em algum momento da sua vida. Você tá nervosa?
2: Bastante.
1: Já acalmou agora?
2: Agora eu tô mais...
1: Bebe água. A água já até secou. Tinha um copinho d'água, já tomou tudo de uma vez. Ô Giovana, você começa a sua trajetória profissional fazendo unha, sendo manicure.
2: Isso, há 21 anos atrás. Iniciei certo. Fazendo unha. E depois senti uma necessidade de precisava ganhar mais dinheiro e unha, querendo ou não, né?
1: A unha você tem uma limitação. Tipo,
2: exato.
1: Se você for uma manicure excelente e rápida, você vai fazer seis mulheres num dia, sei lá.
2: Exato.
1: Vamos dizer,
2: exemplo. Por aí.
1: Então você vai limitar seu ganho ali. E aí isso. Você trabalhava num salão ou trabalhava em casa?
2: Comecei em casa.
1: Em casa?
2: Isso.
1: Fazendo depois, manicure das vizinhas, das primas, das tias.
2: Dos filhos, do marido.
1: Isso,
2: a gente tem que aprender em alguém, né?
1: Sim.
2: E aí, depois fui trabalhar em salões fora, que daí me deu uma segurança maior, né? Me especializei melhor.
1: Uhum.
2: E depois decidi voltar a atender na minha casa.
1: Entendi. Mas aí, quando você trabalhava em salão, você fazia unha e você ficava pensando... Porque a manicure tem duas coisas. Ou ela é muito calada ou ela é muito fofoqueira. Eu não vou falar qual que você era. Vou lidar que você era calada. Você ficava ali pensando nos boletos, como é que você ia ganhar mais dinheiro. E não ficava falando mal da vida de ninguém, né? Eu acho que você não falava mal da vida de ninguém. Nem ficava futricando, sabendo
2: jamais.
1: Da vida dos outros. Mas aí você ficava pensando, por que eu vou

0: fazer. E você via dentro do salão uma demanda do quê? Que você falou, opa.
1: É, a manicure no salão em si, que tem vários procedimentos, é a que menos ganha. Por mais que ela seja melhor e trabalhe muito bem...
0: É o melhor ticket médio.
1: Exato, ganha muito pouco. Então eu comecei a pensar, preciso fazer algo que faça eu ganhar melhor. Né? Que eu tenha um retorno financeiro melhor.
0: E aí você enxergou umas mulheres com aquelas sobrancelhas tudo preto assim, ó, que parece aqueles memes.
1: Na época eram pouquíssimas pessoas que faziam. Eu falei, eu acho que eu quero fazer isso, acho que vai ser legal, porque tinham poucas. Eu queria fazer algo diferente, eu sempre busquei o diferente. Uhum. E aí fiz curso de micropigmentação.
0: Tinha cursos assim, né? Quando você tá falando de 20 anos atrás.
1: É, não, o de micro eu já fiz já tem 10 anos.
0: 10 anos.
1: Isso já depois de 10 anos como manicure, que eu decidi expandir.
0: Tá.
1: E aí fiz o curso de micropigmentação, me identifiquei e comecei a me especializar. Hoje
0: você
1: eu
0: achou
1: tenho,
0: que você tinha talento. Quando você fez o curso, você falou, pô, eu levo jeito pra fazer
1: isso,
0: esse negócio.
1: É isso.
0: Porque não é só uma questão, vamos dizer assim, de estudo ou de curso, é uma questão de talento também, né?
1: Também.
0: Uma questão de habilidade com aquele instrumento. Você enxergou isso e ali você conseguiria expandir. Você continuaria fazendo as unhas ou você largaria as unhas só para partir para a sobrancelha?
1: Continuei fazendo unha, ainda porque ainda não tinha tanto movimento, mas o retorno que eu tive foi tipo 5 vezes maior do que o que eu tinha com unha.
0: Uma sobrancelha você fazia valia 5 unhas.
1: Por aí.
0: Entendi.
1: E aí, nisso começou a vir pessoas com a sobrancelha que você citou, símbolo da Nike.
0: O símbolo da Nike, tudo preto assim aqui, tem um monte de meme assim.
1: Exato, e não tinha o que eu fazer, eu trabalhava com técnica hiperrealista, são fios naturais, é como se fosse o nosso próprio fio.
0: Você é uma tatuadora, bem dizer.
1: É, digamos isso, porque é um estilo de tatuagem, porém mais superficial, a gente pega só a primeira camada da pele.
0: É uma maquininha como se fosse tatuagem, assim, uma canetinha com uma agulha?
1: Sim. Como se fosse uma tatuagem.
0: Certo.
1: Porém, ela sai em 1 ano, mais ou menos, diferente da tatuagem, que dura a vida inteira. Porque
0: a tatuagem é mais profunda, né?
1: Isso é o que define a micropigmentação da definitiva, que é os procedimentos antigos.
0: Ah, entendi. E aí você se especializou em quê dentro da pigmentação?
1: Eu faço a técnica hiperrealista, né, que é microfios. E aí eu decidi... vindo essas pessoas, falei, cara, eu preciso fazer alguma coisa. E aí comecei a pensar em fazer um curso de remoção de tatuagem.
0: Porque você tinha que primeiro limpar a testa das mulheres para depois fazer o seu trabalho.
1: Exatamente.
0: Você tinha que limpar o trabalho sujo dos outros para conseguir fazer o seu.
1: Exatamente.
0: E existe uma técnica de remoção?
1: Sim, de tanto de tatuagem, né, que hoje eu não removo. A intenção era só despigmentação de sobrancelha.
0: Uhum.
1: Mas aí se expandiu como o curso já... né, inteirava tudo. Então eu faço remoção de tatuagem e
0: tirar
1: a despigmentação.
0: O que
1: muitos.
0: Mais aparece o nome do ex?
1: Com certeza.
0: É porque você vai remover uma tatuagem? Mal, se for qualquer coisa assim, você vai lá e faz um desenho por cima. Porque dá uma... Agora, nome de ex deve ter um monte.
1: Não,
0: lá.
1: Como muito. Removo muito.
0: E você cobra o nome do ex por letra ou por sofrimento? Fala, se você vê que a mãe foi muito chifruda ou o cara foi muito corno, você cobra pelo sofrimento ou por
1: aí
0: letra?
1: A gente até nem cobra, né, com dó.
0: Tanta dor que a pessoa chega lá.
1: Normalmente é por tamanho.
0: É por tamanho?
1: Por tamanho. Depende do tamanho.
0: Eu tô brincando, mas aí, você sai da manicure, vira uma pigmentadora de sobrancelha, estuda a remoção e você monta um salão, um estúdio. Como é que funciona isso?
1: Isso.
0: Como empreendedor. De onde vem a coisa do caminhar de empreendedorismo?
1: Eu vi que começou a haver necessidade de expandir o espaço, né? Porque eu trabalhava sozinha.
0: Uhum.
1: E aí, nesse meio tempo, assim que eu fiz o curso de remoção, eu fui para um espaço pequeno, porém era numa rua de bairro mesmo.
0: Onde é o bairro que você atende?
1: É próximo do Jardim Ângela, em Santo Amaro.
0: Tá.
1: E aí vi essa necessidade, fiquei 2 anos e meio nesse salãozinho que eu montei, que daí era eu e uma cabeleireira.
0: Uhum.
1: E aí comecei a ver a necessidade de... Falei, acho que eu preciso ir mais para frente. Fui para a avenida. Aluguei hoje o espaço, que é o Estúdio Giovana Souza. Que
0: hoje é numa avenida. Qual a avenida aqui em São Paulo?
1: É na M. Boimirim.
0: Na M. Boimirim.
1: Estrada da M. Boimirim.
0: Legal. E aí você tem um espaço lá que é o Estúdio Giovana Souza. Esse
1: Isso.
0: é o nome. E quantas pessoas trabalham com você?
1: São 5 funcionários fixos.
0: Tipo CLT, assim?
1: CLT. Não, são comissionados, né? Tirando a recepção, isso.
0: Funcionário fixo,
1: Isso.
0: Vamos fechar no fixo.
1: E acho que 6 freelancers, porque tem tudo no estúdio. Tem biomédica, tem esteticista, tem body piercing, extensionista de cílios. Então, essas são freelancers.
0: Entendi. O que você atende no seu estúdio hoje? Então, você faz a micropigmentação, a remoção... Você faz unha lá ainda? Tem manicure?
1: Temos manicures, temos extensionistas de unha. Hoje eu não faço mais unha, eu fico só nessa parte mesmo da sobrancelha.
0: Sei.
1: Tenho cabeleireira, tenho especialista em loiro, a biomédica que eu falei,
0: uh-huh.
1: né, esteticista.

0: artista.
1: E você conseguiu ver, então, um grande negócio ali, que aí você não só limitou o seu tempo como manicure, mas você foi atingindo várias áreas. Quando você decide ser microempreendedora, como é que foi? Quem foi que te deu o maior incentivo? Sua família? Você falou, não, eu já me preparei aqui, já guardei um dinheiro para alugar um salão, para montar? Porque deve ter a parte de equipamento, tudo.
0: Exatamente. Na época eu não tinha estrutura financeira para isso, mas meu marido me ajudou muito. Né? Na verdade, ele entrou com isso, acreditou em mim.
1: Ele é seu sócio, vamos dizer assim.
0: É, aquele sócio, né? Eu trabalho, ganho dinheiro e é tudo meu, usei o dele.
1: Entendi.
0: Assim, você
1: usou o dinheiro dele, mas o lucro é seu. Eu vou saber como é.
0: É isso. A gente reformou, o salão era catastrófico, o espaço. Uhum. Eu falei, cara, eu vou transformar isso. O meu bairro não tem nada de diferente. Eu queria um espaço, tipo, pra mulher. Que fosse diferente, fosse lindo. Que não, eu tô no Jardim Ângela, mas eu não tô. As pessoas passam e têm medo de
1: todo
0: entrar no estúdio.
1: Coisa boa, não importa onde você esteja. Não tem aquela
0: exatamente
1: frase do Joãozinho 30 lá. Lá de trás, fala assim, ó, quem gosta de pobreza é intelectual.
0: Exatamente.
1: Todo mundo quer coisa boa.
0: Com certeza.
1: E as pessoas do bairro entenderam que você tinha um espaço exclusivo para aquilo que era bonito, agradável, confiável.
0: Exatamente.
1: E eles consomem ali ou vem muita gente de fora?
0: Vem muita gente de fora. O bairro em si mesmo, certo, né? Porque a gente hoje é referência, né, em todos os sentidos, porque nenhum salão próximo tem. Remoção de tatuagem a gente vai ter por aqui. Né? Lá no bairro mesmo não tem. E vem muita gente de fora também.
1: É.
0: Vem.
1: E você foi se especializando, você continua se especializando?
0: Continuo me especializando. Hoje ninguém quer mais fazer micro. Apesar de ser natural, muita gente parou de fazer micropigmentação.
1: Saiu de moda.
0: Saiu de moda. O pessoal quer natural agora.
1: Entendi. Aquela sobrancelha bagunçada da Malu Mader.
0: Isso.
1: Aquela sobrancelha grossa, tudo. Eu fico vendo, às vezes eu tô olhando televisão, alguma coisa, aquela mulher com aquela sobrancelha grossa, tudo despenteada. Eu falei, isso é moda, agora eu percebi que é.
0: Chama-se brow lamination.
1: Brow lamination.
0: Isso.
1: Que coisa louca.
0: É uma técnica que deixa a sobrancelha arrepiada. Aí hoje eu tô fazendo um curso de reconstrução de sobrancelha.
1: Entendi.
0: Pra recuperar a sobrancelha das pessoas que perderam, fio mesmo, natural.
1: Por exemplo, uma pessoa que tá no tratamento de câncer. Você atende muita pessoa com tratamento, porque o tratamento de câncer, principalmente mulher, né, que sofre mais com a perda do cabelo, com a própria sobrancelha, os pelos do corpo. Elas vão lá muito para fazer esse tipo de trabalho?
0: Durante o tratamento, não. Mas depois, sim. E essa parte de câncer entra numa parte que eu não falei, que é a micropigmentação de areola.
1: De mamilo.
0: Eu faço. Eu faço essa reconstrução. Às vezes a pessoa te perde toda a mama.
1: Põe uma prótese.
0: Coloca uma prótese, perdeu o mamilo, eu faço a reconstrução. Tanto parcial quanto total.
1: Tem uma amiga minha que fez isso. Ela teve um câncer de mama, teve retirada das mamas. Eu não sei se uma ou as duas, eu não lembro agora. E ela falou, e um dia a gente conversava, falou, não, eu fiz uma micropigmentação, ela falou, tinha uma tatuagem reconstruindo a minha auréola, meu mamilo ali.
0: É isso, eu faço
1: isso
0: também.
1: Isso é muito importante pra autoestima da mulher, né?
0: Com certeza.
1: E me fala uma coisa, você hoje consegue ainda atuar como uma profissional ou você só virou empresária? Porque normalmente você começa a crescer, você tem que administrar tanto problema, tanta gente. Eu não vou trabalhar hoje, Giovana, não sei o quê, estourou o cano. Ah, você acaba não fazendo mais o ofício. Como você administra isso?
0: Não, ainda não cheguei nesse nível. Eu sou braçal mesmo. Eu atendo, eu cuido da parte administrativa, mas eu também me dou ao luxo de, às vezes, hoje eu não quero trabalhar, eu não vou.
1: Certo.
0: Consigo fazer isso tranquilamente, fecho minha agenda, enfim. Mas eu faço toda essa parte, tanto administrativa quanto os atendimentos em si.
1: É, porque eu vejo aqui muita história aqui no Unidos pelo Pequeno, que as pessoas às vezes, é um cozinheiro, é um cabeleireiro, sei lá, uma manicure, ela começa a crescer, começa a empreender e tudo que ela não faz é exercer a profissão dela. Porque ela administra tanto problema, tanto ser empreendedor, é uma guia, mas é todo dia que ela fala, putz, eu tenho que abrir, você já larga o mês devendo, sei lá, vamos dizer, já larga o mês devendo 10 mil reais.
0: Exato.
1: Fala, putz, eu tenho que conseguir 10 conto pra fechar o zero. Então ela acaba não exercendo muito ofício. Você ainda consegue, então, ainda exercer o ofício mesmo.
0: Consigo. Consigo, preciso e gosto.
1: E qual é o jeito mais fácil que você encontrou, que foi o mais eficiente, na verdade, pra que o seu estúdio te ganhasse notoriedade, ganhasse propriedade para as pessoas virem e confiar no seu trabalho?
0: Olha, eu acho que colocar profissionais um pouco de... Porque a pessoa vai no estúdio e ela encontra de tudo. Ela não precisa se locomover para ir fazer o cabelo em outro lugar. Lá no estúdio a gente tem de tudo. Né? E foi assim que eu consegui ganhar a confiança das pessoas. Que eu tenho um cliente de 20 anos que passava comigo na minha casa.
1: Sim.
0: Então, o boca a boca, né, foi gerando isso.
1: Então, o boca a boca foi o seu melhor marketing.
0: Foi o meu melhor marketing inicial.
1: Certo. Hoje em dia, as redes sociais te ajudam muito.
0: Também, bastante.
1: Você cria conteúdo aí para sua rede social, você mesmo colocando a cara, você pede outras filmagens ali, de outras coisas.

0: acho que é isso.
1: Você não tem intenção de que o estúdio seja uma franquia, uma coisa, abra outra unidade, ou mesmo ali no bairro tem a unidade de pigmentação, unidade de estética, não sei o quê. Não sei, você quer sempre concentrar nesse que você já tem. Você hoje, você, como uma micro pequena empreendedora, você ganha o suficiente para te deixar feliz?
0: Acho que não. Acho que eu procuro mais.
1: É.
0: Acho que um pouco mais. Já é o suficiente, mas eu acho que dá pra melhorar.
1: Você acha que dá pra melhorar?
0: Dá pra melhorar.
1: Entendi. E como é que melhora?
0: Ah, buscando mais conhecimento, né? Se especializando em outras coisas. Eu sempre vou buscando... isso daqui não tá dando mais certo, então bora fazer outra coisa.
1: Como é que você se atualiza? Como é que você se recicla?
0: Eu me reciclo, é nesse sentido que nem eu te falei da sobrancelha, não faz mais micro hoje, o povo quer sobrancelha natural,
1: como é que
0: então
1: é o
0: bora...
1: Como é que é a sobrancelha despenteada?
0: Brow lamination.
1: Brow lamination, essa é a moda agora.
0: Essa é a moda
1: não
0: agora.
1: Não é mais a pigmentação.
0: Não, o povo quer sobrancelha natural.
1: Brow
0: então,
1: lamination.
0: Bora dar sobrancelha natural.
1: Não. Brow lamination.
0: É chique, né?
1: É. E me fala uma coisa, você trabalha num lugar onde você deve pegar muito mão de obra dali, do entorno. Né? Acho que as suas profissionais, a maioria deve ser do seu entorno ali da...
0: Sim, do bairro.
1: Do bairro. Você trabalha isso no bairro? Você incentiva para que pessoas novas estudem? O estúdio da Giovana incentiva o estudo para as pessoas do bairro virarem profissionais, até te atender como profissional e depois também seguir suas carreiras?
0: Sim, você diz, tipo, os profissionais do espaço?
1: É, do espaço. Você dá um curso, fala, uma vez por mês eu dou um curso de pigmentação para as meninas que se inscreverem aqui, porque depois elas, se ver que ela tem talento, eu posso até absorver ela como uma colaboradora, ou então ela vai também seguir a vida dela.
0: Sim, normalmente as meninas quando entram, o que eu sei, eu passo para elas.
1: Entendi.
0: Né? Até para fazer com que elas melhorem. Não dou curso para fora. É um dom que eu não tenho, eu acho que é ensinar.
1: Sei.
0: Eu sei exercer, mas eu não sei ensinar.
1: Entendi. A coisa da pedagogia não é um talento forte.
0: Não é.
1: Seu.
0: Mas, assim, pras minhas meninas, o que eu posso ensinar, tipo, manicure, eu não exerço mais.
1: Ah.
0: Mas toda manicure que entra, eu mostro mais ou menos como que é, que funciona, como que é, e dou uma reciclada ali.
1: Qual que é a moda da unha hoje? Aquele gel já foi?
0: Alongamento, não, nunca. Esmaltação em gel, não sai, você sai com a mão seca e pode lavar a louça. É,
1: quem quer sair com a mão seca que acabou lavar a louça? A melhor desculpa que a mulher tinha pra não lavar a louça, ela fala, minha unha tá molhada, agora tá seca. Não conta pra ninguém que a unha tá seca. Fala, acabei
0: colocar
1: de fazer a
0: mão
1: unha.
0: No bolso pra pegar a chave, sai, não borra a unha,
1: entendi,
0: imagina.
1: A chave tudo bem, mas lavar a louça não.
0: Lavar a louça não.
1: Vocês não merecem sair do salão com a unha bonita e querer lavar a louça.
0: Mas
1: não
0: é a nossa realidade,
1: tá,
0: é triste, né? Mas é a nossa realidade.
1: A realidade aqui. Giovana, muito obrigado por você ter vindo aqui no Unidos pelo Pequeno. É um programa que abre espaço justamente para as pessoas contarem a trajetória, um pouco do empreendedorismo e abrir o horizonte e dar incentivo para quem está ouvindo a gente. Quais são as redes sociais do seu estúdio?
0: É... Giovana Souza, micropigmentação e remoção a laser.
1: Tudo isso é o Instagram?
0: É.
1: Giovana Souza...
0: Nossa, micropigmentação, não, é só micropigmentação. Ah. @ Giovana Souza, micropigmentação.
1: Giovana é com como que escreve?
0: É Gi, G-I, Ovana, sem, só um N.
1: Só um N, porque vocês têm dois.
0: É, só um N.
1: E o Souza, com essa ou com um Z?
0: Com Z.
1: Então, Giovana, normalzinha assim, sem dobra de letra, Souza com Z.
0: Souza com Z. E micropigmentacão,
1: tá.
0: Não tem esse sigilo.
1: Então, Giovana Souza, micropigmentação, é o @ dela. Você pode conhecer o salão, que retira micropigmentação, retira nome de ex.
0: Exatamente.
1: Faz alongamento de unha e você... Pode sair de lá e não precisa lavar a louça, mas você pode fazer outras coisas que tá
0: exatamente.
1: Tudo bonito.
0: Exatamente.
1: Obrigado por você ter vindo aqui no Unidos.
0: Eu que agradeço.
1: Muito prazer em conhecê-la.
0: Igualmente.
1: Tchau, tchau. Um abraço pra todo mundo. Sábado que vem estaremos de volta aqui no Unidos pelo Pequeno, na Rádio Bandeirantes. Agora em nova frequência, 107.3. Um beijo e até mais.
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0: Boa tarde, amigas e amigos do Esporte a Motor. Começa agora mais um Bandeirada. Eu sou o Reginaldo Leme e vamos juntos com o nosso programa até uma da tarde com muita informação sobre o mundo da velocidade. 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Quem está aqui comigo é Fred Sabino, editor executivo de automobilismo da Band e meu parceiro de todos os programas. Tudo bem, Fred?
1: Tudo bem, Regi. Esse fim de semana não tem corrida, né? Mas de qualquer maneira a gente está aqui para falar de automobilismo. Nunca falta assunto, né, Regi?
0: É, a gente sofre um fim de semana sem corrida, né? Porque é a nossa paixão, mas um descansinho nunca é demais, né?
1: Nunca.
0: Então fique com a gente, porque no programa de hoje vamos conversar com Gaetano de Mauro e Felipe Batista, que venceram as provas da rodada dupla da Stock Car Pro Series no Velocità. Vamos falar também com o líder do campeonato, Felipe Fraga, e com o piloto Lucas Coll, que corre em casa no próximo fim de semana na etapa de Santa Cruz do Sul. Outro convidado é o jovem piloto Alexander Jacobi, de apenas 17 anos de idade, que está na disputa do título da European Le Mans Series, após vencer a corrida de Imola. A Fórmula E é também tema do Bandeirada, e vamos falar da última etapa disputada em Tóquio, além de ouvir Lucas de Grassi, que está a uma etapa de se aposentar das pistas. O programa de hoje também tem Fórmula 1, com a repercussão do último Grande Prêmio da Hungria vencido por Lando Norris. Tudo isso agora aqui no Bandeirada.
1: No

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1: Caetano de Mauro e Felipe Batista foram os vencedores da rodada dupla da Stock Car Pro Series no último fim de semana no Velocità. Mas vitorioso mesmo foi o líder do campeonato, Felipe Fraga, maior pontuador da etapa. Ele, que é o atual campeão, disparou na liderança da temporada e soma agora 619 pontos contra 455 do agora vice-líder Felipe Massa. Sérgio Sete Câmara, com os mesmos 455 pontos de Massa, assumiu o terceiro lugar à frente de Gabriel Casagrande, que abandonou a corrida principal logo no início. Rafa Suzuki, que estreou na equipe full-time após deixar a escuderia Bandeiras, é o quinto, à frente de Gaetano de Mauro, que continua reagindo no campeonato e sobe na classificação. A etapa de Santa Cruz do Sul, que abre a segunda metade do campeonato, será disputada no próximo fim de semana. Será a primeira visita da Stock Car ao Autódromo Gaúcho desde 2022. Naquele ano, Ricardo Maurício e Rubens Barrichello venceram as provas da rodada dupla.
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1: E aí, Fred, Santa Cruz do Sul, eu gosto dessa pista.
2: Ah, é muito legal, Regi, é um circuito técnico muito interessante, com curvas de diferentes raios, né, freadas, e também uma reta principal que dá para fazer ultrapassagem.
1: O asfalto tinha sempre problemas, né? Mas está refeito, né?
2: É, vamos torcer para que esteja tudo bem, né? A última visita da Stock Car lá foi em 2022, e realmente teve alguns problemas, né? Foi uma etapa meio conturbada. De qualquer forma, é um circuito no qual a sujeira fica muito presente ali fora do traçado ideal, né? Então o piloto tem que tomar muito cuidado para não fugir daquela linha considerada ideal, né? E obviamente agora, começando a segunda metade do campeonato, todos contra Felipe Fraga.
1: É, que tá duro de alcançar. Ele já tá 150 pontos à frente do vice-líder, né? E mais de 200 pontos à frente do companheiro de equipe dele, o Gaetano de Mauro, que no ano passado foi vice dele na Stock Car.
2: É, e o Gaetano, Regi, a gente tá vendo como ele tá reagindo. É uma pena que ele tenha tido tantos problemas aí no começo da temporada, né? Ficou, abandonou 3 das primeiras 4 provas, senão com certeza ele estaria nessa briga aí, se não com o Fraga, mas pelo menos

0: Santos com o Felipe Massa e esse Sérgio Sete Câmara, que está fazendo um campeonato espetacular.
1: Impressionante. Desde a primeira corrida, eu lembro que eu estava na Austrália, quando teve a primeira corrida, vinha recebendo os resultados. Eu fui surpreendido, porque ele era estreante na categoria, sem nunca ter andado em carros de turismo. E continua, não foi fogo de palha, ele continua fazendo uma grande temporada. Ele, no momento, é praticamente vice-líder.
0: Está empatado com o Felipe,
1: né? Empatado com o Felipe. E você falou do Gaetano, né? Agora já está em sexto lugar. Ele estava lá para trás, porque teve quebra à vontade, né?
0: É verdade. Ele renasceu ganhando a corrida de Goiânia, né? A segunda prova, a prova principal. E agora no Velotitá também. Ele venceu, embora não tenha sido a corrida principal. Outro cara para a gente ficar de olho é o Felipe Batista, que também é um dos convidados aqui do Bandeirada de hoje. Ele realmente está muito bem. É outro piloto com duas vitórias nessa temporada.
1: Falando ainda de Santa Cruz do Sul, nós estamos falando do autódromo, mas tem a cidade belíssima e agradável.
0: Muito, né, Regi, muito, Regi. Aquela praça lá, gente, tem história naquela praça lá, muitos jantares, muitas conversas, enfim. Será muito legal voltar a essa cidade muito especial que é Santa Cruz do Sul.
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0: Ainda falando sobre Stock Car, o fim de semana no Velotitá foi muito positivo para a equipe Eurofarm RC. Caetano de Mauro venceu a primeira corrida da rodada dupla, enquanto Felipe Fraga aumentou ainda mais a vantagem na liderança do campeonato. Com a segunda vitória na temporada, Caetano subiu para sexto na classificação geral. Depois da corrida, ele conversou com o repórter Thiago Fagnani. Vamos ouvir.
3: Caetano de Mauro, parabéns pela vitória. Não largou na frente, mas mesmo assim conseguiu uma vitória. E normalmente o pole position aqui se dá bem, né, no Velocitá. Você conseguiu tomar essa primeira posição. Parabéns pela vitória. Sua análise dessa corrida, esses pontos importantíssimos pensando no campeonato.
4: Bom, foi uma corrida muito boa. Obrigado por ter me dado parabéns. Foi uma corrida boa. Eu acho que me preparei muito bem no começo da corrida, na volta de apresentação e no safety car, para deixar a temperatura do pneu mais quente possível. Já desde o box aberto a gente via que não estava gerando temperatura no pneu, então meu foco e concentração foi 100% nisso. E o que me deu um pouco de vantagem ali no começo de prova foi o momento, tudo que eu trabalhei ali pré-corrida, que criou a oportunidade quando o Zonta ainda não estava tão quente de temperatura quanto eu, e acabou friando um pouco mais por dentro, teve uma bloqueadinha, passou um pouquinho da curva, e ali criou a oportunidade. Meu carro estava pronto e eu consegui fazer o meu melhor. Então foi uma coisa de cabeça, e dali para frente era correr com a minha mente, não passar do ponto, e extrair o máximo do carro, porque eu queria ver o que a gente precisava fazer para a corrida mais longa.
3: Tá certo, ainda tem o restante da temporada, mas esses pontos são muito importantes para o seu objetivo principal, que sabemos muito bem qual é, não é mesmo? Então, como que você analisa esse resultado visando o restante da temporada, a briga pelo título?
4: Eu tenho que começar a recuperar e o máximo de ponto que eu puder fazer no fim de semana eu vou fazer. Esse é o objetivo agora, não tem muito mais saída, não pode dar nada errado, então, e também eu não posso ficar cuidando, pensando muito, e não atacar, às vezes perder a chance de ganhar posições, porque o campeonato já está longe. Então é hora de atacar, dar o meu máximo e vamos ver se a gente consegue fazer essa recuperação para estar no final do ano na disputa do título.
0: Tá aí, portanto, o Caetano, que teve 3 abandonos nas 4 primeiras corridas na temporada, mas vem numa reação e já está em sexto. De qualquer forma, o caminho para alcançar o líder Felipe Fraga ainda é muito longo. Mostrando mais uma vez muita regularidade, o bicampeão de novo foi o maior pontuador de uma etapa nesse ano e subiu 2 vezes ao pódio, com um segundo e um terceiro lugares. Terminada a rodada dupla, Fraga se emocionou na entrevista ao Thiago Fagnani. Vamos ouvir.
3: Felipe Fraga, mais um grande resultado nesse fim de semana. A consistência da tua pilotagem, a consistência do carro nesse fim de semana chamaram muito a atenção. O que você pode falar dessa corrida e de mais um ótimo resultado?
5: Cara, é muito bom. O carro tava, tipo, sensacional de guiar. Só agradecer essa equipe por me dar um carro tão competitivo. Facilita a minha vida. É muito bom poder estar trabalhando com

0: Essa aqui.
1: Emocionado.
0: É porque é bom demais. Os caras estão me dando um carro muito forte, facilita muito a nossa vida. É, e é isso, é o trabalho sendo recompensado. E só agradecer a Dofarma que me deu esse carro voador. Ontem na corrida eu fui terceiro, já tava muito bom. E a gente mexeu bastante no carro de ontem pra hoje pro warm-up, porque se não desse certo, era só voltar pra trás. E aí hoje no warm-up meu carro ficou sensacional. E na corrida hoje consegui largar bem, parar na volta perfeita para não pegar tráfego, então, tipo, deu tudo certo. Então é só agradecer a essa equipe que me dá aí tudo que eu preciso para poder fazer o que a gente tá fazendo.
1: Chama atenção, porque você tá muito bem no campeonato, ainda tem muita coisa para acontecer, mas você é emocionado com os resultados desse fim de semana, emocionado com o trabalho da equipe. Por que isso, cara?
0: Ah, porque a gente trabalha bastante pra isso acontecer, só que é muito difícil de acontecer isso. E é isso, e os caras me dão uma ferramenta de trabalho e tá dando tudo certo, então eu fico muito feliz. É de felicidade.
2: É, realmente o Felipe Fraga ficou muito emocionado com mais esse ótimo fim de semana. De fato, foi uma excelente primeira metade de campeonato para o Fraga, que está a caminho do tricampeonato da Stock Car Pro Series. O Bandeirada também conversa com o vencedor da corrida principal do Velocitar, Felipe Batista. O piloto da equipe Sterling Racing conquistou a segunda vitória dele no campeonato, a outra havia sido em Cuiabá, e conquistou realmente um grande resultado no Velocitar, dominando a corrida principal, ultrapassando o pole position logo no começo da prova, o Zezinho Mugiatti, controlando o ritmo, controlando os ataques dos adversários e conquistando aí uma grande vitória. Felipe, muito obrigado aí por atender a Rádio Bandeirantes, o Bandeirada. Boa tarde. Eu queria que você comentasse como foi essa corrida que você venceu no Velocitar.
3: Boa tarde, Fred. Obrigado pelo convite. Pô, foi uma corrida muito boa. A gente conseguiu logo na primeira curva já assumir a liderança. A gente estava com um ritmo muito forte. Teve uma intervenção de safety car na primeira volta. E logo que relargou, a gente já conseguiu abrir uma vantagem muito boa. Já fez o pit stop logo de cara ali por precaução para não ter nenhum problema ali com algum novo safety car. E depois foi vir controlando a distância para o Fraga estava vindo num ritmo muito forte, o Leite também atrás dele, depois que ele passou o Kodair, estava vindo num ritmo também muito forte, e a gente conseguiu controlar muito bem essa distância para eles, e mesmo ali com aquele safety car no fim, a gente ainda tinha velocidade também, conseguiu ter uma distância segura e terminar a corrida na liderança. Então foi uma finalização de final de semana muito bom. A gente acabou tendo um problema ali no sábado, na largada, com aquele acidente que teve, a gente foi um dos carros envolvidos após o primeiro toque que teve. Então, fez uma ajuda ali, né, no final de semana a terminar nessa posição. E agora, assumindo a sétima colocação do campeonato, a gente está ali cerca de 50 pontos do segundo colocado. Então, a gente está bem próximo aí, bem na briga por essa vice-liderança. E agora, o nosso foco também é chegar ali no Fraga, né, que está na liderança, está cerca de 200 pontos na nossa frente. Então, tem que trabalhar bastante, ralar bastante para conseguir chegar nele.
2: Felipe, você controlou bem a vantagem aí sobre os seus adversários, mas teve um momento de tensão ali no final, né? Com aquele safety car causado pela colisão entre o Lucas Foresti, o Daniel Serra, também o Júlio Campos. Como é que você administrou esse contratempo aí no final, já que você perdeu a vantagem? Você estava com os pushes administrados ali, os botões de ultrapassagem, ou não estava sobrando no final?
3: Tava sobrando, a gente acabou não usando nenhum push na corrida de sábado, né, por conta desse acidente logo na primeira curva. Então, isso fez com que a gente tivesse bastante na corrida de domingo. E a gente veio poupando bastante push no começo. Então, a gente tava fazendo os cálculos ali para de fato usar todos os pushes a partir de, né, 20 voltas pro fim, que eram 20 pushes total. Então, a gente tinha certinho o cálculo para, se não tivesse cheio de safety car, acabar o push na última volta. Então, como teve esse safety car, a gente acabou até sobrando push. Então isso estava tranquilo. Nossa preocupação mesmo era o ritmo ali de fato do Leite, né? O Leite estava com um pneu bem mais novo, ele parou ali cerca de 10 voltas depois da gente. Então isso fez com que ele tivesse um ritmo muito melhor ali no final de prova. Mas isso foi bem controlado também por nós. A gente conseguiu ter um ritmo forte mesmo depois do safety car, conseguiu abrir uma vantagem segura e conseguiu terminar ali na primeira colocação ali, mais ou menos quase um segundo ali, né, na frente do Fraga. Então, de fato, o nosso ritmo estava legal, a gente estava com um carro bom, tanto na chuva como no seco, final de semana todo. A gente ficou ali no top 3 praticamente todas as sessões. Então, o time está trabalhando extremamente bem para a gente poder estar tá brigando ali na frente sempre.
2: Ô Felipe, outro aspecto importante aí da tua estratégia na vitória do Velocitar foi

0: momento do pit stop, você parou muito cedo, né? Isso acabou te deixando com os pneus desgastados ali nas últimas voltas. Por outro lado, também, você parando cedo se livra do risco de um safety car entrar na pista na hora errada e atrapalhar toda a estratégia. Eu queria que você comentasse como é a definição dessa estratégia, né? Como foi no caso da etapa do Velocità.
1: Ah, é algo bem complicado, né? Porque ainda mais numa pista como o Velocità, a gente tem esse risco do safety car, tinha muitos carros ali batalhando, brigando, rolando toque entre eles, e a gente tinha que meio que decidir, tipo, cara, e aí, vamos parar, poupar pneu e ir até o final tentando segurar esse ritmo, ou a gente arrisca e aí qual é a chance da gente perder diversas posições para a galera que já parou. Então, a gente preferiu fazer essa parte mais safe, digamos assim, parar um pouco mais cedo e garantir a posição de pista, e aí depois, se precisasse, a gente ia se virar com alguma falta de ritmo no final por conta desse pneu. Então, de fato, foi algo arriscado, mas ao mesmo tempo, depende do ponto de vista, né? Considerando as batalhas e como estava ali o ânimo dos pilotos nessa corrida de domingo, a gente preferiu tomar essa decisão de, entre aspas, garantir ali a posição.
0: Ô Felipe, como você falou, você está em sétimo na classificação do campeonato ali, muito próximo dos seus oponentes ali, imediatamente à frente na classificação geral. Só que o Felipe Fraga já está bem destacado aí na classificação do campeonato, né? Já abriu uma grande vantagem. Como que você pretende trabalhar aí nessa segunda metade do campeonato para não só ultrapassar seus adversários aí, mas também tentar alcançar o Fraga?
1: Com certeza, a gente tá numa disputa muito forte com grande parte ali do pelotão. O Fraga tá muito longe mesmo. E ele tá conseguindo também encaixar muito bem os finais de semana, né? A gente conseguiu ver agora que mesmo ele em primeiro com o maior lastro do sucesso que tem, conseguiu encaixar dois pódios no final de semana. A gente tinha velocidade, tinha ritmo e chances de conseguir fazer isso também, mas infelizmente a gente tá sofrendo um pouco aí com alguns azares esse ano, mas faz parte do automobilismo, da mesma forma que agora a gente está sofrendo, pode ser que agora nessa segunda metade ele também sofra por algum toque, por alguma eventual ocasião que possa acontecer com ele. Então, acho que o mais importante agora é a gente seguir fazendo o nosso trabalho, a gente entregar essa velocidade que a gente está entregando todas as etapas, poder eu também estar nessa performance forte todos os finais de semana. E aí, com isso, a gente faz o que a gente pode fazer, e aí é torcer para que algo possa acontecer ali para a gente conseguir chegar próximo. Ele está conseguindo fazer um campeonato muito bom também, a equipe dele está trabalhando muito bem. Então, com certeza vai ser difícil. Acho que só se acontecer de fato alguma coisa para a gente conseguir alcançar ali.
0: Para a gente fechar, Felipe, próxima etapa da Stock Car já no próximo fim de semana em Santa Cruz do Sul, uma pista que está fora do calendário aí desde 2022, e eu queria que você comentasse aí quais são as suas expectativas para essa etapa.
1: Com certeza, a pista é uma pista muito difícil, né? Uma pista que qualquer erro ali já cobra bastante. É uma pista que das últimas vezes que a gente andou tinha basicamente um traçado para se fazer. Se você saísse um pouquinho do trilho, você já ia embora, ia para fora da pista. Então, é uma pista que eu gosto, que eu acho muito legal. Me dei bem na última vez que a Stock Car passou por lá, em 2022, consegui ter um desempenho legal. Então, vamos ver se a gente consegue encaixar uma boa velocidade, assim como a gente vem fazendo nas outras etapas, e fazer um final de semana perfeito ali. É uma pista que é difícil de passar, então vai ser muito importante a classificação para a gente conseguir ter máximo de pontos ali na corrida principal. E aí, na corrida sprint, é tentar fazer alguma coisa diferente de estratégia para que a gente possa fazer alguma ultrapassagem fora da pista, de fato, né? Que seja dentro do box ou algo do tipo, para que a gente não precise se arriscar. Eu acho que o nosso maior objetivo agora é não se arriscar e conseguir entregar o máximo de pontos possível no final de semana.
0: Tá certo, Felipe. Muito obrigado aí pela sua participação aqui no Bandeirada. A gente deseja sorte para você nessa segunda metade do campeonato. E claro, você que está aí nos ouvindo vai acompanhar toda a segunda metade do campeonato da Stock Car aqui na Band.
1: Valeu, Fred. Tamo junto. Abraço. Vamos acelerar.
0: Esse foi o Felipe Batista aqui no Bandeirada. Amigos do Bandeirada, ainda falando sobre Stock Car, a gente conversa com o piloto Lucas Cole. Nós estamos no Velocità, onde foi disputada a última etapa da temporada, metade do campeonato. Lucas, boa tarde. Eu queria que você fizesse um balanço teu aí dessa primeira metade de campeonato, muito aprendizado, um carro novo, motor novo e tudo mais. como que você está se sentindo aí nesse campeonato? Boa tarde.
2: Bom, boa tarde, pessoal. Foi um começo de campeonato bem difícil para a gente. A gente teve velocidade em alguns momentos das etapas, mas a gente teve várias dificuldades durante as corridas. A gente teve acidentes, quebras, coisas meio bizarras assim aconteceram que a gente não conseguiu executar na corrida. Mas, enfim, acho que agora com esse BOP novo aí da Toyota as coisas equalizaram um pouco. Acho que ainda não é o ideal, mas a gente está bem melhor do que a gente já estava. Acho que foi um meio caminho aí. Então eu espero que a gente continue avançando nesse sentido. E, enfim, a equipe está me ajudando muito, a gente está avançando bastante junto. E aí espero que a gente consiga voltar à nossa forma de classificação e ter bons resultados nas corridas.
0: A gente vê que o grid da sua cara é muito equilibrado. Você mencionou a questão do balanço de performance, da equalização. A gente sabe o quanto é difícil para todo mundo, né? São muitos pilotos, são montadoras diferentes, equipes diferentes, tudo mais. E eu queria que você falasse um pouco sobre o trabalho que você está fazendo junto com a sua equipe para encontrar o melhor rendimento, porque são circuitos de características muito diferentes. A gente, por exemplo, está fazendo essa entrevista no Velocitar, já tivemos corrida em Interlagos, Cascavel, enfim. Queria que você tivesse um balanço do teu trabalho com a equipe na busca de uma melhor performance.
2: A gente só pode concentrar no que a gente controla, que são nossos carros, né? A gente tem um déficit de performance de montadora, que é claro, porque se não fosse, não existisse, eles não iam estar soltando o BOP quase toda a etapa aí. A gente já está no terceiro BOP do ano. Então eu espero que agora comece a chegar nisso, mas a gente está fazendo um trabalho nosso aí de melhoria dos carros e melhoria do setup. A gente teve duas etapas bem difíceis, que foram Goiânia e Cuiabá, para a gente como equipe. Então eu acho que agora a gente teve esse tempo entre Cuiabá e Velocitar. A equipe trabalhou bastante aí para voltar ao nosso rumo do começo do ano. E acho que a gente tá se encontrando aí para começar forte essa segunda metade do campeonato. E enfim, fazer a nossa parte. E aí essa parte de BOP é com a categoria, enfim, com quem se preocupe com isso. A gente tem que estar pronto pro dia que for igual, a performance está lá na frente.
0: Lucas, você é um piloto ainda muito jovem, você fez todo o caminho vindo da Stock Series, subindo para a Pro Series, começando a andar no meio dessas feras aí, ex-pilotos de Fórmula 1, campeões da própria categoria. E dá para dizer, sem exagero, que cada saída à pista é um aprendizado para você, cada saída à pista você passa a entender cada vez mais o comportamento do carro, das próprias pistas, do calendário. Eu queria que você fizesse uma avaliação pessoal do quão que você evoluiu desde o ano passado, desde as categorias de base e tudo mais, para que você solidificasse nesse grid da sua cara.
2: Ah, com certeza. Eu acho que, na verdade, para todo mundo, né, cara? A gente tem muito pouco tempo de pista com esse carro. Então, para todos os pilotos, todas as equipes, toda a saída ela é valiosa. Então, tipo, aqui no Velocitar, foi uma sexta de muita chuva e mesmo assim todo mundo andou bastante. Todo mundo fez questão de ir para a pista e testar o máximo possível, porque mesmo que essas informações não sejam úteis nesse final de semana, talvez seja em algum próximo, né? Então, toda vez que a gente pode aprender, a gente pega as oportunidades. E, pessoalmente, eu acho que também, assim, para mim, o pessoal aqui da Crown trabalha de uma maneira muito diferente, né? Eu tô com um engenheiro muito bom, tô com um time muito bom por trás de mim aqui. Então, bem ou mal, a gente fez 5 corridas juntos, agora a gente está na sexta, então a gente também está se conhecendo, estou conhecendo o trabalho deles, como é, estou indo uma equipe de ponta, estou me moldando ao que eles precisam e eles também estão se adaptando para me ajudar e a gente conseguir crescer mais ainda junto. E a gente vem fazendo um bom trabalho aí, a gente começou o ano relativamente bem e aí a gente deu um passo para trás aí por vários motivos, mas agora a gente está voltando.
0: Você falou da equipe Qual, que é uma equipe já bem tradicional na Stock Car, vitoriosa e tudo mais, já mudou de nome, enfim, mas é uma equipe formada por pessoas com mentalidade vencedora. A gente sabe da capacidade de todos dentro da equipe. E eu queria que você falasse justamente como você se inseriu nesse contexto de uma equipe realmente das mais importantes do grid da sua
2: casa. A Crown é muito família, né? O pessoal aqui me acolheu muito bem. Eles, a gente sabia que ia ser um processo. De onde eu vim, dos últimos anos que eu tive para cá, são um step técnico muito grande. Então eles estavam um nível acima do que eu estava acostumado, então a gente sabia que eu tinha que chegar nesse nível. E eles estão fazendo um trabalho muito bom, assim, me ajudando, realmente me abraçaram e estão me puxando. Todos os mecânicos, engenheiros, o William, E o Arthur, inclusive, né, um piloto muito que já começou esse trabalho com a equipe ano passado, ganhou corrida, fez pole. Então, ter ele é uma referência muito boa aqui dentro da equipe. E, cara, é uma mentalidade muito vencedora.

0: Eles sabem o que eles querem, eles sabem o que eles precisam fazer para ganhar a corrida e andar na frente. E eu tô começando a me inserir nesse meio e entrar nesse mindset aí para logo estar na frente junto com o Arthur aí e com o resto do pessoal.
1: Você falou do Arthur, seu companheiro de equipe, também gaúcho, vocês dois aí representando o estado no grid da Stock Car. E o Arthur também é novo, mas tem um pouquinho mais de experiência que você aqui no grid, também, como você falou, já ganhou corrida. Como é que tem sido esse trabalho em conjunto com ele, essa simbiose entre vocês dois?
0: Ah, conheço o Arthur há muitos anos, né? Então, é muito tranquilo conversar com ele e trabalhar junto. Ele já fez esse trabalho com a Crown ano passado de alavancamento técnico, digamos assim, de se moldar o que a equipe precisa dele. Então, eu tenho ele como uma referência. Ele é um piloto muito agressivo, muito completo, tecnicamente muito bom. Então, eu acho que é uma boa referência para mim. A gente teve uma escola parecida, que é o Fórmula, então a gente viu o carro relativamente parecido, tanto de pilotagem quanto de setup. Então, óbvio que cada um tem a sua personalidade, cada um guia de um jeito, mas a gente tem essa ideia parecida aí. Eu acho que vem casando bem e logo logo a gente vai tá os dois na frente aí.
1: Falando em Rio Grande do Sul, próxima etapa, Santa Cruz do Sul. É uma pista muito técnica, muito desafiadora. E eu queria que você falasse as suas expectativas. Você acaba correndo também no estado do Rio Grande do Sul, isso é muito importante, né? Eu queria que você falasse as suas expectativas. O chimarrão já está no ponto, o churrasco já tá comprado tudo. Como é que está isso?
0: É, pra mim é muito bom, fico em casa, né? Eu nasci em Santa Cruz e cresci lá, então, mesmo que hoje eu não seja mais morando lá e na minha casa. É uma pista que eu tive muito sucesso, ganhei corrida de Stock Light lá, fui pódio de Stock Light em outras ocasiões, ganhei corrida em outras categorias, então as minhas visitas lá sempre foram vitoriosas. É uma pista que faz tempo que a gente não anda, o asfalto mudou bastante, então é um pouco começar do zero lá. Mas é melhor começar do zero perto de casa do que longe, né? Então acho que vai ser um final de semana bem bacana e tô ansioso pra ir pra lá.
1: Pra gente fechar, Lucas, passamos a metade do campeonato, mais 6 rodadas duplas, tem corrida do milhão, corrida de endurance e tudo mais. Eu queria que você fizesse uma projeção para a tua segunda metade de temporada.
0: Ah, a gente tem uma meta aqui dentro da equipe que infelizmente a gente ficou bem longe dela nessa primeira metade por vários motivos aí, dificuldades que a gente teve. Então eu acho que a gente fez uma linha no meio aqui no Velocitar, então a gente teve essa primeira metade e a partir do Velocitar a segunda parte, e a gente vai mirar nessa nossa meta aí que foi estabelecida no começo do ano pra gente, uma meta de pontos aí que a gente tem. Óbvio que a gente não vai alcançar lá na totalidade pelo começo do ano, mas pelo menos chegar no que a gente projetou por corrida aí pra essas próximas etapas.
1: Tá certo, Lucas. Muito obrigado pela sua participação aqui no Bandeirada. A gente deseja sorte para você nessa segunda metade e que venha Santa Cruz, né? Vamos ver como será essa mais uma etapa da Stock Car. Esse foi o Lucas Cole aqui no Bandeirada.
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0: O assunto agora aqui no Bandeirada é o Endurance. E quem vem iniciando uma carreira promissora é o brasileiro Alexander Jacob, de apenas 17 anos de idade. No começo do ano, ele se tornou o mais jovem campeão da história da Asian Le Mans Series, na classe LMP3. Agora Jacob corre na European Le Mans Series e já conquistou a primeira vitória nesta temporada, na última etapa em Imola. Alexander está em terceiro no campeonato, a apenas 9 pontos da liderança. Mas ele já crava: o grande objetivo da carreira é o Campeonato Mundial de Endurance. O jovem piloto esteve recentemente no Brasil para acompanhar as 6 horas de São Paulo. Jacob foi convidado por Nicolas Lapierre, pentacampeão das 24 horas de Le Mans e que hoje trabalha na equipe Alpine do WEC, além de dirigir a CLX, time de Alexander na European Le Mans Series. O repórter Thiago Foiani entrevistou o jovem piloto em Interlagos. Vamos ouvir.
1: Vamos lá. Onde que você mora hoje? A tua residência é Washington, mas você fica mais tempo na Europa. Se alguém te pergunta assim, no seco, onde você mora? O que, que você fala?
2: Ah, eu falo a história inteira. Eu falo que eu moro nos Estados Unidos, mas assim, eu não fico lá o tempo inteiro. As minhas coisas estão nos Estados Unidos. Meu simulador, meu cachorro, tudo está nos Estados Unidos, mas a maioria do tempo eu fico na Europa.
1: Fala o início da tua... Bom, começou no kart, evidentemente, né? Então conta pra gente essa tua trajetória, até onde você se encontra hoje.
2: Sim, eu comecei a andar de kart em 2019. Daí, quando começou o Covid, eu comecei a andar mais de kart. E sim, eu fui evoluindo. Eu andei de kart só nos Estados Unidos, nunca andei no Brasil ou na Europa. E sim, daí em 2024, comecei a andar de F4 e agora eu tô andando de LMP3.
1: Agora vamos lá, você começa a correr de F4 e com 17 anos já tá correndo em protótipo. Peraí, a gente não tá acostumado a ver tão cedo essa mudança, né? Do monoposto pro protótipo dessa forma. O que, que aconteceu aí nesse caminho?
2: Ah, foi uma decisão dura, mas o meu sonho sempre era para andar de protótipo. Então, eu não queria não tinha como andar de nada menos que o LMP3 e tinha que andar de Fórmula 4 primeiro. Daí, depois desse passo, eu fui direto para LMP3 para entrar na trajetória da WEC.
1: Nunca passou pela sua cabeça correr de Fórmula 1? Como é que é? Como é que essa sua relação, entre aspas, profissional com a e pensando na Fórmula 1?
2: Ah, quando eu era criança, porque eu ainda sou criança, mas eu queria andar de Fórmula 1, mas agora que eu conheço um pouquinho mais sobre carro, motorsport, eu sei que isso daqui é bem mais, na minha opinião, é bem mais legal que a Fórmula 1.
1: Por quê? O que te encanta no WEC, no Endurance?
2: Eu gosto muito do trânsito. Eu acho que, tipo, com as classes diferentes é bem legal. Também trabalhar em uma equipe. Eu sou um cara que gosta muito de trabalhar em equipe. Isso pra mim é bem legal. E também quando você tá andando de Fórmula, você tá numa equipe, mas você tá sozinho dentro do carro. Claro que você tá sozinho dentro desse carro também, mas você tem outros pilotos que tá te ajudando e que você pode ajudar, e pra mim isso que eu gosto.
1: Então quer dizer, esse diferencial de você dividir o carro com outros pilotos numa mesma corrida, isso é uma coisa que te chama atenção, que te encanta. Por quê?
2: Ah, porque eu gosto muito de trabalhar em equipe. Eu também gosto de, tipo, tem uns caras que pode trabalhar junto, sabe? Que pode ter... o cara tá sentindo isso no carro, o outro cara tá sentindo isso, eu sinto isso também. Pra mim, todo mundo trabalhando junto com o engenheiro é bem legal.
1: E agora, bom, você corre hoje de L...
2: Eu corro de LMP3, então é equivalente ao F3.
1: Tá certo. Onde que você corre? Que campeonato você corre... E também tentar explicar que escada é essa que você está subindo para chegar até aqui.
2: Bom, agora eu corro de LMP3 na Michelin Le Mans Cup com o carro número 87 e na European Le Mans Series com o carro 17. E a trajetória é andar de LMP2, que é a próxima, que é equivalente ao F2, e daí ir para o passo para Hypercar, que é onde estamos aqui em São Paulo, nas 6 horas de São Paulo, que tem as corridas da WEC, tem as 24 horas de Le Mans, tem corrida no Japão, na Europa, na Ásia.
1: E aqui você está acompanhando, né, às 6 horas de São Paulo. Você está aqui no box da Alpine. Explica para gente como que rolou esse convite para você acompanhar. E se é a primeira vez que você acompanha a corrida aqui de Interlagos?
2: É a primeira vez que eu acompanho as 6 horas de São Paulo. Eu fui convidado pelo Nicolas Lapierre, que é o dono da minha equipe de Endurance. A equipe se chama CLX e é uma equipe super profissional. Estou super contente de trabalhar com eles. Mas o Nicolas Lapierre era piloto da Alpine na Hypercar, já ganhou Le Mans 5 vezes. E agora ele trabalha como Sporting Director na Alpine. Então ele me convidou para assistir a corrida aqui.
1: Tá certo. Agora, quando você conversa com pilotos da tua idade, que sonham com Fórmula 1 e tal, eles perguntam muitas coisas para você? Tem muitas curiosidades com relação ao Endurance com a galera da tua idade?
2: Sim, é todo mundo. Na minha idade, todo mundo, piloto assim, eles gostam muito de Fórmula 1, nesse sonho. E a realidade é que é muito, muito raro e precisa de muita sorte também para entrar na Fórmula 1. E aqui é um pouquinho, não é mais fácil, mas é um pouquinho menos difícil e as corridas são bem legais. Então, as pessoas da minha idade me perguntam, eles acham interessante. Eu andando de LMP3 e eu acho que também está crescendo o número de pilotos que está querendo ir diretamente para o protótipo. Acho que já na minha categoria já tem vários.
1: Eu ouvi uma frase de um piloto brasileiro, realmente não lembro quem, que ele disse o seguinte: é importante que as pessoas entendam, principalmente jovens pilotos, que existe vida no automobilismo fora da Fórmula 1. Eu acho que você concorda, né?
2: Eu absolutamente concordo. Na verdade, Fórmula 1 é bem pequeno como piloto. Tipo, tem 20 pilotos, 22 pilotos agora. E aqui, não sei, acho que tem 30 carros com 3 pilotos. Então, já tem 90 e poucos pilotos. E é isso. Daí tem GT World Challenge IMSA, que é muito, muito legal também. Também anda Hypercar, que aí se chama de GTP. E também anda o LMP2.
1: Quais são os seus ídolos no automobilismo?
2: Acho que na Fórmula 1, claro que é o Ayrton Senna. Eu levo o Nicolas Lapierre também, que anda aqui como um ídolo, porque ele também pode falar muita coisa que eu aprendo muito, fica olhando os dados comigo, reunião, para também me ensinar um pouquinho.
1: Então, quer dizer, um dos seus ídolos é um piloto estrangeiro de Endurance. Eu, particularmente, nunca ouvi algum brasileiro, piloto brasileiro jovem, falar uma coisa dessa. Se você se considera um piloto diferente dessa nova geração que está chegando por conta desse seu gosto pelo Endurance?
2: Sim, eu acho que sim. Eu acho que, como eu falei antes, que está crescendo. Que eu acho que em 5, 10 anos vai ter bem mais pilotos que tá querendo sair de kart e ir diretamente para LMP3. Ou agora tem o LMP4, que é um carro diferente, que anda em alguns campeonatos. Mas eu acho que vai crescer. E eu acho que é uma boa escolha para os pilotos que desejam não só ser piloto de Fórmula 1, mas ser piloto em geral.
1: O carro que você divide lá com a tua equipe, a galera, os pilotos têm a tua idade ou são mais velhos?
2: Então, em Endurance é um pouquinho mais complicado. Você tem essas ranks da FIA, né? Que é
1: Ouro, prata, silver e bronze, né?
2: e platino.
1: Platino.
2: Então, eu sou silver porque eu sou jovem. Mas na minha categoria é necessário ter o bronze. E o bronze tem que ter mais de 35 anos. Então, eu trabalho com o bronze, que é um piloto amateur. Eu também trabalho com outro piloto silver que tem 18 anos. Então, mais ou menos a minha idade.
1: E existe alguma. Voltando àquela história, você com seus amigos pilotos que querem correr de Fórmula 1. A preparação, a tua preparação para esse tipo de corrida é diferente desses seus amigos, desses seus colegas?
2: Eu acho que tem que aprender coisa diferente. Tipo, andando de Fórmula, não tem que aprender. Claro que depois tem que aprender, mas de F4 e F3 não tem que aprender como salvar a gasolina, como proteger o pneu tanto. Mas também eles também têm que aprender coisa diferente. Tipo, eles têm que aprender bem mais como é que fazer o quali, que em endurance é importante, mas não é a coisa mais importante, porque as corridas são tão compridas. Então eles têm que aprender coisas e eu também tenho que aprender coisas diferentes.
1: Pois é, né? O quali aqui é numa corrida de fórmula, o quali, dependendo da pista, se você é pole e não erra, você ganha. Aqui é outra história, né?
2: É, exato. Pode largar de último e ganhar. Tudo é possível.

0: Esse também que eu gosto, porque de Fórmula 4, Fórmula 3, alguma coisa quebrou no carro no quali, acabou a sua semana. Então, é assim.
1: E fisicamente, a sua preparação é diferente dos seus colegas que sonham com a Fórmula 1, que correm de monoposto?
0: Eu acho que é igual. Você tá andando de carro, é. Os mesmos músculos estão sendo afetados, o pescoço é bem parecido.
1: Para fechar, é possível um dia o Alexander se tornar um grande nome do esporte brasileiro, do automobilismo brasileiro correndo de endurance?
0: Eu espero que sim, eu espero que sim.
2: Esse, portanto, foi o Alexander Jacoby. Quem sabe aí o Brasil não vai ter em breve um novo representante na principal categoria de endurance do mundo.
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4: Mais do trânsito aqui pela Rádio Bandeirantes, para você ligado no nosso Bandeirada, com destaque agora para a condição da Marginal Tietê. Sentido rodovia Castelo Branco, tem trânsito lento ali na passagem da ponte Júlio de Mesquita Neto até a região da ponte do Piqueri. E tem bastante lentidão para Ayrton Senna, entre o Cebolão e a passagem pela Anhanguera e também da ponte da Casa Verde até a ponte das Bandeiras. 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
7: A Avenida 9 de Julho tem excesso de veículos no sentido centro e o trânsito já quase emendado, pesado, desde a saída do túnel Max Pfeffer até a José Maria Lisboa, nos Jardins. Corredor Cidade Jardim valendo a pena, sendo que o trecho da Augusta para o centro só tem lentidão entre Estados Unidos e a Rua Oscar Freire. 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

0: quatro pilotos seguem na briga direta pelo título da Fórmula E, depois da penúltima rodada dupla da temporada em Tóquio. Jake Dennis, Mitch Evans, Pascal Wehrlein e Oliver Rowland estão separados por apenas 14 pontos. Outros cinco pilotos têm chances muito remotas e dependem de improváveis combinações de resultado. No fim de semana de Tóquio, as vitórias ficaram com Dan Ticton e Nyck de Vries. Desta vez, os brasileiros tiveram um fim de semana difícil e saíram do Japão sem pontos. Felipe Drugovich encerrou a série de seis corridas na zona de pontuação e completou as corridas em 13º e 16º. Já Lucas de Grassi bateu na trave. Terminou as duas corridas em 11º, a uma posição de pontuar. Vamos ouvir o que disse Lucas de Grassi depois do EPRI de Tóquio.
1: A gente fez uma estratégia muito parecida com a corrida da China, largando com as condições mais de seco. E no final da corrida a gente estava muito rápido, né?

0: Quando você vê a progressão da corrida, eu fiz a segunda volta mais rápida da corrida, logo atrás do Denis. É, mais uma condição muito forte. Foi uma pena aquela bandeira vermelha no final. Se não fosse o Full Course Yellow, ou se tivesse acontecido um safety car, ou não tivesse tido a bandeira vermelha, a gente teria pontuado facilmente. Mas, infelizmente, quando eu ativei meu attack mode, houve a bandeira vermelha. Então, a gente acabou perdendo as voltas, a energia extra que tinha, tudo. Então, foi uma pena que essas condições não deixaram a gente pontuar, mas acho que a corrida foi boa, a gente fez o possível.
1: Tá aí, portanto, o Lucas de Grassi, que vai se despedir da Fórmula E na rodada dupla de Londres. A última etapa da Fórmula E 2025-2026 será disputada nos próximos dias 15 e 16 de agosto. 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
2: Bom, Fred, Fórmula 1 agora, falando do GP da Hungria. Um GP que a gente sabe que era um circuito muito travado, que a Ferrari ia bem e foi. Ela foi bem em todos os treinos e não ganhou a corrida.
3: É verdade, o Fred Vasseur estava cuspindo marimbondo africano, como diria o poeta, né? Depois da corrida, porque a Ferrari simplesmente ela largou com Lewis Hamilton e Charles Leclerc com pneu macio, né, Regi? Aí complicou a estratégia, né? Eles já foram, com certeza, para uma tática de duas paradas, né? Os outros também partiram para essa estratégia, mas largaram com pneu médio ou até alguns com pneus duros, né? Com pneu macio, eles tiveram que fazer um primeiro pit stop muito prematuro, né? E aí comprometeu tudo, né? E com isso, Hamilton e Leclerc ficaram apenas em quarto e quinto, né? O Hamilton ainda com a quarta punição em quatro fins de semana, mas a culpa foi dele dessa vez.
2: Impressionante, o Hamilton, impressionante. As punições seguidas. É, a culpa de fato foi dele. Agora, você vê que o Hamilton, mesmo com a punição e com o erro de estratégia da Ferrari, ainda chegou em quinto, né? Então, ele está num bom momento mesmo. E a Ferrari tinha que ter acertado isso, né? Não é possível, a pista que era dela, né?
3: Exatamente isso, Regi. Era a grande oportunidade do Hamilton e da Ferrari para tirar essa diferença. E o Antonelli acabou subindo, né? O Antonelli realmente está em estado de graça, conseguiu um terceiro lugar muito importante numa pista que ele não era favorito e realmente não brigou pela vitória diretamente. Mas agora ele já tem 50 pontos de vantagem sobre o Hamilton. Ele está construindo realmente um ótimo campeonato. Mas eu queria propor aqui, Regi, uma provocação. Lembra que no ano passado o Max Verstappen estava 104 pontos atrás do Oscar Piastri, que era o então líder, terminou o campeonato na frente do Piastri, quase derrotou o Lando Norris? Pois bem, com essa vitória no Grande Prêmio da Hungria, o Lando Norris está uma diferença menor do que estava o Verstappen no ano passado em relação ao André Kimi Antonelli. Então, vamos esperar essa segunda metade do campeonato, porque a McLaren pode ser aí mais uma candidata aí ao título. Lógico que ela tem que correr atrás de pontos que os outros já têm, mas o desempenho do Lando Norris em Hungaroring foi espetacular, né? Inclusive no próprio duelo contra o Piastri.
2: Eu acredito muito nessa reação da McLaren. Primeiro que o corpo técnico, né, da McLaren é espetacular, é muito bom, né? Os engenheiros todos. E você vê, uma equipe que começou muito mal o campeonato já se recuperou. Já venceu duas corridas, uma sprint, né, com o Norris, e agora a Hungria com o Norris também. Ou seja, ela está num ponto agora muito em ascensão ainda. E o Norris está num bom momento, ao contrário do Piastri, né?
3: Nossa, o Piastri teve uma corrida desastrosa. Muita verdade também que ele foi inexplicavelmente atrapalhado pelo Carlos Sainz durante a corrida, né? O Sainz parece que não tem espelhos retrovisores, não tinha retrovisores no seu carro, que ele fechou o Piastri de uma forma inacreditável durante a corrida. O Piastri, que é um cara muito calmo, até ele se irritou com isso, né? Então o Piastri realmente faz um campeonato muito discreto, né? Muito aquém do que se esperava, mesmo no duelo interno contra o Lando Norris, mas a McLaren realmente dá sinais de reação. Na Bélgica já tinha mostrado isso, o Norris vindo do meio do grid estava numa estratégia em que ele poderia até ter brigado pelo pódio, não fosse o safety car no momento errado, que matou a estratégia dele, e na Hungria ele venceu de forma contundente, né? Agora, também tem um outro cara aí que está querendo sempre bagunçar, né? Ele tá fora da briga pelo título, aparentemente, né? Se bem que a gente nunca sabe o que ele pode aprontar, que chama-se Max Verstappen. Ele consegue o terceiro pódio em quatro corridas e está ali na sexta posição, à frente do próprio Oscar Piastri.

0: Né? O Verstappen, ele consegue coisas inacreditáveis, Regi.
1: É, ele faz milagre. Agora, é, a verdade é que o carro, de fato, não está em condições de ele lutar por vitórias na corrida. Você vê que ele até classifica muito bem, né? É, ele. Aliás, o próprio Radjar também está classificando muito bem. Eu costumo dizer, Fred, que o Radjar é o melhor companheiro de equipe do Verstappen desde Sérgio Pérez.
0: É verdade.
1: Pérez fez pole position e venceu a corrida. E o Radjar, ele me surpreende, cara. Ele tá muito bem. Agora, eu queria falar do Sainz. Cara, inexplicável essa atitude, inexplicável, como retardatário. É, parece que foram 10 bandeiras azuis, né? E depois ainda os comissários, ou alguém em nome dos comissários passou panos quentes, né, dizendo que as bandeiras não estavam muito visíveis ou alguma coisa assim. Mas é inacreditável.
0: É, mas tem a bandeira física também, tem o fiscal lá agitando, não é possível.
1: Claro. Não, um piloto que já correu pela Ferrari, um piloto que venceu corridas, um piloto. Já dizia nosso velho Galvão Bueno, quem anda na frente sempre sabe melhor o que fazer. Então, e ele já andou na frente. Você sabe que eu tenho conversado com algumas pessoas aí do meio e tem gente dizendo o seguinte: essa atitude foi tão grave que ele deveria ser punido com suspensão de uma corrida.
0: É, porque ele quase causou o abandono do Oscar Piastri, né? Sabe o que isso me lembrou, Regi? Você que acompanhou isso muito de perto, lembrou os áureos, entre aspas, tempos de René Arnoux no seu fim de carreira, né? Pela Ligier. Ligier azul, que nem o carro da Williams agora, né? O René Arnoux, para quem não acompanhou, já era veterano, ele, na época, a áurea dele ganhou corrida pela Renault, ganhou corrida pela Ferrari, mas no ocaso da sua carreira, perambulou pela Ligier ali, sempre nas últimas posições, e era uma tragédia quando ele era retardatário e o piloto chegava nele para aplicar uma volta. Eu lembro uma vez do Prost no Grande Prêmio de Mônaco que ele ficou ali voltas e mais voltas, também que era inimigo do René Arnoux, né?
1: Não, Prost e Arnoux nunca se deram juntos na Renault e era uma briga.
0: É, era verdade. Mas mesmo assim, o René Arnoux chegou a um ponto que era criticado por todos os outros colegas, né? Porque era sempre uma chicana ambulante. O curioso é que na última corrida dele, que foi o GP da Austrália de 89, né? Ele presenteou os pilotos, né, na sua prova de despedida, com espelhinhos, né? Espelhinhos para fazer uma brincadeira com a própria situação dele, de não, entre aspas, enxergar os seus coleguinhas aí durante as corridas.
1: Pois é, Fred, e agora férias?
0: Férias, quatro fins de semana sem corrida. E a gente estava falando aqui fora do ar antes do programa, e hoje, 1º de agosto, 50 anos do acidente de Niki Lauda no Grande Prêmio da Alemanha, né, de 76, né, Regis? Estava nessa corrida?
1: Eu não estava nessa corrida. A gente não estava nem cobrindo ainda. Eu trabalhava no Estadão. Eu não estava nessa corrida, não tinha ido ainda para a televisão. E eu ouvi essa corrida pelo rádio. Pelo rádio. Não tinha televisionamento para o Brasil. Então, eu me lembro muito bem. E depois o filme Rush retrata muito bem tudo o que aconteceu, né? E eu sou muito amigo pessoal do Dr. Rafael Grajales Robles, que é um panameño que cuidou do Lauda, salvou a vida dele, né? E morando em Heidelberg, na Alemanha, era um mestre da faculdade.
0: Amigo do Emerson também.
1: E foi responsável por salvar a vida do Lauda, e ele me contou muita coisa sobre tudo que os dois passaram no hospital.
0: E o Lauda realmente é um dos grandes personagens da história da Fórmula 1. Muito fala assim, quem foi o maior piloto de todos os tempos? O Fangio, ou o Senna, ou o Hamilton, ou o Schumacher, mas talvez, Regi, aí eu peço também a sua opinião, porque você acompanhou muito de perto o Lauda. Eu acho que em termos de personalidade, talvez tenha sido a mais marcante da história, né?
1: Até pela. Você lembra da história dele, que é contada no filme, né? Que ele, para início de corrida, como é que ele começou, como é que ele conseguiu correr, né? Contra a vontade de todo mundo. Tal. Agora, tecnicamente, o Fred, eu sempre me pergunto, né? Fala aí os três melhores pilotos da Fórmula 1.
0: Sempre complicado. Né?
1: Três não dá. Cinco também não dá. 10, aí já fica mais razoável, tal, mas o Lauda tá entre os melhores. Ponto.
0: Eu fiz uma única entrevista com ele, e curiosamente foi naquele GP do Brasil de 2014, que o Nelson Piquet agarrou lá

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Um bom fim de semana a todos e até o próximo sábado. Tchau, tchau.

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0: Minuto, começando aqui na Bandeirantes, no 107.3, o Mundo dos Esportes. E vocês podem reparar pela voz, pela segunda semana seguida, que Fernando Fernandes, nosso apresentador titular, um dos maiores repórteres da história do jornalismo esportivo brasileiro, segue de férias, está de férias. E eu, Luiz Fabiano, vou tocando o barco com vocês por aqui, nessa tarde de sabadão, para abrir a programação de esportes da Bandeirantes. Em um final de semana de Copa do Brasil. É gostoso ter a Copa do Brasil no final de semana, né? Normalmente aquele jogo tarde, às 9h30. Agora não. Final de semana inteiro de mata-mata. E a volta, é claro, aí sim, no meio de semana. Na terça, na quarta e na quinta-feira já teremos alguns dos compromissos. Estou hoje com a produção de Lucas Bueno. Boa tarde, Bueno. Tudo certo?
1: Boa tarde, Fabiane, e todos que nos acompanham aqui no Mundo dos Esportes. Sempre um prazer estar aqui, ainda mais num final de semana repleto de futebol.
0: Rafael Palmeira e Roberto Dias na Central Técnica, Vitória Vermelho por aqui também na mesa de som, levando esse sonsaço para você, pro seu rádio, para você seguir nos acompanhando. Começamos as jornadas esportivas da Bandeirantes do final de semana, hoje, já no período da tarde, às 5 horas, com Vasco da Gama e Fluminense, clássico carioca. Reedição da semifinal da Copa do Brasil do ano passado, quando o Vasco levou a melhor nos pênaltis. Eles voltam a se enfrentar agora com transmissão da Bandeirantes. O Pedro Martelli é quem narra, eu mesmo estarei nas reportagens. E Cláudio Zaidan, que vai participar de uma parte aqui do Mundo dos Esportes, estará conosco também, trazendo todas as informações, a análise a respeito do clássico carioca. E às 9 horas da noite, Santos e Remo ficam frente a frente na Vila Belmiro com Rogério Assis na narração e com Everton Ramos nas reportagens. Entre esses dois jogos, claro que a gente vai atualizando vocês tudo o que acontece na Arena MRV, na partida entre Atlético Mineiro e Juventude. E amanhã, meus amigos, é o Super Domingo, hein?

0: 4 jogos para você se entreter durante todo o período da tarde. Começando pelo Palmeiras, às 4 horas, que tem pela frente o Fortaleza, jogando em seus domínios dentro de casa. Logo depois, Mirassol e Grêmio, às 6 horas da tarde, meia hora antes do duelo entre Chapecoense e Cruzeiro. Fechamos o dia com Internacional e Corinthians a partir das 7h30 da noite no Beira-Rio. A ida já ocorrendo nesse domingo e o jogo de volta, é claro, na próxima quinta-feira em Itaquera. Quero antecipar vocês a respeito dos entrevistados que teremos por aqui nessa tarde. Às 2 horas da tarde receberemos Fábio Mota, presidente do Vitória, que vai falar sobre as recentes decisões da arbitragem envolvendo Vitória e, claro, os planos da equipe soteropolitana para a sequência da temporada. Além disso, Mônica Esperidão, CSO da F-Sports, para abordar um pouco sobre o crescimento do futebol feminino no Brasil há menos de um ano da Copa do Mundo, que será realizada em território nacional. Então é isso, fiquem conosco no Mundo dos Esportes, temos muito a conversar, é claro, não só sobre futebol também, mas abordar tudo o que há de temas relevantes para que a nossa audiência, nossos ouvintes fiquem, é claro, sempre antenados. Vamos fazer o seguinte, ô Bueno, fica de olho no WhatsApp da rádio aí pra gente trazer alguns ouvintes pra trocar aquela ideia com a gente. Quero ouvir vocês, expectativas pra esses jogos da Copa do Brasil, sobretudo os times paulistas. Relembrando pra vocês os confrontos: Santos e Remo, Corinthians e Internacional, Palmeiras e Fortaleza. Dos três, Bueno, a impressão que eu tenho é que o Corinthians foi quem se deu pior nesse sorteio, né?
1: Entre ali, os de domingo, a gente pegando esses jogos de domingo, o Corinthians talvez tenha sido o pior. Mas pra mim o melhor jogo dessa Copa do Brasil é o que acontece hoje entre Vasco e Fluminense. Como você já bem disse, reedição aí de um jogo da semifinal do ano passado. Então, Vasco e Fluminense, apesar do Vasco não estar nas suas melhores fases, nem o Fluminense, mas o Fluminense um pouco melhor do que a equipe vascaína, o Vasco deve chegar com novos reforços aí, Facundo Colídio, jogador do River Plate, além do Deossa, jogador que atualmente está no Real Betis, está negociando com o Vasco grandes reforços assim para o Vasco. Mas o Corinthians, eu acho que você pode até falar melhor do que eu, né? Se deu pior por um outro motivo, né? Acho que por conta das lesões que os jogadores tiveram no último jogo contra o Atlético Paranaense, tanto por parte do Zacaria Labia quanto por parte do Yuri Alberto, podem prejudicar muito o Corinthians nesse jogo com o Internacional, ainda mais fora de casa. Tudo bem que o Internacional, eu acho que entre os times da Copa do Brasil, é o que tem atualmente a pior fase. Até como times como Juventude,
0: tá todo bagunçado, né?
1: Estão na Série B e tudo mais, mas o Internacional tá realmente todo bagunçado. Inter e Grêmio, os dois times do Rio Grande do Sul, estão realmente a famosa draga, né? Então, o Corinthians pode ter pego o duelo mais difícil, mas pega um adversário em pior momento também.
0: Ó, queria dar uma notícia aliviante para todos que estão conosco agora. 1h07 da tarde, Ricardo Capriotti me manda uma mensagem fundamental pra gente trazer aqui, tá? A informação de que foi encontrado Daniel do Nascimento, certo? Então, uma ótima notícia para nós aqui. O Daniel do Nascimento, ele era maratonista olímpico, né? E passou um longo período desaparecido, há mais de um mês. Teve um boletim de ocorrência registrado no último dia 27 de julho. Então, a notícia que nos traz Ricardo Capriotti, que ficou por dentro desse caso, com a apuração, enfim. E nos atualiza agora, então ele traz essa informação há poucos minutos, a 1h04 da tarde. Claro que a gente vai tentar mais informações sobre o caso, mas ótima notícia e parabéns ao Capri também, que ficou em cima dessa história durante todo o período. Quero ficar de olho então em você da audiência, vai mandando áudio para nós em 11 999 04 8756, repetindo, 11 999 04 8756. Quero ouvir de vocês expectativas para a Copa do Brasil, para os jogos que tem pela frente. Pode colocar a vinhetinha aí, Vitória. Qual que é o número, Vitória Vermelho?
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0: Ó, eu vou começar abrindo a rodada de opiniões enquanto vocês vão mandando os áudios. O Lucas Bueno vai separando pra gente ouvir vocês por aqui. O Mundo dos Esportes sempre dá muito espaço pra audiência. Vamos lá. Primeiro de tudo, vamos falar de Santos e Remo. Cara, eu acho que o Santos tem tudo pra vencer, tá? Individualmente o time do Santos é melhor. Mas a gente marca o encontro de um time que tá decaindo e um que tá numa leve ascensão, que é o clube do Remo, né? O Remo, ele vem de derrota no Campeonato Brasileiro pro Mirassol, mas antes disso ele venceu o Vitória, ele chegou a vencer o São Paulo, ele emendou uma sequência, um intervalo ali

0: de 6 jogos em que ele só teve uma derrota, vencendo, por exemplo, o Bahia, eliminando o Bahia na Copa do Brasil, ganhando tanto na Fonte Nova quanto no Mangueirão. Então, assim, eu ficaria com um olhar mais atento para esse Remo, sendo torcedor santista, porque não é baba não, viu? Não é baba não. O Santos, em compensação, parece que a cada jogo piora. A exceção fica pelos 2 jogos contra a Universidade Central de Venezuela, né? Venceu a ida por 4-1, a volta por 4-2. Nesse meio tempo, empatou com a lanterna do brasileiro, a Chapecoense, jogando dentro de casa. Então é um Santos que não inspira muita confiança, né? Ainda não consegue inspirar muita confiança. Eu acho um confronto equilibrado, mas dou uma vírgula aí de favoritismo pro Santos, pelo menos nesse confronto de ida na Vila Belmiro. E aí a gente vê, conforme for o resultado, a volta em Belém do Pará na próxima semana. O Neymar em campo hoje, hein? Neymar em campo. E a depender do planejamento, talvez não esteja em campo no jogo da volta, jogando no norte brasileiro. Amanhã, às 4 horas da tarde, gente, não tem nem segredo, Palmeiras vai passar fácil pelo Fortaleza, tá? Fácil. Fortaleza vive uma crise financeira sem precedentes, teve que vender o mando de campo para a Arena Pantanal. Não faz feio na tabela da Série B do Campeonato Brasileiro, mas era para estar melhor do que está. Hoje, quarto colocado em 20 jogos disputados, tem 34 pontos conquistados e tem Paulo Autuori, experiente Paulo Autuori, como seu treinador, né? O Thiago Carpini, ele foi demitido, né? Não comanda mais o Fortaleza, um técnico que em dado momento foi tido como um dos mais promissores do futebol brasileiro, não conseguiu engrenar dentro do esperado, ainda acha um cara de boas ideias ali, que consegue, sobretudo nos times que jogam em contra-ataque, implementar rápido a sua ideia. Mas eu acredito numa vitória bem tranquila do Palmeiras, tá? Uma vitória bem tranquila do Palmeiras, diria aí, pelo menos jogando em seus domínios, jogando na Barra Funda de São Paulo, o suficiente para construir um placar para ter grande tranquilidade no jogo da volta, tá? Não acho que o Palmeiras vai se complicar e quem sabe até mesmo poupar no duelo da volta. E para finalizar nessa minha análise breve sobre os times paulistas jogando essa etapa da Copa do Brasil, Internacional e Corinthians. Os últimos confrontos entre Internacional e Corinthians mostram um equilíbrio muito grande, né? Nos últimos 10 jogos, são 6 empates, 3 vitórias do Inter e só uma do Corinthians. Então é um território que o Corinthians não vem se dando bem, né? Você tem alguns casos recentes de partidas que o Corinthians estava ganhando até o finalzinho no Beira-Rio e acaba tomando gol, né? Ano passado foi assim, um gol de pênalti do Carboneiro. No ano anterior teve um gol do Ener Valencia de cabeça. Então é sempre um território que o Corinthians costuma ter algumas complicações e o Internacional, claro, trata o Corinthians como o seu segundo maior rival, né? Depois do Grêmio, é o Corinthians o maior rival do Inter, então vai ser um jogo que os dois querem muito ganhar. O Inter não tá legal, não tá bem, mas nos trouxe o que pode ser uma resposta nesse último jogo contra o Flamengo, né? Conseguiu arrancar um empate mesmo jogando dentro de casa, ficou no 1-1 contra o Flamengo, competiu contra o Flamengo, mas ainda assim é pouco, né? Para um time da dimensão do Internacional, os últimos 5 jogos são 4 derrotas, gente, e um empate. 2-0 pro Vitória, 3-1 pro Bragantino, 2-1 pro Cruzeiro, 2-0 pro Atlético Paranaense. O que fica de boa notícia pro torcedor colorado, um abraço pro Alexandre Pretzel, inclusive, é a ausência do Yuri Alberto pelos lados do Corinthians, né? Teve constatado uma lesão muscular na coxa. Porque pelo que eu tô ouvindo lá do CT do Corinthians, o Garro, que tomou aquela pancada no pé, vai pro jogo, viu? O Garro vai pro jogo, então um desfalque de peso a menos pro Corinthians, a ver quem será o substituto no comando de ataque do Timão para essa partida contra o Internacional. Certo, finalizada essa minha análise a respeito dos 3 jogos dos paulistas nessa Copa do Brasil, temos 2 áudios separados já, vamos sem pressa, vamos ouvir os primeiros, repetindo o número, Vitória.
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2: Boa tarde, Fernando Fernandes e pessoal do Mundo dos Esportes. Fernando, você que é especialista em grama sintética, gostaria que você discorresse um pouco sobre o que aconteceu com o campo do Corinthians, né? Parece que está machucando mais a natural do que a sintética. Eu acho que uma hora você vai ter que dar a mão à palmatória, tá? Aqui é Sérgio de Jaú. Abração para vocês e roda aí.
0: Boa, um abraço para a cidade de Jaú. Bem legal a sua reflexão, porque o gramado do Corinthians ele realmente virou tema de debate nessa semana, com a declaração do técnico Fernando Diniz ali, atrelando a lesão do Zakaria Labiá, que infelizmente teve um problema no menisco e rompeu o ligamento cruzado, não joga mais esse ano. O Diniz ele atrela essa lesão à condição do gramado do Corinthians. Eu explico para vocês. O Corinthians ele não realizava um procedimento tão grande em seu gramado desde a construção do estádio em 2014 e aproveitou o período da Copa do Mundo para realizar a troca do campo. Eu fiz a minha parte, fui apurar com o pessoal da World Sports, que é a empresa que administra o gramado do estádio, para entender o que, que aconteceu para o gramado não estar nas condições ideais. E o pessoal da World Sports me respondeu em nota oficial, tá? E é um tema importante, tá? Que acaba influenciando totalmente com as atuações do Corinthians. Mas a World Sports, ela se pronuncia através de nota oficial esclarecendo o que foi esse processo para a troca do gramado e por que, que ele ainda não está nas condições ideais. Vou ler aqui para vocês. A World Sports acompanha com atenção as manifestações sobre as condições do gramado da Neoquímica Arena e vem a público esclarecer alguns pontos importantes. Durante a pausa do calendário esportivo para a Copa do Mundo, foi realizada a renovação completa do gramado da Arena, seguindo o planejamento técnico desenvolvido junto à diretoria do estádio desde o início de 2026 e aproveitando a janela de inverno. A obra foi a mais abrangente desde a inauguração do estádio e representou a etapa final do processo iniciado em 2025 com a implementação do sistema híbrido por costura de fibras sintéticas. Pela primeira vez, também foi realizada a remoção completa da camada orgânica acumulada ao longo dos 2 anos, medida fundamental para restabelecer as condições ideais de drenagem, aeração e desenvolvimento do sistema radicular. Vale lembrar que a Neoquímica Arena possui um sistema híbrido com grama de inverno sob base de areia, uma solução única no Brasil, inspirada nos padrões utilizados pelos principais gramados da Premier League e implantada de forma pioneira pela World Sports no país. Por se tratar de uma superfície estabelecida integralmente por semeadura, seu processo de desenvolvimento e sua integração às fibras sintéticas ocorrem de maneira progressiva. O fato de o campo ter retornado aos jogos ainda em processo de maturação agronômica explica a menor densidade de cobertura vegetal e a exposição pontual da camada de areia nas áreas de maior utilização. As melhores práticas internacionais para esse modelo híbrido com grama de inverno indicam cerca de 8 semanas para a completa maturação da superfície. Na Neoquímica Arena, o gramado entrou em operação aproximadamente 40 dias após o início da semeadura. A World Sports, responsável pela implementação do gramado sintético desde a construção da arena, segue executando em conjunto com a equipe do estádio um protocolo específico de manejo para favorecer a consolidação do sistema radicular. A expectativa é que dentro de aproximadamente 4 semanas, o gramado atinja plenamente o padrão de qualidade e performance que tornou a Neoquímica Arena uma referência em gramados esportivos. Respondendo, portanto, ao Sérgio de Jaú, a situação do gramado do estádio do Corinthians, a expectativa é que melhore daqui 4 semanas. De acordo com a empresa, então, as atividades foram retomadas antes do período ideal para que o campo estivesse nas melhores condições possíveis. Quem mais está comigo?
1: Alô, Fabiano, nota 10. Para vocês é 10 aí. O ano que vem vai ter a Copa do Mundo Feminina. Vai ser bom. Eu acho que o Brasil não ganha, não. O Brasil não ganha, não. O futebol é muito fraco, tá bem? Entendeu? Eu sou o Vanderlei Monte Azul, sou fã de vocês. O Vasco vai ganhar de 2-0. O Corinthians vai empatar 1-1. O Palmeiras vai ganhar de 2-0. O Santos vai empatar 2-2. Vanderlei Monte Azul. Nota 10 para todos vocês.
0: Olha, eu tô bem otimista, viu? Com a Copa do Mundo Feminina. Inclusive, a Cris Gambaré, que é uma profissional de excelência, que foi a CBF, organizou processos que antes estavam largados. O Arthur Elias é um grande profissional. As categorias de base do futebol feminino brasileiro estão se desenvolvendo cada vez mais. Então eu dou o benefício da dúvida para a seleção, que foi prata olímpica, jogando melhor que os Estados Unidos na final, que bateu justamente os Estados Unidos em amistoso, realizado aqui em São Paulo durante o mês de junho, que bateu em França e Espanha, duas potências, a Espanha inclusive como atual campeã mundial, durante o período dos Jogos Olímpicos. Então eu acredito num Brasil que, tendo o apoio da torcida, jogando em casa e tendo a organização que tem, vai chegar longe. Vai chegar longe nessa Copa do Mundo que será em 2027 em território brasileiro. Tô ansioso é para descobrir onde que vai ser a abertura, hein? A FIFA não confirmou. Vocês ficam de olho em tudo que fala a Maju, a Magê, tudo que fala o Everton Ramos, que eles vão nos atualizando. A Vitória tá rindo aqui porque eu confundi a Maju com a Magê. Foi só uma vogal, tá? Seja um pouco mais respeitosa com o seu apresentador. Quem mais tá com a gente?
3: A Copa do Brasil é o segundo maior título do Brasil, né? Mas eu acho que esse ano vai dar Palmeiras de novo no Copa do Brasil. Não sei.

0: Não porque eu sou palmeirense, é porque o Palmeiras tá sobrando, né? Um abraço, Nonato do Ceará.
1: Boa, Nonato. Palmeiras tá sobrando mesmo. Tem tudo para ser um time que vai brigar pelo título até o final nessa Copa do Brasil.
2: Boa tarde, é o Flávio, corintiano. Fabiane, afinal de contas, qual é essa situação desse Memphis, cara? Porque tem influencer aí que é a favor da diretoria, que tá defendendo que ele não renove. Tem outros que defendem que ele renove. Então não dá para acreditar nesses caras. Me diga aí você, meu, vai renovar ou não vai? E que vergonha esse negócio do gramado, que absurdo, que absurdo. Um abraço.
1: Valeu, um abraço. Vai renovar, ele é esperado no Brasil na segunda-feira, tá? Provavelmente no período da manhã, para realizar os exames médicos e aí sim assinar o contrato. Tá tudo certo, é realmente só se ele não passar nos exames que ele não vai ficar. Tem muita gente a favor da renovação, mais do que quem é contra, mas parece que o debate Memphis virou quase que um debate político, né, cara? Tá insuportável falar de Memphis na torcida do Corinthians. Ninguém consegue garantir o fico ou não fico. Com respeito, né? Dando espaço para os outros. Eu, particularmente, fico com o cara, fico com o cara. Acho que o elenco ele precisa de um jogador como o Memphis, principalmente agora depois dessa lesão do Yuri Alberto, que a gente não sabe quando que ele volta, né? Então, por mim permanece sim o Memphis, tem essa expectativa.
3: Bom dia, meus amigos. Programa de grande audiência e que dá oportunidade ao ouvinte, né? O Palmeiras está sem o Gustavo Gomes, hein? O cara é um monstro. Dificilmente você vê esse cara fora por contusão. É um exemplo, hein? Já que a gente faz tantos debates aqui, devia enaltecer o Gustavo Gomes, que é um cara que se cuida, se dedica, é profissional e respeita a torcida do Palmeiras. Walter de Osasco, um grande abraço para todos aí. Bom programa.
1: Fala, Walter. Cara, a baixa do Gustavo Gomes impacta mesmo, hein? Impacta, chama atenção porque o Palmeiras ele tem bons zagueiros, mas parece que todo mundo que joga do lado do Gomes melhora, né? Mas ainda assim, gente, sinceramente, eu acho que o Palmeiras precisa de pouquíssimo pra vencer a equipe do Fortaleza nessa sequência de Copa do Brasil, principalmente jogando em casa, como vai ser amanhã, né? Acho que o jogo-chave pro Abel vai ser esse. Faz um placar um pouco mais elástico, 3, 4 a 0. E leva para o jogo da volta com certa segurança para jogar com grande tranquilidade e se garantir na próxima fase.
4: Bom dia, amigos. Rádio Bandeirantes. Aqui Ivan Chiarione, palestrino de Santo André. Bom, falando um pouco do campo do Corinthians, sempre foi referência, como dito aqui na transmissão. Porém, acredito que a crise financeira em que o clube se encontra tem refletido até no palco dos jogos. O gramado, péssimo. Abraço, espero que melhore para não perdermos o rival.
5: Pessoal da Band, aqui é o Wilson Rodrigues de Souza, São Bernardo do Campo, palmeirense roxo. Eles reclamaram do gramado do Palmeiras e o deles aí tá pior que do Palmeiras, por quê? O cara, todo mundo se machuca lá e diz que no campo do Palmeiras não pode jogar porque é sintético. E o deles estão pior que o sintético, beleza? Minha rádio é Band 107.3. Boa tarde.
1: Boa tarde, boa tarde. Cara, essa é uma reflexão importante, porque para mim o tema central do sintético é o ideal? É o piso ideal para você jogar? Claro que não. O jogo muda completamente, a bola fica mais rápida, fica mais difícil de você acompanhar, enfim. As lesões ligamentares, elas são mais reincidentes em gramados sintéticos do que em gramados naturais, né? Então eu acho que esse debate ele é válido por esse sentido. Agora, é melhor um sintético do que um natural ruim? Quanto a isso, não há dúvidas. Se o Palmeiras entende que com a quantidade de eventos que ele tem em seu estádio, ele não consegue manter um gramado natural de boa qualidade, eu entendo a troca para o sintético. O que eu lamento é que a CBF permita esse tipo de situação, porque o sintético acaba virando uma arma para o Palmeiras, para o Atlético Paranaense, para o Botafogo, cria uma situação de desigualdade e mais do que isso, você desnivela as condições de disputa da prática esportiva. Então eu acredito, sinceramente, que tinha que partir da CBF o veto aos campos sintéticos, pelo menos no futebol profissional, nas categorias de base, enfim, às vezes para a manutenção ficar mais barata, beleza. Agora, no futebol profissional, gente, não cabe um campo sintético. Eu entendo a lógica do time que o aplica, mas eu não acho que isso deveria ser permitido por quem dita o futebol brasileiro, que no caso é a Confederação Brasileira de Futebol. Então eu entendo, sinceramente, que caberia uma mobilização por parte da CBF para manter os gramados naturais em evidência e sendo esses os principais palcos do futebol brasileiro. Assim que tem que ser. Na Copa do Mundo a gente não vê sintético, em Olimpíada a gente não vê sintético, em Champions League a gente não vê sintético, porque aqui faremos. Eu, particularmente, sou radicalmente contra, mas, como disse, entendo Leila Pereira, entendo o presidente do Botafogo, entendo o Petralha no Atlético Paranaense, enfim, para mim faz sentido, eu só não concordo.
6: Marcelo de Interlagos, eu acho que o Santos roda, Palmeiras passa, Corinthians roda, eu acho que o Mirassol passa.
1: Mirassol, bem lembrado, bem lembrado. Trouxe pra nós o Mirassol, que não vai bem, né? Não vai bem no Campeonato Brasileiro, mas nos mata-matas tá fazendo a sua parte o Mirassol, hein? Tá fazendo a sua parte. Tem pela frente, no domingo, o Grêmio jogando em casa. E, gente, eu vou falar um negócio pra vocês. Esse Grêmio, cara... O Grêmio, cara... Tá lá embaixo na tabela de classificação do Brasileiro. Tá eliminado na Copa Sul-Americana... Num vexame, dá pra falar, vexame. Mal na ida contra o Bolívar, pior na volta. E o Mirassol, cara, é um time que não pontua. Mas é difícil você ver o Mirassol ser facilmente batido. O Mirassol compete sempre até o final, cara. É duro de se achar alguém que consegue controlar o Mirassol com facilidade. Tá vivo na Libertadores da América, com boas chances de classificação ainda, né? Contra a LDU, que é um adversário que o próprio Mirassol teve na fase de grupos. Por que não acreditar em uma classificação do Mirassol à próxima fase? Eu acho plenamente possível, tá? Eu acho plenamente possível. Acredito sim que o Mirassol vai à próxima fase. Eu vou fazer o seguinte, Bueno, vamos dar uma pausa nos áudios. Eu queria saber se você preparou um material especial a respeito de estrangeiros no futebol brasileiro. É isso? Temos esse material especial. Eu quero ouvir ele agora, enquanto a gente vai separando mais áudios aqui da nossa audiência. E traremos para você, portanto, esse conteúdo especial produzido pelo Lucas Bueno. Quero ouvir antes, ô Bueno, da matéria, o que, que você nos traz. É um número que não para de crescer, né? Permissão de 9 estrangeiros por equipe agora, né?
7: Exatamente. No quarto ano seguido que o Campeonato Brasileiro tem mais de 100 estrangeiros jogando em solo brasileiro. Aí a gente coloca uruguaios, argentinos, paraguaios, o maior número é de argentinos. Os clubes do futebol brasileiro, todos eles têm mais de 7 estrangeiros. Os clubes paulistas aqui, né? Tanto São Paulo, Santos, Palmeiras e Corinthians, todos eles têm 7, predominantemente todos argentinos ali. Os argentinos fazem maioria entre os 4 paulistas, mas é um material muito bacana. Em 2025 tivemos 157 estrangeiros no começo da temporada. No começo dessa temporada tivemos 155. É claro que o número vai aumentando e diminuindo de acordo com a janela de transferências. Inclusive, estamos em uma janela de transferências agora, então o número vai abaixando e diminuindo, mas é o quarto ano seguinte que temos mais de 100 estrangeiros jogando no futebol brasileiro.
1: Vamos ouvir então, solta a voz aí, Bueno.
8: O Campeonato Brasileiro não é mais só brasileiro. Nos últimos anos, os clubes da Série A intensificaram a busca por reforços em outros países da América do Sul e do mundo, transformando elencos inteiros e mudando a identidade de times historicamente formados quase exclusivamente por atletas nacionais. O Brasileirão de 2026 começou com 155 estrangeiros de 23 países, superando marca de 100 gringos pelo quarto ano consecutivo. Ainda assim, o número é ligeiramente menor do que em 2025, quando o campeonato tinha 157 jogadores nascidos fora do país. Uma diferença que tende a diminuir ou aumentar com o avanço da janela de transferência. A Argentina segue disparada como o principal celeiro de mão de obra estrangeira para o Brasil, seguido por Uruguai, Colômbia, Paraguai e Equador. Esta hegemonia argentina e sul-americana, de modo geral, não é acaso. Os laços culturais, a proximidade geográfica e a compatibilidade do estilo de jogo facilitam a adaptação desses atletas ao futebol nacional.
7: O aumento expressivo de estrangeiros nos elencos também foi impulsionado pela decisão da CBF de ampliar de 7 para 9 o limite de jogadores nascidos fora do Brasil, que cada clube pode relacionar por partido. Segundo alguns especialistas de mercado de transferências, a explicação combina fatores esportivos, financeiros e estratégicos. Existe demanda real por qualidade competitiva, ampliada por regras mais permissivas e por fatores financeiros de visibilidade do mercado brasileiro. Mais do que isso, o Brasil vem se consolidando como uma espécie de vitrine intermediária do futebol sul-americano. É possível até comparar o papel do Brasileirão ao da Premier League em relação à Europa Periférica, um campeonato que atrai, desenvolve e expõe e vende melhor os talentos. Como exemplo, o Brasileirão teve em determinado momento mais jogadores convocados pela seleção uruguaia do que a própria Liga Inglesa, uma demonstração de como atuar no Brasil ganhou um peso continental. Agora falando um pouco dos clubes aqui de São Paulo, porque tanto Santos, quanto São Paulo, quanto Palmeiras e Corinthians mantêm estrangeiros em seu elenco. Os quatro clubes apostam pesado em reforços internacionais, especialmente vindo do eixo Argentina, Paraguai e Uruguai. O Santos aposta forte em argentinos e paraguaios, com Gonzalo Escobar, Adonis Frias e Álvaro Barreal, argentinos, Alexis Duarte e Gustavo Cabageiro, paraguaio, Christian Oliva, vem do Uruguai, e Benjamin Rolazer, além de Miguelito, Rolazer da Argentina e Miguelito da Bolívia. O tricolor paulista mantém um elenco multinacional, com o goleiro Carlos Coronel e o meia Bobadilha, ambos paraguaios, o zagueiro italiano Rafael Toloi, o lateral português Aurélio Buta e os argentinos Enzo Dias e Caleri, além do chileno Gonzalo Tapia. O Verdão é atualmente um dos times mais internacionalizados entre os quatro grandes, Alexander Barbosa e Flaco Lopes, além de Giai da Argentina, Gustavo Gomes, Ramon Sosa e Maurício, paraguaios, além de Piquerez e Emiliano Martinez, que representam a seleção do Uruguai, fechando com John Arias, colombiano, que se tornou um dos principais nomes do time. O Timão foi buscar reforços em ligas menos tradicionais do futebol brasileiro. Angileri e Garro representam a Argentina, Pedro Milans, Uruguai, André Carrijo, o Peru, Jess Lingard, a Inglaterra, Zakaria Labiar, Marrocos e Memphis Depay, sendo o holandês deste time. A presença maciça de estrangeiros divide a opinião. De um lado, eleva o nível técnico e competitivo do Brasileirão, atrai holofotes internacionais e gera negócios, patrocínios, direitos de transmissão e valorização de elencos. De outro, alimenta debates sobre espaço reduzido para jovens talentos brasileiros de times menores, que vêm vagas sendo ocupadas por atletas vindo de fora. De qualquer forma, o fenômeno aparece consolidado. O Brasil deixou de ser apenas um exportador de craques e passou também a importar talento em escala relevante, reforçando sua posição como uma das ligas mais competitivas e assistidas do futebol mundial.
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10: Para você ligado aqui na Bandeirantes, no nosso Mundo dos Esportes, o destaque do caminho do trânsito na cidade de São Paulo pela Avenida Rebouças, agora no sentido do centro. Tem lentidão do túnel Fernando Vieira de Mello até a Rua Maria Carolina, depois dali lentidão da Capitão Antônio Rosa até a Joaquim Antunes e da Avenida Brasil até Oscar Freire. Para quem vai para o bairro, lentidão do Hospital das Clínicas até Henrique Schaumann. 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
2: Avenida 9 de Julho, no caminho para o centro, tem lentidão ali na passagem pela São Gabriel e também da Avenida Brasil até a José Maria Lisboa. Depois melhora bastante o caminho. Para quem vai no sentido do bairro, lentidão da Oscar Freire até a Avenida Brasil e ali da Rua Turquia até a passagem pelo túnel Max Pfeffer, logo depois melhora. 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
4: Estão definidos os confrontos dos brasileiros que seguem vivos na Copa Sul-Americana. Com os jogos dessa semana, temos 5 duelos que envolvem as equipes do Brasil. O São Paulo vai encarar o Bolívar e poderia ser o Grêmio, hein, porque o time boliviano eliminou o Tricolor. Além disso, tem Vasco e Olímpia pelas oitavas de final. O Bragantino enfrenta o Galo em confronto de brasileiros que já se encontram nessa fase de mata-mata. O Santos pega o Macará e o Botafogo, o Cienciano do Peru. São 6 equipes vivas na competição, de olho no título da Sul-Americana, que vale vaga na próxima Copa Libertadores.
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0: 1h37, estamos de volta com o Mundo dos Esportes aqui na Bandeirantes. Eu prometi pra vocês que foi uma rápida pausa pra gente ouvir esse material especial do Bueno, mas claro que a gente vai voltar a trazer vocês aqui pro microfone mais tradicional do rádio esportivo brasileiro. Microfone da Bandeirantes, no 107.3. Em qual número, Vitória?
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2: Só respondendo esse torcedor do Palmeiras fanático aí, grama significa grama natural, não significa plástico. E o Corinthians, ele tá passando por esse momento aí, mas vai melhorar. E a grama sintética, que nunca melhora, sempre vai causar problema.
0: Bom ponto. É legal, inclusive, que o debate tenha ido por esse caminho, né, da grama sintética, da grama natural. Enfim, é legal ouvir porque é um tema pertinente que parece incessante no futebol brasileiro, porque não tem previsão para acabar, para os clubes mudarem ou para a CBF agir nesse sentido. Então vai permanecer esse debate que é importante. Ó, queria mandar um abraço para

0: A audiência especial que está conosco, Bruno Carpinelli, hein? Bruno Carpinelli, que casou no ano passado, tá felizão da vida, morando agora com a sua respectiva esposa. Um beijo pra Natália também. Que sejam felizes de estar na audiência aqui conosco. Valeu, Bruno Carpinelli, tamo junto. Quem mais tá com a gente na audiência? Ô Bruno Carpinelli, manda um áudio aqui pra Bandeirantes, quero te ouvir.
1: Boa tarde, Fabiane, e a todos da Rádio Bandeirantes. Sou Rogério Olímpio. Meu filhinho Davi, estamos aqui na escuta do Mundo dos Esportes. Quer dizer que depois do Grêmio, o maior rival do Inter é o Corinthians. Qual que é o maior rival do Palmeiras? E qual que é o maior rival do Santos e do São Paulo também? Se for ver aí, o Corinthians é o maior rival da maioria das equipes brasileiras aí, porque o Corinthians além de time, é uma religião, né? Pra cima, Coringão, amanhã é 3-1 no Inter. Um abraço a todos e um bom programa. Rogério de Itanhaém.
0: Oi, Itanhaém, minha cidade. Minha cidade, Itanhaém. Minha avó mora em Itanhaém até hoje. Passei boa parte da minha vida em Itanhaém, viu, Rogério? Ali no... perto do Gaivotas, do balneário ali. Pô, legal pra caramba. Eu perdi um pouco da minha rotina de ir pra Itanhaém, até porque o trabalho não permite. Mas gostaria de ir muito mais do que estou indo. Estive lá, inclusive, agora no último feriado, no Corpus Christi. Acho que foi Corpus Christi. Não, foi um pouco antes, eu estive por lá. Então um abraço para a cidade de Itanhaém, Peruíbe, Mongaguá, litoral sul de São Paulo, todo mundo que está conosco. O corintiano está otimista, falou em 3-1, acho que é sonhar um pouco demais, hein? Sonhar um pouco demais, mas vai saber. O time do Diniz está jogando bem, e o do Inter está jogando mal. Dá para acreditar sim em um Corinthians favorito no Beira-Rio e no confronto também, mas ainda é um confronto entre duas das maiores equipes do futebol brasileiro. Então é importante o seu depoimento, otimista, e claro que do lado dos porto-alegrenses também há certo otimismo, tratando-se de Corinthians e de um clássico nacional como é Corinthians e Inter.
2: Bom dia, Irineu do Butantã. A CBF não pode vetar gramados sintéticos simplesmente porque estes são aprovados pela FIFA. A CBF não pode sobrepor a uma determinação FIFA. Bom dia.
3: Boa tarde, amigos e ouvintes da Rádio Bandeirantes. Aqui é o Vanderlei 007 de Conselheiro Lafayette, Minas Gerais. E queria falar da arbitragem, né? A arbitragem parou para a Copa do Mundo, voltamos da Copa do Mundo e continua a mesma porcaria a arbitragem brasileira. Essa que é a grande realidade. É inadmissível os caras errar com o VAR, entendeu? O árbitro erra dentro de campo e o VAR confirma o erro. É inadmissível, velho. Essa que é a grande verdade. Abre um precedente do benefício da dúvida, entendeu? Abre o benefício da dúvida. Essa que é a grande realidade. Ou os caras são ruins ou eles estão falando de má fé. Essa que é a grande verdade. É isso aí, um grande abraço para todos.
4: Tarde, Rádio Bandeirantes, Luciano de São Paulo. Eu entrei e não vi a discussão toda do gramado sintético, mas vi as considerações aí do jornalista, né? E pensei, na verdade, na Champions League tem sintético sim. Na temporada passada, o Bodoglint, que se não me engano chegou nas oitavas, nas quartas de final, joga no sintético sim. Por causa das condições, né, da Escandinávia, né? Ele joga assim no sintético, viu?
0: Você destacou um ponto importante a respeito das condições climáticas nos países nórdicos, né? O que realmente força os clubes a pensarem nesse caminho. O Bodoglint foi a grande surpresa, bem lembrado pelo amigo ouvinte aqui na Bandeirantes. Agora, 1h43. Quem também tá na nossa audiência, a Rovena, que é a avó do Bruno. Que netinho abençoado, hein, Rovena? Que grande neto que você tem em casa. Tenho certeza que você tem muito orgulho do seu neto, Bruno Carpinelli. Um beijo para a Rovena, que também está ouvindo a Bandeirantes por aqui. No 107.3, 1h43 da tarde. Quem mais está conosco?
5: É duro você achar alguém que consegue controlar.
6: Boa tarde, Rádio Bandeirantes. Tudo bem? Já deu, né, essa polêmica aí de grama sintética. A grama sintética do Palmeiras é melhor do que vários gramados que tem por aí. Vários técnicos já elogiaram. Esse negócio que é uma arma, isso aí é tudo balela. Tá bom, jogadores da base só jogam grama sintética.

0: jogadores, quando estão de folga, vão bater bola em grama sintética. Tá? Você pega aí, ó, os times de futebol não conseguem nem pagar salário. Aí vocês ficam falando que gramado europeu, é gramado europeu. Você acha que algum time do Brasil a gente vai ter gramado no nível europeu, todos os clubes? Isso não existe, gente. Vamos cair na nossa realidade. Beleza, aqui é Beto, palmeirense do Capão Redondo, Zona Sul.
1: Valeu, Beto. Valeu, Capão Redondo. Todo mundo sintonizado com a gente aqui na Bandeirantes. Boa reflexão também a respeito dos gramados sintéticos e sobre como a condição financeira dos clubes é determinante para a manutenção ou não destes. Agora, eu acho que temos bons exemplos de gramados naturais em alto nível no Brasil, tá? Óbvio que se você descer para um nível de Série B, Série C, Série D, você não vai conseguir manter o padrão de qualidade que você tem na Série A do Campeonato Brasileiro. Mas agora, eu citei o Beira-Rio. O Beira-Rio sempre teve um gramado de excelência. O gramado, por exemplo, do estádio do Corinthians antes dessa reforma, sempre foi muito elogiado, muito bom. A Vila Belmiro, o gramado me parece em boas condições. O Morumbi, o Maracanã, entre bons e maus momentos, é verdade, mas também já chegou a ter um campo bom para a prática esportiva. Entre outros. Então acho que dá sim para você se equilibrar e manter um gramado com bons cuidados, porque isso não vai ser bom só pro clube não, viu? Não é sobre Corinthians, sobre Palmeiras, sobre São Paulo, Santos, Flamengo, Fluminense, é sobre desenvolvimento do futebol nacional. E você ter campos de qualidade vai contribuir diretamente para isso.
2: Boa tarde, Daniel Esportivo. Os caras ficam aí falando do gramado da Arena, e realmente tá péssimo, contribuiu sim pra contusão aí do Labiá e do Yuri Alberto. Porém, essa troca de gramado aí estava previsto faz tempo já. Só que o tempo não foi o suficiente. O tempo de pausa para a Copa do Mundo não foi o suficiente, ou talvez demorado para começar. Dentro de 40 dias é o que prometem, que o gramado estará pleno. Tem muita gente aproveitando aí, porque o gramado sempre foi referência, sempre foi o melhor do Brasil. Aproveitando para ficar falando mal e não olha o pasto que tem muitas vezes no estádio do seu time.
1: Pô, faltou o nome e a cidade. Faltou o nome e a cidade. Para mim é importante. Eu gosto de saber de onde vocês estão ouvindo aqui a Bandeirantes. Conseguimos entrar nesse debate a respeito de gramado natural e gramado sintético. E vejo que temos as opiniões muito divergentes, né? Entre nós que aqui na Bandeirantes que estamos falando, entre vocês ouvintes. Isso é legal contribuir pro debate, sempre com muito respeito e coerência, o que é necessário. Então estou contando com a participação de vocês em alto nível. Eu quero repetir para vocês o cardápio do dia aqui na Bandeirantes, tá? A partir das 14h, eu vou conversar com o Fábio Mota, presidente do Vitória, que chega para falar tudo sobre a equipe soteropolitana e, claro, nos atualizar também a respeito dos posicionamentos do clube perante a arbitragem. Foi uma semana marcada por alguns posicionamentos do Vitória após o jogo contra o Palmeiras, e eu quero ouvir o Fábio Mota, que faz um trabalho de excelência com o presidente do Vitória. Isso às 14h, porque às 3h vai ser a vez da Mônica Esperidião. Ela é CSO da F Sports e vai falar conosco a respeito do crescimento do futebol feminino no Brasil há um ano da Copa do Mundo FIFA de 2027. Oficialmente contagem regressiva, um ano para o maior evento esportivo feminino já realizado na América Latina. Vai ser uma oportunidade histórica para acelerar o desenvolvimento de uma modalidade que vem acumulando resultados expressivos dentro e fora de campo. O futebol feminino, para vocês terem ideia, gente, ele reúne atualmente 58 milhões de fãs no Brasil, número que cresceu em 57% nos últimos anos. Mais da metade da população brasileira declara interesse pela modalidade, enquanto as buscas relacionadas ao tema no Google se multiplicaram por 10 na última década. O que antes era visto como um segmento em expansão, agora ocupa uma posição cada vez mais relevante na indústria esportiva nacional. Sigo com vocês, 11 999 048756.
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4: Alô, ouvintes do Brasil! Que manegrama sintético, isso aí devia ser abolido do futebol, devia ser proibido, devia sumir do mapa grama sintética. Ninguém aguenta, gente. Que sintético que fosse bom tinha na Europa. Tem que pegar as coisas boas do mundo, gente. Padronizar. Gramado tem que ser natural. Padroniza. Clube da Série A. Pessoal, ó, tem que ser esse gramado aqui. Natural.

0: Gramado sintético, não. Tem que ser proibido. Obrigado. Um abraço, aqui é o Du Santista do Jabaquara.
1: Valeu, Du, Santista do Jabaquara, falando... Queria destacar a primeira imitação do José Silvério que você traz no começo do seu áudio, né? Alô, ouvintes do Brasil! Sensacional, cara, sensacional. O maior da história do rádio esportivo brasileiro atende pelo nome de José Silvério e ele fez história aqui no 107.3 na Bandeirantes. Ó, tá rolando um amistoso, tava vendo aqui, Real Madrid e Fiorentina. Tá 1-0 pro Real Madrid. Gol de quem? Hendrick. Aliás, já tá 2-1, mas o Hendrick fez o primeiro gol do Real Madrid no jogo, ele tá como titular nesse amistoso, que ainda não conta com alguns dos principais jogadores que disputaram a Copa do Mundo, mas importante o Hendrick ganhar a minutagem num jogo de alto desempenho contra um time forte como é a Fiorentina, e o Hendrick marcando o golzinho dele, portanto, notícia importante pro futebol brasileiro, para Carlo Ancelotti, para todos que se interessam pelo futebol europeu e brasileiro. O Real Madrid está escalado com Lunin, Alexander-Arnold, Martínez, Rivas e Carreiras, Camavinga e Valverde, Dumfries, Arda Güler e Siria. Hendrick, o centroavante solitário com a camisa de número 29, marcou um dos gols. O Siria marcou outro e pelo lado da Fiorentina foi gol de Piccoli, camisa de número 24. Estamos ainda no intervalo da partida, portanto eu vou atualizando vocês a respeito desse duelo entre Real Madrid e Fiorentina. Tem alguns amistosos rolando hoje no futebol europeu, né? O Cardiff bateu a Roma por 4-1. E a Roma com o Paulo de Bala em campo, hein? Com o Paulo de Bala, com alguns jogadores do time principal, o próprio Wesley, né? Lateral direito que joga na esquerda na Roma, brasileiro, foi titular. Entre outras peças importantes, o Mantini também titular. Um jogaço também, o Manchester United e Atlético de Madrid, que terminou com vitória inglesa pelo placar de 2-1. O Mbeumo marcou 2 gols e o Ortiz descontou para a equipe do Atlético de Madrid. Manchester City e Internacional de Milão empataram em 1-1 com vitória da Inter nos pênaltis pelo placar de 3-1. Time aí sim muito diferente do Manchester City, mas contando com Kovacic, com Reinders, com Phil Foden e com Savinho, alguns jogadores que participam do rodízio natural da equipe, o Donnarumma, goleiro que não jogou a Copa também, e a Inter de Milão também muito diferente do padrão, mas o gol foi marcado pelo Pavar, o zagueiro, e em campo o brasileiro Carlos Augusto pela Inter e o Savinho pelo Manchester City, então é importante essa partida. Chelsea e Tottenham, 2-1 para o Tottenham, gols de Tonali e do brasileiro Richarlison, e pelos lados do Chelsea, Estevão foi às redes, então olha quanto o brasileiro tendo participações importantes nesses amistosos, né, gente? Gol de Hendrick, gol de Estevão, gol de Richarlison, Savinho sendo importante no jogo City Internacional. Então, bem legal de acompanhar esses amistosos. Os campeonatos europeus, eles retornam na primeira semana de agosto. A gente consegue ouvir mais gente aí, Vitória?
2: Rádio, pessoal da Band, rádio. Eu me chamo Diomar, sou da Zona Leste de São Paulo, capital. E olha, para quem gosta de falar de grama sintética, eu não sei por quê, porque tem uns aí que falam que nem campo tem. E quando tem, não pagou, não tem, do mesmo jeito. É uma inveja tão grande do meu Verdão, do meu Palmeiras, que só Deus na causa, hein? E vamos lá, vamos arrebentar para frente mais ainda, aí mais inveja vai surgir. Porque é assim que funciona. Todos os corintianos gambazentos, urubuzentos do Flamengo, tudo quando é contra o Palmeiras vira uma notícia geral. Por quê? Porque ele é grande, é gigante, e eu amo meu Verdão. E para vocês, ô corintianos, chupa que é de uva!
1: Eu vou te corrigir. Palmeiras não é grande. O Palmeiras é colossal. É maior do que grande. É maior do que grande. Mas eu gostei da sua mensagem, muito bom humor, muito bom humor. Palmeiras é gigantesco de fato, e sim, tudo que o Palmeiras faz, querendo ou não, acaba refletindo no futebol brasileiro, muito por conta também, você citou o Corinthians, o Santos e o São Paulo, mas muito também pela concorrência com o Flamengo, né? O Flamengo é um time que, quando é desfavorecido de alguma forma, ou supostamente desfavorecido, o volume das reclamações sobe à décima potência, né? Então sim, nesses últimos anos, as reclamações contra o Palmeiras ganharam maior repercussão, muito também pela participação do Flamengo envolvido, se sentindo prejudicado em algumas situações.
3: Oi, pessoal, eu, Flávio, corintiano. Há um amigo aí que disse que o Corinthians vai rodar, palmeirense. É, eu sei que essa é a torcida deles, porque se não rodar, é eles que rodam, né, com o Corinthians. E outro amigo aí que fica falando de pagar salário, eu vou te dizer uma coisa, meu amigo palmeirense, futebol é cíclico. Vocês pensam que vocês vão ficar por cima, assim, o resto da eternidade do futebol? Você pensa que não vai ter uma saída para um clube igual o Coringão,

0: maior clube de futebol do Brasil, cara, e vocês ainda não estão nem em terceiro, nem em quarto, vai com essa ilusão aí, vai. Um abraço.
1: Pessoal da Band.
2: Fala, Fabiane, bom dia. Aqui é o Igor do Guarujá. A discussão seria zero se a CBF tirasse o dinheiro do bolso e bancasse, no mínimo, os 20 da Série A, o gramado. A gente não teria nenhum tipo de discussão, não teria nada. Assim como é em alguns lugares, né?
3: É isso, vocês seguem conosco aqui na Bandeirantes em 11-999-048756. É um prazer ter a sua companhia em mais um Mundo dos Esportes. Meu segundo consecutivo, é a terceira vez que eu tô tocando barco aqui no Mundo dos Esportes. Eu acho um dos programas mais legais que a gente tem. Lembrando que na reta final do programa a gente tem atualizações extra-futebolísticas, né? O Parron deixou memória pra gente também. É claro que vamos ouvir sensacionais os materiais do Parron. O Braga chega com o Lendas, a Magê Cotaete com o futebol feminino. O Lucas Bueno com o Sports All The Time. O Flávio Pérez com a vela. O JM Lobato com o MMA. O Marcelo Mendes com o futebol de várzea. O Wagner Vieira nos atualiza tudo sobre Copa Truck. O Guilherme Agrela deixa um materialzinho especial a respeito de futebol internacional. E a Clara Viterbo sobre o vôlei. A gente vai para mais uma rápida pausa aqui no Mundo dos Esportes. Voltamos em instantes.
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5: Detalhe do trânsito em rodovias, vou citar três. A Via Dutra, no sentido do Rio de Janeiro, a Fernão Dias, saindo de São Paulo, no sentido de Belo Horizonte, e a Ayrton Senna, no sentido do Vale do Paraíba, junto com a Carvalho Pinto. As três têm boas condições neste sentido. E para quem vem no sentido da capital paulista, também pelas três rodovias, a condição é boa. 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
5: Lentidão pela Avenida do Estado, no sentido da Marginal do Tietê, na altura da Avenida Tereza Cristina e também do Parque Dom Pedro II até a Rua São Caetano. Para Ipiranga, tem lentidão da Cruzeiro do Sul até o Mercado Municipal e pela via lateral da saída do Parque Dom Pedro II até o Leopoldo Miguez ali no Cambuci. A pista central está fechada para

0: e equilibradas. É assim que a Copa Truck B8B20 retorna à temporada em Cuiabá para a etapa noturna, que tem suas corridas já com largada neste sábado a partir das 8h40 da noite, pelo horário de Brasília. Na Super Truck Pro, Leandro Totti é o líder do campeonato, com 19 pontos de vantagem para cima do vice-líder Felipe Giafone. Os cinco primeiros colocados da categoria estão separados por apenas 26 pontos. Já na categoria Elite, Maicon Ronsen assumiu a liderança com 116 pontos, apenas 27 de vantagem para o quinto colocado. Lembrando que as corridas deste sábado terão transmissão ao vivo na tela da Band.
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volta com o Mundo dos Esportes. Agora são 2:01 desse sabadão, dia 1º de agosto. Começando mais um mês, mês 8 de 2026. Tá passando rápido o ano, hein, gente? Tá passando rápido, mais do que o esperado. Eu acho que é porque tem tanta notícia pra gente repercutir, pra gente tratar por aqui, que no final das contas a gente nem se toca que o tempo tá passando, tá voando, né? Vocês veem, a gente começou um debate sobre Copa do Brasil, terminou falando de gramado. O tempo foi passando, passando, passando, foi uma hora do programa já. E seremos a sua companhia, pelo menos até as 5 horas da tarde, porque a partir daí, Pedro Martelli assume e dá o recado do duelo entre entre Fluminense e Vasco. Por que que eu falei Vitória? Porque daqui a pouco o Fábio Mota, que é presidente do Vitória, estará conosco ao vivo aqui na Bandeirantes, nos atualizando tudo sobre a equipe soteropolitana, sobre o trabalho do técnico Jair Ventura. Percebi uma certa queda no nível técnico do Vitória também, logo depois do período da Copa do Mundo. O Vitória era um time muito competitivo no brasileiro, né? Ainda é chato, inclusive, de ganhar do Vitória no Barradão. Sempre é. Pro Palmeiras não foi, muito por conta pela forma como o jogo se desenhou, né? Não entrando no mérito se foram justas ou não as expulsões, mas se jogar com dois a mais em boa parte do tempo, é claro que condiciona a partida a ficar como ficou. Vitória por 4-0 do Palmeiras, com um show paraguaio, mais uma vez. Maurício, Sousa marcou um golaço de falta, hein? Uma pancada. Eu achei que o Arcanjo até poderia ter feito coisa melhor ali, tá? Mas foi bem o Palmeiras. Foi bem o Palmeiras, mais líder do que nunca do Campeonato Brasileiro. Essa vai ser a jornada esportiva do sábado, ou melhor, a primeira jornada esportiva Bandeirantes do sábado, porque teremos às 9 horas da noite, no horário Bandeirantes, meia hora antes do pré-jogo, a jornada em si, o duelo entre Santos e Remo. Partida que nos traz, é claro, o foco em cima do Peixe. Será que vai conseguir responder dentro do esperado? Será que vai conseguir atuação dentro do esperado? Tá abaixo, né? Bem abaixo nos últimos jogos. E o Remo, como eu falei, adversário chato, hein? Adversário chato de se enfrentar em uma altura dessas na Copa do Brasil. Na próxima fase, lembrando, ainda não tem o chaveamento definido, vai ser por sorteio. A CBF deve confirmar as datas desse sorteio logo depois do encerramento das eliminatórias na sexta-feira. Um provável time do Santos para a partida, com Gabriel Brazão no gol, Gabriel Menino, Adonis Frias, João Ananias e Escobar, William Arão e Oliva, Miguelito, Roleiser e Barreal, Gabigol, centroavante de referência, a ver a participação ou não de Neymar Júnior, o NJ. O Remo, de Marcelo Rangel, bom goleiro Marcelo Rangel, experiente, 38 anos, Marcelo Rangel vem fazendo uma boa participação nesse campeonato brasileiro, teve passagem pelo Goiás, inclusive. Linha defensiva de Marcelinho, Marlon, Zé Ivaldo, lei do ex, hein, contra o Santos. E Mike, Patrick, Leonel Pico, os dois volantes. O Patrick é aquele mesmo, São Paulo, Internacional, Atlético Paranaense, rodado no futebol brasileiro. O Patrick hoje defende as cores do clube do Remo. E um ataque de estrelas. Iago Pikachu, o Zé Ricardo, que é um terceiro homem de meio por ali, o Aleph Manga, do lado esquerdo, e o Gabriel Talhari, o centroavante. Inclusive, o Gabriel Talhari, eu acho que é um cara que vai se estabelecer na Série A do Brasileiro por bastante tempo, tá? Ele tem números bons na carreira, inclusive na última temporada defendendo o Juventude, fez uma boa participação.

0: no Clube do Sul, Gabriel Talhari, que hoje defende as cores do Clube do Remo, tem 29 anos de idade, jogador para a gente ficar de olho. Repetindo para vocês então, Fábio Mota, daqui a pouco conosco aqui na Bandeirantes. Antes disso, eu quero ouvir um material especial, até uma troca aqui, enfim, uma questão de agenda, mas eu queria ouvir o que o Guilherme Agrela deixou preparado para nós. Ele conseguiu uma entrevista exclusiva que você, torcedor do São Paulo, vai gostar bastante de ouvir, referente aos escândalos que vêm ocorrendo no clube. Ele conversou com a Amanda Nunes, condutora da audiência de Júlio Casares, advogada e representante da torcida PCD do São Paulo. Ela vai abordar, é claro, o processo disciplinar contra o ex-presidente tricolor.
1: Maravilha, na programação aqui da Bandeirantes, conversando com Amanda Nunes, advogada, representante da torcida PCD do São Paulo Futebol Clube e que tem sido uma figura importantíssima na conduta da audiência da última quinta-feira e também em todo o processo disciplinar em cima de Júlio Casares, ex-presidente do São Paulo Futebol Clube, que corre o risco de ser expulso do quadro associativo do Tricolor Paulista, assim como já aconteceu com o próprio Dedé, que fez parte do Departamento Social de São Paulo, foi expulso também com a condução de Amanda Nunes, que fala com a gente aqui na Bandeirantes nessa crise política que infelizmente vive o São Paulo, né, Amanda? Um abraço para você, doutora.
2: Olá, boa noite a todos. Inicialmente eu gostaria de agradecer o convite, é sempre uma honra estar aqui na Rádio Bandeirantes. Mas antes de responder a sua pergunta, eu vou fazer rapidamente a minha audiodescrição em respeito às pessoas com deficiência visual. Eu sou uma mulher branca, de cabelos loiros, lisos, um pouco abaixo da altura do ombro, tenho olhos castanhos, estou utilizando um óculos de armação preta e um batom vermelho, além de estar usando uma camisa, a número 1 da New Balance do ano passado, a branca, cujo logo do São Paulo está bem centralizado junto com as cores vermelho, preto e branco. Bom, como você mesmo disse, o São Paulo passa atualmente por uma crise política muito grande, que infelizmente tem consequências diretas no campo, com os jogadores, e o que mais percebe-se nesse quesito é que muitas pessoas estão preocupadas com os cargos, com as nomenclaturas, e deixam o clube de lado, não se importam com a instituição São Paulo Futebol Clube. Eu tive a oportunidade de participar da condução de algum desses processos disciplinares, como, por exemplo, o do Dedé, cuja minha atuação foi desde o início na audiência até a sustentação pelo Conselho Deliberativo, apresentar os requisitos e tudo mais. Estou com a situação do Casares, né, a representação dele, além de estar atuando também na do Belmonte e contra o atual presidente Arrim Assis. Então, eu resolvi assumir para auxiliar os conselheiros nesse quesito, principalmente pelo fato que eu sou uma São Paulina muito... Eu não ligo para a política do São Paulo, se é que assim pode dizer. Uhum. Eu ligo mesmo pela instituição e pelo que está contido na lei, né? Então, assim, problemas políticos não me interessam. Me interessam o que é melhor, de fato, para o São Paulo Futebol Clube. E ontem, né, tive a oportunidade de atuar na audiência do Júlio Casares. Essa audiência foi muito bem conduzida pelos conselheiros e pelo relator Dr. Luiz Braga. Quando eu cheguei ali no Morumbi, a salinha disciplinar fica próximo do portão 4. Eu fui informada já que o Júlio Casares não tinha chegado e não iria comparecer. Aí eu fui, entrei na sala e fui informada pelo Dr. Luiz Braga, que é o relator, que o Júlio havia peticionado fazia uns 20 minutos antes da audiência começar, informando que ele não iria comparecer na audiência e requerendo o encerramento daquele processo disciplinar, pontuando um ou outro princípio constitucional. Curiosamente, nós convocamos da acusação 3 testemunhas: a diretora jurídica Érica Duarte, o diretor financeiro Sérgio Pimenta e a secretária Gisele, que era a secretária do Júlio e atualmente também é a secretária do Arrim Assis. E todos alegaram questão de foro íntimo e não compareceram na audiência. O que é muito curioso, porque eu fiquei sabendo que eles foram trabalhar normalmente no dia. Quando aconteceu esse fato, né, do não comparecimento, essa petição ela trata-se de uma preliminar, o que significa que ela é um pedido antes de adentrar ao mérito da questão. Então, os relatores,

0: julgadores, todos os 5, rejeitaram a petição do Júlio Cazares. O que significa? Que o Júlio Cazares é revel. Presume-se que todos os fatos alegados, tanto na inicial quanto na emenda inicial, são verdadeiros. Ao de ser discutido, eu reiterei esses termos, né, dele ser revel, de reiterar os termos da inicial, da emenda, e também solicitei o prazo para a apresentação das alegações finais, que nada mais é do que um resuminho de todo o caso. Foi considerado o prazo dos 5 dias, que já está cumprido, já fui notificada. Uhum. Eu pretendo até esse final de semana terminar, para a gente poder dar um andamento mais sério possível com essa situação, dizendo que no futuro, até o final de agosto, a gente já tem um resultado, inclusive, no Conselho Deliberativo. Eu estou bem otimista com relação ao parecer do Conselho, porque, como foi discutido em audiência, os fatos só são suficientes, são elementos probatórios suficientes de convicção para os julgadores. Então, eu acredito muito, até pelo histórico que nós estamos tendo de Mara, Douglas, Debra, Márcio Carlo Magno, que a expulsão do Júlio Cazares é inevitável. Então, a gente fica nessa expectativa agora também, não só do parecer, mas também do Conselho Deliberativo do São Paulo.
1: Amanda, eu sei que as informações são sigilosas, mas a gente já tem algumas informações que se tornaram públicas através do trabalho da imprensa também e dos trabalhos de comissões disciplinares dentro do São Paulo, de algumas das práticas do Cazares. Não vou pedir para a senhora revelar, porque imagino que algumas tenham que ser mantidas em sigilo mesmo, mas o que dá para dizer dentro de tudo que a senhora já viu, que vocês que estão lá dentro da comissão de ética, dessa audiência que teve, dos próximos dias em que serão apresentadas as razões finais, o que a senhora pode dizer do que a senhora já viu que prova que Júlio Cazares é culpado, ou seja, de fato teve uma gestão temerária à frente do São Paulo e que ele, portanto, merece ser expulso por dentro do quadro associativo do São Paulo?
0: Bom, é importante esclarecer que, por exemplo, nos autos da gestão temerária do inquérito civil perante o Ministério Público, eu sou a principal denunciante. Eu ajudo a conduzir. Então, todos os elementos que lá são contidos, eu acabo sabendo, e muitas vezes o material que me foi fornecido das pessoas, tanto do Dedé, do caso Dedé, como do Júlio, eu informo ao Ministério Público para fins de meios de prova. A questão do Júlio é difícil nomear o que ele não fez para não ser considerado gestão temerária, porque assim, são inúmeros fatores. Tem a questão dos 7 milhões inexplicáveis, né, sem rastro do dinheiro, os meios como que isso foi feito, porque ninguém sabe explicar o fato que desde janeiro de 2021, quando ele tomou posse, ele desviava mais de 100 mil reais todo mês.
1: Dinheiro em espécie, né?
0: Sim, a alegação dele, não nos autos do nosso procedimento disciplinar, uhum, porque ele nem chegou a comparecer na audiência. Sim. Mas a alegação dele perante a imprensa é que era bicho de jogador. Só que assim, a gente, pelos documentos que podemos observar, sabemos que não é bem assim. Até porque quem em pleno 2026 não usa também Pix, né? E há uma questão muito curiosa que eu iria até perguntar para ele, é porque nos autos ele fala, né, as testemunhas, Gisele e Sérgio Pimenta, que vazou aquele comentário com o grande jornalista Bruno Gilfrida, eles falam que bem assim, o dinheiro era autorizado, né, pelo Júlio, chegava por uma transportadora e ele saía com o seu próprio motorista, que é um segurança muito antigo no São Paulo, e com o outro motorista. Aí é uma questão do tipo, como que ele entregasse o dinheiro aos jogadores? Não teria transporte de porte, né, de proteção, já que eram 100 mil reais, para chegar na casa dos jogadores? Essas questões, elas são muito duvidosas, né? Ele alegar, eu sou inocente, eu não seria tão burro de fazer isso. A gente duvida, né? Porque são tantos elementos. Tem a questão também das faturas do cartão de crédito, passando, parcelando compra na Prado, parcelando compra na Brooksfield, restaurante, gastar R$600 no cabeleireiro da Oscar Freire, 1836, sendo que ele é homem, o que ele vai gastar R$500 no cabelo? Então, assim, são muitas coisas que levam a gente a duvidar, né? tal inocência alegada. O fato que nas faturas a gente acha coisa de Cobase, que é para animais, o filho dele. Então, são vários argumentos que a gente pode colocar. Além do fato que também, por exemplo, ele nomeou duas das suas ex, apesar que a Mara ainda é casada no papel com ele, para comandar diretorias, né? Tendo um conflito de interesse, sendo quanto que a lei geral do esporte determina. E além disso também, a atual companheira dele, a Mara Carvalho, ela disputava torneios de beach tennis no Morumbi, dentro do social. Contudo, ela não é dependente do Casares e ela não é sócia. Existe uma regra que para você disputar esse tipo de competição, até para você atuar dentro do clube social, você precisa ser sócio. Eu, por exemplo, não sou. Eu não posso disputar um torneio de beach tennis, mas a Mara Carvalho podia. Então, entendi. São inúmeros fatores, a questão de conflito de interesses com o Julinho Casares, referente ao fato que ele era sócio de uma agência de jogadores, né, de assessoria de jogadores, durante a gestão do pai dele, e ninguém nunca pontuou isso. Precisou um jornalista investigativo, Dário Campos, ir lá mostrar para os conselheiros como eu fazia. O fato que o dinheiro das faturas, por exemplo, foram devolvidos cerca de quase 600 mil.
1: Isso.
0: No dia 25 de novembro de 2025. Aí eu te pergunto, por que tanta demora? E além de perguntar tanta demora, ele falou que foi corrigido com juros, né, e correção monetária. Só que qual foi o índice utilizado? Quais foram os critérios? Isso passou pelo Conselho Deliberativo? Isso passou pelo Conselho Fiscal? Quem que autorizou isso? Então, são irregularidades atrás de irregularidades que foram ao longo cometidas. Inclusive, também tem a relação com a minha causa, que é a causa PCD. Eu sou ativista desta causa porque eu sou uma pessoa com deficiência. E a gente colocou no processo também a falta de acessibilidade no Morumbi, um novo inquérito civil exclusivamente para esses termos de acessibilidade, sendo que em 2024, no dia 12 de dezembro, o São Paulo assinou um TAC, né, um termo de ajuste de conduta, que ele iria se comprometer a criar um planejamento para melhorias de acessibilidade dentro do Morumbi. E eu, através da investigação, de tudo que eu consegui pegar de documentos, comprovei que o São Paulo não estava cumprindo absolutamente nada. Então, faltava dinheiro para o São Paulo, sempre ouvi isso, para fazer uma reforma básica, para colocar um piso tátil, falta dinheiro. Mas aí, no final do ano, a gente pôde ver o porquê que faltava dinheiro, né? Porque estava sendo desviado. Então, são inúmeros fatores, como eu falei para você, essas questões de dinheiro. Tem questões que eu também não posso comentar, porque envolve, além de segredo de justiça, também está em fase de investigação, envolve nomes muito do elenco atual e do anterior. Entendi. Então, eu não me sinto confortável de falar, porque está no meio dessas investigações. Mas, assim, são muitas situações mesmo. Inclusive, eu falo sobre, por exemplo, o Rui Costa. O Rui Costa, ele era diretor de futebol executivo de São Paulo. Ele tinha um tratamento especial com vários empresários, que foi o que manteve ele até mês passado, praticamente. Mas eu tenho um documento que eu iria apresentar perante o conselho, mas eu apresentei, apesar do Júlio não ter vindo, eu iria fazer essas perguntas, sobre o fato que o Rui Costa, sendo diretor, recebia direito de imagem. Isso é inadmissível.
1: O Rui Costa, como diretor de futebol, recebia direitos de imagem do São Paulo Futebol Clube.
0: Exatamente. Tem documentos que mostram que ele, em 2023, chegou a receber mais de 600 mil reais.
1: Olha só.
0: Então, pois é. Isso foi documento que o próprio São Paulo, através do Arrimacis, nos forneceu. Então, são bastantes situações. Eu fico muito curiosa para saber os casos do Belmonte, do porquê que o São Paulo contratou, ao longo da sua gestão com o Júlio, mais de 20 jogadores que já vieram lesionados. O São Paulo contratou jogador lesionado. Inclusive, tem no atual elenco um jogador que foi contratado lesionado, que foi o Wendel. Ele esperou para fazer a recuperação e sim estrear. Aqui não é nenhuma crítica ao jogador, pelo contrário, eu conheço, ele é uma pessoa muito simpática. Mas por que isso? Por que contratar pessoas acima dos 30 anos cujas a chance de revenda são mínimas? O São Paulo contratou o Wellington Rato, que nenhum torcedor esquece do que ele fez. Eu mesma, quando conheci ele, eu falei,

0: falei, meu Deus, foi o gol mais bonito que eu vi na minha vida, foi o dele. E o São Paulo contratou ele por 4 milhões de reais. O São Paulo fala que vendeu por 6. Mas no final, o São Paulo vendeu por 4. Então, qual que foi o lucro do São Paulo nisso? Quem esteve no meio dessas negociações? Tem também, novamente, a ex dele, a Jaqueline Meirelles, ela utilizava a marca do São Paulo, uniforme, vestido, essas pulseirinhas que eu brinquei, que eu fui até com elas ontem para perguntar justamente para ele lembrar, né? Usou sem licenciamento, não tem contrato. O dinheiro que era faturado referente a esses produtos produzidos eram dela. Vai falar, por que a Adidas rompeu com o São Paulo? Então, assim, são inúmeros termos para falar que ele atuou com gestão temerária na prática. Eu estou justamente não só no São Paulo buscando a expulsão, mas, como eu disse, nos autos desse inquérito, para que ele seja responsabilizado, para que no final todo esse prejuízo moral e institucional que foi ocasionado exclusivamente pela pessoa dele, que ele possa responder fornecendo, dando, né, ou melhor, devolvendo o dinheiro da instituição.
1: Estamos conversando com Amanda Nunes, advogada, representante também da torcida PCD do São Paulo Futebol Clube e que tem sido a condutora dessa investigação interna, da audiência na última quinta-feira, referente a Júlio Casares, que pode ser expulso do quadro associativo do São Paulo Futebol Clube. Amanda, a senhora também comentou que esteve à frente aí, está à frente dos autos, mas também do Dedé, do Carlos Belmonte, o ex-diretor de futebol do São Paulo Futebol Clube. Eu quero que a senhora, que é alguém que está dentro do São Paulo, por mais que a gente saiba, a gente apure, o torcedor já tenha conhecimento, qual que é a atual situação política do São Paulo? Porque a senhora vai falando, citando nome atrás de nome, fez revelações aqui importantes, inclusive nessa rápida palavra que você troca com a gente, e parece que é um buraco sem fim, um buraco fundo que quanto mais você cava, mais você vai achando. De uma pessoa que tem como o dom, como a profissão, a advocacia, que luta pelo certo. Qual que é a atual situação política do São Paulo? Tem salvação ou tem que sair todo mundo, doutor? Não tem quase ninguém que presta lá dentro.
0: Olha, como você mesmo disse, até pelas circunstâncias que eu prestei os meus serviços ao São Paulo, sempre de forma gratuita, pelo bem da instituição, eu acabei entrando dentro desse cenário político. Todo mundo me conhece lá dentro, muitos me odeiam, né? Eu até brinco que eu também não tô nem aí. Mas o que acontece? A situação política de São Paulo é muito catastrófica. Não acho que não teria outra situação para falar. É um pé de guerra onde ninguém pensa na instituição e pensam em ganhos políticos. Todo mundo está focado hoje na eleição, mas ninguém está pensando nas consequências que, por exemplo, um transfer ban pode ocasionar a imagem de São Paulo. O protocolo da representação realizada do atual presidente Jair Macis foi feito sábado passado, né? Não sei muito bem a data, mas eu acho que vai lá para os dias 23, 24, alguma coisa no sentido. E até hoje não foi dada uma decisão porque foi requerido o afastamento liminar dele por gestão temerária. E até agora, nós estamos aqui no dia 31, nesse momento, né, gravando, e não tem decisão. As pessoas estão preocupadas com o quê? Ah, deixa ele ali, só faltam 3-4 meses para a eleição, aí ano que vem muda tudo. Só que o que eu vejo no São Paulo é que eles não estão nem aí para as consequências atuais que isso está causando. Eu, particularmente, não tenho problema pessoal com nenhuma dessas pessoas que eu citei. Até porque, pessoalmente, eu só conheço o Belmonte e o Macis. E o Dedé eu conheci no dia da audiência, só para vocês terem noção. Então, assim, é falta de pessoas para defenderem os interesses. Existem pessoas boas, existem conselheiros que são paulinos de fato. Eu posso citar aqui o Edson Francisco Lapola. Esse, eu brinco que ele é uma pessoa que desde o início me mostrou apoio, mostrou na cara, falou, isso aqui tá errado. O Carlos Sadi, o Caio Forjas, que também é uma pessoa que a gente vê bastante na mídia, não é?
1: Sim.
0: O Flávio Marques. Então, assim, essas pessoas, elas são pessoas que eu vejo que realmente querem o bem de São Paulo. Mas assim como eu, elas foram colocadas na política e elas precisam fazer política para ter alguma coisa lá dentro. Em resumo, São Paulo é uma mini Brasília. Não tem nada melhor do que comparar a essa situação. Então, o que, que

0: torcedora de São Paulino espera. Eu espero realmente que as pessoas comecem a, com a saída dessas pessoas que fizeram mal à instituição, que elas começam a rever os seus conceitos, né? Elas comecem a caminhar na linha, chega de mordomia, chega de conselheiro ganhando pacotinhos de dinheiro escondido para acompanhar o time. Ah, você quer ir lá viajar para acompanhar o time? Tira do teu bolso, você não precisa de dinheiro da instituição. Então a gente precisa de pessoas assim, são paulinas de verdade. E não só no cenário político, mas também na questão das diretorias. Claro que essa política puxa um pouco para a diretoria, mas não é 100%. A gente precisa de pessoas capacitadas. Quem não se lembra que no início do ano, no dia 26 de janeiro, o próprio promotor criminal do caso foi e falou que o São Paulo era tipo uma, um monte de máquinas de caça-níqueis, tudo estava irregular. Ele falou de todas as diretorias. Dessa questão, quem já saiu? O diretor de marketing foi mandado embora. O CEO, que o Júlio Casares, foi expulso. O Rui Costa foi mandado embora. A diretora administrativa, Erika Podadora, esposa do CEO, Márcio Carlos Magno, foi mandada embora. Só que ainda permanecem pessoas que fizeram esses efeitos danosos. Como, por exemplo, a diretora jurídica, que não compareceu na audiência quando convocada. O diretor financeiro, que não compareceu também. O diretor de compliance, que sinceramente só tem nome, não faz nada. Porque se tivesse compliance, a gente não estaria aqui discutindo tudo isso. Então, são pessoas que ainda constituem esse termo. Inclusive, o atual presidente, que era vice. É, esse papo de, eu não sabia o que estava acontecendo. Mentira, não cola. A gente tem inúmeros documentos que ele assinava como no Conselho de Administração. Ele tem fotos no Instagram antigo do Júlio Casares viajando com o elenco. Então, assim, eu não sabia de nada. Deveria, então, saber, porque a lei ela não faz distinção. É ação ou omissão. Você responde de qualquer forma. Então, tem todo este contexto, né? Eu acredito muito, tá? Que a gente não vai ter nenhuma mudança significativa até as eleições, porque, como eu te falei, hoje tudo é política lá dentro. Eles não estão pensando no bem da instituição. E, para eles, é melhor deixar uma pessoa que não tem competência. Inclusive, eu confirmo para você que eu ouvi a segunda... essa frase que me deixou com muita raiva enquanto torcedora. Não falo nem como advogada.
1: Sim.
0: Incompetência não é crime. Me falaram desse jeito. Então, assim, deixa a pessoa, deixa o Arrimacis, que não tem competência técnica para exercer a presidência, porque não é crime. São Paulo chegou nesse nível. Então, é revoltante. Eu, enquanto torcedor, ouvi uma barbaridade dessas. Né? Mas é igual eu falei, eu acredito que até as eleições não teremos mudanças significativas na presidência. Mas acredito que tanto Casares quanto Belmonte serão expulsos. E há chances do Macei ser expulso após as eleições, que são, acredito que depois de dezembro, mais ou menos.
1: Olha, Amanda, eu pensei em algumas perguntas para te fazer e a senhora já foi respondendo algumas muito importantes, como por exemplo, a Arrimacis corre risco de ser empichado antes do fim, né, do seu mandato aí agora em dezembro? A senhora disse que não, mas que o Belmonte e o Casares têm sim essas chances maiores, né? O Casares, como a senhora falou, deve o processo final, a votação por parte do Conselho Deliberativo deve acontecer entre o fim de agosto e o início do mês de setembro. Mas pensando para o futuro, para as eleições de agora, a senhora teria algum nome para indicar, de dentro do São Paulo, evidentemente, para assumir o São Paulo? E até estendo a pergunta, como uma advogada, mas também como uma torcedora, a SAF hoje daria um jeito nesse São Paulo, não só no aspecto financeiro, mas para limpar essa bagunça, esse conchavo político que domina o São Paulo há décadas?
0: Bom, respondendo primeiro a sua pergunta número um, eu acredito que existem pessoas capacitadas para exercer a presidência de São Paulo e que são verdadeiras São Paulinas. Como, por exemplo, o Carlos Sadi, que para mim é um grande combatente contra as injustiças que acontecem lá dentro, que sabe ser um ser político e que sabe muito bem, estudou muito para exercer esse cargo. Outras pessoas que eu poderia indicar também são pessoas que não querem ou não podem porque exercem cargos públicos, etc.
1: O Sadi está disposto, Amanda, a assumir, a senhora acha?
0: Eu acho que sim, eu acredito muito. Ele é uma pessoa próxima a mim, e eu não estou falando isso não como só amiga dele, como sou, mas porque eu vejo o quanto ele luta pela instituição, o quanto ele não liga se falarem, você está sendo agressivo.

0: você está acabando com São Paulo, está tudo transtornado, ele simplesmente vai e vê o bem da instituição. Foram anos de serviços prestados, ele foi vice-presidente do social, ele trabalhou na gestão do ECO, ele revelou jogadores como Casemiro, como Éder Militão. Então eu acredito muito que ele tem os requisitos, além de ser advogado também, né, ter exercido até, ele foi delegado por mais de 30 anos, então eu acredito muito que ele tem essa competência, seria um nome que eu indicaria, assim como eu indicaria também o José Ferreira Alves, o nosso desembargador, uma pessoa extremamente, assim, sensacional, porém ele não largaria porque ele está prestes a ser aposentado, então 2-3 anos não tem como. O Flapola, que para mim, assim, ele é um bom combatente, desde o início eu tive muitos laços, assim, ele me trata como se fosse uma neta mesmo, e ele é um São Paulino de verdade, ele chega em todo lugar que ele vai, sabe-se que vai ter um pequeno debate, eu diria, mas ele também não quer essa administração. Ele foi o criador, né, do sócio torcedor, então ele é uma pessoa que entende muito também de São Paulo. Eu tenho nomes também como o Médicis, que é uma pessoa sensacional, mas ele tem questões pessoais que o impedem. O Flávio Marques é um nome que eu gosto bastante, mas eu confesso para você que o Flávio Marques, eu gostaria muito de vê-lo na diretoria financeira do São Paulo. Eu acho que com o planejamento dele, a capacidade técnica, que a gente sabe que é, assim, muito forte, ele ajudaria diretamente nessa questão. Mas recomendaria ele também. Acho que o Forjaz também, mas o Forjaz, para mim, ele é no Conselho Deliberativo. Ele é uma pessoa que eu acho que, para questões técnicas, como nós precisamos da mudança do estatuto, que ninguém mais aguenta esse estatuto arcaico, o Forjaz é um bom nome para poder conduzir. Agora, quanto à questão da SAF, eu não sou contra, mas atualmente, sim, eu não vislumbro como uma opção para o São Paulo. Por quê? Primeiro que, assim, é impossível ter SAF com as pessoas que atualmente estão na administração do São Paulo. É a mesma coisa que você entregar uma chave, desculpa o palavreado, para um bandido entrar.
1: Sim.
0: Então, assim, tem que tomar cuidado. Não tem como. Como que vão ser os termos disso? Não confio. E segundo também, porque a SAF no Brasil ainda é algo novo, que acabou de ser introduzido, que não temos, de forma significativa, um time que realmente deu certo com o SAF. O Botafogo teve um ano de auge e agora, olha a situação. O Bahia, sim, está começando uma reestruturação muito bem, só que com o devido respeito ao Bahia, comparado aos times que têm mais um nome, assim, repertório, São Paulo, Palmeiras, um Flamengo, um Corinthians da vida, né? Será que isso daria certo? Porque começou agora a dar certo, já tem um tempo que está sendo colocado. Então, assim, por ser no Brasil, onde tudo é muito burocrático, onde você tem que esperar de forma tardia a justiça, né? Apesar que a gente vai saber que vai acontecer alguma coisa, mas precisa esperar, porque tem recurso, tem isso, tem aquilo. Então, no atual momento, no São Paulo, eu não vejo a SAF como uma alternativa. O que eu vejo como e vislumbro atualmente é a separação do CNPJ do social e do estádio do clube. Isso, para mim, é uma medida imediata que tem que ser realizada. Cada um fica no seu canto, assim não tem tanto processo para o São Paulo responder, né? E, além disso, também uma reforma estatutária, pessoas profissionais para exercerem cargos de diretoria em todos os locais. Ah, você é diretor financeiro, mas o que você tem de currículo? O que você fez na sua vida? Quanto você, onde você trabalhou? Ah, você é diretor jurídico ou diretora jurídica? Mesma situação, tem que ter critérios. Não podemos colocar pessoas políticas dentro disso. Precisamos de pessoas que não tenham interesses diretos políticos, porque senão elas não vão fazer o trabalho delas corretamente. Hoje a gente tem essa dificuldade no São Paulo. São pessoas que, comandam as atuais diretorias, são pessoas que não fazem o melhor de tudo. Você não vê a diretora jurídica, por exemplo, falando bem assim, no caso do Dedé, que foi aquele áudio divulgado para a imprensa, o delegado Thiago está fazendo um inferno. Como que você fala isso enquanto diretora jurídica? Então, é muito complicado. Por isso que eu acredito muito, a princípio, inicialmente,

0: questão dessa profissionalização. Mas não descarto futuramente, quem sabe no ano centenário, uma eventual SAF, mas a gente precisa arrumar a casinha antes de pensar nessa situação.
1: Tem toda a razão. Amanda Nunes, advogada que tem conduzido aí o processo interno do São Paulo Futebol Clube referente à possível expulsão de Júlio Cazares do quadro associativo do clube e também representante da torcida PCD do São Paulo. Amanda, para te liberar, queria que a senhora falasse um pouquinho sobre isso, sobre essa luta em prol da acessibilidade no estádio do Morumbi, no CT do São Paulo, enfim, para que o São Paulo e, consequentemente, os outros clubes do futebol brasileiro também sejam mais inclusivos com aqueles que mais necessitam, com as pessoas PCDs. Então, espaço aberto para... Agora vou chamar de você como uma torcedora são paulina, para colocar aqui também os seus pontos e até as suas reivindicações, não somente ao São Paulo, mas aos demais clubes do futebol brasileiro. Amanda.
0: Bom, a torcida Tricolor PCD de São Paulo, ela foi fundada em 2023 por mim, pelo Afro, que é um atleta paralímpico cadeirante, paraplégico, e pelo Nellington, que é tetraplégico. A gente se juntou, porque a gente se via nos jogos juntos, indignados pela falta de acessibilidade no São Paulo. Eu posso dizer que esse projeto social, ele se iniciou através de uma luta, de um combate direto para que seja o São Paulo cumprisse o mínimo que a lei dispõe. Então, a gente tentou, por várias formas, falar com as diretorias do São Paulo nessa era Júlio Cazares, falamos com a diretora jurídica, diretora de compliance, diretora administrativa do estádio, diretoria de acessibilidade, que hoje não existe mais diante de tantas confusões que foram feitas, como eu te falei, interesses políticos à frente. Então, depois de tanto baterem na gente, uma hora você cansa, você tenta dialogar o máximo. Foram 2 anos tentando dialogar com o São Paulo. Infelizmente, aconteceram situações do tipo, ano passado, no jogo do Atlético Nacional, até então o jogo mais importante do ano para o São Paulo, a gente simplesmente não conseguiu ver o primeiro tempo porque as pessoas estavam na nossa frente, aonde tinha a demarcação PCD. A gente chamava alguém do São Paulo, não aparecia ninguém. E a gente perdeu o primeiro tempo todinho naquele gol de cabeça do André Silva. Eu não vi e eu estava no estádio. Então foi algo muito frustrante.
1: Pagando ingresso?
0: Pagando ingresso, a gente paga normalmente. A única diferença é que o São Paulo, isso já é muito antigo, o São Paulo foi o primeiro clube a fazer isso. Dá de forma gratuita, só que agora hoje você paga taxa, né? Que seria em torno de 1,10. Mas assim, você paga para muitas vezes você não conseguir ver o jogo. Então, aquele termo, eu acho uma excelente iniciativa, porque nós que somos PCD sabemos os nossos sacrifícios diários, de remédios de alto custo que nós precisamos, então isso incentiva. Só que para você incentivar, você tem que dar as condições para a pessoa chegar no estádio, o que hoje é muito complicado, sabe? A questão do piso tátil, do intérprete de Libras, isso eu falo para todos os times de futebol, e se você me ver falando na CBF, na Federação Paulista, tem que ter intérprete de Libras nos estádios de forma obrigatória. Inclusive, hoje esse ano é ano de eleição, eu estou com uma deputada tentando colocar isso em vigor. Olha que eu não tenho nenhum parente surdo ou mudo, mas eu acho que isso é o mínimo que deveria ter, é a obrigatoriedade de pessoas que são intérpretes de Libras, e principalmente também nas coletivas. Afinal, existem torcedores que querem entender o que está sendo falado, né? Então, são mínimas situações. Hoje nós estamos expostos, temos um espaço PCD, ele não é 100% acessível. São Paulo poderia fazer muito mais, mas nós temos um espaço que, por exemplo, não tem cobertura. Se chover, aonde a gente assiste o jogo? É muito difícil. O espaço TEIA, né, eles colocaram uma ponta e a gente na outra ponta. E muitas vezes uma pessoa com autismo, ela tem outras deficiências, como, por exemplo, ter autismo e ser cadeirante. Aí ele escolhe aonde, como que ele vai assistir o jogo. Porque se ele for para o espaço TEIA, as pessoas vão ficar em pé na frente dele, ele não vai ver o jogo. Mas ele precisa se regular. Então, são muitas questões que você vê que pessoas que não têm a capacidade técnica e humana, eu diria, de tentar saber o mínimo da situação. E justamente por isso, a gente diariamente luta por acessibilidade, a gente briga mesmo. Eu sou a principal também denunciante desse inquérito da falta de acessibilidade no Morumbi, e eu denuncio outros estádios. Quando eu vou para visitar, por exemplo, que a gente não, em muitos momentos,

0: jogando Morumbi, estádio do Guarani, a situação é precária. O estádio da Portuguesa, eu brinco que nem importa no banheiro feminino tem, e isso não é brincadeira. Eu até brinquei, se eu tô cobrando acessibilidade quando não tem nem porta. O estádio do Bragantino, que é da prefeitura, né, já que tá sendo reformado, foi o mais, assim, adaptado, até mais do que o Morumbi, para assistir. Eu gostei bastante. É, tem uma ou outra questão que precisa ser colocada, mas, assim, de todos até o momento que eu pude visitar em São Paulo, que só foi onde eu visitei, para mim ele é o mais acessível possível. E até igual eu falo, é da prefeitura. Então você vê que, tipo, tem como, mas basta colocar pessoas capacitadas para querer. E é isso que a gente surge. A gente, inclusive, teve, recentemente soubemos, né, que, por exemplo, o Corinthians fez ano passado, em 2025, os alvinegros PCDs. A gente também tem o Santos Inclusão. Estamos vendo também a questão dos palmeirenses que eles estão criando. Então a gente está vendo esse movimento muito bacana crescendo de mostrar que o lugar do torcedor PCD é onde ele quiser, inclusive apoiando o seu time de futebol. A torcida tricolor PCD hoje ela conta com várias pessoas. A gente se reúne sempre no grupo, pessoas com deficiência visual, física, deficiência auditiva. Nós somos todos iguais, somos deficientes, ninguém é mais deficiente que ninguém, a gente é um grupo mesmo reunido. Hoje nós temos a oportunidade de estender a nossa faixa PCD no Morumbi de mais de 20 metros para todos verem, Rede Nacional, KZTV, todas as vezes você vai encontrar nosso bandeirão lá, porque é uma parte que a gente significa, nós estamos aqui, nós somos vistos e a gente precisa que os nossos direitos sejam garantidos. Então, para mim, esse projeto, ele me salvou inúmeras vezes também de depressão, em outras situações particulares que eu passei na minha vida enquanto eu estava internada, e é algo que eu lido com muito amor e carinho ao lado dos meus grandes amigos.
1: Ah, que maravilha, Amanda, que maravilha. Eu tô até atualizando aqui o Instagram do @torcidatricolorpcd, @torcidatricolorpcd, para você que quiser seguir aí a Torcida Tricolor PCD no Instagram. E Amanda, parabéns pelo seu trabalho nessa luta, nesse ativismo em relação à acessibilidade nos estádios, dos clubes de maneira geral em São Paulo e em todo o Brasil. Que os clubes possam ouvir o seu relato, os seus relatos, né? Toda vez que você vai a público, ou mesmo na sua conta, através do jeito que você consegue se manifestar aí nas mais diversas plataformas em prol da acessibilidade. Então, parabéns por isso e também pelo seu trabalho dentro do São Paulo Futebol Clube, que precisa de pessoas, não só uma, como você, como o Caio Forjas, como o Carlos Sadi. Todos esses já falaram aqui com a gente na Bandeirantes também. Importante o seu relato de um possível interesse, vai, do Sadi em concorrer à presidência do São Paulo, e que o Tricolor possa voltar a ser exemplo, como já foi um dia. Aliás, que essa limpa no São Paulo sirva também para o Corinthians, sirva também para o Santos, sirva também para outros clubes do futebol brasileiro, sejam eles SAF ou mesmo clube social, instituições como é o São Paulo, como é o Corinthians, como é o Santos, e para que as coisas possam mudar. Porque tudo isso transforma o futebol brasileiro em amador, né? Faz com que o nosso futebol se perca no tempo. A gente está atrasado totalmente, né, Amanda? Então, parabéns por este seu trabalho também. Grande abraço para a senhora, agora voltando a falar com a senhora como doutora, e que dê tudo certo na condução, que a justiça seja feita em prol do São Paulo Futebol Clube. Amanda, abraço para a senhora.
0: Muito obrigada, mais uma vez, muito obrigada pelo convite. Eu espero que, como você falou, a justiça seja feita não só para o São Paulo, mas todos os clubes, porque todas essas situações de escândalos, de corrupção, de irregularidades mancham o futebol brasileiro. Isso é muito triste. Então, eu vou lutar enquanto torcedora, enquanto advogada, para que mudanças significativas sejam realizadas. Mais uma vez, obrigada e vamos, São Paulo.
1: É isso aí. Conversamos com Amanda Nunes aqui na Bandeirantes. A gente volta já com mais de futebol, porque se tem futebol, você sabe, é aqui na Bandeirantes. Até já!
2: Muito bem, meu caro Guilherme Agrela, você volta no decorrer da programação, nos atualizando tudo a respeito de futebol internacional por aqui. O nosso giro vem pela frente. Daqui a pouco, todos os boletins e materiais que nossa equipe de reportagem deixou gravado por aqui. Então temos muito conteúdo, eu já antecipei para vocês, mas repito.

favorito. O Parron chega com o Memória, clássico, que a gente acompanha aqui todos os sábados. O Braga chega com o Lendas. Magé Kotait com o futebol feminino. O Lucas Bueno com o Sports All The Times, os esportes americanos. Flávio Pérez com a vela, JM Lobato com o MMA, Marcelo Mendes com o futebol de várzea, Wagner Vieira com o pesadão, falando da Copa Truck, e o Guilherme Agrela com o futebol internacional, além da Clara Viterbo com o material a respeito do vôlei brasileiro. Ainda hoje, aqui na Bandeirantes, às 5 horas da tarde, temos a partida entre Fluminense e Vasco, jogão pela Copa do Brasil, clássico, abrindo a sequência, portanto, os dois times cariocas. Pouco depois é a vez do Santos entrar em campo. Sobe o hino do Santos, Vitória.

0: 10h45, hoje é dia de Santos, é dia de Peixão e eu vejo o olhar radiante de Everton Ramos para nos atualizar tudo a respeito do Santos. Que horas que você vai para a Baixada, meu querido?
1: Em 15 minutos. Boa tarde.
0: 15 minutos?
1: Boa tarde para você e para os ouvintes ligados neste mundo dos esportes de sabadão.
0: Qual você acha que é o melhor programa da grade?
1: Eu gosto bastante do Resenha, já fui criticado
0: do
1: por
0: Resenha?
1: Isso.
0: Uhum. Segundo melhor.
1: Vou dos que eu participo com mais assiduidade. Donos da Bola.
0: Donos da Bola. E quem fecha o pódio?
1: Fechando o pódio, eu gosto bastante do Concentração de domingo.
0: Coitado Fernandinho, né? Fernandinho não tá nos três melhores na avaliação do Everton. Ficou um abraço aí pro nosso Fernando Fernandes.
1: Precisa
0: o
1: começar
0: pedido,
1: assim, né?
0: Pedido do Everton para que o Fernandinho melhore. Quase não tem experiência o Fernandinho, né, Everton? E você aí...
1: Uma baita experiência.
0: Jogando o mundo dos esportes lá para baixo. Mas é uma honra ter você aqui conosco, que vai agora nos atualizar a respeito das informações do Santos, o Peixão que entra em campo hoje. O Santos jogou bem na Sul-Americana, nos jogos contra o CV. Na ida pelo menos jogou bem. Na volta fez o necessário para se classificar com folga. Mas no Brasileiro a situação não é boa. E agora na Copa do Brasil, quem sabe, uma possibilidade do Santos não só classificar, mas também ganhar dinheiro.
1: É isso aí, esse é o principal objetivo, né? Ganhar dinheiro, porque a situação financeira do Santos não é das melhores, né, meu caro Luiz Fabiani? Mais uma vez, boa tarde pra você, pro ouvinte que tá acompanhando o grande mundo dos esportes desse sabadão. Não entrou no meu pódio, mas um grande programa capitaneado pelo Fernandinho Fernandes, que tá curtindo as férias dele. Ô, Fabiani, na preparação pra esse confronto contra o Remo, né, serão dois jogos em sequência. O técnico Cuca tem duas principais dúvidas. Uma na lateral direita, se mantém o Igor Vinícius, que vem sendo titular da posição, ou se vai com o Gabriel Menino. O Gabriel Menino tem entrado bem, foi titular contra a Universidade Central da Venezuela na última terça-feira e tem feito gols, viu? Nos últimos quatro jogos ele foi à rede duas vezes, né, nessas partidas pós-Copa do Mundo, tem se destacado. Então não seria uma surpresa termos o Gabriel Menino entre os titulares no duelo já de ida das oitavas de final contra o Remo. Agora a outra dúvida fica no meio campo. Se armar um time mais ofensivo com a presença do argentino Benjamin Rolaser, que vem sendo o titular da posição no meio-campo santista, 4 gols, 3 assistências na temporada 2026, ou se ele vai com um time mais precavido na defesa. E aí a dúvida, com João Schmidt entrando no lugar do Rolaser. Para passar pro ouvinte ligado com a gente, um provável Santos pro duelo contra o Remo às 9 da noite na Vila Belmiro, com jornada aberta a partir das 8h30 aqui na Bandeirantes, narração do Canhão do Rádio, para você que tá ligado na Bandeirantes. O Santos com Gabriel Brazão para o gol, Igor Vinícius ou Menino, a dúvida na lateral direita, Lucas Veríssimo, João Ananias com Gonzalo Escobar, de contrato renovado até
0: quem
1: o
0: diria,
1: fim da temporada que vem. Pois é, o atleta de 29 anos teve a renovação de contrato ontem e até o fim de 2026, mas é um Santos que não tá podendo contratar. Com o transfer ban, Santos tem problemas, inclusive, né, na escalação da lateral esquerda, porque perdeu no início da temporada o Souza. Eu vou continuar terminando a escalação antes de falar da lateral esquerda, mas então, Escobar no meio campo, Oliva ganhando a posição de William Arão. Depois, inclusive, de uma rusga interna do Arão com o Cuca. O Arão não gostou de ser substituído no intervalo da partida do meio de semana contra a Universidade Central. É o Oliva que vai entre os titulares com o Gabriel Bontempo, Barreal. E aí, mais provável que a entrada do Rolaser, que o Cuca opte por uma equipe mais ofensiva do que defensiva com o João Schmidt no meio campo. Então, Rolaser e os dois mais à frente.

0: Neymar e Gabriel Barbosa. Gabriel Barbosa, 99 gols com a camisa do Santos. Se for à rede esta noite contra o Remo, chegará ao 100º gol com a camisa do Peixão, este provável time. Fabiane.
1: NJ, Neymar Júnior, plenas condições, vai jogar 90, joga o jogo da volta, tem leilão amanhã, né?
0: Inclusive é um bom destaque, porque sim, previsto que ele atue os 90 minutos, mas claro, a gente sempre, ele tem condições de atuar os 90 minutos, vale destacar, tá? Mas a grande dúvida é, claro, o que vai depender do jogo. A gente sabe que, caso do Santos estar vencendo, o que não vem sendo um panorama nos últimos jogos, o Santos estar vencendo com uma vantagem, pelo menos no intervalo ou nos 15 primeiros minutos. O Santos constrói as goleadas contra o CV mesmo, né? Já na reta final das partidas. Então, a presença do Neymar vai ser titular, tá entre os relacionados. Agora, a grande dúvida tá indo em relação ao jogo de volta. O Santos vai esperar essa partida da ida pra fazer um planejamento, porque a gente lembra bem, né? Já vínhamos discutindo nos últimos dias. O Neymar tem um leilão dele mesmo, inclusive, na capital paulista na próxima segunda-feira à noite, a partir das 7h30 da noite, e a delegação do Santos deve ir a Belém do Pará entre a tarde e o início da noite da segunda-feira. Mais provável que isso aconteça no período da tarde, ou seja, Neymar não estaria com os companheiros. Então o Santos deve fazer um planejamento junto do jogador, sabe que ele tem um avião próprio, para que ele consiga se deslocar e encontrar com a delegação, pelo menos na terça-feira, no início da terça-feira, data do jogo de volta lá no estádio Mangueirão.
1: Muito que bem, meu caro Everton Ramos. Gostei que você deu os destaques olhando para a câmera. Sendo que hoje estamos só no rádio, né?
2: Verdade.
1: É força do hábito mesmo, né? Memória muscular, né? Temos esse hábito. Tava fazendo a mesma coisa que você, então não se sinta julgado. Mas é curioso, né?
0: Não, também tô assistindo aqui no nosso retorno um grande jogo de futebol, então. Então eu tenho que... tá justificado.
1: Boa, Everton. Valeu pelas atualizações. Você volta hoje no decorrer da jornada, certo? A partir das 8h30 da noite por aqui com o Rogério Assis. Quem que tá nos comentários? Léo James nos comentários me informa o Lucas Bueno por aqui. Pra finalizar sua participação, então, palpite pro jogo.
0: Palpite pro jogo não vai ser um jogo, não vejo o Santos ganhando com grande vantagem, apesar de que é um Remo que não vai contar com alguns titulares. E olha, quem diria, hein, eu falar que o Zé Ivaldo é titular no Remo. Zé Ivaldo, que pertence ao Santos.
1: Tá emprestado, não pode jogar.
0: Patrick, na mesma situação.
1: Não dá pro Santos rever essa cláusula aí? Foi um empréstimo, mas ele tem que jogar contra mim.
0: Porque talvez fosse até benéfico.
1: Exato. Sabe que tem Corinthians e Inter amanhã e o Félix Torres não pode jogar pelo Inter.
0: Mesma situação. Então é um Remo também com alguns desfalques, mas eu não vejo o Santos ganhando com facilidade. Eu vejo aí, eu vou chutar um palpite, um 2x1 e o placar mais do que aberto para a volta. Diferente da Copa do Brasil lá de 2010, quando o Santos foi a Belém do Pará e goleou com o Neymar Júnior.
1: Quanto foi lá em 2010?
0: 4x0, se 4x0. Não me
1: engano. Foi a campanha, o time que mais fez gols em uma Copa do Brasil, aquele de 2010, 39, acho.
0: É aquele time que inclusive começa a temporada com 100 gols, né? Chega Verdade. Essa marca, Campeonato Paulista. Então, o título da Copa do Brasil, inclusive, inédito naquela temporada.
1: Verdade.
0: E com o Remo no meio do caminho.
1: É o único do Santos, né?
0: O único.
1: A única vez que ganhou a Copa do Brasil. Por que não? Por que não sonhar? Porque a Copa do Brasil permite esse tipo de possibilidade. Às vezes, o Flamengo já caiu. Numa dessa, cai o Palmeiras também. Acho difícil que caia pro Fortaleza, Sim. mas enfim, em algum momento cai o Palmeiras. Ah, seria muito bom pra autoestima do Santista, né? Chegar de vez, assim, num título de Copa do Brasil, se reencontrar, seria bom pro Neymar, enfim, acho que, sem contar a parte financeira, né? Quanto que tá em jogo hoje?
0: Hoje, 4 milhões. Hoje, terça, Nossa. Né? 4 milhões de reais. Aí, juntando o da Sul-Americana mais 3 milhões, a gente teria 7 milhões em uma semana. É dinheiro, viu?
1: O Santos tá com salários atrasados?
0: 2 meses de direito de imagem em atraso.
1: Eu sei que 7 milhões não dá pra você pagar os 2 meses, é lógico, mas com certeza dá uma ajuda ali no fluxo de caixa do clube, né?
0: Precisando
1: dar uma respirada.
0: Até o próprio Gabriel Bontempo foi questionado essa semana pelo meu colega, o Felipe Camargo, do De Olho no Peixe.
1: Sim, craque.
0: Chegando ao CT, craque demais. Chegando ao CT Repelé pro treinamento, e o Bontempo fala, a gente tem ciência de que, além da classificação, a premiação é importante para que o Santos consiga regularizar essas pendências, e a diretoria do Santos já deixou claro que, já comentou isso algumas vezes, né, Fabiane? a prioridade é quitar as dívidas com os atletas. O Santos tem outros problemas fora do campo. Um deles é um transfer ban de 12 milhões. E aí eu te lembro que a gente também comentou essa semana que 12 milhões...

0: Mas pode pingar pro Peixe em caso da venda concretizada do Souza ao Porto ou Benfica. Então, olha aí, ó.
1: E tem mais gente pra sair nessa janela, Everton? Já vou te liberar, mas enfim, só porque o Santos tá precisando de receita urgentemente. É, o Bom Tempo, acho que deve ser o jogador mais valioso do Santos pro mercado estrangeiro, né? Tem alguma chance do Bom Tempo ser negociado ou não?
0: Olha, uma perda do Bom Tempo hoje não é vista com bons olhos na comissão técnica do Santos. Principalmente por quê? Porque é um elenco que a gente sabe que tá muito precário ainda, né, o Fabiani? Pro restante da competição, pra um Santos que a gente vai saber e sabe que vai lutar contra o rebaixamento até o fim. Mas, de fato, hoje o Bom Tempo é o principal ativo do clube, viu? Duas equipes europeias monitoram ele desde a temporada passada. A gente tá falando do Bayern de Munique, da Alemanha, e do Chelsea, da Inglaterra. Então, a depender do valor, eu não vejo o Santos conseguindo segurar por muito tempo. Ele foi questionado, inclusive, sobre isso essa semana, na chegada ao CT. A gente comentou do Felipe Camargo. Ele falou, ele saiu da pergunta. Ele falou que o objetivo dele, o foco dele total, tá no Santos. Foi, né?
1: Não é pra menos,
0: exato,
1: também, né?
0: Exato.
1: Tem que estar com precisa, foco no Peixão. Everton Ramos, meus caros, agora ele vai pegar a Imigrantes, vai descer pra Baixada Santista. E por lá acompanha em loco o duelo entre Santos e Remo.
0: Isso mesmo. Destacando ainda com a arbitragem de Bruno Arleu de Araújo.
1: Olha só. Do Rio de Janeiro, Bruno Arleu de Araújo, portanto, comandante do apito. Valeu, Everton.
0: Abraço pra você, viu, Fabiano?
1: Tamo junto.
0: Bom restante de programa e boa jornada na sequência também.
1: É nóis, é nóis. Vamos longe aqui no Mundo dos Esportes, na Bandeirantes. Falamos um pouquinho sobre o Santos, que entra em campo hoje contra o Remo na Vila Belmiro, tentando se garantir entre os 8 melhores times do principal torneio mata-mata do Brasil, que é a Copa do Brasil. O torneio mais democrático do mundo atende pelo nome de Copa do Brasil. Quantos clubes que muitas vezes não têm ambição nenhuma conseguem chegar numa Copa do Brasil e fazer uma campanha digna, conseguem arrecadar fundos, conseguem eliminar, quem sabe, um gigante. As grandes histórias são construídas dessa forma, né? Para um clube pequeno, você eliminar um clube grande de centro é tão valioso quanto um título, né? E a Copa do Brasil, ela permite esse tipo de cenário, que os desiguais se igualem, e é um torneio muito legal de se disputar. Espero que se mantenha no calendário do futebol nacional, nesses moldes atuais, por muitos e muitos anos. O Everton nos atualizou a respeito do Peixão e eu vou entrar nos méritos do jogo que vem antes entre Fluminense e Vasco aqui na Bandeirantes. Eu estarei nessa ao lado do mestre Cláudio Zaidan e também do Pedro Martelli, atualizando vocês sobre as duas equipes desse clássico nacional, clássico estadual, Fluminense, Carioca, que agora a gente traz para vocês com todos os detalhes. A partir das 5h30 no Maracanã, claro que a Bandeirantes inicia isso ainda antes, às 5 horas da tarde já estaremos no ar, e o Fluminense chegando pressionado pela própria torcida, depois de uma sequência de 3 empates pelo Campeonato Brasileiro na volta pós-Copa do Mundo. O Luiz Ubeldia, técnico do Flu, inclusive, está na corda bamba, foi vaiado nesse último jogo junto do Hulk. Coitado do Hulk, cara, acabou de chegar no Fluminense, sendo vaiado pelo torcedor logo depois da última partida do Fluminense contra o Bahia pelo Campeonato Brasileiro, também jogando em seus domínios. Então, o clima não tá tão legal. Quanto ao lado do Vasco, a equipe que se garantiu nas oitavas da Copa Sul-Americana depois de eliminar o Independiente Medellín da Colômbia na última quarta-feira, foi essa a primeira vitória do técnico Pedro Emanuel, que encontra alguns problemas para definir o time que vai a campo. O Robert Renan deixou o último jogo na Sul-Americana com cãibras, dores musculares, mas treinou e deu alguns sinais que tem sim condições para estar em campo no clássico de logo mais. Thiago Mendes, volante, dono do meio do campo vascaíno, está suspenso, vai cumprir a suspensão. Foi expulso na fase anterior da Copa do Brasil e o Pedro Emanuel pode optar tanto pelo Jair quanto pelo Tietchan, a ver qual será a definição. Provável time do Vasco tem Léo Jardim, Paulo Henrique, Cuesta, Robert Renan e Cuiabano, Barros, Jair, Ramon Rique, Andrés Gomes, Nuno Moreira e Brenner ou Spinelli. Pelos lados do Fluminense, o treinador argentino tem um acúmulo de problemas físicos também para a partida. O Thiago Silva, o Freites e o Milan estão lesionados, enquanto o Gemes retorna após 2 jogos fora, se recuperando de um problema muscular. 3 retornos importantes: Guilherme Arana, Castilho e John Kennedy, esse último depois de cumprir uma suspensão por 2 partidas. É o seguinte, eu prometi para vocês que teríamos entrevistados essa noite.

0: apresentação inicial sua, Mônica, a gente trouxe você como a CSO da F Sports. Gostaria de saber um pouco da sua trajetória já lidando com a parte esportiva e sobretudo com o futebol feminino nesse ano tão importante para o futebol feminino no Brasil, já em contagem regressiva para a Copa do Mundo, né?
1: Tá certo. Bom, primeiro, na verdade eu trabalho com futebol e com esporte há 18 anos, e nos últimos 10 anos é quando eu tive mais foco no futebol feminino, no esporte feminino, né? E também nas questões de trabalhar a presença da mulher na gestão do esporte, que isso é uma das coisas que fez muita diferença, inclusive para que o futebol feminino chegasse aonde ele está hoje, né? Se você for parar para pensar, nos últimos 8 anos, o futebol feminino se desenvolveu e cresceu muito mais do que nos anteriores 40 anos. E justamente pelo fato de que a FIFA, né, implementou um plano de desenvolvimento do futebol feminino, um plano estratégico, e nesse plano tinha justamente previsto a presença de mais pessoas interessadas na gestão dos clubes, das federações, para poder promover o futebol feminino. Então eu, a par de tudo isso que estava acontecendo, trabalhei muito fortemente com essa questão também da presença da mulher na gestão do futebol, que eu acredito que é um dos pontos que também fez com que o futebol feminino chegasse aonde ele está hoje.
0: A gente tem no futebol brasileiro hoje poucas figuras femininas ocupando cargos de liderança, né, nos clubes. E até mesmo se eu for buscar referências históricas sobre o tema, me vem à cabeça, é claro, a Patrícia Amorim no Flamengo, mas me parece um setor que, pelo menos nos clubes grandes, ainda há muita resistência, né, Mônica? Me parece que há muita resistência às mulheres ocupando cargos de liderança, seja como presidente, seja como executivo de futebol ou na parte financeira e afins, né? Até que ponto você vê que esse cenário já está se transformando? Até que ponto você sente que já há uma mudança de cenário quanto à presença da mulher na gestão dos clubes de futebol?
1: Realmente, né, o que você comentou, infelizmente no Brasil ainda a gente não tem tanta presença, mas isso está mudando, é um cenário que também agora, não sei se vocês viram recentemente, né, que a FIFA implementou que as comissões técnicas também têm que ter presença de mulher a partir, né, do próximo ano. Então isso vai fazer com que, né, os clubes de alguma maneira se movimentem mais para poder ir atrás dos talentos, né, de gestão também em relação a isso, né? A gente tem visto, e eu acho que um bom exemplo aí, do mesmo jeito que eu estava comentando, né, da questão de que a presença de mulher faz diferença também para o desenvolvimento do futebol feminino, que é a Leila dentro do Palmeiras, né? Antes da Leila era uma coisa, pós-Leila era outra história, né? E então acho que isso é um bom exemplo. Um outro exemplo importantíssimo é a Cris Gambaré no Corinthians. Antes da Cris Gambaré, o Corinthians feminino era uma outra história. A partir do momento que ela chegou e comprou esse projeto dentro do clube, mudou completamente, e não é à toa que hoje ela está como diretora, né, como coordenadora, perdão, de seleções femininas na CBF, né, e fazendo um trabalho incrível, com muita estrutura. A gente trabalha muito perto dela, né, dentro da F Sports, por ser os detentores dos direitos do futebol feminino da CBF. A gente tem interação com ela o tempo todo, e a gente percebe a preocupação dela em não só garantir que as seleções tenham uma estrutura necessária, mas que todo o ecossistema também esteja crescendo e se desenvolvendo junto com a estrutura que ela conseguiu montar já dentro da seleção brasileira, né? E, enfim, outras presenças aí que são relevantes também, que a gente poderia citar, são outras mulheres, por exemplo, a Amanda Stork, diretora de futebol feminino do Fluminense, que faz um trabalho já há bastante tempo muito importante dentro do clube. As próprias treinadoras das seleções de base, né, a Camila Orlando e a Bia, que também fazem parte das seleções de base como treinadoras, que estão no futebol há muitos anos, que tiveram experiência fora do país, né, a Bia nos Estados Unidos, a Camila Orlando na Arábia Saudita, e acho que em outros países também, não tenho certeza agora quais. Ou seja, a gente sabe que tem. A questão é que também antes, essas mulheres todas que eu citei, né, outras que tiveram no passado em cargos de gestão ou como treinadoras, elas não tinham tanta visibilidade. Então é difícil também que você pense que uma menina, que uma adolescente, de repente que pense em trabalhar em determinada coisa, se ela não sabe que é possível ser uma gestora do futebol, uma diretora ou uma treinadora e tal, ela nunca viu isso, né, na televisão, nunca ouviu isso.

0: nunca viu isso num jornal, ouviu na rádio, alguma delas falando, fica difícil você também pensar em ter essa carreira, né? É aquele famoso, tipo, se eu não vejo, eu não conheço, né? Então, a ideia é que a gente consiga, na verdade, cada vez mais dar visibilidade para essas que estão fazendo bom trabalho, para que outras venham atrás e cada vez mais busquem, né, se formar e poder trabalhar no futebol em outras frentes, né? Não aquela coisa só, eu sonho em ser jogadora de futebol. A gente sabe que não vai ser todo mundo jogadora de futebol, mas de repente com outros talentos, com outros, né, outras habilidades que elas tenham, elas possam ter outras profissões. Jornalismo, por exemplo, né? Agora na Copa do Mundo a gente viu a quantidade de jornalistas que estavam presentes, né, nas salas de imprensa de todas as cidades onde aconteceram a Copa do Mundo agora nos Estados Unidos, no México e no Canadá, um cenário que você não via antes, né? E era muito mais raro. Hoje não, hoje a gente tem aí uma presença muito forte, não só como repórter, que era o que era mais comum, mas também como comentarista e como narradora, inclusive, a gente teve, né? Então, eu acho que esse é o ponto. A partir do momento que as novas gerações enxergam isso, elas vão começar a se inspirar cada vez mais e poder ir atrás e se formar e não entrar só porque é mulher, mas sim porque você tem um talento, tem um interesse, né? Buscou estudar a respeito daquilo, e tem um ponto de vista diferente, né? Então acho que o ponto é olhar com esse outro olhar, no sentido de ter um ponto de vista diferente, né? Afinal, somos distintos e por que não poder somar esforços e pontos de vista distintos para que a gente possa inovar mais e pensar diferente, sair um pouco da caixa, né? Daquilo que sempre aconteceu, né? E eu acho que isso está sendo demonstrado com esse crescimento que o futebol feminino vem crescendo. Se você olhar para a Europa, né, na UEFA você tem a diretora de futebol feminino, é uma mulher, na própria FIFA também é uma mulher. Então, assim, a partir do momento que você começa a ver essas lideranças transformando grandes ligas e grandes países, né, em termos de seleções e tal, com mulheres à frente disso, cada vez mais a gente demonstra que isso pode ser sim um diferencial para que a gente consiga chegar em outros patamares.
1: Estamos com Mônica Esperidião aqui na linha da Bandeirantes, no 107.3. Ela é CSO da F-Sports, agência que detém a exclusividade dos direitos de comercialização do futebol feminino da CBF no ciclo 2025 a 2029. Há um ano agora da Copa do Mundo Feminina aqui no Brasil, Mônica, como você tem visto a atuação da CBF enquanto organizadora desse Mundial ao lado da FIFA? E como você acha que essa Copa pode impactar em termos de legado para o futebol feminino nacional? Porque toda Copa, seja ela masculina ou feminina, ela deixa um legado, né? Seja uma decisão de um treinador, seja claro, uma maneira de jogar, seja algum legado cultural, mas também para o desenvolvimento do esporte, por atrair novos parceiros comerciais, por atrair novos públicos. Como você acha que a CBF está lidando com esse papel fundamental de ter não só uma Copa, mas ter também o marco de um reinício do futebol feminino no Brasil?
0: Sim, com certeza. Bom, legado é a palavra da moda, né? Quando a gente fala em Copa do Mundo, verdade, né? Não sei se vocês lembram quando foi a Copa de 14, não tinha um momento que não se falava qual vai ser o legado que vai ficar para o nosso país, tem que sediar esse evento enorme e tal, né? Realmente é uma palavra muito forte também, né? E a gente tem que parar para pensar que legado, muitas vezes, ele não é só o que vai acontecer, nesse caso agora com a Copa do Mundo Feminina, com o futebol feminino que vai acontecer no nosso país, né? Ou seja, em termos de estrutura para o futebol feminino, eu acho que vale a gente destacar pontos que a própria entidade, mas também os clubes, vêm trabalhando, como, por exemplo, né, o Palmeiras tem investido 23 milhões para um centro de excelência exclusivo para o futebol feminino lá em Vinhedo. A Ferroviária também iniciar as obras do seu centro de treinamento exclusivo para o futebol feminino lá em Araraquara, né? Um projeto, acho que era de mais ou menos uns 34 milhões de reais. Então, esse tipo de estrutura, que antes era impensável, perdão, travei aqui com a palavra, hoje a gente está construindo isso, né? Então, eu acho que ter esse olhar para a questão da estrutura é um ponto importante, né? E a gente já tem visto que isso está acontecendo, né? Que, como eu comentei aqui, dois exemplos em termos de estrutura para que os clubes continuem trabalhando a sua base, né? Outros pontos também que a gente tem olhado, né? Por exemplo, no caso de CBF, o fato da CBF ter vendidos

0: direitos do futebol feminino para nós, foi uma decisão também pensando nesse legado. Nós temos os direitos tanto da seleção feminina como de todas as competições nacionais, Campeonato Brasileiro, Copa do Brasil e a Supercopa, né? Lembrar que somente neste ano o calendário de futebol feminino foi estruturado, tem uma visão de longo prazo, ou seja, da temporada inteira, onde a gente já sabe as datas, o calendário completo, os jogos que vão acontecer, né? Tem essa visibilidade com uma transmissão garantida, em 100% de todos os jogos, né? Seja pelos canais que hoje estão transmitindo, que são, seis ou sete canais que estão transmitindo todos os jogos dos três campeonatos que eu comento, né? Isso foi também uma decisão que eu falo que é uma decisão pensando no legado também, porque a gente não tem o direito somente da parte profissional, nós temos o direito da base também. Então, desde o sub-16, passando pelo 17, 18, enfim, né, todos, tanto para a seleção quanto para as competições, também está sob a nossa gestão comercial. Né? Então, assim, a gente tem desenhado, como eu comentei, que a gente está muito próxima da Cris em relação a poder discutir o que é necessário. A gente não está preocupado em só vender os assets do profissional, mas também estruturar projetos que possam ajudar com que os demais pontos desse ecossistema, da base, nesse caso que eu estou comentando, cresçam junto com isso também, né? Então, assim, é ampliar essa base de praticantes dentro do futebol, fortalecer essas competições, desenvolver essas categorias de base, atrair esses novos patrocinadores com um valor real do que eles deveriam pagar como patrocínio para esses para essas competições e para a própria seleção brasileira, para consolidar essa estrutura que permite que o futebol feminino continue crescendo, independente do evento que vai acontecer no ano que vem. Então, a ideia é que a Copa do Mundo venha para acelerar esse processo, para dar um empurre, né? Mas a gente está trabalhando nos bastidores aqui para garantir que quando passe a Copa do Mundo, a gente já tenha colocado o futebol feminino num patamar muito mais relevante, onde, por exemplo, as marcas, quando venham conversar com a gente, elas não venham com um discurso que a gente ouviu algumas vezes ainda no começo desse processo de, nossa, eu achei que fosse mais barato, né, para entrar no futebol feminino. A gente olhou e falou, não é mais barato, e se você demorar mais para entrar, vai ficar cada vez mais caro. Né? Então, esse valor está sendo colocado à frente das marcas, e as marcas que já perceberam que não são poucas e não são pequenas, estão aí protagonizando essa história para depois da Copa do Mundo poder continuar. Né? Tanto que os nossos contratos eles são inclusive para depois. Né? Então, não é um efeito passageiro, tem um planejamento sendo trabalhado de longo prazo, né? Transformar esse interesse gerado pela Copa do Mundo, em relações permanentes com essas marcas, com o próprio público, com os meios de comunicação, né? Então, assim, o ponto de eu estar aqui com vocês, ter uma entrevista, se você puder me contar quantas vezes você já entrevistou alguém que tenha o foco no negócio do futebol feminino, né? Provavelmente,
1: Nunca,
0: talvez
1: falo
0: muito
1: por
0: poucas,
1: mim, nunca.
0: ou talvez nenhuma. Exatamente, né? Então, isso é importante, porque é importante que as pessoas escutem, né, cada vez mais esse tipo de informação, né? Levar conhecimento para as pessoas, para não ficar com aquela opinião enviesada, né? Com aquela opinião, de manchetes que não tem, que você não aprofunda, né, naquilo que está ali, de ai, não tem público, não tem audiência, não tem interesse, né? Tem dados que demonstram que tem interesse, tem dados que demonstram que tem público, que tem audiência, que tem gente interessada. Inclusive, essas pessoas interessadas no futebol feminino, elas demonstram uma maior fidelidade às marcas que estão patrocinando, né? Tem uma questão aí também de que a relação do fã do esporte feminino, isso não só do futebol feminino, é muito diferente da relação do fã com o esporte masculino no que tange às marcas que patrocinam, porque eles têm essa sensibilidade de perceber que as marcas entraram com a questão do apoio, né? Então, enfim, começou dessa maneira, né? Com uma questão de responsabilidade social, e as pessoas percebem isso e elas percebem também as que são oportunistas, né? Então, as marcas têm que tomar muito cuidado também para não correr esse risco aí, né, de passar por oportunista nesse momento, no próximo ciclo, agora, no próximo ano, né?
1: A Mônica toca em alguns temas muito importantes a respeito dos negócios no futebol feminino. E eu acho que o espaço aqui na Bandeirantes ele é fundamental porque corre muita desinformação quando o assunto é futebol feminino no Brasil. Muita.
0: Exato.
1: Tem muita gente que assume, ah, não tem audiência, acabou o debate, pronto. E aí já leva para aquele outro caminho, né, Mônica? Quantas vezes você já deve ter ouvido? Ah, mas não dá para pagar para jogadora do feminino

0: ganha o do masculino. Eles arrecadam valores diferentes. Enfim, nunca entenderam exatamente qual que é a luta, né, nessa questão. Então, eu acho fundamental a gente rebater parte da desinformação que corre, né? É, por exemplo, quanto à sustentabilidade dessas categorias, né? O quanto que é difícil você manter a atividade de uma modalidade feminina no Brasil, muitas vezes também por falta de incentivos, por falta de apoio, mas também porque muitas vezes os clubes não dedicam um departamento específico para isso, né? Você tem um departamento de marketing, você está, por exemplo, sei lá, no São Paulo. No São Paulo você tem um departamento de marketing. Esse marketing vai ser responsável pelo futebol masculino, pelo futebol feminino, pelo futebol de base, pelo basquete, pelo futsal, enfim. Me parece que poucos clubes, Mônica, tem um departamento focado unicamente para isso que você citou, que são os negócios dedicados ao futebol feminino, né? Poucos clubes me parecem que já adotam esse caminho, né?
1: Exato. Isso é um ponto que eu acho que é uma evolução, tá? A gente realmente são pouquíssimos clubes, e não só no Brasil, tá? Fora do Brasil também. Eu moro na Espanha há 10 anos. E aqui na Espanha, na Liga Feminina, acontece muito isso também ainda, tá? Se você for olhar, realmente você conta nos dedos, somente o Barcelona, no caso, em um dedo, somente o Barcelona tem uma área de marketing somente focada para o feminino. Todos os demais clubes, ele está ainda dividindo o marketing com o masculino, e somente os clubes que só tem a estrutura feminina, né, como o Madrid CFF, o Baladona, que acabou de ser comprado por um fundo de investimento, o de Tenerife, são clubes que só tem a estrutura do feminino, aí eles têm, obviamente, uma área de marketing olhando somente para eles, tá? E eles estão aí, estão na liga, estão na primeira divisão, estão fazendo acontecer, então é uma questão de que eu acho que tem um ponto aqui que é muito importante também ser levado em consideração, e aí isso é uma das questões que por que eu entrei para a F-Sports, né? A F-Sports, quando tomou a decisão de comprar os direitos do futebol feminino da CBF, eles também não tinham experiência no futebol feminino. Eles já tinham tido os direitos da Série B e D do Brasileirão Masculino em anos anteriores com a CBF, e aí eles tomaram a decisão de comprar o feminino. E quando eles compraram, eles foram estruturar, né, a empresa. E aí eles foram atrás de profissionais que trabalham com isso, que têm esse foco, que já têm conhecimento de como funciona e tudo mais. E foi onde eu cheguei, né? Eu tenho uma expertise aí, um aprofundamento dentro do marketing esportivo, como patrocínios, e dentro do futebol feminino, do esporte feminino como um todo, já há bastante tempo. E foi um dos motivos porque eles me trouxeram para dentro da empresa, né? Então, esse é um ponto. Se os clubes eles querem vender o futebol feminino ou separar essa área de marketing, talvez não seja necessário realmente separar a área de marketing, mas ter alguma pessoa dentro da sua área de marketing que conheça um pouco mais desse ambiente, desse ecossistema, quem é esse público, como consome o futebol feminino, que tipo de marca esse público consome e tudo mais, vai fazer com que você consiga chegar nas marcas com um outro discurso, né? É muito assim, eu nunca me esqueço que há muito tempo eu tive uma entrevista junto com um vice-presidente do Flamengo, que pelo menos naquela época ele tinha sido o único vice-presidente negro no Flamengo, né? E se você parar para pensar, a torcida do Flamengo, que provavelmente maioritariamente os torcedores são negros, e você nunca ter tido essa representatividade dentro da diretoria, fica difícil, né, você poder pensar que você realmente vai conseguir entregar, né, aquilo que na ponta o seu torcedor, no caso, está pedindo, né? Então, isso são políticas que o setor do esporte ainda tem que amadurecer muito, né? Em outros setores, políticas de diversidade e de inclusão já estão muito mais avançadas e têm resultados demonstrados de que maior diversidade dentro das empresas tem trazido muito mais inovação, tem aumentado o número de mulheres dentro de posições de decisão, né? Tem aumentado a receita para os acionistas, né? Então, é uma série de estudos de consultorias que tem trazido isso, que o esporte deveria olhar e se inspirar, né? E parar com esse preconceito ou com esse, né, com essa barreira, né? Então, assim, não é só porque eu sou mulher que, de repente, eu não entendo desse assunto, né? E não necessariamente eu preciso entender de impedimento para poder trabalhar no marketing esportivo, no marketing, por exemplo, de um clube, entendeu? É isso que está faltando, né? O esporte se amadurecer como indústria, entender que ele é parte da indústria, ele tem um impacto no PIB do país, né? Então, e muito grande, né? Então, se outras indústrias já mais maduras estão trabalhando nessas políticas de diversidade, de igualdade de gênero e conseguindo atingir tudo isso, o esporte deveria também promover isso, por que não? Né? E aí é de novo que eu falei, se o futebol feminino vem demonstrando em diferentes lugares que isso está fazendo a diferença, tá na hora deles também começarem a prestar atenção nesse sentido.
0: Bem legal a reflexão da Mônica Esperidião, que está conosco aqui, atua na área do marketing esportivo já há bastante tempo e nos atualiza tudo a respeito dos trabalhos também da F Sports e, claro, nesse processo de preparação para a Copa do Mundo em 2027. A gente acompanhando essa semana, Mônica, uma declaração do BAP, presidente do Flamengo, e na qual ele contesta, né, a paralisação do futebol masculino durante a Copa do Mundo Feminina em 2027. Então, durante a Copa, que vai ser disputada aqui no Brasil, não haverá jogos do Campeonato Brasileiro, a prática esportiva vai estar paralisada, como na Copa Masculina. Assim como o futebol feminino nesse ano também parou durante a Copa do Mundo Masculina. Você entende que
1: Exatamente.
0: essa
1: No mundo
0: paralisação.
1: inteiro.
0: Exato, no mundo inteiro, o Brasil não está fora da curva. Você entende que a paralisação auxilia comercialmente essa busca por parceiros para fazer um espetáculo ainda mais legal no meio do ano que vem?
1: Com certeza, com certeza. A gente, até a Copa do Mundo masculina, ouvimos de muitas marcas, de todas as que nós batemos na porta ou que vieram bater na nossa porta, que elas ainda precisavam esperar a passar a Copa masculina para poder falar do assunto, porque o budget estava voltado para a Copa masculina. É o que vai acontecer para o próximo ano. Agora, para a gente, na F Sports, a Copa do Mundo feminina começou no dia que o Brasil saiu, né? Nesse dia, todo mundo já trocou mensagem e falou: agora começou, né? Então, assim, com certeza as marcas agora, para você ter uma ideia, eu vou te contar assim, em dados reais do que aconteceu. Até junho, nós tínhamos trazido cinco marcas para dentro dos assets que nós temos, quatro delas para dentro das competições, sendo que duas delas também entraram na seleção feminina. E uma delas somente para a seleção. Para a seleção feminina, não, desculpa, para as duas seleções, porque a CBF não vende a seleção feminina separada da masculina, tá? Cinco marcas até junho. A gente vem trabalhando com os assets, a gente comprou isso no ano passado, né? Mais ou menos no meio do ano passado foi quando, final do ano passado foi quando a gente começou a entrar em contato com as empresas e tudo mais. Mas vamos colocar aí uma margem de uns 6, 8 meses, né, de trabalho forte com relação a isso, né? Ou 6 meses realmente. Vamos pegar o primeiro semestre. Cinco marcas. A Copa do Mundo, o Brasil saiu da Copa. Agora eu acho que já tem umas 4 semanas, se eu não me engano, talvez um pouquinho mais. Até a semana passada, nós já tínhamos trazido mais três novas marcas somente para as competições. Então, assim, olha o nível de rapidez que as marcas que já estavam ali em conversa com a
0: Sensacional.
1: gente levantaram a mão e falaram: eu quero começar. Entendeu? Então, agora a conversa, quando eu brinco aqui que as marcas ainda estão achando que, ah, eu achei que tá meio caro o patrocínio no futebol feminino, achei que ia ser mais barato. Querido, desculpa, tem marca que está entendendo o valor que isso tem, está sendo demonstrado com os dados, né, que a gente está levantando aí de estudos que a gente vem fazendo, de mensuração também de tudo que a gente está trabalhando, seja no digital, seja de exposição, nas ativações e tal. E aí as marcas estão se dando conta e elas estão entrando. Então, assim, se você continuar com o discurso de que você acha que está caro, você vai ser o único a ficar de fora dessa história. Ou vai ter que pagar muito caro, o asset lá na frente, seja o do futebol feminino nacional da CBF, seja qualquer outro que esteja sobre a mesa agora nesse próximo ciclo.
0: A gente sabe da importância também dos parceiros das emissoras de televisão na transmissão do futebol feminino, das
1: Sim.
0: emissoras de rádio também, inclusive a Bandeirantes fará a transmissão da próxima Copa do Mundo por aqui, então fica o convite para todos, uma série de materiais já sendo
1: Legal.
0: produzidas pensando no Mundial e teremos a transmissão das partidas aqui na Rádio Bandeirantes também. Mas há uma. Inclusive a Gabi Zanotti, camisa 10 do Corinthians, ela se pronunciou nesse sentido, né? Há uma divergência quanto a participação das emissoras no desenvolvimento do futebol feminino, porque muitas vezes os jogos do futebol feminino são colocados naquele horário das 11 da manhã em que os jogadores do masculino reclamaram que não conseguiam jogar, enfim, parece que a conta caiu para o feminino, jogando em condições climáticas horríveis, né, muitas
1: Sim.
0: das vezes. Ou então em horários como, por exemplo, quinta-feira, 7 horas da noite, que aí você impossibilita muita gente de estar no estádio, né, porque acaba batendo.

0: no horário comercial, né? Até que ponto você entende que falta um pouco mais de apelo por parte das emissoras que detêm os direitos de transmissão do futebol feminino para auxiliar nesse avanço comercial e, por consequência do avanço comercial, é claro, o avanço esportivo também, porque com mais investimento, mais desenvolvimento, né?
1: Claro, claro. É, sim, se não der esse espaço de alguma maneira, vai ser difícil, né? Então, assim, eu sou mais, como que se fala? Eu sou mais favorável a sempre ver o copo cheio, né? E não ver o copo vazio, né? A metade do copo cheio e não a vazia. Por quê? Se você for parar para pensar, como eu comentei, né? Há 8 anos a gente nem tinha o futebol feminino, na televisão, né? E a primeira Copa do Mundo transmitida no nosso país foi a de 2019 na França, né? Agora eu não fiz as contas desse número, mas se a gente parar para pensar, a gente está falando de 2019 menos 1991, quando teve a primeira Copa do Mundo feminina. Depois você me ajuda aí a fazer a conta, porque agora eu não sei. Enfim. A gente nem tinha isso na televisão, né? Então, assim, hoje a gente já tem. Eu acho que, independente ainda de estar num horário bom ou ruim, pelo menos já está na televisão. Alguém com certeza está assistindo isso. A gente tem os dados disso, né? Tipo, de audiência e tudo mais. Mas sim, a gente sabe que se a gente conseguisse encontrar um espaço melhor na grade horária de qualquer emissora, seja rádio, seja televisão. A gente vai conseguir fazer com que o futebol feminino faça mais parte do dia a dia das pessoas. E eu acredito que mais também do que só encontrar os horários, por exemplo, para essa questão do público, ir ao estádio e tudo mais, de novo, o quanto quem organiza todas as competições, o quanto, no caso CBF, federações locais, né, estaduais, o quanto esses organizadores e o quanto as próprias emissoras conhecem realmente do público que está assistindo, que tem interesse de assistir, seja presencialmente ou seja por uma emissora, o futebol feminino, para poder tomar essa decisão muito mais baseada nesse público do que só baseada numa questão de comparação com o masculino, né? Às vezes esse público não está nesse mesmo horário. Eu nem estou dizendo que esteja ou não esteja, tá? Eu não sei. Realmente preciso olhar esses dados e poder fazer essa análise, né? Então, fazer essa análise e olhar e falar, puxa, de repente, num horário, de final de dia, no meio da semana, realmente, às 7 horas da noite, se eu falo de um público muito mais diverso, né? Porque o público do futebol feminino, ele é muito mais diverso em termos de idade, ele é muito equilibrado em masculino e em homens e mulheres que assistem. E aí, o que que essas pessoas estão fazendo? Às 7 horas da noite de quinta-feira, não dá nem tempo de eu sair do meu trabalho e chegar até lá. Né, considerando o trânsito de cidades, etc., e tudo mais, né? Então, precisa ser levado em consideração quem é o seu target do outro lado, né? Então, a partir do momento que, de novo, pessoas que tenham interesse em olhar para isso estejam fazendo parte da decisão dentro das emissoras e da decisão dentro das confederações e das federações, da confederação e das federações, a gente começa a mudar esse cenário. Foi uma das coisas que está acontecendo agora, né? A própria CBF, com a Aline Pellegrino dentro de competições, conseguiu estabelecer e estruturar o calendário do futebol feminino de alguma maneira. Ainda não é o ideal? Ainda não é o ideal, mas a gente já conseguiu pelo menos estabilizar. Parar para pensar que até o ano passado você ainda não sabia quando ia começar o campeonato, quando que iam ser as rodadas e tudo mais. E definir uma grade horária, pelo menos, também já tenta criar um hábito. Mesmo que essa pessoa, de repente, não consiga ir para o estádio, mas ela consegue ver da televisão ou pela internet, entendeu? Então, e criando esse hábito no dia a dia é importante, né? Então, de novo, você mesmo está me contando que foi a primeira vez que você está entrevistando uma pessoa que tem um foco no negócio do futebol feminino. Quantas vezes vocês já tiveram uma mesa redonda ou, né, depois de uma rodada do futebol feminino para discutir a parte técnica de performance, os cartões, a arbitragem do futebol feminino?
0: Ah,
1: Entendeu?
0: pouquíssimas
1: Então,
0: vezes, né?
1: exato, né? Então, assim, se não é de seleção brasileira, quero dizer, né? Das próprias competições e que não seja só as finais e tudo mais. Então, a gente precisa conseguir trazer esses hábitos que nós temos pro futebol feminino e pro esporte, né, em geral, também pro futebol feminino, né? Então, ter essas discussões, né? Poder levar pro dia a dia, mostrar que, né, o que que está acontecendo, fazer parte da conversa do dia a dia das pessoas esse assunto.

0: com Mônica Esperidião aqui na Bandeirantes. Eu queria, antes de tudo, antes da gente engatar na reta final, agradecer a Mônica, porque foi um papo muito legal por aqui, esclarecedor. Como ela falou, querendo ou não, o nicho que ela ocupa, ele ainda é muito escasso no Brasil. Então, tudo que a gente ouve é com muita atenção e, claro, o espaço sempre estará aberto aqui na Bandeirantes. Inclusive, já abro o convite para um dia vir aqui presencialmente na rádio para a gente continuar esse papo.
1: Ah, legal.
0: Para a gente, até quem sabe, chegando um pouco mais perto da Copa também, para trazer alguns projetos até lá.
1: Será um prazer.
0: Já concluídos. E antes da gente encerrar, é claro, eu queria saber da sua ansiedade para a Copa do Mundo e seu palpite também, se vai dar Brasil ou não, se está otimista, pessimista.
1: Quando a gente não está otimista, né? Quando a gente não tem essa esperança. Mas eu vou dizer que eu tenho essa esperança com muito mais confiança para essa Copa do Mundo, tá? A gente vem fazendo um trabalho, a gente como país, a CBF, dentro da sua estrutura nova, né, com a Cris Gambaré chegando, trazendo o Arthur Elias, que era um dos maiores campeões do futebol feminino brasileiro, ele está estruturando de uma maneira... E ele está testando muito as jogadoras, né? As meninas, assim, ele já convocou mais de 120 meninas diferentes, né, para poder jogar pela seleção, para ele poder entender os diferentes formatos que ele pode montar desse time, né? Então, eu acredito, sim, tenho muita confiança. O que a gente fez nos últimos Jogos Olímpicos foi incrível. E eu, por morar na Espanha, acho que teve um quê ainda melhor, né, da questão da gente ter tirado a Espanha nos Jogos Olímpicos e disputado aquela final com os Estados Unidos. A gente ter feito esses dois últimos amistosos contra os Estados Unidos no Brasil com um público recorde, com um público incrível, que cantou o hino nacional depois que parou a música, né, em Fortaleza, que eu chorei na hora que isso aconteceu. Então, assim, eu acredito que o efeito sede vai fazer muita diferença para que a nossa seleção feminina alcance a tão esperada primeira estrela.
0: Mônica, mais uma vez, obrigado pelo papo, viu? Volte sempre aqui na Bandeirantes, vai ser um prazer recebê-la novamente.
1: Muito obrigada pela oportunidade novamente. Enfim, estamos aqui à disposição.
0: Muito que bem, ouvimos Mônica Esperidião aqui na Bandeirantes. E eu queria atualizar vocês ainda sobre o futebol brasileiro, porque o Palmeiras soltou uma nota oficial demonstrando ali certa indignação com o Superior Tribunal de Justiça Desportiva pela denúncia apresentada contra o jogador Maurício. Vamos ler aqui rapidinho. A Sociedade Esportiva Palmeiras recebeu com absoluta perplexidade a denúncia apresentada pela Procuradoria do Superior Tribunal de Justiça Desportiva contra o atleta Maurício. Trata-se de uma iniciativa que afronta não só a nossa instituição, mas também a autoridade da arbitragem brasileira. O árbitro de campo e a equipe do VAR analisaram a disputa protagonizada entre o meia palmeirense e o zagueiro Kaká, do Vitória, e concluíram que a aplicação do cartão amarelo era suficiente. Se toda interpretação técnica da arbitragem for substituída dias depois pela convicção particular de um procurador, para que servem árbitro de campo e o VAR? A denúncia é incompreensível também porque a falta que a motivou nem mesmo gerou opiniões consensuais. Pelo contrário, dividiu especialistas de arbitragem, ex-atletas e jornalistas. Mais grave, porém, é a ausência de critérios demonstrada pelo tribunal. Na mesma rodada do Campeonato Brasileiro, os atletas Pulgar e Ranieri cometeram infrações similares à que ocasionou a denúncia contra o jogador do Palmeiras, como mostram os vídeos a seguir que foram incluídos na nota do clube. Diferentemente do que fez com o Maurício, no entanto, o STJD respeitou as decisões da arbitragem envolvendo os jogadores de Flamengo e Corinthians. Chegamos, assim, à inevitável pergunta: por que somente Maurício será julgado? Não existe justiça quando infrações iguais recebem tratamentos distintos. A atuação da Procuradoria passa a impressão que determinados episódios merecem atenção extraordinária, enquanto outros podem ser ignorados. Se o nosso camisa 18 foi denunciado por uma falta passível de cartão amarelo, por que os lances a seguir passaram incólumes perante o órgão? E aí citam mais lances, né, contra o Palmeiras que não foram parar na denúncia. Não é a primeira vez que nos vemos obrigados a questionar o STJD. A desproporcional punição imposta ao técnico Abel Ferreira e as recentes suspensões aplicadas aos atletas Alan e Paulinho somaram

0: Dadas agora a denúncia contra Maurício, reforçam a percepção de que faltam equilíbrio e isonomia nas conduções do tribunal envolvendo o nosso clube. O Palmeiras sempre respeitou as instituições, mas exige respeito. Não aceitaremos, calados, que limites institucionais sejam extrapolados e que medidas descabidas prejudiquem o trabalho de excelência desenvolvido por nossos profissionais. Essa nota oficial do Palmeiras, portanto, em repúdio à procuradoria que denunciou o meia Maurício por uma entrada no Kaká no jogo contra o Vitória. Ao STJD, ele vai ser julgado para casos do tipo, normalmente, em caso de condenação, a pena varia de 1 a 3 jogos, tá? Ainda não há data confirmada para o julgamento do Maurício, meio-campista do Palmeiras, que inclusive, apesar dessa situação em específico, vive um momento muito favorável, né? Tá jogando bem demais o Maurício e pode ser um dos titulares do trio de ataque do Palmeiras amanhã contra o Fortaleza. Então essa é a principal notícia de momento na equipe palestrina, na equipe do Palmeiras. Nós seguimos aqui na Bandeirantes porque hoje é dia de jornada dupla esportiva por aqui a partir das 5h30, ou melhor, 5 horas, porque a Bandeirantes abre meia hora antes. Teremos o duelo entre Fluminense e Vasco. Vasco e Fluminense se enfrentam, ficam frente a frente no estádio jornalista Mário Filho, o Maracanã. E às 9 horas da noite, 8h30 para o ouvinte da Bandeirantes, Santos e Remo frente a frente nas oitavas de final do principal torneio de mata-mata do futebol brasileiro. Receberemos daqui a poucos minutos Fábio Mota, presidente do Vitória, que vai comentar, é claro, esse posicionamento do Palmeiras e, claro, que eu gostaria de ouvir ele sobre muitos outros temas referentes ao clube soteropolitano. Vitória, vamos fazer uma rápida pausa por aqui, a gente volta daqui a pouco já com o Fábio Mota, estamos trabalhando na conexão com ele por aqui. Daqui a pouco de volta com o Mundo dos Esportes.
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7: Radial Leste tem lentidão para o bairro, saindo do Parque Dom Pedro II até a passagem pela Rua dos Trilhos. Obras lá do corredor de ônibus da Radial Leste deixam o trânsito mais lento. Depois dali a condição melhora, aí tem lentidão também na altura do metrô Carrão e para o centro tem trânsito lento um pouco antes do viaduto Bresser até Almirante Brasil. Depois a condição melhora bem. 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
8: São 3:41. Daqui a pouco, Fábio Mota, presidente do Vitória, conectado conosco aqui no mundo dos esportes para nos atualizar tudo a respeito da equipe que faz um bom campeonato brasileiro e, claro, posicionamento logo depois do Palmeiras se manifestar contrariamente à denúncia oferecida pela Procuradoria do STJD em nome do meio-campista paraguaio-brasileiro da equipe Alviverde. Eu queria repercutir mais uma vez a informação exclusiva que o Ricardo Capriotti, nosso coordenador de esportes aqui da Bandeirantes, trouxe no começo dessa tarde e, em primeira mão, a gente informou aqui na Bandeirantes com muita felicidade que o maratonista olímpico Daniel Ferreira do Nascimento foi encontrado com vida em São Paulo após 44 dias desaparecido. Ele estava desde 19 de junho desaparecido quando saiu da casa da família em Paraguaçu Paulista, no interior do estado, foi reconhecido por um pedestre no Belenzinho, na zona leste de São Paulo. Muito importante, portanto, essa informação que o Ricardo Capriotti nos trouxe no começo dessa tarde de sábado. Estamos conectados com Fábio Mota, presidente do Vitória, aqui na linha no Mundo dos Esportes. Queria dar boa tarde ao Fábio, agradecer pela participação dele no programa, num dos programas mais especiais aqui da Bandeirantes. É um prazer tê-lo conosco. E, claro, já pegar um posicionamento original seu, Fábio, em primeira mão aqui para nós, a respeito da nota oficial do Palmeiras, publicada há pouco, manifestando indignação quanto à denúncia oferecida pela Procuradoria do STJD em nome do Maurício pelo ato no jogo contra o Vitória naquela dividida com o Kaká. Boa tarde para você, Fábio.
9: Boa tarde, Luiz. Boa tarde aos ouvintes. Eu acho que o tribunal corrigiu o que o juiz não fez em campo. O Brasil inteiro viu a agressão, o Brasil inteiro viu que o lance era para expulsão, e o tribunal acaba de corrigir o erro que o juiz cometeu. E a partir do erro que o juiz cometeu, se desencadaram uma série de erros. A partir dali, o Vitória foi desestabilizado, o jogo estava melhor para o Vitória que para o Palmeiras, o Vitória fazia um grande jogo. E a partir dali aconteceu a expulsão de Kaká, de Luan, e no fim jogar com Palmeiras com 11 já é difícil, imagina se jogar com 2 a menos. Então, eu acho que essa nota do Palmeiras é sem sentido, tá? O Palmeiras fez uma nota, ao meu ver, vazia, até porque as imagens são claras, a representação que nós fizemos, há pouco agora em Salvador, até o presidente da República se manifestou sobre a arbitragem desse jogo. É só você dar uma busca aí no site da Bahia, lá no Bahia Notícias. O presidente acabou de fazer uma declaração sobre a arbitragem de Palmeiras e Vitória. Por aí você tira. Então, não tem sentido nenhum essa nota do Palmeiras. E o tribunal, o STJD, corrigiu o que o juiz deveria ter feito em campo.
8: Fábio, é importante ter você aqui conosco, trazendo um posicionamento oficial em nome do Vitória e, claro, em nome da presidência do Vitória. A CBF tem realizado, sempre ao final das rodadas, uma reunião com representantes dos clubes e a comissão de arbitragem, uma avaliação da arbitragem na rodada em questão. Mas eu já vi alguns clubes se posicionando nesse sentido, que essas reuniões são puramente demagógicas, né? E que não resolvem
9: acabaram
8: problema algum.
9: As reuniões.
8: Acabaram?
9: A nova comissão técnica acabaram, não tem mais as reuniões, deixaram de existir.
8: Você sente falta?
9: Depois da mudança da nova comissão técnica, sinto falta. Sinto falta, sim, que é a hora da gente fazer o debate, olhar olho por olho, fazer o contraditório. Sou muito a favor do contraditório e do debate. Então, hoje, você não tem mais aonde você se expressar e aonde você fazer o debate, mostrar seus argumentos. A não ser escrito e por e-mail, são as representações, mas é uma coisa fria e não dá para você estar tete a tete ali com a comissão de arbitragem.
8: O árbitro do jogo era o Alex Gomes Stefano, do Rio de Janeiro, e ele só mostrou amarelo para o Maurício numa cotovelada no Kaká, para muitos um lance que seria digno de expulsão.

0: Eu mesmo concordo, eu teria expulsado o Maurício, ainda mais tendo o advento, a possibilidade do uso do VAR, de revisar e aí sim medir a intenção e, claro, o risco ao qual ele expôs o zagueiro do Vitória, que precisou tomar 5 pontos ainda no campo de jogo. Esse tipo de manifestação, os ofícios enviados à CBF, qualquer tipo de cobrança, você sente que eles ainda têm algum tipo de eficácia, Fábio? Ou é realmente só um ato protocolar para que a CBF tenha noção do descontentamento do clube?
1: Luiz, a gente segue o protocolo, né? E essa é a única forma que a gente tem de se manifestar. A outra forma seria através de entrevista. Quando acabou a partida Vitória e Palmeiras, já pensando em denúncia do STJ ao STJD, nós suspendemos a coletiva do treinador, suspendemos a entrevista da zona mista de todos os nossos atletas e eu apenas me manifestei dizendo que em nome do clube, justificando e dizendo coisas que eu não sei se você tomou conhecimento, normais e basta. Pois bem, eu acabei de ser denunciado. O Vitória foi prejudicado, o tribunal, o STJD, acabou de corrigir e acabou de declarar que o Vitória tinha razão a partir do momento que ele denunciou o atleta do Palmeiras, que deveria ter sido denunciado em campo, mas não foi. Ou seja, está aí mostrando que a nossa reclamação ela tinha fundamento e o STI acabei de ser denunciado por ter me manifestado. Após os jogos. Então, é difícil você fazer futebol. No Nordeste já é difícil. Tanto é difícil que só restou Vitória. Já caiu o Ceará, já caiu Fortaleza, já caiu o Sport de Recife. Então, já é difícil você fazer. Você já viaja 55 mil quilômetros, enquanto os clubes do Eixo viajam 20. Você já tem um investimento infinitamente menor, chega a ser 5 vezes menos com relação ao Palmeiras, relação ao Flamengo. E você também não pode se manifestar. Então, infelizmente, é assim que a gente tem vivido o futebol brasileiro. E não é à toa que os resultados das últimas Copas do Mundo refletem bem o que acontece no futebol brasileiro.
0: Muitas vezes nesse tipo de situação, Fábio, a gente atrela as decisões da arbitragem ou das instituições como a STJD ao que se chama poder de bastidor, né? Então, o clube que tem mais capacidade de dialogar da CBF e de se impor através desse cenário por trás das câmeras, assim dizendo. Você entende que pode ter faltado bastidor ao Vitória? E mais do que isso, o que é exatamente esse bastidor? O que que faz um clube ou alguns clubes terem decisões mais vezes favoráveis a si próprio do que outros, como você cita, as equipes de fora do eixo?
1: Se você pegar a tabela do Campeonato Brasileiro, vamos lá para os 4 primeiros. Palmeiras, o Vitória foi prejudicado pela arbitragem. Flamengo, o Brasil todo viu, o Vitória foi prejudicado pela arbitragem. Atlético do Paraná, o Vitória foi prejudicado pela arbitragem. Fluminense, o Vitória foi prejudicado pela arbitragem. Estou te respondendo. Infelizmente, tem cor. Essa é a grande diferença. Infelizmente. Infelizmente, a gente não vive num país, e aí eu falo de uma maneira geral, onde o mérito e aonde o seu esforço por si só vale. Infelizmente. É triste essa realidade, é triste e a gente fica muito triste. Você precisa ter bastidor, você precisa ter força na CBF, você tem que ter força para você ser respeitado. Uma coisa básica, que é o regulamento do campeonato, que são as leis específicas do futebol, e nada vale. Vale realmente é você ter bastidor e ter força na CBF, ter força nos tribunais e por aí vai. Então, isso é vergonhoso para o futebol brasileiro. É vergonhoso para o Brasil você ter que se colocar numa situação dessa.
0: As denúncias oferecidas em nome do Vitória, KK, artigo 245, praticar ato violento, suspensão de 1 a 6 jogos. Luan Cândido, ofensas à honra, multa de R$ 100 a 100 mil e suspensão de 4 a 6 jogos. O senhor Fábio Mota, conduta contrária à disciplina ou à ética desportiva, prevê suspensão de 15 a 180 dias. E o Esporte Clube Vitória deixar de cumprir ou dificultar o cumprimento do regulamento prevê multa de R$ 100 a 100 mil. No mérito individual do Vitória, vocês abordaram muito essa questão da dividida do Kaká com o Maurício. Teve o lance da expulsão do Kaká. E eu queria até saber a sua opinião sobre esse lance específico, sobre a expulsão do Kaká. E também, quanto ao Luan Cândido, eu acho muito difícil, né, que a gente consiga contestar alguma coisa. Eu acho que foi uma decisão normal da arbitragem, pelo menos na minha avaliação. Queria saber se o Vitória promoveu algum tipo de multa ou algum tipo de sanção ao Luan Cândido pelo ato também.
1: Vamos lá. Primeiro, o que desencadeou tudo isso foi o árbitro não ter expulsado o atleta do Palmeiras. O nosso jogador ficou caído, Kaká, ensanguentado, tomou 5 pontos no queixo e o VAR sequer chamou

0: arbitragem para ir olhar. O lance do Kaká, que é um lance, ao meu ver, que era de cartão amarelo, não era de expulsão. O VAR paralisou a partida, chamou o árbitro para expulsar o Kaká. Então, o que falta na arbitragem brasileira, eu quero acreditar que é isso, é a uniformização, são critérios. Qual é o critério do ensanguentado? Ou seja, a lei é clara sobre isso, certo? O ensanguentado, a camisa tem que ser trocada, 5 pontos no queixo, e o VAR não chama o árbitro para vir olhar o lance, sendo que o árbitro estava em cima do lance. E qual é o critério de ter expulsado o Kaká? Num ato bem menor, com a consequência bem menor do que o que aconteceu. Então, o Luan, eu concordo com você, o Luan foi imaturo e nós tomamos as devidas providências. O Luan é um atleta que está no clube há 8 meses e que tem uma conduta ilibada, um profissional exemplar, mas que perdeu a cabeça, nada justifica, mas perdeu a cabeça pelas injustiças que foram causadas em campo.
1: Como que essa situação toda repercutiu no vestiário do Vitória, presidente, entre os jogadores? Porque é natural, são colegas de profissão, enfim, a gente não entra no mérito até se houve maldade ou não do Maurício, enfim. Mas como que os jogadores lidam com esse tipo de situação dentro dessa mesma perspectiva que você traz? Que não importa o esforço, o trabalho correto do Vitória, parece que sempre a CBF não vai facilitar a vida de clubes como o Vitória e de outros clubes do Nordeste brasileiro. Como que isso cai sobre os jogadores do Vitória?
0: Uma verdadeira revolta, né? Como eu te falei, a revolta foi tão grande que nós organizamos os nossos seguranças para tirar os atletas de campo para não dar entrevista. Cancelamos a coletiva e cancelamos a fala após o jogo do Zanamista, porque a revolta era muito grande, o vestiário estava muito caloroso, existia, e a gente sabia que as declarações poderiam piorar e complicar, por isso que eu fui para a coletiva e lá não ofendi a arbitragem, em momento nenhum. Pelo contrário, expliquei, justifiquei. Se eu fui denunciado porque não fiz nada, imagine se os atletas fossem falar o que aconteceu. Era uma revolta muito grande, uma revolta toda. Eu acho que da comissão técnica, dos atletas, dos funcionários, de todo mundo que viu o jogo. Era nítido e claro que o jogador do Palmeiras deveria ter sido expulso. Era tão claro e tão nítido que o tribunal acabou de corrigir. Fez a denúncia, o que o árbitro deveria ter feito em campo.
1: Vitória, nesse momento, é o 13º colocado na tabela de classificação do brasileiro e ainda não venceu pós-Copa do Mundo, ou melhor, venceu só o jogo contra o Vasco, né, na estreia. O Vitória encara com normalidade essa oscilação dentro de campo e você já mencionou até mesmo o jogo contra o Palmeiras, apesar do placar final, o Vitória, segundo a sua avaliação, era melhor até aquele momento da possível expulsão do Maurício. A que se deve essa alteração no desempenho do Vitória, que vinha muito bem, faz um campeonato brasileiro muito digno, mas que ainda não conseguiu emplacar nesse pós-Copa?
0: A parada, evidentemente, que nós fomos o último a parar, o campeonato parou, a gente ficou jogando a Copa do Nordeste, fomos campeões da Copa do Nordeste, tivemos 2 jogos depois, o cansaço foi grande, certo? A ideia nossa era, nesse período, recuperar os atletas, né? Recuperamos alguns, outros ainda não, ainda temos atletas fora. Vitória é o clube que mais jogou no Brasil, até a parada, jogou em partidas oficiais, e evidentemente que toda a volta ainda demora para acontecer. Então, nós fizemos 3 partidas após a parada, ganhamos do Vasco, perdemos do Remo fora de casa, e o jogo do Palmeiras eu não boto em conta, porque a gente estava bem em campo. Então, eu acho que isso é normal. O nosso próximo adversário é muito difícil, o Flamengo no Maracanã. A nossa luta sempre foi lutar para não cair, pelo investimento, por tudo que a gente tem. O nosso campeonato é esse, sim. É o nosso 3º ano consecutivo na Série A. E eu tenho certeza que esse elenco é melhor do que os elencos passados. A gente vai voltar aos trilhos. E vamos, inclusive, brigar aí para uma Sul-Americana ou uma pré-Libertadores. Sem dúvida nenhuma, ainda estamos na Copa do Brasil. Eliminamos o Flamengo na Copa do Brasil, certo? Mesmo com todos os erros de arbitragem no Rio, em Salvador, a gente ganhou o jogo de 2-0, lá foi 2-1, eliminamos. Vamos jogar segunda-feira contra o Atlético Paraná, no Paraná. A volta quinta-feira no Barradão. Enquanto isso, o Flamengo vai ficar uma semana descansando, tranquilo, calmo, para enfrentar o Vitória no domingo lá no Maracanã, e a gente já com o desfalque de Luan e de Kaká. É o futebol brasileiro, é uma loucura, e a gente tem que fazer o enfrentamento necessário para que a gente continue sobrevivendo e vivo, porque eu já te falei, não estou me vitimizando, é muito difícil fazer futebol no Nordeste, por tudo que eu já coloquei aqui.
1: A gente acompanhou na Copa do Mundo a situação do Balogun dos Estados Unidos, que teve um cartão vermelho revogado, né? E pôde continuar jogando o Mundial. É muito irreal cogitar algo aqui no

0: futebol brasileiro, no caso do Kaká especificamente, presidente, do Vitória tentar recorrer quanto àquele cartão vermelho?
1: Nós já recorremos, né? Mas vindo isso de um clube do Nordeste sendo Vitória, eu acho impossível, estou sendo claro para você. Acho difícil em qualquer consequência. E vindo do Vitória, eu acho impossível. Eu acabei de dizer para você que contra os quatro clubes que estão em primeiro do campeonato, o Vitória foi prejudicado dos quatro. Imagine se alguém vai se alvará depois de eu ter feito tudo que eu fiz. Eu acabei de ser denunciado ao STJD. Então, fica aí a resposta ao seu bem querer aí, se teria a chance do Vitória conseguir revogar um cartão.
0: O senhor sente falta de alguma atuação do Samir Chaudi em proteção às equipes do Nordeste que disputam a Série A do Campeonato Brasileiro em situações como essa?
1: Na verdade, o Campeonato Brasileiro está caminhando para virar o Campeonato do Eixo. Isso é muito grave, tá? Só existe hoje o Vitória e o Remo, os dois estão se debatendo aí para não cair para a segunda divisão, numa luta insana. Essa é a grande verdade, contra tudo e contra todos. E isso não é de agora, isso vem de muito tempo. Houve um esvaziamento da Copa do Nordeste esse ano, que prejudicou muito os clubes do Nordeste. O ano passado nós tivemos 5 equipes do Nordeste no Campeonato Brasileiro, foi o ano que nós tivemos mais equipes no Campeonato Brasileiro, e nós tínhamos uma Copa do Nordeste forte, as cotas eram maiores do que esse ano. A gente poderia jogar entre si, Vitória e Sport, Vitória e Ceará, Vitória e Bahia, Vitória e Fortaleza, as cotas eram maiores e você media os times para um nível melhor. Esse ano as cotas diminuíram muito, os clubes que jogaram os torneios internacionais não jogaram a Copa do Nordeste, houve um esvaziamento muito grande na Copa do Nordeste. Infelizmente, a constatação que a gente tem é que cada dia a gente está mais fraco aqui no Nordeste em função disso. Certo? Além de tudo que eu já citei, você está tendo a Copa no Nordeste esvaziada. Esse ano, por exemplo, se o Vitória for para a Sul-Americana e o Bahia for para a Sul-Americana ou Libertadores, os dois não vão fazer parte da Copa do Nordeste. A Copa do Nordeste é conhecida como a Copa dos Clássicos. O povo nordestino gosta muito de futebol, mas gosta de futebol quando joga clássico. Quando você tira os clássicos, você diminui e também os patrocinadores não investem tanto que investia. A cota da Copa Nordeste era parâmetro para a Copa, por exemplo, que o Mirassol recebe do Campeonato Paulista. O Mirassol deve receber 8 ou 9 milhões do Campeonato Paulista, era o que nós recebíamos. Esse ano o Vitória foi campeão, arrecadou 4 milhões da Copa do Nordeste. O Campeonato Baiano você ganha 1 milhão, então 5. O Mirassol, que é um clube de São Paulo, já começa o ano com 10 ou 12 milhões. Já é um disparâmetro muito grande no primeiro semestre. E a Copa do Nordeste era a chance que a gente tinha. Com o esvaziamento da Copa do Nordeste, você está vendo o futebol do Nordeste, infelizmente, caminhando cada dia, ficando mais fraco. Quando eu digo que só tem uma Vitória, não é que o Bahia não seja do Nordeste. O Bahia é um clube do Nordeste, os torcedores do Bahia são nordestinos, mas o Bahia tem outra realidade. O Bahia é uma SAF. O Bahia não tem as condições de um clube do Nordeste. O Bahia não tem, não precisa de grana, não é como o Sport, não é como o Ceará, não é como Vitória, não é como Fortaleza. Não tem problema de dívidas, não tem problema. Então, ele é um clube nordestino, mas que vive uma realidade do clube do Eixo, completamente diferente dos outros nordestinos.
0: Estamos conversando com Fábio Mota, presidente do Vitória, aqui na Bandeirantes, já encaminhando para a reta final do nosso papo. Fábio, primeiro, acima de tudo, gostaria de te agradecer e, claro, trazer uma pauta que é relevante para a audiência daqui de São Paulo. Já há um acordo, já há a confirmação da Vitória da compra do zagueiro Kaká, do Corinthians, está emprestado?
1: Está caminhando para isso, o Kaká está, acho que mais 2 ou 3 jogos ele consegue completar o que está estabelecido no contrato, que são as cláusulas de compra, e se isso acontecer, sim, a gente vai exercer a compra, os valores já estão definidos, as parcelas já estão definidas, a gente vai exercer a compra do Kaká, sim.
0: São 15 milhões de reais?
1: 2,1 de dólar, aí tem que fazer a conta.
0: Perfeito, Fábio. Mais uma vez gostaria de te agradecer pela participação aqui no Mundo dos Esportes e foi muito importante o seu depoimento a respeito da situação do Maurício, do Palmeiras, da partida, do Campeonato Brasileiro no geral. Uma entrevista muito rica em conteúdo. O espaço da Bandeirantes fica sempre aberto e, claro, também a possibilidade de mais um recado, caso seja do seu interesse, a respeito dos recentes ocorridos com o Vitória.
1: Agradeço pela oportunidade. Saldo aqui, não sei se você sabe, São Paulo tem muitos baianos e a segunda torcida do Vitória está em São Paulo. Então, mando um abraço aí para os rubro-negros baianos que vivem em São Paulo.

0: Sofri.
1: A primeira vitória de Adilson Aguilar Rodrigues.
2: Outro espetáculo de Maradona pela defusão para Pelé, pode sair o gol, chutou.
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4: Muito boa tarde aos ouvintes. No futebol, existem fatos de bastidores que nem sempre chegam ao conhecimento do público, nem mesmo daqueles que são mais fanáticos pelas coisas de seus clubes. Reuniões de diretoria, de conselheiros, assembleias com associados, com muita constância, geram discussões tão acaloradas e até agressões físicas, reunindo casos suficientes para a publicação de alguns livros. Volta e meia, diretores saem no braço. Até tiros, porretadas, agressões à faca já foram registradas em delegacias e polícia. Agora, usar os dentes para agredir o desafeto em reunião de diretoria de clube de futebol, sinceramente, o único caso que me vem à memória, parecido, mais ou menos parecido, é o daquele troglodita lá dos tablados, o Mike Tyson, que arrancou com uma mordida parte da orelha do seu adversário, o Evander Holyfield, durante uma luta em junho de 1997. E se eu te afirmar que 6 meses depois, em novembro daquele mesmo ano, um diretor do Bragantino, também com uma mordida, arrancou não parte da orelha, mas quase o nariz inteiro do presidente daquela agremiação. Você acredita? Pois é. A vítima da dentada foi o presidente do Bragantino na época, Sidney Machado, e o agressor foi o ex-diretor do clube, Mofield Rohrer. O falecido Dalmo Pessoa, que integrava o escrete do rádio, registrou o fato na época.
5: Vamos na sequência aqui do programa. Bola na mesa e olha, diretor morde o nariz do presidente do Bragantino, Sidney Machado, e ele foi mordido pelo enfurecido Mofield Bashir Rohrer. Presidente Sidney Machado, que negócio é esse?
6: Ô, Dalmo, bom dia, boa tarde, né, a todos os seus ouvintes, boa tarde a você. É, realmente, as coisas acontecem inesperadamente, né, a gente não espera as coisas e infelizmente as coisas acontecem com a gente. Realmente, nós estávamos numa mesa redonda, falando a respeito de Bragantino, que aconteceu durante o ano todo. E na saída do estúdio dessa rádio aqui de Bragança Paulista, covardemente fui agredido, mas eu nunca esperava ser agredido por uma mordida no nariz, né? Infelizmente, realmente foi isso que aconteceu. Na saída do estúdio, nós sofremos essa agressão. Felizmente, fui socorrido ali por alguns amigos que estavam presentes, que presenciaram o fato. Me conduziram à Santa Casa local, fui atendido e imediatamente foi reconstituído o nariz, né, a parte arrancada. Espero que isso passe logo, que reconstitua, que a pele normalmente se cicatrize.
5: Mas foi por que isso aí, presidente? O senhor teve algum problema com o filho? O que aconteceu? Está dizendo que o senhor não agrediu, é verdade?
6: Não. Isso aí, a questão, ele foi meu diretor no começo do ano. Por má conduta, até junto ao Conselho Deliberativo, outros diretores, nós decidimos tirá-lo do quadro de diretor do Clube Atlético Bragantino. E a partir de então, vim sofrendo algumas ameaças, através de uma representação criminal. Eu fiz perante o juízo criminal local, há uma ação já em andamento.
5: Doutor Silvio, mas ele disse que ele deu um nhaque, caiu um pedaço do nariz no chão, e como é que foi daí por diante?
6: Não, daí os amigos socorreram, né, pegaram um pedaço do nariz, colocaram em um vasilhame com gelo, né, e conduziram à Santa Casa.
5: Mas quantos centímetros do seu nariz ele conseguiu arrancar com a dentada?
6: Olha, não, mas não sei bem os centímetros, mas foi uma parte grande, foi a parte frontal do nariz, né. Ela pegou desde aquele osso que tem acima do nariz, eu não me recordo o nome agora, e até por baixo, né?
5: Chegou a fraturar o osso?
6: Não, só mesmo a pele, aquela capilagem toda.
5: Mas vê que ele tava de dentadura e não quis forçar muito, né?
6: Se fosse o Mike Tyson,

0: já pensou?
1: Ele estava danado.
0: É verdade. Ok, Silvio Machado, presidente do Bragantino, explicando aí, contando detalhes dessa história, dessa agressão que ele sofreu aí por parte de um ex-diretor do clube, o Mofim de Bachir do Ré, que mordeu um sinal, arrancou um tampo, infelizmente arrumaram aquele isoporzinho com gelo, correram para Santa Casa, o nariz foi reimplantado e nós esperamos que o Silvio Machado consiga que tenha êxito nessa operação para que nada mais grave venha a acontecer. Muito obrigado pela sua participação, Silvio.
1: Obrigado, Vidal, obrigado e uma boa tarde a você, um bom trabalho.
0: Ah, então esse fato que vai correr o mundo, isso não há dúvida, né? E é capaz que entre pro Guinness, como um negócio inédito, né? Quer dizer, um cartola arrancar a ponta do nariz de outro, e vejam como às vezes a televisão influencia, né? Porque o McTyson mordeu a orelha do seu oponente, e aqui o cartola menor do time do Bragantino mordeu.
2: E tem aí dos casos passionais envolvendo profissionais do esporte, principalmente o futebol, que parece ser a atividade que concentra o maior número de desfocados. Não faltam dentadas em regiões, inclusive, mais sensíveis. Boa tarde e boa semana a todos que nos ouvem.
3: Valeu, Parron, chegando com o Memória aqui na Bandeirantes, é a vez do Diogo Braga com o Lendas. Fala, Braga.
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5: Um grande abraço a todo mundo ligado aqui no Mundo dos Esportes, começando mais um Lendas, nosso quadro aqui pra gente homenagear os nossos ídolos, as nossas lendas do futebol brasileiro, e hoje é a vez de Jorge Ferreira da Silva, mais conhecido como Palinha, é homenageado de hoje. Ele nasceu na cidade de Carangola, em Minas Gerais, no dia 14 de dezembro de 1967. Jogou a carreira toda como atacante e estreou no profissional no América Mineiro em 1988. Lá, jogou 90 vezes, fez 63 gols até 1992, ano que ele foi para o São Paulo Tricolor Paulista, o grande clube da sua carreira, onde se tornou ídolo. Foram 232 jogos. Jogos e 71 gols. Preste atenção nos títulos que o Palinha ganhou pelo São Paulo. Começando pelo Paulista de 92, depois o bicampeonato da Libertadores 92-93, inclusive na partida de ida das semifinais da Libertadores, ele faz o sétimo gol do torneio e que ganhou a artilharia da Libertadores daquele ano e ainda, inclusive, naquela partida teve o nome cantado pela torcida. E depois, campeão do Mundial em 92 e 93, Recopa Sul-Americana em 93-94, Supercopa da Libertadores em 93 e Copa Comebol em 1994. Inclusive, na final do Mundial de 93, marcou um dos gols na vitória contra o Milan. Olha só a história que o Palinha fez lá no Tricolor Paulista. Em 1996, foi jogar no Cruzeiro, 55 jogos, 18 gols e venceu novamente a Libertadores. O Palinha é tricampeão da Libertadores, duas vezes pelo São Paulo e uma vez pelo Cruzeiro, essa vez em 1997. Depois foi jogar na Espanha, no Mallorca, jogou apenas 6 meses e retorna para o Flamengo em 1998, mas não vingou muito. Depois vai jogar no Grêmio em 99, quando foi campeão gaúcho. Retorna ao América Mineiro em 2000, onde se sagra campeão da Copa Sul Minas. E aí depois passa pelo Sporting Cristal do Peru, Gama, Alianza Lima, Marília, novamente o América Mineiro, Uberaba, Bandeirante de Birigui e Ipatinga em 2004, Chapecoense, Farroupilha e Guarulhos, o último clube do Palinha como jogador em 2006. Olha só, quase aí 20 anos de carreira, estreou, como eu disse, em 88 no América Mineiro e encerra a carreira no Guarulhos em 2006. Pela seleção brasileira, o Palinha fez sua estreia em agosto de 1992 em um amistoso contra o México em Los Angeles. Depois, ele marcou seu primeiro gol em junho do ano seguinte contra o Chile na Copa América de 1993. Chegou a ser cotado para defender a seleção brasileira em 94, mas o Parreira acabou não levando ele. No lugar, levou Viola, levou Miller, o Bebeto, Romário, Raí, o próprio Ronaldo Fenômeno, não levou o Palinha, quase que ele foi campeão do mundo. Ele disputou

0: Juntou 16 jogos pela seleção brasileira e marcou 5 gols. Tá aí, essa é a história do grande Palhinha, ídolo do São Paulo, tricampeão da Libertadores, bicampeão do mundo, é o nosso homenageado de hoje.
1: Boa, valeu, valeu Braga, chegando com o Lendas. Eu quero ouvir a Magê Kotaitê com o futebol feminino.
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3: Boa tarde para você. Não tem como a gente abrir o boletim deste sábado falando de outra coisa. A ameaça de boicote da UEFA às competições da FIFA pode atingir a Copa do Mundo Feminina de 2027 e outros torneios mundiais da categoria. Caso a FIFA não descarte o projeto de venda de participações em uma empresa responsável pelos direitos comerciais do torneio e a entidade europeia cumpra o aviso, algumas das principais seleções do mundo podem ficar de fora da edição de 2027 da Copa do Mundo, como a atual Espanha. A Alemanha, que venceu em 2007, a França e a Dinamarca também já estão classificadas. A Noruega, campeã em 1995, e mais 15 países ainda disputam os playoffs em outubro por 7 vagas diretas e uma para a repescagem mundial. O plano da FIFA precisa ser votado pelas 221 entidades filiadas até 19 de setembro, mas se isso não for resolvido em um prazo mais curto, pode afetar a Copa do Mundo Sub-20, que começa em 5 de setembro na Polônia e a princípio terá 6 seleções europeias. Além disso, a edição Sub-17, marcada para outubro e novembro em Marrocos, tem 5 representantes da UEFA. Mudando de assunto, na semana passada a gente trouxe aqui no Mundo dos Esportes as datas da próxima fase da Copa do Brasil, que até então aconteceria em agosto, mas nesta semana a CBF divulgou alterações no calendário. Segundo a entidade, como nenhum clube participante se classificou para a Libertadores, o período previsto pela entidade para a realização desse torneio pode ser utilizado para a Copa do Brasil. Os brasileiros que estarão presentes no Continental são Corinthians, eliminado pela Ferroviária nas oitavas, o Cruzeiro, eliminado pelo Fluminense também nas oitavas, e o Palmeiras, eliminado na terceira fase pelo Timão. A CBF justifica a mudança com base na preservação do equilíbrio esportivo entre as equipes e na ampliação das condições de visibilidade e exploração comercial do torneio. Bom, com as alterações, as partidas de ida e volta acontecerão entre 15 e 22 de outubro. As datas, horários e locais dos jogos deverão ser divulgados em breve. Só para a gente relembrar, os confrontos são o clássico carioca entre Flamengo e Fluminense, o duelo paulista entre Bragantino e Ferroviária, além de Internacional contra o Atlético Mineiro e o Bahia contra o São Paulo. Segundo a CBF, as semifinais, a princípio, continuam marcadas para o período de 4 e 8 de novembro, as finais também para os dias 11 e 15 do mesmo mês, mas qualquer nova alteração a gente traz aqui para o ouvinte da Bandeirantes. Por fim, vamos falar de Paulistão. O próximo jogo do torneio, válido pela sexta rodada, será em 11 de agosto. Taubaté e Palmeiras se enfrentam às 6 da tarde. No dia seguinte, é a vez de Mirassol e Corinthians jogarem às 5 horas e Red Bull Bragantino e Ferroviária às 9 da noite. Na quinta, São Paulo recebe o Santos às 7 horas da noite. Essa etapa é a penúltima antes da fase de mata-mata. Os dois primeiros colocados na tabela vão avançar às semifinais. Neste momento, Ferroviária lidera, seguida do Palmeiras, São Paulo e Corinthians.
1: Valeu, Magê. Chegando com as informações do futebol feminino, é a vez do Lucas Bueno com Sports All The Time.

0: Fala, Fabiane, todos que nos acompanham aqui no Mundo dos Esportes, falando sobre esportes americanos. Porque a definição do futuro de LeBron James movimentou os bastidores da NBA e forçou franquias tradicionais a ativarem seus planos alternativos. Com a decisão do astro, Cleveland Cavaliers e Miami Heat reajustaram suas estratégias e miraram novas opções no mercado para manter a competitividade na liga. Mesmo sendo o único time a conseguir uma reunião presencial com LeBron James no início de julho, fato noticiado pelo jornalista Sean Serena e confirmado pelo agente Ricky Paul, o Cleveland Cavaliers não obteve o retorno desejado. Essa seria a terceira passagem do camisa 23 na franquia. Segundo Bry Wendelstern, americano, três fatores pesaram contra o Cavs: a ausência de um forte apelo familiar na decisão, a postura da diretoria ao não buscar uma grande troca antes, como, por exemplo, Jaylen Brown, e a negociação anterior, envolvendo o armador Darius Garland, cujo proximidade e amizade com LeBron tinham peso semelhante à boa relação do astro com Tyrese Maxey em Filadélfia. De acordo com alguns insiders, James Harden ainda não assinou sua renovação para garantir que a franquia mantenha a flexibilidade financeira. A notícia mais recente é que a franquia está observando a situação de Peyton Watson, atualmente no Denver Nuggets. Além disso, os Cavaliers foram atrás de Mario Hezonja, astro croata da Euroliga. Contudo, o anúncio oficial do ala segue travado por conta de um entrave contratual com o Real Madrid, que previa sua ida à NBA até dia 20 de julho, enquanto o acordo com o Kevin saiu no dia 26. Apesar disso, a expectativa é de que a contratação seja concluída. A diretoria da equipe também monitora veteranos e jovens promessas demonstrando interesse em DeMar DeRozan e Jonathan Kuminga. Outros nomes sondados via troca foram de Ken Johnson e Herb Jones. Do lado da Flórida, o Miami Heat também precisou virar a página após o desfecho da novela LeBron. De acordo com o Shams, a prioridade máxima da franquia passou a ser a contratação de Klay Thompson, buscando alternativas via troca ou aguardando um eventual buyout junto do Dallas Mavericks. No entanto, o caminho para ter Klay não é simples. Outros insiders destacam que não há conversas ativas para um buyout em Dallas, já que a preferência dos Mavericks é envolver um jogador em uma troca comercial. Para um acordo de rescisão sair do papel, Klay Thompson precisaria abrir mão de uma fatia considerável do seu contrato atual de 17,5 milhões de dólares. Diante do cenário incerto, o Heat também oferece outras portas. O front office em Miami teve reuniões e segue discutindo o nome de astros veteranos, como DeMar DeRozan e Bradley Beal. Além disso, a equipe tem como objetivo mapear um mercado em busca de mais um pivô. É isso, Fabiane. Essas são as notícias do basquete.
1: Boa, bueno. Valeu. Agora eu quero ouvir as informações da vela com Flávio Pérez.
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3: Olá, amigos ouvintes da Rádio Bandeirantes. Olá, Luiz Fabiani. Eu falo aqui do Yacht Club de Ilhabela, que organiza a 53ª edição da Semana Internacional de Vela da Icoval. O evento que termina hoje, neste sábado. Os barcos já estão na água disputando o título. São 127 barcos, 13 veleiros do Uruguai e da Argentina, mais de 1.000 atletas envolvidos nessa competição, que tem nomes como Robert Scheid, que é o próprio embaixador da Semana Internacional de Vela de Ilhabela, Lars Grael, Clínio de Freitas, entre outros medalhistas olímpicos, pan-americanos e campeões mundiais, além dos velejadores que vêm aqui para se divertir e curtir um pouquinho desse litoral norte da Ilhabela. E eu estou aqui ao lado do comodoro do Yacht Club de Ilhabela, Paulo Palermo, também que é o organizador. O Yacht Club de Ilhabela organiza todas as edições do Yacht Club de Ilhabela. Paulo, tudo bem? Parabéns por mais um evento. E qual a importância da Semana Internacional de Vela de Ilhabela para Ilhabela e para o esporte brasileiro?
4: Olha, obrigado, né, pela oportunidade. A semana, nós estamos na 50ª Semana Internacional de Vela de Ilhabela, né, com o nosso patrocinador da Coval deste ano. Esse evento adquiriu uma dimensão muito importante, não só para Ilhabela, para o estado de São Paulo, para o Brasil. É a maior competição náutica da América Latina. E nós temos hoje uma competição de altíssimo nível, barcos de alta performance, medalhistas olímpicos. E também temos a participação de um projeto educacional, Velas da Manhã, em que as crianças dos municípios carentes aqui do Litoral Norte, são mais de 200 crianças, puderam participar numa regata real com embarcações de alta performance. E, além desta parte educacional, o evento também reúne

0: palestras educacionais, projeto Baleia Jubarte, projetos de proteção do meio ambiente. Também temos muita diversão, muitos shows. Enfim, é um projeto, é uma semana que ganhou uma dinâmica muito grande. É uma honra e uma satisfação poder receber todos aqui. Logo na abertura, recebemos a Esquadrilha da Fumaça, a Fragata Tamandaré, que são dois ícones, né, do nosso país. Durante a competição, tivemos uma interrupção devido a maus tempos, a intempérie. Mas isso foi superado em seguida. Logo na quinta-feira, a competição foi retomada. E hoje é o grande encerramento, né, a premiação dos vencedores. Vamos fazer uma grande comemoração, uma confraternização entre todos os atletas, diretoria do clube, funcionários, o pessoal da vila, a todos que estão aqui presentes. Meu muito obrigado.
1: Agora, Paulo, o senhor citou o que aconteceu na última quarta-feira, foi um fenômeno da natureza. Mesmo com a organização da Semana Internacional de Vela avisando com muita antecedência, foi feita uma força-tarefa para ajudar as pessoas e os velejadores e também a comunidade de Ilhabela. Todos sofreram muito com... Eu nunca tinha visto, cobrindo a Semana de Vela mais de 25 anos, eu nunca tinha visto um fenômeno como esse. E qual a importância do Yacht Club em ajudar essas pessoas, fazendo força-tarefa, trabalhando de madrugada para resolver esse problema?
0: Trabalhamos durante 2 dias de forma ininterrupta, constituímos uma força-tarefa com velejadores experientes, com a estrutura aqui do Yacht Club de Ilhabela, o comandante aqui de São Sebastião, o comandante da Marinha. Fizemos o resgate de todas as embarcações que estavam encalhadas aqui nas proximidades, dos participantes da competição, dos barcos de pesca, os pescadores. Resgatamos os barcos aqui da Praia do Barreiro, de toda a parte norte aqui da ilha. Enfim, conseguimos com sucesso resgatar a todos, não houve nenhum ferido. Acredito que foi uma situação extremamente excepcional, com ventos de cerca de 60 nós, que dentro da escala aí de ventos, né, da escala Belfort, nós estamos aí quase que é um pré-furacão, né? Então, realmente foi uma situação muito atípica e que, felizmente, nós conseguimos superar com êxito.
1: Bom, as imagens correram não só o Brasil, mas o mundo. E aí, o Yacht Club fez esse trabalho, como o senhor Paulo Palermo acabou de dizer. E as competições vão terminar daqui a pouquinho. A gente tem como líder geral o Crioula, na classe Orc. Outras classes também participam da Semana Internacional de Vela de Ilhabela da Ecoval, como a RGS, a RGS Cruiser, também a C30 e a HPE 25. Paulo, obrigado mais uma vez. Parabéns pela organização do evento. E até o ano que vem.
0: Eu que agradeço a Rádio Bandeirantes, agradeço a todos os ouvintes. Muito obrigado a todos. Um bom final de semana.
1: Valeu. Luiz Fabiano, então na semana que vem a gente, nesse mesmo canal, no Mundo dos Esportes, a gente vai falar bastante sobre os campeões, vamos trazer as palavras dos vencedores da 53ª edição da Semana Internacional de Vela de Ilhabela. Até o próximo sábado.
2: Boa, valeu Flávio Pérez. Agora quem chega com o MMA é o JM Lobato.
3: Fala Fabiani, JM Lobato por aqui. Uma notícia que mexeu com o mundo das lutas essa semana, especificamente no meio do MMA, nem tem a ver com o que rola dentro do octógono, mas ao redor dele. A MVP, Most Valuable Promotions, empresa do influencer e boxeador Jake Paul, que promove eventos da categoria, comprou a maior rival do UFC, a PFL. A ideia é realmente instaurar uma disputa por audiência, disputa por valorização, disputa pelo posto de maior organização de lutas. E na noite dessa sexta, teve evento da PFL. E na luta principal, o invicto russo Usman Nurmagomedov, um dos principais nomes do plantel da organização, fez a última luta de seu contrato e manteve seu cartel perfeito. Segue invicto. Nocaute no primeiro round sobre Ark Kogan. E agora fica a questão. Qual será o destino de Usman Nurmagomedov? Vai para o UFC? Vai fazer o quê? A possível ida à maior organização de MMA do planeta é o que mais se cogita. Porém, ainda não tem nada oficialmente anunciado. E falando em UFC, neste sábado o palco é Belgrado, na Sérvia. Dois brasileiros estão no card. Stephanie Luciano chega para sua quarta luta no Ultimate e busca a terceira vitória. Vem de resultado positivo contra a também brasileira Ravena Oliveira.

0: E agora tem pela frente a Sérvia Marina Spasic. E um momento muito esperado é a estreia de Michael Oliveira, o Michael PQD. Ex-paraquedista do Exército, ele troca o céu pelo octógono e faz sua primeira luta na maior organização de MMA do mundo. Se destaca também pelo shape, um cara que é realmente muito forte e teve um corte de peso duro para lutar na categoria até 77 quilos. Nesse sábado, para tentar começar a trajetória com triunfo, ele encara o galês Oban Elliott. Torcer para que os brasileiros possam ter bons resultados, especialmente o Michael, que consiga uma estreia de gala. Por hoje é isso, Fabiane. Semana que vem eu volto com mais do Mundo das Lutas. Fui!
1: Boa, valeu Lobato. Agora eu quero ouvir o Marcelo Mendes com tudo sobre o futebol de várzea.
2: Olá, amigos do mundo dos esportes da Rádio Bandeirantes. Olá, meu querido Luiz Fabiani. Eu sou o Marcelo Mendes e esse é mais um Boletim TV Esportes de futebol de várzea. A verdade é que há na bola marrom trazendo mais uma das histórias tantas que a gente tem por aí com o bom e velho futebol de várzea. Acordei com ela vestida com a minha camisa do The Clash, me oferecendo uma tapioca de café da manhã e me perguntando se realmente eu tinha que ir para a pauta. Tinha. Do que mais me doa eu ter que deixar essa cena maravilhosa em casa? Era mais um domingo de futebol de várzea. Mais um dia de encontrar outras tantas histórias da bola marrom. E quando eu cheguei, encontrei uma das que eu menos esperava encontrar. O jogo estava duro, estava complicado, estava difícil, estava amarrado. E aí a bola marrom seguiu pela terra de uma maneira bastante irregular, saltitante, quicando para todo lado. O atacante encontrou-a, deu um drible no defensor e pênalti. Daí apareceu ele, o árbitro. Feliz, resoluto. Estendeu o braço, esticou para a marca da Cal e deu o pênalti. Nessa hora, vi no seu rosto um sorriso daquele serviço bem feito, daquela satisfação, e pensei: puxa vida, ninguém olha para o árbitro, né? No futebol de várzea, menos ainda. O árbitro é um solitário, um pirandelo triste que às vezes circula para um mundo que é só seu, para um universo que ninguém habita, por coisas que a gente tem como vilania e ele tem satisfação em segui-las. O pênalti foi marcado. Nenhuma reclamação foi feita, porque o árbitro estava convicto, estava resoluto, ele tinha acertado. E no domingo, onde todo mundo é feliz fazendo gol, o árbitro foi feliz fazendo de maneira muito correta o seu trabalho, de maneira comoventemente correta e séria e feliz. A crônica de hoje vai para ele. Vai por um sujeito que emociona pela retidão de caráter, pela correção, por fazer o trabalho que ninguém quer fazer. Juiz, árbitro de futebol de várzea, é para você essa crônica. Valeu, meu caro. Que você siga feliz nesse mundo que é só seu.
1: Valeu, Marcelo. Quero ouvir o pesadão agora, hein? Alô, Wagner Vieira.
3: Chegando agora aqui no Mundo dos Esportes, o...

0: É o nosso pesadão, o nosso papo sobre a Copa Truck, a categoria de caminhões mais veloz do mundo, que volta às pistas neste final de semana após um recesso de 2 meses devido ao período de férias e também da Copa do Mundo. E agora vem aí a continuidade da Copa que realmente interessa para os amantes da Truck, a disputa dos títulos das categorias Elite e Pro. E a grande novidade desse final de semana é o autódromo onde ocorre a 5ª etapa da temporada de 2026. Pela primeira vez na história da Copa Truck, desde a sua criação em 2017, a categoria vai correr em Cuiabá, no Mato Grosso. Os pilotos estão na expectativa de pista nova, traçado diferente e, claro, tem piloto do estado do Mato Grosso no grid. O Pedro Paulo Fernandes, que é de Primavera, e também o Juca Bala, que é de Rondonópolis. E o Juca fala aqui pra gente, no microfone da Rádio Bandeirantes, sobre essa expectativa de correr em casa pela primeira vez.
1: Olá, meus amigos! Estamos aqui com a expectativa muito boa para a corrida que vai acontecer no dia 1º do 8, no novo autódromo em Cuiabá. E a adrenalina já bate forte no

0: coração. É, para nós é uma grande novidade, né? E uma expectativa maravilhosa de correr pela primeira vez em Cuiabá no Autódromo Novo. A gente queria agradecer ao governo do estado já de antemão por esse grande presente a nós pilotos, que antes tínhamos que ir para Campo Grande ou para Goiânia, que eram os autódromos mais próximos que tinha aqui da região. Então, a população mato-grossense, nós pilotos, ganhamos esse grande presente de estar aqui na capital do nosso estado, que é a capital do rodante, né? A capital do caminhão. Então, é uma alegria muito grande estar lá no sábado para representar o meu estado, para representar esse povo nosso daqui do Mato Grosso, com a corrida de caminhão. Porque essa pista ela tem índice de velocidade muito alto e curvas muito fechadas, muito trancadas, no índice de velocidade abaixa também. Tem vários pontos de ultrapassagem. É uma expectativa alta, nós nunca corremos nessa pista e vai ser pela primeira vez. Isso nivela também a categoria, porque todo mundo que vai correr lá hoje não tem experiência com aquele autódromo.
1: Quem também fala aqui no Pesadão é o líder da categoria Elite, o gaúcho Michael Ronsen, que tem 115 pontos. A nova pista e a manutenção do topo da tabela na sequência do campeonato estão entre as expectativas do piloto.
2: Nós estamos chegando aí, etapa de Cuiabá, estou bastante ansioso, feliz. Na expectativa, conhecer esse novíssimo autódromo, eu só ouço comentários muito positivos, né? Que é uma estrutura de primeiro mundo, uma iluminação lá que faz a noite virar dia, né? Então, bastante ansioso essa etapa noturna da temporada, conhecer esse autódromo e, claro, de tentar manter a nossa liderança, né? A briga aí, a gente sabe que não é fácil, apesar de ter uma gordurinha de 12 pontos, não é muito. A gente sabe da capacidade que o Nick tem, a estrutura de equipe de montadora e o talento tudo, então a gente sabe que não é fácil, né? Mas a gente vai brigar com humildade sempre. O que eu digo, a gente vai fazendo nosso arroz e feijão. O importante é somar pontos na corrida 1 e corrida 2.
1: Na categoria Pro, a temporada vem sendo de Leandro Totti, líder do campeonato com 114 pontos. Ele que venceu simplesmente as últimas 4 corridas, 2 em Cascavel e 2 em Interlagos. Ele está tão focado na busca pelo título que nas férias treinou em Cuiabá.
3: A equipe está animada, a gente veio fazer um treino aqui em Cuiabá. Pelo regulamento, um mês antes a gente pode vir treinar, a gente conseguiu vir a tempo. Foi muito importante a gente conseguir acertar a relação de marcha, as coisas. E hoje está aí agora. A gente teve um treino, teve uma modificação na parte de eletrônica aí. Então a preocupação maior nossa aqui era com temperatura. Como foi transferida a corrida para noturna, eu acho que vai ajudar um pouco na temperatura, vai estar mais fresco, isso vai ser muito bom. Porque a gente já trabalha com a alta temperatura do caminhão, isso vai ser bom para todo mundo. Então, acho que vai ser uma corrida muito melhor, assim, vai ter mais disputa, a gente vai poder andar mais no limite do caminhão. E diferente, né? A gente vai ter uma pista também bem iluminada, diferente das outras que a gente anda noturna. Geralmente, quando a gente corre noturna de outras categorias, tem que usar farol. E aqui a pista tá de parabéns, você vê, a pista parece que é de dia.
1: Na etapa de Cuiabá temos novidade, é a rainha das pistas, Débora Rodrigues. Ela que no fim do ano passado havia deixado a R9 competições, mas não suportou a saudade e volta agora para outra equipe. O caminhão de número 7 agora é da Demais Motorsport. Vamos ouvir o anúncio da Débora.
4: Minha história no automobilismo começou por causa dos caminhões. Cresci nesse universo e quando pilotei um caminhão de corrida pela primeira vez, descobri que era ali que eu queria estar. Entrei na Fórmula Truck como a única mulher do grid. No começo, precisei provar todos os dias. Hoje tenho orgulho de saber que ajudei a abrir caminho para que outras mulheres também acreditassem que esse espaço também é delas.
5: Eu sou Débora Rodrigues e agora eu também sou demais.
1: É isso aí, muita coisa hoje em Cuiabá. É, hoje mesmo. Excepcionalmente, a corrida será neste sábado, devido às altas temperaturas de Cuiabrasa. A corrida será noturna, com largada a partir das 19h40, horário de Cuiabá, e às 20h40, horário de Brasília. É isso aí, o Pesadão do Mundo dos Esportes da Rádio Bandeirantes fica por aqui e volta semana que vem com aquele resumo costumeiro de tudo que rolou na quinta etapa da temporada de 2026. Que será disputado em Cuiabá. Então até lá, bora acelerar!

0: Eu quero ouvir de futebol internacional, Guilherme Agrelha.
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0: Oi Fabiane, tudo bem? Um abraço a você e a todos que nos acompanham. Vamos lá, falar de futebol internacional, começando com uma notícia importante referente à FIFA, que desistiu, através da figura do seu atual presidente Gianni Infantino, daquela ideia, daquele projeto de criar uma empresa subsidiária às competições realizadas pela FIFA, com ações de investidores privados que realmente controlassem aí os torneios realizados pela maior entidade do futebol mundial. Em nota, o Gianni Infantino anunciou a desistência aí dessa ideia com alguns trechos relevantes. Primeiro, tendo ouvido atentamente todas as opiniões, ficou claro que o projeto criou divisões de uma natureza que, independentemente do nível de apoio, não atendem mais ao interesse do objetivo estabelecido em primeiro lugar. Um outro trecho desta nota diz que, como dissemos desde o início, fazer isso apenas se a maioria das associações membro da FIFA apoiasse, e sempre sujeito a um processo de consulta com elas, com o Conselho da FIFA, as confederações e as partes interessadas em geral. Então, caiu a ideia do Gianni Infantino, que, aliás, dividiu, de fato, né? Algumas federações, confederações de futebol, se manifestaram de maneira contrária, outras, como a Conmebol, haviam anunciado aí, a Conmebol, no caso, na última sexta-feira, que se reuniria com as federações, confederações sul-americanas de futebol, a CBF, a AFA da Argentina, enfim, para discutir essa questão. Bom, não será mais preciso, porque o projeto está descartado, pelo menos por hora, por parte do atual mandatário da FIFA. A própria UEFA anunciou um boicote, que as suas seleções não disputariam qualquer tipo de torneio realizado pela FIFA enquanto esta ideia, este projeto estivesse vigente. Agora, passando para a janela de transferências do futebol europeu, que segue muito movimentada, e com o brasileiro em evidência, porque Bruno Guimarães está muito próximo de fechar com o Arsenal da Inglaterra, de trocar o Newcastle, o clube com o qual ele tem vínculo até 2027, até o ano que vem, e assinar com o atual campeão da Premier League. Por isso, pelas negociações em andamento, ele não se representou à preparação agora do Newcastle na Espanha, segue no Brasil aproveitando as suas férias, justamente esperando o desfecho dessas negociações, que giram em torno de 85 milhões de libras, pouco mais de 100 milhões de euros, de 560 milhões de reais. Então, uma negociação importante envolvendo o volante brasileiro de 28 anos, xodó de Carlo Ancelotti durante a Copa do Mundo. Outro brasileiro que teve notícia boa e positiva para ele foi João Pedro, que teve o seu contrato renovado com o Chelsea até 2033. Alguns clubes do futebol europeu demonstraram interesse no atacante, que não foi à Copa do Mundo, e por isso, até para se resguardar em relação a possíveis interesses e propostas de uma saída de João Pedro, os Blues optaram por renovar o vínculo com o atacante. Já o goleiro Vozinha, passando para o futebol europeu, mas que estava quase no futebol sul-americano, viu, Fabiane? Porque o Vozinha chegou a ser anunciado e esperado pelo Colo-Colo na última semana. Ele era esperado no Chile, em Santiago, na terça-feira, na quarta-feira, depois na quinta-feira, e por lá não desembarcou. E agora o Vozinha está com um acordo iminente com o Berkane de Marrocos. Pois é, Berkane, que será o novo time do técnico Bubista, que comandou a seleção de Cabo Verde na Copa do Mundo. E o goleiro de 40 anos, Vozinha, que se destacou pelos cabo-verdianos também, tenta dar aí um chapéu no Colo-Colo para assinar com o Berkane de Marrocos. Uma situação delicada. O Colo-Colo, inclusive, entrou com um pedido de exceção para o Vozinha atuar na Liga Chilena, porque a Liga Chilena não permite o uso de apelidos nos nomes das camisas, e o Vozinha teria que ser uma exceção. Pelo menos foi o que entendeu o Colo-Colo. Mas esse desfecho, o desfecho dessa história, ainda não está escrito. Então esperamos pelos próximos passos do goleiro Vozinha, viu, Fabiane? Então, sábado que vem eu volto aqui no Mundo dos Esportes, porque se tem futebol, você sabe, é aqui na Bandeirantes. Abraço, Fabiane!
1: Abraço pra você também, Agrela. Valeu pelas atualizações. E a Clara Viterbo chega com tudo sobre o vôlei.
2: Boa tarde, Fabiane. Mesmo com o fim da Liga das Nações para a seleção feminina de vôlei, a temporada das seleções ainda está longe de acabar. Depois de conquistar a medalha de prata na VNL após

0: perder a decisão para a Turquia, o foco da seleção feminina agora é o Campeonato Sul-Americano, que será disputado em setembro no Maracanãzinho, no Rio de Janeiro. E o torneio tem um peso enorme, porque o campeão garante vaga direta para os Jogos Olímpicos de 2028. Uma das líderes da seleção, a ponteira Rosa Maria, afirmou que apesar da frustração pela prata na Liga das Nações, o grupo já está totalmente concentrado na classificação olímpica. Segundo ela, o principal objetivo da equipe neste momento é conquistar a vaga antecipadamente e manter a hegemonia do Brasil no continente. Outra boa notícia para a seleção feminina é o retorno da capitã Gabi, que deve voltar a vestir a camisa do Brasil justamente no Campeonato Sul-Americano. Enquanto isso, a Liga das Nações masculina se encaminha para uma reta final sem a presença do time brasileiro. Neste sábado, foram definidas as seleções que disputarão o título da competição. A Polônia confirmou o favoritismo, venceu a Eslovênia por 3-0 e garantiu vaga na decisão. Na outra semifinal, os Estados Unidos derrotaram o Japão por 3-2, em uma partida verdadeiramente emocionante. Com isso, Polônia e Estados Unidos fazem a grande final da Liga das Nações neste domingo. Para a seleção brasileira masculina, a eliminação antes das semifinais aumenta a expectativa para o Campeonato Sul-Americano, que também vale vaga olímpica e será a principal competição da equipe no segundo semestre deste ano.
1: Valeu, Clara, com tudo sobre o vôlei. A gente vai para a última pausa no Mundo dos Esportes e voltamos daqui a pouco com Cláudio Zaidan e a expectativa para o clássico carioca de logo mais.
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2: Fim de semana com a Copa do Brasil. 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
6: 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Carrilho pressiona, rolou no fundo. 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
2: Quem narra é Rogério Assis, com comentários de Léo Gens.
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0: 4:46, você está no Mundo dos Esportes aqui na Bandeirantes em 107.3. Agradeço a companhia de Pedro Martelli, já ao meu lado, aquecendo o gogó. Daqui a pouco ele narra as emoções de Fluminense e Vasco aqui na Bandeirantes. Estarei nas reportagens e comentários, é claro, do mestre Cláudio Zaidan, que está conosco na linha 1. Sempre uma honra ter o Cláudio Zaidan, a honra de conversar com o Zaidan. E já gostaria dele, é claro, um panorama geral para a partida que começa daqui a pouquinho. Boa noite, Zaidan. Boa tarde, Zaidan. Alô, Manuel. Abraço.
1: Abraço, Fabiane.
2: Olá, Fabiane. Boa tarde. Boa tarde para o Martelli, que já está na área também. Para toda a equipe. Lucas Bueno, Roberto Dias, Vitória Vermelho, time todo da Bandeirantes, todo mundo mobilizado para audiência no mundo inteiro. É interessante, se você olha o elenco do Vasco e do Fluminense, o Fluminense é melhor. Inclusive tem um banco com muito mais opções, né? Você pega o banco do Fluminense hoje, aliás o Hulk foi para o banco, já antecipando, mas você tem Ganso, Cano, Donato e Samuel Xavier está no banco. Ele tem desfalques na zaga, né? Thiago Silva sentiu outra vez, acabou. Ele entrou substituindo um jogador e depois foi substituído. Freitas também. Então o Fluminense com desfalques. Mas é sobretudo um Subeldia que muda o time toda hora, porque o Fluminense não está jogando nada, né? E o Vasco, da mesma maneira. O Emanuel chegou, ele se mostrou muito confiante, disse que era um elenco capaz de reagir no Campeonato Brasileiro, de fazer boa campanha no mata-mata da Copa do Brasil, na Sul-Americana, avançou na Sul-Americana, mas é um time muito mais modesto que o Fluminense. E alguns jogadores no time do Vasco que chegaram a jogar muito bem, tiveram momentos assim de primeiríssima qualidade, como é o caso do Nuno Moreira. Nuno Moreira teve um momento excelente no Vasco. E depois parou de jogar, hoje está no banco, tem Piton no banco, né? O Rinestrosa, que chegou como grande contratação, um cara que daria ao Vasco uma qualidade ofensiva muito maior, não aconteceu nada, está no banco. E até o Spinelli, né? Que tinha virado centroavante titular, até por falta de opções, e hoje também está no banco. Então, são dois treinadores que buscam encontrar um time que funcione. A boa notícia para o Fluminense é John Kennedy de titular, porque ele não pode ser reserva desse time. Acho até que cabe ao Subeldia encontrar uma maneira de escalar Hulk e John Kennedy. E só uma última questão, Fabiane. O Hulk foi vaiado no último jogo do Fluminense, no 0-0 contra o Bahia pelo Campeonato Brasileiro. É injusto isso, né? Porque se o jogador é negligente, displicente, não aparece para treinar, é indisciplinado, a torcida pode reagir com vaias, porque percebe que é um cara que não está nem aí para o contrato, para a camisa, para o clube. Não é o caso do Hulk, né? O Hulk se mata nos treinamentos, ele treina como um juvenil, ele se dedica dentro de campo como um juvenil, só que ele tem 40 anos, cara. Então o rendimento dele é outro, ele não tem mais velocidade, ele tem de jogar muito mais próximo do gol, e aí cabe ao treinador ter sabedoria de utilizar o cara. Querer que o Hulk cumpra funções que ele cumpria há 10 anos é uma bobagem, né? Mas acho uma injustiça. Você vai a um cara que dá tudo que tem, só que hoje, aos 40 anos, ele não pode render. Ah, por que que veio? Porque o Fluminense foi buscá-lo, foi contratá-lo. O Fluminense quis levá-lo para as Laranjeiras, né? Então, não gosto desse tipo de reação. Espero até que ele consiga ainda fazer uma boa temporada, talvez uma despedida no Fluminense, porque é um jogador com uma história muito importante, meu caro Luiz Fabiano.
0: Aproveitando para escalar os times por aqui, Zaidan, definido o Vasco, pode tocar o hino, Vitória. Os 11 escolhidos do técnico Pedro Emanuel. Vasco vai a campo com Léo Jardim, Paulo Henrique, Cuesta, Robert Renan e Cuiabano. Jair, Tietê e Ramon Rique, Adson, Andrés Gomes e David, o DVD, o atacante. É grande a baixa do Thiago Mendes, né, Zaidan? Cumpre suspensão automática pelo cartão vermelho na última rodada.
2: É onde entra o Tietê. Tem esse garoto no meio campo, né? O Ramon Rique, carreira inteirinha na base do Vasco. Jogador de 18 anos, se não me engano. E começa a ganhar oportunidade com o Pedro Emanuel. Mas, claro que faz falta. Thiago Mendes, inclusive, vem fazendo uns golzinhos, né, Fabiane?
0: Verdade, verdade. Ele sempre teve essa característica de se lançar pro ataque, de se projetar. E assim foi nesse último jogo contra o Medellín na Copa Sul-Americana. Inclusive a primeira vitória do Pedro Emanuel no comando da equipe do Vasco. Time do Fluminense também definido e escalado. Fábio é o goleiro número 1, linha defensiva de Guga, Inácio, Igor Rabelo e Guilherme Arana. Arana também de volta. Martinelli, Hércules e Lúcio Acosta, o meio-campo forte, o meio-campo da equipe do Fluminense, para o ataque de Canóbio, Savarino e a pedidos de Cláudio Zaidan, John Kennedy, referência no ataque, referência no setor ofensivo. O Hulk aparece como opção no banco de reservas, assim como Reman Cano, Soteldo. Opções não faltam para o Zubeldía, mas é um trabalho que ainda não desponta como no começo, né, Zaidan?
2: É, você vê, veja você, Fabiano, o Samuel Xavier é melhor que o Guga, né? Mas o time tá tão instável, né? Tá jogando tão abaixo do que pode, que o treinador começa a mudar. Então joga o Samuel, joga o Guga. No miolo de zaga, ele tem hoje uma zaga muito mais lenta que o normal, né? Ele tá com dois zagueiros que a rigor são reservas. O Inácio às vezes joga como titular. Volta o Arana, mas em que condições volta o Arana, né? Porque a lesão dele é aquela que o cara volta, ainda sente incômodo, tem uma certa falta de confiança. Do meio campo pra frente é um time muito bom, muito melhor que o do Vasco, com o Hércules, que aliás é um grande volante, né? É que quando o time tá mal, parece que ninguém joga bola, mas ele é um grande volante. O Martinelli, que é muito bom. O Acosta, que todo mundo do Fluminense aguardando que ele seja absolvido, né? Naquela história de, você viu o cartão amarelo? Me pareceu uma coisa absolutamente inevitável. Todo mundo se envolveu naquela confusão e ele, inclusive, foi empurrado, aí ele empurrou, o árbitro chegou e meteu um amarelo nele. Mas todo mundo ali mereceu um amarelo. Foi uma confusão generalizada, já no fim do jogo. Sabe, não tem nenhuma aparência de coisa cavada, buscada. Achei muito esquisito que tenham, talvez pelo número de apostas, né, tenham desconfiado, mas eu não vi nada de anormal naquele lance, nada que indicasse que o Acosta ficou pedindo para tomar o cartão, né, Fabiano?
0: O Acosta, ele é um jogador explosivo, de fato. É, ele é provocador, né? Parece aquela característica inerente do meia baixinho argentino, né? O cara que tem um bom trato com a bola, um cara que é duro de derrubar e que também não vai fugir de briga, como numa situação igual a essa, como você citou, e claro, a torcida do Fluminense nessa apreensão, porque ao mesmo tempo em que ele tem essa característica de incendiar o jogo, Zaidan, ele é o ponto de desequilíbrio técnico de um Fluminense que tem vários operários e ele como esse jogador mais talentoso para definir lá na frente, né?
2: Claro, e você falou em talento, capaz de desequilibrar. O Fluminense tem jogadores que fizeram isso a carreira toda, mas hoje já não mais, né? Você olha pro banco, você vê um Ganso, você vê o Cano. Esses caras já... Pô, o Ganso nem se fala, né? O Ganso é um jogador diferente. Ele tem uma qualidade técnica que é raríssima, né? Ele tem talentos que faltam à maioria absoluta dos jogadores da posição dele. Mas não, hoje ele é uma sombra do que foi, né? Ainda tem aquele trato refinado com a bola e tal, mas se movimenta muito pouco, o rendimento é muito menor. Então o Fluminense tem muito isso, né? Você pega, mesmo no time titular, se o Thiago Silva estivesse em campo, você pega Fábio, Thiago Silva e Hulk, isso aí dá quase 130 anos, se você somar as idades, né? Então o Fluminense tem muitas estrelas já envelhecidas. Mas é um bom elenco, dá para fazer coisa bem melhor do que tem feito o Zubeldía, pelo menos nas últimas semanas.
0: Queria aproveitar para te ouvir, Zaidan. A gente recebeu há pouco no Mundo dos Esportes o Fábio Mota, presidente do Vitória, logo depois do pronunciamento do Palmeiras a respeito da denúncia do Maurício, né, no STJD. Ele pode pegar um gancho pela entrada que ele deu no Kaká na partida do Barradão na última quarta-feira. E o Palmeiras, é claro, repudiou e o Fábio Mota reafirmou o posicionamento do Vitória contrário à arbitragem do Alex Gomes e Stefano. Como você encara essa situação? Você entende que é justa essa denúncia da Procuradoria em nome do Maurício? Ou você acha que nesse tipo de situação prevalece o que o árbitro decidiu?

0: viu no campo de jogo?
1: Prevalece. Se fosse uma agressão que o árbitro não viu, uma agressão. Tem um exemplo famoso, né? Foi a primeira vez em Copa do Mundo que a imagem foi utilizada para punição no jogador, que foi o Leonardo na Copa de 94. Ele dá aquela cotovelada no jogador dos Estados Unidos e é suspenso. Aquilo é uma agressão. Isso é uma disputa. O árbitro poderia até, se ele entende que é para vermelho, tá tudo bem, mas não é para denunciar o cara. De jeito nenhum. É um lance de jogo, é uma disputa de bola. Não é uma agressão. Mas, ô Fabiane, depois que denunciaram, você viu o lance lá do Corinthians e Bahia, né?
0: Sim, do Caio César.
1: O Caio César, né? O jogador, o argentino Vélez, quer dizer, é até patético, né? O que ele fez, a encenação que ele fez, né? O cara joga o braço para trás, assim como diz, me larga, né? Nenhuma agressão, nada. E ali era para dar um amarelo pro Vélez pela simulação, só, mais nada, mais nada. Os procuradores resolveram denunciar o Caio César. Então, sinceramente, quando você tem esse tipo de padrão de atuação da Procuradoria do STJD, então qualquer denúncia se acha normal. É ridículo o que fizeram com o Caio César. É uma simulação grotesca do Vélez e os caras denunciaram o Caio César. Então tá valendo tudo, viu, Fabiano?
0: Parece que compensa, né, Zaidan? No futebol brasileiro, você ficar no chão. Eu sinto até mesmo nesse jogo, Corinthians e Bahia, nos minutos iniciais tem um escanteio em favor do Bahia, que o David Duarte e o Garro batem testa com testa ali. O Garro cai no chão, fica 8 minutos no chão, o jogo fica paralisado. É claro que tentando fomentar a ideia no árbitro de que ele tem que checar o lance no VAR. Enfim, no final das contas não teve nada. Você teve 8 minutos de atraso, você teve um jogo muito pior futebolisticamente falando, porque os dois times ficaram pilhados, né? Então essa situação acaba não compensando. Só que a estrutura do futebol brasileiro permite esse tipo de cenário promovido pelo Garro, promovido pelo Alejo Vélez na mesma partida. Agora, a situação do Palmeiras, ela chama atenção pelos dois episódios terem ocorrido praticamente de forma simultânea, tanto do Kaká quanto do Luan Cândido, e logo depois da entrada do Maurício, né? Eu achei justa a indignação do Vitória, eu teria expulsado o Maurício, mas eu tô contigo, Zaidan, no sentido de que o STJD, ele não pode se sobrepor ao árbitro em um lance interpretativo. Não houve consenso, como disse a nota, claro, do Palmeiras, quanto à possibilidade de expulsão do Maurício, não?
1: Ô Fabiano, o Simon e o
2: Paulo César
1: de Oliveira. Você pode não gostar de como que eles atuavam como árbitros e tal, mas são dois caras que tiveram uma carreira muito importante. O Simon nem se fala, né? Carreira em Copa do Mundo. E o Simon é um cara que... 3 Copas. É um cara que se atualiza muito. O Paulo César também, até por dever de ofício. Você pode discordar da opinião dos caras. O Paulo César teria dado vermelho para os dois jogadores, Maurício e Kaká. O Simon teria dado amarelo para os dois jogadores, Maurício e Kaká. O Cândido é outra história, né? O que ele fez é só uma punição, é cartão vermelho. Não tem discussão. É uma decorrência do que havia acontecido, não há dúvida. Mas o gesto dele é para expulsar, isso ninguém discute. Mas os dois lances, veja, dois ex-árbitros atualizados, que estudam todas as recomendações da Board, da FIFA, eles tiveram opiniões distintas nos dois lances. O Paulo César daria vermelho para os dois e o Simon daria amarelo para os dois. Então, o que você acabou de dizer foi a interpretação do árbitro. E aí vem o procurador querer provocar uma situação jurídica com isso. Por isso que eu citei o caso do Caio César, que é muito mais grotesco. Ele não fez nada, absolutamente nada. E os caras conseguiram apresentar uma denúncia contra o jogador. Não dá, né, Fabiano?
0: Não dá. Não tem o menor cabimento. E a gente espera que agora, nesse clássico tão legal de acompanhar como é Fluminense e Vasco, não hajam episódios nessa mesma linha dos recentemente que acompanhamos. Pra finalizar, Zaidan, palpite Fluminense e Vasco.
1: Seu palpite é, moleque, para Vasco e Fluminense. O que é que você manda?
2: 2-0 Fluminense.
1: 2-0 Fluminense. Eu vou de 2-1 Fluminense, Fabiano.
0: Boa, tricolor favorito e quem agora toca o barco aqui na Bandeirantes é

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0: futebol da Bandeirantes para você ligado em rede para todos os cantos do Brasil e do mundo. A partir de agora tem a abertura das oitavas de final da Copa do Brasil na Bandeirantes 17 do Maracanã, palco mundial do futebol brasileiro. Vasco e Fluminense se enfrentam. Jogaço clássico carioca no microfone da Bandeirantes para todos os cantos do Brasil e do mundo. Vasco e Fluminense vão jogar, a Bandeirantes vai transmitir o jogo. 17h30, 5h30 da tarde, rola a bola. O Vascão que passou na quinta fase pelo Paysandu, superou o Paysandu, agora encontra no sorteio o Fluminense, que venceu o Operário também na quinta fase. E agora medem forças em dois jogos no estádio do Maracanã, buscando avanço para as quartas de final da Copa do Brasil. Dois títulos em campo, um para cada lado. E o futebol da Bandeirantes também levando a você as emoções da Copa do Brasil. Luiz Fabiano com os destaques dos times, começando com o Vascão, que manda em tese. Que manda em tese o jogo desta tarde. A informação do Vasco. Boa tarde a você, Luiz Fabiani.
1: Alô, Martelli, um abraço para você e para todo mundo que acompanha a jornada esportiva da Bandeirantes desse grande clássico na tarde deste sábado para a Copa do Brasil. Pelos lados do Vasco, o zagueiro Robert Renan era dúvida. Sentiu um incômodo na última partida contra o Independiente Medellín, treinou com limitações no decorrer da semana, mas superou as adversidades e está escalado como titular pelo técnico da equipe vascaína.
0: As informações.

0: Vasco. Vasco, portanto, as informações do Vascão em campo. O outro lado do clássico, vem aí a informação do Flu. O Fluminense, o tricolor das Laranjeiras, buscando um bom resultado. O campo é neutro. O Flu, em tese, joga fora de casa, mas é mais acostumado ao Maraca do que o Vasco. A informação do Flu.
1: Porque joga cotidianamente como mandante no estádio Jornalista Mário Filho, a equipe do Fluminense, que emenda uma sequência de 3 empates no Campeonato Brasileiro e vive um momento de forte desconfiança por parte do torcedor, que no último jogo vaiou o técnico Luiz Ubeldia e o centroavante Hulk, que hoje começa o duelo no banco de reservas.
0: As informações, portanto, de Vasco e Fluminense, que 5:30 da tarde rola a bola, 5:30 da tarde, se enfrentam aqui na Bandeirantes. Já as escalações dos dois times, tá tudo pronto no estádio do Maracanã. Vasco aqueceu, Fluminense idem. Neste momento, todos lá no vestiário aguardando o tempo para voltar ao gramado do Maraca. Eu quero a opinião da Bandeirantes, eu quero a análise da Bandeirantes, eu quero o mestre Cláudio Zaidan. Mas antes do Zaidan, Manuel Zaidan, meu amigo, vai informar você o que ele pensa de placar. Quanto é que vai ser o jogo, Manuel? Boa tarde.
2: E aí, acabou quem?
3: A sua filha está no Maracanã?
2: Ah, isso é com o martelo. O martelo é que faz essas verificações aí.
0: Vai ter waka-waka hoje não, viu, mestre?
2: Seu palpite, moleque. Seu palpite para hoje?
3: 2-2.
2: Já mudou? Há 5 minutos você falou 2-0 Fluminense. Agora é 2-2, já mudou?
3: É o martelo.
2: Mas não tem prorrogação. O martelo mandou um ofício para a CBF pedindo a volta da prorrogação na Copa do Brasil. Meu caro Pedro Martelli.
0: Shakira aí, Zaidan.
2: Pra que você não fique tão triste, né? Tão constrangido. Saudade da Copa, Martelli.
0: Mas muita, viu, mestre? Muita. Mas é isso, mestre. Vamos de Vasco e Fluminense, Zaidan.
2: Fluminense tem mais time, né? Mas os dois não estão jogando nada, viu, Martelli? Nada. Eu não sei se você viu o Fluminense e Bahia. E o Fluminense até teve chance e tal, mas o elenco que o Fluminense tem é pra jogar mais bola. Agora, muitos problemas, né? Você vê hoje, Thiago Silva fora, Freitas fora. Há um constrangimento com a torcida, porque a torcida tá vaiando muito facilmente, não tá gostando nada do que vê. Mas o ataque, você pega o ataque do Fluminense com o John Kennedy hoje de titular, a chance de gol é muito maior, né? Eu espero que o John Kennedy não jogue fora o talento que ele tem. Ele é muito talentoso. Jogador que sabe finalizar, tem drible, tem velocidade. Nós vimos, né, Martelli? Ele decidir contra o Internacional naquela semifinal de Libertadores da América, depois contra o Boca. Jogador muito bom. Mas há o risco dele desperdiçar esse talento. O tempo tá passando. E o Vasco? Todo jogo o Pedro Emanuel, que chegou há pouquíssimo tempo, ele tá mudando, porque ele não encontrou o time. Agora o Spinelli vai pro banco, entra o David, né, que todo mundo conhece, torcedor de São Paulo, se lembra bem do David. Então é um time aguerrido, o Vasco não perde essa característica. Tem um ótimo lateral esquerdo, que é o Cuiabano, que outro dia ganhou um jogo pro Vasco com 2 passes, mas para mim o Fluminense, apesar da crise, é mais time, por isso eu vejo o Fluminense com favoritismo para avançar às quartas de final, Martelo.
0: Fala no microfone da Bandeirantes, Cláudio Zaidan, ouvinte ligado, curtindo na Bandeirantes as oitavas de final da Copa do Brasil. Grande Léo Rizzo. Léo Rizzo tá curtindo aqui na Bandeirantes. 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Já falei com o Thiago pra gente fazer o resenha lá do seu bar. Toda sexta-feira, viu, Luiz Fabiani? Resenha. Opa. Bandeirantes, das 5 às 6, toda sexta lá no Bar do Léo.
1: De sexta por quê, hein?
0: Ah, porque de sexta-feira é o dia que já emenda pra sábado. Daqui a pouco tem pra você, Vasco e Fluminense.
2: Pô, aí até a Gabi vai aparecer, viu?
0: Grande, Zaida. Gabi, vamos ver, bar ela gosta. Parece que bar ela gosta. Ela tal de Vitória e Everton Ramos. 5:30 da tarde, rola a bola pra Vasco e Fluminense. O futebol da Bandeirantes levando a você a Copa do Brasil. Eu quero os destaques do plantão esportivo QG de Esportes. Nesta tarde, a comando dele, Lucas Bueno. Grande tarde a você, tudo bem, Bueno?
4: Boa tarde, Martelli, todos que nos acompanham aqui na Bandeirantes. Na Copa do Brasil, além de Vasco e Fluminense, às 5:30 da tarde, mais tarde, Atlético Mineiro e Juventude se enfrentam às 7

0: Meia da noite, Santos e Remo entram em campo às 9 horas da noite. No domingo, teremos Palmeiras e Fortaleza, Mirassol e Grêmio, Chapecoense e Cruzeiro, além de Inter e Corinthians. Hoje, tivemos amistosos internacionais. Um amistoso londrino, o Tottenham, venceu por 2-1. O Chelsea, enquanto o Borussia, venceu por 1-0. O Tóquio FC, Manchester City e Inter de Milão empataram em 1-1. O Manchester United venceu por 2-1 o Atlético de Madrid. Real Madrid e Fiorentina ficaram em 2-2. Gol de Endrick neste jogo. E o Arsenal venceu por 4-1 a equipe do Girona. Uma atualização de momento é que o Chelsea renovou com o atacante João Pedro até 2033.
1: 5h30 da tarde, rola a bola para Vasco e Fluminense. Tô de olho aqui na live youtube.com/RadioBandeirantesOficial. Tá chegando a hora, torcedor brasileiro. Em breve, Vasco e Fluminense entram em campo. 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Na Bandeirantes, daqui a pouco tem Vasco e Fluminense na volta. As escalações dos times em campo nesse ano do Maraca. 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

0: no microfone da Bandeirantes daqui a pouco. Vasco e Fluminense se enfrentam na Bandeirantes, a primeira partida das oitavas de final da Copa do Brasil. 5:30 da tarde, rola a bola. Já já vamos escalar os times, mas antes eu quero os destaques dos outros clubes do estado de São Paulo. Começando com Verdão, a informação do Palmeiras, que joga amanhã, domingão. Bandeirantes transmite o jogo. Chega mais Bruno Migliozzi. Boa tarde a você, Brunão.
1: O meia Maurício do Palmeiras será julgado no STJD por conta de cotovelada proferida contra o zagueiro Kaká do Vitória na última partida válida pelo Campeonato Brasileiro. O jogador foi enquadrado no artigo 254 do Código Brasileiro de Justiça Desportiva, que atua em casos de conduta violenta. A pena pode chegar até 6 jogos de suspensão e o julgamento acontece na manhã da próxima terça-feira.
0: A informação do Peixe. Chega mais para falar do Santos, Everton Ramos.
2: Oi, Martelli. Às 9 da noite é a vez do Santos entrar em campo contra o Remo na partida de ida da Copa do Brasil. Com algumas dúvidas ainda em relação à equipe titular. Uma dúvida na lateral direita em relação a Igor Vinícius ou a Gabriel Menino, que vem se destacando nos últimos jogos na posição. E ainda no meio-campo, Cuca tem dúvidas se vai com um time mais ofensivo, com a presença de Rolaser no meio-campo, ou com um time precavido na defesa, com João Schmidt entrando na vaga do argentino. Com isso, um provável Santos tem Gabriel Brazão para o gol, Igor Vinícius ou Menino na direita, Lucas Veríssimo e João Ananias dupla de zaga com Escobar na esquerda. No meio-campo, Christian Oliva, Gabriel Bontempo, Álvaro Barreal e Benjamin Rolaser com Neymar e Gabigol mais à frente.
0: O destaque do São Paulo falando do tricolor paulista. Chega mais Guilherme Agrela.
3: Oi, Martelli, um abraço a você e a todos. O São Paulo conheceu as datas e os horários dos confrontos contra o Bolívar pelas oitavas de final da Copa Sul-Americana. O tricolor paulista entra em campo em La Paz, fora de casa, mais de 3 mil metros de altitude, no dia 11 de agosto, uma terça-feira, às 9:30 da noite. A volta acontece no dia 18, uma semana depois, também terça-feira, 9:30, no estádio do Morumbi. Até lá, o São Paulo se prepara para o confronto anterior, diante do Grêmio, pelo Campeonato Brasileiro, e espera derrubar o transfer ban vigente na FIFA para poder registrar Domingos Duarte e Iago Borducci como seus mais novos reforços.

0: O destaque do Timão, falando do Corinthians, meu xará Pedro Cohen.
1: Fala, Martelli, tudo bem? Chegando com as informações do Corinthians, o Timão entra em campo amanhã pela Copa do Brasil e enfrenta a equipe do Internacional pelas oitavas de final. Jogo no Beira-Rio, em Porto Alegre, e o Corinthians terá três grandes desfalques para este jogo. Rodrigo Garro é o primeiro deles, com um pequeno trauma no pé direito, está fora da partida de ida das oitavas de final. Yuri Alberto e Zacaria Labiati são os outros dois desfalques do Corinthians para essa partida. O Yuri saiu chorando, inclusive, no último jogo contra o Atlético Paranaense, por conta de uma lesão na posterior da coxa direita. E o Zacaria Labiati, inclusive, vai ter que passar por uma cirurgia. Teve um rompimento do seu ligamento depois de uma lesão no gramado da Arena do Timão.
0: O Timaço da Bandeirantes pronto para o jogo na mesa de som de Vitória Vermelho. Daqui a pouco com Michel Lopes na central de Roberto Dias e Beto Rebeck no sítio de Carlos Amaral. Grande Carlinhos no digital de Alessandra Wadi. O Timaço da Bandeirantes está pronto para o jogo de daqui a pouco. Vasco e Fluminense para o primeiro confronto pelas oitavas de final da Copa do Brasil. O Cláudio Zaideu estava ouvindo os destaques aqui de Palmeiras, Santos, São Paulo, Corinthians. Aí em campo, Maurício toma o amarelo. Aí o STJD vai e diz, não, mas a gente vai julgá-lo. A própria Palmeiras já disse, não, a gente não vai ficar quieto também. Pô, cara, é a inconsistência, gente. Não faz... Como é que em campo dá um amarelo, o STJD vai julgar? Ainda bem que você já abriu com ridículo, porque eu respeito muito sempre a sua opinião. E é o que eu acho, é ridículo, Zaidan.
2: Até falava pro Fabiane... que dois árbitros, ou ex-árbitros, muito experientes, conhecem as atualizações todas, então, Simon e Paulo César Oliveira. Paulo César achava que o correto seria vermelho para os dois, Maurício e depois Kaká. O Simon, amarelo para os dois, Maurício e Kaká. O vermelho do Cândido é óbvio, né? O cara que faz aquilo é para tomar o vermelho mesmo. Aí entra a procuradoria... querendo inventar um caso jurídico. Eu até citei para o Fabiano o caso ainda mais ridículo do Caio César, que não fez nada, absolutamente nada. Foi uma simulação do Vélez atacando o Bahia e os procuradores denunciaram o Caio César. É ridículo, Marta.
0: É verdade, Zaidan. É absurdo, Zaidan. Mas fazer o quê, né? É uma hora CBF Pro profissionaliza aí a arbitragem, tem gente que concorda, outros não, aí vem a STJD. É uma vergonha. Times em campo. Vasco em campo, Fluminense também em campo, vai começar o primeiro jogo. Valendo vaga nas quartas de final da Copa do Brasil. Times perfilados, pronto para o início de jogo no estádio do Maracanã. Vamos escalar os times, começando com o Vascão. Alô, torcedor do Vasco, campeão de 2011 da Copa do Brasil. Leandro Guerreiro, nosso companheiro aqui da Bandeirantes, estava no elenco. O Vasco, campeão de Copa do Brasil na Bandeirantes, vem a escalação do Vascão.
3: Do 1 ao 7, os escolhidos do técnico Pedro Emanuel. Escalado Vasco com Léo Jardim no gol 1. Linha defensiva de 96, o Paulo Henrique. 4-6, Cuesta. 30, Robert Renan. E 6-6, Cuiabano. Meio campo, desfalcado de Thiago Mendes. Tem 8, Jair. 3, Tietê. E 88, Ramon Rique. Ataque de 28, Adson. 11, Andrés Gomes. E 7, o David, o DVD.
0: Repetindo o Vascão.
3: De Léo Jardim, Paulo Henrique, Cuesta, Robert Renan e Cuiabano. Jair, Tietê e Ramon Rique. Adson, Andrés Gomes e DVD.
0: E o banco de Pedro Emanuel.
3: Com Fusato, Saldívia, João Vitor, Pumita, Lucas Freitas e Piton. Barros, Rojas e Nuno Moreira. Marino, Bremer e Spinelli.
0: Tá aí a escalação do Vascão. Vascão em campo, torcedor do Vasco se faz presente em terceiro do jogo. Mas é campo neutro, exato, do Maracanã. Vamos para o outro lado do confronto. Vem aí o Fluminense, campeão da Copa do Brasil de 2007. O Flu em campo na Bandeirantes com a escalação do Fluminense.
3: Do 1 ao 9, os escolhidos do técnico Luiz Ubeldia. Escalado Fluminense com o experiente Fábio no gol 1. Linha defensiva de 23, Guga. 4, Ignacio. 21 para Igor Rabelo e 13 para Guilherme Arana. Meio campo com 8, Martinelli, 35, Hércules e 32, o baixinho Lúcio Acosta. Ataque de 19, Savarino, 17, Canóbio e 9, John Kennedy.
0: Repete a do Flu.
3: De Fábio, Guga, Ignacio, Igor Rabelo e Arana. Martinelli, Hércules e Acosta. Savarino, Canóbio e JK.
0: E o banco de Luiz Ubeldia.
3: Com Pitaluga, Samuel Xavier, René, Hulk, PH Ganso e Cano. Nonato, Alisson e Riquelme. Soteldo, Serna e Otávio.
0: Tá tudo pronto na Bandeirantes. Vasco escalado, Fluminense também escalado. Eles ali no centro do gramado de preto e azul na Bandeirantes. Eu quero saber quem apita o jogo.
3: Ramon Abate Abel, com o auxílio de Guilherme Dias Camilo e Rafael Alves. O quarto árbitro é Roger Goulart e o árbitro de vídeo sempre ele, Wagner Hillway.
0: Cláudio Zaidan, tá tudo pronto na Bandeirantes. Zaidan, você vai falar do jogo, Zaidan. Claro, das escalações, mas há um tempo que me impressiona em alguns confrontos, né, de times cariocas, cara. É uma fase de oitavas de final da Copa do Brasil. Maracanã, cara, ele tem tranquilamente aí um terço a ser preenchido, tá, de certa forma. É muito grande o estádio, é verdade, mas muito espaço vazio, viu, Zaidan?
2: É, onde já houve, eu não vou nem falar 50, né? Porque 50 não, ninguém sabe, ninguém fez a contabilidade. Mas no jogo Brasil e Paraguai em 69, eram 183 mil pessoas. Hoje cabem 72 mil. Você tem razão, muitos lugares vazios. E o mais preocupante, Martelli, que três gigantes, o Botafogo ainda teve aquele título brasileiro e Libertadores em 24, o Fluminense ganhou Libertadores com o Diniz, inclusive. Mas é muito ruim que o Flamengo vá abrindo uma distância grande. Eu acho uma burrice o presidente do Flamengo querer impedir a SAF do Vasco. Acho uma burrice, porque o Vasco mais forte é bom para o Flamengo. O Fluminense mais forte é bom para Flamengo, Vasco e Botafogo. Então é um momento crítico, né? O Vasco tenta se arrumar, provavelmente vai conseguir fazer a SAF lá com o enteado da Leila. E o Fluminense, apesar das dificuldades financeiras, é até um clube bem administrado se você compara com outros, né? Mas é perigoso que o Flamengo abra uma distância e depois se torne inalcançável. Isso é muito ruim para o futebol do Rio e do Brasil, Martelli.
0: Vai começar o jogo, tá todo pronto para você, ligado no microfone da bandeira. Você falou 2x1, Flu, não foi? 2x1, Flu, falou Zaidan, mas é só palpite. Vamos esperar.
2: 2x1 e Guinness Book para Railway, hein? Acho que ele já tá no Guinness, hein?
0: Por quê? É recorde?
2: Pô, é o cara que mais faz VAR no mundo, hein?
0: Só ele faz. Os caras estão chamando ele de Wagner e Way, porque é só VAR. Mas tá bom.
3: Wagner Replay.
0: Pode ser também. Vai começar o jogo, tá tudo pronto. Ó, é arbitragem de Copa do Mundo, hein? É arbitragem de Copa do Mundo. Ramon Abate Abel apita o jogo. Tudo pronto para você, ligado no microfone da Bandeirantes. Vai começar o jogo. Vascão inteiro de preto à esquerda. O Fluminense com seu segundo uniforme de branco à direita. Um minuto de silêncio nesse momento no estádio do Maracanã. Vasco e Fluminense se enfrentam. A Bandeirantes transmite o jogo para você. O Fluminense inteiro de branco. Pequenos detalhes do tricolor das laranjeiras em sua camisa. O Vasco inteiro de preto, apenas com a diagonal, a faixa na diagonal do peito do lado esquerdo até a cintura do lado direito em branco. Ramon Abate Abel de azul e preto no centro do gramado, pronto para começar a apitar o início do jogo. Na Bandeirantes, oitavas de final, é a Copa do Brasil. Vasco esquerda, Fluminense à direita. Vai marcar 17 horas e 30 minutos no quinto sinal, toque da Bandeirantes. Vai começar o jogo. Vale vaga nas quartas de final. Jogo de volta só no meio de semana. 5:30 PM na Bandeirantes. Ramon Abate Abel no centro do gramado. Posicionado para autorizar, Ramon. Pode autorizar, Ramon. O estádio aguarda. Vai Ramon Abate Abel. Apita Ramon no centro do gramado. David bate na bola. Começa o jogo no Rio de Janeiro. Pedro Martelli. Placar de 0-0. Você ligado no microfone da Bandeirantes. Estou curtindo a Bandeirantes por enquanto. 0-0, é só o começo do jogo, sai pro jogo Vasco, sai pro jogo também o Fluminense, lateral para a equipe do Vasco, bater o campo de ataque para a esquerda, toma distância Cuiabano, ele toma muita distância, olha para o meio da grande área, sobe o zagueiro Robert, Renan vai lá para o meio da grande área, tenta começar a pressão Vasco, se movimenta ali no meio da sua pequena área, tá lá posicionado Fábio, Cuiabano arremessa a bola para o meio da grande área, sobe para tocar de cabeça, Inácio tira, volta para a meio direita daquele da grande área, vem para fazer o domínio, tá livre de marcação, Adson, o baixinho Adson de canhota, tenta o passe à frente de calcanhar, vem por baixo, tira a zaga. Corta a zaga do Fluminense, Savarino escora à frente, a marcação manual. Lateral para o Flu bater no campo de defesa para a meia esquerda. 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

0: 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Começam as oitavas de final da Copa do Brasil. Um minuto de bola rolando por enquanto no Maraca, sai para o jogo Vasco, domina no campo de defesa para a meia esquerda, Jair, o capitão, volta pela quarta zaga. Robert Renan mete a bola nos pés de Titi, Titi para a meia esquerda para Jair, Jair para Titi, Titi para Jair pela meia esquerda. Ele se complica com a bola, mas consegue o domínio, abre a jogada. Ramon Rick tenta chegar para a cobertura, Ramon não chega, passa da bola. Jair abre a jogada pela meia esquerda, a bola solta na entrada da grande área, tentou bater o gol, travou a marcação, atrapalhou o juiz, pediu a falta na sequência, caiu o jogador do Vasco, Ramon deu. Ele para o jogo, Tietê. Tietê cai pela meia esquerda, entrada da grande área, uma falta perigosa, Ramon abate a Belvio. Falta pro Vasco aos 2 minutos jogados do primeiro tempo.
1: Em frente à meia lua, incendeia o Maracanã. O Tietê tentava um balãozinho por ali, foi atingido. Um chute por parte do Lúcio Acosta, que é baixinho, tentou desarme, tentava marcar por ali. Só o Vasco joga nesses primeiros minutos. Quem sabe agora, numa cobrança de falta, o primeiro da equipe de Pedro Emanuel.
0: Placar de 0-0, comecinho de jogo para você ligado no microfone da Bandeirantes. Falta pro Vasco. 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Um abraço ao Tadeu, sempre com Tadeu. Tadeu sempre na Bandeirantes. 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Fábio preocupado ali, chutando a trave direita. Uma falta perigosa para o Vasco bater na entrada da grande área para a meia esquerda. Tô vendo ali Cuiabano, tô vendo ali Tietê. Uma barreira com 5 jogadores do Fluminense cobrindo o canto direito de Fábio. Ramon também se apresenta. Ramon Rick. Ele e Cuiabano. Andrés Gomes também chega para fazer ali uma conferência. A barreira com 6 jogadores agora para cobrir o canto direito de Fábio. 5 de pé e 1 deitado. 3 jogados deste primeiro tempo. Falta para a equipe do Vasco bater. Andrés Gomes toma distância de perna direita. Ele, Cuiabano, Ramon abate Abel. Autoriza, vai para a bola. Tentou bater por baixo da barreira. Andrés Gomes fica na barreira. Quarta marcação. Volta para a esquerda. Andrés tenta novo cruzamento. Explode no zagueiro. Vai em arremesso manual para o Vasco bater no campo de ataque para a meia esquerda. 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Lateral pro Vasco bater, próxima bandeira de escanteio lá pela ponta esquerda. Cuiabano toma distância, toma muita distância. Ele arremessa a bola para meio da grande área, sobe para tocar de cabeça. Inácio tira de qualquer jeito, volta para Jair. Jair, o capitão, pela meia esquerda, tenta descer para o campo de ataque de calcanhar. Saiu a bola. Juiz da arremesso lateral, manual para o Fluminense bater no campo de defesa pela meia direita. Em placar de 0-0 na Bandeirantes. Por enquanto, 0 pro Vasco, 0 também pro Fluminense. Começo de jogo, vale vaga nas quartas de final. Primeiro jogo das oitavas da Copa do Brasil. Sai jogada a equipe do Fluminense no campo de defesa, bola a 1. Guga arremessa a bola para Inácio. Inácio volta pela meia, lua de sua grande área para Igor Rabelo. Rabelo caminha com a bola nos pés, se apresenta Martinelli. Ele pede a bola, Martinelli volta para Rabelo. Rabelo na entrada da grande área, pressionado pelo jogador Adson. Adson baixinho para cima dele, Rabelo volta dentro da grande área. Martinelli quebra para o campo de ataque na subida da marcação do Vasco, que funciona com o Tietê. Tietê pela meia esquerda, toma mais uma falta de novo. Bateram no Tietê pela meia esquerda, ele reclama, sofre a falta e sente. Em 4 minutos já tomou 2, hein, Fabiani?
1: E chegou feio por ali o Hércules, duro o combate do camisa de número 35 do Fluminense, pegou na perna de apoio do vascaíno, que sente dores. Cai por ali e o Vasco toma conta do jogo, ocupa o campo de ataque, 0-0 Maracanã.
0: 4, quase 5 minutos jogados deste primeiro tempo, de bola rolando, vai para o campo de ataque mais uma vez o Vasco. Pela meia esquerda gira, frente à marcação, Jair volta pelo círculo central do gramado, trabalha para a equipe do Vascão pela meia direita. Paulo Henrique vai para o campo de ataque. Paulo por dentro, teto, passe, chega para fazer o domínio, escapa da marcação, Adson para a meia direita, pressionado por 2, perdeu. Ramon mandou seguir, chegou na frente, tomou pisão jogador do Vasco, mas o juiz está parando o jogo. Ramon está dando a falta antes no Hércules, a falta para o Fluminense, não é isso?
1: Para cima do Adson por ali, porque ele cai originalmente. O Lúcio Acosta leva vantagem e toma um transapé. Falta marcada em favor da equipe do Flu, que tenta responder à pressão original do Vasco. Jair, capitão, hoje substituindo o titular Thiago Mendes.
0: 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Tem coisas que só acontecem na Série B. Falta pro Fluminense no campo de defesa. Sai pro jogo tranquilamente. Rabelo pela meia direita. Trabalha a jogada para Guga. Passamos dos 5 minutos jogados deste primeiro tempo de bola rolando. Guga volta o jogo pela quarta zaga. Se apresenta para fazer o domínio. Tá livre de marcação. Ignacio ergue a bola pro campo de ataque. Ele tenta lançamento pela ponta direita. Vai chegar. Se chegar, tem perigo. Saiu o goleiro. Passou o goleiro. Passou o goleiro. Vai sobrar na ponta. Abraça Marinho. Vem por baixo. O zagueiro tira. Foi passear Léo Jardim. Volta a bola para a equipe do Fluminense. Entrada da grande área. Girou, bateu o gol. Fraquinho. No giro do Martinelli, ele bate no canto esquerdo, fez a defesa Léo Jardim, que tomou um susto no primeiro momento, hein, Fabiani?
1: No primeiro pau, a tentativa do John Kennedy por ali, centroavante do Fluminense, ele é jovem, está retornando a ficar à disposição do técnico Luiz Ubeldia e ganhou a confiança do treinador. Não à toa, Hulk, experiente, mas vaiado no banco de reservas nesta tarde.
0: 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Cláudio Zaidan fala no microfone da Bandeirantes. Zaidan, tá 0-0.
2: Festival de erros, não. O Vasco começou um pouco melhor, deu uma pressionada, teve aquela falta muito mal batida pelo Andrés Gomes. Aquela história, hoje em dia parece que tem uma falta perigosíssima na beira da área, não tem batedor. Aí um olha pro outro, ah, bate você aí. Não tem especialista, parece que é proibido treinar, bater falta, é um negócio impressionante. E depois essa vacilada do Léo Jardim, mas por enquanto jogo morno com muita falta. Não é violência não, nenhuma falta violenta, mas muita falta no jogo.
0: Quero saber o que o Manuel tá achando do jogo, que ele tá reclamando, Manuel. Acho que ele tá com saudade da Copa do Mundo. Tá com saudade da Copa, Manuel.
2: O Martelli é melhor em campo?
0: É, bondade do Manuel.
2: Só temos o craque do jogo, então, tá escolhido, hein?
0: Eu vou começar a mandar presentes pro Manuel, pra ele continuar me elogiando. Placar de 0-0, 7, quase 8 minutos jogados deste primeiro tempo de bola rolando. Sai jogando a equipe do Fluminense no campo de defesa. Inácio gira pela meia direita, pra Guga. Tenta o lançamento à frente, Guga. Vamira pelo circo central do gramado, chegou pra fazer o domínio. John Kennedy pede a falta, o juiz não marca. Vai pro contra-golpe a equipe do Vasco, domina pela meia esquerda, Cuiabano. Cuiabano escapou da marcação de Guga. Volta o jogo pela quarta zaga. Trabalha de primeira pra Robert Renan. Placar de 0-0 até o momento. 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Tem coisas que só acontecem na Série B. Léo Jardim inteiro de verde dentro da grande área. Sai jogando para Vasco. Em placar de 0-0 sem pressa até o momento. Passe 9 jogados deste primeiro tempo de bola rolando. Giro, jogo Léo Jardim. Pela meia esquerda para Robert, Renan para Jair. Jair, o capitão, abre a jogada pela meia esquerda para Cuiabana. Ele tenta o passe à frente, deu certo. Pisou na bola legal. David volta na entrada da grande área. Trabalhou com o DVD pela meia esquerda. David chegou por baixo. Firme. Firme demais, Inácio vibra muito para cima de Andrés Gomes. Ele é liso, ele é ligeiro, ele tentou fintar, sofreu o bote. E o Inácio vibrando demais, hein, Fabiani?
1: Porque foi ao lado de onde está posicionada a torcida do Fluminense. Não foi só um carrinho do Inácio, ele ainda consegue prensar a bola no Andrés Gomes e recuperar a bola para o Fluminense num duelo individual muito interessante que vai marcar certamente esse confronto, Andrés Gomes contra Inácio.
0: Arremesso manual para o Fluminense bater, toma distância pela meia direita, Guga arremessa a bola para o campo de ataque, sobe para tocar de cabeça, corta a marcação do Vasco. Vasco sai jogando pelo círculo central do gramado com Cuesta. Cuesta adianta a bola, olha o Uruguai, o Canóbio para cima dele. Cuesta consegue o passe à frente pela meia direita, tá no campo de ataque na quina da grande área. Atsu dominou, voltou para Cuesta, ele foi embora para o campo de ataque, caiu, pediu a falta, o juiz não deu, tão chutando. Aí começou a chutar, Canóbio chuta de um lado, chuta de outro, ele pega a bola na mão, reclama, é o Paulo Henrique. E aí o juiz dá o quê? O toque de mão. Não deu a falta não, hein, Fabiani?
1: Porque o Canóbio, de fato, vai no ombro do Paulo Henrique. Eu não vejo nem o toque de mão. Eu acho que é, na realidade, a bola prensada, interrompendo o prosseguimento da jogada. Posse de bola para o Fluminense no campo de defesa. Vai repor em jogo com Igor Rabelo ou Fábio.
0: Olha o Ramon Abateabel da Copa do Mundo aí, Cláudio Zaidan. Não dá qualquer coisa, não.
2: Ah, os São Paulinos que sentem saudade dele, né?
0: Como é que é o fim? Repete o final aí, Zaidan, por gentileza.
2: Os São Paulinos que sentem saudade
0: dele.
2: Ah,
0: saudade, sim.
2: Ramon Abateabel, né?
0: É o São Paulo que... O São Paulino já tá nervoso, né, nesse final de semana, porque o São Paulo não joga. Já que perdeu pro Juventude. Na verdade, tá fazendo, acho que um amistoso contra o Ituano. Mas o São Paulo não joga porque perdeu pro Juventude. Então não tá na Copa do Brasil. Essa é a lamentação. E o que acontece no São Paulo também, politicamente falando, hein? Não vai sobrar ninguém no futebol brasileiro.
2: Essa eliminação que tirou o Roger, né, do comando do São Paulo. Essa eliminação para o Juventude. E na Sul-Americana, eu achava que o São Paulo ia pegar o Grêmio. Vai ter que ir a La Paz enfrentar o Bolívar, né, Marcelo?
0: É longe, hein? Tá louco. É longe, hein? O Bolívar que eliminou o Grêmio, tô errado? É isso, né? Eliminou o Grêmio.
2: Eliminou, ganhou 1-0.

0: quinta-feira, né?
1: Que beleza,
0: já,
1: hein?
0: Já havia vencido 3-2 em La Paz, então... e ganhou por 1-0 em Porto Alegre. O Grêmio conseguiu perder as duas.
1: Teve expulsão no final do jogo. Ei, Grêmio, hein? Placar de 0-0 no Maracanã. Por enquanto, 0-0, mas é só um primeiro jogo das oitavas da Copa do Brasil. No toque da Bandeirantes, você confere. O ponteirinho tá girando e a bola rolando pra você. Chegamos a 11 minutos jogados, é a Copa do Brasil, Copa do Brasil, Maracanã, oitavas de final, primeiro jogo, 11 jogados do primeiro tempo. Vasco 0, Fluminense também 0, na Bandeirantes, o QG de Esportes é seu, chega mais Lucas Bueno.
2: Além deste jogo de hoje, na Copa do Brasil, mais tarde, às 7:30 da noite, enfrentam Atlético Mineiro e Juventude, às 9 horas, Santos e Remo entram em campo.
1: Vai para o campo de ataque mais uma vez a equipe do Fluminense na pressão. O Flu para cima do Vasco. 0-0 o placar do jogo. Ramon abate Abel para o jogo. Para o jogo, Ramon abate Abel. Tem jogador sentindo dentro da grande área. Dois, inclusive, o David e o Savarino. Savarino tentou finalizar, ficou reclamando de um toque, de um penal. E o David também sente, hein, Fabiani?
3: David marcando como um zagueiro, centroavante do Vasco, porque pouco antes havia armado para bater pro gol o Savarino. O David, ele chegou logo em seguida e coloca o pé na bola. E aí um chuta o pé do outro, pediu o pênalti o jogador do Fluminense, mas acho que isso está mais próximo de ser uma falta pró-Vasco do que propriamente uma penalidade a favor do Fluminense. Até por isso o Abate Abel, ele para o jogo e vai repor em bola ao chão em favor do Flu hoje o visitante.
1: Deixa eu mandar um grande abraço aqui pro Davi de Pouso Alegre, lá em Minas Gerais, pertinho também de Alfenas, pertinho de Fama. Ele é Vascão, hein? Grande Davi é Vascão. O Cláudio Zaidan, como foi bem o David aqui, né? Ele até o final, centroavante na cobertura, evitou o chute do Savarino na bola e bonito, Zaidan.
0: E como disse o Fabiani, se fosse marcar falta, seria pro Vasco, né? O Savarino ia finalizar, o David se antecipou e ele chutou o pé do David, né? Mas é isso mesmo, o David que é um jogador muito rápido, tal, tem visível, notória limitação técnica, mas é esforçado, é como o Canóbio, né? O Canóbio, ele é um jogador comum, mas o cara corre, hein, Cabo?
1: Placar de 0-0, você ligado no microfone da bandeira de 0 pro Vasco, 0 também pro Fluminense. Sai jogando a equipe do Fluminense, tenta o lançamento à frente, era pra Canóbio. Era pra Canóbio, tá nas mãos de Léo Jardim. 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Placar de 0-0, Vasco sai jogando. Jair volta, jogando pela quarta zaga no campo de defesa. Robert Renabra, jogada pela meia esquerda. Mete a bola dois pés de Cuiabano. Cuiabano tenta o lançamento à frente. Era pra David, por baixo, o Guga tira. No carrinho, ele põe pra fora em arremesso manual pro Vasco. 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Placar de 0-0, vai para o campo de ataque, o Vasco domina pela meia esquerda. Andrés Gomes levou para a linha de fundo, escapou do Inácio na primeira, na segunda. Inácio fecha a porta, bem o Inácio. Muito bem o Inácio, ganhou, mas... aqui que eu fui abrir a boca, Zaidan. Aí ele tentou quebrar para ataque, tá explodiu difícil, no Canóbio, foi para fora. Volta a Copa do Mundo, com pausa, sem pausa para hidratação, mas tá difícil hoje. Vai para o campo de ataque, o Vascão domina. Livre de marcação na meia direita, Adson. Adson volta para Cuesta por dentro. Para Titi para Adson. Adson para o campo de ataque para meia direita. Ele solta o passe lateralmente à frente para Paulo Henrique. E escapa da marcação. Abandona a ponta, vem por dentro. Toma a falta. Quantas faltas será, hein? Que olha, mais uma do Savarino. Parado o jogo. Falta para o Vasco, meia direita. Bola para o Vascão aí no ataque. Luiz Fabiani.
3: Essa não é perigosa como a primeira, mas cabe um cruzamento. O Paulo Henrique até poderia seguir na jogada, mas ele tomou um pisão na origem e quando ele viu que poderia perder a bola, ele cai no chão. Você perguntou a respeito da quantidade de faltas, meu caro Pedro Martelli. Duas para cada lado.
1: Só isso?
3: Só isso.
1: Não é possível.
3: Tô checando um aplicativo de estatísticas aqui. Essa terceira, na realidade.
1: Esse aplicativo tá dormindo, não é possível.
3: Pode ser.
1: Só no Tietê foram... O cara do aplicativo lá, Zaida, que tem um cara, né? Os caras acham que hoje é tudo só robô. Tem um cara lá que tem que apertar o botão, né? Tem que falar, ó, falta. O dev, né? O desenvolvedor. Senão não rola. Entendeu? Tem que apertar o botão lá que foi falta. O cara tá dormindo. Não tá gostando do jogo. 15 jogados, falta pro Vasco. Levantamento dentro da grande área. O toque de cabeça longe do gol. Linha de fundo, tiro de meta pro Fluminense, Fabiani.
3: Uma sequência de tentativas mal sucedidas de cruzamento. O primeiro fácil pro bloqueio do Fluminense e o segundo um cabeceio inofensivo do David por ali. Sem pressa, o Fábio cobra o tiro de meta 0-0 do Maracanã.
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0: 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Placar de 0 a 0, 16 minutos jogados, é o primeiro tempo de bola rolando. Sérgio Grande, equipe do Fluminense, quebra para o campo de ataque, tenta descer a equipe do Flu, não se acerta, o Vasco retoma. Vasco retoma pela meia direita, tem gente que está dormindo também, a transmissão, não tem o placar, faz uns 5 minutos, vai para o campo de ataque a equipe do Vasco. E não é nossa, que fique claro, não é nossa, a nossa tá perfeita.
1: Na nossa no YouTube,
0: na
1: marca
0: nossa tá perfeita.
1: 16:30.
0: Não, a nossa tem placar, tá bonitinho, nossa tem tudo. Mas tem uma tal de transmissão, né? Tem uma detentora aí que esqueceu que tem que botar o placar e o tempo. Vai para o campo de ataque a equipe do Fluminense. Se apresenta por dentro, John Kennedy abre a jogada pela meia esquerda. Tenta o passe à frente com o Lúcio Acosta. Apareceu no jogo, Acosta perde a bola. Ganha o Vasco de novo. Zubeldia, uma loucura, beira do gramado. 0 a 0 por enquanto. 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Vai de Nakata. 17 minutos jogados, voltou o placar. 17 jogados para o campo de ataque. O Vasco domina pela meia esquerda. É ruim o jogo no estádio do Maracanã. Por enquanto, 0 Vasco, 0 também para o Fluminense. Robert Renan carrega para o campo de ataque, abre a jogada pela meia esquerda, se apresenta, faz o domínio. Tava livre Ramon Rick, abre pela canhota, recua pela quarta zaga. O Vasco até domina o jogo, Zaidan, mas assim, não resulta em finalizações, Zaidan.
2: Não, há pouco o Andrés Gomes teve uma chance ali pela esquerda, ele brigou com a bola, tropeçou na bola, né? E Martelli, é muito erro primário, erro técnico, né? Passe errado, tentativa de drible muito mal feita. Então não tem nada, nenhuma grande defesa, nenhuma bola na trave, nenhum gol perdido. Porque os caras erram no essencial, o passe. Quem erra passe, erra tudo. Você não consegue construir jogada e os dois times toda hora dão passe errado, perdem a bola, devolvem a bola para o oponente. Vamos ver agora o Fluminense.
0: Canóbio carrega pela meia direita, em velocidade por dentro. John Kennedy abriu para Savarino dentro da grande área. Fintou a marcação, passou do primeiro, do segundo, bateu no gol, espalmou o goleiro, vai sobrar. Canóbio passou da bola, voltou o Lúcio Acosta para a perna esquerda, bateu travado. Passe esquerda do Léo Jardim, escanteio para o Fluminense. O chute do Savarino, Léo Jardim espalma por pouco dentro da grande área, o Canóbio não bate no gol. Só que o Canóbio estava em posição irregular e ele participa do lance, não é isso, Luiz Fabiani?
1: Um pouco controversa a decisão do Guilherme Dias Camilo, bandeira do jogo, porque o Canóbio ele não encosta na bola, ele estava à frente da linha do penúltimo defensor, ele não encosta, mas sim, estava adiantado o camisa de número 17 do Fluminense, que tem a sua primeira grande chance no jogo, 0-0 Maracanã.
0: O Zaidan, ele deu impedimento à sua visão do lance, Zaidan.
2: Eu concordo inteiramente com o Fabiani. Ele não participou. Ele deixou a bola passar, ele não atrapalhou o goleiro. Ele não impediu o zagueiro de disputar o lance. Ele está em posição de impedimento, mas ele não toca na bola. A bandeira se precipitou. Ele viu o cara lá na frente e levantou a bandeira. Mas não era lance para marcar impedimento, não.
0: 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Placar de 0 para o Vasco, 0 também para o Fluminense. Vai para o campo de ataque. O Vasco domina pela meia esquerda. Andrés Gomes tentou a proteção, sofre a falta. Olha o cara do aplicativo, marca a falta aí. Falta para o Vasco, Fabiani.
1: Na intermediária, esse duelo, como a gente comentou, Andrés Gomes e Ignacio. Vai tendo seu terceiro capítulo, a terceira na qual o defensor da equipe tricolor leva a melhor. Posse de bola vascaína, 0-0 no Maracanã.
0: 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No campo de defesa, o Vasco sai jogando. Robert Renan ergue a cabeça, chapa, jogada para a meia esquerda. O Vasco com a bola nos pés no campo de defesa. Aí quando ataca, começa a encontrar dificuldades. David domina para a meia esquerda, adianta. Escapou do Canóbio, levou para a linha de fundo, vai cruzar. Guga por baixo, travou. Escanteio para o Vasco bater na ponta esquerda na descida do Vascão. Escanteio, mais um aí, Fabiani.
1: O primeiro da partida em favor do Vasco, que concentra suas ações pelo lado esquerdo, onde está Andrés Gomes, jogador que disputou a última Copa do Mundo. Vem para cobrança o destro Tietchan.
0: Escanteio para a equipe do... Escanteio para o Vasco bater pela meia esquerda. Vem levantamento na primeira trave, errado. Corta a marcação, volta a Cuiabana. Entrada da grande área, ergueu para o meio da grande área. Tentou tirar, tirou Rabelo, tira mal, Cuiabano volta. A jogada pegou na mão do jogador do Vasco, Ramon não viu, volta para Adson, que recomeça no campo de defesa para a equipe do Vasco. 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Copa do Brasil, oitavas de final. Primeiro jogo no estádio do Maracanã. Relógio marca 20 minutos jogados do primeiro tempo.

0: Vasco 0, Fluminense também 0. 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
1: As oitavas do Brasil, as Copas do Brasil seguem com as oitavas neste domingo, com Palmeiras e Fortaleza às 4 da tarde, depois Mirassol e Grêmio, Chapecoense e Cruzeiro, terminando com Inter e Corinthians.
0: 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Por enquanto, 0-0 o placar do jogo. O jogo tá parado, cuiabano, numa discussão ali com o Canópio. O juiz deu só lateral, né? Só manual para a equipe do Vasco e só isso. É isso, no campo de defesa. 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Sei não, hein? Acho que tá acontecendo algo com o jogador do Vasco da camiseta. Não sei se rasgou. Ele tá pedindo uma camisa nova, não é isso, Fabiano?
2: Me parece. Não sei se o Robert Renan tá pedindo pra si mesmo ou se há um outro jogador ali com a camisa rasgada. Mas ele faz essa sinalização pro banco por ali. Robert Renan, com a 30, vai se direcionando agora pra parte lateral do gramado.
0: Chegamos à metade do primeiro tempo. 0 pro Vasco, 0 também pro Fluminense. Tá fora de... Ah, é
2: tá sangrando.
0: É isso. Aí ele deu azar, porque o sangue pegou na única faixa em branco, né? Na diagonal do Cruz Maltino. E aí o juiz viu. Vai trocar de camiseta Robert e Renan. Com isso, tá com o jogador a menos momentaneamente o Vasco no estádio do Maraca. Sai jogando o Flu no campo de defesa. Inácio, sem pressa alguma. Chapa a bola pelo círculo central para o domínio de Martinelli. Ele tenta descer para o campo de ataque. 0-0 o placar do jogo. Tem que melhorar. É um clássico carioca, mas não parece. Abre a jogada pela meia esquerda. Guilherme Arana. Guilherme Arana volta por dentro pela meia esquerda. Lúcio Acosta. Lúcio Acosta trabalha a jogada para a equipe do Fluminense. Mete a bola nos pés de Savarino. Savarino volta o jogo do círculo central. Martinelli. Martinelli pela meia direita para Inácio. Ignacio domina pela meia direita. Ele cruza a fronteira. Vai embora. Última de meia. Volta o jogo para Martinelli. O Vasco fechado no campo de defesa. Martinelli por dentro. Para Lúcio Acosta. Acosta perdeu. Ganha a equipe do Vasco. Tenta descer. Rick pela meia direita para Watson. E o Watson acalmou a jogada pelo círculo central para Jair. Jair, o capitão, abriu a jogada na meia esquerda. Guga no carrinho, vem por baixo, tira. Põe para fora e dá uma bronca. Uma senhora bronca. O Guga não gosta do sono que está a equipe do Fluminense. 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Passe errado agora na saída do Vasco. Tá duro, hein? Tá difícil, hein, Zaidan? Eu sei que a nova geração diria assim, hein, Zaidan? Bagulho tá louco. Que o negócio tá duro, hein, Zaidan?
3: Mas todo mundo vai falar que tem muita intensidade no jogo, né? Ô, Martelli, esse jogo tem parada pra beber água?
0: Tinha que ter, né? Mas, não. Mas acho que não, né?
3: Não, não, porque aí podia dar café pros caras, né?
0: Entendeu?
3: Dá um cafezinho. Que nem aquele que o Pamecano tomou.
0: Eu lembro do jogo da França que fizemos, hein? Café que o Pamecano tomou, tava turbinado.
3: Tava turbinado. Os caras precisam tomar um cafezinho aí. Eu me lembro do maior comentarista da história do Brasil, João Saldanha, na minha opinião, é claro, só uma opinião. Pra mim ele é o e não é porque via mais o jogo, mais tática, nada disso. Mas porque era o João Saldanha, né? Personagem único. E o Saldanha teve um jogo, eu não lembro se foi Vasco e Fluminense ou Botafogo e Vasco, um troço assim. E o primeiro tempo foi mais ou menos assim, igual esse aí, não aconteceu nada. Terminou 0-0. E na época o comentarista ficava 15 minutos falando. Terminava o primeiro tempo, o narrador chamava o comentarista e ele ficava lá. Aí ele falou assim: aí, os caras não jogam nada. 0-0, não aconteceu nada e eu tenho que ficar 15 minutos aqui explicando.
0: Acho que do jeito que tá o jogo hoje.
3: Esse jogo tá nesse ritmo, viu, Caboclo? Seria bom uma paradinha para um café, viu?
0: Então, tá 25 graus lá, o Fabiano me informa. Você poderia comentar dos 30 aos 45, que acho que também não ia acontecer nada. Porque realmente, eu acho
3: Mas
0: que.
3: Mas você chama gol, Martelo.
0: Você chama gol, vai ter gol. Eu acho que é uma questão. O jogo tá parado, tem um jogador do Flu caído. Na meia direita, o Guga tá até reclamando com o Ramon e a lateral pro Flu. Mas talvez o mando do Vasco ser no Maraca é um mando neutro, Zaidan. Aí muitas vezes os caras deixam pro jogo da volta. É um jogo só. Não tem essa história do mando, Zaidan.
3: Não, é diferente, né? E embora haja mais torcedores do Vasco hoje, houve mais ingressos pro Vasco e tal, mas não é a mesma coisa, né? Não é a mesma coisa. Ninguém se sente exatamente em casa. Claro que o Vasco joga muitas vezes no Maracanã. Antigamente jogava muito mais vezes. Agora joga de vez em quando. É porque o Fluminense e o Flamengo estão na administração do estádio.

0: Mas, de fato, em São Januário, a atitude do time obrigatoriamente é outra, né?
1: Placar de 0 a 0, 26 minutos jogados, calma, na Bandeirantes, vai melhorar, vai melhorar. Ó, o Zaidan comentou, parado o jogo de novo. Tietê derrubado pela esquerda. Ó, o leão regalado do Ramon Abate Abel, você viu? Foram reclamar pra cima dele, você viu, Fabiane?
2: Aí ninguém se mete mais com o Ramon Abate Abel, né? Um dos três árbitros brasileiros na última Copa do Mundo. E quem fica na bronca é o Tietê, Martelli. Quantas faltas que o Tietê sofreu e você já narrou nessa partida, hein? Jogo faltoso e Tietê tá pagando preço por isso, camisa 3 do Vasco.
1: Você ligado no microfone da Bandeirantes, placar de 0 a 0, o primeiro jogo das oitavas de final da Copa do Brasil na Bandeirantes Maracanã, por enquanto, Fluminense 0, em tese joga fora de casa, Vasco também 0, falta de novo, falta na meia direita, impressionante, dessa vez do Jair, o capitão, bola para a equipe do Vasco, no aplicativo aí, acho que o cara marcou 4 já, 4 para cada lado, mas já foram umas 15, falta para o Vasco bater essa jogada da equipe do Vasco com o Jair, Jair gira o jogo pela quarta zaga, subiu dia 4, falta. É loucura, gente. Lúcia Costa deu carrinho agora no Jair, é falta de novo, não é possível, é loucura. É loucura que a gente tá vendo no Maracanã, cara. Hein, jogador? Hein, ô Fabiano?
2: E agora foi feia a falta do Lúcia Costa, até acima da intensidade das outras que vimos por enquanto nesse começo de partida. Um carrinho que pega a perna de apoio do Jair, não pega em cheio, mas poderia machucar muito o jogador do Vasco. Tá marcada a falta. Ó, Martelli, tô vendo a repetição agora aqui. No fim das contas,
1: sei não, hein?
2: Acho que o Jair deu uma encenada, mas o amarelo tá confirmado pelo Lúcio Acosta.
1: Ô Zaidan, eu nunca vi isso, cara. Eu não consigo narrar um lance em um minuto e meio. Foram 3 faltas, Zaidan. E foi pra cartão, Zaidan?
0: Não, não foi pra cartão, não. É, o árbitro vê muita imprudência, né? Agora, o Zubeldía tá ali reclamando. O Zubeldía, aliás, ele tava se comportado no Fluminense, né? No São Paulo, frequentemente, ele tava cumprindo suspensão, igual o Abel, né?
1: É o STJD, vamos ver se o STJD vai jogar esse carrinho do Acosta agora. Cartão amarelo errado, equivocado pro Lúcio Acosta. 28 jogados deste primeiro tempo, você ligado no microfone da Bandeirantes. Podia ter sim a pausa para hidratação para esses caras subirem o nível. Coitado de quem pagou agora, entendi porque tá vazio o estádio, porque os caras não tem coragem de pagar de novo na volta, hein? Vai pro campo de ataque o Vasco pela meia esquerda. Andrés Gomes, esse sim, bota fogo no jogo. Andrés Gomes pela meia esquerda pra cima da marcação de Guga. Ergueu a bola na segunda trave, mergulha pra tocar de cabeça Arana. Tá bem na cobertura Arana, toca de cabeça, bota a linha de fundo, escanteio o Vascão na ponta esquerda aí, Fabiani.
2: E acabou o crédito do Ramon Abate Abel com os jogadores do Fluminense que pediram uma falta do Robert Renan para cima do Lúcio Acosta na origem da jogada. Ele disse só bola. Na sequência, Guilherme Arana afasta para onde apontava o nariz, escanteio lado esquerdo.
1: Escanteio para a equipe do Vasco bater pela meia esquerda, 0 a 0, 29 jogados. Olha o gol aí, vai Vascão para a bola, escanteio. Na primeira trave por baixo, tira a marcação do Fluminense. Savarino tenta descer para o contra-golpe, os caras não acertam nada. Vai-se embora o Fluminense, bola solta pelo círculo central do gramado, adivinha. Na bola, pensei que ele ia dar falta, Ramon não deu finalmente. Na bola, tira a marcação do Vasco, mas volta para o meio esquerdo. Arana domina, trabalha no círculo central do gramado. É Hércules, reclama da chegada forte ali do David. Recua no campo de defesa, está jogando o Fluminense. 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Jogo parado, falta marcada, cartão. O Zubeldía arrancou uma da leg. Ele arrancou a leg. Ele tirou um lado da calça dele. Tomou o quê? Tomou o quê? Você falou mesmo, Zaidan. O que, que ele tomou, Fabiane?
2: Cartão amarelo pro Zubeldía e também pro Andrés Gomes. Confirmado. Então, 3 cartões já distribuídos pela Abate Abel. Foi por uma falta agora há pouco do atacante colombiano. Mais 2 cartões, dessa vez um para cada lado. Eu tô na dúvida se foi pro Zubeldía ou se foi pro.
0: Foi Grueso, pro assistente,
2: auxiliar,
0: lá.
2: É, me parece o Grueso, o auxiliar, que toma o cartão amarelo, Zaidan.
1: O Zaidan,
0: exato, perfeito, Fabiano.
1: Que beleza de jogo, hein? Que beleza de jogo. Ó, adivinha, Zaidan tá parado de novo. O cara do aplicativo dormiu. Nós estamos com 22 faltas, cara. Não estamos com 9, não. Que isso, Zaidan?
0: Não tem jogo, né? Não tem jogo. Muita faltinha, muito empurrãozinho. E quando a bola rola, não acontece nada de interessante, os caras não conseguem fazer uma jogada boa, né? Mas claramente são dois times que estão matando a jogada toda hora. Segundo tempo vai melhorar, não tem jeito. Não tem jeito de ser tão ruim o segundo tempo.
1: 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Parado o jogo. Cuiabano tá no chão. 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

0: desconfiar. Daqui a pouco vem o intervalo inteligente na Bandeirantes. Ana Martins assume para todos os cantos do Brasil. Do Brasil e do mundo. 0 Vascão, 0 pro Fluminense. 31 minutos jogados deste primeiro tempo. Vamos ver se tem uma jogada. Vai pro campo de ataque o Flu pela meia direita. Não se acerta a quarta marcação. Quebra pela meia esquerda. Tomou o carrinho. Manual para a equipe do Vasco, bateu no campo de defesa pela meia esquerda. Acho que ele não deu a falta, pelo menos não deu. Cuiabano vai para repor a bola em campo, 0-0 no Maraca. 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Andrés Gomes para cima da marcação de Ignacio, que de perna direita põe para fora. Lateral para o Vasco bater no campo de ataque pela canhota. 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Lateral para a equipe do Vasco, bater pela meia esquerda, toma a distância, vai para a cobrança Cuiabano. Você ligado no microfone da Bandeirantes, placar de 0-0. Comecinho do primeiro tempo ruim, meio do primeiro tempo ruim. Vamos ver o final agora, 32 jogados, último terço do primeiro tempo. Sai jogando o Vasco, Cuiabano perde a jogada pela meia esquerda, vai para o contra-golpe. A equipe do Fluminense, John Kennedy de costas, abriu o bolão pela meia direita, quina da grande área. Para Canobi, invadiu, pode bater o gol, bateu cruzado, para fora do gol! Canobi, meia direita, passou John Kennedy, pediu Savarino também, ele bateu. Cruzado e rasteiro à direita da meta de Léo Jardim. Que tapa do John Kennedy. Canobi, uruguaio, perde o gol. Tiro de meta pro Vasco e só isso.
1: E ele chegou solitário na grande área. E até por isso o Savarino levanta os braços na outra ponta da grande área, pedindo o passe que poderia deixar com o gol aberto para marcar. Preferiu ir solitário. O uruguaio Canobi, também jogador de Copa do Mundo. A bola tira a tinta da trave. A melhor chance do jogo até aqui. Reta final, primeira etapa, 0-0.
0: Tem que trocar a mesa de som aqui, viu? Mudou a escala. Ô, Cláudio Zaidan! Chega o Fluminense, Canobi de novo, bateu travado! Travado pela marcação, teve a chance o Flu. Vai se embora para o campo de ataque. Guga pela meia direita, aberta, agora na linha de fundo. Canobi, dessa vez, cruzou a segunda trave no alto. Robert Renan tira. Quarta marcação, parcialmente, volta para a meia esquerda. Insiste a equipe do Fluminense com Guilherme Arana, que recua. Zaidan, tivemos um chute a gol, hein, Zaidan? Do Canobi. Deixa eu ver essa chegada agora. David escapa da marcação, consegue o passe pela meia direita, para Adson, Adson por dentro para David, ele faz a proteção, carrega para a equipe do Vasco, chega para baixo, firme Guga. Vimos um chute a gol, hein, Cláudio Zaidan?
2: Finalmente, e de qualquer maneira, se três vezes seguidas o Canobi chega pela direita, sinal de que o Vasco tem problemas na marcação ali. O Cuiabano, que aliás é bom lateral, apoia bem, mas está tendo um espaço ali. E o Canobi chegou muito bem. O Canobi não é um grande finalizador, né? Tanto que no segundo lance, na segunda oportunidade que ele tem, ele chuta em cima do zagueiro. E para variar, jogo parado e confusão, Martelo.
0: Adivinha, Paulo Henrique é chato demais e Guga. Meu Deus do céu.
1: Vai mudar.
0: É, mas não tô vendo ninguém ali, Fabiano, à beira do gramado. O que está acontecendo?
1: Sai vitória vermelho para a entrada de Michel Lopes na mesa de som da Bandeirantes.
0: Ah, tá explicado. Tá explicado. O jogo tá ruim, tamo nessa. 35 jogados, é isso. Michel Lopes comanda a mesa de som da Bandeirantes. Olha o Gago aí. 35 jogados do primeiro tempo. 0 pro Vasco, 0 também pro Fluminense. Ô, Cláudio Zaidan. Deixa eu ver se ele vai dar um cartão. Pera aí. Não, não deu não. Mandou seguir. Recomeça a equipe do Vasco. Sai jogando, pelo amor de Deus, gente. Tem que ter 10 minutos de jogo, não é possível. 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Vá para o campo de ataque, equipe do Vascão pela meia esquerda. Trabalha Andrés Gomes, escapa da marcação, ele abre a jogada para a meia esquerda. Era tropeça na bola, lateral para a equipe do Fluminense bater pela meia direita. Tá duro de ver o jogo. 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Placar de 0-0, 36 jogados, vai marcar 36 jogados. O meu dia dá bronca ali no banco. O meu dia dá bronca pro próprio banco de reservas. Que jogo horroroso de Vasco e Fluminense. Lateral para a equipe do Fluminense, bater pela meia direita. Guga arremessa a bola para o meio de campo, sobe para tocar de cabeça. Lúcio Acosta para ninguém. Chega a Cuesta, tira de cabeça, volta nos pés de Hércules. Ele tenta abertura de bola pela meia esquerda, também tira a marcação do Vasco. Volta para Martinelli pelo círculo central, acabou para Lúcio Acosta, Acosta meia direita. Bolão pela linha de fundo, ele lançou em velocidade, chegou Savarino, não dominou. O Savarino não dominou, tá duro. Tiro de meta pro Vasco aí, Fabiani.
1: Engrossou o Savarino, que normalmente é quem dá o refino técnico ao ataque do Fluminense. Boa inversão de bola do Lúcio Acosta, tímido até aqui. 36 jogados, 0-0. E que sono dos times, Martelli.
0: Nossa, tá difícil. 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

0: Daqui a pouco o intervalo inteligente na bandeira Tizana. Martins assume para todos os cantos do Brasil e do mundo. 0 para o Vasco, 0 também para o Fluminense. É arremesso, mas não é a Copa do Brasil, gente. Esqueceram, mas é a Copa do Brasil. Oitavas de final, vão deixar tudo para o segundo jogo. Também é no Maracanã. É quarta ou quinta, hein? O segundo jogo. Você lembra, Luiz Fabiano? Que vai conflitar.
1: Quarta. Inclusive,
0: é quarta, é isso?
2: Eu acho, né? Que é quarta, né?
0: É isso mesmo, porque quinta-feira.
2: Na quinta é o Atlético Paranaense e acho que o Corinthians,
0: e o Corinthians.
2: É quinto, não é, Fabiano?
3: Exatamente. Quarta-feira, às 9:30 da noite, horário novo.
0: O Remo entra em campo terça, correto?
3: Remo na terça-feira contra o Santos.
0: Palmeiras.
3: O Palmeiras
0: joga
3: entra
0: na
3: quarta, às 9:30 também.
0: É isso. Terça, quarta e quinta. Primeiro Santos, depois Palmeiras, depois Corinthians. Vai para o campo de ataque, equipe do Vasco. Tenta descer para a esquerda, falhou a marcação. Vem Canóbio, chutou no gol, não vale. Isso já está dando falta. Falta para o Vasco no campo de defesa, Fabiani.
3: Uma boa tentativa de fora da área do Canóbio, que talvez seja o jogador mais voluntarioso, quem mais aparece pelo lado do Fluminense até aqui. Atuação tímida e houve uma certa rusga por ali do Andrés Gomes com o Ignacio. Não é novidade, tem sido assim desde os 5 do primeiro tempo.
0: 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Placar de 0 a 0, 37 minutos jogados, quase 38 jogados deste primeiro tempo aqui na Bandeirantes. 0 para o Vasco, 0 também para o Fluminense. Vai descer para o campo de ataque o Flu. Com calma, com tranquilidade. Inácio domina pelo campo de defesa. Abre a jogada pela canhota para Guilherme Arana. Arana volta o jogo para Rabelo. Igor Rabelo recolhe pela quarta zaga. Abre a jogada pela meia direita. Faz o domínio, está livre de marcação. Ignacio olha, caminha com a bola nos pés. Uma lentidão enorme no estádio do Maraca. Na Bandeirante, 0 para Vasco, 0 também para o Flu. Vai para o campo de ataque, a equipe não vai não. Volta, jogada dentro da grande área, a equipe do Flu. Ignacio volta o jogo, Fábio com a bola nos pés dentro da grande área. Fábio ameaça a quebrar para o campo de ataque, mas gira para a esquerda pela canhota. Mete a bola nos pés de Igor Rabelo. Rabelo dá um tapa à frente, chapa por dentro. Chega para fazer o domínio, finta a marcação. Tentou a devolução, Savarino pela meia esquerda para Arana. Arana para Rabelo. Rabelo de perna direita, inverte da zaga pela meia esquerda. Lá para a ponta direita para Guga. Guga domínio pressionado, perdeu. Falta. Foi nada. O Andrés Gomes reclama. Falta pro Flu na meia direita, Fabiani.
3: No campo de defesa da equipe tricolor, o Andrés Gomes, de fato, ele dá um tranco nas costas do Guga, mas o Guga foi malandro. Ele sentiu a carga, caiu pra frente e a posse de bola fica marcada em favor do Flu.
0: Ô Zaidan, por que que o cara na Copa ele é orientado a não marcar qualquer lance? Aí ele volta e ele apita dessa forma. Não foi nada agora, cara. Pô, é impressionante, era tão legal na Copa. Teve erros, é verdade. Erraram algumas vezes, mas era tão bom. Quando em 10 minutos do primeiro jogo, praticamente deram a tocada do que seria a Copa do Mundo. Ó, a bola vai rolar, não adianta reclamar, Zaidan.
2: Ah, mas o cara apita assim a vida inteira, né? Falta administração, falta orientação, o comando da arbitragem é fraquíssimo. A CBF é fraquíssima, as federações são fraquíssimas. E o que se vê é isso. E mais, né? Tem muito árbitro que gosta de parar o jogo bastante, até para não se desgastar muito, né? Porque se o jogo não para, o árbitro é aquele que não pode parar para respirar. Ele corre, está sempre próximo do lance. Então tem árbitro que gosta de um jogo mais contido, mais parado, né, Marcão?
0: Escanteio para a equipe do Fluminense, bater pela meia esquerda, fechado na primeira trave, no alto, tocou de cabeça, vai sobrar Léo Jardim, com a ponta da luva, bota em linha de fundo. Escanteio, mais um pro Fluminense bater na meia esquerda aí, Fabiani.
3: Não quis arriscar o Léo Jardim, pressionado por ali pelo atacante da equipe do Fluminense, por mais que seja baixinho, o Lúcio Acosta, ele tem tranco, ele tem corpo e consegue conquistar em seu favor o escanteio. Assim manda para fora Léo Jardim, do lado esquerdo, outra vez vem o Flusão, finalzinho.
0: Mais um escanteio pela ponta esquerda, toma de ocência para cobrança, Savarino autorizado, bateu fechado, primeira trave, toca de cabeça, quarta marcação do Vasco, volta para Arana. Recua no circo central e vai-se embora. O Flu com a posse de bola. 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Copa do Brasil, oitavas de final. Primeiro jogo, estádio do Maracanã. Chegamos a 40 jogados do primeiro tempo. Vasco 0, Fluminense também 0. 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
4: Bruno Guimarães será jogador do Arsenal. O valor da transferência deve girar em torno de 80 milhões de libras. Ele que deixa o Newcastle e passa a jogar pelo time londrino.
0: 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Torcedor da Bandeirantes ligado aqui conosco, curtindo de São Paulo para todos os cantos do Brasil.

0: do mundo, levando a você a Copa do Brasil. Oi, Manuel Zaidan.
1: Qual o próximo jogo seu?
0: É o Remo contra o Santos, terça-feira, Manuel. Remo contra o Santos.
2: Pois é, hoje o Neymar joga, né? Vamos ver se terça ele joga também. O Martelli, o Lucas Bueno acaba de informar aí, né? Bruno Guimarães no Arsenal. E o campo dos caras vai ter Rice, Bruno Guimarães e o Odegaard. No campo bom, hein?
0: Vá pro campo de ataque aqui do Fluminense. Lançado, John Kennedy na cara do gol, bateu. Léo Jardim espalma. Não vale nada. Já não vale mais nada. Já não vale mais nada. Tá marcado impedimento. Deixa eu ver. John Kennedy domina. O Bandeira errou, hein? O Bandeira errou. Canóbio tava em posição regular e errando o auxiliar de número 2, Fabiani.
3: Pivô do John Kennedy foi perfeito, assim como a arrancada do Canóbio. Ele estava mais ou menos um metro atrás do penúltimo defensor vascaíno e tinha condições. Se saísse o gol, certamente haveria intervenção do árbitro de vídeo, hoje o Wagner Huey, e o gol seria validado. Como não saiu, a bola fica com a equipe do Fluminense em reposição. Perdão, do Vasco.
2: O Martelli, Fabiani, de novo pelo lado direito do ataque do Fluminense, né? Ou o Vasco faz uma cobertura ali pro Cuiabano, alguém que consiga fazer essa marcação, ou o Fluminense, é que o Fluminense não tá aproveitando, né? Tá fazendo lambança na hora de finalizar o lance. Mas tá encontrando muita facilidade para chegar pelo lado direito e entrar na área do Léo Jardim.
0: 43 minutos jogados deste primeiro tempo, vai terminar a primeira etapa da Bandeirantes, vem aí o intervalo inteligente no microfone da Bandeirantes, Ana Martins assume para todos os cantos do Brasil e do mundo. 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Guga desce para o campo de ataque pela meia direita, teto, cruzamento, explode na marcação, vai nos pés, que não utilizou o Léo Jardim. Foi direto nas mãos do goleiro, hein, Fabiani?
3: Que repõe a bola em jogo, a torcida do Vasco, até mesmo situada no setor mais próximo do gramado, já começa a se sentar na cadeira, porque não há nenhum lance, sobretudo do Vasco, que os faça levantar dali e ter um mínimo de animação, hein, Martelli? Reta final.
0: Ah, tá duro, viu? Vai dar difícil. Vai analisar o que nesse primeiro tempo, né, Zaidan? Intervalo inteligente, meu Deus. Zero pro Vasco, zero pro Fluminense. Vai pro campo de ataque a equipe do Flu, mas não se acerta. Corta, marcação, tira com essa. Tirou mal na frente, Ignacio falhou. Sobrou pro Vasco, tentou descer no meio de dois. Tomou o carrinho, pediu a falta, o juiz não deu. O juiz não deu, David partiu em velocidade, entrada da grande área. Tomou um carrinho duplo, perde a falta, o juiz não marca, Fabiani.
3: E era o jogador certo para receber esse tipo de passe na profundidade. Só que aí o Arana e o Ignacio tiveram a mesma ideia. Um carrinho para travar o centroavante vascaíno. Sem deslealdade, sem falta, a bola fica com o Fluminense.
0: Oh, que desarme, Zaidan. Foi na bola, Zaidan.
2: O Guga sim, né? Agora o Ignacio, para mim, ele acerta. Talvez depois de ter tocado a bola, então não é uma falta. Mas ele acerta mesmo o jogador do Vasco. Ele não tá fazendo fita, não tá fazendo fita, não. Ele foi atingido, né, nesse duplo carrinho aí. Agora, Martelli, é hora de começar a olhar as opções de banco, né? Inclusive o Vasco, o Spinelli, que também briga com a bola, mas é um cara muito esforçado, costuma ficar mais entre os zagueiros, centroavante. E você tem outras opções ali no banco do Vasco, o ataque não tá fazendo nada, né? Você tem o Nuno Moreira, tem o Brenner, o Inestrosa. Então tem que tentar alguma coisa. Não dá pra repetir um jogo tão fraco no segundo tempo. E o Fluminense também tem suas opções, né? Na verdade que alguns veteranos no banco, principalmente na parte ofensiva, né? Hulk, Ganso, Cano. Agora, não dá pra ficar assim. O jogo foi muito fraco até aqui.
0: 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Passamos de 45 minutos jogados deste primeiro tempo de bola rolando. Marca 46.
3: Dois.
0: Só mais um, portanto, de bola rolando. Só mais um. Canóbio reclama ali com a arbitragem. Queria o lateral para o Fluminense, mas o lateral é do Vascão. Vai terminar a primeira etapa no Maracanã. Só lembrar que o Canóbio não tem cartão não, né? Só o Lúcio Acosta e o Andrés Gomes, dos jogadores, não é isso?
3: Exatamente, além do Grueso, que é o auxiliar do Zubeldia.
0: Adson adianta a bola pela meia esquerda, perde a falta, o juiz não marca, mas aí ele para o jogo. Mas gente, tá sentindo o ombro dele, que horror hoje que tá esse primeiro tempo. Mas muito ruim. Aí ele marcou a falta de forma atrasada, acho que o Bandeira auxilia. O Watson adianta, toma um tranco.

0: jogo do Rabelo por trás. Ele faz o sinal de nada. É, aí eu não entendo. Faz o sinal de nada, mas para ver o que está acontecendo com o juiz, com o jogador. Se não foi nada, não precisa parar o jogo, Ramon. Vai para o campo de ataque agora. Aí ele para. É impressionante. Ah, eu cansei. Termina o primeiro tempo, Ramon abate a bela. O primeiro jogo das oitavas de final da Copa do Brasil. Uma vergonha o primeiro tempo de performance e não andou a bola. 20 faltas com certeza, 0 para o Vasco, 0 também para o Fluminense. 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Boa noite a você, Ana Martins.
1: Boa noite, Martelli. A gente acompanhando aí essa primeiro jogo, né, da fase das oitavas de final da Copa do Brasil. Aliás, a grande novidade, os jogos acontecendo no final de semana, por enquanto, no Rio de Janeiro, Vasco 0, Fluminense 0, uma partida aí de muitas faltas. A gente vai chamar o Zaidan daqui a pouquinho, mandar um beijo para o Manuel Zaidan também, que está junto com a gente. Deixa eu chamar aqui o Luiz Fabiani para acompanhar essa saída dos jogadores desse primeiro tempo. A gente espera que seja mais movimentado aí na segunda etapa, né? Boa noite para você, Fabiani.
2: Oi, Ana, boa noite para você, para todos que seguem conosco no intervalo inteligente da Bandeirantes. Claro que o Pedro Emanuel e o Zubeldía muito insatisfeitos com o que viram nesse primeiro tempo, podem pensar em mudanças. Por isso, uma ida apressada aos vestiários. No banco de reservas, o Vasco tem entre jogadores de linha: Saldívia, João Vitor, Pumita, Lucas Freitas e Piton, Barros, Rojas, Nuno Moreira e Marino e Nestrosa, Brenner e Spinelli. Pelos lados do Flu, Samuel Xavier, René, Hulk, PH Ganso, Cano e Nonato. Alisson, Riquelme, Soteldo e Serna, o Otávio fechando as opções. Portanto, podemos ver algumas trocas já nesse comecinho do segundo tempo.
1: Obrigada, viu, Fabiane? São 6 horas e 18 minutos. A opinião Bandeirante, sempre uma honra estar junto com você, Zaidan. Quem que pode entrar aí nessa segunda etapa para movimentar esse jogo, que está bem morno por enquanto, né? Boa noite para você.
3: Boa noite, Ana.
4: Boa noite.
3: A honra é nossa estar aqui com você, mais uma jornada. O primeiro tempo foi grotesco. Um desrespeito com o público, com o espectador, porque não aconteceu quase nada de relevante. Eu digo quase, porque houve um lance ali que o Canóbio chutou para fora. Foi um lance que fez o torcedor dar uma acordada, né? Infelizmente, Ana, não houve a parada técnica, que poderiam aproveitar para beber um café, ver se voltavam mais ligados, né? E o jogo teve um excesso escandaloso de faltas. O Martelli até dizia, pô, toda hora para. E o árbitro também vai naquele ritmo, né? Qualquer coisinha ele tá parando, não tá nem aí para vantagem, para possibilidade de vantagem. Qualquer disputa por espaço, falta. O jogo para. Os dois treinadores reclamando da arbitragem, em vez de tentarem melhorar seus times, né? Então foi um primeiro tempo paupérrimo. E até por isso eu acho que nós teremos um segundo tempo mais animado. Eu acho muito difícil repetirem esse anti-espetáculo que nós tivemos no primeiro tempo. Acho muito difícil. O segundo tempo deve ser melhor. Agora, mata-mata com dois jogos, tem isso, né, Ana? Muitas vezes os dois times ficam, não, quarta-feira a gente resolve. O importante é não perder no primeiro. Quarta-feira a gente resolve e vira essa pelada que vimos no primeiro tempo. Um jogo muito fraco. Ele pode colocar no Vasco. Ele tem o Brenner, ele tem o Spinelli, que é um cara que pelo menos briga um pouco mais, embora também brigue com a bola, né? E do outro lado, uma opção interessante no Fluminense é o Serna, porque o Serna pelo menos pode pôr velocidade pelo lado esquerdo. Aquilo que o Canóbio está fazendo pelo lado direito do ataque, ele pode fazer pelo lado esquerdo. E ele tem veteranos no banco. Jogadores muito bons, mas claro, veteranos. Ganso, Hulk, Cano. Mas tem de mudar, porque o primeiro tempo é para apagar. O jogo vai começar daqui a pouco para valer, porque esse primeiro tempo valeu nada, minha cara Ana Martins.
1: É isso, né, Zaidan? E Ramon Abate Abel não aprendeu nada com a Copa do Mundo, pelo jeito, né? Porque um jogo sem cadência, parando toda hora, embora tivesse as faltas, ter uma visão melhor ali para que a bola role com mais fluidez, né?
3: Muitas vezes você percebe que, claro, isso tem a ver também com a atitude dos jogadores. Houve muita predisposição a parar a jogada fazendo falta. E o árbitro tem de marcar. Se é falta, ele tem de marcar. Mas tem muito lance que não é para marcar, que não aconteceu falta. É uma disputa por bola, por espaço.

0: E alguns árbitros, eles gostam de um jogo com mais interrupções, né? Eles se desgastam menos, correm menos, que o jogo para toda hora. E isso ajudou muito a fazer um primeiro tempo tão ruim, viu, Ana?
1: Obrigada, viu? Cláudio Zaidan, Opinião Bandeirantes com a gente na nossa jornada esportiva. São 6h22. Obrigada a você que está com a gente aí no carro acompanhando a Bandeirantes. Você que também no youtube.com/Rádio Bandeirantes Oficial. Fica por dentro de todos os lances. Por enquanto, Vasco 0, Fluminense 0 no Rio de Janeiro. Ainda hoje, mais partidas por essa fase da Copa do Brasil. A gente fala daqui a pouquinho. Futebol é na Bandeirantes. Fica por aí.
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3: Duas categorias totalmente em aberto e equilibradas. É assim que a Copa Truck Biente Bivante retorna à temporada em Cuiabá para a etapa noturna, que tem suas corridas já com largada neste sábado a partir das 8h40 da noite, pelo horário de Brasília. Na Super Truck Pro, Leandro Totti é o líder do campeonato, com 19 pontos de vantagem para cima do vice-líder Felipe Giafone. Os cinco primeiros colocados da categoria estão separados por apenas 26 pontos. Já na categoria Elite, Maicon Ronsen assumiu a liderança com 116 pontos, apenas 27 de vantagem para o quinto colocado. Lembrando que as corridas deste sábado terão transmissão ao vivo na tela da Band.
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5: Estamos de volta com o nosso intervalo inteligente na Bandeirante, são 6h28, por enquanto 0x0, partida válida pela Copa do Brasil no Rio de Janeiro, Vasco 0, Fluminense 0, na nossa transmissão, Cláudio Zaidan está com a gente, daqui a pouco eu vou chamar ele de novo, porque agora, logo mais às 9 da noite, na Vila Belmiro, o Santos recebe a equipe do Remo, Everton Ramos já está por lá. Everton, boa noite para você. Hoje temos uma expectativa de grande público aí para ver os santistas.
6: Oi, Ana, tudo bem? Boa noite para você, para o ouvinte ligado com a gente aqui durante o intervalo inteligente da Bandeirante. Sim, viu? Expectativa já do lado de fora, daqui a pouco abrem os portões por aqui, mas a gente tem, de forma antecipada, quase 12 mil ingressos vendidos para o duelo contra o Remo, que abre as oitavas de final desta Copa do Brasil, ou seja, promessa de casa cheia aqui no Estádio Urbano Caldeira, na Vila Belmiro. Para um Santos, Ana, que ainda tem dúvidas, na lateral direita, se Gabriel Menino consegue a vaga de titular no lugar de Igor Vinícius. Tem uma disputa ali pelo lado direito da defesa santista e no meio campo, se o Santos vai com um time mais ofensivo, que é a tendência com o Rolaser na meiuca, ou um time mais defensivo, e aí a possibilidade da entrada do João Schmidt ajudando na defesa. Algumas dúvidas que serão esclarecidas daqui a pouco. 9 horas a bola rola, 8h30 jornada aberta aqui na Vila Belmiro. Ana,
5: obrigada, viu? Daqui a pouquinho, depois da partida de Vasco e Fluminense, vou te chamar de novo pra gente fazer esse pré-jogo aí, comentar sobre as escalações e tudo que vai acontecer na Vila Belmiro, com a narração do Rogério Assis, Léo Gens nos comentários e o Everton Ramos trazendo toda a reportagem para você, ouvinte Bandeirantes, que está com a gente. Zaidan, você na nossa jornada esportiva, o que você espera ver nesse segundo tempo lá no Rio de Janeiro, Zaidan? Com certeza a bola rolando muito mais, né?
7: Ah, não deve ser tão ruim, não deve ser tão ruim, minha cara Ana, porque o primeiro tempo foi nada, né? Foi nada. Foram 47 minutos, ele acrescentou acho que dois. 47 minutos de nada. A não ser falta, muita falta. Uma oportunidade para o Fluminense, mas desperdiçada. O Canóbio não é um grande finalizador. Corre muito, mas não é um grande finalizador. Você tem opções aí, né? Nuno Moreira, que até é bom jogador, mas esse ano tá devagar no Vasco, foi pro banco. Inestrosa, que está sempre pedindo oportunidade. Brenner, Spinelli ou Rojas como meia. E do lado do Fluminense, o Cerno é uma opção porque ele bota muita velocidade no jogo. Isso pode mudar o cenário, né, no segundo tempo. E tem, como eu disse antes, alguns jogadores cuja qualidade não se discute, mas que são já jogadores na fase derradeira da carreira. É o Cano, é o Ganso, é o Hulk. Mas um deles pode entrar e com o futebol que tem, fazer alguma coisa diferente, né? Porque o jogo foi fraquíssimo. E por que foi fraco? Porque passe errado é a fonte de todo jogo ruim. E foi um festival de passes errados. Um festival. Toda hora tinha passe errado. O Fluminense tinha a bola, sob domínio, entregava para o Vasco retribuía.

0: E aí quando alguém tentava sair jogando, falta, falta, falta. Aí não tem jogo que resista, né? E vai ter mudança, daqui a pouco o Fabiano vai contar pra gente, Ana.
1: Obrigada, viu, Zaidan? Só lembrar que nesse caminho para chegar nas oitavas, o Vasco eliminou o Paysandu, o Fluminense passou pelo Operário. Agradecer aos ouvintes que estão com a gente aí nessa noite de jornada esportiva. Deixa eu mandar um beijo todo especial aqui para uma pessoa que mora no meu coração. Seu Ernesto, o senhor que é palmeirense, mas tá louco para ir lá no Maracanã ver o Vascão, né? Um beijo para você, Ernesto pai, Ernesto filho, no carro curtindo a Bandeirante. Um beijo para os dois. Obrigada pelo carinho, pela audiência. Vamos lá, então, voltar para o Rio de Janeiro. Deixa eu chamar o Fabiane, porque teremos trocas aí na equipe do Vasco. É isso, Fabiane?
2: Veja por ali o Rojas. Então, num jogo de pouca qualidade técnica, quem sabe um meia não ajude a contribuir com isso, né? O Rojas vem com a 10 daqui a pouquinho na equipe do Vasco e ele entra na vaga do 88, que é o Ramon Rick. Portanto, Rojas é a novidade na vaga do 83, perdão, Ramon Rick, 10 Rojas, novidade na equipe do Vasco.
1: Fluminense, alguma troca por enquanto, não?
2: Não vi nenhuma troca pelos lados do Fluminense, parece que permanecem os mesmos 11, com muita reclamação do Canóbio direcionado à bandeirinha do jogo.
1: Tá certo, tudo pronto então para essa segunda etapa, a gente espera uma movimentação maior aí desse jogo que teve muitas faltas. A partir de agora é com você, Pedro Martelli.
3: Valeu, Ana Martins, no intervalo inteligente do microfone da Bandeirantes, vamos para mais 45 minutos de bola rolando. Vasco à direita, Fluminense à esquerda, mexeu, portanto, Vascão, Fluminense ao mesmo. Tá ali no centro do gramado, posicionado Kennedy, para bater pela primeira vez na bola no segundo tempo. É o Savarino que demorou. Savarino demorou para voltar, voltou agora, por isso que demora, por início desse segundo tempo. Agora sim, Savarino vai lá para a posição. Lá do lado esquerdo, à esquerda o Flu, à direita o Vasco. Ramon abate a bela, apita John Kennedy. Bate na bola, começa o segundo tempo no Rio de Janeiro. Pedro Martelli. Curtindo a Bandeirantes, vamos para mais 45 minutos.
2: Tá curtindo
3: minutos.
2: Mesmo? Tchá.
3: Boa pergunta,
2: tá
3: hein?
2: Difícil, né?
3: Na Bandeirantes eu curto pra caramba.
2: Eu também.
3: É, mas o jogo não. O placar de 0-0 tem que ser honesto. O jogo não, mas vai melhorar. Vai melhorar. Segundo tempo vai ter que melhorar. Eu curto a Bandeirantes, mas não tô curtindo o jogo, não. Zero pro Fluminense, zero também pro Vasco. Só mexeu o Flu, correto?
2: Só mexeu. Desculpa, o Vasco. Só mexeu o Vasco. Saiu 83, o Ramon Rick, entrou 10, o Rojas, um meia por outro, Martelli.
3: Comecei o de segundo tempo para você, ligado no microfone da Bandeirantes, para o campo de ataque, equipe do Vasco. Gira, jogada, Cuiabano pela meia direita, acelera em velocidade, Paulo Henrique vai para cima da marcação, sobe a marcação do Fluminense, Paulo Henrique escapa, abandona a ponta, vem por dentro de perna esquerda, ameaçou bater o gol, Fábio. Firme para fazer a defesa, o Fábio, goleiro do Fluminense.
2: Em bela arrancada do Paulo Henrique, jogador que foi convocado por Carlo Ancelotti à seleção brasileira, esteve na pré-lista para a Copa do Mundo. Ele é destro, tentou de esquerda, por isso o chute não foi forte e o Fábio encaixa sem dar rebote.
3: 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Olha o Fusão, chegou, Canabé bateu para fora do gol. Passe esquerda da meta de Léo Jardim, o cruzamento do Kennedy, Canova, entrada da grande área, bateu errado, mas passa com perigo, mas ele bateu muito mal na bola, Fabiani.
2: E aí os papéis se inverteram, o Kennedy é centroavante, ele abriu para o lado como se fosse um ponta, sustentou o choque com o Robert Renan com facilidade, o Canova, o centroavante, finalização não saiu boa, mascada vai para fora sem desvio, tiro de meta Vasco.
3: Tiro de meta pro Vasco bater, sai jogando Léo Jardim, é placar de 0-0, comecinho do segundo tempo, já tá melhor que o primeiro, hein? Já tá melhor que o primeiro tempo. Você ligado no microfone da Bandeirantes, vamos para mais 45 minutos de bola rolando. Vasco tenta descer pro campo de ataque, Jair, o capitão pisa na bola, ele escapou da marcação, deixou pra trás, parte pro campo de ataque, abre a jogada para o meio esquerdo, em velocidade, Andrés Gomes, ele, Guga, Andrés Gomes escorregou, Guga, de perna direita, vem por baixo, tira, volta pela meia esquerda para Robert Renan, ele briga, Robert Renan pela canhota para Cuiabano, Cuiabano escapou da marcação do Canóbio. Cuiabano abriu jogada para a meia esquerda para Andrés Gomes. Gomes e Guga. Andrés Gomes cruza mal na primeira trave e tira. Sobe para tocar de cabeça. Inácio tira de qualquer jeito. 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Adson vai para o campo de ataque para a equipe do Vasco pela meia direita. Ele acalma a parada pela meia direita. Tenta novo cruzamento. Rojas chapa pela ponta para Paulo Henrique. Paulo Henrique abandona a ponta. Vem por dentro na quina da grande área. Recua para Rojas. Levantou na segunda trave, Ignacio. Mergulha para tocar de cabeça, tira, põe para fora. Em Manuel, para o Vasco bater o campo de ataque pela meia direita. 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Sonsaço da Bandeirantes de Michel Lopes na mesa de som, a central de Beto Rebeck, trazendo a você o torcedor do Vasco, subindo o volume lá no estádio do Maraca. Vasco vai para o campo de ataque, carrega pela meia esquerda, Tietê tenta o lançamento para Andrés Gomes e Canóbio. Andrés caiu, pediu o toque do Canóbio, o juiz não deu, recomeça o Flu no campo de defesa, e o Canóbio tá, o Andrés Gomes está sentindo de novo. Mas se não foi nada, pra que você vai parar o jogo, Ramon? Ou você errou e foi algo, ou você não para o jogo. Deixa eu ver. Vamos lá, Zaidan. Canobi, Andrés Gomes. Foi nada, Zaidan. Ele manda levantar com a convicção, mas aí depois ele para o jogo. Aí não anda mesmo, viu, Zaidan?
0: Não, não anda. Claro, o árbitro muitas vezes se preocupa, né, se há uma contusão do jogador, porque às vezes, mesmo não havendo falta, ele pode sofrer uma torção, pisar errado no gramado. E parece que foi o que aconteceu. É, ele está sentindo ali o pé esquerdo. Mas não houve falta, não. O árbitro acertou em não marcar falta. Tivemos um lance, pelo menos um lance legal, que foi a tabela Canóbio-John Kennedy, né? Mas aí o John Kennedy coloca o Canóbio em condição de fazer o gol e ele finaliza muito mal. Me lembrei muito do José Silvério perguntando se bola tem orelha, né, Marcos?
3: Placar de 0 a 0, 4 jogados. Cláudio Zaida fala no microfone da Bandeirante. 0 pro Vasco, 0 pro Fluminense. O Andrés Gomes não tá conseguindo pisar em campo. Tá mancando o Andrés Gomes, que é liso que só, mas hoje tá sendo parado pela defesa do Fluminense. 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Chegamos a 5 minutos jogados deste segundo tempo, de bola rolando, lateral pra equipe do Vasco, bateu no campo de defesa pela canhota. Cuiabano toma distância, Cuiabano toma distância para botar a bola em campo. Placar de 0 a 0, só o Vasco mexeu no segundo tempo. Ramon Rick, moleque da base, saiu, entrou Rujas. Recomeça o Vasco pelo campo de defesa, trabalha Robert Renan dentro da grande área, inteiro de verde. Léo Jardim sai jogando pela equipe do Vasco. Ele abre a jogada pela meia direita, aberta a bola nos pés de Paulo Henrique. Paulo Henrique pelo campo de defesa, tenta descer Jair. Jair, o capitão, abre a jogada pela canhota para o domínio de Cuiabano, rente a marca da Cal. É lenta a saída de bola do Vasco. 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Vasco com a bola nos pés. Rojas domina pela meia direita. O 10 do time errou. Um passe de 2 metros. Rojas errou. Vem pro contra-golpe. O Fluminense. John Kennedy tem passando pela meia esquerda. Savarino. Enxergou Savarino pela meia esquerda. Escapou do primeiro, do segundo. É só bater. Não bateu. Voltou para Lúcio Acosta, que já calma. Acosta já calma todo o jogo. Traz pro campo de ataque. Martinelli centralizado. Ele abre a jogada pela meia direita. É para Guga. Guga de novo pelo corredor central de sua intermediária. Pro domínio de Rabelo. Rabelo, zagueiro curtindo o badiuia pela canhota para Arana. Já volta o jogo no circuito central Fluminense, por enquanto empatando em 0 a 0 em tese, fora de casa desse primeiro jogo da Copa do Brasil, oitavas de final, 0 a 0. Guga domina a meia direita, cruza pro meio da grande área, sobe, toca de cabeça, Robert Renan afasta a marcação do Vasco, mas volta para Ignacio, Ignacio domina, centralizado, entrada da grande área, bateu travado, vai voltar, voltou para Savarino, Savarino meio esquerda, para Arana, linha de fundo, Arana levantou, segunda trave, Cuiabano furou, chega para Canóbio, Canóbio cruza toda a extensão da grande área, volta para Canóbio, meia direita, Canóbio, Cuiabano, Cuiabano na pressão, Canóbio pisou na bola, pediu a falta, o juiz não deu, o Bandeira não deu, praticamente na frente do Bandeira, o Canóbio vai para fazer a falta agora em cima do jogador do Vasco, Andrés Gomes, não foi falta, Canóbio ganha, Canóbio para Costa dentro da grande área, meia direita, bateu por, mas por cobertura e mal demais, por cobertura e mal demais, tiro de meta pro Vasco, só isso, deixa eu ver aqui o lance do Cuiabano, quero ouvir o Zaidan, mas antes o destaque do lance, Fabiani.
2: Canóbio, ele pede a falta nessa disputa com o Cuiabano, quando ele se levanta e vê que nada foi marcado, ele saiu louco pra fazer a falta em alguém, não conseguiu, mas além disso, consegue uma oportunidade de contra-ataque, de deixar o Lúcio Acosta em boas condições de um cruzamento, sem sucesso na tentativa do argentino e por reclamação, mais um cartão amarelo, Canóbio.
3: O Cláudio Zaidan, cartão amarelo, reclamação, procede a reclamação do Canóbio?
0: Não, não, o árbitro acertou em tudo, Bandeira também, que estava ali perto do lance, não teve falta, quando ele está ali com o Cuiabano na marcação, ele se joga para trás, para tentar provocar a sensação de falta, depois sai querendo pegar a canela de alguém, né? e mereceu o cartão amarelo. Desde o primeiro tempo ele estava dando o sermão no Bandeira e no árbitro, né? Tava na hora de levar o amarelo e não houve falta nenhuma, acertou o árbitro.
3: Vai para o campo de ataque, a equipe do Fluminense por dentro, o Lúcio Acosta escapou, meteu o bolão para Kennedy, fitou a marcação, vai pintar o golaço, bateu no gol, Léo Jardim! Fecha o ângulo, goleiro do Vascão! Descida de Lúcio Acosta, Carobio, Carobio, Lúcio Acosta, meia lua da grande área, pô, a bola para John Kennedy, ele balança para cima do Cuesta, bateu, explodiu no Léo Jardim, perdeu o gol também o John Kennedy, escanteio para o Fluminense, cobrado meio direito, levantamento na grande área, corta a marcação do Vasco, ele perdeu o gol, Cláudio Zaidan, Léo Jardim pega, mas ele tinha inteiro o gol, Cláudio Zaidan.
0: Perdeu, mas é o cara que tá jogando bola, né? Há pouco ele fez aquela tabela com o Canobi, deu passo para o Canobi que errou na finalização. E o corte que ele deu no zagueiro antes de finalizar, e não finalizou bem, o Léo Jardim saiu fechando o ângulo, defendeu. Mas o corte que ele deu no zagueiro foi fantástico, hein, Martelo?
3: Espetacular, cara. Que ele balançou para cima do Cuesta, espetacular. Quase o primeiro gol do jogo era gol do Fluminense. 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Norte aí. Falta pro Fluminense pela meia direita. Preocupação de Léo Jardim na grande área. Vem levantamento na segunda trave. É pro zagueiro Ignacio. Corta a marcação. Voltou a entrada da grande área. Lúcio Acosta dominou. Tentou fintar a marcação. Travado pelo zagueiro. Rasga de qualquer jeito a zaga do Vasco. 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Você pode confiar. 9h30, jogado o segundo tempo. De bola rolando. Fábio inteiro de roxo na meia lua de sua grande área. Oi, Manuel Zaidan.
0: Vou falar.
4: E o Resenha?
0: O Resenha tá demais, né?
3: Ô Zaidan, a gente dá 5 a 6, a gente tá tentando contratar, tirar o Pretzel do Esporte em Debate, porque a audiência clama que o Pretzel tem que o Pretzel é mais Pretzel resenha do que Esporte em Debate. Você entendeu?
0: O Pretzel é um fenômeno.
3: A audiência tá pedindo.
0: O Pretzel deveria trabalhar em todos os programas da rádio.
3: Ah, ele não aguenta mais, Zaidan. Ele não aguenta, não tem mais o vigor físico.
0: Mas não faltará conteúdo.
3: Não, isso não. Mas aí é o seguinte, se o Pretzel não puder, eu vou tirar o Manuel Zaidan e o Manuel Zaidan vai pro Resenha. Entendeu? Aí você vem junto também. Vai pro campo de ataque, o Vasco, olha o cruzamento, toque de cabeça, passa direita do Fábio! O Fábio reclama porque falha a marcação do Flu. Arana deixa Paulo Henrique cruzar. Ele deixou Paulo Henrique cruzar. Levantou na segunda trave o toque de cabeça. Passa a direita do Fábio. Mergulhou sozinho o Tchê. É pra dar bronca mesmo, Fábio. Quase o gol do Vasco aí, Fabiani.
5: O cruzamento foi perfeito. O Tchê entra livre em frente aos zagueiros da equipe do Fluminense, mas não direciona pro gol. Segue 0-0 no Maracanã.
3: Complete, Cláudio Zaidan, quase o gol do Vasco, Zaidan.
0: Pô, quem tá jogando bem nessa partida, que melhorou bastante no segundo tempo, menos faltas, o árbitro parece que se tocou, né? Então ele tá, agora ele tá falando, levanta, em vez de parar toda hora. O jogo melhorou, o Fluminense teve uma grande chance com o Kennedy, uma anterior com o Canobio. E agora o Tietê, ele imaginou que estaria jogando ali do lado direito do Fábio e tiraria o Fábio da jogada, mas não, deveria cabecear reto, né? E essa jogada começa com o cara que está jogando bola no Vasco, que é o Paulo Henrique. O Paulo Henrique está jogando bem, ele está fazendo as melhores jogadas do Vasco pelo lado direito. Essa foi a maior chance do Vasco no jogo, mas o Tietchan cabeceou mal, né, Marcão?
3: Ele errou o cabeceio, faz parte também, né? Tá lá de volantão, meio primeiro volante, mas errou mesmo. 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Copa do Brasil, oitavas de final, primeiro jogo, estádio do Maracanã, Rio de Janeiro. Chegamos a 12 jogados do segundo tempo. Vasco 0. Fluminense também 0. 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
3: 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Você tem o banco do Flu aí, por gentileza, Fabiane?
5: Samuel Xavier, René, Hulk, Ganso, Cano, Nonato, Alisson, Riquelme, Soteldo, Serna e Otávio.
3: Vai pro campo de ataque o Fluminense. Joe Kennedy tá bem no jogo. Abre a jogada para o meio direita para Guga.

0: levantou para John Kennedy, testou, pressionado pelo zagueiro, manda para fora. Manda para fora em linha de fundo, reclamação, pedido de escanteio. Mas aí o árbitro marca tiro de meta para a equipe do Vasco na chegada do John Kennedy. Vamos ver a repetição. Foi lá o John Kennedy, testou, teve desvio do Cuesta, hein, Fabiani?
1: Teve desvio, sem sombra de dúvidas, mas o posicionamento do John Kennedy é impressionante. Ele é menor, ele é mais fraco do que o Cuesta, mas combate em todas. Duelo muito interessante de se acompanhar, e o centroavante do Flu é quem vai levando a melhor até aqui, apesar do 0-0.
0: Você tem o banco do Vasco aí, Fabiani?
1: Com Saldívia, João Vitor, Pumita, Freitas, Piton, Barros, Nuno Moreira, Marino, Brenner e Spinelli.
0: 13 jogados deste segundo tempo, placar de 0 a 0. Nomes para Cláudio Zaidan em breve. Prazer, né? A visão muda, não muda, precisa mudar. O Flu sabe que o jogo de volta é no mesmo palco, no Maracanã. É campo neutro, a verdade é essa. Dois jogos no Maraca, mas com o estádio dividido. Segura para quarta-feira, não segura. Tem que olhar também para ver a recuperação. Fato é, por enquanto 0-0. Está jogando o Fluminense pela meia direita. Ignacio, passe para Martinelli. Martinelli pressionado, volta para Guga. Guga pela meia direita, sobe a marcação do Vasco. Guga, três dedos da bola, deu certo a triangulação. O passe. O John Kennedy erra o passe. Lembrei do Diniz, hein? No Fluminense. Mas ele põe para fora em arremesso manual. 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Quase 15 é de praxe. O narrador chegar para o comentarista e falar: ô Zaidan, tá na hora de mexer ou não, Zaidan?
2: Passou da hora, né? Eu teria feito no intervalo uma substituição no Fluminense. Teria substituído o Savarino, que é bom de bola. Como disse o Fabiano, é um cara que tem um futebol até refinado, mas tá jogando mal. E colocaria o Senna para botar velocidade também do lado esquerdo. A velocidade que o Fluminense tem na direita, ele pode duplicar colocando o Senna pelo lado esquerdo. Não por acaso, chamado pela torcida do Fluminense de Ayrton Senna, né, Marcão?
0: 15 jogados deste segundo tempo, vai para o campo de ataque o Vasco. O Vascão com o Watson. Watson pela meia direita para Paulo Henrique, por dentro a bola é boa. Tietê escapou da marcação, volta o jogo pela meia direita. No campo de ataque, Rojas pela ponta, passe longo do Cuiabano para Watson. Cuiabano não, perdão, do Paulo Henrique. Aí o Watson não ia chegar mesmo, mas aí ele se choca com aquele tapete da publicidade. Deixa eu ver se foi sério. Nossa, você quase entrou embaixo do tapete, hein, Fabiano? Você já entrou alguma vez embaixo do tapete para se esconder, Fabiano?
1: Nunca passei por esse constrangimento, Martelli. Mas a trama do Vasco era pelo lado direito, nessa dobradinha do Paulo Henrique com o Adson por ali. Lado que não funciona no Vasco, permanece 0-0.
0: 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Passamos de 15 jogados. Placar de 0-0, Vasco 0, Fluminense vai para o campo de ataque, tenta fazer o primeiro gol, 0-0, cochilou, Savarino perdeu. Aí rasga Paulo Henrique, e ele dá uma pancada em cima do jogador, do próprio jogador do Flu, que cai. Lateral para o Vasco bater no campo de defesa na meia direita. Tomou um tranco ali o Savarino, o juiz não deu a falta, ele cai, o Savarino está no chão. 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Tudo certo já com o Savarino, tá de pé. 16 jogados deste segundo tempo na Bandeirantes. É o primeiro jogo das oitavas de final da Copa do Brasil. Canóbio domina centralizado. Canóbio volta o jogo para Martinelli. Martinelli perdeu. Rojas ganhou, abriu jogada para o baixinho. Liso na ponta direita. Adson, ele para cima de dois no carrinho. Vai firme, Arana põe para fora. 0 para o Vasco, 0 para o Fluminense. Vasco tenta descer para o campo de ataque na Bandeirante, 0-0. Um final de semana de Copa do Brasil. 9 da noite, entra em campo Rogério Assis, Santos e Remo. Amanhã tem mais. 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Aí depois à noite, o Internacional recebe a equipe do Corinthians, lá no Beira-Rio. Ulisses Costa, completo seu Ronaldo Giovanelli, timaço da Bandeirante, 7:30 da noite. Você tem razão, Manuel, o jogo tá ruim no Maraca, dá pra palpitar Série A, Série B, Série C, tudo. Vamos ver aqui, Santos e Remo. Acho que o Santos
2: e Remo
0: tinha que construir o resultado hoje. Com todo respeito ao Remo, não acho que vai ser fácil, mas porque terça-feira tá muito em cima a maratona do Peixe. Eu vou de 1-1, Zaidan.
2: Vixe, 1-1 não vai ser bom não, hein?
0: É, eu sei, mas Adan, desculpa, por isso que eu não sou comentarista, sabe?
2: Não, eu acho que é um palpite factível, razoável, mas pro Santos não seria legal.
0: Ah, sim.
2: E o Fabiani, vai de quanto aí, Santos e Remo?
1: 2-0, Peixão.

0: Boa.
1: E tu, Zaidan?
0: Santos e Remo. 2-1 pro Santos. E você, moleque?
2: 3-0.
0: Muito bem.
1: Pode palpitando, que o jogo tá parado aqui. Adivinha,
0: pode palpitando. E o Palmeiras e Fortaleza, moleque? Quanto você manda? Palpite.
2: 2-0.
0: Eu vou de 3-0 Palmeiras. E vocês?
3: Eu vou com o mesmo do Zaidan. 3-0 Porto.
1: Ah, o Palmeiras vence o jogo 2-0. Aí falta. Agora o Fluminense troca passes do campo de defesa. Internacional e Corinthians com vários desfalques, viu, meu querido Zaidan?
0: Manuel, Inter e Corinthians. Pretzel versus Ronaldo. E aí?
1: Deixa eu escavar.
2: Vai dar Timão.
0: O Timão vai ganhar lá no Sul?
2: É.
0: Quanto?
2: 1-0.
0: Bom, o Corinthians tem muitos desfalques, né? O Fabiani já nos informou isso nos últimos dias, só que sérios. Eu vou de 1-1.
3: Vou de 0-0 e até aproveitando para passar a notícia para o torcedor do Corinthians, o Garro deve ir para o jogo, hein? Apesar do trauma no pé direito, essa é a boa notícia para o torcedor do Timão. E aí, Martão?
1: Ah, eu acho que vai ser difícil a parada para o Timão, hein? Vai segurar lá um 0-0. Deixa eu ver o ataque agora do Vasco, não tem ataque também, corta a marcação. Beleza, no Maraca, hein? 19 jogados do segundo tempo, tá aí. Tá aí o cardápio para você, o 20 da Bandeirantes. Internacional e Corinthians, 7:30 domingo, 4 da tarde, Fortaleza e Palmeiras, Bandeirantes. Palmeiras e Fortaleza, ou melhor. E aí, hoje ainda à noite, Santos e Remo, 9 da noite. 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Vamos ver se melhora no Maraca. Léo Jardim dentro da grande área, de perna direita ele quebra. Chega para tocar de perna direita, Igor Rabelo erga a bola para o campo de ataque. Sobe para tocar de cabeça, corta a zaga do Vasco. Cuesta pela meia esquerda para Cuiabano, Cuiabano para meia esquerda, até o todo, sem velocidade, empurrado pelo Canóbio. Canóbio parou contra a golpe, já tem cartão, hein? Falta pro Vasco na meia esquerda.
3: E a cobrança do Pedro Emanuel é justamente por um segundo cartão amarelo pro Canóbio, que freava por ali a tentativa de contra-ataque da equipe pro Vasco. Do Vasco, o uruguaio dá o rapa pra cima do Tietchan. E como estão batendo no Tietchan, hein, Martelli? Só eu que reparei nisso? Acho que é a quinta falta.
1: Exatamente, acho que já pintou amarelo por rodízio, viu? O negócio tá embaçado. 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Placar de 0-0, você ligado no microfone da Bandeirantes, no toque da Bandeirantes, você confere, o ponteirinho tá girando e a bola rolando pra você. Copa do Brasil, primeiro jogo, jogo de estádio do Maracanã, relógio marca 20 minutos jogados do segundo tempo. Vasco 0, Fluminense também 0, na Bandeirantes o plantão esportivo é seu, chega mais. Lucas Bueno.
4: Iago faz exames médicos, mas São Paulo espera o fim do transfer ban para poder anunciar o novo lateral do time.
1: 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Vá para o campo de ataque, o Vasco vem cruzamento na segunda trave para Adson. Passou da bola o Adson. Passou da bola o Adson. Tiro de meta pro Fluminense, só isso.
3: E a trama parecia interessante pelo lado esquerdo, porque o Cuiabano entrou com muita liberdade na grande área. Faltou precisão no cruzamento e talvez a ambição por um chute direto pro gol do Fábio. Por via das dúvidas, manda para a linha de fundo em tiro de meta. O experiente goleiro do Flu vai repor em jogo.
1: Eu sei o que tá faltando para melhorar o jogo aí, Zaidan. Eu sei. Você vai ver ali nas tribunas do Maraca agora, imagem fechada. Shakira em campo.
0: Ah. Você tá brincando.
1: É brincadeira mesmo.
0: Você tá tendo
1: mesmo
0: ilusões de ótica.
1: Você sabe que eu estive nos jogos da Copa do Mundo desde 50, né, Zaidan? Vai pro campo de ataque aqui,
0: sim,
1: pro Vasco.
0: Sim, sim. Você e Gilles Rimet.
1: Ele é mala, hein? Não quis me dar oi.
3: Cauã Barros. Escuta, e Spinelli.
1: Tava esperando. São dois. Tem que mudar. Pelo amor de Deus. Pelo amor de Deus. O que é feito no Maracanã é uma ofensa à bola nessa noite. Vai mudar o Vasco. Diga lá, Zaidan.
0: Não, o esporte é cruel, né? Porque o jogador, muito cedo, ele já não tem a mesma condição. Porque você vê tanto cara grosso e o Ganso no banco, porque o técnico acha que ele não aguenta o ritmo do jogo e tal. Porque o Ganso sentado joga mais que esses caras aí, né? Mas é a questão física, né?
1: É, o Ganso, o talento do Ganso é uma coisa impressionante, ó. O Canopo tá uma questão física também que dá pra ver a silhueta.
3: Saiu.
1: Ali, viu? O Canopo foi embora.
3: Entrou o 90, que é o Serna, na vaga do Canóbio.

0: Sai o Lúcio Acosta com a 35. Tô com a 32, perdão, e vem o 16, que é o Nonato. E o Soteldo tá pronto por ali para entrar. Mas antes as trocas. Ah, ele sobe aqui e confirma a saída do Martinelli com a 8 para a entrada do Soteldo, camisa de número 30. Três trocas, portanto, no Flu. Sai na equipe do Vasco o Jair com a 8 e vem para a vaga dele o Barros, que é o 88. Cauã Barros na vaga do 88. O Spinelli eu vi por ali também. Tô tentando confirmar na vaga de quem que ele entrou. Me parece o David, o DVD que deixou o gramado. Vejo o Adson permanece por ali, eu já te confirmo, mas de todo jeito o número do Spinelli é 77.
1: Bom, então o Fluminense mexe em duas oportunidades, certo? Em três, na verdade, né? Botou Soteldo, botou Célio e botou Nonato.
0: Saiu o David mesmo, viu? A entrada do 77, o Spinelli.
1: E o Spinelli entra em campo com o Vasco, é a terceira mudança, duas em sequência, né? Spinelli e Barros. Foi embora o Jair e foi embora também o David.
0: Oi. Eu vou ter que refazer aqui porque o 8 da placa, na realidade, era o 8 Jair do Vasco e não o 8 Martinelli do Fluminense. O Martinelli, ele segue por ali. O Soteldo, ele entra na vaga do Savarino, camisa de número 11.
1: Ah, então, agora faz mais sentido, porque o Zaidan, eu ia até falar isso. Eu ia falar, pô, o Zubeldía tirou o meia, ficou só Soteldo, só Hércules e Nonato, mas aí agora faz mais sentido. Ele troca jogadores praticamente de mesma característica, Zaidan.
2: É, o problema é que, tirando o Acosta e o Savarino, provavelmente o Martinelli vai jogar um pouco mais avançado, né? É ele e Nonato, o Hércules ficando um pouco mais. Porque ele vai ter no ataque, de um lado, Soteldo, do outro, Serna. E como centroavante, claro, John Kennedy. Esse é o triplo de ataque do Fluminense agora. E no Vasco, mudanças que não são táticas, né? Ele troca um volante por outro. Jair estava cansadão. Você vê até o semblante dele quando saiu. Entra o Barros para fazer a mesma função. E o Spinelli no lugar do David também, um centroavante por outro.
1: Placar de 0-0, 25 minutos jogados deste segundo tempo. Eu vou te falar cada coisa. 25 do segundo tempo. 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Vai para o campo de ataque, equipe do Vasco. Por dentro, escapa da marcação. Mudanças na equipe do Fluminense. Já nós vamos para a Vila Belmiro. Adson domina pela meia direita, cruza na boca do gol. Fábio tirou, voltou à entrada da grande área. Rasga de qualquer jeito. Martinelli tira. 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Placar de 0-0. Quarta-feira, o jogo de volta para Fluminense Vasco. Por enquanto, 0-0, sem gols. Jogo ruim no Maracanã. Melhorou um pouquinho no segundo tempo, mas ainda tá ali, ó, na tabela de ruim. Tá ruim o jogo. 0-0, Vasco e Flu. Vai pro campo de ataque mais uma vez. A equipe do Fluminense toma a distância. Guga para fazer a cobrança de arremesso lateral. No campo de defesa, ele arremessa a bola pro campo de ataque. Também erra o lateral. Tira de qualquer jeito. Quarta marcação, põe para fora. Novo lateral para a equipe do Fluminense bater no campo de defesa. Vão ser ligado no microfone da Bandeirante. Sai jogando mais uma vez o Flu sem pressa. Tá difícil, hein? 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Que perna direita, a bike do Martinelli para botar para fora. Lateral para o Vasco. Manual para o Vasco bater o campo de defesa pela meia esquerda. Tem mudança ainda para fazer o Vasco. Tem mais duas também o Fluminense. Torcedor tenta empurrar, mas é uma noite complicada no estádio do Maracanã. Robert Renan de perna esquerda quebra para o campo de ataque, sobe para tocar de cabeça o Spinelli. O Spinelli que chegou com pompa de titular é banco hoje na equipe do Vasco. Escora de cabeça, mas está nos pés de Guga. Guga sai jogando para a equipe do Fluminense. Ele chapa a jogada para Rabelo. Rabelo no campo de defesa pela meia esquerda de primeira. Nos pés para a saída de bola tranquila de Nonato. Nonato abre a jogada pela ponta direita. Ignacio. Ignacio ergue a bola para o campo de ataque, toca de cabeça, corta. Cuiabano volta nos pés de Barros. Barros volta para Cuiabano. No campo de defesa sai jogando Vasco. 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Soteldo entrou para, quem sabe, mudar o jogo. Soteldo para a esquerda, carrega, ele dribla um, dribla dois, mas tudo isso é em direção ao campo de defesa. Recomeça pela quarta zaga a equipe do Fluminense, por enquanto empatando pelo placar de 0-0. Sai jogando, Ignacio. para Rabeiro. Rabeiro pela meia esquerda. Pro domínio de Nonato. Nonato à frente para Canhata, para Nana. A Nana volta para Soteldo. Soteldo retoma a jogada pelo campo de defesa. Tenta descer para o campo de ataque. De novo a equipe do Fluminense. Arma jogada pela Canhata. Hércules pela Canhata. Para Guilherme Arana, que mete o

0: no Maracanã, mas pegou muito embaixo. Léo Jardim nem precisou pular e agora cobra o tiro de meta, 0-0 no Maracanã.
1: 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Opa! O Vasco saiu jogando agora, reclamação de recuo, tá nas mãos de Léo Jardim. Não tá se acertando a saída de bola do Vasco, não. 0-0, jogo, 28 jogados. É um jogaço de bola, Cláudio Zaidan, que a gente vê no Maracanã.
2: Ah, aquela final de 84 foi, né? Mas esse aí, esse tá triste. E sinceramente, o que faz o Zubeldía? Ele teria de colocar o Soteldo pela direita e o Serna pela esquerda. Porque o Soteldo, lá do lado esquerdo, ele gosta de jogar ali. Mas o que ele faz? Ele pega a bola da ponta e vai pro meio. Da ponta para o meio. Colocando ele do lado direito, ele vai fazer linha de fundo, que é o que tá faltando, para ver se chega uma bola de frente pro John Kennedy. E aí o Serna rende muito mais do outro lado, do lado esquerdo. Então o Zubeldía colocou os caras certos, mas nos lugares errados, viu, meu caro Martão?
1: Você sabe que eu que narrei o gol do Romerito naquela final, né, Zaidan? Tem aqui na Bandeirantes, claro. É só puxar que
2: eu
1: tem.
2: Eu me lembro de duas narrações daquele jogo, a sua e a do Jorge Cury.
1: Qual, Zaidan? Desculpa, qual?
2: A sua e a do Jorge Cury, são as duas que tá. Eu me lembro.
1: Ainda bem. Não é que só a gente fez também, ninguém foi. Só fomos nós dois. Vai para o campo de ataque, a equipe do Vasco trabalha. Tenta marcar o primeiro gol do jogo, 0-0 por enquanto na Bandeirantes. Vaia já do torcedor, hein? Vaia já do torcedor do Maraca. 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Copa do Brasil, acredite se quiser, Copa do Brasil, oitavas de final, primeiro jogo Maracanã, Rio de Janeiro. Chegamos a 30 jogados do segundo tempo. Vasco 0, Fluminense também 0. 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
3: O Palmeiras comunicou a lesão muscular de Gustavo Gomes, que com isso fica de fora do duelo contra o Fortaleza, que acontece amanhã na Arena Palmeiras, às 4 horas da tarde.
1: Mexe a equipe do Vasco, não é isso?
0: 17, Nuno Moreira, na vaga do Adson. 28, sistema ofensivo do Vasco realiza a troca, que já fez 4 nessa partida. Portanto, resta uma em mais uma parada.
1: 31 jogado, segundo tempo. Bom, mexe então o Nuno Moreira. Bom, Maracanã, Copa do Brasil, ele tem experiência. Ele marcou o gol da final do ano passado. Não foi o suficiente, né? Foi 2-1 pro Corinthians. Mas também perde a posição, correto, Cláudio Zaidan?
2: Ah, duas temporadas completamente diferentes do Nuno Moreira, né? Chegou bem no Vasco, jogando bem, fazendo gols. Jogador que corre muito, gosta de jogar pelos lados ali. Mas este ano, jogando nada, tá ficando no banco. Mas o Adson fez um jogo muito apagado, né? Quase não apareceu na partida, ele vai tentar com o Nuno Moreira ali. Enfim, como claramente o problema do jogo é a qualidade técnica, ninguém está jogando bem, os treinadores vão tentando, né? Ver se alguém do banco entra mais inspirado no jogo, né, Martão?
1: Ah, precisa entrar, muito, precisa muita inspiração, mas muita inspiração mesmo no Maraca. 31 jogadores do segundo tempo, Soteldo baixinho, carrega para o campo de ataque na meia esquerda. 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Soteldo AK, uma parada, retoma pela quarta zaga. Tô falando, eles vão deixar para o segundo jogo. Retoma no campo de defesa para Ignacio. Ignacio pelo circo central para Martinelli. Martinelli volta, jogada para o Devido de Rabelo. Rabelo pela quarta zaga com vaias das duas torcidas, tá? Porque o espetáculo é ruim no Maraca. Toque de mão do jogador do Vasco na meia esquerda. Bola pro Fru no campo de ataque da canhota. 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Você pode confiar. Parado o jogo aí, Luiz Fabiani, no toque de mão.
0: Tentativa por ali do Nonato, que entrou há pouco, o primeiro toque dele na bola. Há pouco a transmissão focou as atenções em Hulk, Givanildo. O banco de reservas pode ser uma alternativa para ser a penúltima troca da equipe do Fluminense. Ele veste a camisa 7, foi vaiado no último jogo e hoje começa no banco.
1: 0-0, 32 jogados, abre o campo de ataque, o Fluminense abre a jogada na ponta esquerda, Soteldo, Soteldo carrega para cima de Paulo Henrique, Soteldo de cabeças erguidas, pedalou, balançou, Soteldo soltou, entrada da grande área, Martinelli, bateu, explodiu no zagueiro, boa jogada de Soteldo, insiste a equipe do Fluminense, Soteldo pela meia esquerda, empurrado Ramon para o jogo, falta pro Flu na meia esquerda, próxima linha lateral aí, Fabiani.
0: Essa é a característica do Soteldo, ele é incisivo, ele vai para dentro e dessa vez não foi diferente, frente a frente por ali com o Rojas, toma falta o baixinho do Flu pelo lado esquerdo do setor ofensivo.
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0: 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Fala, Zaidan.
1: E se ele faz esse mesmo tipo de jogada do lado direito, o que, que vai acontecer? Ele vai chegar à linha de fundo, vai poder cruzar, pegar o John Kennedy de frente para a bola. Do lado esquerdo, às vezes ele consegue fazer a jogada de linha de fundo. A maioria das vezes é isso aí. Ele dribla, ele tem um bom drible, mas vai para o meio. Vai para onde está congestionado, cheio de gente. Por que não inverter? E o Serna do lado direito, ele não rende 30% do que ele rende do outro lado. Ele aproveita melhor o espaço do lado esquerdo. Mas enfim, o Zubeldía assim decidiu, né?
0: Placar de 0 a 0, 34 minutos jogados. Zana Martins já está na área, já chegando aqui para apito final. Apito final, mas é a transição para Remo e Santos. Para Santos e Remo que jogam 9 da noite.
2: Hulk.
0: O quê?
2: Esmaga.
0: Mas vai, agora vai lançar Spider-Man, não é isso não?
2: É os Vingadores, né?
0: Quem é que vem aí?
2: Givanildo, Hulk com a 7, já está ouvindo as instruções do técnico Luiz Zubeldía. Os dois foram vaiados no último jogo do Fluminense contra o Bahia, também nesse mesmo palco, no Maracanã. Quem sabe um jogador experiente e talentoso para resolver nos minutos finais.
0: Tá faltando o Hulk, né? O Hulk na última aparição até teve um olhar meio... Você lembra, Zaidan? Deu aquela olhada ali pro banco, pros caras de cima, né, que ficam ali cornetando. Não gostou muito de ser questionado não, Zaidan.
1: As vaias foram injustas, porque você pode vaiar se o cara é indolente, negligente, não aparece para treinar, é indisciplinado, não tá nem com o clube. Mas não é o caso do Hulk, né? O Hulk tem 40 anos e ele se esforça como um cara de 18. Agora, não, há os limites, né? O tempo traz limites. O tempo vai acrescentando problemas e estreitando os limites. Então, o cara não rende a mesma coisa. Quem foi buscar o Hulk? O Fluminense. Não pediu para jogar lá. Então ele não mereceu essas vaias. Agora, eu espero que o Zubeldía não cometa o erro de, para colocar o Hulk, tirar o John Kennedy.
0: O Manuel Zaidan me chamou, mas peraí que vem Vasco, vem o chute a gol por cima da meta do Fábio. Andrés Gomes dentro da grande área. Olha o barulho que faz o torcedor do Vasco na chegada do Andrés Gomes aí. Era o que estava faltando, hein? Era o que estava faltando. Paulo Henrique para Andrés Gomes, ele bate por cima do gol. Diga lá, Manuel Zaidan.
3: O tempo passa, Martelli.
1: O tempo passa. Eu que o digo, né? Agora, Martelli, de novo, Paulo Henrique. É o único cara que está jogando bola no Vasco, hein?
0: O Paulo Henrique agora tá com a braçadeira de capitão, inclusive ali na lateral direita, cara, que o Jair saiu. Ele destoa, você tem razão, ele destoa no Vasco. Vai pro campo de ataque a equipe do Vasco, pela meio esquerda com o Cuiabano aqui na bandeirante, os placar de 0 a 0, 36. Nossa! O Nuno Moreira montou, cara. Eu nunca vi isso. O Nuno Moreira montou no Ignacio, ó. Ele agarra o Ignacio correndo, aí ele monta. Eu nunca vi isso, gente. É falta Fluminense, campo de defesa na meia-direita.
2: Muda.
0: Tá bonito, hein? Mas tá bonito a festa do torcedor do Vascão, 0x0.
2: E entra dedicado a estragar essa festa Hulk com a 7 na vaga de John Kennedy, número 9, que não gostou muito de sair, hein? Jogou longe o copinho d'água, tá com cara de poucos amigos. O herói do Fluminense na Libertadores de 2023.
0: 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Vai de na carta. 37 minutos jogados. Hulk em campo. Cláudio Zaidan.
1: Bom, nós falamos há pouco, Martelli. Eu até disse para você. Espero que o Zubeldía não cometa o erro de, para colocar o Hulk, tirar o John Kennedy. E ele cometeu esse erro. Parece que na cabeça dele é um ou outro. Não. Estamos aí com 38 minutos, quase. Deixa os dois em campo. O John Kennedy tem qualidade, o Hulk tem qualidade. Nenhum dos dois está no seu melhor momento, mas coloca os dois juntos. Não, ele acha que é um ou outro, né? Como se fosse uma decisão que tem de seguir uma ordem científico-matemática. Não pode haver alteração, ou é Kennedy ou é Hulk. Ele não parece não imaginar os dois juntos no time. Mesmo faltando o quê? Dependendo dos acréscimos aí, 12, 15 minutos, arrisca. Não havia nenhum motivo para tirar o John Kennedy. Erro do Zubeldía.
0: 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Se assim você pode confiar. 38 minutos jogados deste segundo tempo de bala rolando. Você ligado aqui no microfone da Bandeirantes em placar de 0 a 0. Vai melhorar, vai ter que melhorar. Falta,

0: faltam 5, vai 7, fora os acréscimos. O Zubeldía já largou, já tá tomando da garrafa dos jogadores. Lateral para a equipe do Fluminense, pela meia direita, Guga arremessa a bola para a meia grande área, era para Hulk, sobe para tocar de cabeça, quarta marcação, Ignacio se antecipa no círculo central, ele toca de cabeça à frente, chega para o domínio de Rojas, Rojas para o contra-golpe para a equipe do Vasco, perdeu, ganha Fluminense, meia direita, escapa da marcação, adiantou, tá meio pesado, hein? Um pouco pesado, Senna. Falta de ataque, cuiabano sofre na meia esquerda, bola para o Vasco.
1: E tá cansado o cuiabano, claramente. Vai esticando o meião, fica no chão por ali o lateral, camisa de número 66 do Vasco. Serna, que entrou há cerca de 10 minutos, pouco fez, assim como todo o time do Flu e todo o time do Vasco, nesse duelo de oitavas de final no Maracanã.
0: Pode contar com qualidade e com durabilidade, pode contar com confiança, Serna Carta. Você sabe, pode contar. 39 jogadas, sai jogando Léo Jardim, pressionado dentro da grande área, de pé na direita, quebra, tiro de qualquer jeito, sobe para tocar de cabeça Guilherme Arana pelo seu central, ganha o Vascão, vai Paulo Henrique na bandeirantes, vai Paulo Henrique, cruza a fronteira pela meia esquerda, de lateral para Cuiabano, Cuiabano vai cruzar, é para chorar, Luiz Fabiani, mas é que lá na ponta tava o Andrés Gomes, é para chorar, Cuiabano. Lateral pro Vasco, pela meia direita, deu certo. Soteldo põe pra fora, lateral pro Vasco, pela meia direita, pisa na bola, vai pra cima da marcação, Rojas, 40 minutos jogados, deixa o segundo tempo de bola rolando. Vascão pro campo de ataque, Andrés Gomes domina pela meia direita, acalmou tudo. No toque da Bandeirantes, você confere, o ponteirinho tá girando e a bola rolando pra você. Copa do Brasil, primeiro jogo, estádio do Maracanã, desce Vasco, vem cruzamento na segunda trave, longe do gol, por trás do gol. Copa do Brasil, primeiro jogo, oitavas de final, Maracanã, 40 jogados do segundo tempo. Vasco 0, Fluminense nesse 0 também. Que dia de esportes da Bandeirantes chega mais bueno.
2: De acordo com o jornal The Sun, Vinícius Júnior teria aceitado a proposta do Arsenal, que agora começa a negociar o contrato com o Real Madrid para tentar tirar o camisa 7 e levar ele para Londres.
0: Pode contar com qualidade e com durabilidade, pode contar com confiança, se é na carta, você sabe. Pode contar. 40 minutos jogados, 40 minutos jogados deste segundo tempo, vai terminar o jogo. Na Bandeirante 0, Vascão 0 também para o Fluminense. Por enquanto, sem gols. 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Está jogando Vasco pelo campo de defesa, trabalha pela meia direita. Paulo Henrique recua pela quarta zaga, mete a bola nos pés do zagueiro. Tenta descer para o campo de ataque, você ligado no microfone da Bandeirantes, é só para melhorar. Que jogo, hein? Vai para o campo de ataque, equipe do Vasco, Titi. Titi domina pelo corredor central de sua intermediária. Ele gira a jogada para a meia esquerda, abriu para Cuiabano, não dominou. Cansou Cuiabano também. Cansou Cuiabano, tem uma mudança para o Vasco fazer ainda e duas no Flu. Cláudio Zaidan, 41,5, vai terminar o jogo, Zaidan.
3: Bom, além da dificuldade técnica dos jogadores, festival de passes errados, os treinadores foram mal, né? Mudaram errado, armaram errado. Você viu há pouco, o Fluminense tentava marcar a série de bola do Vasco. O Soteldo não estava na linha de marcação do Fluminense, estava na lateral esquerda. É complicado, sabe? Ele fez substituições, mas ele orientou os jogadores de maneira errada. Colocou, fez uma inversão errada de Serna e Soteldo. E o Hulk está ali tentando jogar como um centroavante isolado. Quando ele e John Kennedy formando uma dupla, faria muito mais sentido, com o John Kennedy botando velocidade no jogo, voltando um pouquinho, e o Hulk mais parado entre os zagueiros. Mas enfim, o jogo, quando muito, a nota 2,5.
0: Qual nota, Zaidan? Não, peraí, qual nota, Zaidan? Ih, peraí, Zaidan.
3: 2,5.
0: Solada agora do Hércules.
3: Ih, olha lá.
0: Solada do Hércules na coxa do Rojas, ele nem tira o cartão, o Abate Abel. Nossa, vai ser expulso. Quer dizer, eu já não sei mais nada. Eu já não sei. Solada na altura da coxa do Hércules. Do Hércules pra cima do Rojas. Atinge e é falta pro Vasco pela meia esquerda. Sua visão do lance, Zaidan.
3: Ah, ele vai com a parte de baixo da chuteira, com as travas, né? E aí não importa se é intencional, se não é intencional. E talvez o VAR chame, ele deu um amarelo. E parece que tem uma última alteração, uma última tentativa de balançar a rede aí. Vamos ver o que o Fabiano vai informar pra gente, quem vem aí.
1: Pumita, lateral direito uruguaio, vem pro jogo. 36.608 presentes no Maracanã nessa tarde.
0: É a metade, né? Gente. É a metade do Maraca. Olha, desculpa. O horário é sábado.

0: tem gente que trabalha de sábado, né? Por exemplo, nossa, mas era pra ter mais, viu, gente? É um Vasco e Fluminense. Falta pro Vasco bater pela esquerda. O Wagner Rioei no VAR, nada, hein? Falta pro Vascão, cobrança por baixo. Rasteira pra ninguém mal. Nossa, mas tá ruim, hein? Meu Deus, nem cobra falta, certo? O Rojas. Corta a marcação do Fluminense. Volta pelo círculo central. Vem levantamento na segunda trave pela meia direita. Fora da grande área. Tira a marcação do Flu. Domina o Martirelli. Volta jogada dentro da área. Ignacio pra fora. Nossa senhora, minha gente. 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Vai mudar. Teremos mudança no Vasco e, pelas minhas contas aqui, Luiz Fabiani, é a última, correto?
1: Isso, sai 11, Andrés Gómez, atacante, e entra o 2, que é o Pumita Rodrigues, ou Puma Rodrigues, como preferir.
0: Cláudio Zaidan, Pumita Rodrigues vai ter mais liberdade, é lateral pro Vasco, sobe o lateral, Cuiabá no meio, esquerda, arremessa pro meio da grande área, toque de cabeça, vai sobrar pela linha de fundo, só deixa sair. Deixa sair Cuiabá em novo. Manual lateral para a equipe do Vasco. Meia esquerda não, ele deu pro Flu. Deu pro Flu. Tá bom. Zaidan, mudança.
2: Bom, não é a primeira vez que o Puma Rodrigues entra como ponta, né? Agora, estamos com 44, quase 45. Ele vai jogar os acréscimos, né? Acho meio patético isso. Uma tentativa meio desesperada. Se é uma alternativa e o jogo não funcionou durante 90 minutos, podia ter feito isso antes, né, Marcão?
0: Ah, gente, você sabe, né? Essa história de ficar mexendo 45, 5, pô, aí é. E é pra. Vai, gringo aplaudindo uma dessa. Vai subir a placa em breve, hein? Já passamos de 45, correto, Fabiano?
1: Correto, ainda sem sinalização do quarto árbitro do jogo, que é o Roger Goulart. Já são 15 segundos passados desde os 45, reta final. E agora sim, mais 4 minutos, Pedro Martelli.
0: Placar de 0 a 0, 45, vamos até 49, vai terminar o jogo. Parece que eu tô aqui desde o mundo dos esportes com o Zaidan. 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Porque o tempo na Copa do Mundo, era, eu falava, né, Zaidan, era bom. Prorrogação, pô, a gente não queria sair daqui. Aí é difícil, né, tem, o tempo é relativo. Vai pro campo de ataque, a equipe do Vasco pela meia esquerda. Tá lá o Cuiabano. Você ri, né, Zaidan? Tá lá o Cuiabano perde.
2: É, eu sei que você gosta de uma prorrogação.
0: Só em Copa. Fique claro, tá, Zaidan? Só em Copa do Mundo, não vou mentir. Só em Copa do Mundo.
2: Libertadores, eles tiraram, mas fica pra final. Final pode ter.
0: Aí é legal.
2: Pode ter prorrogação.
0: Aí é legal. Uma Copa do Brasil,
2: felizmente, acabaram com prorrogação. Eu sou contra a prorrogação.
0: Eu sei que você gosta de Golden Goal. Você adora. Gosta muito de Golden
2: Goal. Não, isso é ridículo. Golden Goal é ridículo. Fere o princípio do jogo. É o seguinte: empatou nos 90, vai pros pênaltis, pô.
0: Eu concordo, falando sério, agora eu concordo. Prorrogação tem um charme de vez em nunca, mas na Copa não teve tanto. De vez em nunca tem um charme prorrogação, que aí abre o jogo e fica legal. Mas a maioria das vezes é adiar o esperado. São os penais, fica todo mundo com medo de perder. 46 e 30, quase 47, mas vamos ver, tem jogo e não tem prorrogação hoje não. Jogo de volta é só na próxima semana, só na quarta. Vai pro campo de ataque o Fluminense, cabe um, vai um golzinho pelo menos no jogo. Soteldo carrega para meio direito, escapou da marcação, partiu dentro da grande área, soltou, girou, bateu no gol, furou, voltou, veio o cruzamento rasteiro pro Hulk, tira a marcação, tá impedido. Mas aí o grande destaque é que fura o chute o Hulk. Vai sair jogando o Vasco, teve a chance na jogadaça do Soteldo, mas ele estava impedido, não tinha o que fazer, hein, Fabiani?
1: Estava à frente de fato, e na sequência o passe do Guga até funcionaria, deixaria em boas condições o Serna para completar para o gol vazio, mas nada mais valeria. Posse de bola vascaína, a pouco mais de um minuto do fim, 0-0, o Fluminense que vai decidir em casa.
0: 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Vai terminar o jogo aqui, Zaidan. Vai terminar Maracanã. 0 Vasco, 0 Flu. Tudo vai para quarta-feira, Zaidan. A gente falou isso no primeiro tempo. Tudo vai para quarta-feira, Zaidan.
2: Não é por nada, não. Mas a jogada começou com o Serna na esquerda e o Soteldo na direita. Aí virou alguma coisa, mas o Hulk estava impedido, aí chutou mascado e tal. Mas enfim, o jogo termina como começou, né? Fraco, com erros técnicos primários. Tem jogo amador que você não vê tanto passe errado, tanta jogada ruim.
0: Placar de 0 a 0, vai terminar o jogo 48. 48 e meio, você ligado no microfone da Bandeirantes. O Fluminense tenta descer, quarta marcação, Cuesta tira. Aí quarta-feira vão 10 mil no estádio, porque olha o que foi feito hoje.

0: 36 mil torcedores, metade do Maracanã, vergonha. Aí eu quero ver próxima semana. Agora Spinelli deixa a mão. O Spinelli tá nervoso, que não marcaram falta, o He-Man, e o Spinelli sente. E aí o psicológico dele afetado, ele dá uma cotovelada por trás, nas costas ali do Ignacio, certo?
1: Certo, e confirmado o cartão para ele, portanto, camisa de número 77 no Vasco, Spinelli toma cartão a segundos do encerramento do jogo no Maraca.
0: Vai terminar o jogo, 49. Rabelo conversa ali com o Spinelli, termina então, Abate. Abate logo isso
1: Rabelo
0: aí.
1: Rabelo e o Cabelo conversando.
0: Aí, Ramon. Ramon, Abate, foi boa, Fabiano. Ramon, Abate, Abel, numa noite de Abate ao futebol. Termina o jogo no Maracanã. Fluminense 0, Vasco também 0. Vasco 0, Fluminense 0. Campo neutro, meu Deus. Vem aí, Ana Martins do microfone da Bandeirantes para repercutir. Ah, esse show de horror, viu, Ana? Vai lá com você. Boa noite a você, Ana Martins.
2: Que coisa, hein, Martelli? Boa noite para você. Por aqui a gente achou que o jogo ia esquentar nessa segunda etapa, mas continuou no que a gente chama de chá com pão, né? Vasco 0, Fluminense 0 no Maracanã. A história fica para ser resolvida no jogo 2, né? Vamos ver se a coisa muda aí ou se a gente vai ter aquela disputa emocionante nos minutos finais. São 7h23, deixa eu chamar o Luiz Fabiani até para acompanhar essa saída do final de partida no Maracanã, para dar o destaque final dele, os próximos passos aí para as equipes, né, Fabiane?
1: O lado bom, Ana, tanto para Vasco quanto para Fluminense, é que a espera não vai ser longa para o jogo da volta. Essa etapa da Copa do Brasil com partidas consecutivas, a ida hoje, portanto, em 0-0, e a decisão na quarta-feira, daqui 4 dias também, do jornalista Mário Filho, o Maracanã, que vai definir quem será o classificado às quartas de final da Copa do Brasil. Lembrando que eles se enfrentaram no ano passado, o Vasco levou a melhor nos pênaltis e, por enquanto, sem favoritismo. O Fluminense define em casa, também, apesar de ser no mesmo estádio, com a maioria dos ingressos destinados aos torcedores tricolores e, claro, que recheado de esperança por ter conquistado esse empate em 0-0. Mas acho que se teve algum time que ficou mais perto de vencer, esse foi o Flu, que agora retorna sem gols, emendando o 4º empate consecutivo. Ana.
2: Obrigada, viu, Fabiane? Bom descanso para você. Até a próxima jornada. São 7h24. Daqui a pouquinho, daqui a 6 minutos, tem mais um jogo dessa noite de Copa do Brasil. Atlético Mineiro e Juventude. E o Santos pega o Remo, recebe na Vila Belmiro às 9 horas da noite. Nossa jornada começa às 8h30. Daqui a pouquinho a gente faz contato com o Everton Ramos, até para falar da escalação das equipes, porque agora é hora de opinião Bandeirantes. Muita opinião, porque foi uma partida em 0-0, como o Fabiane acabou de colocar. Se tem alguém que chegou mais perto foi o Fluminense, mas ambas as equipes vão ter que entregar muito nesse segundo jogo e não tem muito tempo para isso, né, Zaidan?
3: Pouco tempo. Deve ser um jogo, até porque esse vai ser decisivo, né? Então, ainda que tecnicamente seja de novo muito ruim, haverá um pouco mais de emoção, porque chega no final do jogo ali, você vai ter uma definição, quem fica, quem sai da Copa do Brasil. O segundo tempo foi até um pouquinho melhor, houve menos faltas, o árbitro deixou correr mais, parou de encarar a trombada, disputa por espaço ali como falta, o jogo correu um pouco mais. Mas tecnicamente foi sofrível, sofrível. Os dois times erraram muito o tempo todo. E erros primários, em jogadas assim básicas, né? Matar uma bola. Quantas e quantas vezes a bola saiu pela lateral nesse jogo, porque o jogador que recebeu a bola não conseguia dominar. Conseguiu dominar, a bola passou por ele e foi para a lateral. Quantos passes errados, quantas vezes zagueiros do Fluminense e do Vasco tentaram sair jogando, entregaram de presente para o outro time e esse retribuía, devolvia a bola. Jogo fraco, poucas chances, uma chance legal do John Kennedy, que ele dá um corte fantástico no Cuesta, mas aí finaliza com a canhota, o Léo Jardim está saindo e faz a defesa. Uma bola do John Kennedy para o Canóbio, finaliza muito mal, né? Pega com a parte externa do pé, quando na verdade o correto era bater ali com a parte superior do pé. O Tietê teve uma chance cara a cara de cabeça, cabeceou para fora. E o cruzamento para o Tietê foi do único cara que jogou bola no Vasco, foi o Paulo Henrique. As jogadas mais importantes do Vasco foram com o Paulo Henrique. E no Fluminense, quando o Zubeldía faz as alterações e coloca a Serna e

0: Soteldo, ele erra, porque ele coloca o Soteldo do lado esquerdo, e é normal, o Soteldo já jogou várias vezes ali. Mas o Serna rende muito mais do lado esquerdo. Passa o Soteldo para a direita, deixa o Serna na esquerda, até porque o Soteldo tem drible, pode chegar à linha de fundo, cruzar para o John Kennedy pegar uma bola de frente, não. Ficou o Soteldo na esquerda, indo da esquerda para o meio, e o Serna completamente sem encontrar espaço do lado direito. A única vez em que houve a inversão, quase, o Fluminense faz o gol. Então errou o Zubeldía, e errou quando colocou o Hulk, não por colocar o Hulk, mas porque tirou o John Kennedy. Na cabeça dele, parece que é um ou outro. Os dois não podem jogar juntos. Por quê? Por quê? Qual é a lógica intocável, incontornável, que obriga a ter de escolher um dos dois e não os dois juntos? E nenhum dos dois está no seu melhor momento. Mas arrisca. Arrisca. Faltavam 10 minutos. Arrisca. Coloca os dois juntos. Enfim, foi um deserto de ideias e de futebol, minha cara Ana Martins. Agora, quarta-feira, o jogo deve ser melhor, porque aí é decisivo, né? Ainda que o jogo seja ruim, quando faltarem ali uns 10, 15 minutos, vira um jogo emocionante, porque vai definir quem fica e quem cai fora, né, Ana?
1: É, então, e falando nisso, nessa classificação completamente aberta, você acha que o emocional pode pegar aí para as duas equipes, por ser não só um clássico carioca, mas por essa responsabilidade de passar de fases, Aidan?
0: Ah, pesa inclusive o fato de que o empate leva para os pênaltis, né? Tem jogador que quer a distância do pênalti. Às vezes você tem do outro lado jogadores que querem o pênalti. Pô, o nosso goleiro é pegador de pênaltis. Vamos tentar segurar, quando dá 30 minutos, vamos tentar segurar esse 0-0, porque não há prorrogação na Copa do Brasil, ainda bem. Então, é um jogo mais nervoso, mais tenso, é clássico, né? Tem a rivalidade, jogo decisivo, perdeu, tá fora. E a possibilidade de ir para os pênaltis, possibilidade que deixa muito jogador nervoso, né?
1: É isso, Zaidan. E em relação às equipes de hoje, claro que não dá para pegar como parâmetro, né, o jogo, porque foi um 0-0 com muitas faltas. Marcação muito forte, mas na sua opinião, qual das duas equipes chega com mais condição para avançar de fase na Copa do Brasil?
0: Eu ainda acho o Fluminense. Acho que o Fluminense tem mais opções, tem um banco melhor, pode buscar soluções no banco durante o jogo, mas os dois times estão jogando mal e faz algum tempo, né, Ana? Então, a vantagem do Fluminense é essa, tem um elenco melhor, mais opções no banco, mas nada de extraordinário. Mas se for para chutar com risco de mandar no ângulo ou na arquibancada, eu chuto o Fluminense classificado.
1: Tá aí, Cláudio Zaidan junto com a gente. Hoje, noite de Copa do Brasil. Aliás, vou chamar daqui a pouquinho o Zaidan para falar desse jogo que a gente transmite na Bandeirantes a partir das 8h30, nossa jornada. A bola rola às 9h na Vila Belmiro, Santos e Remo. Antes, eu vou chamar aqui o Lucas Bueno só para girar o nosso plantão esportivo, porque tem Atlético Mineiro em campo agora às 19h30, né, Lucas?
2: É isso aí, Aninha. Boa noite. Hoje, além de Vasco e Fluminense, que acabaram empatando em 0x0, Atlético Mineiro e Juventude se enfrentam em Minas Gerais, esse jogo que era para ser o São Paulo. São Paulo acabou sendo eliminado para o Juventude e ficou de fora da Copa do Brasil. Com isso, Atlético Mineiro e Juventude começaram a um minutinho. Então por isso que está 0x0 ainda. Depois teremos Santos e Remo, esse jogo com transmissão da Bandeirantes, às 21h. A gente começa um pouquinho mais cedo, já começa falando desde agora, 20h30. Rogério Assis, o canhão do rádio, assume esse microfone. Além disso, tivemos amistosos internacionais hoje. Um clássico londrino, o Tottenham venceu por 2-1 a equipe do Chelsea. E daí, para quem é brasileiro e gosta de acreditar, pelo lado do Chelsea, Estevão marcou gol, e pelo lado do Tottenham, o Richarlison marcou gol, dois jogadores que não estavam na Copa do Mundo, né? Daí, se eles, o Estevão não pôde ir por conta de lesão, o Richarlison não foi por conta de opção. Mas além disso, o João Pedro assinou contrato com o Chelsea hoje até 2033, depois que o Barcelona foi atrás dele nessa janela, o Chelsea ficou preocupado e renovou o contrato do camisa 20 londrino. Além disso, tivemos Borussia Dortmund 1 e FC Tóquio 0, Manchester City 1, Internacional de Milão também também um, daí nos pênaltis. Porque aqueles amistosos que valem troféu, aquele troféu que é grande, nada a ver, mas é aquela brincadeira de pré-temporada. A Inter venceu por 3-1 nos pênaltis, o Manchester United venceu por 2-1 o Atlético de Madrid, Real Madrid.

0: Madrid e Fiorentina empataram em 2-2. O Endrick marcou o primeiro gol do Real Madrid. Endrick, que tem alguns boatos aí, que deve ser emprestado novamente ou até vendido. O Real Madrid deve trazer algum centroavante, vendeu o Gonçalo Garcia pro Fulham, deve realmente vender ou emprestar o Endrick novamente. José Mourinho não deve contar com o atacante. E para terminar dos amistosos internacionais, Arsenal 4, Girona 1. E o Arsenal teve Gabriel Jesus indo a Cedes, outro brasileiro também que foi a Cedes no futebol internacional. Arsenal, que está montando um baita time, contratou Bruno Guimarães por 80 milhões de libras, está interessado no Vinícius Júnior. O Vinícius Júnior já aceitou a proposta do Arsenal, agora o Arsenal começa a negociar com o Real Madrid, e além disso, o Arsenal deve ir atrás do Julian Álvarez, jogador do Atlético de Madrid. Alguns jornais ingleses até falaram numa possível proposta envolvendo o Gyökeres, atacante sueco, mas aí Arsenal vencendo por 4-1 nessa pré-temporada.
1: Tá aí, Lucas Bueno, no nosso plantão esportivo, são 7 horas mais 33 minutos, eu tô aqui com o Cláudio Zaidan, opinião bandeirante sempre em ação por aqui. Zaidan, a gente teve uma semana com declarações do Ancelotti, né, sobre o futuro da seleção brasileira, o Neymar sacramentando, que foi a última Copa dele. A gente falou aqui, né, o Lucas trouxe a informação sobre o desempenho até do Estevão, né, que marcou gol nesse final de semana, nesse sábado. Falou do Richarlison aqui, do João Pedro, que renovou com o Chelsea até 2030. Você acredita que será construído um novo caminho aí para a seleção? A gente está comentando, inclusive, e esse jogo de Vasco e Fluminense da Copa do Brasil reflete muito a falta de ritmo, porque a gente via partidas cadenciadas na Copa do Mundo e a gente vê um futebol que precisa e muito de uma evolução aqui no Brasil. Essa evolução parte lá da CBF, né? Das categorias de base, dessa construção de um propósito no futebol brasileiro. Você acredita que esse futuro da seleção deve ser traçado com jogadores mais jovens ou quais veteranos você acha que ainda precisam ser o alicerce ali da equipe?
2: Bom, um dos erros do Ancelotti, Ana, foi até por insegurança, né? Com toda a experiência, com todos os títulos, com toda a carreira importante, o sujeito nunca havia dirigido uma seleção, quando muito foi assistente do Arrigo Sacchi. E pega uma seleção com 5 títulos, ele encontra no Brasil um clima de otimismo que acaba se tornando pressão para cima do treinador, uma espécie de tem de ganhar, né? Nada além do título não serve, aquela coisa. E ele acabou se refugiando em velhos conhecidos, né? Jogadores que ele treinou ou que ele enfrentou na Europa. É Danilo, é Casemiro, ele apostou nisso. Tanto que o Danilo foi o primeiro jogador que ele convocou oficialmente. Não há alternativa, ele tem de buscar a molecada, aproveitar alguns amistosos, observar os campeonatos sub-20, a seleção sub-20 em campo, a seleção está convocada, inclusive, e, claro, jogos do ano que vem, né? Os jogos de 28, os Jogos Olímpicos de 28, e torcer para o Xabi Alonso não atrapalhar o Estevão, porque o Maresco usava muito bem o Estevão, ele compreendia a melhor maneira de usar o Estevão. Espero que o Xabi Alonso não atrapalhe o caminho do Estevão, que é um jogador muito talentoso. Enfim, como sempre, vai ser o mesmo de sempre, o Brasil chega com um time bom, às vezes razoável, dependendo do momento, mas sempre cotado entre candidatos ao título, né? Mas claramente a reforma é fundamental. Ele vai manter, claro, daqui 4 anos eu não tenho nem ideia de quem vai estar bem, quem não vai estar bem, quem vai estar machucado, quem não vai. Mas se fosse hoje, ele manteria o Bruno Guimarães, que vai para o Arsenal agora, né? Aliás, vai ser um grande meio campo no Arsenal. Rice, Bruno Guimarães e o Odegaard, né? E talvez o Marquinhos, né? Pelo que ele disse, o Marquinhos é um cara com quem ele ainda conta. Gabriel Magalhães, enfim, alguns ficarão, né? Mas esses caras que, de certa maneira, foram símbolos da geração, Neymar, Casemiro, o próprio Danilo, imagino, foi o adeus mesmo, né? Com certo atraso no caso de Casemiro e Danilo. E o Neymar, ele deixou uma margenzinha ali, né? Dizendo, eu acho. Mas eu acredito que nem ele vai querer topar outro ciclo e outra expectativa, que talvez se frustre outra vez. Eu imagino que ele fala sério quando diz

0: que se despediu da seleção. Vai lá.
1: É isso, Zaidan, falando aqui da nossa Copa do Brasil, entre todos os times, né, Vasco, Fluminense, Atlético, Juventude, Santos, principais aqui, Palmeiras, o Internacional, que não tem vivido uma boa fase, Corinthians, Cruzeiro, quem são os candidatos aí a avançar de fase nessa rodada?
0: Bom, eu chutei Fluminense, mantém esse chute aí, meio teimosamente, Atlético. Até porque o Juventude tá mal, né? Não é que o Atlético tá sobrando. O Juventude não tá bem. Acho que o Atlético, o Santos, o Palmeiras, o Corinthians, o Atlético Paranaense. Faltou algum?
1: É, a gente tem... o Palmeiras passa pelo Fortaleza, né? Ah, Mirassol e Grêmio. Quem será que passa entre Mirassol e Grêmio? Mirassol e Grêmio, Chapecoense e Cruzeiro, Zaidan.
0: Cruzeiro e Mirassol.
1: Cruzeiro e Mirassol. E entre Inter e Corinthians?
0: Corinthians,
1: né? Tá, então.
0: Apesar desse baque aí de perder o Yuri Alberto por um
1: pois
0: tempo.
1: Pois é. Já tava ameaçado aí com... Corinthians também, Manuel?
0: Eu concordo.
1: Pois é, o Corinthians que já tava... Eu acho que passa o Corinthians que já tava sofrendo esse pesadelo aí de perder o Yuri Alberto durante a Copa do Mundo nessa janela de transferência, agora vai viver esse ato aí do Yuri Alberto por conta da lesão, né? Ainda bem que teve...
0: ganhou... Labiade também, né?
1: Labiade também, exatamente. Vai ter que se reconstruir aí o time do Diniz. Entre Chapecoense e Cruzeiro, acredito que passe o Cruzeiro. Mirassol também passa pelo Grêmio. Palmeiras, acho que um dos favoritos também. Agora, a minha dúvida é a expectativa para o jogo que a gente transmite daqui a pouquinho, às 9 da noite. Porque a fase, principalmente defensiva do Santos, não anda tão boa, né? Como é que você acha que se portará o Santos na partida de hoje, Zaidan?
0: Você olha os números do Campeonato Brasileiro e você vê esse problema que você citou agora, Ana. O Santos toma muito gol. O Santos tem um número razoável de gols pró, mas toma gol demais, né? É um negócio impressionante. Mas eu acho que passa o Santos. Mesmo que seja uma vitória magra hoje, 2-1, né? Eu acho que o Santos passa. Agora, não pode perder hoje, né? Para decidir na terça-feira. Mas eu acho que o Santos vai passar. Para mim, Santos, Fluminense, Corinthians, Palmeiras, Mirassol, Cruzeiro e Atlético Paranaense. Eu acho que o Atlético Paranaense passará. Aliás, o jogo do Atlético na primeira rodada será segunda-feira, né, Ana?
1: É isso, é o jogo da segunda-feira. E ainda em relação ao Santos, Aidan, a gente falou, né, desse setor defensivo. O que você acha que tem sido um erro recorrente nesse comando do Cuca aí na equipe em campo? E quem você acha que pode fazer o diferencial nesse caminho que o Santos tem pela frente, tanto na Sul-Americana, quanto na Copa do Brasil e no Brasileirão, que tem que ser o foco do Santos, né?
0: O Santos na frente tem bons jogadores. Se você pega esse menino, o Bom Tempo, ele joga muita bola. Ele joga como segundo ou terceiro do meio campo. Ele já jogou como segundo do meio campo e como terceiro. Ele joga muita bola. Tem visão de jogo, bom passe, tem domínio, finalização, joga muita bola. E aí você tem várias opções ali, né? O Rolezer, o Barreal, o Neymar, o Gabigol. Agora, a defesa, ela tem tido problemas há muito tempo, hein? Com os mais diversos treinadores. Desde depois que saiu o Carille, né? Que era um time fechadão, tal, que jogou para classificar para a Série A, para voltar para a Série A. Mas desde a volta na Série A, o Santos tem problemas em bola cruzada. É impressionante como toma gol de bola cruzada, cabeceado ou não, mas é impressionante. Cruzamento na área é uma doideira. E para mim o Cuca errou quando tirou o Oliva do time. Ele perdeu o Gustavo, machucado. O meio campo do Santos, com todo mundo à disposição, teria de ser Oliva, Gustavo e Bom Tempo. Porque você tem dois jogadores que não vão correr para marcar, Neymar e Gabriel. Então o meio campo tem de ser cara capaz de correr o campo todo, marcar muito, jogar com velocidade, marcar com velocidade. Então tem de ser Oliva, Gustavo e Bom Tempo. Como o Santos tem um problema de saída de bola, ele colocou o Arão para buscar a bola ali entre os zagueiros. Mas o Arão, ele está muito lento.

0: né? É, o meio-campo perde o poder de marcação quando ele é o volante. Então, para mim, o Oliva hoje vai jogar, até porque o Arão e o Cuca tiveram desentendimento. Isso não deveria ser critério para tirar o cara do time, mas ele saiu do time, não sei se por isso. Entra o Oliva. E quando voltar o Gustavo, para mim, esse teria de ser o meio-campo do Santos. Gustavo, Oliva, Gustavo e Bom Tempo. Porque o time fica muito exposto, com uma marcação meio frouxa ali no meio-campo. Então eu acho que Oliva, Gustavo e Bom Tempo fariam o melhor meio-campo no Santos.
1: Eu acredito que em relação ao Neymar, Zaidan, a postura que não tem sido das melhores em campo durante os jogos do Santos, né? Porque em momentos que ali ele precisa ter essa cabeça mais centrada, acaba tumultuando um pouco a partida, né?
0: Ah, mas aí no dia seguinte ligou uma estátua. Enfim. Ele passou o jogo buscando o cartão, né? E o que mais me incomoda não é nem isso, é aquela cobrança pública e em alto som com colegas, né, dentro de campo. Não é negócio de cobrar, não. Cobrar tem de cobrar. Inclusive no vestiário e tal. Mas às vezes não é cobrança, é exposição, né? E são coisas distintas. Uma coisa é chegar no cara e falar: fulano, não faz assim, toca ali, joga, observa quem está aberto para receber, joga de cabeça em pé, orientações. Agora, o abrir os braços e tal, aquela exposição pública, como quem diz, como é que você faz isso? Isso é muito ruim, né? Mas enfim, é aquela história cheia de... uma história complexa, né? Cheia de contradições. O Neymar é um jogador tecnicamente extraordinário, um dos melhores da sua geração, mas hoje ele é uma sombra do que foi. E para o Santos, eu acho que o negócio acabou se tornando um problema, até pela dívida que o Santos acumulou já com o Neymar.
1: É isso. Cláudio Zaidan com a gente aqui na nossa jornada esportiva da Bandeirantes. São 7h44 agora. Daqui a pouquinho, a partir das 8h30, a gente vai lá para Vila Belmiro com o Roger Assis, o nosso canhão. A bola vai rolar às 9h entre Santos e Remo. Zaidan, queria te agradecer mais uma vez. É sempre uma honra sem fim estar junto com você na nossa jornada. Vou pedir seu destaque final.
0: A honra é minha, Ana. Sou eu quem agradece a participação. O que é, moleque?
2: Ana Martins, toca o hino do Santão. Pede aí pro
1: Michel Lopes. Já tá aí pra você, já, Manuel.
0: Aí, ó.
1: Olha que coisa linda. Michelzinho aqui, ó.
0: E atira.
1: É isso mesmo.
0: É o Billy the Kid, muito rápido. Ana, obrigado. Sempre uma honra. Um abraço pra todos os colegas aí. Parabéns pelo trabalho. Até a próxima.
1: Obrigada, viu, Zaidan? Um beijo pra você, pro Manuel Cláudio Zaidan com a gente.
0: Outro.
1: Na nossa jornada esportiva da Bandeirantes, como eu falei. Hoje, noite de Copa do Brasil, né? Bola rolando para Atlético Mineiro agora, né? E Atlético Mineiro e Juventude. Daqui a pouquinho, às 9h, tem Santos e Remo na Vila Belmiro. Com o Rogério Assis na narração, Léo Gens nos comentários. E o nosso Everton Ramos, que daqui a pouco vai trazer informações pra gente, escalação e muito mais. A gente teve uma partida de Campeonato Brasileiro na última quarta-feira, dia 29, entre Vitória e Palmeiras lá no Barradão. Partida que trouxe muitos assuntos e rendeu muitas notícias aí ao longo de todo o final dessa semana, por conta dos lances que envolveram os cartões, os dois jogadores expulsos da equipe do Vitória. A gente vai trazer uma entrevista com o Fábio Mota, o presidente do Vitória. 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
3: Estamos conectados com Fábio Mota, presidente do Vitória, aqui na linha no Mundo dos Esportes. Queria dar boa tarde ao Fábio, agradecer pela participação dele no programa, num dos programas mais especiais aqui da Bandeirantes. É um prazer tê-lo conosco. E claro, já pegar um posicionamento original seu, Fábio, em primeira mão aqui para nós, a respeito da nota oficial do Palmeiras, publicada há pouco, manifestando indignação quanto à denúncia oferecida pela Procuradoria do STJD em nome do Maurício, pelo ato no jogo contra o Vitória, naquela dividida com o Kaká. Boa tarde para você, Fábio.
4: Boa tarde, Luiz. Boa tarde aos ouvintes. Eu acho que o tribunal corrigiu o que o juiz não fez em campo. O Brasil inteiro viu a agressão, o Brasil inteiro viu que o lance era para expulsão, e o tribunal acaba de corrigir o erro que o juiz cometeu. E a partir do erro que o juiz cometeu, se desencadaram uma série de erros. A partir dali,

0: Vitória foi estabilizado, o jogo estava melhor para o Vitória que para o Palmeiras, o Vitória fazia um grande jogo, e a partir dali aconteceu a expulsão de Kaká, de Luan, e no fim, jogar com o Palmeiras com 11 já é difícil, imagina se jogar com 2 a menos. Então, eu acho que essa nota do Palmeiras é sem sentido, tá? O Palmeiras fez uma nota, ao meu ver, vazia, até porque as imagens são claras, a representação que nós fizemos, há pouco agora em Salvador, até o presidente da República se manifestou sobre a arbitragem desse jogo. É só vocês dar uma busca aí no site da Bahia, lá no Bahia Notícias, o presidente acabou de fazer uma declaração sobre a arbitragem de Palmeiras e Vitória. Por aí você tira. Então, não tem sentido nenhum essa nota do Palmeiras, e o tribunal, o STJD, corrigiu o que o juiz deveria ter feito em campo.
1: Fábio, é importante ter você aqui conosco, trazendo um posicionamento oficial em nome do Vitória, e claro, em nome da presidência do Vitória. A CBF tem realizado, sempre ao final das rodadas, uma reunião com representantes dos clubes e a comissão de arbitragem, uma avaliação da arbitragem na rodada em questão. Mas eu já vi alguns clubes se posicionando nesse sentido, que essas reuniões são puramente demagógicas, né? E que não resolvem
0: acabaram
1: problema algum.
0: Acabaram as reuniões.
1: Acabaram?
0: A nova comissão técnica acabaram, não tem mais as reuniões, deixaram de existir.
1: Você sente falta?
0: Depois da mudança da nova comissão técnica, sinto falta. Sinto falta, sim, que é a hora da gente fazer o debate, olhar olho por olho, fazer o contraditório. Sou muito a favor do contraditório e do debate. Então, hoje, você não tem mais aonde você se expressar e aonde você fazer o debate, mostrar seus argumentos. A não ser escrito e por e-mail, nas representações, mas é uma coisa fria e não dá para você estar tete a tete ali com a comissão de arbitragem.
1: O árbitro do jogo era o Alex Gomes Stefano, do Rio de Janeiro, e ele só mostrou amarelo para o Maurício numa cotovelada no Kaká, para muitos um lance que seria digno de expulsão. Eu mesmo concordo, eu teria expulsado o Maurício, ainda mais tendo o advento, a possibilidade do uso do VAR, de revisar, e aí sim medir intenção e, claro, o risco ao qual ele expôs o zagueiro do Vitória, que precisou tomar 5 pontos ainda no campo de jogo. Esse tipo de manifestação, os ofícios enviados à CBF, qualquer tipo de cobrança, você sente que eles ainda têm algum tipo de eficácia, Fábio? Ou é realmente só um ato protocolar para que a CBF tenha noção do descontentamento do clube?
0: Ô Luiz, a gente segue o protocolo, né? E essa é a única forma que a gente tem de se manifestar. A outra forma seria através de entrevista. Quando acabou a partida Vitória e Palmeiras, já pensando em denúncia do STJ ao STJD, nós suspendemos a coletiva do treinador, suspendemos entrevista da zona mista de todos os nossos atletas, e eu apenas me manifestei dizendo que em nome do clube, justificando e dizendo coisas que eu não sei se você tomou conhecimento, normais e basta. Pois bem, eu acabei de ser denunciado. O Vitória foi prejudicado. O tribunal, o STJD, acabou de corrigir e acabou de declarar que o Vitória tinha razão a partir do momento que ele denunciou o atleta do Palmeiras, que deveria ter sido denunciado em campo, mas não foi. Ou seja, está aí mostrando que a nossa reclamação ela tinha fundamento, e o STJ acabei de ser denunciado por ter me manifestado após os jogos. Então, é difícil você fazer futebol. No Nordeste já é difícil. Tanto é difícil que só restou Vitória. Já caiu o Ceará, já caiu o Fortaleza, já caiu o Sport de Recife. Então, já é difícil você fazer. Você já viaja 55 mil quilômetros, enquanto os clubes do eixo viajam 20. Você já tem um investimento infinitamente menor, chega a ser 5 vezes menos com relação ao Palmeiras, em relação ao Flamengo. E você também não pode se manifestar. Então, infelizmente, é assim que a gente tem vivido o futebol brasileiro. E não é à toa que os resultados das últimas Copas do Mundo refletem bem o que acontece no futebol brasileiro.
1: Muitas vezes nesse tipo de situação, Fábio, a gente atrela as decisões da arbitragem ou das instituições como a STJD ao que se chama poder de bastidor, né? Então, o clube que tem mais capacidade de dialogar da CBF e de se impor através desse cenário por trás das câmeras, assim dizendo. Você entende que pode ter faltado bastidor ao Vitória? E mais do que isso, o que é exatamente esse bastidor? O que faz um clube ou alguns clubes terem decisões mais vezes favoráveis a si próprio do que outros, como você cita, as equipes de fora do eixo?
0: Se você pegar a tabela do Campeonato Brasileiro, vamos lá para os 4 primeiros. Palmeiras, o Vitória foi prejudicado pela arbitragem. Flamengo, o Brasil todo viu, o Vitória foi prejudicado pela arbitragem.

0: Atlético do Paraná, o Vitória foi prejudicado pela arbitragem. Fluminense, o Vitória foi prejudicado pela arbitragem. Estou te respondendo. Infelizmente, tem cor. Essa é a grande diferença. Infelizmente. Infelizmente, a gente não vive num país, e aí eu falo de uma maneira geral, onde o mérito e onde o seu esforço por si só vale. Infelizmente. É triste essa realidade. É triste e a gente fica muito triste. Você precisa ter bastidor, você precisa ter força na CBF, você tem que ter força para você ser respeitado. Uma coisa básica, que é o regulamento do campeonato, que são as leis específicas do futebol, e nada vale. Vale realmente é você ter bastidor e ter força na CBF, ter força nos tribunais e por aí vai. Então, isso é vergonhoso para o futebol brasileiro. É vergonhoso para o Brasil. Você tem que se colocar numa situação dessa.
1: As denúncias oferecidas em nome do Vitória. KK, artigo 245, praticar ato violento, suspensão de 1 a 6 jogos. Luan Cândido, ofensas à honra, multa de R$100 a R$100.000 e suspensão de 4 a 6 jogos. O senhor Fábio Mota, conduta contrária à disciplina ou à ética desportiva, prevê suspensão de 15 a 180 dias. O Esporte Clube Vitória, deixar de cumprir ou dificultar o cumprimento do regulamento, prevê multa de R$100 a R$100.000. No mérito individual do Vitória, vocês abordaram muito essa questão da dividida do Kaká com o Maurício. Teve o lance da expulsão do Kaká. E eu queria até saber a sua opinião sobre esse lance específico, sobre a expulsão do Kaká. E também, quanto ao Luan Cândido, eu acho muito difícil, né, que a gente consiga contestar alguma coisa. Eu acho que foi uma decisão normal da arbitragem, pelo menos na minha avaliação. Queria saber se o Vitória promoveu algum tipo de multa ou algum tipo de sanção ao Luan Cândido pelo ato também.
0: Vamos lá. Primeiro, o que desencadeou tudo isso foi o ato não ter expulsado o atleta do Palmeiras. O nosso jogador ficou caído, cagado, ensanguentado, tomou 5 pontos no queixo e o líder do VAR sequer chamou a arbitragem para ir olhar. O lance do Kaká, que é um lance, ao meu ver, que era de cartão amarelo, não era de expulsão, o VAR paralisou a partida, chamou o árbitro para expulsar o Kaká. Então, o que falta na arbitragem brasileira, eu quero acreditar que é isso, é a uniformização, são critérios. Qual é o critério do ensanguentado, ou seja, a lei é clara sobre isso, certo? O ensanguentado, a camisa tem que ser trocada, 5 pontos no queixo, e o VAR não chama o árbitro para vir olhar o lance, sendo que o árbitro estava em cima do lance. E qual é o critério de ter expulsado o Kaká? Num ato bem menor, com a consequência bem menor do que o que aconteceu. Então, o Luan, eu concordo com você, o Luan foi imaturo e nós tomamos as devidas providências. O Luan é um atleta que está no clube há 8 meses e que tem uma conduta ilibada, um profissional exemplar, mas que perdeu a cabeça, nada justifica, mas perdeu a cabeça pelas injustiças que foram causadas em campo.
1: Como que essa situação toda repercutiu no vestiário do Vitória, presidente, entre os jogadores? Porque é natural, são colegas de profissão, enfim, a gente não entra no mérito até se houve maldade ou não no Maurício, enfim. Mas como que os jogadores lidam com esse tipo de situação dentro dessa mesma perspectiva que você traz? Que não importa o esforço, o trabalho correto do Vitória, parece que sempre a CBF não vai facilitar a vida de clubes como Vitória e de outros clubes do Nordeste brasileiro. Como que isso cai sobre os jogadores do Vitória?
0: Uma verdadeira revolta, né? Como eu te falei, a revolta foi tão grande que nós organizamos os nossos seguranças para tirar os atletas de campo para não dar entrevista. Cancelamos a coletiva e cancelamos a fala após o jogo dos analistas, porque a revolta era muito grande, o vestiário estava muito caloroso, existia, e a gente sabia que as declarações poderiam piorar e complicar, por isso que eu fui para a coletiva e lá não ofendi a arbitragem, em momento nenhum. Pelo contrário, expliquei, justifiquei. Se eu fui denunciado porque não fiz nada, imagine se os atletas fossem falar o que aconteceu. É uma revolta muito grande, uma revolta toda. Eu acho que da comissão técnica, dos atletas, dos funcionários, de todo mundo que viu o jogo. Era nítido e claro que o jogador do Palmeiras deveria ter sido expulso. Era tão claro e tão nítido que o tribunal acabou de corrigir. Fez a denúncia, o que o árbitro deveria ter feito em campo.
1: Vitória, nesse momento, é o 13º colocado na tabela de classificação do brasileiro e ainda não venceu pós-Copa do Mundo, ou melhor, venceu só o jogo contra o Vasco, né, na estreia. O Vitória encara com normalidade essa oscilação dentro de campo e você já mencionou até mesmo o jogo contra o Palmeiras, apesar do placar final, o Vitória, segundo a sua avaliação, era melhor até aquele momento da possível expulsão do Maurício.

0: A que se deve essa alteração no desempenho do Vitória, que vinha muito bem, que faz um campeonato brasileiro muito digno, mas que ainda não conseguiu emplacar nesse pós-Copa?
1: A parada, evidentemente, que nós fomos o último a parar. O campeonato parou, a gente ficou jogando a Copa do Nordeste, fomos campeões da Copa do Nordeste, tivemos dois jogos depois, o cansaço foi grande, certo? A ideia nossa era, nesse período, recuperar os atletas, né? Recuperamos alguns, outros ainda não, ainda temos atletas fora. Vitória é o clube que mais jogou no Brasil, até a parada, jogou em partidas oficiais, e evidentemente que toda a volta ainda demora para acontecer. Então, nós fizemos três partidas após a parada, ganhamos do Vasco, perdemos do Remo fora de casa, e o jogo do Palmeiras eu não boto em conta, porque a gente estava bem em campo. Então, eu acho que isso é normal. O nosso próximo adversário é muito difícil, é o Flamengo no Maracanã. A nossa luta sempre foi lutar para não cair, pelo investimento, por tudo que a gente tem. O nosso campeonato é esse, sim. É o nosso terceiro ano consecutivo na Série A. E eu tenho certeza que esse elenco é melhor do que os elencos passados. A gente vai voltar aos trilhos. E vamos, inclusive, brigar aí para uma Sul-Americana, uma pré-Libertadores. Sem dúvida nenhuma, ainda estamos na Copa do Brasil. Eliminamos o Flamengo na Copa do Brasil, certo? Mesmo com todos os erros de arbitragem no Rio, em Salvador, a gente ganhou o jogo de 2-0, lá foi 2-1, eliminamos. Vamos jogar segunda-feira contra o Atlético Paraná, no Paraná. A volta quinta-feira no Barradão. Enquanto isso, o Flamengo vai ficar uma semana descansando, tranquilo, calmo, para enfrentar o Vitória no domingo lá no Maracanã, e a gente já com o desfalque de Luan e de Kaká. É o futebol brasileiro, é uma loucura, e a gente tem que fazer o enfrentamento necessário para que a gente continue sobrevivendo e vivo, porque eu já te falei, não estou me vitimizando, é muito difícil fazer futebol no Nordeste, por tudo que eu já coloquei aqui.
0: A gente acompanhou na Copa do Mundo a situação do Balogun dos Estados Unidos, que teve um cartão vermelho revogado, né? E pôde continuar jogando o Mundial. É muito irreal cogitar algo aqui no futebol brasileiro, no caso do Kaká especificamente, presidente, do Vitória tentar recorrer quanto àquele cartão vermelho?
1: Nós já recorremos, né? Mas vindo isso de um clube do Nordeste sendo Vitória, eu acho impossível, estou sendo claro para você. Acho difícil em qualquer consequência. E vindo do Vitória, eu acho impossível. Eu acabei de dizer para você que contra os quatro clubes que estão em primeiro do campeonato, o Vitória foi prejudicado dos quatro. Imagine se alguém vai se alvará. Depois de eu ter feito tudo que eu fiz, eu acabei de ser denunciado ao STJD. Então, fica aí a resposta ao seu bem querer aí, se teria a chance do Vitória conseguir revogar um cartão.
0: O senhor sente falta de alguma atuação do Samir Chaudi em proteção às equipes do Nordeste que disputam a Série A do Campeonato Brasileiro em situações como essa?
1: Na verdade, o Campeonato Brasileiro está caminhando para virar o Campeonato do Eixo. Isso é muito grave, tá? Só existe hoje o Vitória e o Remo, os dois estão se debatendo aí para não cair para a segunda divisão, numa luta insana. Essa é a grande verdade, contra tudo e contra todos. E isso não é de agora, isso vem de muito tempo. Houve um esvaziamento da Copa do Nordeste esse ano, que prejudicou muito os clubes do Nordeste. O ano passado, nós tivemos 5 equipes do Nordeste no Campeonato Brasileiro, foi o ano que nós tivemos mais equipes no Campeonato Brasileiro, e nós tínhamos uma Copa do Nordeste forte. As cotas eram maiores do que esse ano. A gente poderia jogar entre si, Vitória e Sport, Vitória e Ceará, Vitória e Bahia, Vitória e Fortaleza. As cotas eram maiores e você media os times para um nível melhor. Esse ano as cotas diminuíram muito. Os clubes que jogaram os torneios internacionais não jogaram a Copa do Nordeste. Houve um esvaziamento muito grande na Copa do Nordeste. Infelizmente, a constatação que a gente tem é que cada dia a gente está mais fraco aqui no Nordeste em função disso, certo? Além de tudo que eu já citei, você está tendo a Copa no Nordeste esvaziada. Esse ano, por exemplo, se o Vitória for para a Sul-Americana e o Bahia for para a Sul-Americana ou Libertadores, os dois não vão fazer parte da Copa do Nordeste. A Copa do Nordeste é conhecida como a Copa dos Clássicos. O povo nordestino gosta muito de futebol, mas gosta de futebol quando joga clássico. Quando você tira os clássicos, você diminui e também os patrocinadores não investem tanto investia. A cota da Copa Nordeste era parâmetro para a Copa, por exemplo, que o Mirassol recebe do Campeonato Paulista. O Mirassol deve receber 8 ou 9 milhões do Campeonato Paulista, era o que nós recebíamos. Esse ano o Vitória foi campeão, arrecadou 4 milhões da Copa do Nordeste. O Campeonato Baiano você ganha 1 milhão, então 5. O Mirassol, que é um clube de São Paulo, já começa o ano

0: clube nordestino, mas que vive uma realidade do clube do eixo, completamente diferente dos outros nordestinos.
1: Estamos conversando com Fábio Mota, presidente do Vitória, aqui na Bandeirantes, já encaminhando para a reta final do nosso papo. Fábio, primeiro, acima de tudo, gostaria de te agradecer e, claro, trazer uma pauta que é relevante para a audiência daqui de São Paulo. Já há um acordo, já há a confirmação da Vitória da compra do zagueiro Kaká do Corinthians, está emprestado?
0: Está caminhando para isso. O Kaká está, acho que mais 2 ou 3 jogos, ele consegue completar o que está estabelecido no contrato, que são as cláusulas de compra. E se isso acontecer, sim, a gente vai exercer a compra. Os valores já estão definidos, as parcelas já estão definidas, a gente vai exercer a compra do Kaká, sim.
1: São 15 milhões de reais?
0: 2,1 de dólar, aí tem que fazer a conta.
1: Perfeito, Fábio. Mais uma vez gostaria de te agradecer pela participação aqui no Mundo dos Esportes, e foi muito importante o seu depoimento a respeito da situação do Maurício, do Palmeiras, da partida, do Campeonato Brasileiro no geral. Uma entrevista muito rica em conteúdo. O espaço da Bandeirantes fica sempre aberto e, claro, também a possibilidade de mais um recado, caso seja do seu interesse, a respeito dos recentes ocorridos com o Vitória.
0: Agradeço pela oportunidade. Saldo aqui, não sei se você sabe, São Paulo tem muitos baianos, e a segunda torcida do Vitória está em São Paulo. Então, mando um abraço aí para os rubro-negros baianos que vivem em São Paulo. Fiquem todos com Deus e um bom final de semana.
2: Tá então, Luiz Fabiani, que entrevistou o Fábio Mota, presidente do Vitória, que teve um jogo polêmico aí na rodada da quarta-feira do Campeonato Brasileiro com a equipe do Palmeiras. O Palmeiras, aliás, que joga amanhã com Fortaleza. Partida válida pela Copa do Brasil, fim de semana de vários jogos de Copa do Brasil, a grande novidade aí desse 2026, os jogos disputados no final de semana. 8:05 pelo horário de Brasília, daqui a pouco tudo pronto para Santos e Remo na Vila Belmiro. O Santos que se classificou passando pelo Coritiba com um empate e uma vitória, e o Remo, 2 vitórias com a equipe do Bahia, acabou eliminando os baianos dessa partida da Copa do Brasil. A gente faz contato agora com o Everton Ramos, direto da Vila Belmiro. Boa noite pra você, meu querido.
3: Tudo bem, Ana? Mais uma vez, boa noite pra você, pro ouvinte ligado com a gente aqui, nessas interjornadas, né, do empate no Rio de Janeiro para o duelo que acontece daqui a pouco aqui na Vila Belmiro. O público chegando, a gente já disse, promessa de casa cheia, 12 mil ingressos vendidos de forma antecipada. E, Ana, a gente está na expectativa para a escalação do Peixe, viu, que ainda não saiu. Não temos oficialmente a escalação do Santos. Até o momento, no momento inclusive que a gente consegue ver daqui, já no gramado da Vila Belmiro, a entrada dos goleiros para o trabalho de aquecimento. Brazão, Diógenes, João Paulo. Então, em instantes, a gente espera ter aí a escalação oficial do Santos. O que nós temos é o rival, a escalação do Clube do Remo.
2: Sobe o hino aí, Michel, do Remo.
3: Vou passar rapidinho, porque neste momento, olha como é que é, chega também a escalação do Santos. Vamos lá, Remo de Marcelo Rangel. Goleiro com a número, um pouquinho longe, e os olhos deste repórter, 88. Marcelinho na direita, 79, Marlon 13 e Matheus camisa 4, Mike na esquerda com a 77. Leonel Pico 14, Zé Wellison camisa 28 e Zé Ricardo 55. O trio mais à frente com Jajá 7, Iago Pikachu 22 e Aleph Manga camisa 11. Posso já emendar?
2: Pode emendar, já vem o hino do Santos aí para a escalação da equipe na Vila Belmiro. Partida válida pela Copa do Brasil, Everton.
3: Definido e escalado pelo técnico Cuca, de Gabriel Brazão, goleiro 77. A dúvida na direita, mantido o titular até então da posição, Igor Vinícius com a 18. Dupla de zaga para Lucas Eríssimo, 4, e João Ananias, 26. Na esquerda, de contrato renovado, o argentino Gonzalo Escobar veste a 31. No meio campo, Oliva, camisa número 28, Bom Tempo 8, Rolaser 32 e Barreal 22. Mais à frente, o capitão com a 10, Neymar Júnior, e com a camisa de número 9, o artilheiro da temporada, 1 gol, do 100º com a camisa do Peixe, Gabriel Barbosa, escalação do Santos para tentar abrir vantagem no jogo de ida das oitavas de final da Copa do Brasil.
2: Olha, com Neymar e Gabigol hoje, então, nessa partida de Copa do Brasil. Já vou te perguntar aí do banco do Santos, né? Com quem pode contar a equipe do técnico Cuca. Mandar um beijo para minha

0: filha Carolina, que tá em casa, né, com os meus pais. Um beijo, filha. Mãe te ama, viu? Minha filha que é corintiana, vai torcer pelo Corinthians amanhã na Copa do Brasil. Everton, e esse banco do Santos, com quem que o técnico Cuca pode contar hoje?
1: Bom, ele vai ter à disposição, Ana, o goleiro João Paulo com a 34, o João Schmidt com a número 5, né? O João Schmidt, inclusive, que era uma das dúvidas. O Cuca, se ele entrava com um time mais ofensivo, com a presença do Rolezer, assim como ele entra, ou um time mais defensivo com a escalação do João Schmidt no lugar do argentino. Então, o João Schmidt fica à disposição no banco de reservas. Ao lado dele, Robinho Júnior com a número 7, Rony, camisa número 11, formado nas categorias de base do Remo, camisa 11, Luan Pérez com a 14, o Arão com a 15, Tassiano 16, Cabadeiro, camisa 17, Gabriel Menino, 25, tem sido elogiado pelas atuações na lateral direita, mas começa no banco de reservas, Miguelito 30, Samuel Pierre, número 81, e o zagueiro Adonis Frias, vacilou no último jogo com a 98.
0: Obrigada, viu, Everton? Vou aproveitar que o Léo Gen está com a gente aqui. Comentarista Bandeirantes para Santos e Remo. Léo, boa noite para você, é sempre um prazer. Você gostou da escalação? O que você acha que vai acontecer para a equipe do Santos hoje? Está precisando ganhar confiança, principalmente nesse setor defensivo aí hoje nessa partida da Copa do Brasil.
2: Tudo bem, Ana? Uma boa noite para você e para todo mundo ligado na Bandeirantes. Olha, é o que o Santos tem de melhor. É o time mais técnico possível que o Cuca leva a campo hoje. Do meio para frente, Rolezer, Barreal, Neymar e Gabriel Barbosa. Agora, e quando o Santos não tiver a posse da bola? Alguém vai ter que se sacrificar. O que eu imagino que vai acontecer? O Barreal voltar pelo lado esquerdo e o Rolezer vai ter que voltar pelo lado direito. Para o Santos se defender com duas linhas de quatro e o Neymar ficar na frente com o Gabriel Barbosa. Só que o Rolezer não é um jogador que se destaca pelo aspecto defensivo. Ele não é um jogador para acompanhar o lateral adversário. Fosse eu o treinador do Remo, falaria pro meu lateral, quando a gente recuperar a bola, você vai, porque o Rolezer não vai te acompanhar. E aí pode gerar uma situação de um 2 contra 1 contra o Igor Vinícius, lateral direito, que também não é um exímio marcador, o lateral direito do Santos. Esse é o ponto que me preocupa com relação à escalação que o Cuca leva a campo. Quando o Santos não tiver a bola, ele pode ser pouco agressivo na marcação. A tendência para o jogo de hoje é o Santos controlando, ditando o ritmo da partida e o Remo se defendendo próximo ao próprio gol. Vai jogar por uma bola, seja ela uma bola parada ou então um contra-ataque.
0: É isso, Léo Gens com a gente hoje durante toda a nossa jornada esportiva. Santos e Remo, partida válida pela Copa do Brasil. A gente está acompanhando também, já terminando aí a primeira etapa de Atlético Mineiro e Juventude, os jogos de hoje. Daqui a pouco o Lucas Bueno gira aí o nosso plantão esportivo. Everton, deixa eu perguntar para você que acompanha o dia a dia aí do Santos, né? Os bastidores, tudo que o Santos tem enfrentado aí nessa temporada 2026. Você acha que o técnico Cuca tem olhado com uma visão mais forte aí para esse problema defensivo da equipe do Santos?
1: Tem sim, viu, Ana? Queria destacar agora há pouco que a equipe do Santos, tirando os goleiros, né, os jogadores de linha, acabaram de entrar no gramado, fazem aqui na nossa frente o trabalho de aquecimento. Mas respondendo o seu questionamento, sim, inclusive no último jogo, né, contra a Universidade Central, ele disse que o que preocupava ele não era a equipe ou ter tido dificuldades até para chegar em alguns momentos ao gol ou ao empate ainda no primeiro tempo, mas sim o sistema defensivo, ter tomado 2 gols num jogo de volta, jogando em casa da equipe venezuelana, que a gente sempre já dizia e destacava, em um processo de reformulação. Inclusive, se a gente for levar em consideração, Ana, depois da Copa do Mundo, 4 jogos do Santos, 2 vitórias, 1 empate, 1 derrota, uma equipe que marca muitos gols, 13, mas também sofre muitos gols, 7. E aí ele disse que ele com certeza não ia dormir depois do jogo, porque precisava encontrar um equilíbrio no time. É um time que ataca bem, mas também tem que saber se defender. Faz muitos gols, mas não pode levar muitos gols. Mas queria destacar também que esse sono não está sendo tirado só dele. Tirou outros treinadores. Outros treinadores também tiveram um problema de insônia com essa defesa. A gente destaca o último, Juan Pablo Vojvoda, que também era muito questionado por isso. O Santos sofre principalmente com as bolas aéreas. Então, dificuldade lá atrás e o Cuca tentando alinhar também esse sistema defensivo. No último jogo contra a Chapecoense, né, e é um clube, inclusive, que chama atenção nos quatro jogos, Ana, a gente consegue citar aí erros que mostram que o sistema defensivo do Santos, de fato, está desbalanceado, né? Contra o Botafogo, aquela primeira mancada ali do Luan Pérez com o Lucas Veríssimo. No segundo gol, no gol da vitória do Botafogo, o próprio goleiro Gabriel Brazão, que sai meio estabanado na jogada. Aí o duelo contra a Universidade Central, o Santos toma um gol basicamente dado. A bola estava com o Santos no campo de defesa, dentro da grande área, a equipe afasta mal e a Universidade Central consegue marcar um gol. No jogo contra a Chapecoense, também falhas e um gol contra do João Ananias, que o técnico Cuca, inclusive, disse que não seria penalizado pelo gol contra. Até por isso, foi titular na partida de terça e é titular na partida de hoje o jogador de 19 anos. Além disso, a gente teve um duelo contra a Universidade Central com 17 segundos de bola rolando, o argentino Adonis Frias vacilando. Então, de fato, a defesa é o grande problema do Santos hoje. Pegou uma equipe, né, tecnicamente muito abaixo, em reformulação na terça-feira, e agora de fato um teste de fogo. Foi assim contra a Chapecoense. Queria destacar, a Chapecoense, a gente dizia na semana passada, nunca tinha conquistado pontos na Vila Belmiro, conquistou. Hoje contra o Remo, o Santos tem só um tabu, viu, Ana? 9 jogos, 8 vitórias, 1 empate. Nunca perdeu pro Remo. É bom tomar cuidado.
0: Everton, você sabe que há pouco, né, a gente vinha encerrando a transmissão anterior com o Zaidan, e ele destacou que esse, assim como você, né, que não é um problema só para tirar o sono do Cuca, né? O problema da defesa do Santos já vem desde o fim do ciclo do Carilli, né, que lutou ali para subir para a Série A novamente e passando por todos os técnicos. Se assemelha até a um ciclo de Copa do Mundo, porque muitos técnicos passaram pelo Santos e esse problema é recorrente, né?
1: Com certeza, é um problema que vem desde, de fato, da época do Carilli. E olha que ironia do destino, o Carilli, que era criticado pelo torcedor santista, não agradava até mesmo a diretoria santista, por causa da questão ofensiva, né? O Santos, que tem essa alcunha e o torcedor conhece como DNA ofensivo, era um time que na maioria das vezes se defendia bem, mas ganhava a partida de 1-0 quando ganhava, e isso acabava não repercutindo de forma positiva pro torcedor e também para a diretoria santista. Quis o destino que logo depois da saída do Carilli, de fato, houve esse desbalanceamento entre ataque e defesa. O time passa a atacar bem. Claro, teve alguns momentos durante, né, a gente tá falando aí de 1 ano e meio, teve alguns momentos que o problema do Santos também era no setor ofensivo, né? A gente destaca, inclusive, resultados que a equipe não conseguia vitória. Mas agora, de fato, o grande problema do Peixe é na defesa. Santos, que tem aí o João Ananias e o Lucas Veríssimo como seus titulares. Há pouco era o Luan Pérez, depois da falha contra o Botafogo, ele não voltou a ganhar oportunidades com o técnico Cuca, e até mesmo na partida passada. O Adonis Frias é quem ganha a oportunidade, claro, pelo lado direito no lugar do Lucas Veríssimo. Mas vai testando, vai procurando soluções para tentar, de fato, um balanceamento entre as partes. Setor ofensivo e setor defensivo, o técnico Cuca, Ana Martins.
0: Obrigada, viu, Everton Ramos, direto da Vila Belmiro. Daqui a pouco a bola rola para Santos e Remo, partida válida pela Copa do Brasil. Léo, queria destacar duas coisinhas com você. No encerramento da jornada anterior, como eu falei, o Zaidan destacou a falta que faz o Gustavo, né, na equipe do Santos. Você considera que a recuperação dele pode agregar nesse problema defensivo?
2: Eu acho que o problema defensivo do Santos, Ana, tem a ver com a qualidade dos jogadores. Quando você tem jogadores aquém do que o Santos já teve em outros momentos da sua história, eles vão falhar, eles vão errar em algum momento. O Ananias vai pisar na bola. O Lucas Veríssimo é um bom zagueiro, mas pra mim já numa reta final da carreira. O Escobar não é um grande lateral esquerdo. O Igor Vinícius não é um grande marcador. Acho que até quando chega na frente consegue apoiar, faz cruzamentos, vai à linha de fundo. Mas não é um grande marcador. Na cabeça de área do Santos hoje, o Oliva deve ser o primeiro volante. Eu acho que ele vem jogando bem. Tem sido um dos destaques do Santos nos últimos jogos. Sim. E o Gabriel Bontempo, que é um bom passador. Um garoto, de repente, que o Santos pode fazer caixa ainda nesse mercado de transferências.
0: É um baita jogador, né?
2: Muito bom jogador. Acho que demorou para ele ganhar esse espaço no time titular, jogando na posição que eu mais gosto de observar o Gabriel Bontempo, que é como segundo homem de meio campo. Na chegada do

0: o Cal Santos, ele chegou a colocá-lo como um meia pelo lado direito. Acho que não é tanto a dele. Como segundo homem, ele rende bem. Dá pra gente dizer que ele é o armador, o cara que vai ajudar nessa saída de bola do Santos, pra que o Neymar não tenha que voltar tanto, o que foi um problema lá atrás com o Vojvoda no Campeonato Paulista. O Neymar baixando muito pra receber essa bola numa zona em que ele não vai ser perigoso. O Neymar tem que jogar lá próximo do gol, pra ele dar uma assistência ou ele mesmo marcar o gol do Santos. Não é ele o responsável por vir buscar a bola no pé do Lucas Veríssimo, do Ananias. A questão da defesa do Santos tem a ver com a qualidade das peças. O Santos não tem um bom elenco e nem um bom time. Tem um time titular ok. Ok, passa de ano. Mas à medida que você vai perdendo jogadores, a qualidade vai baixando. Pra mim, esse é o grande problema. O que me preocupa muito hoje na escalação do Santos é esse lado direito de defesa. Com o Igor Vinícius e com o Rolaser tendo que voltar. Por esse lado, vai jogar o Aleph Manga, que é um ponta de muita imposição física, veloz, rápido, vai jogar nas costas do Igor Vinícius. E tem um lateral que apoia bem também, o Mike, jogou o Campeonato Paulista pelo Novo Horizontino. Sim. Foi muito bem, é um lateral que chega bastante ao fundo e que vai, o Remo vai forçar bastante o jogo por esse lado direito de defesa do Santos. O Rolaser não tem esse cacuete de marcação, ele não vai acompanhar o Mike até o fundo. Então esse pode ser um problema para o Santos quando ele não tiver a bola. O lado direito de defesa do Santos hoje eu acredito que vai ter problemas.
1: Em relação ao bom tempo, Léo, você comentou agora, a gente concordou, né, o quanto ele agrega na equipe do Santos. Numa formação ideal de todos os jogos que o Bom Tempo atuou pelo Santos, até os que ele foi titular, né? Principalmente nesse tempo que o Neymar ficou fora, enfim. Qual que é a sincronia perfeita ali para o Bom Tempo jogar no Santos? Com quem ali do lado dele?
0: Acho que o Oliva vive um momento melhor. Você citou o Gustavo Henrique, né? O Gustavinho. Sim. Acho que pode ser uma peça interessante para a composição do elenco. Eu acho que o William Arão e João Schmidt, que seriam outras duas possibilidades para a cabeça da área, não vivem um bom momento. Não sei se o William Arão, por exemplo, eu acho que ele não vai retomar mais aquele nível que ele já teve no Flamengo em outra etapa da carreira dele. Ele já é um cara muito mais experiente. Eu entendo que o Christian Oliva hoje seja uma peça melhor para ser esse primeiro volante. E ele deve ser o parceiro ideal do Gabriel Bontempo, acho que com uma competição ali com o Gustavinho, quando ele voltar a estar disponível. De repente, Gustavinho e Gabriel Bontempo, os dois podem formar uma boa dupla de volantes. Com o Barreal mais pelo lado esquerdo, e aí tenho minhas dúvidas com relação ao Rolaser. Acho que até a parada para a Copa do Mundo, tecnicamente o Rolaser vinha muito bem. Tava jogando melhor que o Neymar e que o Gabriel Barbosa, inclusive. Mas sem a bola, Neymar, Gabriel Barbosa e Rolaser entregam muito pouco. E no futebol de hoje, Ana, três jogadores não podem ficar sem tarefas defensivas. Senão você vai sofrer contra qualquer equipe. O máximo que você pode privilegiar são dois atletas. E esses dois vão ser Neymar e Gabriel Barbosa, que vão ficar lá na frente. Os outros oito têm que se sacrificar pelo time sem a bola. O Rolaser é capaz de fazer esse trabalho? Pra mim, ele vai ter que me convencer. Ainda não tô convencido de que ele realmente vá voltar até o fundo com o Mike, que é o lateral esquerdo do Remo.
1: Vamos ver como se comporta o Santos hoje na Vila Belmiro para encarar o Remo. Aliás, tem posições muito próximas ali na tabela do Brasileirão. O Santos tem 21 pontos, o Remo é o vice-lanterna com 22. Aliás, vou até aproveitar e perguntar pro Everton Ramos, que tá lá na Vila. Everton, quem é a pedra no sapato da equipe do Remo ali no Santos, hein?
2: O Santos tem que tomar cuidado com principalmente os dois jogadores ofensivos da equipe do Remo, que costumam balançar as redes. E eu queria destacar aqui, né, o líder em assistências, que é o Aleph Manga, também muito, e um dos artilheiros, tem 6 gols na temporada ao lado do Iago Pikachu. O Aleph Manga, que já deu entrevista, inclusive, ser santista de coração, né? Mas são os dois principais nomes do setor ofensivo. É um Remo com modificações, já que na equipe titular, o técnico Léo Condé não vai poder contar nem com o Patrick e nem com o Zé Ivaldo.
1: Olha
2: até outro
1: só,
2: dia,
1: hein?
2: Tava
1: Zé
2: no
1: Ivaldo.
2: Santos, os
1: pois
2: dois...
1: É.
2: Exato, os dois jogadores emprestados pelo Santos, portanto, por cláusulas contratuais, não estarão em campo na partida de daqui a pouco. Ele teve que
0: o
2: mexer,
0: Everton.
2: Também não conta. Pois não, Léo?
0: Reforços pro Remo. Reforços pro Remo.
2: Você, você é o segundo, você é o segundo que eu ouço falar isso hoje, viu? Não vou dar spoiler de quem foi o primeiro, Luiz Fabiani. Mas a mesma situação, será que o Santos não

0: podia colocar uma cláusula contratual, eu ouvi isso, falando que pode jogar, no caso de Patrick e Zé Ivaldo, mas de fato, são dois nomes que não poderão estar em campo com a equipe do técnico Léo Condé daqui a pouco. Desviei agora de uma bolada, tô tentando ver quem chutou. Ah, já descobri, Neymar. Quase, hein? Quase
1: já
0: que acerta.
1: Pensou,
0: mas o Santos
1: se você
0: vai
1: leva uma bolada do Ney aí, hein, Everton?
0: Nossa, pra quê? Já ia estar no chão, com óculos quebrado, não ia dar certo, né? Mas nessa toada, os dois principais nomes para levar perigo ainda são os experientes, né? O Aleph Manga e também o Iago Pikachu, dois dos jogadores mais avançados dessa equipe do Clube do Remo. Que eu queria destacar para vocês, meus amigos, só 4 vitórias fora de casa na temporada, viu? Dessas 4 vitórias, há de se destacar. Duelo de ida na fase anterior contra o Bahia, que basicamente deu ali um grande passo para a classificação do Remo. Então o Remo tenta vir a Vila Belmiro para conquistar a primeira vitória na história contra o Santos Futebol Clube. E pelo momento, a gente sabe que é possível, viu?
2: Ana, a gente brinca, claro, com relação ao Zé Ivaldo e ao Patrick, que não estão disponíveis por serem jogadores do Santos, estão emprestados ao Remo. Mas se a gente fosse observar o time titular com esses dois atletas disponíveis, o meio campo com o Patrick e Zé Wellington na cabeça da área ficaria muito pesado. Esse meio campo já foi utilizado pelo Léo Condé e outros jogos. Eu entendo que essa dupla Zé Wellington e Léo Pico seja até melhor do que a possibilidade que eu levantei anteriormente, com Zé Wellington e Patrick. Por isso que, para mim, são reforços
1: pro
2: Remo o fato desses dois jogadores não poderem atuar hoje.
1: É isso. Daqui a pouquinho a bola rola. Santos e Remo se enfrentam no duelo decisivo pela Copa do Brasil. Mais cedo, a gente acompanhou na nossa jornada esportiva, direto do Maracanã, Vasco 0, Fluminense 0. Partida ali com muitas faltas, mas poucas bolas perigosas, né? A decisão vai ficar para o jogo de volta. Aliás, tem um intervalo muito curto entre um jogo e outro para as equipes se recuperarem, principalmente esse primeiro duelo carioca, que ficou no 0-0. A decisão vai ficar para a próxima partida. Deixa eu chamar aqui o Lucas Bueno rapidinho para a gente ir ao nosso plantão esportivo. Intervalo lá na Arena do Galo, Atlético Mineiro 0, Juventude 0, né?
3: Isso mesmo, Ana. Neste momento segue 0-0 entre Atlético Mineiro e Juventude. Outro jogo da Copa do Brasil que temos mais um 0-0. Além disso, teremos Santos e Remo daqui a pouquinho, às 9 horas da noite. E amanhã teremos Palmeiras e Fortaleza às 4 da tarde, Mirassol e Grêmio às 6, Chapecoense e Cruzeiro às 6:30 e o último jogo, Internacional e Corinthians às 7:30. Sobre os jogos de amanhã, Palmeiras sem Gustavo Gomes, que o Palmeiras já soltou uma nota que está com uma lesão muscular, e o Corinthians que saiu mais prejudicado, né? Perde Yuri Alberto e Zacaria Labiá, depois de todas as polêmicas que deram com o gramado do Corinthians nos últimos dias, acabou perdendo esses dois jogadores para essa etapa de oitavas de final. E você falou, jogos acontecendo muito rápido, porque, por exemplo, tanto Juventude e Atlético Mineiro quanto Remy Santos estão jogando sábado, o jogo da volta já é na terça-feira. Daí na quarta-feira, Cruzeiro e Chapecoense, Grêmio e Mirassol, Fortaleza e Palmeiras. E na quinta-feira, Vitória, Atlético Paranaense, Corinthians e Internacional. Então tem jogo da Copa do Brasil até segunda, da primeira fase das oitavas, e quinta-feira a gente já sabe todo mundo que vai estar classificado aí para as quartas de final.
1: É isso, daqui a pouco, inclusive, no apito final, depois da jornada, vou perguntar para o Léo, mesmo que eu perguntei para o Zaidan, né? Quem serão os classificados para a próxima fase da Copa do Brasil? 8:27, Everton, só para nossa audiência rotativa aí, vou pedir para você repetir a escalação das equipes rapidinho, pode ser?
0: Com certeza, vamos lá. Começando pelo Santos, mandante nesse jogo de ida, em busca ainda de um bicampeonato da Copa do Brasil, conquistou lá em 2010. De Gabriel Brazão com a 77, Igor Vinícius na direita 18, Lucas Veríssimo 4, João Ananias 26, Escobar 31 na esquerda, no meio campo Oliva 28, Bom Tempo 8, Rolazer 32 e Barreal com a 22. Mais à frente, Neymar capitão com a 10, Gabriel Barbosa número 9. Já emendo. Você
1: já emenda com o Remo, sim.
0: Exato. O time do Léo Condé escalado com Marcelo Rangel, goleiro número 88. Marcelinho na direita tem a 79. Marlon é o capitão com a 13 e o Matheus com a 4. Mike na esquerda tem a 77. Meio campo de Leonel Pico, 14. Zé Wellison, 28. E Zé Ricardo, 55. O trio mais à frente com Jajá, 7. Iago Pikachu, 22. E Aleph Manga, camisa número 11.
1: A gente comentou agora, Everton, desse intervalo curto aí entre a partida 1 e a partida 2.

0: menores, né? É, os jogos já acontecem novamente aí na terça-feira, por exemplo. Como é que fica pro Neymar essa semana frenética aí de Copa do Brasil?
1: Ô Ana, confesso que durante a apuração já nessa semana, ouvi de muita gente que deve haver um planejamento diferente pro Neymar. Até pra gente lembrar, o ouvinte que tá com a gente aqui na Bandeirantes, o Neymar tem um leilão próprio que vai acontecer na segunda-feira na capital paulista, marcado para ter início 7h30 da noite. Neste horário, a delegação do Santos já pretende estar em Belém do Pará pro duelo de volta no Mangueirão na terça-feira, 9h30 da noite. Então, o planejamento, claro, também passa. O Cuca, inclusive, deu uma em mim na última coletiva que ele falou. Claro que o planejamento sempre passa pelo jogo anterior. Santos abrindo vantagem aqui, talvez não seja necessário toda essa logística, mas que deve ocorrer um planejamento especial para que o Neymar se junte à delegação na madrugada de terça-feira, amanhã de terça-feira, dia do jogo. Isso deve acontecer, viu, Ana?
2: O Everton, mas o Neymar tomou o terceiro contra o cartão amarelo contra a Chapecoense, certo? Então no próximo jogo do Campeonato Brasileiro ele está suspenso. Se ele não jogar agora no meio da semana, ele vai ficar mais de uma semana sem jogar.
1: Exatamente.
2: Eu não duvido de nada com relação a Neymar, tá? Mas é um absurdo o Neymar ficar mais de uma semana sem jogar. Se ele tá suspenso no Campeonato Brasileiro, ele tem que jogar o jogo de volta. Se o Santos golear hoje aqui, ele tem que jogar o jogo de volta.
0: Tem que estar disponível do mesmo jeito, né? Principalmente por ser uma partida tão importante como a Copa do Brasil e por ser um título tão importante, né, para o Santos. Claro, vai priorizar o Campeonato Brasileiro, mas financeiramente é importante aí que avance para a próxima fase da Copa do Brasil, né, Everton?
1: Com certeza, até porque, falando em premiação, foram 3 milhões de reais garantidos no meio da semana, agora mais uma vez desviando dos chutes que estão vindo por aqui, tá? 3 milhões de reais garantidos no meio de semana e agora em jogo a gente tem mais 4 milhões de reais. É um Santos que financeiramente a gente sabe, tem alguns problemas, né? Então todo o dinheiro de premiação que entrar, claro, ajuda bastante, até porque a diretoria já disse que o principal objetivo inicial é quitar as dívidas com o elenco. São dois direitos de imagem em atraso, e destaco também que o Santos pode ganhar uma bolada aí sem nenhum esforço nos próximos dias, caso se concretize a transferência do lateral esquerdo, Souza. Toda a minha parada aqui, gente, já espera que é eu desviando de bolas, viu? O Souza, na lateral esquerda, ele deve ser negociado pelo Tottenham. A dúvida é com qual time português, porque o Benfica fez uma proposta na casa dos 116 milhões de reais e o Porto foi lá e atravessou, tá mais perto de fechar com o lateral que só fez 4 jogos com o Tottenham da Inglaterra. E nessa toada aí o Santos poderia levar de 7 a 12 milhões de reais, o que também ajudaria bastante. 12 milhões de reais é o valor do transfer ban relacionado ao caso do Jean Lucas em 2023 com o Mônaco, viu?
0: Agregaria e muito aí na conta bancária do Santos. 8h31, vem aí a nosso pré-jogo aí de Santos e Remo. Daqui a pouquinho você fica com a transmissão no comando do Rogério Assis, o nosso canhão. A gente volta a se falar no intervalo. 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

0: grande abraço a você que ouve futebol na maior rede de rádios do Brasil. Noite de Copa do Brasil. Noite decisiva. Jogo de ida, oitavas de final. E na Vila, Santos e Remo jogando às 21h. Com todos os destaques, com todas as informações, na maior rede de rádios do Brasil. Destaque do Peixe, Everton Ramos.
1: Tudo bem, Canhão? Boa noite para você, para o ouvinte ligado com a gente na jornada esportiva da Rádio Bandeirantes. Em duelo decisivo, abertura, ida das oitavas de final da Copa do Brasil entre Santos e Remo. Santos de olho claro na premiação e que manda o que tem de melhor a campo. Um destaque, o retorno dos titulares, que começaram pelo menos poupados no primeiro tempo contra a Universidade Central da Venezuela. Neymar em campo, Gabriel Barbosa também. E Oliva no meio campo, ele vai na vaga do William Arão. Teve uma treta depois do jogo, o Arão não gostou de ter sido substituído no meio de semana. Por isso, Oliva, que em campo já vinha agradando mais. Começando o uruguaio entre os titulares, Canhão.
0: E no Remo, Everton, qual é o principal destaque?
1: Um Remo também com algumas modificações, já que o seu principal zagueiro, o camaronês Chamba, está se recuperando de uma lesão muscular. Deve ficar fora até mesmo do duelo no jogo de volta. E o Léo Condé não pode contar com duas armas titulares que ele vinha contando.

0: Erivaldo e Patrick. Dois nomes que ele, inclusive, não leva a campo por terem um contrato, serem jogadores pertencentes ao Santos. A cláusula contratual não deixa, por isso é um Remo modificado, mas com a presença lá na frente de dois nomes, os artilheiros do time que levam perigo, Iago Pikachu e Aleph Manga.
1: Opinião na Bandeirantes para Santos e Remo. Olá, Léo Gens.
2: Fala, Canhão. Tudo bem? Uma boa noite para você e para todo mundo ligado na Bandeirantes. Cuca leva a campo um quarteto ofensivo hoje. Barreal vai jogar pelo lado esquerdo, Rolaser pelo lado direito, com Neymar e Gabriel Barbosa à frente. Eu imagino que o Santos terá mais a bola do que o Remo durante boa parte do jogo. Vai ditar o ritmo da partida e o Remo vai buscar uma alternativa. Ou uma bola parada ou um contra-ataque para vencer o jogo. O que me preocupa na formação do Santos que inicia a partida de hoje. Rolaser não é um jogador com características defensivas. Ele não vai acompanhar o Mike, o lateral esquerdo do Remo, até o fundo. Isso pode gerar um problema para o Igor Vinícius, o lateral direito do Santos. Mike e Aleph Manga vão forçar bastante o jogo para cima do lado direito da defesa do Santos. Como o time do Cuca vai se equilibrar no momento em que não tiver a bola? Isso é o que me preocupa na escalação do Santos de hoje, Canhão.
1: E a bola rolando na Vila às 21h. Os outros destaques do futebol Bandeirantes no Palmeiras, Bruno Migliozzi.
3: O meia Maurício do Palmeiras será julgado no STJD por conta de cotovelada proferida contra o zagueiro Kaká do Vitória na última partida válida pelo Campeonato Brasileiro. O jogador foi enquadrado no artigo 254 do Código Brasileiro de Justiça Desportiva, que atua em casos de conduta violenta. A pena pode chegar até 6 jogos de suspensão e o julgamento acontece na manhã da próxima terça-feira.
1: No São Paulo, Guilherme Agrela.
4: Oi, Canhão, um abraço a você e a todos. O São Paulo vive semana decisiva para quitar o transfer ban vigente na FIFA pelo não pagamento da primeira compra de Marcos Antônio junto a Lazio da Itália. 1.050.000 euros, pouco mais de 6 milhões de reais. E a diretoria do São Paulo pretende pagar este valor até o fim desta próxima semana, visando o registro de novos jogadores no bid da CBF. São Domingos Duarte e Iago Borducci, zagueiro e lateral esquerdo, respectivamente, contratados, que já treinam com o elenco e apenas esperam a queda do transfer ban para serem registrados como os mais novos reforços do tricolor paulista, que enfrenta o Grêmio no dia 8 de agosto pelo Campeonato Brasileiro e dias 11 e 18 o Bolívar. Primeiro fora de casa, depois no Morumbi pelas oitavas da Sul-Americana. Canhão!
1: No Corinthians, Pedro Coin.
5: Oi, Canhão, tudo bem? Chegando com as informações do Corinthians, o Timão entra em campo amanhã pela Copa do Brasil e enfrenta a equipe do Internacional pelas oitavas de final. Jogo no Beira-Rio, em Porto Alegre, e o Corinthians terá 3 grandes desfalques para este jogo. Rodrigo Garro é o primeiro deles, com um pequeno trauma no pé direito, está fora da partida de ida das oitavas de final. Yuri Alberto e Zacaria Labiati são os outros 2 desfalques do Corinthians para essa partida. O Yuri saiu chorando, inclusive, no último jogo contra o Atlético Paranaense, por conta de uma lesão na posterior da coxa direita. E o Zacaria Labiati, inclusive, vai ter que passar por uma cirurgia. Teve um rompimento do seu ligamento depois de uma lesão no gramado da Arena do Timão.
1: No plantão da Bandeirantes, alô Lucas Bueno.
6: Boa noite, Canhão, todos que nos acompanham aqui na Bandeirantes. A Copa do Brasil começou um pouco mais cedo, antes de Santos e Remo. Tivemos o Vasco empatando em 0-0 com a equipe do Fluminense, jogo que ficou marcado por poucas oportunidades e um público baixo para o Maracanã. Somente 37 mil pessoas acompanharam o clássico carioca. Nesse momento, segundo tempo já iniciado entre Atlético Mineiro e Juventude, segue 0-0. Além de Santos e Remo, é o último jogo deste sábado, mas no domingo a Copa do Brasil volta e volta com tudo. Teremos Palmeiras e Fortaleza às 4 horas da tarde, Mirassol e Grêmio às 6 horas, Chapecoense e Cruzeiro às 6h30 e às 7h30 da noite, Internacional e Corinthians fazem o último jogo.

0: jogo desta primeira rodada das oitavas de final da Copa do Brasil. Mais cedo, tivemos alguns amistosos internacionais. No clássico de Londres, o Tottenham saiu melhor e venceu por 2-1 a equipe do Chelsea. O Borussia Dortmund venceu por 1-0 o FC Tóquio. Manchester City e Inter de Milão empataram em 1-1 e nos pênaltis, a Inter de Milão levou a melhor. Manchester United venceu por 2-1 o Atlético de Madrid. Real Madrid e Fiorentina empataram em 2-2. O Hendrick guardou o primeiro desta partida. E o Arsenal venceu por 4-1 a equipe do Girona. E os brasileiros seguem em destaque no mercado de futebol europeu, porque o João Pedro renovou seu contrato com o Chelsea. Até 2033, após receber sondagens do Barcelona, o Chelsea foi lá e renovou com ele. Bruno Guimarães será o novo reforço do Arsenal por 80 milhões de libras. E Vinícius Júnior segue no impasse, se vai para a Inglaterra jogar no Arsenal ou se fica na Espanha para jogar no Real Madrid.
1: 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Quinto sinal vai marcar 15 para as 9 da noite. Everton, a Vila vai encher hoje, não vai não, Everton?
2: Vai sim, viu, Canhão? Mais de 12 mil ingressos foram vendidos de forma antecipada. Claro, sábado à noite, jogo de Copa do Brasil. O torcedor sabe também da importância de construir vantagem e da presença do público. Com isso, presença de casa cheia. Inclusive, observo também o torcedor do Remo, que vem um bom público. Ou seja, teremos o alçapão da Vila Belmiro completamente lotado para o duelo de daqui a pouco, com o Santos tendo um ótimo retrospecto contra a equipe do Remo, viu? O Santos, em 9 jogos, nunca perdeu para a equipe de Belém do Pará. São 8 vitórias e 1 empate. Há de se destacar os dois últimos confrontos. Lá em 2010, na segunda fase da Copa do Brasil, o Santos, de Neymar e Ganso, goleou por 4-0 e evitou um jogo de volta, com o Neymar indo às redes em 2 oportunidades. E no primeiro turno do Campeonato Brasileiro, aqui mesmo, na Vila Belmiro, no dia 2 de abril, o Santos venceu pelo placar de 2-0 com gols de Tassiano e Moisés. Moisés, que é um dos desfalques do Peixe para o jogo de daqui a pouco. Ele teve uma torção no tornozelo esquerdo. Acabou sendo um desfalque de última hora para o duelo decisivo de daqui a pouco contra a equipe do Remo. Um nome que estará no banco de reservas e é bom a gente ficar de olho, o Rony. São só 2 gols. Na verdade, ele chegou agora ao 3º gol com a camisa do Santos essa semana durante a classificação contra a Universidade Central. Rony formado nas categorias do clube do Remo. Com isso, a gente pode ter aí, por que não, uma lei do ex. Nos lados do Santos, algumas foram vetadas, né, por causa, do lado da equipe do Remo, algumas vetadas por causa das cláusulas contratuais, mas a gente tem o Vitor Bueno, meia de 31 anos, começando no banco de reserva, também formado nas categorias de base do Santos, ou seja, lei do ex para os dois lados aqui no estádio da Vila Belmiro. O Remo, que desde terça-feira está aqui no estado de São Paulo, chegou para o duelo contra o Mirassol no Campeonato Brasileiro lá em São José do Rio Preto, a delegação ficou para ir para Mirassol na quarta-feira, perdeu o duelo por lá, foi para a capital paulista na quinta e desde então está na preparação para o duelo contra o Santos. Depois do retorno da Copa do Mundo, esse vai ser o 3º jogo do Remo aqui no estado de São Paulo. E o time do Léo Condé tenta mudar ali os números, porque são 2 derrotas para Corinthians e Mirassol neste período. O Remo, que só conquistou apenas 4 vitórias fora de casa no, durante a temporada, destacar inclusive o duelo contra o Bahia na fase anterior. O Remo foi até Salvador e venceu pelo placar de 3-1, construiu parte da classificação. Também é de se destacar nomes novos que chegaram no Remo durante a intertemporada, algo que não aconteceu no Santos por causa, claro, a gente lembra de um transfer ban de 12 milhões pelo não pagamento ali na contratação do Jean Lucas durante a temporada 2023, negociação feita com o Mônaco. Das 3 negociações, 2 foram por empréstimo, do volante Edson, que veio do futebol ucraniano, e do zagueiro Zé Ivaldo, este barrado de estar em campo hoje. Além deles, o zagueiro Matheus Felipe, que veio do Vietnã e que começa entre os titulares ganhando, já que tem muitos desfalques o técnico Léo Condé. O Matheus Felipe

0: contratado até o final de 2027, começa entre os titulares. Agora também destacando pelo lado do Peixe, Canhão, o Santos que ontem anunciou a renovação de contrato com o Escobar, lateral esquerda do Peixe, que tem sido um problema durante toda essa temporada 2026. Por quê? Porque o Santos começa bem com o Souza, negocia o Souza, aí o Vini Lira da base começa a destoar, né, a ganhar destaque, só que ele teve ali um rompimento do ligamento cruzado anterior do LCA, tá fora de toda a temporada. E o Escobar não caiu de fato 100% nas graças do torcedor santista. Ainda assim, o Santos, com o transfer ban, foi lá e falou, melhor renovar. Renovação, então, já feita, ia o contrato até o fim dessa temporada 2026, agora o contrato renovado até o fim de 2027. E já que eu falei de lateral esquerda, vou finalizar com notícia boa pro torcedor do Santos, que tá esperando premiação. Ganhou 3 milhões na Copa Sul-Americana essa semana, tá disputando agora 4 milhões em jogo nesse duelo das oitavas de final da Copa do Brasil, e que pode ganhar aí de 7 a 12 milhões em uma negociação do Souza, que tá ali nos olhos de dois portugueses, rivalidade, Benfica e Porto, e isso pode render valores pro Santos, que precisa muito, viu, Canhão?
1: Os reservas do Santos vêm pro campo, a arbitragem tá aqui também. O Everton, tem aquela questão agora também envolvendo o Mike, lateral direito, né? Ele e o Tiquinho botaram o Santos no pau, literalmente, né?
0: Exatamente.
1: Botaram o clube na justiça. O Santos capricha, viu? Pra algumas coisas negativas que acontecem, né, Everton?
0: É isso mesmo, viu, Canhão? O Santos, essa semana, eram dois dos principais jogadores ali que não estavam treinando com o grupo já separado. E, de forma oficial, o Cuca já havia citado que também não estavam nos planos do técnico Cuca pro restante da temporada. O Zé Rafael aceitou as negociações com o Santos, com a diretoria santista, para uma rescisão de contrato de forma amigável. O mesmo não aconteceu com o Mike. O Mike, então, entrou na justiça para conseguir a rescisão contratual com o Santos. O Santos deve a ele 6 meses de salários atrasados. Por isso, também, nessa negociação com a diretoria, ele não aceitou fechar a contratação de forma... de forma amigável. Deve, nos próximos dias, ser publicado no Boletim Informativo Diário da CBF também a rescisão com o Mike. Mas o Zé Rafael, já na última quarta-feira, não faz mais parte do elenco do Clube Santista, viu, Canhão?
1: Faltando 10 minutinhos para começar o jogo, vamos escalar os times na Vila. O Peixe é Everton Ramos.
2: Agora quem dá bola é o Santos. O Santos é o novo campeão.
0: Definido e escalado pelo técnico Cuca com Gabriel Brazão, goleiro 77. Igor Vinícius na direita, veste a 18. Dupla de zaga com Lucas Veríssimo, 4, e João Ananias, 26. Na lateral esquerda, o argentino Escobar, de contrato renovado, 31. No meio-campo, o uruguaio Oliva é quem aparece entre os titulares com a 28. Gabriel Bontempo tem a 8. Rolazer, 32. E Álvaro Barreal, argentino, 22. Mais à frente, os dois nomes, os dois principais nomes do elenco. O capitão Neymar, camisa 10. E Gabriel Barbosa, 9.
1: E na reserva do Peixe,
0: o técnico Cuca tem à disposição João Paulo, João Schmidt, Robinho Júnior, Rony, Luan Pérez, William Arão, Tassiano, Cabadeiro, Gabriel Menino, Miguelito, Samuel Pierre e Adonis Frias.
1: E agora, na Bandeirantes, o Remo.
0: Definido e escalado pelo técnico Léo Condé, com Marcelo Rangel no gol, 88. Marcelinho na direita, 79. Dupla de zaga com Marlon, capitão com a 13, e Matheus Felipe, 4. Mike na esquerda, veste a 77. Leonel Pico já no meio campo tem a 14. Zé Wellison, 28. E Zé Ricardo, 55. Mais à frente, já 7. Iago Pikachu, 22. E Aleph Manga, camisa 11.
1: E na reserva do clube do Remo,
0: à disposição do Léo Condé, Ivan Quaresma, Matheus Alexandre, Léo Andrade, Jaderson, Vitor Bueno, Gabriel Tagliari, Edson, Eduardo Melo, Tico e Igor Vinhas.
1: Lado a lado os times aqui em campo na Vila Belmiro. Trazidos pelo time de arbitragem, que está vestindo aquele famoso verde e limão. Santos todo de branco e todo de preto, o clube do Remo. Vamos acompanhar aqui os times que estão se perfilando. Neymar, o capitão do Peixe, para variar, com muitas crianças ao lado dele. Marlon Zague.

0: Pedro, capitão do Remo.
1: Deu uma pescoçada aqui, Everton, desse lado aqui, de frente. Não cabe mais ninguém, hein? Quem chegou, chegou, hein? Ou não?
2: Tem alguns espaços aqui, por exemplo, eu estou olhando no setor 7, setor 6, que são as cadeiras à frente também da cabine, mas à esquerda da cabine de transmissão da Bandeirantes, algumas cadeiras vazias por ali, viu, Canhão? Mas é o único espaço que eu consigo observar ainda nulo.
0: Vamos ao hino nacional brasileiro aqui na Vila.

0: Quem apita na Vila? Santos e Remo, Everton.
1: O árbitro principal é Bruno Aleu de Araújo, do Rio de Janeiro. Os assistentes também vêm do Rio de Janeiro. Thiago Henrique Neto Correia Farinha e Luiz Cláudio Regazzoni. O quarto árbitro também carioca, Jodis Nascimento de Souza. E no VAR, do Rio Grande do Sul, Daniel Nobre Bins.
0: Comentarista Bandeirantes, Léo Gens. Jogo de ida às oitavas de final, Léo. Interessante é fazer um bom placar aqui para levar para Belém. Uma condição mais tranquila, mas não vai ser fácil, hein? Aliás, os dois, campanhas parecidas no Campeonato Brasileiro, hein, Léo?
2: Canhão, eu não imagino um jogo fácil para o Santos hoje, não. Como você trouxe, é importante que o Santos abra uma boa vantagem, de repente para preservar jogadores na partida de volta, mas eu não acredito que a vantagem será tão grande. Eu estou muito preocupado com o lado direito de defesa do Santos, com o Igor Vinícius. Será que o Rolaser vai dar a ajuda necessária ao lateral do Santos? Ou Mike e Aleph Manga vão dobrar para cima do Igor Vinícius? Esse é o principal ponto com relação à escalação que o Cuca traz a campo hoje, que é a escalação mais técnica possível. Rolaser, Barreal, Neymar, Gabriel Barbosa, qualidade técnica o Santos tem e vai precisar dela no jogo de hoje, porque o Santos vai ter mais a posse e vai ter que encontrar espaços na defesa do Remo. O time visitante, comandado pelo Léo Condé, vai jogar por uma bola, Canhão. Seja um contra-ataque ou então uma bola parada, vai se defender próximo ao próprio gol e jogar em velocidade. Explorar erros cometidos pelo Santos. Aliás, o Santos tem cometido vários erros defensivos nos últimos jogos, Canhão.
0: Bom, aqui na Vila quase tudo pronto para começar. Santos e Remo, os capitães ali conversando. Neymar, o capitão do Peixe. Com Marlon, o capitão do clube do Remo. O Léo está ali sinalizando alguma coisa, conversando com eles. Nada que a gente ache que é novidade, né, Everton? Tudo aquilo que a gente já sabe, né?
3: Tudo, tudo. E Canhão, há pouco, queria destacar, torcedor do Santos nas arquibancadas, principalmente os gritos, cantos vindos da torcida organizada, de que o jogo de hoje é guerra. Geralmente, os torcedores cantam isso na partida anterior. Fizeram isso na terça-feira, mas voltam a fazer